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6: Olá, uma boa noite.
7: Boa noite para você que nos acompanha em todo o país.
6: Terça-feira, 15 de setembro de 2026.
7: Vamos aos destaques do dia.
6: A infraestrutura por trás da tela. Data centers mantém o mundo conectado.
7: E Brasil sanciona a lei que cria regime tributário especial para a instalação desses espaços no país.
6: É o Redata. A medida prevê incentivos fiscais e o uso de energia renovável. Pablo Mundim.
8: A nova legislação também contempla serviços de computação em nuvem e operações de inteligência artificial, como treinamento e geração de respostas do modelo de IA.
7: Produção agrícola e pecuária.
6: Brasil colheu cerca de 361 milhões de toneladas de grãos na safra 2025-26, 2,6% a mais em relação à anterior.
7: E produção de carnes deve ultrapassar 34 milhões de toneladas em 2026 e 2027. Natália Koslick.
9: De acordo com a Conab, o resultado permitirá um aumento nas exportações sem comprometer o abastecimento do mercado interno.
6: Um refúgio científico no meio da Amazônia.
7: Às margens do Lago Tefé, a biblioteca reúne mais de 28 mil obras ligadas à região. Cleide Lopes.
10: Localizada em uma região cercada por áreas protegidas, ela é o único local com conteúdo científico em um raio de mais de 500 quilômetros.
6: Hoje na apresentação, Luciana Vasconcelos e Nazi Brum.
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6: Sancionado o regime especial de tributação para serviços de data centers, o Redata.
7: A lei prevê incentivos fiscais e suspende a cobrança de tributos federais para a compra de equipamentos destinados à instalação, ampliação e modernização dos centros de tecnologia, os data centers.
6: Uma das obrigações das empresas é o compromisso com a sustentabilidade e o uso de energia limpa.
7: Mas você sabe o que são os data centers? Vamos entender na reportagem de Pablo Mundim.
8: Data centers são estruturas que armazenam, processam e gerenciam grandes volumes de dados e aplicações digitais. O Brasil passa a ter um regime especial de tributação para estimular a instalação de data centers no país. A nova lei cria incentivos fiscais para a compra de equipamentos usados nesses centros de processamento de dados. Para ter acesso aos benefícios, as empresas terão de cumprir contrapartidas, entre elas, reservar pelo menos 10% da capacidade de processamento para o mercado interno, utilizar energia de fontes limpas ou renováveis e investir no país. Também haverá exigências de eficiência no uso da água para o resfriamento dos equipamentos. O secretário executivo do Ministério da Fazenda, Rogério Seron, destaca o papel dessa medida na indústria 4.0.
11: É uma crítica muito recorrente quando se discute data centers, a questão do consumo excessivo de água e que isso pode ser um problema. As novas soluções, já que se chamam de circuitos fechados, o projeto endereça isso de uma forma muito adequada. Então, o consumo de água não será um problema. E a energia, a nossa energia, sim, esses data centers consomem muita energia, mas diferente do resto do mundo, aqui a gente produz energia limpa, de baixo carbono e renovável. Então, novamente, isso não vai ser um gargalo, vai ser uma grande oportunidade.
8: A nova legislação também contempla serviços de computação em nuvem e operações de inteligência artificial, como treinamento e geração de respostas por modelos de IA. Segundo o ministro do Desenvolvimento, Indústria, Comércio e Serviços, Márcio Elias Rosa, o regime prevê a suspensão por 5 anos de tributos na compra de componentes eletrônicos e outros equipamentos de tecnologia da informação e comunicação.
12: Há uma suspensão dos tributos federais. Nós temos a expectativa de que estados nos acompanhem, que os municípios nos acompanhem, mas o fato é que há uma suspensão

0: Evoluiu ao longo das décadas.
1: Quem é dessa época vai lembrar. 30 anos atrás, navegar na web era aquela novela da conexão discada, cheia de bips, chiados e paciência.
0: Pois é, Nazi, de lá para cá tudo mudou. Hoje, mais de 90% dos brasileiros estão conectados. E aquela internet lenta deu lugar a uma rede rápida, que está na palma da mão, no celular, no trabalho e no nosso dia a dia.
1: Pois é, confira os detalhes dessa evolução na reportagem de Gabriela Noronha.
2: Quem lembra desse som inconfundível da conexão discada? Há cerca de 30 anos, esses bips e chiados significavam que alguém estava se conectando ao mundo novo. No Brasil, a internet começou a se popularizar no final dos anos 90, por meio de modems ligados à linha telefônica. Só na década de 2000, com a introdução da banda larga, foram possíveis conexões mais rápidas e estáveis, como explica Giovanni Almeida, professor da Faculdade de Ciências e Tecnologias em Engenharia da Universidade de Brasília.
3: No início, era a tecnologia discada. Então, quem poderia ter acesso à internet era quem tinha um telefone em casa. E depois, então, começa a ter uma evolução, que é quando surge a tecnologia que a gente, né, chama de rede de telefonia celular. Então, tem desde a primeira geração, né? É por isso que tem 1G, 2G, 3G, 4G e hoje 5G. Aí, a partir da tecnologia 4G, é que ficou mais forte, aí coincide com o uso do smartphone, surgimento do smartphone, que aí permite que hoje a gente tenha, né, esse acesso na palma da mão.
2: Com a expansão da infraestrutura de internet e a diversificação das tecnologias, cerca de 169 milhões de pessoas no Brasil já estão conectadas hoje. Segundo dados do Instituto Brasileiro de Geografia e Estatística, o IBGE, mais de 90% da população já tem acesso à rede. O que muitos não sabem é que, embora o destino final seja a tela do celular ou do computador, o caminho percorrido pelo sinal varia entre a fibra ótica, a rede móvel e o satélite. De acordo com Thiago Brown, assessor do Departamento de Investimento e Inovação do Ministério das Comunicações, cada tecnologia atende a uma realidade geográfica e a diferentes necessidades de uso.
4: O que é muito importante a gente ter em mente é que todas essas tecnologias, seja satélite, telefonia móvel ou fibra ótica, elas se complementam, né? Então, naquela região onde é mais difícil chegar à fibra ótica, a gente consegue, através de uma comunicação telefonia móvel, levar conectividade banda larga para a população. E aí, mais difícil ainda, aquela região mesmo remota, de rural, de fronteira, por exemplo, em estados que tem muita densidade de floresta, mas existe gente morando ali, existem brasileiros morando ali, a gente tem a solução via satélite para levar também.
2: O assessor do Ministério das Comunicações destaca ainda que, para além das experiências cotidianas, redes estáveis e ultra rápidas permitem o acesso a serviços públicos digitais como telemedicina e conteúdos educativos.
4: Com a chegada da internet de alta velocidade, a gente consegue levar saúde. Um especialista da área médica consegue fazer o atendimento desse brasileiro que está numa região rural, por exemplo, né? E aí, acesso à educação nem se fala, né? A internet hoje tem todo o conteúdo de todos os tipos.
2: Para mais informações sobre as tecnologias disponíveis e a qualidade dos serviços prestados, basta consultar a página da Anatel na internet no endereço anatel.gov.br. A agência regula e fiscaliza o setor de telecomunicações, estabelecendo normas técnicas e mediando conflitos entre consumidores e operadoras. Reportagem Gabriela Noronha.
0: O Brasil colheu cerca de 361 milhões de toneladas na safra 2025-26, segundo estimativa da Companhia Nacional de Abastecimento, a Conab.
1: O volume representa alta de 2,6% em relação à temporada anterior. A área plantada também deve crescer, chegando a 83,5 milhões de hectares. Confira na reportagem.
5: A produção brasileira de grãos na safra 2025-2026 fechou o ciclo estimado em 361 milhões e 700 mil toneladas, segundo a Companhia Nacional de Abastecimento, a Conab. É o 12º e último levantamento para o período de setembro do ano passado a agosto deste ano. Os números mostram um aumento de 2,6% em relação à temporada anterior. A área de plantio estimada é de 83 milhões e

0: 500 mil hectares, crescimento de 1,7% em comparação com o ciclo anterior. Os maiores aumentos de área estão nas lavouras de soja e milho. Segundo Nayara Bittencourt, diretora de Política Agrícola e Informações da Conab, as condições climáticas contribuíram para os dados estimados.
1: Então, em relação à soja, nós temos 180,4 milhões de toneladas colhidas. Esse resultado ele decorre tanto de uma expansão de área plantada e também das condições climáticas que foram bastante favoráveis nesse ano, com uma boa produtividade do ciclo. O milho também é uma cultura de destaque aqui, com 144 milhões de toneladas, também com condições climáticas bastante favoráveis nas principais regiões produtoras.
0: A Conab também apresentou uma estimativa para a próxima safra, de 2026 a 2027. A produção brasileira pode chegar a 366 milhões e 600 mil toneladas de grãos. Soja e milho apresentam tendência de crescimento. De acordo com a Conab, o resultado projetado reflete uma maior área semeada, o que compensa uma ligeira perda esperada na produtividade média nacional das lavouras. Quem comenta é o presidente da companhia, Silvio Porto.
2: Nós estamos apresentando aqui uma expectativa de crescimento de área praticamente para todas as culturas, mas nós estamos identificando uma redução de área no Rio Grande do Sul, mas nós estamos identificando também uma compensação dessa redução em outros estados.
0: O IBGE, que faz um levantamento anual da safra, estima para 2026 uma produção agrícola de 352 milhões e 900 mil toneladas, 2% acima do resultado registrado em 2025. Arroz, milho e soja representam 92,9% da produção estimada e ocupam 87,4% da área a ser colhida. Entre as regiões, o Centro-Oeste apresenta a maior estimativa de produção, seguido por Sul, Sudeste, Nordeste e Norte. E Mato Grosso é o maior produtor, com 32,1%, seguido por Paraná, Rio Grande do Sul, Goiás, Mato Grosso do Sul e Minas Gerais. Com locução de Thaís de Araújo, reportagem Luciana Colares de Holanda.
3: No mercado de carnes, também há projeção de alta nos próximos anos.
4: Segundo a Conab, o resultado será puxado pela produção de carne suína e de frango em 2026 e 2027.
5: Segundo projeções da Conab, Companhia Nacional de Abastecimento, a produção brasileira de carnes deve ultrapassar 34 milhões de toneladas neste ano e no próximo. O valor é 2% maior que o volume obtido em 2025 e foi influenciado sobretudo pela avicultura de corte e a suinocultura. De acordo com a Conab, o resultado permitirá um aumento nas exportações sem comprometer o abastecimento do mercado interno. Os dados divulgados nesta terça-feira também estimam alta na produção de ovos no país nos próximos anos. A publicação completa pode ser acessada no endereço www.gov.br/conab. Natália Koslick para a Voz do Brasil.
3: Atenção, participantes da Prova Nacional Docente.
4: O Instituto Nacional de Estudos e Pesquisas Educacionais Anísio Teixeira, o INEP, recomenda aos inscritos consultar com antecedência o local de prova, que será aplicada no próximo domingo, 20 de setembro.
3: As informações estão disponíveis no cartão de confirmação da inscrição no sistema PND.
4: Os portões serão abertos ao meio-dia, no horário de Brasília, e fechados pontualmente à 1 da tarde.
3: O resultado final está previsto para 15 de dezembro.
4: Mais informações em pnd.inep.gov.br.
6: Dicas do Enem.
7: Oi, meu nome é Davi Enzo e a minha pergunta é: quantas horas por dia eu preciso estudar?
3: A professora de Biologia Maria Antônia Ferreira vai responder essa dúvida. Vamos conferir.
8: Para essa pergunta, não existe uma resposta exata, porque isso é muito individual de cada um. Eu diria para vocês focarem mais em qualidade de estudo e menos em tempo. Porque, por exemplo, se você estudar 2 horas por dia, mas essas 2 horas forem bem proveitosas com foco total, é mais eficiente do que 5 horas toda hora oscilando o foco. Então, eu acho que, assim, o máximo possível que você consiga manter um bom rendimento, um bom foco ali nesse tempo de estudo. Lembre-se, no dia da prova vocês estarão realizando exercícios. Vocês precisam estar preparados para responder questões. O Enem é muito mais do que simplesmente decorar um monte de teoria. Ele é uma prova de leitura, interpretação e preparação para responder exercícios.
3: As provas do Enem vão ser realizadas nos dias 8 e 15 de novembro. 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Um local de conhecimento no interior do Amazonas, onde é possível acessar obras dos primeiros cientistas que pesquisaram a região.
4: Biodiversidade, populações ribeirinhas e recursos naturais estão entre os temas das pesquisas.
3: A biblioteca que fica em Tefé é um convite para pesquisadores, estudantes e qualquer pessoa que queira saber mais sobre a Amazônia brasileira.
4: Ela é um centro de pesquisa de excelência, vinculado ao Ministério da Ciência, Tecnologia e Inovação.
9: Preservar a Amazônia é garantir vidas no planeta, mas para preservar é preciso conhecer. E é justamente esse o objetivo da biblioteca Henri Waterbeats. Às margens do Lago Tefé, no Amazonas, a biblioteca conta com 28 mil obras científicas dedicadas à região. Mais do que reunir livros, a biblioteca é há mais de 3 décadas uma guardiã da memória científica da Amazônia. A bibliotecária Graciete do Socorro Rolim conta um pouco sobre a sua história.
10: Nós temos vários títulos de vários viajantes naturalistas que andou aqui pela região amazônica. Se você quiser fazer uma pesquisa histórica, dos primeiros estudos relacionados aqui na região, tanto na parte de biologia, botânica, zoologia, arqueologia, a parte da antropologia, esses livros eles são fontes riquíssimos dessas informações.
9: O acervo conta com publicações sobre a conservação da biodiversidade, uso sustentável dos recursos naturais, estudos sobre populações ribeirinhas e diversidade socioambiental. A biblioteca é uma fonte de consulta para pesquisadores, estudantes e profissionais de diversas áreas. Localizada em uma região cercada por áreas protegidas, ela é o único local com conteúdo científico em um raio de mais de 500 quilômetros, como explica Graciete do Socorro Rolim.
10: Além da importância dela científica, né, o lugar é muito bonito. Tem os janelões de vidro. Então, dá a vista direta para o Lago Tefé. A vista é muito linda.
9: Para saber mais sobre a biblioteca Henri Waterbeats, é só acessar a página mamirauá.org.br. Reportagem Cleide Lopes.
3: Os gabaritos preliminares do Exame Nacional de Avaliação da Formação Médica, o ENAMED, e da primeira etapa do Revalida já estão disponíveis para consulta.
4: O prazo para apresentar recursos termina nesta quinta-feira, dia 17 de setembro.
3: As versões definitivas do gabarito oficial da prova, objetiva e o resultado definitivo serão publicados no dia 4 de dezembro.
4: O ENAMED avalia a formação médica. Já o Revalida comprova diplomas médicos expedidos por universidades de fora do Brasil para exercício profissional no SUS.
3: Para mais informações, acesse gov.br/inep.
4: Conhecer o território indígena e seus caminhos pode fazer toda a diferença na hora de salvar uma vida.
3: Por isso, foi implementado um projeto piloto em Dourados, no Mato Grosso do Sul, o SAMU Indígena.
4: A equipe conta com profissionais indígenas e reduzem mais da metade o tempo de resposta em emergências em saúde nos territórios.
5: Com atendimento na língua nativa, o SAMU indígena funciona 24 horas por dia, 7 dias por semana, e atende cerca de 25 mil indígenas de 3 etnias que vivem na Reserva Dourados, em Mato Grosso do Sul. Desde agosto do ano passado, quando foi implementado o projeto piloto, o serviço já registrou mais de 2.400 ocorrências, uma média de 204 atendimentos por mês. A secretária de Saúde Indígena do Ministério da Saúde, Lucinha Tremembé, diz que o SAMU indígena dá mais celeridade aos atendimentos de urgência.
11: Com o SAMU, a gente consegue aí um fato muito importante, que é a redução do tempo de espera.
5: O número para acionar o serviço é o mesmo que funciona no restante do país, o 192. O que muda no caso do SAMU indígena é a equipe. Ao todo, são 14 profissionais da saúde. 7 deles são indígenas e falam fluentemente português e guarani. A equipe também conhece bem a região, o que dá mais celeridade ao atendimento. O Everton Nunes, da etnia terena, é um dos enfermeiros que trabalham na viatura e fala da importância da rapidez na resposta ao chamado.
12: O que difere é que nós já conhecemos a aldeia, né? A gente sabe por onde conseguimos entrar, até porque em dia de chuva é mais difícil de entrar. Os condutores sabem, por aqui eu não posso passar, porque se eu passar por aqui, a minha VTR vai ficar. Essa questão de logística mesmo, da condução, do condutor levar a equipe até esse atendimento e até também do tempo-resposta. Tempo é vida.
5: As comunidades indígenas da reserva de Dourados contam com o suporte de 2 unidades básicas de saúde indígena, 1 polo base e 1 distrito sanitário especial indígena. Mas nos casos de ocorrências mais graves, a equipe do SAMU leva o paciente para unidades de saúde e hospitais da região para atendimento especializado. Reportagem Graziele Bezerra.
3: Com as eleições chegando, é importante reforçar: o voto é livre e secreto.
4: Prática de assédio eleitoral no trabalho é crime.
3: Quem traz os detalhes é a repórter Larissa Graciano.
13: Nos últimos 4 anos, o Ministério Público do Trabalho recebeu quase 5 mil denúncias de assédio eleitoral. O voto é secreto, é um direito previsto na Constituição. Mas tem patrão, tem chefe que usa do cargo e do poder econômico para pressionar empregados a apoiar esse ou aquele candidato. E isso é crime. No começo, a prática do assédio eleitoral envolvia pressões diretas, como ameaça de demissão. Hoje, a maioria dos casos é mais velada, como mensagens do chefe com vídeo ou pesquisas eleitorais postadas em grupos da empresa ou enviadas diretamente ao trabalhador. Falas do patrão no ambiente de trabalho, sugerindo que a situação pode ficar difícil se determinado candidato vencer, é outro exemplo. E para configurar assédio, não precisa ser um ato repetido. É que essa pressão, esse constrangimento, ainda que feito uma única vez, tem potencial de gerar medo no trabalhador e direcionar seu voto, afirmou a advogada da União, Alessandra Lopes.
14: Sobretudo esse medo que a pessoa vai nutrir de ser penalizada, de ser removida, de ser transferida, né, de local, de ir para um local onde tem menos condições, de mudar a sua escala de trabalho, de perder o emprego também, né, no final das contas. A gente não quer que ninguém que esteja numa relação hierarquizada, que tenha poder econômico privilegiado, possa coagir outras pessoas e, portanto, desequilibrar o pleito.
13: Uma das provas mais comuns apresentadas pelo trabalhador são as conversas de WhatsApp. Por isso, a orientação para você que é dono de empresa ou coordenador de uma área e que tem poder hierárquico sobre seus trabalhadores é saber os limites do que pode e do que não pode, como alerta o procurador do trabalho, Igor Souza Gonçalves.
15: O empregador tem direito à sua liberdade de pensamento, à sua liberdade política, mas quando ele está dentro do ambiente empresarial, ainda que ele esteja num grupo de WhatsApp, numa conversa informal com aquele determinado trabalhador, ele deve se recordar que em muitos casos o que está ali não é o CPF dele, é o CNPJ dele. Então, às vezes, esse tipo de brincadeira, esse tipo de mensagem, ele pode ter uma conotação e um potencial de constranger aquele determinado trabalhador. A gente já teve diversas condenações aí a valores vultuosos, né, nas eleições de 2022, de 2024, a responsabilização de empregadores públicos e privados, condenações de dano moral coletivo que passaram e a casa dos milhões, né, porque é um dano que se entende que não é só a liberdade de pensamento do trabalhador, é um dano a toda a democracia.
13: Abrir as portas da fábrica, da loja ou da repartição pública para que um candidato converse com os funcionários é outro tipo bem comum de assédio eleitoral e deve ser denunciado. Para prevenir a prática também no serviço público, foram realizadas mais de 50 palestras em vários órgãos federais. Houve ainda a assinatura de uma parceria para dar agilidade no encaminhamento das denúncias que podem ser feitas, por exemplo, no site do MPT, o Ministério Público do Trabalho. De Brasília, Larissa Graciano.
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3: Fique agora com as notícias do Poder Judiciário do Congresso Nacional. Uma boa noite.
4: Boa noite, até amanhã.
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18: STF analisa petição referente ao relatório da PF no âmbito do caso Master.
19: STJ define que milhas e pontos de programas de fidelidade podem ser penhorados para pagar dívidas.
18: Mesários vão até o dia 3 de outubro para concluir o treinamento para as eleições 2026.
19: Boa noite, eu sou Leandro Bezerra.
18: E eu sou Walter Lima.
19: O plenário do Supremo Tribunal Federal realizou nesta terça-feira uma sessão extraordinária com o objetivo de analisar a petição 16662 referente ao relatório produzido pela Polícia Federal no âmbito do caso Master, relacionado ao ministro Alexandre de Moraes.
18: Na sessão de hoje, os ministros debateram questão de ordem apresentada pelo decano da Corte, ministro Gilmar Mendes.
19: Os ministros, neste primeiro momento, analisam se acompanham ou não o presidente do STF, ministro Edson Fachin, no sentido de julgar a petição 16662 separadamente da petição que faz questionamentos sobre a conduta do ministro André Mendonça nas investigações sobre o caso Master.
18: Depois houve o pedido de vista do ministro Flávio Dino para ter mais tempo para analisar o caso e o julgamento foi suspenso.
19: Milhas aéreas e pontos de programas de fidelidade podem ser penhorados para pagar dívidas.
18: O entendimento é do STJ, Fátima Uchoa.
20: A penhora é um ato processual que vincula bens do devedor ao pagamento de dívidas. Uma empresa credora pediu que operadoras de cartão de crédito e programas de fidelidade de companhias aéreas informassem a existência de pontos em nome de um devedor. O Tribunal de Justiça do Distrito Federal negou o pedido, mas no STJ a relatora ministra Nancy Andrighi destacou que a lei não impede, em regra, a penhora de pontos de fidelidade com valor econômico, que são considerados bens digitais integrantes do patrimônio do devedor. E no caso julgado, a empresa deverá indicar quais programas pretende consultar para que o tribunal de origem avalie a possibilidade de penhora.
19: Você já teve dificuldade para se desconectar do trabalho?
18: Para chamar a atenção para este problema, o TST e a Universidade de Brasília lançaram uma campanha sobre saúde mental. Larissa Batista.
21: A campanha tem um recado direto: sua saúde é a fronteira que o trabalho não pode ultrapassar. E ela mostra que o descanso também é cuidado. Os materiais serão divulgados durante o mês de setembro nas redes sociais da Justiça do Trabalho, em parceria com os 24 TRTs espalhados pelo Brasil. Não deixe de conferir. E se precisar de apoio emocional, ligue para o Centro de Valorização da Vida, pelo número 188. As ligações são gratuitas e o atendimento é feito 24 horas por dia.
19: Mesários têm até o dia 3 de outubro para concluir treinamento para eleições 2026.
18: Capacitação pode ser feita pelo aplicativo Mesário ou pelo ambiente virtual de aprendizagem do TSE. Fábio Ruas.
22: Além da capacitação à distância, o treinamento também pode ser presencial, de acordo com a orientação de cada cartório eleitoral. O curso virtual reúne informações sobre os procedimentos que deverão ser adotados por quem vai trabalhar nas sessões eleitorais. O conteúdo foi atualizado para as eleições 2026 e contempla o novo fluxo de votação, com orientações práticas para o dia da eleição. Quem concluir o treinamento e trabalhar nos dois turnos poderá acumular 6 dias de folga.
19: Justiça Federal condena líder de esquema financeiro a mais de 23 anos de prisão por lavagem de dinheiro.
18: Decisão atendeu a pedido do MPF e também responsabilizou outros dois envolvidos na fraude. Carla Zanetti.
23: Segundo investigações, o esquema fraudulento operava a partir da cooptação de vítimas para contratação de empréstimos consignados de alto valor em instituições financeiras. Em troca, os suspeitos prometiam quitar as parcelas dos financiamentos e repassar os lucros do investimento para as vítimas. Entre 2019 e 2022, foram movimentados cerca de R$ 156 milhões. O réu líder do esquema foi condenado a 23 anos de reclusão por lavagem de dinheiro. Já os outros dois acusados já estão cumprindo as próprias penas.
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19: A você uma boa noite.
18: E até amanhã.
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0: Eu sou Humberto Pinheiro e estes são os destaques de hoje do Jornal do Senado, que começa agora. Senado deve analisar projeto que protege recursos do Fundo Constitucional do Distrito Federal. Campanha busca conscientizar a população sobre a doação de órgãos. Senado vende mais de 20 mil livros na Bienal de São Paulo. Boa noite. O Senado Federal deve analisar o projeto de lei complementar que busca proteger os recursos do Fundo Constitucional do Distrito Federal. A proposta altera o novo arcabouço fiscal para garantir o funcionamento dos serviços essenciais da capital do país. Repórter Douglas Castilho.
1: O texto tem como objetivo central retirar o Fundo Constitucional do Distrito Federal, o FCDF, das restrições fiscais que recentemente passaram a limitar o aumento dos seus recursos. O FCDF é utilizado para manter as polícias militar, civil e penal, o Corpo de Bombeiros, a saúde e a educação de Brasília, mas passou a ter seu orçamento obrigatoriamente limitado nos anos em que a União registrar contas no vermelho. O consultor de orçamento do Senado, Sérgio Machado, demonstrou cautela com as idas e vindas de exceções às regras fiscais, porque podem prejudicar a transparência orçamentária.
2: O problema da inclusão sucessiva de exceções às regras fiscais é que isso traz prejuízo à transparência, à simplicidade do nosso sistema orçamentário e, em alguma medida, à própria efetividade da medida original. Por outro lado, é claro que há mérito em muitas dessas exceções. Afinal, estamos mesmo tratando de uma obrigação prevista constitucionalmente.
1: A lei do arcabouço fiscal já havia excluído expressamente o FCDF dos limites de controle de gasto. Mas uma lei complementar aprovada em agosto estabeleceu uma regra geral que afetou os repasses ao fundo. O projeto agora apresentado altera esse quadro ao inserir uma exceção expressa para o FCDF, garantindo que seu reajuste volte a acompanhar integralmente a variação da receita corrente líquida. O projeto aguarda envio para as comissões do Senado.
0: Estamos em um mês marcado por campanhas de conscientização sobre diversos temas. Uma delas é o Setembro Verde, que alerta para a importância da doação de órgãos. A campanha busca informar a população e incentivar a doação, um gesto que pode salvar vidas. Repórter Lana Dias.
6: A decisão comunicada de se tornar um doador de órgãos pode orientar a família no momento de luto e, principalmente, salvar a vida de quem aguarda um transplante. É por isso que existe o Setembro Verde, com o objetivo de conscientizar a população sobre a importância da doação. A campanha é relacionada ao Dia Nacional da Doação de Órgãos, em 27 de setembro, e busca, sobretudo, incentivar as pessoas a expressarem a vontade ainda em vida às suas famílias, como explicou a médica nefrologista da Fundação ProRim, Amanda Meyer da Luz.
24: Durante todo esse mês, nós procuramos esclarecer dúvidas, combater mitos e, principalmente, estimular pessoas a ter essa conversa com a sua família sobre o seu desejo de serem doadores. Hoje nós sabemos que existem mais de 45 mil pessoas em uma lista de espera para um rim.
6: A doação pode acontecer em duas circunstâncias. A primeira é com o doador vivo, quando estiver saudável e em condições para que o procedimento não prejudique sua saúde. A outra é com o doador falecido, quando a morte encefálica é decretada. Amanda esclareceu que, nessa situação, a família é acolhida e consultada sobre a doação.
24: Após a confirmação, então, dessa morte encefálica, a família é acolhida e é consultada sobre a doação. Se houver, então, a autorização, são realizados, então, por último, exames para avaliar quais órgãos, né, podem ser aproveitados. Um deles, então, pode ser o rim. Então, a central de transplantes identifica o possível depois receptor, segundo os critérios clínicos, critérios de compatibilidade, tempo de espera e logística para a chegada do órgão na pessoa que será a receptora.
6: A doação e o transplante de órgãos e tecidos são incentivados por lei no Brasil, que prevê, na última semana de setembro, a realização de atividades de conscientização dos estudantes de todos os níveis de ensino. Quem deseja ser doador ou doadora de órgãos deve conversar com a família. Mais de 49.500 pessoas aguardam transplante de órgãos no Brasil, segundo a lista de espera do Ministério da Saúde.
0: Mais de 20 mil livros foram vendidos pela Livraria do Senado durante a Bienal do Livro de São Paulo, realizada neste mês. A Constituição Federal e títulos sobre a história do Brasil estiveram entre as obras mais procuradas. Outro destaque foi a coleção Em Miúdos, que leva a educação cidadã a crianças e jovens por meio de ilustrações e linguagem informal. A 28ª Bienal Internacional do Livro de São Paulo terminou no domingo, dia 13. O Senado levou ao público uma variedade de títulos e também apresentou iniciativas de educação legislativa, preservação da memória e participação popular. A reportagem é de Yasmin Rodrigues.
7: O Senado participou com cerca de 250 títulos publicados pela própria casa. O espaço também recebeu atividades sobre o arquivo e a biblioteca do Senado, a coleção Escritoras do Brasil, Sustentabilidade e o programa E-Cidadania, que aproxima a população do processo legislativo. A servidora do Senado, Paula Oda, explica que a proposta foi apresentar ao visitante diferentes formas de conhecer e se aproximar da casa.
8: O espaço de eventos, ele é muito interessante, porque a instituição tem a possibilidade de conversar com a sociedade aqui. E mais do que vir aqui só e vender livros, a gente está aqui para representar a instituição, a gente está aqui para demonstrar, né, tudo que a gente tem de melhor para o cidadão, que muitas vezes não conhece tudo isso.
7: Entre livros de história e legislação e documentos que preservam a memória do país, a presença na Bienal mostrou que aproximar o cidadão do legislativo também pode começar por algo tão simples quanto abrir um livro.
0: Um projeto que autoriza porte de arma de fogo para mulheres sob medida protetiva da Lei Maria da Penha avança no Senado. Ao defender o projeto, o relator, senador Flávio Bolsonaro, do PL do Rio de Janeiro, alegou que o agressor se aproveita da vulnerabilidade física da mulher para colocá-la novamente em risco e defendeu a concessão do porte. A reportagem é de Bruno Lourenço.
9: O projeto de lei que está pronto para ser votado na Comissão de Segurança Pública altera o Estatuto do Desarmamento para garantir o direito ao porte de arma de fogo a mulheres sob o amparo de medidas protetivas da Lei Maria da Penha. O texto também reduz a idade mínima de 25 para 18 anos, tanto para aquisição quanto para o porte de arma pelas vítimas. O relator, senador Flávio Bolsonaro, do PL do Rio de Janeiro, alegou que o agressor se aproveita da vulnerabilidade física da mulher para colocá-la novamente em risco e defendeu a concessão do porte.
10: A arma de fogo, caso assim deseje a mulher, sob medida protetiva de urgência, servirá como instrumento equalizador contra a diferença de força física existente entre ela e o agressor. Ressaltamos que o porte de arma de fogo não será obrigatório, mas apenas facultativo, somente para as mulheres sob medidas protetivas de urgência e que cumpram os requisitos arrolados no presente projeto de lei e no corpo normativo do próprio estatuto.
9: A CSP pode acrescentar alteração ao texto aprovado na Comissão de Direitos Humanos para deixar claro que, revogada a medida protetiva de urgência, cessará também a autorização excepcional para a arma de fogo, mas nada impedirá a mulher de buscar a posse da arma dentro das regras gerais do Estatuto.
11: Eleições 2026.
0: Nas eleições deste ano, presos em regime provisório poderão votar. No entanto, essa pode ser a última vez que brasileiros nessa condição participam das eleições. Isso porque a lei antifacção que entrou em vigor em março de 2026 proíbe o alistamento eleitoral e o voto de pessoas presas, seja em regime definitivo ou provisório. Porém, o Tribunal Superior Eleitoral decidiu suspender esse trecho da legislação, permitindo que presos provisórios e adolescentes que cumprem medidas judiciais restritivas votem em outubro. O TSE argumentou que a lei antifacção viola o princípio da anualidade eleitoral, que impede mudanças na legislação a menos de um ano da eleição. O Supremo Tribunal Federal também pode julgar o tema para manter ou anular, em definitivo, o direito ao alistamento e ao voto do preso provisório. A Constituição já proíbe o voto de pessoas condenadas em decisão final. Nos últimos anos, a Justiça Eleitoral instalou cabines de votação atuação em alguns estabelecimentos penais para garantir o direito dos presos. Em 2026, poderá votar o preso sem condenação definitiva que estiver com o título eleitoral em dia e tiver solicitado o voto. O prazo para o pedido terminou em maio. Com trabalhos técnicos de Eliseu Caires, o Jornal do Senado fica por aqui. Acompanhe agora as notícias da Câmara dos Deputados. Boa noite e até amanhã.
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12: O plenário pode votar punição para quem tentar fraudar interdição de idosos.
13: Avança projeto que cria política de reintegração de brasileiros deportados.
12: Gestantes poderão ter direito a condições especiais em concursos públicos.
13: Boa noite. Os deputados estão analisando a proposta que garante condições especiais para mulheres grávidas em concursos públicos. A repórter Fabielle Pires traz mais informações sobre a proposta.
14: Um projeto de lei em discussão na Câmara dos Deputados quer garantir que mulheres grávidas ou puérperas não sejam prejudicadas em concursos públicos por causa da gestação ou do parto. A autora da proposta, a deputada Denise Pessoa, do PT do Rio Grande do Sul, disse que apresentou o texto ao acompanhar notícias de gestantes prejudicadas em concursos. Em 2025, por exemplo, 3 grávidas passaram por dificuldades no concurso nacional unificado ao não conseguirem da banca organizadora autorização para assistir de forma remota ao curso de formação em caso de parto. Pelo texto em discussão na Câmara, candidatas impossibilitadas de participar de qualquer etapa de concurso público em razão da gestação, parto ou puerpério terão direito a participar remotamente da fase do certame quando houver compatibilidade com a situação de saúde, desde que essa forma de participação não frustre o caráter competitivo do concurso. A proposta também permite a realização da prova em segunda chamada, quando a candidata não puder comparecer no dia previsto em edital, com nova data a ser agendada pela banca organizadora. A impossibilidade deverá ser comprovada antes ou imediatamente após a realização da prova, mediante documento assinado por profissional médico. O direito será garantido em qualquer estágio da gestação para todas as etapas do concurso, independentemente de previsão expressa no edital. Segundo a autora do projeto, Denise Pessoa, a segunda chamada e a participação remota de gestantes em etapas de concurso público já vem sendo conquistadas na Justiça.
15: Essa proposta ela é importante porque ela combate e enfrenta uma desigualdade que atinge as mulheres. A gente sabe que essa é um caso que já apareceu, como eu disse, em vários concursos, especialmente no concurso nacional unificado, e que decisões judiciais já garantiram o direito às mulheres. E, portanto, a gente transforma em legislação algo que já vem sendo reconhecido em processos judiciais. É importante que as mulheres elas possam concorrer em condições iguais e elas não precisem ser punidas por uma condição física que não deveria ser um fator de exclusão.
14: O projeto que garante a gestantes ou puérperas condições diferenciadas em concursos públicos foi aprovada pela Comissão de Administração e Serviço Público. O texto ainda vai passar pelas Comissões de Defesa dos Direitos da Mulher e de Constituição e Justiça. Da Rádio Câmara de Brasília, Fabielle Pires.
5: Economia.
25: Josenildo, do PDT do Amapá, defende a aprovação de projeto que cria regras para reduzir a burocracia. Autor da matéria, ele explica que o objetivo é digitalizar processos de licenciamento com prioridade para microempresas, pequenos negócios e empreendedores individuais.
13: Josenildo propõe que os órgãos públicos deixem de exigir documentos já disponíveis bases de dados governamentais. O deputado aponta que a integração dos sistemas vai reduzir custos, acelerar as decisões administrativas e melhorar o ambiente de negócios.
25: Carlos Veras, do PT de Pernambuco, apoia projeto que regulamenta a criação e o funcionamento das cooperativas solidárias. O texto define essas entidades como sociedades sem fins lucrativos e voltadas à promoção social, geração de renda e superação das desigualdades.
13: Carlos Veras entende que o projeto oferece a essas cooperativas tratamento tributário diferenciado e prioridade em licitações públicas. Além disso, a proposta regulamenta a atuação das cooperativas em finanças solidárias e em plataformas digitais de trabalho.
25: João Carlos Bacelar, do PL da Bahia, pediu informações à Casa Civil sobre a regulamentação de incentivos fiscais para sistemas de armazenamento de energia por bateria. cirurgias. Ele quer saber como o governo pretende incluir essa tecnologia no regime especial de incentivos para o desenvolvimento da infraestrutura, o REIDE.
13: O deputado pede esclarecimento sobre o andamento da regulamentação e os estudos técnicos, fiscais e regulatórios relacionados ao tema. João Carlos Bacelar argumenta que a medida pode incentivar investimentos e fortalecer a infraestrutura do setor elétrico.
25: O projeto de Heloísa Helena, da Rede do Rio de Janeiro, proíbe as apostas esportivas online no Brasil. A parlamentar argumenta que a expansão das bets contribui para o endividamento das famílias e para o aumento do transtorno relacionado ao vício em jogos.
3: O que acontece hoje é que as pessoas não precisam nem se deslocar de casa, como se fazia antes, para jogar nos cassinos, nos bingos ou em qualquer lugar. As pessoas com um celular, elas podem ter toda a sua vida destruída. São muitos casos de ludopatia já diagnosticados, casos gravíssimos de famílias inteiras que perdem tudo que têm, muitos jovens suicidam em função dessa jogatina que são as bets. Então, nós entendemos que é de fundamental importância que elas sejam proibidas.
13: Heloísa Helena critica a regulamentação do setor e alerta que a arrecadação tributária obtida com as apostas não compensa os impactos sociais causados pelo vício em jogos. Ela acrescenta que grande parte dos recursos movimentados por essas plataformas vai para o exterior.
4: Trabalho.
25: Delegado Éder Mauro, do PL do Pará, defende a criação de uma política de qualificação profissional e reinserção no mercado de trabalho para pais de pessoas com deficiência após a morte de quem era cuidado. A proposta prioriza esse público em programas federais de capacitação e intermediação de emprego.
13: Delegado Éder Mauro afirma que os beneficiários também poderão receber acompanhamento psicossocial e participar de ações de empreendedorismo. Ele argumenta que a ideia é reduzir a vulnerabilidade de famílias que deixaram o mercado de trabalho para exercer o cuidado contínuo.
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4: Relações Exteriores.
25: A proposta que cria política para a reintegração de brasileiros deportados ou repatriados avançou na Câmara. A repórter Silvia Munhato tem mais detalhes.
21: A Comissão de Previdência, Assistência Social, Infância, Adolescência e Família da Câmara dos Deputados aprovou o projeto que cria a política Reintegra Brasil. O objetivo é apoiar a reinserção social e profissional de brasileiros que retornam ao país após repatriação ou deportação. Em 2025, 3.924 brasileiros foram deportados pelos Estados Unidos e outros 3.050 tiveram que sair da União Europeia. A deputada Rogéria Santos, do Republicanos da Bahia, relatora do texto, destacou que esses brasileiros chegam ao país com dificuldades econômicas, mas também com outros problemas.
22: Existe um outro pormenor também, que na sua maioria eles retornam ao Brasil, inclusive indocumentados, com seus documentos expirados, com dificuldades de acessar o poder público, inclusive em relação à saúde. E aí, a política ela vem trazendo exatamente esse bojo para acolher e reintegrar esses brasileiros.
21: Entre as medidas previstas está a criação de unidades de recepção nos pontos de entrada no país, com encaminhamento para abrigos temporários ou auxílio para transporte até o município de origem. Também deverá ser ofertado atendimento psicológico e assistência social, além da criação de espaços de convivência para mães e filhos e apoio para a localização de parentes no Brasil. O texto ainda concede atendimento prioritário no Cadastro Único para Programas Sociais e prioridade no acesso ao Bolsa Família e ao benefício de prestação continuada. Outras ações estão relacionadas à empregabilidade das pessoas e à proteção de bens adquiridos no exterior. A proposta que cria uma política de acolhimento de deportados e repatriados será analisada agora pelas comissões de Finanças e Tributação e de Constituição e Justiça. Da Rádio Câmara de Brasília, Silvia Minhato.
4: Desenvolvimento Regional.
13: Sérgio Brito, do PSD da Bahia, solicita a realização de uma audiência pública para discutir o projeto que transfere às assembleias legislativas a competência para criar municípios. A ideia é impulsionar o desenvolvimento regional de distritos com potencial econômico.
16: A criação de novos municípios tem relação direta com o desenvolvimento regional. Tem distritos e comunidades que comprovadamente têm capacidade de crescer, se desenvolver, gerando renda e progresso para centenas de regiões pelo Brasil. O projeto estabelece critérios claros e responsáveis, assegurando que novas unidades administrativas tenham viabilidade econômica, social e estrutural, garantindo a sustentabilidade e melhor prestação de serviços à população.
25: Sérgio Brito cita como exemplos os distritos baianos de Roda Velha e Rosário para defender a proposta. Segundo o deputado, o projeto estabelece critérios técnicos para a criação dos municípios e pode facilitar o acesso da população a serviços públicos, além de estimular o desenvolvimento regional.
13: Da Vitória, do PP do Espírito Santo, defende a aprovação de projeto que permite transformar a ocupação regular de terrenos de marinha em direito de uso registrado em cartório. Pela proposta de sua autoria, a União permanece como proprietária enquanto o morador passa a ter o domínio útil do imóvel.
25: Da Vitória explica que a medida alcança ocupantes inscritos na Secretaria do Patrimônio da União com posse pacífica há pelo menos 5 anos. O texto mantém a cobrança anual pelo domínio útil do terreno, além da taxa devida quando esse direito for transferido a outra pessoa.
13: Está pronto para a pauta da Comissão da Amazônia o relatório de Dilvanda Faro, do PT do Pará, ao projeto que amplia garantias em desapropriações por utilidade pública. O texto determina processo prévio e proteção reforçada a comunidades tradicionais e famílias de baixa renda.
25: De acordo com Dilvanda Faro, o projeto supera a lógica patrimonial ao incorporar dimensões sociais, culturais e territoriais, garantindo a manifestação prévia dos atingidos e reconhecendo o valor subjetivo da terra.
13: É de Elmar Nascimento, do União da Bahia, projeto para levar perícias médicas do INSS a localidades de difícil acesso. Entre os critérios previstos estão distância superior a 100 quilômetros da agência mais próxima, problemas de deslocamento da população e demanda reprimida pelo atendimento.
25: A proposta de Elmar Nascimento determina que o atendimento ocorra pelo menos uma vez por mês nessas localidades. Ele explica que, ao cumprir a medida, o INSS poderá utilizar unidades móveis, realizar mutirões, recorrer à telemedicina ou deslocar peritos para os municípios.
4: Meio Ambiente.
13: Gleisi Hoffmann, do PT do Paraná, quer proibir a exportação de animais destinados ao abate ou à engorda para abate no exterior. A medida vale para bovinos, búfalos, ovinos, caprinos, suínos e equídeos e prevê multas de até R$ 20 mil por animal, além de outras sanções para quem descumprir a regra.
25: Gleisi Hoffmann ressalta que a proposta não impede a exportação de animais para reprodução, pesquisa e conservação. Segundo a deputada, a iniciativa amplia a proteção e o bem-estar animal e, ao mesmo tempo, estimula o processamento da carne no Brasil, gerando mais valor e emprego no país.
13: Baleia Rossi, do MDB de São Paulo, defende o projeto que autoriza o sepultamento de animais de estimação em jazigos pertencentes à família do tutor, em cemitérios públicos e privados. Ele argumenta que a proposta reconhece o vínculo afetivo entre os tutores e seus animais.
25: De acordo com Baleia Rossi, o projeto estabelece critérios para o sepultamento dos animais, como a comprovação de que a morte não foi causada por doença infectocontagiosa. Ele afirma que a medida também exige autorização prévia da administração do cemitério.
13: Mário Frias, do PL de São Paulo, é um dos autores da proposta que endurece as regras de proteção aos animais. A ideia é aumentar as penas para crimes de maus tratos, tornar esses crimes hediondos e impunitíveis e determinar a perda da guarda dos animais pelos condenados.
25: O texto, que tem apoio de Mário Frias, também prevê educação sobre proteção animal nas escolas, atendimento veterinário público com castração gratuita e a criação de um cadastro nacional de pessoas condenadas por crimes contra animais.
4: Justiça.
13: Está pronto para ir a plenário o projeto que prevê punições para quem interditar idoso de forma abusiva. A repórter Paula Bittar explica a proposta.
1: A Comissão de Constituição e Justiça da Câmara aprovou um projeto que cria sanções civis e penais para quem tentar interditar idosos de forma abusiva ou fraudulenta. O objetivo é impedir que familiares ou pessoas de confiança utilizem processos judiciais de interdição para assumir o controle de bens e rendimentos de idosos que ainda possuem plena capacidade. O relator, deputado Felipe Carreiras, do PSB de Pernambuco, considerou que é necessário garantir o caráter de medida excepcional para a curatela, com o objetivo apenas de assegurar apoio aos que não consigam praticar atos da vida civil de forma autônoma. Para ele, utilizar a medida com finalidade patrimonial e sucessória representa evidente desvio de finalidade e vulnera direitos fundamentais relacionados à liberdade, à autonomia privada, ao patrimônio e à dignidade da pessoa humana. O texto aprovado define a tentativa de curatela por má-fé como motivo para excluir o herdeiro da sucessão, resultando na perda do direito à herança. Além da sanção civil, o projeto altera o Estatuto da Pessoa Idosa para aumentar a punição nos casos de apropriação ou desvio de bens. A pena para esse crime, que é de reclusão de 1 a 4 anos e multa, será aumentada de 1/3 até a metade se ele for praticado mediante a instauração de processo de curatela abusiva ou fundada em motivos falsos. A proposta também atualiza termos legais e permite que o juiz reconheça a intenção de enganar de forma mais ágil durante o processo, evitando que a lentidão da justiça beneficie herdeiros de má-fé. A proposta, que cria sanções civis e penais para quem tentar interditar idosos de forma abusiva ou fraudulenta, ainda será analisada pelo plenário. Da Rádio Câmara de Brasília, Paula Bittar.
4: Segurança Pública.
25: Projeto de defensor Stélio Denner, do União de Roraima, inclui na Lei Maria da Penha o monitoramento eletrônico do agressor como medida protetiva de urgência em situações de alto risco à mulher. Segundo o deputado, a iniciativa visa conter a escalada do feminicídio no Brasil.
13: Pelo texto de defensor Stélio Denner, o juiz deverá observar novos critérios para conceder a medida protetiva, como casos de ameaça grave, histórico de agressões e perseguição. O texto também prevê a integração da tornozeleira eletrônica com mecanismos de alerta direto à vítima.
4: Direitos Humanos.
25: Amanda Gentil, do PP do Maranhão, recomenda a aprovação de proposta de emenda da Constituição que inclui a primeira infância como etapa prioritária na proteção dos direitos e garantias das crianças. Relatora da matéria, ela propõe reforçar a obrigação do poder público no desenvolvimento integral até os 6 anos de idade.
13: O substitutivo de Amanda Gentil determina que União, Estados, Distrito Federal e atuem de forma integrada em políticas para a primeira infância. O texto também exige a divulgação dos recursos destinados a essas ações e inclui creches e visitas domiciliares entre as medidas previstas.
4: Educação.
2: Jorge Sola, do PT da Bahia, defende a ampliação das escolas públicas em tempo integral, especialmente no ensino médio. Para o deputado, a política é também uma medida de enfrentamento ao crime organizado, já que é nessa faixa etária que adolescentes são mais vulneráveis ao aliciamento.
17: Oferecer escola de tempo integral, ou seja, segunda a sexta, de manhã e de tarde, o dia todo, com alimentação durante todo o dia, com formação profissional, com qualificação em várias áreas, cultura, esporte, línguas, e você, com isso, permite, né, que esse adolescente tenha uma melhor formação e perspectivas futuras, sendo afastado do risco da cooptação pelo crime organizado.
18: Jorge Sola acrescenta que a Bahia já conta com mais de 70 escolas de ensino médio reformadas ou construídas, com laboratórios, auditórios e espaços esportivos, e que outras 252 serão entregues. Ele aponta que a parceria com o Programa Federal Pé de Meia ajudou a reduzir a evasão escolar.
2: Termina agora o jornal Câmara dos Deputados, produzido pela Rádio Câmara, com trabalhos técnicos de Wellington Teles e apresentação de Luciana Vieira e Val Monteiro. Boa noite.
18: A Voz do Brasil volta amanhã. Uma boa noite para você.
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1: 22 horas e 4 minutos.
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1: 22 horas e 30 minutos.
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1: 23 horas e 2 minutos.
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14: 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Boa noite.
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1: 23 horas e 29 minutos.
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0: Creio em um só Deus, Pai Todo-Poderoso, Criador do céu e da terra, de todas as coisas visíveis e invisíveis. Creio em um só Senhor, Jesus Cristo, Filho Unigênito de Deus, nascido do Pai antes de todos os séculos. Deus de Deus, luz da luz, Deus verdadeiro de Deus verdadeiro, gerado, não criado, consubstancial ao Pai. Por Ele todas as coisas foram feitas e por nós homens, e para nossa salvação, desceu dos céus, encarnou pelo Espírito Santo no seio da Virgem Maria, e se fez homem. Também por nós foi crucificado sob Pôncio Pilatos, padeceu e foi sepultado. Ressuscitou ao terceiro dia conforme as Escrituras e subiu aos céus, onde está sentado à direita do Pai. E de novo há de vir em sua glória, para julgar os vivos e os mortos, e o seu reino não terá fim. Creio no Espírito Santo, Senhor que dá a vida e procede do Pai e do Filho. Igual Pai e Filho é adorado e glorificado. Ele é que falou pelos profetas. Creio na Igreja Una Santa Católica e Apostólica. Confesso um só batismo para a remissão dos pecados e espero a ressurreição dos mortos e a vida do mundo que há de vir. Amém.
1: Zero hora e 3 minutos.
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1: Encontramos no Evangelho de hoje uma queixa de Jesus em relação à geração das pessoas do seu tempo. A queixa assim se expressa: com quem hei de comparar os homens?

veio o Filho do Homem, que come e bebe, e vós dizeis, ele é um comilão e beberrão, amigo dos publicanos e dos pecadores. A queixa de Jesus em relação à geração das pessoas do seu tempo, portanto, é de perceber nelas uma falta de sinceridade, mesclada de justificativas, que leva à indiferença. Essa falta de sinceridade deixa escapar a hora da graça. Essa falta de sinceridade leva a um comodismo destruidor. Será que Jesus não tem a mesma queixa em relação à nossa geração de pessoas? Quanta falta de sinceridade! Quantas justificações!

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1: E seguindo com o nosso estudo do Apocalipse, estamos vendo que o sétimo selo do livro da vida foi aberto pelo Cordeiro Imolado, por Jesus, e ao abrir o sétimo selo apareceram sete anjos com trombetas. E cada trombeta que ia sendo tocada, ia acontecendo uma calamidade. Ia se destruindo um terço da terra, um terço do mar, um terço das águas potáveis, rios, etc. Um terço do firmamento, sol, lua, etc. Aí tocaram-se as quatro primeiras trombetas. E agora, no capítulo 9, a partir do versículo 1, livro do Apocalipse, capítulo 9, a partir do versículo 1, vamos ver a quinto anjo, a quinta trombeta. E o quinto anjo tocou. Vi então uma estrela que tinha caído do céu sobre a terra, e foi-lhe dada a chave do poço do abismo. Ela abriu o poço do abismo, e do poço do abismo saiu fumaça, como a fumaça de uma grande fornalha. E o sol e o ar se escureceram por causa da fumaça que saía do poço. Da fumaça espalharam-se gafanhotos sobre a terra e receberam poder igual ao dos escorpiões da terra. Foi-lhes dito que não danificassem a vegetação da terra, nem as ervas, nem as árvores, mas somente as pessoas que não levassem na fronte a marca do selo de Deus. Não lhes foi permitido matá-las, mas sim atormentá-las durante 5 meses. E a dor que causavam era semelhante à dor da picada de escorpião quando morde alguém. Naqueles dias, as pessoas vão procurar a morte e não a encontrarão. Vão desejar morrer, mas a morte fugirá delas. Os gafanhotos tinham a aparência de cavalos preparados para a guerra. Levavam na cabeça coroas que pareciam de ouro, e as caras deles pareciam rostos humanos. Tinham cabelo semelhante ao cabelo das mulheres, e os seus dentes eram como dos leões. Tinham couraças como couraças de ferro, e o barulho das suas asas parecia o barulho de uma multidão de carros e cavalos correndo para o combate. Tinham caudas como os escorpiões com ferrões, e na sua cauda estava o poder de atormentar as pessoas durante 5 meses. Tinham por rei o anjo do abismo, que em hebraico se chama Abaddon e em grego Apolion. Passou o primeiro ai, mas depois vem ainda outros 2 ais. Então, na quinta trombeta, a coisa já vai ficando muito pior. Porque isso não é mais destruição de natureza e tal, agora já é a vinda do demônio. Então cai uma estrela, abre a tampa do abismo, e de lá então vem esse enxame de demônios, que são, parece um gafanhoto, tamanho de cavalo, com coroa na cabeça, dente de leão, cabelo de mulher e etc, e cauda de escorpião e tal. Só que então esses demônios, que são capitaneados, né, que são mandados pelo demônio principal, esses demônios vêm destruir todos aqueles que não têm a marca do Cordeiro, aqueles que não se converteram ao Cordeiro. E é muito interessante, porque não mata eles, tortura. Durante 5 meses eles vão sofrer e não vão deixar eles morrer. Eles querem morrer, mas não conseguem morrer, porque estão sendo torturados. O que diz mesmo a quinta trombeta? Que aqueles que não se converterem ao Cristo, que não se converterem à realidade nova da vida, estão fadados a sofrer. Sofrer muito. Atacados pelo mal. E queria só fazer um pequeno paralelo que me parece interessante quando fala que vem uma grande fumaça que escurece o mundo inteiro e tal, tal, e tal, e tal. E em seguida vem esse enxame de gafanhotos e doenças, etc, etc. Façam a leitura que quiser. Mas o nosso país está pegando fogo. Escureceu e choveu cinzas. Estão voltando.

voltando, doenças voltam pelas mãos daqueles que querem fazer o mal, daqueles que espalham por aí notícias e fakes, daqueles que querem nos enganar. Prestem atenção, os sinais estão aí. Pergunta: no quinto selo, qual é a grande manifestação?

cartazes, etc. Destruir todo mundo que não tinha o sinal do Cordeiro. Os que não eram convertidos. Aqueles que se deixam enganar pelo demônio. Pois é. E hoje, estamos aí. Livro do Apocalipse, capítulo 9. Lá no versículo 13. Vamos abrir. Vamos tocar a sexta trombeta. Livro do Apocalipse, capítulo 9, versículo 13. O sexto anjo tocou, e eu ouvi uma única voz, vinda dos quatro cantos do altar de ouro que está diante de Deus. A voz dizia ao sexto anjo, aquele que segurava a trombeta, solta os quatro anjos que se encontram algemados no grande rio, o Eufrates. E foram soltos os quatro anjos que estavam com a hora, o dia, o mês e o ano marcados para matar a terça parte da humanidade. Sempre essa ideia de que matar um terço, destruir um terço, é sinal de que tem ainda recuperação para o resto. O número das tropas de cavalaria, lá no versículo 16, o número das tropas de cavalaria era de 20 mil vezes 10 mil. Eu ouvi bem o seu número. E na minha visão, vi os cavalos e os cavaleiros do seguinte modo. Tinham couraças de fogo, jacinto e enxofre. As cabeças dos cavalos pareciam cabeças de leões, e de suas bocas saía fogo, fumaça e enxofre. A terça parte da humanidade morreu por causa dessas três pragas. Fogo, fumaça e enxofre, que saíam das bocas dos cavalos. Pois o poder desses cavalos estava na boca e na cauda. Suas caudas pareciam serpentes com cabeças, e com essas causavam dano. As demais pessoas, as que não morreram devido a essas pragas, mesmo assim, não se converteram das obras de suas mãos. Não deixaram de adorar os demônios, os ídolos de ouro e de prata e de bronze, de pedra e de madeira, que não podem ver, nem ouvir, nem caminhar. Também não se converteram de seus homicídios, nem das suas magias, nem da sua prostituição, nem dos seus roubos. Então vamos lá. Olha bem o que está acontecendo. Sexta trombeta. Liberar os quatro anjos presos no Eufrates. Lembrando que o rio Eufrates, aquela grande importância ali, né? Como fonte de vida ali para toda aquela região da Ásia, etc. A região, e lá na região do Eufrates, era a região que habitavam guerreiros sanguinários, um povo, os partos, que eram uma tribo guerreira que até os romanos temiam, que já tinham enfrentado os romanos muitas vezes. E eles tinham uma cavalaria destruidora. Então, o João, aqui no seu Apocalipse, ele anuncia que esse tipo de exército é capaz de enfrentar os romanos, mas que mesmo destruindo esse um terço, ainda o restante não se converteu. Mas o que eu acho muito interessante nesse trecho é ele dizer que o que dizimou as pessoas não foram a espada, não foram as lanças, foi o quê? Foram as bocas. Interessante demais, né? Quando eles diziam lá assim, ó, a terça parte da humanidade morreram por causa dessas três pragas, fogo, fumaça e enxofre, que saíam das bocas dos cavalos, pois o poder desses cavalos estava na sua boca, também na cauda, mas principalmente na boca. Não parece para vocês absolutamente similar com o que está acontecendo hoje? O poder do mal que é transmitido por essa brigaiada na qual nós fomos jogados por esses dois grupos políticos, e nós brigando entre nós, os fake news que hoje são a transmissão da mensagem, ou seja, que simboliza uma boca. Então vamos cuidar, gente, vamos cuidar, não vamos ser participantes do mal que assola a nossa sociedade. Olha o livro do Apocalipse, é São João já prevendo isso por volta aí do ano 90, nós estamos no ano 2019, 2000 anos atrás, São João já prevendo o grande mal
que viria através das bocas, da maledicência, do mal espalhado. Pergunta. No livro do Apocalipse, aí no capítulo 9, nos versículos 18 e 19, João narra três pragas que saíam da boca dos cavalos. Que pragas são essas?

Nós já abrimos os sete selos que lacravam o livro. No sétimo selo, anjos tocando sete trombetas. Cada trombeta que tocava acontecia uma catástrofe. E agora nós estamos na sétima trombeta. Mas antes de ouvirmos a sétima trombeta, que vinha lá do anjo do sétimo selo, vamos lembrar aqui para quem que João está escrevendo. João está narrando o livro da história, né? A história do passado, do presente e do futuro. Ou seja, a nossa história também. O Cordeiro já abriu seis selos e agora, quando ele abre o sétimo selo, aparecem sete anjos com as sete trombetas. A cada trombeta que o anjo toca, vem uma praga sobre a terra. As cinco primeiras trombetas são cinco pragas clássicas. Granizo sobre a terra, sangue, água amarga, água envenenada, escuridão, gafanhoto. Se lembrar, parecem muitos com as próprias pragas do Egito, né? Quando libertam os judeus lá, os hebreus do Egito. Na sexta trombeta, vem essa cavalaria demoníaca, né, que mata um terço dos homens. É um castigo de Deus, mas referência ao povo guerreiro que vivia perto ali de Eufrates, que não havia se rendido aos romanos. Mas, mesmo com essas seis pragas, com tudo isso que aconteceu até hoje, destruição de um terço sobre a terra e a possibilidade da conversão dos outros dois terços, mesmo assim, os opressores do povo não se convertem. Matam, roubam, perseguem os fracos, blasfemam, esparramam fake news, enganam o povo, compram as empresas, os jornais das empresas de televisão para esparramar mentiras, adoram ídolos, mentem, causam julgamentos parciais no judiciário, não praticam a justiça, pelo contrário, praticam a injustiça. E ainda se omitem frente a todo o mal que está por aí. A gente podia se fazer a seguinte pergunta. Aliás, vamos deixar com a pergunta de hoje. De quem mesmo João está

Apocalipse. Só pra gente lembrar, então, Apocalipse, aquele grande livro da revelação de São João, né? São João tá preso na ilha de Patmos e tem uma grande revelação. Ele vê uma porta de entrada pro céu, e aí ele entra por essa porta, e lá então ele vê o grande trono, com aquele que é capaz de tudo, e esse trono cercado por vários outros tronos, com os anciãos de roupa branca, com os quatro elementos, com os quatro seres vivos em volta. E aí depois aparece então, na mão daquele que tudo pode, um livro, um rolo, né? Um livro, um rolo. É, o rolo da vida, aquele que contém tudo, a história, o presente, o futuro, aquele que contém a solução dos problemas que os cristãos estão vivendo naquele tempo. Perseguição do Nero. Cê, lembrando que naquele tempo, no início do cristianismo, os cristãos eram perseguidos, eram presos, torturados, eram muitas vezes colocados na arena lá com leões para lutarem, né? Lutarem entre si, etc, etc. Tá. Então, o que que acontece? Nesse livro está a solução dos problemas, só que o livro está lacrado. O livro está lacrado com 7 selos. Lembrando que o número 7 é aquele número que dá a enormidade, o completo. Então o livro está completamente lacrado. E aí São João chora, porque não encontra ninguém com a capacidade de abrir os selos. Até que ele percebe a presença do Cordeiro, o Cordeiro imolado, aquele que é capaz de abrir os 7 selos. Jesus, aquele que foi imolado por nós. E aí, então, o Cordeiro começa a abrir os selos, vai abrindo os selos um a um, e na hora, então, em que ele vai abrir o último selo, este último selo, ele é composto de várias trombetas. Isso é interessante, porque aí ele tem 7 anjos com 7 trombetas. Realmente é uma liturgia, né? É uma celebração. E a cada trombeta que ele vai abrindo, vai acontecendo algo de fantástico, né? Então, na primeira trombeta, cai granizo, fogo, e 1/3 da terra é destruído. Na segunda trombeta, vem uma bola de fogo, né? Aliás, uma montanha de fogo, né? Que cai no mar, e 1/3 de tudo que tem no mar é destruído. Na terceira trombeta, cai do céu uma estrela grandiosa e ela envenena 1/3 de todas as águas doces do mundo. Depois, na quarta trombeta, então 1/3 do sol, da lua, das estrelas tal, se apaga. Na quinta trombeta, vem o próprio demônio, abre o inferno e saem de lá as pragas, a destruição. Na sexta trombeta, então aparecem os 4 anjos presos nas 4 regiões, onde habitavam os pardos, né? Aqueles que são os guerreiros sanguinários e tal. E de novo, 1/3 de todo é destruído, até que então vai aparecer o sétimo selo, no sétimo selo, a sétima trombeta. Então, lembrando que João está narrando o livro da história, o livro que é o passado, o presente e o futuro, que já abriu 6 selos. E agora, no sétimo selo, aparecem então os 7 anjos com as 7 trombetas. A cada trombeta que o anjo toca, vai caindo todas essas pragas. As 5 primeiras, então, são as pragas: granizo, sangue, água envenenada, escuridão, gafanhoto, etc. Na sexta trombeta, a cavalaria demoníaca, que mata 1/3 dos homens. Castigo de Deus, que vem vindo, vindo, vindo, vindo, vindo, vindo, e os homens ainda não se convertem. E finalmente, vamos ver, a partir do próximo programa, a sequência com a sétima trombeta. Pergunta: ao abrir o sétimo selo, o Cordeiro se depara com anjos, cada um deles com trombetas. E a cada toque de trombeta vai acontecer uma catástrofe. A pergunta é: quantos anjos com quantas trombetas é a visão de João?

0: No livro do Apocalipse, capítulo 10. Vamos lá? Livro do Apocalipse, capítulo 10. Abriu? Então vamos lá, vamos pegar a partir do versículo 1. Eu vi ainda outro anjo poderoso descer do céu, vestido com uma nuvem. Sobre a sua cabeça estava o arco-íris, seu rosto era como o sol, suas pernas pareciam colunas de fogo. Tinha na mão um livrinho aberto. Colocou o pé direito sobre o mar e o esquerdo sobre a terra e gritou com voz forte como um leão que ruge. Quando gritou, os sete trovões fizeram ouvir suas vozes. Veja bem, continua a liturgia. Sete, sete, sete. Sete trovões fizeram ouvir suas vozes. E quando os sete trovões acabaram de falar, preparei-me para escrever. Mas ouvi uma voz do céu que me dizia: guarda sob sigilo o que os sete trovões falaram, e não o ponhas por escrito. Então vamos lá. No comecinho aí do capítulo 10, estamos abrindo então finalmente no sétimo selo, o sétimo anjo vai tocar a trombeta. E esse anjo grandioso, com o livrinho aberto e não mais selado, porque o Cordeiro já abriu os selos, esse anjo grandioso vai fazer a grande revelação. Agora vai deixar de ser o segredo, vai ser a revelação. Então vamos lá, versículo 5. E o anjo que eu vi de pé sobre o mar e a terra, levantou a mão direita ao céu e jurou por aquele que vive para todo sempre, e criou o céu e tudo que nele existe, a terra e tudo que nela existe, o mar e tudo que nele existe. Não haverá mais tempo. Nos dias da voz do sétimo anjo, quando ele tocar a trombeta, vai se realizar o plano secreto de Deus que ele anunciou aos seus servos, os profetas. Então vamos lá. Acabou a chance. Agora é o tempo da conversão. É agora. Então o livro faz a revelação que com a vinda de Jesus, com ele abrindo os selos, mostrando todas as catástrofes, todo o mal, toda a desgraça, agora com a vinda dele, é a nossa chance de nos convertermos. É agora o tempo. Pergunta: qual é a citação no finalzinho do versículo 6 do capítulo 10 de Apocalipse?
1: Tua palavra é luz no meu caminho, luz no meu caminho.
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0: Seja bem-vindo a mais um Porta Aberta. Com você, Mariângela Jaguraba. Escutar para cuidar. O papel da Igreja diante dos sofrimentos do nosso tempo. Este é o tema do Porta Aberta desta semana. Em tempos de solidão e sofrimento, iniciativas da Igreja fortalecem a cultura da escuta e do acolhimento. Vamos ouvir a entrevista feita por Gabi Bonvecchio.
1: Eu sou Gabi Bonvecchio e o meu entrevistado de hoje é o padre passionista José Carlos Pereira, doutor em Sociologia pela PUC São Paulo, autor de mais de 60 livros e fundador da Pastoral da Escuta no Brasil. Padre José Carlos, como que surgiu a ideia de criar a Pastoral da Escuta e o que o senhor identificava naquele momento como uma necessidade da comunidade?
2: A Pastoral da Escuta, ela surgiu de uma necessidade que eu constatei lá pelos idos de 2006, 2007, quando eu fui pároco de uma grande paróquia no interior de São Paulo, e ali havia uma demanda gigantesca de atendimento. Nós éramos em 3 padres, mas não conseguíamos atender todas as pessoas. Todos os dias, a partir das 8 da manhã até as 5 da tarde, sempre tinha um padre de plantão para atender as pessoas. No entanto, a maioria das pessoas que procurava a nossa paróquia não era para confissão. Nós começamos a perceber que boa parte daquelas pessoas eram pessoas que gostariam de ter alguém que a escutasse, porque elas não tinham quem ouvisse, então não tinha matéria de confissão. E foi a partir dessa necessidade que eu comecei a redigir o livro Pastoral da Escuta, que tinha como objetivo criar uma equipe que atendesse aquela demanda, uma equipe de leigos que pudessem nos ajudar. Então, nós formamos esta equipe, preparamos um grupo de mais ou menos, nós começamos com 5 pessoas que davam plantão na igreja, em 2 capelas que nós tínhamos, com horários específicos, e as pessoas, e começamos a divulgar que havia esse serviço na nossa paróquia. E começou a dar certo. As pessoas procuravam essa equipe, membros dessa equipe, para poder desabafar. As pessoas muitas vezes não precisavam dizer nada. No final, ela dizia: muito obrigado por você ter me ouvido. E quando era matéria de confissão, aí sim a pessoa era encaminhada para o padre. Isso nos ajudou muito naquele momento. E a partir de então nasce a Pastoral da Escuta. Então o livro Pastoral da Escuta, ele nasce primeiro de uma prática e depois que ele vai para o papel para que outras paróquias pudessem também implantar a Pastoral da Escuta.
1: A proposta da Pastoral envolve também o leigo como alguém que se dispõe a escutar o outro leigo. Qual é a importância de criar, dentro da própria comunidade, esse espaço em que uma pessoa possa ser acolhida por outra que esteja preparada para ouvi-la?
2: A proposta da Pastoral da Escuta era justamente desafogar um pouquinho a grande demanda que nós padres tínhamos na paróquia. Por isso, então, nós formamos uma equipe de leigos. E a importância desta pastoral dentro da comunidade está exatamente para você alcançar um número maior de pessoas para serem acolhidas, ouvidas, né? A acolhida, o acolhimento passa em primeiro lugar para a escuta. Naquela ocasião ainda não se falava de uma escuta sistemática, como trouxe nos últimos anos o sínodo sobre a sinodalidade do Papa Francisco, que ele trouxe o método dos jesuítas de escuta e conversa no espírito. Naquela época não se falava disso praticamente, então essa equipe foi pioneira. Essa pastoral foi pioneira para uma escuta mais sistemática, uma escuta como pastoral.
1: Como acontece a preparação dessas pessoas para exercer esse serviço e quais são os limites dessa atuação?
2: Para atuar na pastoral da escuta, não é necessário ter formação em psicologia. Inclusive, quando nós preparamos os monitores, os agentes de pastoral para a escuta, nós deixamos muito claro que não se trata de escuta no âmbito psicológico. Isso é da área da psicologia. Também não se trata de escuta no âmbito sacramental, confissão. Esses são dois esclarecimentos que precisam ser dados de imediato para os agentes da pastoral da escuta. Se tiver pessoas do âmbito da psicologia, e que é muito importante que tenha, é muito válido, mas nessa pastoral, mesmo sendo um psicólogo, uma pessoa psicóloga, ela não vai usar ali ferramentas da psicologia. É uma escuta espiritual, é escuta no espírito, é escuta teológica, não é da área da psicologia. Porque muitas pessoas podem imaginar que é um trabalho marginal da psicologia, e não é. Então isso nós deixamos muito claro, não se trata de atendimento psicológico, não se trata de sacramento, é uma escuta pastoral, apenas um serviço. Por isso, não há necessidade de ser psicólogo, ter formação em psicologia. Para formar os agentes da pastoral da escuta, nós sempre contamos também na equipe de formadores com psicólogos, mas os que vão atuar não necessariamente são psicólogos, e nem é para ser, porque, como eu disse, não se trata de atendimento psicológico.
1: A partir da experiência da pastoral, como o senhor percebe a procura das pessoas por esse espaço de escuta? O que essa procura revela sobre a necessidade de acolhimento e pertencimento?
2: Eu percebi a pastoral da escuta como uma pastoral pioneira e inovadora na igreja, porque onde ela é implantada do modo correto, seguindo as orientações do subsídio, da pastoral da escuta, ela tende a dar certo. Em todas as paróquias, eu já estive em várias paróquias do Brasil e dioceses também, falando da pastoral da escuta e preparando monitores para essa pastoral, eu tenho percebido assim, um resultado muito bom. Essa pastoral vem somar com os trabalhos da igreja, com o serviço da igreja, e atualmente é uma pastoral que eu considero uma das mais relevantes, junto com a pastoral da acolhida ou do acolhimento, porque escuta é acolhimento. E quem despertou a igreja para a necessidade da escuta foi, sem dúvida, o Papa Francisco. Esse foi um dos legados dele. A pastoral da escuta só se consolidou e agora está se reforçando e se consolidando ainda mais a partir daquilo que o Papa Francisco trouxe como escuta pastoral, escuta metodológica para a igreja.
1: A pastoral da escuta atua ao lado de outras formas de cuidado, como o acompanhamento dos sacerdotes e o trabalho dos psicólogos e outros profissionais de saúde mental. Como o senhor entende essa articulação e a importância de construir uma rede de cuidado para o leigo?
2: A pastoral da escuta ela vem somar com outras pastorais, não há dúvida. Toda pastoral na igreja é um trabalho em equipe, deve haver interligação, trabalho em conjunto, caminhar juntos, né? Sinodalidade entre as pastorais. E a pastoral da escuta ela tem essa função. A importância dela é justamente para que as pessoas tenham um espaço de escuta na igreja. E mais do que nunca isso é importante, porque a demanda continua sendo muito grande. Nós vemos aí pessoas com alto índice de suicídio entre as pessoas, justamente porque elas não têm mais quem a escute. As redes sociais, a internet, não possibilita aquela escuta olho no olho, de pessoa, de ser humano que você tem contato. Então, mesmo que você tenha uma escuta distante, ela nunca será igual a você sentar ao lado de uma pessoa que sabe que está ali para te ouvir, que está ali para te acolher, não para te julgar. Isso é muito importante, porque os agentes da pastoral da escuta, eles não estão ali para julgar as dificuldades, os pecados, os sofrimentos das pessoas. Estão ali simplesmente para ouvir. E quando há necessidade de fazer encaminhamentos, esses agentes que estão preparados, eles fazem esses encaminhamentos para outras instâncias, outras pastorais, para o próprio padre ou para profissionais. Porque às vezes as pessoas trazem não só demanda psicológica, que aí vai encaminhar para um psicólogo, mas também demanda jurídica, demanda de outras áreas que a pastoral, por exemplo, questões familiares, e aí encaminha para outras pastorais da igreja. Por isso é muito importante essa articulação entre os agentes de pastoral, formando uma rede de cuidados dentro da paróquia que acolhe, que alcance essas necessidades da igreja.
1: Quando falamos em uma igreja que acolhe e escuta, existe também uma outra dimensão: quem está do outro lado da escuta. Como a igreja pode cuidar da saúde mental dos próprios sacerdotes que diariamente acolhem, acompanham e escutam pessoas em sofrimento?
2: É importante saber também que as pessoas que escutam, elas precisam também ser escutadas. Por isso a necessidade de formar essas equipes, de preparar. Os agentes da pastoral da escuta, eles precisam também passar por um período de treinamento em que são escutados, porque há necessidade de escutar os escutadores, né? Isso cabe também para os sacerdotes. Eu escrevi recentemente um livro, foi agora o meu mais recente livro, cujo título é Cura-te a ti mesmo, enfermidades e outros problemas que os padres enfrentam na igreja, justamente por questões de não ter quem os escute. Eu venho trabalhando em várias dioceses essa temática abordada nesse livro das enfermidades e os cuidados com a saúde psíquica e física dos padres, porque eles precisam também de pessoas que os escute. Então, se os agentes da pastoral da escuta precisam de quem os escute, os padres também precisam, os bispos também precisam. Todos nós precisamos de pessoas que nos escute. E aí nós precisamos formar na igreja essa rede de cuidado entre nós presbíteros, entre leigos, entre bispos, que se escutem, que partilhem suas dificuldades. A escuta é curativa. Toda vez que nós podemos falar das nossas problemáticas, das nossas angústias, dos nossos medos, das nossas incertezas, nós nos fortalecemos. Sabemos que temos essa rede de apoio. E isso é muito importante. A igreja tem voltado o seu olhar para esse cuidado dos agentes de pastoral, tanto leigos quanto consagrados.
1: Se a igreja é chamada a ser uma comunidade que escuta e cuida, como podemos construir uma cultura em que tanto o leigo quanto o sacerdote se sintam autorizados a reconhecer suas próprias fragilidades, pedir ajuda e também ser cuidados?
2: A igreja é chamada a ser uma comunidade que escuta e que cuida. E daí a necessidade de se construir uma cultura que tanto o leigo quanto o sacerdote se sintam autorizados a reconhecer suas próprias fragilidades, pedir cuidado. É só que isso não se faz da noite para o dia. A igreja tem usado um termo para, aliás, dois termos para conseguir construir essa cultura de escuta. É a conversão pessoal e a conversão pastoral. Temas que são transversais nas diretrizes da ação evangelizadora da igreja no Brasil desses últimos anos, inclusive essa última traz novamente esse tema. O sínodo sobre a sinodalidade tocou no tema da conversão pessoal e pastoral, E o documento de Aparecida traz essa temática também de modo muito patente. Por isso, quando se fala de conversão pessoal e conversão pastoral, nós estamos falando de mudança de relações. Nós precisamos repensar nossas relações na igreja, relações que não sejam técnicas, relações que não sejam meramente de um trabalho desenvolvido, mas relações humanas, relações com caridade fraterna, relações de que enxergue no outro uma pessoa que precisa ser completada com a presença dos demais. Isso é o sentido de comunidade. Uma comunidade precisa se escutar, precisa se acolher. Só assim ela será comunidade. E a igreja tem dado uma atenção a isso. Mas estamos longe ainda de conseguir sanar as problemáticas resultadas da não escuta, do não acolhimento, do distanciamento. Por isso, esse alerta deve estar sempre sinalizando aí para nós desta necessidade.
1: Qual sua mensagem de conscientização neste Setembro Amarelo, mês dedicado à valorização da vida?
2: Gostaria de lembrar, nós estamos aí em pleno mês de setembro, né? Aqui no Brasil nós tratamos o mês de setembro como Setembro Amarelo, que é um alerta para a questão do suicídio. E nós temos percebido nas últimas décadas um alto índice de suicídio, não só na sociedade civil, mas também entre o clero, dentro do clero. Isso é algo muito preocupante. Eu trato também nesse livro, Cura a Ti Mesmo, um capítulo dedicado a esse tema, ainda muito tabu na igreja, porque não é divulgado o número de padres que atentam contra a vida ou que tiram a própria vida, é alto ainda, e isso precisa ser tratado de uma maneira madura, segura, porque mostra uma ferida da igreja e da sociedade, e nós precisamos ter uma atenção muito especial a isso. Há padres jovens atentando contra a vida devido a inúmeros fatores. E é importante ter um olhar acurado para essas questões que tratam da saúde psíquica do padre, porque nós padres lidamos com demandas e beligerâncias que são muito frequentes na nossa vida pastoral. E se nós não tivermos quem nos escute, com quem nós partilharmos essas dificuldades, isso pode ter resultados catastróficos, como vem tendo em algumas situações que aparecem por aí, algumas poucas que a mídia mostra, mas que nos meandros da igreja é muito mais forte essa questão. Então é preciso pensar sobre isso, bispos, padres, a igreja toda e a sociedade toda precisa voltar esse olhar também para os padres que muitas vezes não tem quem os escute, não tem a quem recorrer no sentido das suas angústias, e esse é um alerta que esse mês de setembro também precisa ser tratado de um modo muito especial.

0: Grupos de estudo do Sínodo, relações entre bispos, vida consagrada e visitas ad limina. 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
1: Não há missão sem relações convertidas entre um bispo e as comunidades religiosas, entre um bispo e a porção do povo de Deus que lhe foi confiada, entre uma igreja local e as igrejas de um mesmo território e o bispo de Roma, vale a mesma regra. Nos ouvimos, damos contas e trocamos dons. Ambos os textos colocam no centro aquilo a que o sínodo chamou corresponsabilidade diferenciada. As palavras são do cardeal Mário Grech, secretário-geral do sínodo, e sintetizam a essência dos relatórios finais de dois grupos de estudo publicados nesta terça-feira. Trata-se do relatório final do grupo número 6, relativo à revisão, numa perspectiva sinodal e missionária, dos documentos sobre as relações entre bispos, vida consagrada e agregações eclesiais, e da segunda parte, aquela relativa às visitas ad limina, do relatório do grupo de estudo número 7, sobre alguns aspectos da figura e do ministério do bispo, numa perspectiva sinodal e missionária. A primeira parte já havia sido publicada em 5 de maio. O Papa Leão XIV, conforme consta em um comunicado divulgado pela Secretaria-Geral do Sínodo, determinou que os relatórios finais fossem tornados públicos para partilhar com todo o povo de Deus o fruto da reflexão e do discernimento realizados, concretizando uma das características essenciais da Igreja Sinodal, a transparência e a prestação de contas. Os dois textos recolhem propostas apresentadas ao Santo Padre no termo do trabalho dos respectivos grupos. Não se trata, portanto, de decisões já tomadas, mas de indicações que os dicastérios competentes e a Secretaria-Geral do Sínodo terão a tarefa de traduzir em propostas operacionais para submeter ao Santo Padre. O relatório final do grupo de estudo número 6 foi redigido como um contributo prático para oferecer ao Santo Padre sobre a urgência de promover uma conversão relacional entre bispos, vida consagrada e agregações eclesiais, as associações de fiéis, movimentos eclesiais e novas comunidades. Trata-se de superar abordagens funcionais ou meramente hierárquicas para chegar a relações fundadas na confiança, na escuta recíproca e num generoso intercâmbio de dons. Isso implica um compromisso concreto de transformação interior dos corações e das atitudes e estrutural das linguagens, dos métodos e dos espaços de encontro. O grupo, reunido entre abril de 2024 e fevereiro de 2026 e organizado em 3 subgrupos temáticos, trabalhou a partir de uma escuta direta, questionários e entrevistas dirigidos a bispos, pessoas consagradas e moderadores de agregações, cujos resultados foram progressivamente confrontados e reelaborados até a síntese final orientada para a prática. As propostas articulam-se em torno de 3 âmbitos: as relações entre bispos e vida consagrada, a colaboração entre conferências episcopais e conferências dos superiores maiores e as relações entre agregações eclesiais e igrejas locais. No primeiro âmbito, o grupo propõe elaborar critérios teológico-jurídicos de discernimento para a aprovação de novos institutos, sociedades de vida apostólica e formas emergentes. A nomeação, em cada diocese, de um delegado ou vigário para a vida consagrada, com encontros anuais entre bispos, pessoas consagradas e conferências dos superiores maiores. Um acompanhamento sinodal nas transições mais delicadas que muitos institutos estão atravessando: diminuição das vocações, supressão de comunidades, destino dos bens, através de visitas personalizadas, espaços de diálogo e apoio espiritual. O relatório pede ainda contratos de entendimento obrigatórios entre dioceses e institutos que regulem missão, formação igualdade de gênero, remunerações e gestão patrimonial, acompanhados por comitês de conciliação, prazos e indicadores de responsabilidade. No âmbito da colaboração entre conferências episcopais e conferências dos superiores maiores, o relatório sugere que as visitas ad limina sejam preparadas conjuntamente para que o confronto com a Sé Apostólica reflita toda a realidade eclesial de um território. Propõe depois espaços de fraternidade, como retiros e jubileus, e encontros anuais das secretarias gerais para favorecer o conhecimento recíproco. Uma formação conjunta com módulos sobre sinodalidade, eclesiologia e liderança para realizar em conjunto nos seminários, noviciados e centros de formação e iniciativas anuais multidisciplinares ao serviço das periferias. No plano das estruturas, o relatório indica protocolos claros sobre a colaboração pastoral e os recursos disponíveis, a presença de delegados religiosos nas conferências episcopais e a plena representação de pessoas consagradas e leigos nos organismos de decisão. No âmbito das relações entre agregações eclesiais e igrejas locais, o relatório convida a uma melhor definição terminológica, apoiada numa escuta qualitativa de moderadores e bispos capaz de captar desafios e práticas concretas. Pede que as agregações sejam sistematicamente integradas nos planos pastorais diocesanos e também nos organismos de participação, e propõe o desenvolvimento de redes entre agregações para projetos comuns, a partilha de recursos e a promoção da complementariedade carismática. No âmbito formativo, indica percursos dirigidos aos membros das agregações sobre liderança, processos de decisão e relação entre liberdade e comunhão, uma formação dos seminaristas sobre a vocação laical e percursos para os bispos sobre as potencialidades e especificidades dessas realidades. O grupo insiste, sobretudo, na necessidade de uma mudança recíproca de mentalidade que passa pelo conhecimento pessoal e por visitas periódicas. A segunda parte do relatório final do Grupo de Estudo número 7 pretende oferecer uma compreensão renovada e uma revisão dos procedimentos das visitas ad limina, em linha com a Constituição Apostólica Predicata Evangelium do Papa Francisco. A visita, sublinha o relatório, não deve se ocupar exclusivamente de questões relativas à administração interna da igreja local, mas também apoiar a missão que a comunidade cristã é chamada a realizar no mundo, tornando-se um instrumento ao serviço da conversão missionária da pastoral ordinária. O critério de avaliação proposto é a conversão realizada nas estruturas diocesanas, nos processos de decisão e nos vínculos entre os sujeitos eclesiais, tendo em vista a fecundidade da missão. As propostas situam a visita ad limina no quadro do diálogo ordinário entre as igrejas locais e a Sé Apostólica e dizem respeito tanto à preparação como à realização e ao seguimento. Na preparação, o relatório convida o bispo diocesano a convocar o seu povo para que esse se empenhe de modo corresponsável, através de um discernimento eclesial na redação do relatório prévio, o documento sobre a situação da diocese enviado à Santa Sé antes da visita. Os resultados dos processos diocesanos serão depois apresentados à Assembleia dos Bispos da Província Eclesiástica ou da Conferência Episcopal. Os bispos irão avaliar colegialmente a situação das dioceses com o objetivo de reforçar a colaboração pastoral e o planejamento partilhado e de oferecer ao Papa e aos seus colaboradores um quadro das potencialidades e necessidades do território que seja, tanto quanto possível, fruto de um discernimento comum. Quanto à permanência em Roma, prioritária é a atenção à dimensão espiritual. O relatório recomenda que os bispos sejam divididos em grupos de dimensões limitadas e que a visita se realize com tempos adequadamente amplos.
0: Obrigada pela sua participação neste Porta Aberta. Nós voltaremos na próxima semana.
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3: 1:03. 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
6: Estamos iniciando pela Rádio Universidade, a nossa RU, o programa A Voz do Pastor. Queridos irmãos, queridas irmãs, o programa A Voz do Pastor quer ser esse encontro do pastor com suas ovelhas. Nós que formamos a Igreja Particular de Pelotas, a Arquidiocese de Pelotas, somos a Igreja de Cristo, porque somos os batizados, os crismados e os eucaristizados que formam esta parte da Igreja de Cristo no sul do nosso estado, Rio Grande do Sul, no sul do nosso Brasil. Obrigado pela audiência de todos e vamos juntos fazer esse grande momento do encontro do pastor com as suas ovelhas. O nosso programa A Voz do Pastor sempre tem dois momentos. O primeiro momento é acolhermos a palavra de Deus do final de semana. E o segundo momento é uma partilha da nossa ação como Igreja Particular de Pelotas, presente aqui neste sul do estado do Rio Grande do Sul, sul do nosso país, Brasil. Iniciemos, pois, o primeiro momento, que é a acolhida da Palavra de Deus, que teremos neste domingo, que já é o 20º domingo do tempo comum. Irmãos e irmãs, reunidos em Assembleia Litúrgica para celebrar o Mistério Pascal, somos inseridos na dinâmica do Pai, assumir um perdão ilimitado, deixando-nos ser modelados pela misericórdia de Deus, sendo capazes de amar, perdoar e recomeçar sempre. Vivenciando este mês da Bíblia, acolhamos a força transformadora da palavra que orienta, ilumina e dá sentido à nossa vida. A palavra de Deus que a Igreja nos oferece para o 24º domingo do tempo comum, está presente nas seguintes leituras escolhidas. A primeira leitura é um trecho do livro do Eclesiástico, capítulo 27. O salmo responsorial são estrofes do salmo 102. Já a segunda leitura é um trecho tirado da carta de São Paulo aos Romanos, e o evangelho é de São Mateus, capítulo 18, versículos 21 a 35. Vamos então nos preparar para acolher a palavra de Deus nessas leituras, rezando juntos a oração da coleta. Sempre tendo muito presente que a oração da coleta é a grande oração da Igreja para este final de semana, quando a Igreja presente nos cinco continentes coleciona, por isso a linguagem coleta, coleciona todos os pedidos num grande pedido, feito esse pedido em forma de oração chamada coleta. Oremos. Ó Deus, vós que criais e governais todas as coisas, volvei para nós o vosso olhar, e para sentirmos a ação da vossa misericórdia, dai-nos a graça de vos servir de todo o coração. Por nosso Senhor Jesus Cristo, vosso Filho, que é Deus e convosco vive e reina na unidade do Espírito Santo, por todos os séculos dos séculos. Amém. Vamos para a primeira leitura deste 24º domingo do tempo comum. Leitura do livro do Eclesiástico. O rancor e a raiva são coisas detestáveis. Até o pecador procura dominá-las. Quem se vingar encontrará a vingança do Senhor, que pedirá severas contas dos seus pecados. Perdoa a injustiça cometida por teu próximo. Assim, quando orares, teus pecados serão perdoados. Se alguém guarda raiva contra o outro, como poderá pedir a Deus a cura? Se não tem

glória a vós, Senhor. O Salmo responsorial, que sempre é uma resposta orante à palavra de Deus que acolhemos, é tirado do Salmo 102. O refrão: o Senhor é bondoso, compassivo e carinhoso. O Senhor é bondoso, compassivo e carinhoso. Bendize, ó minha alma, ao Senhor, e todo o meu ser, seu santo nome. Bendize, ó minha alma, ao Senhor, não te esqueças de nenhum de seus favores. O Senhor é bondoso, compassivo e carinhoso. Pois Ele te perdoa toda a culpa e cura toda a tua enfermidade. Da sepultura Ele salva a tua vida e te cerca de carinho e compaixão. O Senhor é bondoso, compassivo e carinhoso. Não fica sempre repetindo as suas queixas, nem guarda eternamente o seu rancor. Não nos trata como exigem nossas faltas, nem nos pune em proporção às nossas culpas. O Senhor é carinhoso, compassivo e carinhoso. Quanto os céus por sobre a terra se elevam, tanto é grande o seu amor aos que o temem. Quanto dista o nascente do poente, tanto afasta para longe nossos crimes. O Senhor é bondoso, compassivo e carinhoso. Vamos para a segunda leitura do 24º domingo do tempo comum. Leitura escolhida pela Igreja para todos nós. Leitura da carta de São Paulo aos Romanos. Irmãos, ninguém dentre vós vive para si mesmo ou morre para si mesmo. Se estamos vivos, é para o Senhor que vivemos. Se morremos, é para o Senhor que morremos. Portanto, vivos ou mortos, pertencemos ao Senhor. Cristo morreu e ressuscitou exatamente para isto, para ser o Senhor dos mortos e dos vivos. Palavra do Senhor. Glória a vós, Senhor. E já nos preparando para acolhermos o Evangelho, nós aclamamos o Evangelho. Aleluia, aleluia, aleluia. Aleluia, aleluia, aleluia. Eu vos dou este novo mandamento, nova ordem, agora vos dou, que também vos ameis uns aos outros como eu vos amei, diz o Senhor. Aleluia, aleluia, aleluia. O Senhor esteja convosco. Ele está no meio de nós. Proclamação do Evangelho de Jesus Cristo segundo Mateus. Glória a vós, Senhor. Naquele tempo, Pedro aproximou-se de Jesus e perguntou: Senhor, quantas vezes devo perdoar se meu irmão pecar contra mim? Até sete vezes. Jesus respondeu: não te digo até sete vezes, mas até 70 vezes 7. Porque o reino dos céus é como um rei que resolveu acertar as contas com seus empregados. Quando começou o acerto, levaram-lhe um que lhe devia uma enorme fortuna.

0: Como o empregado não tivesse com que pagar, o patrão mandou que fosse vendido como escravo, junto com a mulher e os filhos e tudo o que possuía, para que pagasse a dívida. O empregado, porém, caiu aos pés do patrão e, prostrado, suplicava: dá-me um prazo e eu te pagarei tudo. Diante disso, o patrão teve compaixão, soltou o empregado e perdoou-lhe a dívida. Ao sair dali, aquele empregado encontrou um dos seus companheiros que lhe devia apenas 100 moedas. Ele o agarrou e começou a sufocá-lo, dizendo: paga o que me deves. O companheiro, caindo aos seus pés, suplicava: dá-me um prazo e eu te pagarei. Mas o empregado não quis saber disso. Saiu e mandou jogá-lo na prisão até que pagasse o que devia. Vendo o que havia acontecido, os outros empregados ficaram muito tristes. Procuraram o patrão e lhe contaram tudo. Então o patrão mandou chamá-lo e lhe disse: empregado perverso, eu te perdoei toda a tua dívida, porque tu me suplicaste. Não devias tu também ter compaixão do teu companheiro, como eu tive compaixão de ti? O patrão indignou-se e mandou entregar aquele empregado aos torturadores até que pagasse toda a sua dívida. É assim que o meu Pai que está nos céus fará conosco, se cada um de nós não perdoar de coração ao seu irmão. Palavra da salvação. Glória a vós, Senhor. E para concluirmos este primeiro momento da acolhida da Palavra de Deus do final de semana, vamos também ainda meditar sobre esta palavra. As leituras deste domingo, o 24º domingo do tempo comum, convergem para um dos núcleos da fé bíblica: o perdão como caminho de comunhão com Deus. A leitura do livro do Eclesiástico parte da realidade concreta das relações humanas e adverte que o rancor e a vingança corroem a vida interior e bloqueiam a experiência do perdão divino. Quem se fecha na raiva rompe não apenas com o irmão, mas também com a própria aliança com o Senhor. A segunda leitura amplia essa perspectiva ao relembrar que a vida cristã não é centrada em si mesma. Vivos ou mortos, pertencemos ao Senhor. A pertença a Deus deve necessariamente redefinir nossas atitudes, escolhas, inclusive a maneira de lidar com as ofensas. No Evangelho, Jesus afirma que o perdão não se mede por limites humanos 7 vezes, mas pela ótica do reino 70 vezes 7, infinitas vezes, ou melhor, o perdão não se calcula, se dá sem medida. A parábola do servo perdoado, mas incapaz de perdoar, denuncia a incoerência de quem deseja ser alvo da misericórdia divina sem deixá-la transformar suas relações. Nesse sentido, as leituras reafirmam que não há discipulado autêntico sem reconciliação sincera. O perdão, longe de ser fraqueza, torna-se sinal concreto de pertença a Cristo e fundamento de comunidades familiares e eclesiais verdadeiramente cristãs. E agora vamos para o segundo momento do nosso programa A Voz do Pastor. Neste segundo momento, nós sempre partilhamos a nossa ação evangelizadora como igreja particular de Pelotas, mas sempre a nossa igreja particular unida às demais igrejas particulares que formam a nossa província eclesiástica de Pelotas e como também unida a toda a igreja presente no nosso estado, no Brasil e no mundo. Somos a Igreja de Cristo porque somos batizados, crismados e eucaristizados. Iniciamos-nos na vida cristã e colocamos Cristo na nossa vida, Ele que é o caminho, a verdade e a vida. Olhando para trás, nesta semana que passou, eu fiz então a visita pastoral à paróquia São José Operário. Quero agradecer a grande acolhida que recebi lá junto à matriz, no salão paroquial, uma presença muito grande de todas as lideranças das diversas comunidades que formam a paróquia. Obrigado, Frei Genésio, obrigado, Frei Flávio, pela acolhida e também por esse grande momento de visita pastoral, o pastor visitando seus arquidiocesanos, suas arquidiocesanas. Também ainda olhando para trás, nós então tivemos o início do Emaús Feminino, que começou sexta-feira e está acontecendo neste final de semana. Mais um curso de Emaús Feminino acontecendo na nossa Arquidiocese de Pelotas. E neste final de semana, iniciando hoje, sábado, dia 12 de setembro, e vai até amanhã, domingo, 13 de setembro, o nosso InterSul de Catequese. Ainda a linguagem é do tempo em que o Regional Sul 3 era uma única província eclesiástica de Porto Alegre, mas já tínhamos como Regional Sul 3 as divisões do nosso regional, que agora são as províncias eclesiásticas. O InterSul de Catequese significa o encontro da nossa província eclesiástica, o encontro dos catequistas e das catequistas. Agora, neste ano, quem está nos acolhendo como anfitriã é a Diocese de Bagé. Portanto, os nossos catequistas, as nossas catequistas estão reunidas em Bagé, na Casa de Formação, Instituto São José, para esse encontro das catequistas, dos catequistas InterSul. Estarei presente, claro, também nesse encontro que está acontecendo em Bagé, o Intersul de Catequese. E nesta semana na qual estamos entrando, nós teremos terça-feira próxima, dia 15 de setembro, a nossa segunda reunião da equipe da Romaria. Estamos nos preparando para a 41ª Romaria de Nossa Senhora de Guadalupe e, por isso, nesta preparação, teremos a segunda reunião da equipe da nossa Romaria, que acontece anualmente, sempre no terceiro domingo de outubro. Nós estamos nos preparando, já tivemos o lançamento da preparação em nível arquidiocesano, em nível paroquial. Agora já estamos levando a carta às comunidades nas nossas celebrações dominicais e também estamos já com os roteiros do Rosário Missionário à disposição de todos para podermos também fazermos estes 5 encontros do Rosário Missionário em preparação para a nossa 41ª Romaria de Nossa Senhora de Guadalupe. Vale a pena nós nos prepararmos bem para esse grande momento anual que sempre temos junto à Casa da Mãe de Guadalupe, lá no Santuário de Nossa Senhora de Guadalupe, na Cascata. Convido a todos e a todas a entrarem em contato com as nossas secretarias paroquiais, porque nas secretarias paroquiais está à disposição o livreto dos 5 encontros do Rosário Missionário. São 5 encontros que nos preparam para a nossa Romaria. Também nesta semana que estamos iniciando, nós teremos um momento muito especial que temos a honra de acolher. Como então anunciado, nesta semana que estamos entrando, nós teremos a alegria de sermos homenageados pela Associação Comercial de Pelotas. Mais precisamente, na próxima quinta-feira, dia 17 de setembro, a Universidade Católica de Pelotas, a nossa UCPEL, vai ser homenageada e vai ser entregue a ela o título de Mérito de Serviços. Uma homenagem que nós acolhemos com muita alegria, mas também demonstra que realmente nós precisamos estar a serviço da sociedade e estamos a serviço da sociedade. Sermos homenageados com o título de Mérito de Serviço significa que estamos sendo reconhecidos, que estamos no caminho verdadeiro de Jesus Cristo. Eu não vim para ser servido, mas para servir. Parabéns, UCPEL, Universidade Católica de Pelotas, por este reconhecimento pela Associação Comercial de Pelotas, entregando o título de Mérito de Serviço. Que isso nos ajude sempre mais a caminhar avante. Estamos chegando já às datas de ordenação diaconal dos nossos 2 seminaristas, Eric e Bruno. E nessa semana que estamos iniciando, Na próxima sexta-feira, dia 18 de setembro, os dois que vão ser ordenados diáconos, o Eric e o Bruno, estarão fazendo o seu retiro de preparação. Vão estar aqui na Casa Episcopal e vou então orientar esse retiro aos nossos dois seminaristas que serão então ordenados no próximo mês de outubro. Também, nesta próxima semana na qual estamos entrando, teremos no sábado, dia 19 de setembro, o segundo encontro de formação presencial planejado para este ano, que é o ano da formação, junto com o ano da Pastoral da Saúde. O encontro de formação presencial será, portanto, no próximo sábado, dia 19 de setembro, em Canguçu. Toda a área pastoral de Canguçu estará, então, reunida com suas lideranças e aberta a todas as pessoas para esse encontro de formação presencial. Portanto, dia 19, sábado pela manhã, em Canguçu. Também nós já estamos vivendo o mês da Bíblia, o mês de setembro. Já é uma tradição há longo tempo na igreja no Brasil vivermos o mês de setembro, o mês da Bíblia. Sempre nos dando conta que esta tradição começou para também homenagear no final do mês o padroeiro da Bíblia, que é São Jerônimo. Portanto, esta motivação da celebração de São Jerônimo fez com que tornássemos o mês de setembro o mês da Bíblia. É na Bíblia que são as Sagradas Escrituras que nós encontramos a revelação de Deus. A revelação de Deus Pai, Deus Filho, Deus Espírito Santo. Esse Deus verdadeiro que quis se revelar e por isso, né, também se tornou palavra de Deus. E a palavra de Deus se tornou muito concreta no Filho que veio ao nosso encontro como Verbo que se fez carne e habitou entre nós. Nós podemos e devemos fazer do mês da Bíblia um mês de maior familiaridade com a palavra de Deus. Uma expressão que o Papa Bento XVI usava muito. Nós precisamos uma ligação familiar com a palavra de Deus. É uma carta que Deus escreve para nós. Portanto, uma familiaridade com a palavra de Deus. Fazer com que a palavra de Deus seja em nós viva e eficaz. Chegamos ao final do nosso programa A Voz do Pastor. Quero de coração agradecer a audiência de cada um, de cada uma. Muito obrigado por esse momento de comunhão de pastor com suas ovelhas. Neste programa A Voz do Pastor, que foi ao ar pela Rádio Universidade, a nossa RU. Também agradecer à Rádio RU por esse espaço e também agradecer ao nosso irmão Daniel, que sempre se ocupa na parte técnica e assim chegue a todos esta mensagem do pastor para as suas ovelhas. Muito obrigado a todos e a todas e que Deus abençoe Em nome do Pai, e do Filho, e do Espírito Santo. Amém.
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2: Amigos de todo o Brasil e demais países lusófonos, está no ar o programa em língua portuguesa da Rádio Vaticano Vatican News desta terça-feira, 15 de setembro. Traremos para você que está sintonizado conosco as últimas notícias sobre as atividades do Papa, da Santa Sé e da Igreja no mundo. Nos estúdios, Raimundo Lima. A assessoria técnica de hoje é de Daniele Di Giorgi. Passamos ao pensamento bíblico que escolhemos para você. E disse a todos: se alguém quiser vir após mim, renuncie a si mesmo, tome a sua cruz cada dia e me siga. Do Evangelho segundo São Lucas, capítulo 9, versículo 23. E vamos aos destaques do nosso programa de hoje. Leão XIV revoga cortes salariais para cardeais e superiores decididos durante a pandemia da Covid. Santa Sé pede uso pacífico da energia nuclear e responsabilidade diante da inteligência artificial. Santa Sé defende caminho desarmante da diplomacia e pede fim do uso de bombas de fragmentação. Anunciado o primeiro vencedor da medalha Sustentabilidade Leão XIV, Cardeal Farrell. Cruz, sinal de esperança para os jovens que se preparam para Seul. Fossa comum encontrada no Sri Lanka. Igreja pede justiça e verdade. E ainda, Padre Pino Puglisi, 33 anos após o martírio, em Brancaccio, seu legado continua vivo. Essas e outras notícias a partir de agora. O programa em língua portuguesa da Rádio Vaticano Vatican News desta terça-feira está apenas começando. Leão XIV revoga cortes salariais para cardeais e superiores decididos durante a pandemia da Covid-19. Os detalhes com a colega Mariângela Jaguraba.
3: Agora que a emergência, na época a Covid-19, passou, as medidas de austeridade associadas a esse período também podem ser superadas. Por meio de um moto próprio, o Papa Leão XIV revogou o regulamento estabelecido pelo Papa Francisco em março de 2021, que reduzia os salários de funcionários da Santa Sé, começando pelos cardeais e chefes dos dicastérios da Cúria Romana, e bloqueava os aumentos bienais por tempo de serviço. Essa medida rigorosa foi ditada na época pelas consequências da pandemia, que tinha piorado o déficit que caracterizava a gestão econômica da Santa Sé há vários anos, o que impactou negativamente todas as fontes de receita da Santa Sé e do Estado da Cidade do Vaticano, como consta no moto próprio Um Futuro Sustentável. Acima de tudo, o pontífice argentino pediu uma revisão dos gastos para evitar medidas ainda mais drásticas, como a demissão de funcionários, especialmente os leigos, e mais ainda pais e mães de família. Francisco tinha, de fato, reduzido apenas os salários dos cardeais da Cúria, que sofreram até o momento uma redução de 10%. Já a redução salarial dos funcionários da Santa Sé, do governatorato e de outros órgãos vinculados, enquadrados nos níveis salariais C e C1, ou seja, os chefes e secretários dos dicastérios, foi de 8%. Houve também uma redução generalizada de 3% para funcionários clérigos ou religiosos. Na mesma linha, o congelamento dos reajustes bienais abrangia todo funcionário em serviço, mas no caso dos funcionários leigos, dizia respeito aos funcionários a partir do quarto nível, portanto, não afetava os salários mais baixos. O Papa Leão XIV, no documento publicado na manhã da última segunda-feira, 14 11 de setembro, explica que aquelas medidas de contenção salarial de seu predecessor foram necessárias também para enfrentar o desafio excepcional da pandemia. Já em 2025, elas tinham sido parcialmente alteradas por meio da revogação do artigo 3º com o rescriptum ex audiência de 16 de junho de 2025. Agora, afirma Leão 14, elas podem ser superadas na certeza de que as instituições da Santa Sé e do Estado da Cidade do Vaticano continuarão com diferentes instrumentos no compromisso de garantir a sustentabilidade econômica. Por essa razão, tendo ouvido o parecer competente da Secretaria para a Economia e após examinar cuidadosamente tudo, o Papa estabelece a revogação definitiva do motu proprio Um Futuro Sustentável, com efeitos a partir de 1º de setembro de 2026. No entanto, afirma que os efeitos produzidos durante o seu período de vigência, incluindo os efeitos produzidos pela suspensão dos acréscimos bienais por tempo de serviço, referidos no artigo 5º, permanecem definitivamente adquiridos. Em outras palavras, tudo o que ocorreu ou foi aplicado enquanto essa lei esteve em vigor permanece inalterado, incluindo o congelamento dos reajustes bienais. A Santa Sé defendeu o uso pacífico da tecnologia nuclear como instrumento de promoção da paz, do desenvolvimento integral e do bem comum durante a 70ª Conferência Geral da Agência Internacional de Energia Atômica em andamento em Viena, de 14 a 18 de setembro. Em discurso proferido em nome da Santa Sé, o secretário para as Relações com os Estados e as Organizações Internacionais, o arcebispo Paul Richard Gallagher, transmitiu aos participantes as saudações do Papa Leão XIV e destacou a importância de orientar o progresso científico por princípios éticos. Ao recordar que a Santa Sé foi uma das signatárias originais da Agência Internacional de Energia Atômica há 70 anos, o arcebispo afirmou que sua posição permanece a mesma. Uma tecnologia com enorme potencial deve ser colocada a serviço da paz e do desenvolvimento humano integral e protegida de qualquer utilização destrutiva. Segundo ele, as aplicações pacíficas da tecnologia nuclear podem contribuir para a saúde, a produção de alimentos e a geração de energia, especialmente em países em desenvolvimento. Nesse sentido, ressaltou o papel da Agência Internacional de Energia Atômica na cooperação técnica, na formação de capacidades e no fortalecimento das instituições nacionais. Dom Gallagher também enfatizou que o direito ao uso pacífico da tecnologia nuclear está ligado a responsabilidades. Dentre elas, destacou o compromisso dos estados que não possuem armas nucleares de não adquiri-las. Para a Santa Sé, salvaguardas rigorosas da Agência Internacional de Energia Atômica são fundamentais para garantir transparência, confiança e cooperação internacional e para assegurar que os programas nucleares permaneçam exclusivamente voltados a fins pacíficos. A intervenção também recordou os 40 anos do desastre de Chernobyl, considerado pela Santa Sé um marco na compreensão internacional sobre a importância da segurança nuclear e das consequências de acidentes. 4 décadas depois da tragédia, afirmou Dom Gallagher, seus efeitos continuam lembrando que os benefícios da tecnologia nuclear, sobretudo diante do crescimento da demanda energética, devem ser acompanhados de responsabilidade, transparência e firme compromisso com a segurança. A Santa Sé reiterou ainda que ataques contra instalações nucleares nunca devem ocorrer, especialmente em contextos de conflitos armados. Tais ações poderiam provocar vazamentos radioativos com graves consequências humanitárias e ambientais que ultrapassariam as fronteiras dos países envolvidos. O representante vaticano também chamou a atenção para a necessidade de abordagens responsáveis e sustentáveis em atividades como a mineração de urânio e a gestão de resíduos radioativos, levando em consideração a proteção ambiental, a saúde pública e o bem-estar das gerações presentes e futuras. Outro ponto destacado foi a convergência entre inteligência artificial e energia nuclear. A Santa Sé acolheu as iniciativas da Agência Internacional de Energia Atômica para refletir sobre os desafios provocados pelo rápido avanço tecnológico, incluindo o primeiro simpósio internacional sobre inteligência artificial e energia nuclear, realizado pela agência em dezembro passado. Segundo Gallagher, a utilização da inteligência artificial no setor nuclear pode trazer oportunidades para melhorar a segurança, a eficiência e a inovação, mas exige também cuidadosa consideração ética, prudência e governança responsável. Citando a encíclica Magnifica Humanitas de Leão XIV, o arcebispo alertou para o risco de permitir que a sucessão de emergências determine os rumos do desenvolvimento tecnológico. Por isso, a Santa Sé defendeu uma inovação tecnológica fundamentada no respeito à dignidade de cada pessoa, à proteção da saúde e da criação, e orientada para o bem comum. No campo nuclear, a inteligência artificial deve ser acompanhada de consciência dos riscos, supervisão humana efetiva, padrões robustos de segurança e proteção e maior cooperação internacional para que seu desenvolvimento contribua efetivamente para a paz, a segurança, a saúde e a prosperidade das gerações presentes e futuras.
4: A Santa Sé renovou seu apelo pelo fim do uso das bombas de fragmentação durante a terceira conferência de revisão da Convenção sobre Munições Cluster, em andamento em Vientiane, no Laos, desde o dia 14, seguindo até 18 de setembro. Representando o Vaticano, o arcebispo Ettore Balestrero destacou que o desarmamento humanitário não é apenas uma obrigação jurídica, mas um compromisso moral com as gerações presentes e futuras. Ele pediu a adesão dos países que ainda não fazem parte da Convenção e chamou a atenção para a permanência do sofrimento causado por essas armas, especialmente pelos artefatos não detonados que continuam ameaçando comunidades por décadas após os conflitos. Balestrero ressaltou que as munições cluster provocam feridas que ultrapassam as vítimas imediatas, atingindo comunidades, agricultores e crianças e dificultando a recuperação econômica e social dos territórios afetados. Nesse contexto, a Santa Sé reconheceu o esforço do Laos mais profundamente marcado pelo legado dos bombardeios e das munições não detonadas e defendeu uma diplomacia orientada para a dignidade humana e pela proteção dos mais vulneráveis. Para a Santa Sé, fortalecer os acordos de desarmamento e o direito internacional humanitário não representa fraqueza, mas uma expressão de responsabilidade e compromisso com a paz. O representante da Santa Sé também relacionou o desarmamento ao desenvolvimento humano integral, questionando a prioridade dada aos gastos militares diante das necessidades básicas de milhões de pessoas. A conferência busca, assim, avançar na destruição de estoques, remoção de resíduos explosivos, assistência às vítimas e cooperação internacional. Ao concluir seu pronunciamento, Dom Balestrero manifestou desejos de que o encontro transforme o legado de morte deixado pelas bombas de fragmentação em uma mensagem de esperança, reafirmando que a paz deve ser construída pelo diálogo, pela cooperação e pelo respeito à dignidade de cada pessoa. A Vila Nova University anunciou o cardeal Michael Czerny como o primeiro vencedor da Medalha de Sustentabilidade Leão XIV, em reconhecimento a décadas de dedicação à dignidade humana, aos direitos humanos e à proteção do meio ambiente. O anúncio foi feito ontem, segunda-feira, 14 de setembro, no Vaticano, pelo presidente da universidade, padre Peter Donaue, que destacou a trajetória do purpurado como expressão dos valores que a nova medalha pretende promover. A iniciativa, de inspiração agostiniana, também se relaciona com a história de Leão XIV, que estudou na Universidade Vila Nova e recebeu, posteriormente, um doutorado honorífico da instituição. Cardeal Czerny afirmou que a medalha representa um compromisso público com a preparação das novas gerações para assumir responsabilidades diante dos desafios do futuro. Para ele, essa responsabilidade não se limita à questão ecológica, mas envolve também a inteligência artificial, a política, os direitos humanos e a construção de uma sociedade mais justa. Inspirando-se na encíclica Magnifica Humanitas, o cardeal destacou a necessidade de perguntar que tipo de mundo está sendo construído e para qual futuro as universidades estão preparando seus estudantes. A medalha será entregue pessoalmente pelo Papa Leão XIV em 13 de outubro, durante a Conferência Internacional de Sustentabilidade da Universidade Vila Nova, que reunirá cerca de 300 participantes em Roma, de 12 a 15 de outubro. Com o tema, Respondendo aos Gritos da Terra e dos Pobres, o encontro buscará aproximar pesquisadores, igreja, setor público e privado e comunidades afetadas pelos desafios socioambientais. A proposta, segundo os organizadores, é passar do diálogo para uma ação significativa, promovendo colaboração interdisciplinar e iniciativas concretas em favor de comunidades mais justas e sustentáveis. Na homilia da missa, na festa da Exaltação da Santa Cruz, celebrada em 14 de setembro, durante a segunda reunião internacional de preparação para a Jornada Mundial da Juventude de Seul 2027, o cardeal Kevin Farrell destacou a cruz de Cristo como sinal de esperança, salvação e vida, e não de derrota. Jesus, destacou o purpurado, assumiu o sofrimento humano e, por sua morte e ressurreição, mostrou que as dificuldades, as feridas e os fracassos não têm a última palavra. A mensagem é especialmente dirigida aos jovens que enfrentam solidão, tristeza, rejeição e falta de esperança. Recordando a serpente de bronze erguida por Moisés no deserto, o cardeal Farrell convidou os participantes a levantar os olhos para a cruz e reconhecer nela a presença de Deus justamente nos momentos de maior sofrimento. Olhar para Cristo crucificado significa confiar em seu amor e responder a Ele com uma vida marcada pelo perdão, pelo serviço e pela solidariedade. Essa perspectiva ganha força no caminho para Seul, cujo tema, escolhido pelo Papa Francisco, é Tende coragem, eu venci o mundo, expressando a vitória de Cristo sobre o pecado, o sofrimento e a morte. A mensagem da cruz também se relaciona profundamente com a história da Igreja na Coreia do Sul, marcada pelo testemunho de numerosos mártires e com a busca de reconciliação e paz em uma península ainda dividida. Cerca de 400 representantes de dioceses e organizações de aproximadamente 190 países participam desde o dia 14 de setembro até o dia 17 da reunião preparatória para a JMJ, que será realizada de 3 a 8 de agosto de 2027. Mais do que preparar a logística do evento, o encontro busca fortalecer sua dimensão espiritual. Fazer de Seul uma experiência de fé, esperança e fraternidade capaz de renovar os jovens e a Igreja em toda a Ásia e no mundo. A vala comum de Chemani, na península de Jaffna, no norte do Sri Lanka, continua revelando sinais inquietantes de possíveis execuções e mortes violentas. Nas escavações concluídas em agosto, após a terceira campanha iniciada em 2025, foram encontrados 583 grupos de ossos e esqueletos, incluindo restos que podem pertencer a crianças e recém-nascidos. A quantidade exata de vítimas só poderá ser determinada após análises forenses e exames de DNA, que também poderão ajudar a identificar os mortos e estabelecer vínculos familiares. Descoberta em 1998, após a denúncia de um soldado que afirmou ter participado de uma campanha de violência, Chemani permaneceu por décadas envolta em silêncio. Diante disso, o padre Augustino Antoni Pillai, diretor da Comissão de Justiça e Paz da Diocese de Jaffna, liderou em julho uma manifestação pacífica com cerca de uma centena de sacerdotes, religiosos, religiosas e leigos. A Igreja pediu uma investigação independente e confiável e, em carta, o alto comissário da ONU, Volker Turk, solicitou investigação internacional, exames forenses e de DNA independentes, com a participação das famílias, proteção de testemunhas e preservação dos restos mortais, conforme o protocolo de Minnesota. Para as famílias das pessoas desaparecidas durante os 26 anos de guerra civil no Sri Lanka, a falta de corpos, túmulos e respostas mantém uma ferida aberta, marcada pela dor e pela incerteza. Embora ainda não seja possível afirmar que Chemani esteja diretamente ligada às atrocidades do conflito, elas querem saber quem são as vítimas, como morreram e quem foi o responsável por suas mortes. A Igreja afirma que não busca vingança, mas verdade, justiça e dignidade para os mortos, entendendo esses elementos como condições indispensáveis para uma verdadeira reconciliação.
2: O bairro de Brancaccio, localizado na periferia sudeste de Palermo, na Sicília, não conta mais apenas a história dramática de um padre vítima da máfia, mas mostra a comunidade que cresceu em torno do método de padre Pino Puglisi, mesmo nos anos seguintes ao seu assassinato, em 15 de setembro de 1993, no dia de seu 56º aniversário. É o que destaca a mídia vaticana Maurizio Artale, presidente do Centro Padre Nostro, a associação fundada por Puglisi em 1991 e inaugurada em 1993, dedicada à reabilitação de jovens em situações de vulnerabilidade e em risco de serem recrutados pelo crime organizado. Um dos primeiros temas destacados pelo presidente do centro é o método. O padre Pino não combatia a máfia com declarações ou manifestações, mas, explica Artale, havia aberto um espaço onde acolhia a todos, mesmo aqueles que não compartilhavam sua fé. Sua abordagem consistia em estar ao lado dos outros nos momentos de necessidade. É por isso que ele se preocupou com a falta de água em Brancaccio, com a falta de escolas e creches. Não era um padre antimáfia com escolta, mas alguém, ressalta ele, que atuava dentro da paróquia e do centro, sem que quase ninguém percebesse. Justamente essa presença discreta, sem gestos espalhafatosos, fazia de Puglisi um sinal de alarme aos olhos da Cosa Nostra. Artale lembra uma escuta em que o chefe mafioso Totò Riina, logo após a beatificação do padre, em 25 de maio de 2013, comentava com outro detento sobre a época em que o padre chegou a Brancaccio e o fato de ter aberto o Centro Padre Nostro sem sequer pedir permissão. Segundo Artale, esse foi o verdadeiro motivo da hostilidade da máfia, o fato de uma pessoa ter se enraizado no território a ponto de se tornar um ponto de referência. É desse método que nasce o legado ainda tangível de Padre Pino, a transformação do bairro de Brancaccio. Artale descreve isso como a concretização de um projeto de longo prazo. O bairro mudou muito. O sonho que Puglisi tinha de melhorar essa região se traduziu em muitos pontos de encontro e inúmeros serviços. Aquele grão de trigo que caiu, que se pensava que morreria na terra, na verdade rendeu muitos frutos. Hoje temos a escola de ensino médio, tão desejada por ele, e estamos construindo creches. Também surgiu o Centro para Idosos, juntamente com o Centro de Convívio para Jovens e Menores e o Centro Polivalente, um local que acolhe mães vítimas de abuso e maus tratos. Em suma, são inúmeros os serviços criados após o sacrifício de Puglisi. Cada estrutura responde a uma lacuna que o padre Pino já havia identificado durante os anos de sua atuação em Brancaccio. Há ainda um tema menos conhecido, deixado pelo padre Pino, que se refere àqueles que se encontram na prisão. Na véspera de Natal de 1992, conta Artale, Puglisi enviou uma carta aos detentos da prisão de Ucciardone, na qual lhes dizia estar ciente de seus erros e do caminho de expiação que estavam enfrentando, mas os tranquilizava, dizendo que, se assim desejassem, os voluntários iriam visitá-los e que, uma vez em liberdade, encontrariam as portas do Centro de Acolhimento Padre Nostro abertas, prontas para acolhê-los. Esse também é um serviço que o Centro continua oferecendo há muitos anos, uma forma de proporcionar uma alternativa concreta àqueles que, ao saírem da prisão, correm o risco de voltar aos mesmos círculos em que estavam envolvidos. Por fim, há um aspecto pessoal que Artale relata para explicar como um legado pode ser transmitido mesmo sem um encontro direto. Vi o padre Pino Puglisi pessoalmente apenas uma vez durante uma procissão religiosa em 1993 e, na verdade, nem sequer trocamos olhares. Achei curioso que ainda houvesse padres que realizassem a procissão eucarística com o ostensório e o baldaquino. Então parei intrigado. Quando, alguns meses depois, recebi a notícia de seu assassinato, compreendi a grandeza desse homem. Há perguntas sobre a mensagem a ser transmitida àqueles que desejam continuar a levar adiante os valores de Padre Pino. Artali responde: devemos, em primeiro lugar, estar motivados. Uma coisa é ter uma abordagem puramente social, o que, de qualquer forma, é algo importante. Outra coisa é deixar que a alma seja tocada por esse homem que nos guia. Padre Pino Puglisi nos guiou durante esses 33 anos. Sem o seu exemplo e sem a sua presença diária, nunca teríamos conseguido realizar tudo isso. Quem trabalha no Centro Padre Nostro, portanto, não se considera um simples agente, mas um missionário, exatamente como Puglisi foi em sua época. Sem o exemplo de Padre Pino, conclui Artali, e sua presença diária, nenhum dos serviços criados em Brancaccio nas últimas décadas teria sido possível. Varsóvia condena a escalada russa e teme ataques em território polonês depois que, no domingo, um drone russo atingiu um trem de passageiros com 206 pessoas a bordo, a apenas 2 quilômetros de sua fronteira. As ações de Moscou vão se intensificar, segundo o primeiro-ministro polonês Donald Tusk, que convocou uma reunião de emergência logo após o incidente com o trem. Não houve vítimas no ataque que, no entanto, causou transtornos e medo também para o trem seguinte, no qual viajavam alguns diplomatas, conselheiros e funcionários europeus que voltavam de uma conferência sobre segurança em Kiev. O alerta à OTAN e à União Europeia. O terrorismo de Putin bate diretamente à sua porta, é a denúncia das autoridades ucranianas à OTAN, Organização do Tratado Atlântico Norte, e à União Europeia. O Ministério da Defesa de Moscou, por sua vez, fala de bombardeios contra infraestruturas ferroviárias que garantem o transporte de cargas militares provenientes de países europeus. A mediação. Enquanto isso, enquanto o Canadá trabalha com Bruxelas para aderir ao empréstimo europeu de 90 bilhões de euros em favor da Ucrânia, o presidente dos Estados Unidos, Trump, pede ao seu homólogo ucraniano Zelensky que não ataque as refinarias de diesel da Rússia para evitar consequências negativas para a economia estadunidense e mundial. O Kremlin, por sua vez, espera a retomada das negociações tripartites com Kiev e Washington e se mostra aberto à possível mediação para a paz proposta pela China e pela Índia, à margem da reunião dos BRICS em Nova Delhi. Por fim, durante a madrugada de segunda-feira, as forças ucranianas atacaram com drones a cidade russa de Sochi, provocando incêndios, explosões na área urbana e a consequente ativação dos sistemas de defesa aérea da Rússia.
5: Voltamos amanhã neste mesmo horário.
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7: 2:04. 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

0: dia, são 8 horas e 5 minutos e começa o programa Palavra Viva. Programa de leigos consagrados da comunidade Fonte Nova e vamos estar ligadinho com vocês até as 9 da manhã. E é um grande bom dia, né? A gente sabe que tá nublado, a gente sabe que o tempo tá estranho, mas a gente tem que louvar e agradecer a Deus, né? Pelo dom da nossa vida, pela nossa família, né? Por tudo aquilo que o Senhor tem nos dado, né? Tem nos colocado na nossa vida. Então que a gente possa louvar e agradecer ao Senhor, né? Louvamos ao Senhor por o dia que não tem sol, pelo dia que tem chuva. A gente tem que louvar e agradecer porque tudo faz parte da nossa vida, né? Muitas vezes a gente quer tirar da nossa vida, mas aquilo ali, isso faz parte da nossa vida. Precisamos do sol, da chuva, do vento, precisamos de ar. Quanta coisa a gente precisa e muitas vezes a gente não quer. Mas hoje o Senhor vem tocar no teu coração. Hoje Ele, não sei onde você está, mas hoje Ele quer tocar no teu coração. E eu te convido neste momento, você abrir o seu coração. Deixar que hoje o Senhor venha adentrar através da palavra. Aquilo que Ele trouxe para cada um de nós. Hoje que a nossa pergunta aqui, né, para você, né? Você crê na palavra de Deus? Né? É forte, né? Você crê na palavra de Deus? Então fica essa pergunta aí para você, né? Para você já ir pensando. O que que você, se você crê mesmo na palavra de Deus, aquilo que o Senhor coloca para cada um de nós? Porque cada dia, né, a cada instante Ele coloca uma palavra para nós. Nas missas diárias, na missa de domingo, né, no programa aqui da rádio. Quanta coisa o Senhor nos coloca e muitas vezes a gente quer fugir. Mas hoje o Senhor vem te fazer essa pergunta, né? Você crê na palavra de Deus? Bom dia, Patrícia.
1: Bom dia, Aninha. Bom dia, mesa. Bom dia, povo que nos assiste, que nos escuta. Na verdade, quem nos assiste ainda não está assistindo, porque nós estamos com um pequeno probleminha aqui, né, para entrar no Face. Mas daqui a pouco a gente consegue, né? Então, aos ouvintes da rádio, nesse momento, o nosso muito bom dia. Como tu diz, precisamos do sol e da chuva, né? E tem muita gente reclamando até nesses dias. Ah, previsão, não termina essa chuva, não termina essa chuva. Glória a Deus, né, que nós temos as chuvas também. E Deus provê, né? Deus provê tudo o que a gente precisa. E a gente vive melhor se louvar a Deus por essas coisas em vez de só reclamar, né? Porque eu aprendi na igreja que a murmuração é a oração para o demônio, né? A oração para o diabo. Então, que o Senhor seja louvado pelo nosso dia, por estarmos aqui nessa rádio hoje de manhã, mais um sábado, dia de Nossa Senhora. Quem puder, né, estar com a palavra na mão, ter a Bíblia por perto, fazer uma anotação. Nós vamos falar sobre a fé hoje de manhã. E a pergunta é essa, você crê? Né? Você crê, crer é fé. Quem sabe você fica aí um pouco atento, tomando seu café, seu chimarrão atento e vai escrevendo o que é essa fé na sua vida. Se de repente a gente acha que crê muito e daqui a pouco pode se dar conta que a nossa fé está precisando ser alimentada, precisando crescer. Então essa palavra de hoje vem para nos ajudar nesse sentido. Fique atento, seja bem-vindo e avise alguém, mande um recado. Nós tínhamos uma campanha aqui, né, Deia? Acorde alguém. Então, assim, manda um WhatsApp aí para um amigo, você sabe que precisa ouvir a palavra hoje para dar tempo dele partilhar conosco.
0: Com certeza. E precisa estar sempre alimentando, né? A nossa fé, a gente precisa estar sempre alimentando. E esse alimento é a palavra, né? A palavra de Deus que nos dá essa força de crer, né? Cada vez mais aumentar a nossa fé. Bom dia, André. André que está aqui resolvendo ali.
2: Bom dia, Aninha. Bom dia a todos que estão nos escutando. Estou tentando ver se você consegue nos ver também. Para que tenha uma participação maior aqui no programa, né? Mas é uma graça, uma benção, sempre uma benção estar aqui junto, né? Hoje a Aninha vai repetir várias vezes o telefone ali, para que a gente vá se acostumando, né, Aninha? Também,
0: isso.
2: Né? Se acostumando a conectar, a gente sempre fala, né? Tanto no grupo de oração como aqui, porque às vezes o nosso testemunho, aquilo que a gente comenta, aquilo que a gente fala a respeito do que a palavra tocou no nosso coração, pode servir, né, para aquela pessoa que está conectando hoje ainda, primeira vez no nosso encontro aqui. Então, mande uma mensagem, né, Aninha, depois que eu terminar ela vai repetir o número, que eu não sei de cor, tá, por isso que eu já não repito, e para que a gente possa participar juntos e ver a obra de Deus acontecer através da palavra hoje.
0: Então, eu vou passar aqui também, André, já aproveitar, né, o embalo, né, é 999 37 38.

0: Para nós católicos é um dia muito especial para a Igreja Católica. Hoje é o dia da Assunção de Nossa Senhora ao céu, né? Ela que é um exemplo para nós de virtude, de obediência à palavra de Deus. Nós celebramos hoje a Dormição de Nossa Senhora e a sua Assunção ao céu, né? Dogma da Igreja Católica, dogma de fé para nós. Então, no Credo Apostólico, nós professamos essa fé na ressurreição da carne, na vida eterna. E hoje é um dia especial, né? Porque Maria, aquela que não teve pecado, ela morreu, diz o Papa São João Paulo II, mas ela foi assunta ao céu, né? Então, para nós que temos fé, e a palavra hoje vai perguntar isso, se a gente crê, né? Nós cremos também na ressurreição. Nós cremos que há uma recompensa para aqueles que viverem a fé aqui na terra, que viverem como Maria viveu. Dizia o Frei Raniero Cantalamessa, ela é o tipo da igreja. Ela é aquele que nós temos que olhar e dizer assim, é assim que eu preciso viver. E Maria viveu, e conhece aquela frase tão bonita, né? Faça-se em mim segundo
1: A tua vontade.
0: a tua palavra.
1: A palavra.
0: Que maravilha! Então nós vamos ver hoje o quanto a palavra de Deus é importante para a nossa vida. Quanto nós precisamos olhar para Nossa Senhora e dizer assim, faça-se em mim segundo a tua palavra, Senhor, porque aí está a nossa salvação. Então, a importância da festa de hoje para nós é essa, né? A importância porque relembra aquilo que Deus disse no Gênesis, né? E Deus viu que tudo era bom. O ser humano é bom. Tu é boa, Andréia, né? A gente é bom. Patrícia, tu é boa. Tu é uma criação boa de Deus. Aninha, tu é uma beleza, né? Uma criação boa, Deus viu que é bom. Quantas vezes a gente esquece disso nessa terra cheia de tantas más notícias, né? A gente pensa assim, bah, mas que racinha ruim. Mas não, a gente é bom. O que nós precisamos é começar a acreditar na palavra de Deus, e Maria nos ensina isso. Então, que programa hoje, né? Dia que a nossa mãe chegou na casa de Deus, celebramos tudo isso, um dogma da nossa fé. E como é bom saber que Deus olhou e disse assim, tudo é bom. Ponto, né, Ana?
1: Coisa boa, né? Maria chegando no nosso programa também, né?
0: É verdade,
1: Ai,
0: Aninha.
1: coisa boa, né? Então que a gente possa preparar nosso coração, né, para o momento da palavra. E para a palavra cair no nosso coração, a gente precisa estar com o nosso coração aberto, o coração disposto a deixar a palavra de Deus entrar. Então, para tudo isso, a gente sempre prepara, né? Prepara o nosso coração. Então, eu te convido hoje, né? Pega a palavra, a Patrícia já falava, né? Pega a palavra, pega um papel ali para te rabiscar, para te ver aquilo que o Senhor falou para ti, aquilo que pode mudar na tua vida. A tua vida pode dar assim, ó, como um vaso, né? Quebrar, ser destruído, e daqui a pouco o Senhor vem e monta aquele vaso, né? Um vaso mais lindo ainda, como o Otávio dizia, né? Você é bom, né? Um vaso perfeito. Imagina, né? Então, te convido, né, neste momento. Pega a palavra, pega o papel para te rabiscar, e uma caneta, se você pode, você que nos escuta pela rádio. Deixa o seu testemunho, né? Entra em contato conosco através do telefone, mas prepara o teu coração. E para isso a gente vai preparar o nosso coração com uma música.

0: Salmo 49, no Salmo 49, do 1 ao 3. Falou o Senhor Deus e convocou toda a terra, desde o levante até o poente, do alto de Sião, ideal de beleza, Deus refugiu. Nosso Deus vem vindo e não se calará, um fogo abrasador o procede. Ao seu redor, furiosa tempestade. O Senhor vem vindo e não se calará. Que hoje a gente possa pedir para o Senhor deixar a porta do nosso coração aberta, para que Ele venha fazer a obra. A obra que Ele escolheu para cada um de nós. Abre o teu coração e diz para o Senhor: Senhor, hoje eu abro a porta do meu coração para que Tu entres, para que Tu fales, Senhor Jesus. Para que Tu mude aquilo que precisa ser mudado, precisa ser transformado. Quantas coisas na minha vida eu preciso que mude? Quantas coisas, Senhor, eu preciso que seja transformado? E muitas vezes eu quero do meu jeito, mas hoje, Senhor, eu deixo que Tu faças a obra no meu coração, que Tu me guie, que hoje Tu faças transformação na minha vida, na minha família, no meu trabalho. Quantas coisas a gente pede para o Senhor e muitas vezes a gente quer colocar do nosso jeito. A gente quer que seja tudo pelo nosso jeito. O jeito até o jeito de falar, a gente quer que o Senhor fale. Mas não. Hoje, deixa que o Senhor venha fazer a obra no teu coração. E diz para Ele: entra, Senhor. Eu te dou livre acesso. Deixa que Tu faça aquilo que Tu quiseres, Senhor. Se precisar me quebrar, Senhor, como um vaso, para me transformar novamente, Senhor, me fazer uma pessoa diferente, assim como nós falávamos, né? Somos pessoas boas. O Senhor nos fez pessoas boas, mas precisamos viver a palavra de Deus para seguir sendo bons, sendo firmes na fé, acreditando nessa palavra. Eu te convido hoje, meu irmão, você que pode nesse momento parar um pouquinho. Não sei onde você está, se você está saindo da sua casa, se preparando para o trabalho, já está chegando no trabalho, ligando o teu rádio no carro. Mas eu te convido, escuta a palavra que o Senhor tem para ti hoje. Ele te chama e te convida. Ele não arromba a porta. Ele precisa que você abra essa porta e que se deixe ser levado pela palavra, pelo amor que o Senhor tem por cada um de nós. Sim, Senhor, te pedimos, Senhor, que hoje Tu adentres, Senhor Jesus, em cada lar da nossa cidade, Senhor Jesus. Não só da nossa cidade, mas do interior, do Brasil. Quantas pessoas precisando neste momento, Senhor Jesus. Deixe amor sendo derramado sobre cada um, sobre cada lar, Senhor Jesus. Que nós não conhecemos, Senhor, mas através do Teu Espírito Santo Tu podes adentrar, Senhor. Quantas pessoas neste momento que sofrem, Senhor Jesus, por doenças. Quantas pessoas que sofrem porque perderam alguém. Porque neste momento estão passando por dificuldades financeiras. Quantas pessoas que neste tempo, Senhor Jesus, perderam suas casas, Senhor. Perderam os seus móveis. E neste momento sofrem, Senhor Jesus, porque não conseguem recuperar. Mas, Senhor Jesus, temos a Tua força, Senhor. Soubemos que Tu vai adentrar nos corações e nas casas, Senhor Jesus, e vai fazer a Tua obra, Senhor, vai fazer essa mudança. E essa mudança, Senhor Jesus, é através da nossa fé. A fé que acreditamos, Senhor Jesus, que tudo pode ser mudado, Senhor Jesus, pela força da oração. Que nós possamos mudar, Senhor Jesus, esse sofrimento, essas dores, tirando essas pedras que não nos deixam crescer, Senhor. O nosso coração vive endurecido. Te pedimos, Senhor, adentra, Senhor Jesus, no mais profundo do nosso coração, do nosso consciente, Senhor Jesus, e fazes a Tua mudança. Porque precisamos, Senhor Jesus, ser sacudidos para que a graça aconteça, Senhor Jesus, na nossa cidade, na nossa família, no nosso estado. Quantas pessoas precisando, e hoje nós te pedimos. Derrama, Senhor, a Tua água viva. Derrama a Tua água viva e vem lavando, Senhor Jesus. Vem lavando tudo aquilo que precisa ser lavado, que precisa ser retirado dos nossos corações. Desses corações que são como torrões, Senhor Jesus, que precisam ser quebrados. Por isso te pedimos, Senhor, envia sobre cada um de nós a tua bênção, a tua graça. Glória ao Pai, ao Filho e ao Espírito Santo, como era no princípio, agora e sempre. Amém. E a gente precisa, né, Otávio, dessa água para lavar, né? Tirar todo esse torrão que está duro aí, para amolecer esse dos nossos corações, né?
1: É verdade, Ana, sabe? Eu acho que a gente só consegue abrir o nosso coração e, como tu disseste, tirar aquele torrão duro, aquela terra seca, quando a gente tem uma experiência profunda com o amor de Deus, né? Que esse amor é derramado no nosso coração. Quando a gente se sente amado, é muito importante o amor, a presença do amor na nossa vida, de sentir que é cuidado, que é amado, a gente floresce, né? Sem esse amor de Deus é difícil, né? Porque o amor do mundo é tão imperfeito, né? O amor do mundo cobra para amar. O amor de Deus é de graça, já diz a palavra, né? A graça de Deus. Então, como é importante ter essa experiência do amor de Deus? Eu acho que sem esse amor de Deus é difícil, né? Então vamos pedir a graça de ouvir o que Deus tem para nós no dia de hoje, pelo sinal da Santa Cruz. Livrai-nos, Deus, nosso Senhor, dos nossos inimigos. Em nome do Pai, do Filho e do Espírito Santo.
0: Amém.
1: Então a palavra para nós hoje está lá no livro de Amós, capítulo 9, versículos de 11, o versículo 11 e o versículo de 11 a 14. Amós, capítulo 9, versículo de 11 a 14. Naquele dia, levantarei a cabana arruinada de Davi, repararei suas brechas e levantarei as suas ruínas, e a reconstruirei como nos dias antigos, para que herdem o que resta de Edom e de todas as nações sobre as quais o meu nome foi invocado, oráculo do Senhor que executa essas coisas. Eis que vem dias, oráculo do Senhor, em que seguirão de perto o que planta e o que colhe, o que pisa os cachos e o que semeia. O mosto correrá pelas montanhas, todas as colinas se derreterão. Restaurarei então o meu povo de Israel, reconstruirão as cidades devastadas e as habitarão, plantarão vinhas e beberão seu vinho, cultivarão pomares e comerão seus frutos. Vou no versículo 15 também. Implantá-los-ei no seu solo, e não mais serão arrancados da terra que lhes dei, oráculo do Senhor. Então, essa palavra de hoje, do Senhor para nós, que está lá em Amós, chama promessa de restauração. E realmente, todos nós ali que vivemos a experiência nos grupos de oração, na missão, né? Nos retiros que nós fomos, a gente percebe que a palavra de Deus é de fato uma palavra real. Ele restaura a nossa vida. Vocês estão aqui podem testemunhar isso?
0: Sim.
1: Ele restaura, né? Ele, a ponto de nós mesmos não nos conhecermos mais. Depois de um tempo de adquirir a vida espiritual, de conhecer, de ter contato com a palavra de Deus, de passar por formações, de experimentar a vida de missionário, nós percebemos e nós conversamos entre nós, né? Eu não sou mais a mesma pessoa. Então, Deus é capaz de reconstruir a cabana arruinada da nossa vida, da nossa família. E hoje nós vemos o valor do tempo com Deus, né? Uma das coisas que mais nós vamos perceber, aqueles que vão ter a longevidade, a graça de ter uma vida longa, e talvez alguns vão se cobrar muito, é quando a gente vê o que a gente fez com o tempo da nossa vida. Como a gente gastou essa moeda tão cara que Deus nos dá, que é o tempo. Porque o tempo é uma coisa muito mística, né? Porque o tempo que foi perdido não tem como ser recuperado mais, né? O tempo que a gente perdeu com bobagem, que a gente perdeu procrastinando, o tempo que a gente deixou de fazer as coisas que devia fazer, é uma dor que vem na razão. Quanto tempo eu perdi? Até o profeta Isaías diz, né? Ah, se eu tivesse sido atento à palavra do Senhor, quanta coisa eu teria poupado, né? Quantas graças eu teria recebido. Então veja, nós precisamos crer na palavra de Deus. Crer naquela palavra que o Senhor está dando para nós hoje. Vou reconstruir essa casa. E hoje em dia está acontecendo uma realidade das doenças mentais, das doenças da mente, muito grande, porque a gente nota, principalmente nós que vamos em várias cidades, estamos em vários locais diferentes, nós notamos um certo cansaço nas pessoas. O cansaço de lutar por uma vida melhor, o cansaço de esperar um companheiro para viver uma vida melhor, o cansaço de lutar por um trabalho melhor, o cansaço de querer ver os filhos bem, diz, poxa vida, eu luto, luto. Quando eu vejo uma semaninha boa, cai tudo de novo. A gente sente um cansaço nas pessoas, né? Um grande cansaço. E como nós precisamos, o que fazer, qual o primeiro passo a ser dado? A gente aprende na vida que os primeiros passos são os mais importantes, não importa a distância da caminhada. O começo, os pequenos começos junto à palavra de Deus são as coisas mais importantes da nossa vida. O primeiro passo é sagrado. E às vezes a gente desfaz o primeiro passo porque é um passo pequenininho, é um pequeno passo, uma pequena mexidinha na minha vida, mas ele é o mais importante, porque ele partiu de uma decisão. Então, as pessoas hoje, elas estão tentando resolver os seus problemas investindo, às vezes, na medicina, num bom médico, isso é um bom passo, mas muitas vezes, em alguns aspectos, não conseguem melhorar, não conseguem reestruturar suas vidas, apesar da grande avanço da técnica e da medicina e da grande ajuda de um psicólogo, de um psiquiatra. Mas você tenta melhorar a sua saúde, tenta melhorar o seu trabalho, seu namoro, a faculdade, enfim, toda a sua vida, o seu casamento, mas por mais que você tenta, às vezes as coisas não melhoram. E nós temos atendido muitas pessoas, por isso falo isso. Lembra do caso da hemorroíza? Diz a palavra, né, que ela já tinha gastado tudo o que tinha tentando melhorar, né? Tudo o que ela tinha, para chegar mais para cá, que o pessoal está me pedindo aqui para aparecer na câmera aqui, né? Então ela tinha gastado tudo o que tinha e já estava há 12 anos. 12 anos esperando para melhorar a sua vida. Que tempo, né? 12 anos. Que cansaço essa mulher não tinha. Muitas pessoas estão vivendo essa realidade, estão extremamente cansadas e não conseguem ver a mudança nas suas vidas. Nós vamos ver agora que essa resposta está aqui nesse livro de Amós. Então, a importância de dar o primeiro passo, a importância de dar aquele passo que vai mudar a minha vida. Essa é a resposta que a Bíblia vai nos trazer no dia de hoje. Mas como caminhar se a gente não sabe para onde ir? Então a primeira coisa que nós temos que fazer é colocar um objetivo, uma meta na nossa vida. Eu preciso saber aonde estou indo. Eu estava vendo um missionário que foi visitar a África. Eu já falei isso aqui no programa, mas acho que cabe eu trazer isso aqui. E ele disse que se impressionou muito num país lá da África, se eu não me engano era o Congo, onde a pobreza é muito grande, as pessoas não têm trabalho, não chove, não tem alimento. E diz que as pessoas estão tudo caminhando na rua, o dia inteiro caminhando. Ninguém fica em casa, é todo dia caminhando. E ele disse que pegou carona, foi num lugar que ele ia visitar lá, e ele estava indo com o carro, assim, as pessoas tudo caminhando na direção oposta ao carro, né? E as pessoas pedindo carona. E ele disse, mas por que elas estão indo para lá? Por que elas estão pedindo carona? Nós estamos indo para lá. Ele disse, porque aqui as pessoas passam o dia inteiro caminhando, tentando achar comida, pedir alguma coisa, e vão a todos os lugares possíveis e conseguem alguma coisa. Então elas não sabem para onde vão. Passa um carro para lá e pega carona para ver se lá tem alguma coisa. Que triste, né? Então veja, o primeiro passo é traçar uma meta. O primeiro passo é nós termos um objetivo na vida. Uma meta a ser alcançada. Então, para que seja vencido esse cansaço que está na nossa mente, hoje tem avançado muito as pesquisas da mente, do cérebro, e as pessoas têm colocado como é importante nós termos esses objetivos na nossa vida. uma meta a ser alcançada. E veja, uns sintomas que estão acontecendo. Quando chama alguém que está cansado e tenta apresentar uma coisa nova para ela, para você ver. Geralmente pessoas que estão cansadas não gostam de coisas novas, de mudanças. Não é verdade? Ah, não. Vamos numa festa? Não. Vamos no aniversário? Não. Vamos rezar um pouquinho? Não. Quer morrer? Quem sabe? Né? Então as pessoas estão cansadas da vida. Estão cansadas, não aceitam mais as coisas novas, uma nova proposta. Por quê? Porque não tem mais objetivo. Cansou de vez. E, sabe, tem uma capa de um livro, eu estava vendo num podcast, eu não anotei o nome do livro, mas eu acho que cabe trazer aqui também, né? Que a pessoa disse que olhou na capa do livro e dizia assim: hoje em dia você tem que ser esperto. Se você falar, depois negue. Se você mandou uma mensagem, depois negue. Se você assinou alguma coisa, negue mais ainda. Por quê? Porque tem que ser esperto. Ou seja, não precisa ter palavra. Tem que se dar bem na situação. Não importa se você falou, se comprometeu com aquela situação. Não, você tem que se dar bem. E esse é o pensamento que está no mundo de hoje. E por causa desse pensamento, veja, nós temos confundido a palavra de Deus com a palavra humana. Porque tantas pessoas querem se dar bem para cima de nós, como é difícil hoje você acertar uma coisa com uma pessoa e a pessoa não cumprir aquilo. Quem trabalha com vendas, eu estou aqui olhando para a Patrícia, que a gente trabalha com vendas, a gente vê muito isso, né? As pessoas dizem uma coisa e não cumprem aquilo. Ou, se não está, depois passa um tempo, pensou, diz, não vou fazer mais. E a gente fica lá, né? Com todos os projetos na mão, com tudo na mão, e não sai aquilo. Então veja, a gente pensa que Deus é assim também. Mas a palavra de Deus se cumpre na nossa vida. Já dizia o profeta Oséias: Deus não é homem para mentir. Mas o mundo inteiro está assim, as pessoas não cumprem mais a palavra. As pessoas querem se dar bem. Não importa se ela deu a palavra para você, se ela, sabe, é uma situação muito complicada que nós estamos vivendo hoje. Então, Amós, ele era um agricultor que recebeu, era um homem muito sério, e Deus começou a falar com ele, mandou 5 mensagens para ele, dar ao povo. Depois você estude o livro de Amós, lá você vê que tem 5 profecias. Eu estou pegando aqui a última, o desfecho, o fechamento, onde ele diz assim: eu vou restaurar a cabana de Davi. E a minha fala é essa para nós hoje, que nós temos que acreditar na palavra de Deus, que não é como a palavra dos homens, que não é como a palavra que promete as coisas e não cumpre. Então, nós precisamos acreditar, e nós temos visto isso, né? O que foi esse grupo de oração essa quinta-feira, né? Os testemunhos fortes que estavam lá, uma pessoa que ia tirar a sua própria vida. Recebeu uma profecia, uma palavra profética lá, saiu daquele grupo crendo, e em uma semana aconteceu a graça na vida dela. Ela vai mudar completamente a vida dela. De uma pessoa que chegou lá endividada, recebeu uma palavra profética também, e em uma semana se resolveu o problema da sua vida. Estava lá com um testemunho, comprou uma moto, um capacete, está aqui o testemunho, agora estou tocando aqui, ó. Em uma semana. Então nós temos visto a palavra de Deus acontecer. Por isso eu falo, porque eu tenho visto, eu tenho viajado por aí, tenho visto as promessas de Deus acontecer na vida das pessoas. Por isso falo que Deus não é como um homem que faz questão de querer se dar bem, não importa se a palavra tem valor ou não. Então, a pergunta qual é, Ana?
0: Você crê na palavra de Deus?
1: Deus vai reerguer a sua vida. Mas nós precisamos dar um passo em direção ao Senhor. Dar um passo, quem sabe, é hoje se confessar. Dar um passo hoje, quem sabe, voltar para a Santa Missa. Dar um passo hoje, quem sabe, é pedir perdão para alguém. Dar um passo hoje, quem sabe, é você tomar a decisão de voltar para a casa de Deus. Ah, mas eu tenho vergonha de falar para o padre tudo que eu fiz. Meu irmão, estou há 32 anos direto na missão e digo para você, os padres nem lembram o que você fala. conversando com muitos padres que são meus amigos, os padres nem lembram do que a gente está falando. É, e a gente fica...
2: Tem como alimentar isso aí, Otávio, que um tipo de padre diz assim, eu acho que eu sofro de uma certa amnésia de confissão, porque eu termino e não me lembro de mais nada.
1: É verdade. Então veja, precisa dar o primeiro passo hoje, para que Deus, como diz aqui nessa palavra, possa reerguer a sua casa, sua cabana. E bote uma meta, eu vou fazer aquilo como Nossa Senhora, eu vou fazer o que Deus manda na minha vida. E vai atrás das promessas de Deus. Eu tenho visto, estou afirmando para você aqui, eu tenho visto, eu tenho acompanhado. Esse grupo foi especial, né? Porque quantos testemunhos estavam naquele grupo lá, né? Gente que passou em concurso, gente que conseguiu emprego, gente que estava com o imóvel encalhado há anos, foi lá, recebeu uma palavra profética no grupo de oração e vendeu em uma semana. Gente que fez um testemunho lá e disse, eu ia tirar a minha vida. Eu ia acabar com a minha vida, porque de tantos acontecimentos que teve, recebeu uma palavra profética, que ia assinar um contrato, em 3 dias assinou um contrato. A pessoa renasceu. Então, meu irmão, não venha dizer que a palavra de Deus não acontece. Que hoje nós possamos tomar posse, hoje no dia da Assunção, daquela que creu, que foi elevada em corpo, alma e espírito, está lá diante do trono de Deus, porque creu. Faça-se em mim, segundo a tua palavra, Senhor. Vamos pedir a graça, então, Senhor Jesus. Nessa manhã nós queremos te pedir o dom da fé, Senhor. Eu creio, mas aumenta a minha fé, Senhor, para que eu possa acreditar na tua palavra, porque ela se cumpre em minha vida. Ela se realiza na minha vida. Ela restaura a minha família, às vezes arruinada, acabada, destruída, os meus projetos, porque ela tem poder. Que eu dê hoje o primeiro passo, me dá força para dar o primeiro passo, Senhor, para crer nas tuas promessas, porque tu és o caminho, a verdade e a vida. Eu preciso voltar para a casa de Deus. Diga isso, eu preciso voltar para a casa de Deus. Amém.

0: São 8 horas e 39 minutos e este é o programa Palavra Viva, programa de leigos consagrados da comunidade Fonte Nova. E esse é o nosso momento da partilha, né? Onde a gente partilha, né? Você crê na palavra de Deus? Eu estava falando, né? E me vinha muito, né? Eu já nem peço mais nada para o Senhor, eu já digo, seja feita a vontade de Deus na minha vida, porque às vezes a gente faz um plano, né? Ah, porque eu vou viajar, vou fazer tal coisa, né? Eu digo, e não sai nada daquilo que a gente quer. E eu já digo, o Vone me convida, né? Vamos fazer tal coisa? Não, vai ser conforme Deus quer. Porque não adianta, eu faço um plano, o Senhor faz outro para mim e é melhor que aquele que eu fiz. Né? Então a gente tem que louvar e agradecer a Deus, né? E crer na palavra de Deus. É, vem me tocando muito forte isso, né? Tem que entregar mesmo para Deus, né? Deixar que Ele faça a obra, né? Lógico, a gente tem aqueles nossos sonhos. Claro. Né? Só que eu tenho realizado tantos sonhos, né? Sem pedir para o Senhor, daqueles que eu sonhava lá quando jovem, né? Sonhava, né? Eu mesmo. A gente teve vários carros, né? E tudo de cores, que, né? E o meu sonho era ter um carro vermelho. Mas eu nunca falei para ninguém, nem para o Vôlei. E agora, há pouco tempo, consegui um carro vermelho, né? E eu nem falei nada, o Vôlei que escolheu e tudo, né? E eu digo assim, o Senhor tem pequenos detalhes. Ter um carro é uma bobagem, né? Que nem diz, né?
1: Não,
0: mas
1: não,
0: é para a obra de Deus. Que nem
2: diz.
0: Não, mas a cor do carro é uma bobagem. Né? No, detalhes. Mas aquilo que Deus faz com tanto carinho, né? Quando a gente crê nessa palavra dele, né? Que ele faz, né? E eu nem pedi assim para dizer, Senhor, eu quero ter um carro vermelho. Não. Simplesmente eu deixei. Eu digo, é um sonho que eu tenho, né? Mas vai se realizar? Não sei, né? Deixar para vontade. Entreguei para Deus. Né? E aconteceu, então, tantas outras coisas mais grandiosas ainda que o Senhor já fez na minha vida, né? Exemplo, eu não queria fazer cirurgia nos meus pés, né? E eu consegui não fazer cirurgia nos meus pés porque eu entreguei para o Senhor. Disse, Senhor, seja feita a tua vontade. Então, tem coisas assim que quando a gente entrega, que a gente acredita na palavra de Deus, que a gente crê na palavra de Deus, ele faz, né? No tempo dele, mas ele faz. Então, a gente tem que acreditar e confiar e deixar que ele faça do jeito dele, que é o melhor jeito, né? Com certeza. Patrícia, você crê na palavra de Deus?
3: Cremos, né? Cremos. Eu acho até que hoje em dia, viver crendo na palavra é mais ou menos como andar sobre as águas, né? No tempo lá de Jesus. Porque a gente pisa, né? Onde não enxerga nada firme, né? É tudo na fé. Mas, de qualquer forma, a gente demora uma vida, né? Como tu disse, uma vida para aprender isso. Por causa da nossa dureza, teimosia, né? Tantas coisas que tão arraigadas assim na gente, na nossa formação, até as heranças genéticas e DNA nos dão uma resistência, né, a crer naquilo que a gente não apalpa. É. Sim. Da matéria, né? A gente não pode segurar. Então a gente só começa a segurar essas coisas no momento em que vai vivendo elas, né? E para viver elas tem que andar. Para viver elas tem que dar um passo, né? Como é que é o primeiro passo?
1: Primeiro,
3: né?
1: Passo.
3: O primeiro passo que o Otávio falou aqui no início, que parece ser importância, mas talvez seja o mais importante. Porque o primeiro passo te dá a direção para onde você vai andar, né? O primeiro passo é o desinstalar-se. E aí depois a gente vai, né? Segura na mão de Deus e vai, né? Seja o que Deus quiser. Mas esse primeiro passo a gente deu e vai experimentando, né? Tocando Deus nas experiências de abandono da vida, que Deus tem muita paciência com a gente larga só uma pontinha, ele tudo bem, ele faz com aquela pontinha, aí na próxima a gente larga duas pontinhas, né? E a gente vai largando o fiozinho devagarinho na mão do Senhor. Eu, na minha orientação lá espiritual, com a irmã Betina, um beijo para ela, né? Maravilhosa que ela é, me ajuda muito, ela sempre me disse isso, a paz vai vir no momento em que, como tu disse, ó, tudo bem que tu tenha planos, né? Tudo bem que a gente queira coisas, a gente quer assim. Mas a paz é assim, dizer a Deus, eu quero assim, assado, faz... Mas entrega, né? Entrega e o coração vai estar em paz. Se o Senhor der e se o Senhor não der, né? Tem que saber que o Senhor pode mudar os nossos planos. Por não mudar os nossos planos? O fato é que ele tinha outros planos. E a gente não sabia, né? E a paz se dá nesse momento em que a gente se conforma, né, com a vontade de Deus. Se conforma no sentido de, né, tomar a mesma forma da vontade de Deus. Não se rebelar. A gente fica, né, coração aperto quando a gente se revolta. Ah, eu não queria isso, mas não queria desse jeito. Eu queria do outro jeito. E por que que não? E por que que o fulano tem? Eu não tenho. Então, essa paz, né, que Deus dá é quando a gente vai, mesmo tendo as nossas coisas, assim, eu queria assim, né, mas se tu tiver um outro jeito melhor, eu aceito o teu jeito. Como é difícil. E como é difícil. É um treino de toda a vida. Eu acho que é um treino de toda a vida. Mas conforme a gente vai experimentando as bondades de Deus, né, esses caprichinhos de Deus que Ele faz para nós, os carinhos de Deus, nós vamos perdendo o medo de confiar. Eu comigo assim. Eu fui devagarinho até hoje, né? Vou perdendo o medo de confiar em Deus, porque Ele foi me dando essas experiências ao longo da vida. Então, o negócio é esse, dá o primeiro passo, caminha, né? Confia no sentido de que Deus nunca decepciona, não tem ninguém, né? Nunca se ouviu falar de alguém que tenha se decepcionado com Deus quando faz isso. Coloca as suas delícias no Senhor, não é? Então, é esse o convite de hoje, aproveitando a intercessão de Nossa Senhora, assunto ao céu, que leve esses nossos desejos, mas mais do que isso, a Deus, leve o nosso maior desejo, que seja o de fazer a vontade do Senhor, em primeiro lugar.
0: Amém, olha aí, que linda essa resposta da Patrícia, né? Essa partilha dela, né? Muito profunda, né? André, você crê, André, na palavra de Deus?
1: Creio na palavra de Deus, né? A gente falava no caminhar, né? Já tinha um livro, tem um livro do Dunga que diz o caminho se faz caminhando, né? Então a gente tem que caminhar, trilhar no caminho de Deus, né? Com aquilo que a gente vai já aprendendo, vai se aprofundando, né? E aí até como um pouco da formação que nós tivemos ontem, né? No tempo certo, no momento certo, com as pessoas certas, as coisas Deus vai ajustando, né? Então, nem digo, no meu caminhar a gente tem que ter alguns objetivos, né? Aqui, não, eu penso isso, melhorar para frente da minha vida é isso. Claro, é natural do homem e é importante que a gente tenha isso, então a gente fica à deriva, né? Mas aí a gente, senhor, esse é o meu, é botar no papel, né? Esse é o que eu tenho no meu coração. Agora, nesse meu caminhar, né, que tu faças da tua vontade, né? E aí Deus vai colocando no meio do caminho, né? Bota aquela pessoa, faz essa situação, mostra aquilo ali, né? Então é se dispor, assim. Primeiramente é essa resposta que a gente tem que dar. Tu crê? Eu creio. Eu gosto muito daquela passagem que diz, né? Deus não é um homem para mentir, né? Então, se o senhor falou que vai acontecer, acontece. Sabe que eu me lembrei também um trechinho do The Chosen que a gente viu essa semana, que é uma parte bem marcante ali, né? Que mostra que o Tiago Menor ali, eu tinha lá no seriado, ele tem um problema na perna, ele é meio manco, né? E aí ele vê todas as várias outras pessoas com o mesmo problema, Jesus curando. E ele que está tão próximo de Jesus ali, não é curado, né?
3: É difícil, né?
1: É difícil, pai. E aí é um momento assim de uma conversa tão forte ali naquele instante, né?
2: Jesus manda ele em missão, né?
1: Manda ele em missão.
2: Curar os coxos.
1: É, curar, exatamente. E aí ele pensa, mas como eu vou fazer isso se nem tu nem me curou, como é que eu vou curar os outros, né? E achei muito profundo aquilo ali, né? E quer complementar? Tá louco pra falar? Pode falar. Pode falar.
2: Aí Jesus, foi muito forte a cena, né? Muito forte, porque Jesus assim, meu Tiaguinho, né? Eu preciso que tu fique assim hoje, porque as pessoas vão te ver curando os outros manco e vão olhar e vão dizer, pá, como é que pode, né? Esse aí manco nos curando. E aí o Tiago começa a chorar e ele diz assim, eu queria te dizer que tu tens que ver o que está reservado para ti lá em cima. E o Tiaguinho desaba a chorar, né? Porque ele manco ali, eu vou curar os outros assim, Senhor. E ele, meu Tiaguinho, e abraça ele, eu digo, e imagina,
1: como,
2: né?
1: E como que forte tinha que crer isso, né? Em Cristo ali naquele instante, né? Para que tua missão, talvez na tua maior fraqueza humana naquele instante, né?
2: Então... E ele rindo, chorando depois, assim, ele, né?
1: Eu creio.
2: Que ver o que te espera lá em cima. Por causa dessa tua entrega. Então, às vezes, a gente tá manco ali, pregando a palavra, né? Curando os outros, às vezes doente, né? Quantas vezes isso já aconteceu conosco? Mas a gente sabe que a palavra vai acontecer, que Deus tem a hora, o lugar, as pessoas, como foi dito aqui, Então, isso é que importa, né?
0: Eu entendo ele, porque de vez em quando eu manco.
2: E é lá orando para a cura dos outros, né?
0: Ah, às vezes eu tenho que sentar para poder orar. Eu sento, né? Faço oração em pé e depois sento para conversar com a
2: já
0: pessoa.
2: Já cansou de dizer, né? minha.
0: Porque eu sento, né? Ali, porque dói, né?
1: Fica e assim, reporta isso também, né, Ana? Quantas vezes a gente vai para o grupo de oração e o nosso dia não foi bom? Né? E a gente tem que ir lá servir, né? A Patrícia que tem que estar lá cantando feliz e alegre, Patrícia. E quantas vezes a gente sabe as batalhas que passou no dia, né? Mas nós cremos desse Cristo, né? Então não é aquele momento, aquele dia ruim, aquilo ali que vai nos afastar daquela promessa que Deus tem, né?
0: É verdade, né? Deus sabe tudo, né, da nossa vida. É Ele que nos conduz. É só a gente dizer para Ele, Senhor, nos conduz, que eu sou assim, é só carona, né? O Senhor dirige, né? Mas então, passar, né, um telefone para alguém que queira, né, partilhar mais um pouco aqui conosco, né? Você que nos escuta pela rádio, né? Pelo Face, todo mundo manda mensagem. Tá funcionando, né, André?
1: Funcionando. Manda uma mensagem, um oizinho aí para mim.
0: Manda um oi aqui para André, a gente fica ansioso. Porque é testemunho, né, para o povo que nos escuta pela rádio, né? Quem nos assiste pelo Face, que manda as, né, ali a partilha. Está partilhando com você que também está na rádio, né? Você pode também mandar sua mensagem. É 999-373882. 999-373882. Que é importante essa partilha, né? Dos irmãos partilharem, né? Até que eles estão na rádio, que podem estar ali escrevendo e mandando uma mensagenzinha para nós, né? É importante quantas pessoas são curadas, né, através de um testemunho. De uma palavra que escutou, de um testemunho. Isso para nós é importante também, né? André, quer, alguém partilhou aí?
1: Não, estou só esperando.
0: Só esperando, ninguém partilhou.
2: É uma bênção do padre, hein?
1: É, não, mas aí a partilha insista, depois a bênção a gente deixa mais para diante.
0: Olha aí que coisa boa, né? Então, que a gente possa, né, entregar a nossa vida para o Senhor, né? Ele que transforma a nossa vida, Ele que nos encaminha, né? Quantas coisas a gente tem pedido para o Senhor, né? Quantos, a gente pede um serviço. Ah, Senhor, eu quero um serviço assim, assim, assim, né? E coloca nas mãos do Senhor, deixa que o tempo... Ele prepara ali o tempo, ele vem com a graça dele muito maior, né? E é muito bom, né? Saber que tem o Senhor ali por trás de nós, que nem uma criança quando está caminhando, né? A gente vai segurando para ela aprender a caminhar. O Senhor é assim conosco, né? Quando a gente pede as coisas, né? Ele vai nos amparando para a gente ter o melhor.
1: Então, quantas vezes, Daninha, às vezes a gente, né, pede algo que é essencial para a vida da gente. E a gente não tem a resposta de Deus e não entende, né? Aí com o passar do tempo, poxa, posso enumerar muitas coisas. Passou o tempo, eu entendi porque naquele momento eu não recebi aquela graça, né? Então é um confiar, né? É um crer. É olhar para frente, o Senhor, eu creio. É, como dizia a Patrícia, e vamos, ponho minhas delícias, né, no Senhor e vamos embora, né? O Senhor sabe o momento certo. Né?
0: É, que não era o tempo, não era nem o lugar, quando a gente falava ontem, né? Aquilo ali me chamou a atenção,
1: e nem com as pessoas,
0: né?
1: Aquelas
0: pessoas que estavam ali, né? Então tem esse tempo de Deus, né? A música que a Patrícia cantou no início ali, muito bonita, né? Complementou também, né? Então, a gente vai vendo que tudo é o tempo de Deus, não é o nosso, né? Que a gente deixa para Ele que Ele faz a obra. Você já quer ir colocando o nome de quem participou?
1: Tá, temos, assim, várias cidades participando.
0: Olha!
1: Então, quero mandar um abraço, então, para a Carmen Colecel, um beijo grande ali para a Carmen, para a Aline, a Nari, o Anilton, lá de Jaguarão. Jaguarão, que vamos estar segunda-feira lá, né, Otávio?
2: É, temos missão em Jaguarão, lá segunda.
1: A comunidade de Santa Rita... O Mário que está indo para Porto Alegre, está na estrada lá, mandando um abraço, escutando o programa. Então,
2: meu irmão, grande
1: Mário,
2: abraço.
1: Deus abençoe a tua viagem. A Gorete, lá de Santa Maria. A Fátima, lá de Pedro Osório. O Antônio, a Simone. O Padre Edson, né, que nos deu uma benção ali, da Colônia Maciel. Que Deus abençoe também a sua missão. É, nós tivemos lá essa semana, foi uma graça, né? Essa passada.
2: Crisma,
1: né,
2: de adultos, né?
1: Pá, um momento tão lindo,
2: retiro.
1: Assim. Uma graça muito grande. Um grande abraço também para. E que Deus abençoe essa missão, né? Do Padre Edson lá também. A Laci, o Breno. A Michele e o Wagner, lá de Pedro Osório. A Clarice, o Felipe, a Ana Paula. E eu recebi uma foto muito querida, muito mimosa. A minha filha amada Esther e a Sofia, as duas sentadinhas, né, escutando o programa, nos vendo aqui. Um grande abraço também. A Isabel também, já deve estar mexendo, escutando lá na barriga,
3: na
1: né?
3: Barriga.
1: É, então, um grande beijo aí para minha netinha Sofia, espero que esteja me escutando, né? E todos os outros, né? Que eu sei que outras pessoas estão me escutando e estão nos vendo, mas que fiquem nessa semana uma bênção e a graça de Deus aí no nosso coração.
0: Coisa boa, né? Bastante gente participou, né? Porque a gente entrou já mais tarde um pouquinho,
1: pois
0: né?
1: Pelo Face, a gente atrasou, né? Um pouquinho hoje aí, né?
0: Uma função aqui do Face, mas tudo se organiza, o senhor vai ajeitando, né? Quando o senhor quer, ele ajeita ali, né? A gente tenta que o nosso humano, né? Não dá, o senhor vai ajeitando. Mas é tudo pra graça de Deus, né? E o que que nós temos na quinta-feira, Otávio? Tu falava então, no início?
2: Muito bem lembrado, Ana. Toda quinta-feira tem o nosso grupo de oração da Fonte Nova, lá na Igreja da Luz. É, às 20 horas, e agora também, às segundas, quartas-feiras do mês, lá na Catedral, uma noite louvor, né? E esses têm sido um momento de muita cura, de muita libertação, como eu disse aqui, os testemunhos que chegaram, as pessoas que receberam, né, aquela palavra profética e veio trazer lá, né, o contrato de emprego, veio trazer, quantas vitórias, meu Deus, então... Não deixe de estar presente. A gente pode escutar o programa na rádio, em casa, claro que pode. Mas estar lá no momento da graça faz toda a diferença na nossa vida. Então, quinta-feira às 20 horas na Igreja da Luz, toda quinta, sempre tem. E agora você pode na segunda, quarta do mês, ali na Catedral, a noite de louvor. Logo após a missa ali, a gente tem uma noite de louvor ali com adoração santíssima, né? Quando já veio testemunho dessa última... Então não deixe de experimentar o poder da palavra de Deus na sua vida. Dê o primeiro passo, quem sabe o primeiro passo não é o grupo de oração, né, Aninha?
0: Com certeza, né?
1: Lá em Jaguarão, até nós falando de Jaguarão, ontem até a Helena comentando, já fazia 2 anos, né?
2: Uma vez por mês
1: também tem um grupo lá, né? Claro, tem outros grupos de oração, né, na cidade, com certeza. Mas aqui com a Fonte Nova, né? Vai fazer dois anos aí.
2: Grupo de jovens, de 32 jovens, e já estão começando agora o processo de formação. Esse grupo de oração, né? Começou um processo de formação. Então, é os frutos do Espírito, né? Louvado seja Deus. Quanta transformação de vida. Os testemunhos lá são inúmeros. Inúmeros. De gente que não ia nem à igreja. Então, louvado seja Deus, né? As maravilhas do Senhor acontecendo em nossas vidas. E fora aí, temos também... Vamos participar de um cerco de Jericó em Pedro Osório. Vamos estar dia 29, no final de semana de 29, lá, último final de semana de agosto. Isso. Vamos estar lá no
1: em Bagé,
2: no Colégio São Benedito, num encontro para pais de alunos. E também lá no Padre Geriboni, no Esquadrão da Vida, fazendo um retiro. A Aninha, a Patrícia e Volney vão estar lá pregando um seminário, uma primeira experiência de oração lá para aquele povo todo. Dependentes químicos, irmãos queridos, um abraço se estiver nos escutando, que às vezes estão nos escutando lá. E é a missão que não acaba, tem mais coisas, mas a gente vai dizendo aos poucos aqui. Louvado seja Deus, porque a palavra, a semente divina da palavra tem sido jogada por muitos lugares e tem dado muitos frutos, né, Ana?
0: Ah, vou dizer que vai deixar a Patrícia, pode falar, Patrícia, a jornada
3: Tá acontecendo hoje, né? Acontecendo hoje a 7ª Romaria da Juventude, né, que é uma procissão de jovens que vai até lá Guadalupe, o Santuário de Guadalupe, com uma série de atividades assim para os jovens, né, várias paradas, e o pessoal vai caminhar, uns vão de carro, né, uns vão de carona, mas assim muita gente vai caminhando e rezando nesse caminho cujo caminho, a ideia é esse caminho, né, de purificação, de aumentar a fé, né, de meditar nos mistérios da vida de Jesus e na nossa vida. Então, se você é jovem e hoje está livre, né, corra até o Santuário de Guadalupe, participe com outros jovens, troque, né, a sua vida, que tá sem os horários, mas é durante o dia, né?
0: Sai às 9 horas da manhã. Ah, eu não lembro daquele bairro que tem ali.
3: Sai nas Três Vendas aqui, né?
0: Isso.
3: Saída na comunidade Nossa Senhora de Luz, nas Três Vendas. Aí tem parada na São Miguel, tem parada na Jesus Operário, nas comunidades, né? Depois parada na São Judas, na Santo Antônio. E finaliza a chegada lá no Santuário de Guadalupe. Participe, né? Se você tem essa oportunidade de estar com outros jovens. Às vezes os jovens estão tão perdidos no sentido de que não acham que não tem outros que pensam como eles, né? acham que não tem outros que têm fé, mas tem uma galera, né?
0: Uma galera. Muito,
3: vai lá no em Guadalupe hoje, você vai ver que galera, quantos jovens estão buscando Jesus ainda, né, na sua vida e querendo ser homens novos e mulheres novas.
0: E eles vão a pé, Patrícia, eles não vão de carro, né? É o que vai assim, ó, são os batedores que vão de carro. Né, quem leva o som e vai também de carro, mas os jovens vão a pé.
3: Vão, claro,
4: vão,
3: né?
4: Vão a pé, ah, né? Nós era Deus jovem lá em Barbacena, vou dizer, o Otávio, muitos nós somos. Olha quantas graças recebemos, Otávio. Várias romarias, então fica o convite. E Aninha, antes de terminar, eu quero entrar um testemunho aqui, eu quero fechar aqui
0: então,
4: com o chave de ouro,
0: então.
4: A Nara diz para nós, ó, pedi e receberei, para mim é crer. Certo dia, passei em uma linda casa com uma vidraça bem grande. E eu falei, se for da vontade de Deus, um dia terei. E o bom Deus me atendeu. E me deu uma casa com uma parede toda envidraçada.
0: Glória a Deus!
4: Glória a Deus! Para fechar com esse lindo testemunho lá da Nara, lá da Nilton, lá de Jaguarão. Então, que a gente possa sonhar em Deus também, né?
0: Com certeza, né? Então, lembrando que amanhã é dia do Senhor, né? Domingo, dia de buscar a Santa Missa. Nossa cidade, né? Com a graça de Deus, com a bênção de Deus, né? Temos vários locais, vários horários. Não tem como dizer, não pude ir na missa. Então, você que se organize aí, organize ou de manhã bem cedinho, metade da manhã, a tardinha. Quanta graça de estarmos lá, né, buscando essa palavra de Deus, para saber aquilo que Ele quer para toda a tua semana. E até sábado que vem, se Deus quiser.

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1: 3:03. 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

0: Seja bem-vindo a mais um Porta Aberta. Com você, Mariângela Jaguraba. Escutar para cuidar. O papel da Igreja diante dos sofrimentos do nosso tempo. Este é o tema do Porta Aberta desta semana. Em tempos de solidão e sofrimento, iniciativas da Igreja fortalecem a cultura da escuta e do acolhimento. Vamos ouvir a entrevista feita por Gabi Bonvecchio.
1: Eu sou Gabi Bonvecchio e o meu entrevistado de hoje é o padre passionista José Carlos Pereira, doutor em Sociologia pela PUC São Paulo, autor de mais de 60 livros e fundador da Pastoral da Escuta no Brasil. Padre José Carlos, como que surgiu a ideia de criar a Pastoral da Escuta e o que o senhor identificava naquele momento como uma necessidade da comunidade?
2: A Pastoral da Escuta, ela surgiu de uma necessidade que eu constatei lá pelos idos de 2006, 2007, quando eu fui pároco de uma grande paróquia no interior de São Paulo, e ali havia uma demanda gigantesca de atendimento. Nós éramos em 3 padres, mas não conseguíamos atender todas as pessoas. Todos os dias, a partir das 8 da manhã até as 5 da tarde, sempre tinha um padre de plantão para atender as pessoas. No entanto, a maioria das pessoas que procurava a nossa paróquia não era para confissão. Nós começamos a perceber que boa parte daquelas pessoas eram pessoas que gostariam de ter alguém que a escutasse, porque elas não tinham quem ouvisse, então não tinha matéria de confissão. E foi a partir dessa necessidade que eu comecei a redigir o livro Pastoral da Escuta, que tinha como objetivo criar uma equipe que atendesse aquela demanda, uma equipe de leigos que pudessem nos ajudar. Então, nós formamos esta equipe, preparamos um grupo de mais ou menos, nós começamos com 5 pessoas que davam plantão na igreja, em 2 capelas que nós tínhamos, com horários específicos, e as pessoas, e começamos a divulgar que havia esse serviço na nossa paróquia. E começou a dar certo. As pessoas procuravam essa equipe, membros dessa equipe, para poder desabafar. As pessoas muitas vezes não precisavam dizer nada. No final, ela dizia: muito obrigado por você ter me ouvido. E quando era matéria de confissão, aí sim a pessoa era encaminhada para o padre. Isso nos ajudou muito naquele momento. E a partir de então nasce a Pastoral da Escuta. Então o livro Pastoral da Escuta, ele nasce primeiro de uma prática e depois que ele vai para o papel para que outras paróquias pudessem também implantar a Pastoral da Escuta.
1: A proposta da pastoral envolve também o leigo como alguém que se dispõe a escutar o outro leigo. Qual é a importância de criar, dentro da própria comunidade, esse espaço em que uma pessoa possa ser acolhida por outra que esteja preparada para ouvi-la?
2: A proposta da Pastoral da Escuta era justamente desafogar um pouquinho a grande demanda que nós padres tínhamos na paróquia. Por isso, então, nós formamos uma equipe de leigos. E a importância desta pastoral dentro da comunidade está exatamente para você alcançar um número maior de pessoas para serem acolhidas, ouvidas, né? A acolhida, o acolhimento passa em primeiro lugar para a escuta. Naquela ocasião ainda não se falava de uma escuta sistemática, como trouxe nos últimos anos o sínodo sobre a sinodalidade do Papa Francisco, que ele trouxe o método dos jesuítas de escuta e conversa no espírito. Naquela época não se falava disso praticamente, então essa equipe foi pioneira. Essa pastoral foi pioneira para uma escuta mais sistemática, uma escuta como pastoral.
1: Como acontece a preparação dessas pessoas para exercer esse serviço e quais são os limites dessa atuação?
2: Para atuar na pastoral da escuta, não é necessário ter formação em psicologia. Inclusive, quando nós preparamos os monitores, os agentes de pastoral para a escuta, nós deixamos muito claro que não se trata de escuta no âmbito psicológico. Isso é da área da psicologia. Também não se trata de escuta no âmbito sacramental, confissão. Esses são dois esclarecimentos que precisam ser dados de imediato para os agentes da pastoral da escuta. Se tiver pessoas do âmbito da psicologia, e que é muito importante que tenha, é muito válido, mas nessa pastoral, mesmo sendo um psicólogo, uma pessoa psicóloga, ela não vai usar ali

0: atuar, não necessariamente são psicólogos, e nem é para ser, porque, como eu disse, não se trata de atendimento psicológico.
1: A partir da experiência da pastoral, como o senhor percebe a procura das pessoas por esse espaço de escuta? O que essa procura revela sobre a necessidade de acolhimento e pertencimento?
0: Eu percebi a pastoral da escuta como uma pastoral pioneira e inovadora na igreja, porque onde ela é implantada do modo correto, seguindo as orientações, do subsídio da pastoral da escuta, ela tende a dar certo. Em todas as paróquias, eu já estive em várias paróquias do Brasil e dioceses também, falando da pastoral da escuta e preparando monitores para essa pastoral, eu tenho percebido assim um resultado muito bom. Essa pastoral vem somar com os trabalhos da igreja, com o serviço da igreja, e atualmente é uma pastoral que eu considero uma das mais relevantes, junto com a pastoral da acolhida ou do acolhimento, porque escuta é acolhimento. E quem despertou a igreja para a necessidade da escuta foi, sem dúvida, o Papa Francisco. Esse foi um dos legados dele. A pastoral da escuta só se consolidou e agora está se reforçando e se consolidando ainda mais a partir daquilo que o Papa Francisco trouxe como escuta. Escuta pastoral, escuta metodológica para a igreja.
1: A pastoral da escuta atua ao lado de outras formas de cuidado, como o acompanhamento dos sacerdotes e o trabalho dos psicólogos e outros profissionais de saúde mental. Como o senhor entende essa articulação e a importância de construir uma rede de cuidado para o leigo?
0: A pastoral da escuta, ela vem somar com outras pastorais, não há dúvida. Toda pastoral na igreja é um trabalho em equipe, deve haver interligação, trabalho em conjunto, caminhar juntos, né? Sinodalidade entre as pastorais. E a pastoral da escuta, ela tem essa função. A importância dela é justamente para que as pessoas tenham um espaço de escuta na igreja. E mais do que nunca isso é importante, porque a demanda continua sendo muito grande. Nós vemos aí pessoas com alto índice de suicídio entre as pessoas, justamente porque elas não têm mais quem a escute. As redes sociais, a internet, não possibilita aquela escuta olho no olho, de pessoa, de ser humano que você tem contato. Então, mesmo que você tenha uma escuta distante, ela nunca será igual a você sentar ao lado de uma pessoa que sabe que está ali para te ouvir, que está ali para te acolher, não para te julgar. Isso é muito importante, porque os agentes da pastoral da escuta, eles não estão ali para julgar as dificuldades, os pecados, os sofrimentos das pessoas. Estão ali simplesmente para ouvir. E quando há necessidade de fazer encaminhamentos, esses agentes que estão preparados, eles fazem esses encaminhamentos para outras instâncias, outras pastorais, para o próprio padre ou para profissionais, porque às vezes as pessoas trazem não só demanda psicológica, que aí vai encaminhar para um psicólogo, mas também demanda jurídica, demanda de outras áreas que a pastoral, por exemplo, questões familiares, e aí encaminha para outras pastorais da igreja. Por isso é muito importante essa articulação entre os agentes de pastoral, formando uma rede de cuidados dentro da paróquia que acolha, que alcance essas necessidades da igreja.
1: Quando falamos em uma igreja que acolhe e escuta, existe também uma outra dimensão: quem está do outro lado da escuta. Como a igreja pode cuidar da saúde mental dos próprios sacerdotes que diariamente acolhem, acompanham e escutam pessoas em sofrimento?
0: É importante saber também que as pessoas que escutam, elas precisam também ser escutadas. Por isso, a necessidade de formar essas equipes, de preparar. Os agentes da pastoral da escuta, eles precisam também passar por um período de treinamento em que são escutados. porque há necessidade de escutar os escutadores, né? Isso cabe também para os sacerdotes.

0: potes. Eu escrevi recentemente um livro, foi agora o meu mais recente livro, cujo título é Cura-te a ti mesmo, enfermidades e outros problemas que os padres enfrentam na igreja, justamente por questões de não ter quem os escute. Eu venho trabalhando em várias dioceses essa temática abordada nesse livro das enfermidades e os cuidados com a saúde psíquica e física dos padres, porque eles precisam também de pessoas que os escute. Então, se os agentes da pastoral da escuta precisam de quem os escute, os padres também precisam, os bispos também precisam. Todos nós precisamos de pessoas que nos escute. E aí nós precisamos formar na igreja essa rede de cuidado entre nós presbíteros, entre leigos, entre bispos, que se escutem, que partilhem suas dificuldades. A escuta é curativa. Toda vez que nós podemos falar das nossas problemáticas, das nossas angústias, dos nossos medos, das nossas incertezas, nós nos fortalecemos, sabemos que temos essa rede de apoio. E isso é muito importante. A igreja tem voltado o seu olhar para esse cuidado dos agentes de pastoral, tanto leigos quanto consagrados.
1: Se a igreja é chamada a ser uma comunidade que escuta e cuida, como podemos construir uma cultura em que tanto o leigo quanto o sacerdote se sintam autorizados a reconhecer suas próprias fragilidades, pedir ajuda e também ser cuidados?
0: A igreja é chamada a ser uma comunidade que escuta e que cuida. E daí a necessidade de se construir uma cultura que tanto o leigo quanto o sacerdote se sintam autorizados a reconhecer suas próprias fragilidades, pedir cuidado. É só que isso não se faz da noite para o dia. A igreja tem usado um termo para, aliás, dois termos para conseguir construir essa cultura de escuta, é a conversão pessoal e a conversão pastoral. Temas que são transversais nas diretrizes, da ação evangelizadora da igreja no Brasil desses últimos anos, inclusive essa última traz novamente esse tema. O sínodo sobre a sinodalidade tocou no tema da conversão pessoal e pastoral. E o documento de Aparecida traz essa temática também de modo muito patente. Por isso, quando se fala de conversão pessoal e conversão pastoral, nós estamos falando de mudança de relações. Nós precisamos repensar nossas relações na igreja, relações que não sejam técnicas, relações que não sejam meramente de um trabalho desenvolvido, mas relações humanas, relações com caridade fraterna, relações em que enxergue no outro uma pessoa que precisa ser completada com a presença dos demais. Isso é o sentido de comunidade. Uma comunidade precisa se escutar, precisa se acolher. Só assim ela será comunidade. E a igreja tem dado uma atenção a isso, mas estamos longe ainda de conseguir sanar as problemáticas resultadas da não escuta, do não acolhimento, do distanciamento. Por isso, esse alerta deve estar sempre, sinalizando aí para nós desta necessidade.
1: Qual sua mensagem de conscientização neste Setembro Amarelo, mês dedicado à valorização da vida?
0: Gostaria de lembrar, nós estamos aí em pleno mês de setembro, né? Aqui no Brasil nós tratamos o mês de setembro como Setembro Amarelo, que é um alerta para a questão do suicídio. E nós temos percebido nas últimas décadas um alto índice de suicídio, não só na sociedade civil, mas também entre o clero, dentro do clero. E isso é algo muito preocupante. Eu trato também nesse livro Cura a Ti Mesmo, um capítulo dedicado a esse tema, ainda muito tabu na igreja, porque não é divulgado o número de padres que atentam contra a vida ou que tiram a própria vida, é alto ainda. E isso isso precisa ser tratado de uma maneira madura, segura, porque mostra uma ferida da igreja e da sociedade, e nós precisamos ter uma atenção muito especial a isso. Há padres jovens atentando contra a vida devido a inúmeros fatores. E é importante ter um olhar acurado para essas questões que tratam da saúde psíquica do padre, porque nós, padres, lidamos com demandas e beligerâncias que são muito frequentes na nossa vida pastoral. E se nós não tivermos quem nos escute, com quem nós partilharmos essas dificuldades, isso pode ter resultados catastróficos, como vem tendo em algumas situações que aparecem por aí, algumas poucas que a mídia mostra, mas que nos meandros da igreja é muito mais forte essa questão. Então é preciso pensar sobre isso, bispos, padres, a igreja toda e a sociedade toda precisa voltar esse olhar também para os padres que muitas vezes não tem quem os escute, não tem a quem recorrer no sentido das suas angústias, e esse é um alerta que esse mês de setembro também precisa ser tratado de um modo muito especial.

0: Grupos de estudo do Sínodo, relações entre bispos, vida consagrada e visitas ad limina. Andressa Colê.
1: Não há missão sem relações convertidas entre um bispo e as comunidades religiosas, entre um bispo e a porção do povo de Deus que lhe foi confiada, entre uma igreja local e as igrejas de um mesmo território e o bispo de Roma, vale a mesma regra. Nos ouvimos, damos contas e trocamos dons. Ambos os textos colocam no centro aquilo que o sínodo chamou corresponsabilidade diferenciada. As palavras são do cardeal Mário Grech, secretário-geral do Sínodo, e sintetizam a essência dos relatórios finais de dois grupos de estudo publicados nesta terça-feira. Trata-se do relatório final do grupo número 6, relativo à revisão, numa perspectiva sinodal e missionária, dos documentos sobre as relações entre bispos, vida consagrada e agregações eclesiais, e da segunda parte, aquela relativa às visitas ad limina, do relatório do grupo de estudo número 7, sobre alguns aspectos da figura e do ministério do bispo, numa perspectiva sinodal e missionária. A primeira parte já havia sido publicada em 5 de maio. O Papa Leão XIV, conforme consta em um comunicado divulgado pela Secretaria-Geral do Sínodo, determinou que os relatórios finais fossem tornados públicos para partilhar com todo o povo de Deus o fruto da reflexão e do discernimento realizados, concretizando uma das características essenciais da Igreja Sinodal, a transparência e a prestação de contas. Os dois textos recolhem propostas apresentadas ao Santo Padre no termo do trabalho dos respectivos grupos. Não se trata, portanto, de decisões já tomadas, mas de indicações que os dicastérios competentes e a Secretaria-Geral do Sínodo terão a tarefa de traduzir em propostas operacionais para submeter ao Santo Padre. O relatório final do grupo de estudo número 6 foi redigido como um contributo prático para oferecer ao Santo Padre sobre a urgência de promover uma conversão relacional entre bispos, vida consagrada e agregações eclesiais, as associações de fiéis, movimentos eclesiais e novas comunidades. Trata-se de superar abordagens funcionais ou meramente hierárquicas para chegar a relações fundadas na confiança, na escuta recíproca e num generoso intercâmbio de dons. Isso implica um compromisso concreto de transformação interior dos corações e das atitudes e estrutural das linguagens, dos métodos e dos espaços de encontro. O grupo, reunido entre abril de 2024 e fevereiro de 2026 e organizado em 3 subgrupos temáticos, trabalhou a partir de uma escuta direta, questionários e entrevistas dirigidos a bispos, pessoas consagradas e moderadores de agregações, cujos resultados foram progressivamente confrontados e reelaborados até a síntese final orientada para a prática. As propostas articulam-se em torno de 3 âmbitos: as relações entre bispos e vida consagrada, a colaboração entre conferências episcopais e conferências dos superiores maiores e as relações entre agregações eclesiais e igrejas locais. No primeiro âmbito, o grupo propõe elaborar critérios teológico-jurídicos de discernimento para a aprovação de novos institutos, sociedades de vida apostólica e formas emergentes. A nomeação, em cada diocese, de um delegado ou vigário para a vida consagrada, com encontros anuais entre bispos, pessoas consagradas e conferências dos superiores maiores. Um acompanhamento sinodal nas transições mais delicadas que muitos institutos estão atravessando: diminuição das vocações, supressão de comunidades, destino dos bens, através de visitas personalizadas, espaços de diálogo e apoio espiritual. O relatório pede ainda contratos de entendimento obrigatórios entre dioceses e institutos que regulem missão, formação igualdade de gênero, remunerações e gestão patrimonial, acompanhados por comitês de conciliação, prazos e indicadores de responsabilidade. No âmbito da colaboração entre conferências episcopais e conferências dos superiores maiores, o relatório sugere que as visitas ad limina sejam preparadas conjuntamente para que o confronto com a Sé Apostólica reflita toda a realidade eclesial de um território. Propõe depois espaços de fraternidade, como retiros e jubileus, e encontros anuais das secretarias gerais para favorecer o conhecimento recíproco. Uma formação conjunta com módulos sobre sinodalidade, eclesiologia e liderança para realizar em conjunto nos seminários, noviciados e centros de formação e iniciativas anuais multidisciplinares ao serviço das periferias. No plano das estruturas, o relatório indica protocolos claros sobre a colaboração pastoral e os recursos disponíveis, a presença de delegados religiosos nas conferências episcopais e a plena representação de pessoas consagradas e leigos nos organismos de decisão. No âmbito das relações entre agregações eclesiais e igrejas locais, o relatório convida a uma melhor definição terminológica, apoiada numa escuta qualitativa de moderadores e bispos capaz de captar desafios e práticas concretas. Pede que as agregações sejam sistematicamente integradas nos planos pastorais diocesanos e também nos organismos de participação, e propõe o desenvolvimento de redes entre agregações para projetos comuns, a partilha de recursos e a promoção da complementariedade carismática. No âmbito formativo, indica percursos dirigidos aos membros das agregações sobre liderança, processos de decisão e relação entre liberdade e comunhão, uma formação dos seminaristas sobre a vocação laical e percursos para os bispos sobre as potencialidades e especificidades dessas realidades. O grupo insiste, sobretudo, na necessidade de uma mudança recíproca de mentalidade que passa pelo conhecimento pessoal e por visitas periódicas. A segunda parte do relatório final do Grupo de Estudo número 7 pretende oferecer uma compreensão renovada e uma revisão dos procedimentos das visitas ad limina, em linha com a Constituição Apostólica Predicata Evangelium do Papa Francisco. A visita, sublinha o relatório, não deve se ocupar exclusivamente de questões relativas à administração interna da igreja local, mas também apoiar a missão que a comunidade cristã é chamada a realizar no mundo, tornando-se um instrumento ao serviço da conversão missionária da pastoral ordinária. O critério de avaliação proposto é a conversão realizada nas estruturas diocesanas, nos processos de decisão e nos vínculos entre os sujeitos eclesiais, tendo em vista a fecundidade da missão. As propostas situam a visita ad limina no quadro do diálogo ordinário entre as igrejas locais e a Sé Apostólica e dizem respeito tanto à preparação como à realização e ao seguimento. Na preparação, o relatório convida o bispo diocesano a convocar o seu povo para que esse se empenhe de modo corresponsável, através de um discernimento eclesial na redação do relatório prévio, o documento sobre a situação da diocese enviado à Santa Sé antes da visita. Os resultados dos processos diocesanos serão depois apresentados à Assembleia dos Bispos da Província Eclesiástica ou da Conferência Episcopal. Os bispos irão avaliar colegialmente a situação das dioceses com o objetivo de reforçar a colaboração pastoral e o planejamento partilhado e de oferecer ao Papa e aos seus colaboradores um quadro das potencialidades e necessidades do território que seja, tanto quanto possível, fruto de um discernimento comum. Quanto à permanência em Roma, prioritária é a atenção à dimensão espiritual. O relatório recomenda que os bispos sejam divididos em grupos de dimensões limitadas e que a visita se realize com tempos adequadamente amplos.
0: O obrigada pela sua participação neste Porta Aberta. Nós voltaremos na próxima semana.
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3: Alô, amigos de todo o Brasil e demais países lusófonos, está no ar o programa em língua portuguesa da Rádio Vaticano, Vatican News, desta terça-feira, 15 de setembro. Traremos para você que está sintonizado conosco as últimas notícias sobre as atividades do Papa, da Santa Sé e da Igreja no mundo. Nos estúdios, Raimundo Lima. A assessoria técnica de hoje é de Daniele Di Giorgi. E passamos ao pensamento bíblico que escolhemos para você. E disse a todos: se alguém quiser vir após mim, renuncie a si mesmo, tome a sua cruz cada dia e me siga. Do Evangelho segundo São Lucas, capítulo 9, versículo 23. E vamos aos destaques do nosso programa de hoje. Leão XIV revoga cortes salariais para cardeais e superiores decididos durante a pandemia da Covid. Santa Sé pede uso pacífico da energia nuclear e responsabilidade diante da inteligência artificial. Santa Sé defende caminho desarmante da diplomacia e pede fim do uso de bombas de fragmentação. Anunciado o primeiro vencedor da medalha Sustentabilidade Leão XIV, Cardeal Farrell, cruz sinal de esperança para os jovens que se preparam para Seul. Fossa comum encontrada no Sri Lanka. Igreja pede justiça e verdade. E ainda, Padre Pino Puglisi, 33 anos após o martírio, em Brancaccio, seu legado continua vivo. Essas e outras notícias a partir de agora. O programa em língua portuguesa da Rádio Vaticano, Vatican News, desta terça-feira está apenas começando. Leão XIV revoga cortes salariais para cardeais e superiores decididos durante a pandemia da Covid-19. Os detalhes com a colega Mariângela Jaguraba.
4: Agora que a emergência, na época a Covid-19, passou, as medidas de austeridade associadas a esse período também podem ser superadas. Por meio de um moto próprio, o Papa Leão XIV revogou o regulamento estabelecido pelo Papa Francisco em março de 2021, que reduzia os salários de funcionários da Santa Sé, começando pelos cardeais e chefes dos dicastérios da Cúria Romana, e bloqueava os aumentos bienais por tempo de serviço. Essa medida rigorosa foi ditada na época pelas consequências da pandemia, que tinha piorado o déficit que caracterizava a gestão econômica da Santa Sé há vários anos, o que impactou negativamente todas as fontes de receita da Santa Sé e do Estado da Cidade do Vaticano, como consta no moto próprio Um Futuro Sustentável. Acima de tudo, o pontífice argentino pediu uma revisão dos gastos para evitar medidas ainda mais drásticas, como a demissão de funcionários, especialmente os leigos, e mais ainda pais e mães de família. Francisco tinha, de fato, reduzido apenas os salários dos cardeais da Cúria, que sofreram até o momento uma redução de 10%. Já a redução salarial dos funcionários da Santa Sé, do governatorato e de outros órgãos vinculados, enquadrados nos níveis salariais C e C1, ou seja, os chefes e secretários dos dicastérios, foi de 8%. Houve também uma redução generalizada de 3% para funcionários clérigos ou religiosos. Na mesma linha, o congelamento dos reajustes bienais abrangia todo funcionário em serviço, mas no caso dos funcionários leigos, dizia respeito aos funcionários a partir do quarto nível, portanto, não afetava os salários mais baixos. O Papa Leão XIV, no documento publicado na manhã da última segunda-feira, 14 14 de setembro, explica que aquelas medidas de contenção salarial de seu predecessor foram necessárias também para enfrentar o desafio excepcional da pandemia. Já em 2025, elas tinham sido parcialmente alteradas por meio da revogação do artigo 3º com o rescriptum ex audiência de 16 de junho de 2025. Agora, afirma Leão 14, elas podem ser superadas na certeza de que as instituições da Santa Sé e do Estado da Cidade do Vaticano continuarão com diferentes instrumentos no compromisso de garantir a sustentabilidade econômica. Por essa razão, tendo ouvido o parecer competente da Secretaria para a Economia e após examinar cuidadosamente tudo, o Papa estabelece a revogação definitiva do motu proprio Um Futuro Sustentável, com efeitos a partir de 1º de setembro de 2026. No entanto, afirma que os efeitos produzidos durante o seu período de vigência, incluindo os efeitos produzidos pela suspensão dos acréscimos bienais por tempo de serviço, referidos no artigo 5º, permanecem definitivamente adquiridos. Em outras palavras, tudo o que ocorreu ou foi aplicado enquanto essa lei esteve em vigor permanece inalterado, incluindo o congelamento dos reajustes bienais. A Santa Sé defendeu o uso pacífico da tecnologia nuclear como instrumento de promoção da paz, do desenvolvimento integral e do bem comum durante a 70ª Conferência Geral da Agência Internacional de Energia Atômica em andamento em Viena, de 14 a 18 de setembro. Em discurso proferido em nome da Santa Sé, o secretário para as Relações com os Estados e as Organizações Internacionais, o arcebispo Paul Richard Gallagher, transmitiu aos participantes as saudações do Papa Leão XIV e destacou a importância de orientar o progresso científico por princípios éticos. Ao recordar que a Santa Sé foi uma das signatárias originais da Agência Internacional de Energia Atômica há 70 anos, o arcebispo afirmou que sua posição permanece a mesma. Uma tecnologia com enorme potencial deve ser colocada a serviço da paz e do desenvolvimento humano integral e protegida de qualquer utilização destrutiva. Segundo ele, as aplicações pacíficas da tecnologia nuclear podem contribuir para a saúde, a produção de alimentos e a geração de energia, especialmente em países em desenvolvimento. Nesse sentido, ressaltou o papel da Agência Internacional de Energia Atômica na cooperação técnica, na formação de capacidades e no fortalecimento das instituições nacionais. Dom Gallagher também enfatizou que o direito ao uso pacífico da tecnologia nuclear está ligado a responsabilidades. Dentre elas, destacou o compromisso dos estados que não possuem armas nucleares de não adquiri-las. Para a Santa Sé, salvaguardas rigorosas da Agência Internacional de Energia Atômica são fundamentais para garantir transparência, confiança e cooperação internacional e para assegurar que os programas nucleares permaneçam exclusivamente voltados a fins pacíficos. A intervenção também recordou os 40 anos do desastre de Chernobyl, considerado pela Santa Sé um marco na compreensão internacional sobre a importância da segurança nuclear e das consequências de acidentes. 4 décadas depois da tragédia, afirmou Dom Gallagher, seus efeitos continuam lembrando que os benefícios da tecnologia nuclear, sobretudo diante do crescimento da demanda energética, devem ser acompanhados de responsabilidade, transparência e firme compromisso com a segurança. A Santa Sé reiterou ainda que ataques contra instalações nucleares nunca devem ocorrer, especialmente em contextos de conflitos armados. Tais ações poderiam provocar vazamentos radioativos com graves consequências humanitárias e ambientais que ultrapassariam as fronteiras dos países envolvidos. O representante vaticano também chamou a atenção para a necessidade de abordagens responsáveis e sustentáveis em atividades como a mineração de urânio e a gestão de resíduos radioativos, levando em consideração a proteção ambiental, a saúde pública e o bem-estar das gerações presentes e futuras. Outro ponto destacado foi a convergência entre inteligência artificial e energia nuclear. A Santa Sé acolheu as iniciativas da Agência Internacional de Energia Atômica para refletir sobre os desafios provocados pelo rápido avanço tecnológico, incluindo o primeiro simpósio internacional sobre inteligência artificial e energia nuclear, realizado pela agência em dezembro passado. Segundo Gallagher, a utilização da inteligência artificial no setor nuclear pode trazer oportunidades para melhorar a segurança, a eficiência e a inovação, mas exige também cuidadosa consideração ética, prudência e governança responsável. Citando a encíclica Magnifica Humanitas de Leão XIV, o arcebispo alertou para o risco de permitir que a sucessão de emergências determine os rumos do desenvolvimento tecnológico. Por isso, a Santa Sé defendeu uma inovação tecnológica fundamentada no respeito à dignidade de cada pessoa, à proteção da saúde e da criação, e orientada para o bem comum. No campo nuclear, a inteligência artificial deve ser acompanhada de consciência dos riscos, supervisão humana efetiva, padrões robustos de segurança e proteção e maior cooperação internacional para que seu desenvolvimento contribua efetivamente para a paz, a segurança, a saúde e a prosperidade das gerações presentes e futuras.
5: A Santa Sé renovou seu apelo pelo fim do uso das bombas de fragmentação durante a terceira conferência de revisão da Convenção sobre Munições Cluster, em andamento em Vientiane, no Laos, desde o dia 14, seguindo até 18 de setembro. Representando o Vaticano, o arcebispo Ettore Balestrero destacou que o desarmamento humanitário não é apenas uma obrigação jurídica, mas um compromisso moral com as gerações presentes e futuras. Ele pediu a adesão dos países que ainda não fazem parte da Convenção e chamou a atenção para a permanência do sofrimento causado por essas armas, especialmente pelos artefatos não detonados que continuam ameaçando comunidades por décadas após os conflitos. Balestrero ressaltou que as munições cluster provocam feridas que ultrapassam as vítimas imediatas, atingindo comunidades, agricultores e crianças e dificultando a recuperação econômica e social dos territórios afetados. Nesse contexto, a Santa Sé reconheceu o esforço do Laos, mais profundamente marcado pelo legado dos bombardeios e das munições não detonadas, e defendeu uma diplomacia orientada para a dignidade humana e pela proteção dos mais vulneráveis. Para a Santa Sé, fortalecer os acordos de desarmamento e o direito internacional humanitário não representa fraqueza, mas uma expressão de responsabilidade e compromisso com a paz. O representante da Santa Sé também relacionou o desarmamento ao desenvolvimento humano integral, questionando a prioridade dada aos gastos militares diante das necessidades básicas de milhões de pessoas. A conferência busca, assim, avançar na destruição de estoques, remoção de resíduos explosivos, assistência às vítimas e cooperação internacional. Ao concluir seu pronunciamento, Dom Balestrero manifestou desejos de que o encontro transforme o legado de morte deixado pelas bombas de fragmentação em uma mensagem de esperança, reafirmando que a paz deve ser construída pelo diálogo, pela cooperação e pelo respeito à dignidade de cada pessoa. A Vila Nova University anunciou o cardeal Michael Czerny como o primeiro vencedor da Medalha de Sustentabilidade Leão XIV, em reconhecimento a décadas de dedicação à dignidade humana, aos direitos humanos e à proteção do meio ambiente. O anúncio foi feito ontem, segunda-feira, 14 de setembro, no Vaticano, pelo presidente da universidade, padre Peter Donaue, que destacou a trajetória do purpurado como expressão dos valores que a nova medalha pretende promover. A iniciativa, de inspiração agostiniana, também se relaciona com a história de Leão XIV, que estudou na Universidade Vila Nova e recebeu, posteriormente, um doutorado honorífico da instituição. Cardeal Czerny afirmou que a medalha representa um compromisso público com a preparação das novas gerações para assumir responsabilidades diante dos desafios do futuro. Para ele, essa responsabilidade não se limita à questão ecológica, mas envolve também a inteligência artificial, a política, os direitos humanos e a construção de uma sociedade mais justa. Inspirando-se na encíclica Magnifica Humanitas, o cardeal destacou a necessidade de perguntar que tipo de mundo está sendo construído e para qual futuro as universidades estão preparando seus estudantes. A medalha será entregue pessoalmente pelo Papa Leão XIV em 13 de outubro, durante a Conferência Internacional de Sustentabilidade da Universidade Vila Nova, que reunirá cerca de 300 participantes em Roma, de 12 a 15 de outubro. Com o tema, Respondendo aos Gritos da Terra e dos Pobres, o encontro buscará aproximar pesquisadores, igreja, setor público e privado e comunidades afetadas pelos desafios socioambientais. A proposta, segundo os organizadores, é passar do diálogo para uma ação significativa, promovendo colaboração interdisciplinar e iniciativas concretas em favor de comunidades mais justas e sustentáveis. Na homilia da missa, na festa da Exaltação da Santa Cruz, celebrada em 14 de setembro, durante a segunda reunião internacional de preparação para a Jornada Mundial da Juventude de Seul 2027, o cardeal Kevin Farrell destacou a cruz de Cristo como sinal de esperança, salvação e vida, e não de derrota. Jesus, destacou o purpurado, assumiu o sofrimento humano e, por sua morte e ressurreição, mostrou que as dificuldades, as feridas e os fracassos não têm a última palavra. A mensagem é especialmente dirigida aos jovens que enfrentam solidão, tristeza, rejeição e falta de esperança. Recordando a serpente de bronze erguida por Moisés no deserto, o cardeal Farrell convidou os participantes a levantar os olhos para a cruz e reconhecer nela a presença de Deus justamente nos momentos de maior sofrimento. Olhar para Cristo crucificado significa confiar em seu amor e responder a ele com uma vida marcada pelo perdão, pelo serviço e pela solidariedade. Essa perspectiva ganha força no caminho para Seul, cujo tema, escolhido pelo Papa Francisco, é Tende coragem, eu venci o mundo, expressando a vitória de Cristo sobre o pecado, o sofrimento e a morte. A mensagem da cruz também se relaciona profundamente com a história da Igreja na Coreia do Sul, marcada pelo testemunho de numerosos mártires e com a busca de reconciliação e paz em uma península ainda dividida. Cerca de 400 representantes de dioceses e organizações de aproximadamente 190 países participam desde o dia 14 de setembro até o dia 17 da reunião preparatória para a JMJ, que será realizada de 3 a 8 de agosto de 2027. Mais do que preparar a logística do evento, o encontro busca fortalecer sua dimensão espiritual. Fazer de Seul uma experiência de fé, esperança e fraternidade capaz de renovar os jovens e a igreja em toda a Ásia e no mundo. A vala comum de Chemani, na península de Jaffna, no norte do Sri Lanka, continua revelando sinais inquietantes de possíveis execuções e mortes violentas. Nas escavações concluídas em agosto, após a terceira campanha iniciada em 2025, foram encontrados 583 grupos de ossos e esqueletos, incluindo restos que podem pertencer a crianças e recém-nascidos. A quantidade exata de vítimas só poderá ser determinada após análises forenses e exames de DNA, que também poderão ajudar a identificar os mortos e estabelecer vínculos familiares. Descoberta em 1998, após a denúncia de um soldado que afirmou ter participado de uma campanha de violência, Chemani permaneceu por décadas envolta em silêncio. Diante disso, o padre Augustino Antoni Pillai, diretor da Comissão de Justiça e Paz da Diocese de Jaffna, liderou em julho uma manifestação pacífica com cerca de uma centena de sacerdotes, religiosos, religiosas e leigos. A igreja pediu uma investigação independente e confiável e, em carta, o alto comissário da ONU, Volker Turk, solicitou investigação internacional, exames forenses e de DNA independentes, com a participação das famílias, proteção de testemunhas e preservação dos restos mortais, conforme o protocolo de Minnesota. Para as famílias das pessoas desaparecidas durante os 26 anos de guerra civil no Sri Lanka, a falta de corpos, túmulos e respostas mantém uma ferida aberta, marcada pela dor e pela incerteza. Embora ainda não seja possível afirmar que Chemani esteja diretamente ligada às atrocidades do conflito, elas querem saber quem são as vítimas, como morreram e quem foi o responsável por suas mortes. A Igreja afirma que não busca vingança, mas verdade, justiça e dignidade para os mortos, entendendo esses elementos como condições indispensáveis para uma verdadeira reconciliação.
3: O bairro de Brancaccio, localizado na periferia sudeste de Palermo, na Sicília, não conta mais apenas a história dramática de um padre vítima da máfia, mas mostra a comunidade que cresceu em torno do método de padre Pino Puglisi, mesmo nos anos seguintes ao seu assassinato, em 15 de setembro de 1993, no dia de seu 56º aniversário. É o que destaca a mídia vaticana Maurizio Artale, presidente do Centro Padre Nostro, a associação fundada por Puglisi em 1991 e inaugurada em 1993, dedicada à reabilitação de jovens em situações de vulnerabilidade e em risco de serem recrutados pelo crime organizado. Um dos primeiros temas destacados pelo presidente do centro é o método. O padre Pino não combatia a máfia com declarações ou manifestações, mas, explica Artale, havia aberto um espaço onde acolhia a todos, mesmo aqueles que não compartilhavam sua fé. Sua abordagem consistia em estar ao lado dos outros nos momentos de necessidade. É por isso que ele se preocupou com a falta de água em Brancaccio, com a falta de escolas e creches. Não era um padre antimáfia com escolta, mas alguém, ressalta ele, que atuava dentro da paróquia e do centro, sem que quase ninguém percebesse. Justamente essa presença discreta, sem gestos espalhafatosos, fazia de Puglisi um sinal de alarme aos olhos da Cosa Nostra. Artale lembra uma escuta em que o chefe mafioso Totò Riina, logo após a beatificação do padre, em 25 de maio de 2013, comentava com outro detento sobre a época em que o padre chegou a Brancaccio e o fato de ter aberto o Centro Padre Nostro sem sequer pedir permissão. Segundo Artale, esse foi o verdadeiro motivo da hostilidade da máfia, o fato de uma pessoa ter se enraizado no território a ponto de se tornar um ponto de referência. É desse método que nasce o legado ainda tangível de Padre Pino, a transformação do bairro de Brancaccio. Artale descreve isso como a concretização de um projeto de longo prazo. O bairro mudou muito. O sonho que Puglisi tinha de melhorar essa região se traduziu em muitos pontos de encontro e inúmeros serviços. Aquele grão de trigo que caiu, que se pensava que morreria na terra, na verdade rendeu muitos frutos. Hoje temos a escola de ensino médio, tão desejada por ele, e estamos construindo creches. Também surgiu o Centro para Idosos, juntamente com o Centro de Convívio para Jovens e Menores e o Centro Polivalente, um local que acolhe mães vítimas de abuso e maus tratos. Em suma, são inúmeros os serviços criados após o sacrifício de Puglisi. Cada estrutura responde a uma lacuna que o padre Pino já havia identificado durante os anos de sua atuação em Brancaccio. Há ainda um tema menos conhecido, deixado pelo padre Pino, que se refere àqueles que se encontram na prisão. Na véspera de Natal de 1992, conta Artale, Puglisi enviou uma carta aos detentos da prisão de Ucciardone, na qual lhes dizia estar ciente de seus erros e do caminho de expiação que estavam enfrentando, mas os tranquilizava, dizendo que, se assim desejassem, os voluntários iriam visitá-los e que, uma vez em liberdade, encontrariam as portas do Centro de Acolhimento Padre Nostro abertas, prontas para acolhê-los. Esse também é um serviço que o Centro continua oferecendo há muitos anos, uma forma de proporcionar uma alternativa concreta àqueles que, ao saírem da prisão, correm o risco de voltar aos mesmos círculos em que estavam envolvidos. Por fim, há um aspecto pessoal que Artale relata para explicar como um legado pode ser transmitido mesmo sem um encontro direto. Vi o padre Pino Puglisi pessoalmente apenas uma vez durante uma procissão religiosa em 1993 e, na verdade, nem sequer trocamos olhares. Achei curioso que ainda houvesse padres que realizassem a procissão eucarística com o ostensório e o baldaquino. Então parei intrigado. Quando, alguns meses depois, recebi a notícia de seu assassinato, compreendi a grandeza desse homem. Há perguntas sobre a mensagem a ser transmitida àqueles que desejam continuar a levar adiante os valores de Padre Pino. Artali responde: devemos, em primeiro lugar, estar motivados. Uma coisa é ter uma abordagem puramente social, o que, de qualquer forma, é algo importante. Outra coisa é deixar que a alma seja tocada por esse homem que nos guia. Padre Pino Puglisi nos guiou durante esses 33 anos. Sem o seu exemplo e sem a sua presença diária, nunca teríamos conseguido realizar tudo isso. Quem trabalha no Centro Padre Nostro, portanto, não se considera um simples agente, mas um missionário, exatamente como Puglisi foi em sua época. Sem o exemplo de Padre Pino, conclui Artali, e sua presença diária, nenhum dos serviços criados em Brancaccio nas últimas décadas teria sido possível. Varsóvia condena a escalada russa e teme ataques em território polonês depois que, no domingo, um drone russo atingiu um trem de passageiros com 206 pessoas a bordo, a apenas 2 quilômetros de sua fronteira. As ações de Moscou vão se intensificar, segundo o primeiro-ministro polonês Donald Tusk, que convocou uma reunião de emergência logo após o incidente com o trem. Não houve vítimas no ataque que, no entanto, causou transtornos e medo também para o trem seguinte, no qual viajavam alguns diplomatas, conselheiros e funcionários europeus que voltavam de uma conferência sobre segurança em Kiev. O alerta à OTAN e à União Europeia. O terrorismo de Putin bate diretamente à sua porta, é a denúncia das autoridades ucranianas à OTAN, Organização do Tratado Atlântico Norte, e à União Europeia. O Ministério da Defesa de Moscou, por sua vez, fala de bombardeios contra infraestruturas ferroviárias que garantem o transporte de cargas militares provenientes de países europeus. A mediação. Enquanto isso, enquanto o Canadá trabalha com Bruxelas para aderir ao empréstimo europeu de 90 bilhões de euros em favor da Ucrânia, o presidente dos Estados Unidos, Trump, pede ao seu homólogo ucraniano Zelensky que não ataque as refinarias de diesel da Rússia para evitar consequências negativas para a economia estadunidense e mundial. O Kremlin, por sua vez, espera a retomada das negociações tripartites com Kiev e Washington e se mostra aberto à possível mediação para a paz proposta pela China e pela Índia, à margem da reunião dos BRICS em Nova Delhi. Por fim, durante a madrugada de segunda-feira, as forças ucranianas atacaram com drones a cidade russa de Sochi, provocando incêndios, explosões na área urbana e a consequente ativação dos sistemas de defesa aérea da Rússia. Voltamos amanhã neste mesmo horário.
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7: 4:01. 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

Bem, amigos de todo o Brasil, estamos de volta com o nosso Em Romaria, caminhando juntos nesse terceiro milênio. Nos estúdios da Rádio Vaticano, Silvone José.

0: Bem, amigos de todo o Brasil, é com alegria que nós estamos recebendo aqui nos nossos estúdios pessoas muito importantes. Estamos com o presidente da Comunidade Canção Nova, Padre Roger Luiz da Silva, e o vice, Padre Donizete Ferreira. Bom, a alegria de recebê-los aqui é imensa. Padre Roger, seja bem-vindo.
1: Obrigado, Silvani. A alegria é minha, é nossa estar aqui com você, né? Hoje como presidente da Canção Nova, fazendo essa visita aqui a Roma, mas essa oportunidade de partilhar um pouco com você aqui na rádio é muito especial, é muito importante para nós.
0: Padre Donizete, que alegria tê-lo aqui com a gente.
2: Obrigado, Silvani. Alegria toda minha, todos que nos escutam. É uma honra estar aqui. Muito bom.
0: A honra é nossa. Padre Roger, vamos começar. Defina para mim Canção Nova.
1: Canção Nova é essa vida nova que o Espírito Santo nos conduz, né? É uma experiência que Deus nos fez experimentar a partir do Padre Jonas, né? Salesiano, de Dom Bosco, provocado pelo Espírito Santo a começar uma canção nova, uma obra nova. Ele deu esse passo, né? Provocado também por algo muito importante, que é o Evangelho Nunciandi, quando chamado por Dom Antônio Afonso de Miranda, que era o bispo de Lorena na época. Dom Antônio entregou o documento para o Padre Jonas e disse para ele que era para ele fazer algo, porque os batizados não eram evangelizados, mas que ele começasse com os jovens, que era mais importante. Então, a Canção Nova é essa experiência desse rejuvenescimento no espírito constante, dessa vida nova que o Espírito Santo nos concede viver. Claro, o carisma ele é muito bem definido, né? Essa experiência de levar as pessoas a um encontro pessoal com Jesus na força do Espírito Santo, comunicar Jesus Cristo e a boa nova que ele veio trazer, e é o que nós temos vivido e experimentado.
0: Padre Donizete, quantos anos a Canção Nova já está percorrendo os caminhos do mundo?
2: Nós, em 2028, vamos completar 50 anos nesse jubileu de ouro, em que o Padre Jonas sentiu, como dizia o Padre Roger, essa moção no coração de iniciar uma obra de igreja. Então, nós estamos já próximos de começar a celebração do nosso jubileu. 1978 tem início a comunidade, mas em novembro de 77, na festa de Cristo Rei, foi quando o Padre Jonas recebeu esse apelo do Espírito de convidar outros jovens a continuar aquela experiência que ele fazia, que ele levava do encontro pessoal com Jesus. Então, estamos quase aí começando o nosso jubileu de ouro.
0: Pois a gente vai falar um pouquinho sobre isso. Padre Roger, de onde é que vem Padre Roger? Conta um pouquinho pra gente.
1: Eu sou natural de Itaperuna, no interior do Rio de Janeiro, uma cidade do interior, já bem ali na divisa com Minas e Espírito Santo, na diocese de Campos dos Goitacazes. Fui ali que eu fui formado, nasci e fui formado, entrei no seminário diocesano de Maria Imaculada, no seminário menor, na diocese de Campos, e sabendo que o meu chamado era para a Canção Nova.
0: Ah, já sabia?
1: Já
0: disso,
1: sabia. Mas naquela época as coisas ainda não estavam bem claras. Eu procurei o vocacional quando fui à Cachoeira Paulista e acabei depois com o apoio do pároco, naquela época, Padre Marco Antônio Soares, padre da minha paróquia, São José, lá em Itaperuna. E aí me encaminhou para o seminário diocesano. Mas eu percebi logo de início que não era aquele o caminho para mim. Eu pensava, eu posso ser Canção Nova aqui.
0: Foi ordenado na Canção Nova?
1: Foi ordenado na Canção Nova. Então entrei em 97 no seminário, fiquei 3 anos lá no seminário em Campos. Primeiro ano eu fiz o seminário menor, depois 2 anos de filosofia. No ano 2000 eu fui para a Canção Nova, graças a Deus. E
0: 26 anos então.
1: Estou há 26 anos na Canção Nova, graças a Deus.
0: E depois de 26 anos presidente.
1: Depois de 26 anos, presidente.
0: Depois a gente vai falar sobre isso. Mas, Donizete, da onde vem Padre Donizete?
2: Eu sou natural de Rio Pomba, Minas Gerais, quase divisa com Rio de Janeiro.
0: Não se conheciam?
2: Não, antes na Canção Nova, não. É uma cidadezinha do interior de Minas Gerais, zona da Mata de Minas Gerais, que pertence à Arquidiocese de Mariana e quase divisa com Rio de Janeiro. Já na Canção Nova há 23 anos, 17 de sacerdócio. Também fazia uma outra carreira, fazia curso de letras, queria ser professor e lecionar, e aí veio o chamado de Deus, e depois conheci a Canção Nova, me apaixonei pelo carisma e me descobri como Canção Nova.
0: A pergunta é muito simples, por que Canção Nova? Para eu acho.
1: Por que Canção Nova? O interessante é que eu fiz uma experiência de mudança de vida, de conversão, de caminho, né, de início de conversão na Renovação Carismática Católica. Então, participei de um seminário de vida no Espírito, e o pessoal do grupo que eu fui já era mais maduro, mas com muita sabedoria, eles me indicaram um grupo jovem. E quando eu cheguei nesse grupo jovem, eles tinham uma fitoteca. Ah. Os jovens podiam pegar uma fita de pregação do Padre Jonas e levar para casa e devolver no outro sábado, que era o dia do encontro, né, do grupo jovem. Foi quando eu escutei pela primeira vez a voz do Padre Jonas. Também eles me entregaram um jornal. Naquela época era o jornalzinho que divulgava a Rádio Canção Nova. Então eu pude sintonizar as ondas tropicais lá em Itaperuna e fiquei curioso de ir lá conhecer na sede. E quando, ouvindo o Padre Jonas, e quando eu fui à Canção Nova pela primeira vez, na Semana Santa de 1996, ali eu tive um chamado interior, algo que me dizia que ali era o meu lugar. Não tinha nada do que hoje nós vemos, né? Era bem primitivo. O que tinha era o capelão de sapê, que a gente falava naquela época. Também um rincãozinho bem pequeno, com os bancos de madeira sem encosto. E ali eu pude conhecer o Padre Jonas, as pregações, a comunidade, e aquilo ali me atraiu muito. A forma que o padre anunciava o evangelho, a forma com que ele comunicava Jesus, a comunidade. E eu falei, meu Deus, é isso mesmo que eu quero. Eu quero viver aqui, eu quero viver o que eles estão dizendo, não é? a respeito da vida comunitária. E a partir dali eu comecei a ir todos os meses, ou de dois em dois meses, nos acampamentos. 96, 97, 98 eu entrei no seminário de diocesano, como eu disse antes, né, sabendo que algo ali na Canção Nova, então, me chamava, né, a voz do Padre Jonas, essa proposta de uma vida nova, uma vida no Espírito, o próprio nosso Papa Leão, né, agostiniano, então o Santo Agostinho diz, né, quem canta o canto novo é o homem novo. Então essa vida nova que o Padre Jonas pregava e anunciava foi o que me atraiu na Canção Nova. Então algo, coisas muito específicas. A experiência do Espírito Santo, o Padre Jonas falava muito da escatologia, com uma dinâmica de esperança, me atraiu muito, e a vida comunitária, a vida em comunidade, foi o que me atraiu na Canção Nova.
0: E o Padre Donizete, como é que foi?
2: Para mim, o aspecto foi esse último que ele citou, foi a vida comunitária. Eu já vinha de uma experiência assim, eclesial muito forte, de uma inserção muito boa na paróquia, desde novo, era empenhado na catequese, grupo de juvenis ali, liturgia. Eu fui secretário da minha paróquia durante muitos anos, então já tinha assim, uma experiência eclesial muito boa. Só que estando na Canção Nova e fazendo uma experiência lá de imersão alguns dias, num período de férias, vendo o estilo de vida comunitária e como os jovens realizavam a evangelização juntos, aquilo eu disse, não, isso é para mim, esse é o meu lugar. Já naquele discernimento, primeiro ao sacerdócio, né, porque eu tinha já essa inclinação ao sacerdócio, mas eu disse, eu quero viver o meu sacerdócio dessa forma, em comunidade, realizando junto essa missão de evangelizar, que é de todos nós.
0: Valeu a pena?
2: Muito.
0: Está valendo a pena,
2: está,
0: né?
2: Está valendo a pena e não me arrependo.
0: Bom, eu estou aqui com dois personagens que hoje representam a linha de frente de uma experiência que o Brasil vive através dos meios de comunicação, rádio, televisão, as redes sociais e através daquelas pessoas que todas as semanas ou todos os meses, uma vez por ano, vão à Canção Nova. Padre Roger, por que as pessoas vão à Canção Nova?
1: Elas vão exatamente por aquilo que a Canção Nova oferece, que é esse Jesus vivo e vivido, que o nosso fundador nos ensinou. Ele é vivo e vivido, o que eu transmito é o que eu vivo, não é? O que nós vivemos. E isso atrai muitas pessoas, não é? É claro, o meio de comunicação que leva, não é, até as pessoas. Eu me recordo, eu fiquei 15 anos celebrando uma missa que era dos sócios do Clube da Evangelização, que são os que ajudam a Canção Nova. E às vezes eu recebia testemunho de pessoas que andavam 5, 6 horas de barco para chegar num lugar onde tinha televisão para ir se reunir.

0: até mesmo por causa do Santuário do Pai das Misericórdias, que nós temos lá em Cachoeira Paulista. Hoje nós temos um movimento constante. Claro, o Vale do Paraíba é uma riqueza. Então, Aparecida, Frei Galvão e Canção Nova, né, é um roteiro de fé.
1: É um
0: então,
1: tripé que funciona, né?
0: Funciona. Então, as pessoas circulam muito ali, mas elas querem exatamente isso. Elas querem participar, elas querem estar nos programas ao vivo, elas querem ver os missionários que comunicam Jesus ali para elas, que levam, né, a catequese e tudo aquilo que a gente faz. Eu percebo que é exatamente essa a força da comunicação que atrai as pessoas até a sede da comunidade.
1: Pois, Donizete, um diferencial é a presença dos jovens. Eu, quando vejo algumas imagens que nos chegam aqui também, né, dos encontros, acampamentos, não sei qual é a terminologia exata, eu fico... Olha, meu coração fica realmente muito alegre, porque aquela sementinha de esperança brota cada vez mais, porque isso para mim é esperança. Nós temos uma igreja viva e através de uma juventude que participa e vive, né? E que busca, né? Porque ninguém vai a uma fonte da água se não está com sede.
2: Exato. A comunicação para nós, na nossa experiência de fé, é a comunicação de uma pessoa. E eu vejo que os jovens estão ali porque eles percebem que ali é um lugar propício para esse encontro pessoal com Jesus. Então, essa força de atração que falava o Padre Roger é justamente proporcionar a eles esse encontro vivo com Jesus, esse encontro que é transformante, que faz com que eles tenham também força e esperança para lutar contra, né, os próprios limites, as próprias dificuldades. Então, assim, toda a evangelização da Canção Nova, eu vejo que ela trabalha muito na linha da esperança. O jovem encontra a possibilidade de dias melhores, de acordar no outro dia e poder vencer. Tem uma temática bonita que nós trabalhamos com os jovens, que é o PHN, né, aquela de realidade de por hoje não, ou seja, cada dia. Então a gente busca imprimir no coração dos jovens que é possível vencer o mal, é possível vencer o pecado e viver uma vida justa, digna, honesta, na companhia de Cristo. Ressoa, na verdade, mais uma vez aquele vinde e vede, né? Os jovens vêm à Canção Nova, à Cachoeira Paulista, que é a nossa sede, nos nossos eventos, e experimentam de fato esse poder de Deus, esse amor do Senhor.
0: Última vez que nós tivemos esse encontro, agora em julho, tinha 130 mil jovens, né? Nós, no nosso confessionário, conseguimos atender quase 6 mil confissões nesse
2: quatro dias.
0: Então a gente vê o resultado, e tinham muitos que não eram católicos, muitos que não eram batizados, que iam para a fila da confissão. Aí, claro, ali a gente já encaminha para a catequese, para tudo aquilo que já faz uma catequese rápida ali, um anúncio do querigma, né? Porque se a pessoa foi buscar a confissão é porque ela foi muito tocada por aquilo que ela viveu, porque o nosso encontro é bem jovem mesmo. Então tem as temáticas, as pregações, tem as celebrações, as adorações, mas toda noite louvores muito jovens, shows musicais com bandas católicas, e a gente percebe exatamente esse toque do Espírito Santo no coração dos jovens, que o resultado para nós, o termômetro que o encontro está funcionando é o confessionário.
1: Eu ainda um dia eu vou, porque eu fiquei, realmente me chamou muito a atenção a resposta, sabe? Você convoca, muitos são chamados, mas são os poucos que vêm, e a gente viu que ali é um pouco ao contrário. Eu vou fazer um salto aqui agora. A gente está falando daquilo que a gente vê, ok? A televisão, os meios de comunicação, né? Aquilo que os fiéis, né, sentem de vocês. E agora eu vou entrar dentro da comunidade. Como é a comunidade de Canção Nova? Como é que vive? Que tipo de espiritualidade vocês têm? Como é que é o dia a dia de quem está lá dentro?
0: Nós temos 6 princípios de vida que o padre... 5. Que o Padre Jonas intuiu, não é? Que regem a nossa vida. Quando eu fiz meu discurso de posse, eu usei o termo, são valores inegociáveis, não é? Da Canção Nova. É o viver da providência, que é a nossa pobreza, aquilo que você já bem conhece, que o Padre Jonas já testemunhou muito para você. A sadia convivência, que é homens e mulheres vivendo juntos em sadia convivência, que é a nossa castidade, né? Autoridade e submissão, que é a nossa obediência. Viver reconciliado, né, que o Padre Jonas intuiu isso a partir da experiência que ele testemunhava muito para nós, que os pais dele diziam para os filhos, né, nós não dormimos sem nos reconciliar.

0: porque senão o diabo dorme no meio. E ele usa aquele termo, né, de São Paulo, não se põe o sol sobre o vosso ressentimento. E a partilha é a transparência que rege muito essa vida comunitária, que é o se dar a conhecer. Mas também o partilhar aquilo que talvez não foi agradável num dia de convívio, de trabalho. Nós estamos aquilo que Deus deu como intuição para o Padre Jonas nessa vivência dos princípios de vida, que norteiam a nossa vida, o nosso trabalho, o nosso apostolado, né, a nossa convivência fraterna, e tudo aquilo que nós vivemos em comunidade.
1: A complementariedade dos estados de vida ali dentro se faz tendo em vista esses princípios. Então, os sacerdotes, as pessoas que são do estado de vida laical, que se casam, que assumem o celibato pelo reino dos céus, né? Ou até mesmo pessoas que estão solteiras, que assumem uma forma de vida mais austera, todas essas realidades se articulam a partir desses princípios. Então nós somos uma realidade eclesial diversificada, né? Homens e mulheres, crianças, famílias, sacerdotes, que buscam de forma comunitária, como uma associação de fiéis, né, viver esses princípios, buscando a santidade juntos e realizando um apostolado, que é a evangelização, de modo particular, pelos meios de comunicação. Assim vive a comunidade.
2: Canção Nova é 24 horas.
0: 24 horas.
2: Quer dizer, você chega em qualquer horário lá, tem gente trabalhando, é isso?
0: Tem.
2: A minha pergunta é porque, sendo... Quantas pessoas hoje estão na comunidade?
1: Quase 2 mil membros.
2: 2 mil membros. É. Em Cachoeira nós temos quantos?
1: 600.
2: 600. É. Quer dizer, 600 pessoas, 600 cabeças, isso. 600 caráteres, isso. 600...
0: Enfim, temperamentos.
2: Né?
0: Histórias.
2: Porque cada um tem uma história. É. E cada um tem uma história porque chegou também a gente perguntava antes a história de vocês para como que chega a Canção Nova. E cada um, eu tenho certeza que chegou a Canção Nova por um motivo, por um chamado, por um escorregão. Enfim, cada um sabe a sua história. Uhum. Né? E depois, a partir daquele momento que faz parte de uma realidade como essa, começa a construir uma história diferente. E é uma história que não pertence mais somente a você. Uhum. Né? Mas através dos meios de comunicação e da presença, daquilo que eu vejo, de tantas pessoas que vêm até Canção Nova, quer dizer, o testemunho não é mais meu, né? Exato. Vai muito além. E a pergunta é exatamente isso. Qual é o testemunho da Canção Nova hoje?
0: Primeira coisa é o legado do Padre Jonas, é o testemunho do Padre Jonas. É um homem que viveu a sua vida para a igreja. No entanto, que o lema é o feito tudo para todos, né? E até o seu último suspiro, ele se consumiu. Inclusive, ele morre até mesmo como ele dizia que queria, né? Que ele queria apagar como uma vela que se consome no altar por Jesus. E assim ele fez. E o nosso testemunho hoje é esse testemunho comunitário, pegando o gancho do que você estava dizendo, né? Essa gama de histórias, esse número de histórias, de vidas, de tantas realidades, mostrando para as pessoas que é possível vivermos juntos um projeto de vida, um projeto de santidade, com uma meta muito bem determinada, seja ela num sentido comunitário, pessoal, da busca de viver a santidade que o Padre Jonas sempre pregou e nos ensinou, mas também levando as outras pessoas a essa experiência. O Padre Jonas usava muito o termo nós somos evangelizados para evangelizar. Então, aquilo que é a vida fraterna, a nossa vida em comunidade, esse testemunho daquilo que nós vivemos, primeiro nós nos evangelizamos, para que depois a gente faça o apostolado. Então, é esse o testemunho. É possível viver homens, mulheres, jovens, famílias, sacerdotes, né, celibatários, juntos, vivendo esse projeto de vida lindo, que é viver o Padre Jonas disse para a gente, assim, muito concreto, que a nossa regra de vida é o Evangelho. Então é viver o Evangelho juntos, testemunhando essa beleza do Evangelho na nossa vida.
2: Da briga?
1: Claro, completando o que você perguntou, porque quem se aproximar de nós, certamente vai ver muita coisa linda, vai ver muita santidade nos sacerdotes, nos casais, nos celibatários, mas também vai tocar nas nossas misérias, porque são pessoas humanas que trazem suas feridas, sua história, e colocar tudo isso em comum, para nós, nos dá muita tranquilidade, porque a comunidade primitiva cristã também teve a coragem de expor isso nos Atos dos Apóstolos, né? Ficar bem claro que eles foram crescendo cada vez mais, e o Senhor ia aumentando esse número, o Senhor ia confirmando eles através dos atos. Então, a gente tem essa tranquilidade porque é assim que se faz uma comunidade cristã. Ninguém vai que aproximar da Canção Nova vai encontrar uma comunidade perfeita e de perfeitos. Vai encontrar pessoas que estão, sim, buscando uma santidade. E estão buscando isso de forma comunitária, ajudando uns aos outros. Então, é isso que a pessoa que se aproximar da Canção Nova irá encontrar.
0: É ter um objetivo comum, isso facilita muito. Todos estão caminhando naquela direção. Isso é muito importante que o Padre Donizete trouxe, até porque na nossa formação inicial, nós trabalhamos algo que a gente chama de leitura da nossa história de salvação. Então, todo membro, quando chega, passando pelo processo da formação inicial, que são 2 anos pré-discipulado e discipulado, onde a gente trabalha mesmo aquilo que são as realidades da nossa história, à luz de Cristo, né? Sabendo que aquilo ali é uma história de salvação. E a gente vai trazendo elementos na formação, no acompanhamento, naquilo que a própria igreja nos orienta, para ajudar a ir melhorando... Né? Essa melhora é até o nosso último suspiro.
1: O padre diz que a comunidade cresce não quando desaparecem as dificuldades, mas quando cada um aprende a perdoar 70 vezes 7. Então é assim que cresce a comunidade, né? E isso fica evidente, óbvio, as fragilidades, mas tudo isso vai sendo trabalhado, tudo vai sendo santificado.
2: Por que a pergunta era como é dentro, né? Porque justamente porque a gente pode construir uma imagem tão bonita, você está falando também, paraíso, né? Sim. Mas é feito por pessoas que levantam cedo, pessoas que vão para o seu trabalho, pessoas que têm uma regra de vida, pessoas que respondem, muitas vezes o bom dia não é igual boa noite que foi, né? Então, são pessoas que vivem, exatamente. E a partir do momento, dias atrás eu vi uma expressão que me fez pensar muito, que a morte me encontre vivo. E é exatamente isso. Olha, espero que Deus me ajude justamente, porque ouvido quer dizer fazendo,
0: vivendo mesmo.
2: Exatamente, que não acantone ali nos nossos desafetos as coisas para ficar fechado em si mesmo, mas que a vida seja sempre uma doação, e a gente vê isso através da Canção Nova, que é uma doação perene. E a pergunta era, e quem se sente atraído? Como é que funciona?
1: Nós temos uma experiência vocacional que acontece nas nossas diversas frentes de missão, no Brasil ou fora do Brasil, de um acompanhamento que vai, dependendo da pessoa, de 1 a 2 anos. Nós estamos fazendo uma linda experiência já há 3 anos da imersão vocacional. Aquelas pessoas que se sentem atraídas pelo carisma vêm viver conosco em Cachoeira Paulista uma experiência de 1 ano. Jovens que deixam tudo e vêm viver 1 ano conhecendo a nossa vida, nosso apostolado, a nossa realidade comunitária, para depois...
2: Vive tudo em comum.
1: Tudo em comum.
0: Mora na
1: casa comunitária, casa fraterna, participa das nossas atividades, para que no final daquele ano percebam se de fato ressoa algo dentro deles, né? Então nós estamos oferecendo essa oportunidade, para nós tem sido, porque também uma ajuda muito grande no discernimento vocacional, porque você tem também outros parâmetros de discernimento, porque você vê a pessoa no dia a dia, no todo dela, né? Em casa, no trabalho, na oração, então vivendo de fato aquilo que é a nossa vocação. Então isso tem dado para nós resultado muito positivo. Há 3 anos nós começamos
2: essa. E no final de um percurso como esse, de 1 ano, qual seria a porcentagem de quem gostaria de continuar o caminho, de quem volta para casa?
1: Olha, nós temos tido pouca desistência desse período de imersão. Coloquemos aí que entram 20 a 25 jovens, 3 ou 4 deixam esse caminho.
2: Malta, né?
1: E os outros seguem,
2: então,
1: exato.
2: De quem vai participar.
1: Aí seguem no pré-discipulado e o discipulado, que é esse período de averiguação, e depois seguem as etapas de juniorato e temporário até fazer o seu compromisso definitivo.
2: Mas eu colocaria para a gente fechar, tem um porém. Eu falo do futuro, nós temos alguém que está lá. Sentadinho, eu prefiro olhar para ele sentadinho lá, olhando todo mundo assim, o que está todo mundo fazendo, que é o nosso padre Jonas. Né? As pessoas rezam para ele, pedem intercessão dele, e ele, naturalmente, ele está ali com vocês, está conosco. E então, o processo, porque todo mundo quer ver o padre Jonas santo. E daí? Por isso que eu falava de um outro futuro.
0: esse tempo, né, que a igreja pede, pelo menos 5 anos.
2: Cinco anos, exatamente.
0: Né, Aí depois a gente vai sentir a igreja, né, porque isso precisa partir do bispo diocesano, do regional. Mas assim, hoje as pessoas amam muito o Padre Jonas, visitam muito o túmulo dele, fazem as suas orações ali. Nós acreditamos que o Padre Jonas foi um homem que buscou e que lutou incansavelmente pela santidade. A gente consegue enxergar muitas virtudes que podem ser ditas virtudes heróicas, mas a igreja que vai nos dizer sobre isso, né?
2: É um reconhecimento, sem dúvida.
1: Sim, sim. Nós vamos seguir aquilo que a igreja vai sinalizar para nós também, porque essa resposta bonita do povo de Deus, eu tenho certeza que ela vai crescer ainda mais, que muitas outras pessoas vão ter contato com esse legado do Padre Jonas, e isso vai fomentar, isso vai crescer, e eu tenho certeza que a igreja irá também nos conduzir para poder ver o Padre Jonas, né, ser reconhecido em tudo isso que você falou.
2: Mas eu tenho a imagem dele sentadinho lá, olhando assim, para tudo aquilo, quer dizer, ele sempre colocou tudo nas mãos da providência, sim, né? Porque tudo não é meu. Ele sempre dizia isso. Padre Roger, obrigado pela presença, de contar um pouquinho dessa belíssima realidade. Parabéns pela nova missão, né? Conte com a gente está aqui, né? Braços e corações abertos aqui dentro, por vocês, Padre Donizete também. Obrigado. Parabéns, né? Vocês têm olha a expressão, costas largas, então preparem-se para tudo aquilo que vão carregar também.
0: Amém. Obrigado. Muito obrigado, contamos com a oração de todos.
2: Muito obrigado e bom retorno à casa.
0: Muito obrigado.

E assim chegamos ao final do nosso Em Romaria desta semana, agradecendo mais uma vez a sua presença. Voltamos na próxima semana com mais um Em Romaria, caminhando juntos neste terceiro milênio.

0: Seja bem-vindo a mais um Porta Aberta. Com você, Mariângela Jaguraba. Escutar para cuidar. O papel da igreja diante dos sofrimentos do nosso tempo. Este é o tema do Porta Aberta desta semana. Em tempos de solidão e sofrimento, iniciativas da igreja fortalecem a cultura da escuta e do acolhimento. Vamos ouvir a entrevista feita por Gabi Bonvecchio.
1: Eu sou Gabi Bonvecchio e o meu entrevistado de hoje é o padre passionista José Carlos Pereira, doutor em sociologia pela PUC São Paulo, autor de mais de 60 livros e fundador da Pastoral da Escuta no Brasil. Padre José Carlos, como que surgiu a ideia de criar a Pastoral da Escuta e o que o senhor identificava naquele momento como uma necessidade da comunidade?
2: A Pastoral da Escuta, ela surgiu de uma necessidade que eu constatei lá pelos idos de 2006, 2007, quando eu fui pároco de uma grande paróquia no interior de São Paulo, e ali havia uma demanda gigantesca de atendimento. Nós éramos em 3 padres, mas não conseguíamos atender todas as pessoas. Todos os dias, a partir das 8 da manhã até as 5 da tarde, sempre tinha um padre de plantão para atender as pessoas. No entanto, a maioria das pessoas que procurava a nossa paróquia não era para confissão. Nós começamos a perceber que boa parte daquelas pessoas eram pessoas que gostariam de ter alguém que a escutasse, porque elas não tinham quem ouvisse, então não tinha matéria de confissão. E foi a partir dessa necessidade que eu comecei a redigir o livro Pastoral da Escuta, que tinha como objetivo criar uma equipe que atendesse aquela demanda, uma equipe de leigos que pudessem nos ajudar. Então, nós formamos esta equipe, preparamos um grupo de mais ou menos, nós começamos com 5 pessoas que davam plantão na igreja, em 2 capelas que nós tínhamos, com horários específicos, e as pessoas, e começamos a divulgar que havia esse serviço na nossa paróquia. E começou a dar certo. As pessoas procuravam essa equipe, membros dessa equipe, para poder desabafar. As pessoas muitas vezes não precisavam dizer nada. No final, ela dizia: muito obrigado por você ter me ouvido. E quando era matéria de confissão, aí sim a pessoa era encaminhada para o padre. Isso nos ajudou muito naquele momento. E a partir de então nasce a Pastoral da Escuta. Então o livro Pastoral da Escuta, ele nasce primeiro de uma prática e depois que ele vai para o papel para que outras paróquias pudessem também implantar a Pastoral da Escuta.
1: A proposta da pastoral envolve também o leigo como alguém que se dispõe a escutar o outro leigo. Qual é a importância de criar, dentro da própria comunidade, esse espaço em que uma pessoa possa ser acolhida por outra que esteja preparada para ouvi-la?
2: A proposta da Pastoral da Escuta era justamente desafogar um pouquinho a grande demanda que nós padres tínhamos na paróquia. Por isso, então, nós formamos uma equipe de leigos. E a importância desta pastoral dentro da comunidade está exatamente para você alcançar um número maior de pessoas para serem acolhidas, ouvidas, né? A acolhida, o acolhimento passa em primeiro lugar para a escuta. Naquela ocasião ainda não se falava de uma escuta sistemática, como trouxe nos últimos anos o sínodo sobre a sinodalidade do Papa Francisco, que ele trouxe o método dos jesuítas de escuta e conversa no Espírito. Naquela época não se falava disso praticamente, então essa equipe foi pioneira. Essa pastoral foi pioneira para uma escuta mais sistemática, uma escuta como pastoral.
1: Como acontece a preparação dessas pessoas para exercer esse serviço e quais são os limites dessa atuação?
2: Para atuar na pastoral da escuta, não é necessário ter formação em psicologia. Inclusive, quando nós preparamos os monitores, os agentes de pastoral para a escuta, nós deixamos muito claro que não se trata de escuta no âmbito psicológico. Isso é da área da psicologia. Também não se trata de escuta no âmbito sacramental, confissão. Esses são dois esclarecimentos que precisam ser dados de imediato para os agentes da pastoral da escuta. Se tiver pessoas do âmbito da psicologia, e que é muito importante que tenha, é muito válido, mas nessa pastoral, mesmo sendo um psicólogo, uma pessoa psicóloga, ela não vai usar ali ferramentas da psicologia. É uma escuta espiritual, é escuta no espírito, é escuta teológica, não é da área da psicologia. Porque muitas pessoas podem imaginar que é um trabalho marginal da psicologia, e não é. Então, isso nós deixamos muito claro, não se trata de atendimento psicológico, não se trata de sacramento, é uma escuta pastoral, apenas um serviço. Por isso, não há necessidade de ser psicólogo, ter formação em psicologia. Para formar os agentes da pastoral da escuta, nós sempre contamos também na equipe de formadores com psicólogos, mas os que vão atuar não necessariamente são psicólogos, e nem é para ser, porque, como eu disse, não se trata de atendimento psicológico.
1: A partir da experiência da pastoral, como o senhor percebe a procura das pessoas por esse espaço de escuta? O que essa procura revela sobre a necessidade de acolhimento e pertencimento?
2: Eu percebi a pastoral da escuta como uma pastoral pioneira e inovadora na igreja, porque onde ela é implantada do modo correto, seguindo as orientações do subsídio da pastoral da escuta, ela tende a dar certo. Em todas as paróquias, eu já estive em várias paróquias do Brasil e dioceses também, falando da pastoral da escuta e preparando monitores para essa pastoral, eu tenho percebido assim, um resultado muito bom. Essa pastoral vem somar com os trabalhos da igreja, com o serviço da igreja, e atualmente é uma pastoral que eu considero uma das mais relevantes, junto com a pastoral da acolhida ou do acolhimento, porque escuta é acolhimento. E quem despertou a igreja para a necessidade da escuta foi, sem dúvida, o Papa Francisco. Esse foi um dos legados dele. A pastoral da escuta só se consolidou e agora está se reforçando e se consolidando ainda mais a partir daquilo que o Papa Francisco trouxe como escuta pastoral, escuta metodológica para a igreja.
1: A pastoral da escuta atua ao lado de outras formas de cuidado, como o acompanhamento dos sacerdotes e o trabalho dos psicólogos e outros profissionais de saúde mental. Como o senhor entende essa articulação e a importância de construir uma rede de cuidado para o leigo?
2: A pastoral da escuta ela vem somar com outras pastorais, não há dúvida. Toda pastoral na igreja é um trabalho em equipe, deve haver interligação, trabalho em conjunto, caminhar juntos, né? Sinodalidade entre as pastorais. E a pastoral da escuta ela tem essa função. A importância dela é justamente para que as pessoas tenham um espaço de escuta na igreja. E mais do que nunca isso é importante, porque a demanda continua sendo muito grande. Nós vemos aí pessoas com alto índice de suicídio entre as pessoas, justamente porque elas não têm mais quem a escute. As redes sociais, a internet, não possibilita aquela escuta olho no olho, de pessoa, de ser humano que você tem contato. Então, mesmo que você tenha uma escuta distante, ela nunca será igual a você sentar ao lado de uma pessoa que sabe que está ali para te ouvir, que está ali para te acolher, não para te julgar. Isso é muito importante, porque os agentes da pastoral da escuta, eles não estão ali para julgar as dificuldades, os pecados, os sofrimentos das pessoas. Estão ali simplesmente para ouvir. E quando há necessidade de fazer encaminhamentos, esses agentes que estão preparados, eles fazem esses encaminhamentos para outras instâncias, outras pastorais, para o próprio padre ou para profissionais. Porque às vezes as pessoas trazem não só demanda psicológica, que aí vai encaminhar para um psicólogo, mas também demanda jurídica, demanda de outras áreas que a pastoral, por exemplo, questões familiares, e aí encaminha para outras pastorais da igreja. Por isso é muito importante essa articulação entre os agentes de pastoral, formando uma rede de cuidados dentro da paróquia que acolhe, que alcance essas necessidades da igreja.
1: Quando falamos em uma igreja que acolhe e escuta, existe também uma outra dimensão: quem está do outro lado da escuta. Como a igreja pode cuidar da saúde mental dos próprios sacerdotes, que diariamente acolhem, acompanham e escutam pessoas em sofrimento?
2: É importante saber também que as pessoas que escutam, elas precisam também ser escutadas. Por isso a necessidade de formar essas equipes, de preparar. Os agentes da pastoral da escuta, eles precisam também passar por um período de treinamento em que são escutados, porque há necessidade de escutar os escutadores, né? Isso cabe também para os sacerdotes. Eu escrevi recentemente um livro, foi agora o meu mais recente livro, cujo título é Cura-te a ti mesmo, enfermidades e outros problemas que os padres enfrentam na igreja, justamente por questões de não ter quem os escute. Eu venho trabalhando em várias dioceses essa temática abordada nesse livro das enfermidades e os cuidados com a saúde psíquica e física dos padres, porque eles precisam também de pessoas que os escute. Então, se os agentes da pastoral da escuta precisam de quem os escute, os padres também precisam, os bispos também precisam. Todos nós precisamos de pessoas que nos escute. E aí nós precisamos formar na igreja essa rede de cuidado entre nós presbíteros, entre leigos, entre bispos, que se escutem, que partilhem suas dificuldades. A escuta é curativa. Toda vez que nós podemos falar das nossas problemáticas, das nossas angústias, dos nossos medos, das nossas incertezas, nós nos fortalecemos. Sabemos que temos essa rede de apoio. E isso é muito importante. A igreja tem voltado o seu olhar para esse cuidado dos agentes de pastoral, tanto leigos quanto consagrados.
1: Se a igreja é chamada a ser uma comunidade que escuta e cuida, como podemos construir uma cultura em que tanto o leigo quanto o sacerdote se sintam autorizados a reconhecer suas próprias fragilidades, pedir ajuda e também ser cuidados?
2: A igreja é chamada a ser uma comunidade que escuta e que cuida. E daí a necessidade de se construir uma cultura que tanto o leigo quanto o sacerdote se sintam autorizados a reconhecer suas próprias fragilidades, pedir cuidado. É só que isso não se faz da noite para o dia. A igreja tem usado um termo para, aliás, dois termos para conseguir construir essa cultura de escuta. É a conversão pessoal e a conversão pastoral. Temas que são transversais nas diretrizes da ação evangelizadora da igreja no Brasil desses últimos anos, inclusive essa última traz novamente esse tema. O sínodo sobre a sinodalidade tocou no tema da conversão pessoal e pastoral, E o documento de Aparecida traz essa temática também de modo muito patente. Por isso, quando se fala de conversão pessoal e conversão pastoral, nós estamos falando de mudança de relações. Nós precisamos repensar nossas relações na igreja, relações que não sejam técnicas, relações que não sejam meramente de um trabalho desenvolvido, mas relações humanas, relações com caridade fraterna, relações em que enxergue no outro uma pessoa que precisa ser completada com a presença dos demais. Isso é o sentido de comunidade. Uma comunidade precisa se escutar, precisa se acolher, só assim ela será comunidade. E a igreja tem dado uma atenção a isso, mas estamos longe ainda de conseguir sanar as problemáticas resultadas da não escuta, do não acolhimento, do distanciamento. Por isso, esse alerta deve estar sempre sinalizando aí para nós desta necessidade.
1: Qual sua mensagem de conscientização neste Setembro Amarelo, mês dedicado à valorização da vida?
2: Gostaria de lembrar, nós estamos aí em pleno mês de setembro, né? Aqui no Brasil nós tratamos o mês de setembro como o Setembro Amarelo, que é um alerta para a questão do suicídio. E nós temos percebido nas últimas décadas um alto índice de suicídio, não só na sociedade civil, mas também entre o clero, dentro do clero. Isso é algo muito preocupante. Eu trato também nesse livro, Cura a Ti Mesmo, um capítulo dedicado a esse tema, ainda muito tabu na igreja, porque não é divulgado o número de padres que atentam contra a vida ou que tiram a própria vida, é alto ainda. E isso precisa ser tratado de uma maneira madura, segura, porque mostra uma ferida da igreja e da sociedade, e nós precisamos ter uma atenção muito especial a isso. Há padres jovens atentando contra a vida devido a inúmeros fatores. E é importante ter um olhar acurado para essas questões que tratam da saúde psíquica do padre, porque nós padres lidamos com demandas e beligerâncias que são muito frequentes na nossa vida pastoral. E se nós não tivermos quem nos escute, com quem nós partilharmos essas dificuldades, isso pode ter resultados catastróficos, como vem tendo em algumas situações que aparecem por aí, algumas poucas que a mídia mostra, mas que nos meandros da igreja é muito mais forte essa questão. Então é preciso pensar sobre isso, bispos, padres, a igreja toda e a sociedade toda precisa voltar esse olhar também para os padres que muitas vezes não tem quem os escute, não tem a quem recorrer no sentido das suas angústias, e esse é um alerta que esse mês de setembro também precisa ser tratado de um modo muito especial.

0: Grupos de estudo do Sínodo, relações entre bispos, vida consagrada e visitas ad limina. Andressa Colê.
1: Não há missão sem relações convertidas entre um bispo e as comunidades religiosas, entre um bispo e a porção do povo de Deus que lhe foi confiada, entre uma igreja local e as igrejas de um mesmo território e o bispo de Roma, vale a mesma regra. Nos ouvimos, damos contas e trocamos dons. Ambos os textos colocam no centro aquilo que o sínodo chamou corresponsabilidade diferenciada. As palavras são do cardeal Mário Grech, secretário-geral do sínodo, e sintetizam a essência dos relatórios finais de dois grupos de estudo publicados nesta terça-feira. Trata-se do relatório final do grupo número 6, relativo à revisão, numa perspectiva sinodal e missionária, dos documentos sobre as relações entre bispos, vida consagrada e agregações eclesiais, e da segunda parte, aquela relativa às visitas ad limina, do relatório do grupo de estudo número 7, sobre alguns aspectos da figura e do ministério do bispo, numa perspectiva sinodal e missionária. A primeira parte já havia sido publicada em 5 de maio. O Papa Leão XIV, conforme consta em um comunicado divulgado pela Secretaria-Geral do Sínodo, determinou que os relatórios finais fossem tornados públicos para partilhar com todo o povo de Deus o fruto da reflexão e do discernimento realizados, concretizando uma das características essenciais da Igreja Sinodal, a transparência e a prestação de contas. Os dois textos recolhem propostas apresentadas ao Santo Padre no termo do trabalho dos respectivos grupos. Não se trata, portanto, de decisões já tomadas, mas de indicações que os dicastérios competentes e a Secretaria-Geral do Sínodo terão a tarefa de traduzir em propostas operacionais para submeter ao Santo Padre. O relatório final do grupo de estudo número 6 foi redigido como um contributo prático para oferecer ao Santo Padre sobre a urgência de promover uma conversão relacional entre bispos, vida consagrada e agregações eclesiais, as associações de fiéis, movimentos eclesiais e novas comunidades. Trata-se de superar abordagens funcionais ou meramente hierárquicas para chegar a relações fundadas na confiança, na escuta recíproca e num generoso intercâmbio de dons. Isso implica um compromisso concreto de transformação interior dos corações e das atitudes e estrutural das linguagens, dos métodos e dos espaços de encontro. O grupo, reunido entre abril de 2024 e fevereiro de 2026 e organizado em 3 subgrupos temáticos, trabalhou a partir de uma escuta direta, questionários e entrevistas dirigidos a bispos, pessoas consagradas e moderadores de agregações, cujos resultados foram progressivamente confrontados e reelaborados até a síntese final orientada para a prática. As propostas articulam-se em torno de 3 âmbitos: as relações entre bispos e vida consagrada, a colaboração entre conferências episcopais e conferências dos superiores maiores e as relações entre agregações eclesiais e igrejas locais. No primeiro âmbito, o grupo propõe elaborar critérios teológico-jurídicos de discernimento para a aprovação de novos institutos, sociedades de vida apostólica e formas emergentes. A nomeação, em cada diocese, de um delegado ou vigário para a vida consagrada, com encontros anuais entre bispos, pessoas consagradas e conferências dos superiores maiores. Um acompanhamento sinodal nas transições mais delicadas que muitos institutos estão atravessando: diminuição das vocações, supressão de comunidades, destino dos bens, através de visitas personalizadas, espaços de diálogo e apoio espiritual. O relatório pede ainda contratos de entendimento obrigatórios entre dioceses e institutos que regulem missão, formação igualdade de gênero, remunerações e gestão patrimonial, acompanhados por comitês de conciliação, prazos e indicadores de responsabilidade. No âmbito da colaboração entre conferências episcopais e conferências dos superiores maiores, o relatório sugere que as visitas ad limina sejam preparadas conjuntamente para que o confronto com a Sé Apostólica reflita toda a realidade eclesial de um território. Propõe depois espaços de fraternidade, como retiros e jubileus, e encontros anuais das secretarias gerais para favorecer o conhecimento recíproco. Uma formação conjunta com módulos sobre sinodalidade, eclesiologia e liderança para realizar em conjunto nos seminários, noviciados e centros de formação e iniciativas anuais multidisciplinares ao serviço das periferias. No plano das estruturas, o relatório indica protocolos claros sobre a colaboração pastoral e os recursos disponíveis, a presença de delegados religiosos nas conferências episcopais e a plena representação de pessoas consagradas e leigos nos organismos de decisão. No âmbito das relações entre agregações eclesiais e igrejas locais, o relatório convida a uma melhor definição terminológica, apoiada numa escuta qualitativa de moderadores e bispos capaz de captar desafios e práticas concretas. Pede que as agregações sejam sistematicamente integradas nos planos pastorais diocesanos e também nos organismos de participação, e propõe o desenvolvimento de redes entre agregações para projetos comuns, a partilha de recursos e a promoção da complementariedade carismática. No âmbito formativo, indica percursos dirigidos aos membros das agregações sobre liderança, processos de decisão e relação entre liberdade e comunhão, uma formação dos seminaristas sobre a vocação laical e percursos para os bispos sobre as potencialidades e especificidades dessas realidades. O grupo insiste, sobretudo, na necessidade de uma mudança recíproca de mentalidade que passa pelo conhecimento pessoal e por visitas periódicas. A segunda parte do relatório final do Grupo de Estudo número 7 pretende oferecer uma compreensão renovada e uma revisão dos procedimentos das visitas ad limina, em linha com a Constituição Apostólica Predicata Evangelium do Papa Francisco. A visita, sublinha o relatório, não deve se ocupar exclusivamente de questões relativas à administração interna da igreja local, mas também apoiar a missão que a comunidade cristã é chamada a realizar no mundo, tornando-se um instrumento ao serviço da conversão missionária da pastoral ordinária. O critério de avaliação proposto é a conversão realizada nas estruturas diocesanas, nos processos de decisão e nos vínculos entre os sujeitos eclesiais, tendo em vista a fecundidade da missão. As propostas situam a visita ad limina no quadro do diálogo ordinário entre as igrejas locais e a Sé Apostólica e dizem respeito tanto à preparação como à realização e ao seguimento. Na preparação, o relatório convida o bispo diocesano a convocar o seu povo para que esse se empenhe de modo corresponsável, através de um discernimento eclesial na redação do relatório prévio, o documento sobre a situação da diocese enviado à Santa Sé antes da visita. Os resultados dos processos diocesanos serão depois apresentados à Assembleia dos Bispos da Província Eclesiástica ou da Conferência Episcopal. Os bispos irão avaliar colegialmente a situação das dioceses com o objetivo de reforçar a colaboração pastoral e o planejamento partilhado e de oferecer ao Papa e aos seus colaboradores um quadro das potencialidades e necessidades do território que seja, tanto quanto possível, fruto de um discernimento comum. Quanto à permanência em Roma, prioritária é a atenção à dimensão espiritual. O relatório recomenda que os bispos sejam divididos em grupos de dimensões limitadas e que a visita se realize com tempos adequadamente amplos.
0: obrigada pela sua participação neste Porta Aberta. Nós voltaremos na próxima semana.
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8: Amigos de todo o Brasil e demais países lusófonos, está no ar o programa em língua portuguesa da Rádio Vaticano Vatican News desta terça-feira, 15 de setembro. Traremos para você que está sintonizado conosco as últimas notícias sobre as atividades do Papa, da Santa Sé e da Igreja no mundo. Nos estúdios, Raimundo Lima. A assessoria técnica de hoje é de Daniele Di Giorgi. Passamos ao pensamento bíblico que escolhemos para você. E disse a todos: se alguém quiser vir após mim, renuncie a si mesmo, tome a sua cruz cada dia e me siga. Do Evangelho segundo São Lucas, capítulo 9, versículo 23. E vamos aos destaques do nosso programa de hoje. Leão XIV revoga cortes salariais para cardeais e superiores decididos durante a pandemia da Covid. Santa Sé pede uso pacífico da energia nuclear e responsabilidade diante da inteligência artificial. Santa Sé defende caminho desarmante da diplomacia e pede fim do uso de bombas de fragmentação. Anunciado o primeiro vencedor da medalha Sustentabilidade Leão XIV, Cardeal Farrell, cruz sinal de esperança para os jovens que se preparam para Seul. Fossa comum encontrada no Sri Lanka. Igreja pede justiça e verdade. E ainda, Padre Pino Puglisi, 33 anos após o martírio, em Brancaccio, seu legado continua vivo. Essas e outras notícias a partir de agora. O programa em língua portuguesa da Rádio Vaticano Vatican News desta terça-feira está apenas começando. Leão XIV revoga cortes salariais para cardeais e superiores decididos durante a pandemia da Covid-19. Os detalhes com a colega Mariângela Jaguraba.
0: Agora que a emergência, na época a Covid-19, passou, as medidas de austeridade associadas a esse período também podem ser superadas. Por meio de um motu proprio, o Papa Leão XIV revogou o regulamento estabelecido pelo Papa Francisco em março de 2021, que reduzia os salários de funcionários da Santa Sé, começando pelos cardeais e chefes dos dicastérios da Cúria Romana, e bloqueava os aumentos bienais por tempo de serviço. Essa medida rigorosa foi ditada na época pelas consequências da pandemia, que tinha piorado o déficit que caracterizava a gestão econômica da Santa Sé há vários anos, o que impactou negativamente todas as fontes de receita da Santa Sé e do Estado da Cidade do Vaticano, como consta no motu proprio Um Futuro Sustentável. Acima de tudo, o pontífice argentino pediu uma revisão dos gastos para evitar medidas ainda mais drásticas, como a demissão de funcionários, especialmente os leigos, e mais ainda pais e mães de família. Francisco tinha, de fato, reduzido apenas os salários dos cardeais da Cúria, que sofreram até o momento uma redução de 10%. Já a redução salarial dos funcionários da Santa Sé, do governatorato e de outros órgãos vinculados, enquadrados nos níveis salariais C e C1, ou seja, os chefes e secretários dos dicastérios, foi de 8%. Houve também uma redução generalizada de 3% para funcionários clérigos ou religiosos. Na mesma linha, o congelamento dos reajustes bienais abrangia todo funcionário em serviço, mas no caso dos funcionários leigos, dizia respeito aos funcionários a partir do quarto nível, portanto, não afetava os salários mais baixos. O Papa Leão XIV, no documento publicado na manhã da última segunda-feira, 14 de setembro, explica que aquelas medidas de contenção salarial de seu predecessor foram necessárias também para enfrentar o desafio excepcional da pandemia. Já em 2025, elas tinham sido parcialmente alteradas por meio da revogação do artigo 3º com o rescriptum ex audiência de 16 de junho de 2025. Agora, afirma Leão XIV, elas podem ser superadas na certeza de que as instituições da Santa Sé e do Estado da Cidade do Vaticano continuarão com diferentes instrumentos no compromisso de garantir a sustentabilidade econômica. Por essa razão, tendo ouvido o parecer competente da Secretaria para a Economia e após examinar cuidadosamente tudo, o Papa estabelece a revogação definitiva do motu proprio Um Futuro Sustentável, com efeitos a partir de 1º de setembro de 2026. No entanto, afirma que os efeitos produzidos durante o seu período de vigência, incluindo os efeitos produzidos pela suspensão dos acréscimos bienais por tempo de serviço, referidos no artigo 5º, permanecem definitivamente adquiridos. Em outras palavras, tudo o que ocorreu ou foi aplicado enquanto essa lei esteve em vigor permanece inalterado, incluindo o congelamento dos reajustes bienais. A Santa Sé defendeu o uso pacífico da tecnologia nuclear como instrumento de promoção da paz, do desenvolvimento integral e do bem comum durante a 70ª Conferência Geral da Agência Internacional de Energia Atômica em andamento em Viena, de 14 a 18 de setembro. Em discurso proferido em nome da Santa Sé, o secretário para as Relações com os Estados e as Organizações Internacionais, o arcebispo Paul Richard Gallagher, transmitiu aos participantes as saudações do Papa Leão XIV e destacou a importância de orientar o progresso científico por princípios éticos. Ao recordar que a Santa Sé foi uma das signatárias originais da Agência Internacional de Energia Atômica há 70 anos, o arcebispo afirmou que sua posição permanece a mesma. Uma tecnologia com enorme potencial deve ser colocada a serviço da paz e do desenvolvimento humano integral e protegida de qualquer utilização destrutiva. Segundo ele, as aplicações pacíficas da tecnologia nuclear podem contribuir para a saúde, a produção de alimentos e a geração de energia, especialmente em países em desenvolvimento. Nesse sentido, sentido, ressaltou o papel da Agência Internacional de Energia Atômica na cooperação técnica, na formação de capacidades e no fortalecimento das instituições nacionais. Dom Gallagher também enfatizou que o direito ao uso pacífico da tecnologia nuclear está ligado a responsabilidades. Dentre elas, destacou o compromisso dos estados que não possuem armas nucleares de não adquiri-las. Para a Santa Sé, salvaguardas rigorosas da Agência Internacional de Energia Atômica são fundamentais para garantir transparência, confiança e cooperação internacional e para assegurar que os programas nucleares permaneçam exclusivamente voltados a fins pacíficos. A intervenção também recordou os 40 anos do desastre de Chernobyl, considerado pela Santa Sé um marco na compreensão internacional sobre a importância da segurança nuclear e das consequências de acidentes. 4 décadas depois da tragédia, afirmou Dom Gallagher, seus efeitos continuam lembrando que os benefícios da tecnologia nuclear, sobretudo diante do crescimento da demanda energética, devem ser acompanhados de responsabilidade, transparência e firme compromisso com a segurança. A Santa Sé reiterou ainda que ataques contra instalações nucleares nunca devem ocorrer, especialmente em contextos de conflitos armados. Tais ações poderiam provocar vazamentos radioativos com graves consequências humanitárias e ambientais que ultrapassariam as fronteiras dos países envolvidos. O representante vaticano também chamou a atenção para a necessidade de abordagens responsáveis e sustentáveis em atividades como a mineração de urânio e a gestão de resíduos radioativos, levando em consideração a proteção ambiental, a saúde pública e o bem-estar das gerações presentes e futuras. Outro ponto destacado foi a convergência entre inteligência artificial e energia nuclear. A Santa Sé acolheu as iniciativas da Agência Internacional de Energia Atômica para refletir sobre os desafios provocados pelo rápido avanço tecnológico, incluindo o primeiro simpósio internacional sobre inteligência artificial e energia nuclear, realizado pela agência em dezembro passado. Segundo Gallagher, a utilização da inteligência artificial no setor nuclear pode trazer oportunidades para melhorar a segurança, a eficiência e a inovação, mas exige também cuidadosa consideração ética, prudência e governança responsável. Citando a encíclica Magnifica Humanitas de Leão XIV, o arcebispo alertou para o risco de permitir que a sucessão de emergências determine os rumos do desenvolvimento tecnológico. Por isso, a Santa Sé defendeu uma inovação tecnológica fundamentada no respeito à dignidade de cada pessoa, à proteção da saúde e da criação e orientada para o bem comum. No campo nuclear, a inteligência artificial deve ser acompanhada de consciência dos riscos, supervisão humana efetiva, padrões robustos de segurança e proteção e maior cooperação internacional para que seu desenvolvimento contribua efetivamente para a paz, a segurança, a saúde e a prosperidade das gerações presentes e futuras.
9: A Santa Sé renovou

trabalhadores e crianças, dificultando a recuperação econômica e social dos territórios afetados. Nesse contexto, a Santa Sé reconheceu o esforço do Laos, mais profundamente marcado pelo legado dos bombardeios e das munições não detonadas, e defendeu uma diplomacia orientada para a dignidade humana e pela proteção dos mais vulneráveis. Para a Santa Sé, fortalecer os acordos de desarmamento e o direito internacional humanitário não representa fraqueza, mas uma expressão de responsabilidade e compromisso com a paz. O representante da Santa Sé também relacionou o desarmamento ao desenvolvimento humano integral, questionando a prioridade dada aos gastos militares diante das necessidades básicas de milhões de pessoas. A conferência busca, assim, avançar na destruição de estoques, remoção de resíduos explosivos, assistência às vítimas e cooperação internacional. Ao concluir seu pronunciamento, Dom Balestreiro manifestou desejos de que o encontro transforme o legado de morte deixado pelas bombas de fragmentação em uma mensagem de esperança, reafirmando que a paz deve ser construída pelo diálogo, pela cooperação e pelo respeito à dignidade de cada pessoa. A Vila Nova University anunciou o cardeal Michael Czerny como o primeiro vencedor da Medalha de Sustentabilidade Leão 14, em reconhecimento a décadas de dedicação à dignidade humana, aos direitos humanos e à proteção do meio ambiente. O anúncio foi feito ontem, segunda-feira, 14 de setembro, no Vaticano, pelo presidente da universidade, padre Peter Donaue, que destacou a trajetória do purpurado como expressão dos valores que a nova medalha pretende promover. A iniciativa, de inspiração agostiniana, também se relaciona com a história de Leão XIV, que estudou na Universidade Vila Nova e recebeu, posteriormente, um doutorado honorífico da instituição. Cardeal Czerny afirmou que a medalha representa um compromisso público com a preparação das novas gerações para assumir responsabilidades diante dos desafios do futuro. Para ele, essa responsabilidade não se limita à questão ecológica, mas envolve também a inteligência artificial, a política, os direitos humanos e a construção de uma sociedade mais justa. Inspirando-se na encíclica Magnifica Humanitas, o cardeal destacou a necessidade de perguntar que tipo de mundo está sendo construído e para qual futuro as universidades estão preparando seus estudantes. A medalha será entregue pessoalmente pelo Papa Leão XIV em 13 de outubro, durante a Conferência Internacional de Sustentabilidade da Universidade Vila Nova, que reunirá cerca de 300 participantes em Roma, de 12 a 15 de outubro. Com o tema Respondendo aos gritos da terra e dos pobres, o encontro buscará aproximar pesquisadores, igreja, setor público e privado e comunidades afetadas pelos desafios socioambientais. A proposta, segundo os organizadores, é passar do diálogo para uma ação significativa, promovendo colaboração interdisciplinar e iniciativas concretas em favor de comunidades mais justas e sustentáveis. Na homilia da missa, na festa da exaltação da Santa Cruz, celebrada em 14 de setembro, durante a segunda reunião internacional de preparação para a Jornada Mundial da Juventude de Seul 2027, o cardeal Kevin Farrell destacou a cruz de Cristo como sinal de esperança, salvação e vida, e não de derrota. Jesus, destacou o purpurado, assumiu o sofrimento humano e, por sua morte e ressurreição, mostrou que as dificuldades, as feridas e os fracassos não têm a última palavra. A mensagem é especialmente dirigida aos jovens que enfrentam solidão, tristeza, rejeição e falta de esperança. Recordando a serpente de bronze erguida por Moisés no deserto, o cardeal Farrell convidou os participantes a levantar os olhos para a cruz e reconhecer nela a presença de Deus justamente nos momentos de maior sofrimento. Olhar para Cristo crucificado significa confiar em seu amor e responder a ele com uma vida marcada pelo perdão, pelo serviço e pela solidariedade. Essa perspectiva ganha força no caminho para Seul, cujo tema, escolhido pelo Papa Francisco, é Tende coragem, eu venci o mundo, expressando a vitória de Cristo sobre o pecado, o sofrimento e a morte. A mensagem da cruz também se relaciona profundamente com a história da Igreja na Coreia do Sul, marcada pelo testemunho de numerosos mártires e com a busca de reconciliação e paz em uma península ainda dividida. Cerca de 400 representantes de dioceses e organizações de aproximadamente 190 países participam desde o dia 14 de setembro até o dia 17 da reunião preparatória

0: para a JMJ, que será realizada de 3 a 8 de agosto de 2027. Mais do que preparar a logística do evento, o encontro busca fortalecer sua dimensão espiritual, fazer de Seul uma experiência de fé, esperança e fraternidade capaz de renovar os jovens e a igreja em toda a Ásia e no mundo. A vala comum de Chemani, na península de Jaffna, no norte do Sri Lanka, continua revelando sinais inquietantes de possíveis execuções e mortes violentas. Nas escavações concluídas em agosto, após a terceira campanha iniciada em 2025, foram encontrados 583 grupos de ossos e esqueletos, incluindo restos que podem pertencer a crianças e recém-nascidos. A quantidade exata de vítimas só poderá ser determinada após análises forenses e exames de DNA, que também poderão ajudar a identificar os mortos e estabelecer vínculos familiares. Descoberta em 1998, após a denúncia de um soldado que afirmou ter participado de uma campanha de violência, Chemani permaneceu por décadas envolta em silêncio. Diante disso, o padre Augustino Antoni Pillai, diretor da Comissão de Justiça e Paz da Diocese de Jaffna, liderou em julho uma manifestação pacífica com cerca de uma centena de sacerdotes, religiosos, religiosas e leigos. A igreja pediu uma investigação independente e confiável e, em carta ao alto comissário da ONU, Volker Türk, solicitou investigação internacional, exames forenses e de DNA independentes, com a participação das famílias, proteção de testemunhas e preservação dos restos mortais, conforme o protocolo de Minnesota. Para as famílias das pessoas desaparecidas, durante os 26 anos de guerra civil no Sri Lanka, a falta de corpos, túmulos e respostas mantém uma ferida aberta, marcada pela dor e pela incerteza. Embora ainda não seja possível afirmar que Chemani esteja diretamente ligada às atrocidades do conflito, elas querem saber quem são as vítimas, como morreram e quem foi o responsável por suas mortes. A igreja afirma que não busca vingança, mas verdade, justiça e dignidade para os mortos, entendendo esses elementos como condições indispensáveis para uma verdadeira reconciliação.
1: O bairro de Brancaccio, localizado na periferia sudeste de Palermo, na Sicília, não conta mais apenas a história dramática de um padre vítima da máfia, mas mostra a comunidade que cresceu em torno do método de padre Pino Puglisi, mesmo nos anos seguintes ao seu assassinato, em 15 de setembro de 1993, no dia de seu 56º aniversário. É o que destaca a mídia vaticana Maurizio Artali, presidente do Centro Padre Nostro, a associação fundada por Puglisi em 1991 e inaugurada em 1993, dedicada à reabilitação de jovens em situações de vulnerabilidade e em risco de serem recrutados pelo crime organizado. Um dos primeiros temas destacados pelo presidente do centro é o método. O padre Pino não combatia a máfia com declarações ou manifestações, mas, explica Artali, havia aberto um espaço onde acolhia a todos, mesmo aqueles que não compartilhavam sua fé. Sua abordagem consistia em estar ao lado dos outros nos momentos de necessidade. É por isso que ele se preocupou com a falta de água em Brancaccio, com a falta de escolas e creches. Não era um padre antimáfia com escolta, mas alguém, ressalta ele, que atuava dentro da paróquia e do centro, sem que quase ninguém percebesse. Justamente essa presença discreta, sem gestos espalhafatosos, fazia de Puglisi um sinal de alarme aos olhos da Cosa Nostra. Artali lembra uma escuta em que o chefe mafioso Totò Riina, logo após a beatificação do padre, em 25 de maio de 2013, comentava com outro detento sobre a época em que o padre chegou a Brancaccio e o fato de ter aberto o Centro Padre Nostro sem sequer pedir permissão. Segundo Artali, esse foi o verdadeiro motivo da hostilidade da máfia, o fato de uma pessoa ter se enraizado no território a ponto de se tornar um ponto de referência. É desse método que nasce o legado ainda tangível de Padre Pino, a transformação do bairro de Brancaccio. Artali descreve isso como a concretização de um projeto de longo prazo. O bairro mudou muito. O sonho que Pugliese tinha de melhorar essa região se traduziu em muitos pontos de encontro e inúmeros serviços. Aquele grão de trigo que caiu, que se pensava que morreria na terra, na verdade rendeu muitos frutos. Hoje temos a escola de ensino médio, tão desejada por ele, e estamos construindo creches. Também surgiu o centro para idosos, juntamente com o centro de convívio para jovens e menores, e o centro polivalente, um local que acolhe mães vítimas de abuso e maus tratos. Em suma, são inúmeros os serviços criados após o sacrifício de Pugliese. Cada estrutura responde a uma lacuna que o padre Pino já havia identificado durante os anos de sua atuação em Brancaccio. Há ainda um tema menos conhecido, deixado pelo padre Pino, que se refere àqueles que se encontram na prisão. Na véspera de Natal de 1992, conta Artali, Pugliese enviou uma carta aos detentos da prisão de Uccerdone, na qual lhes dizia estar ciente de seus erros e do caminho de expiação que estavam enfrentando, mas os tranquilizava, dizendo que, se assim desejassem, os voluntários iriam visitá-los e que, uma vez em liberdade, encontrariam as portas do centro de acolhimento Padre Nostro abertas, prontas para acolhê-los. Esse também é um serviço que o centro continua oferecendo há muitos anos, uma forma de proporcionar uma alternativa concreta àqueles que, ao saírem da prisão, correm o risco de voltar aos mesmos círculos em que estavam envolvidos. Por fim, há um aspecto pessoal que Artali relata para explicar como um legado pode ser transmitido mesmo sem um encontro direto. Vi o padre Pino Pugliese pessoalmente apenas uma vez durante uma procissão religiosa em 1993 e, na verdade, nem sequer trocamos olhares. Achei curioso que ainda houvesse padres que realizassem a procissão eucarística com o ostensório e o baldaquino. Então parei intrigado. Quando, alguns meses depois, recebi a notícia de seu assassinato, compreendi a grandeza desse homem. Há perguntas sobre a mensagem a ser transmitida àqueles que desejam continuar a levar adiante os valores de Padre Pino. Artali responde: devemos, em primeiro lugar, estar motivados. Uma coisa é ter uma abordagem puramente social, o que, de qualquer forma, é algo importante. Outra coisa é deixar que a alma seja tocada por esse homem que nos guia. Padre Pino Pugliese nos guiou durante esses 33 anos. Sem o seu exemplo e sem a sua presença diária, nunca teríamos conseguido realizar tudo isso. Quem trabalha no Centro Padre Nostro, portanto, não se considera um simples agente, mas um missionário, exatamente como Pugliese foi em sua época. Sem o exemplo de Padre Pino, conclui Artali, e sua presença diária, nenhum dos serviços criados em Brancaccio nas últimas décadas teria sido possível. Varsóvia condena a escalada russa e teme ataques em território polonês depois que, no domingo, um drone russo atingiu um trem de passageiros com 206 pessoas a bordo, a apenas 2 quilômetros de sua fronteira. As ações de Moscou vão se intensificar, segundo o primeiro-ministro polonês Donald Tusk, que convocou uma reunião de emergência logo após o incidente com o trem. Não houve vítimas no ataque que, no entanto, causou transtornos e medo também para o trem seguinte, no qual viajavam alguns diplomatas, conselheiros e funcionários europeus que voltavam de uma conferência sobre segurança em Kiev. O alerta à OTAN e à União Europeia. O terrorismo de Putin bate diretamente à sua porta, é a denúncia das autoridades ucranianas à OTAN, Organização do Tratado Atlântico Norte, e à União Europeia. O Ministério da Defesa de Moscou, por sua vez, fala de bombardeios contra infraestruturas ferroviárias que garantem o transporte de cargas militares provenientes de países europeus. A mediação. Enquanto isso, enquanto o Canadá trabalha com Bruxelas para aderir ao empréstimo europeu de 90 bilhões de euros em favor da Ucrânia, o presidente dos Estados Unidos, Trump, pede ao seu homólogo ucraniano Zelensky que não ataque as refinarias de diesel da Rússia para evitar consequências negativas para a economia estadunidense e mundial. O Kremlin, por sua vez, espera a retomada das negociações tripartites com Kiev e Washington e se mostra aberto à possível mediação para a paz proposta pela China e pela Índia, à margem da reunião dos BRICS em Nova Delhi. Por fim, durante a madrugada de segunda-feira, as forças ucranianas atacaram com drones a cidade russa de Sochi, provocando incêndios, explosões na área urbana e a consequente ativação dos sistemas de defesa aérea da Rússia.
2: Voltamos amanhã neste mesmo horário.
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4: Em nome do Pai, do Filho e do Espírito Santo. Amém. Oferecimento do Santo Terço. Divino Jesus, nós vos oferecemos este rosário que vamos rezar, contemplando os mistérios de vossa redenção. Concedei-nos, por intercessão de Maria, vossa Mãe Santíssima, a quem nos dirigimos, as virtudes que nos são necessárias para bem rezá-lo e a graça de ganhar as indulgências anexas a esta santa devoção. Creio em Deus Pai, Todo-Poderoso, Criador do céu e da terra, e em Jesus Cristo, seu único Filho, nosso Senhor, que foi concebido pelo poder do Espírito Santo, nasceu da Virgem Maria, padeceu sob Pôncio Pilatos, foi crucificado, morto e sepultado, desceu à mansão dos mortos, ressuscitou ao terceiro dia, subiu aos céus, está assentado à direita de Deus Pai Todo-Poderoso, donde há de vir a julgar os vivos e os mortos. Creio no Espírito Santo, na Santa Igreja Católica, na comunhão dos santos, na remissão dos pecados, na ressurreição da carne, na vida eterna. Amém.
5: Pai nosso que estais no céu, santificado seja o vosso nome. Venha a nós o vosso reino. Seja feita a vossa vontade, assim na terra como no céu.
6: O pão nosso de cada dia nos dai hoje. Perdoai as nossas ofensas, assim como nós perdoamos a quem nos tem ofendido. E não nos deixeis cair em tentação, mas livrai-nos do mal. Amém.
4: Ave Maria, cheia de graça, o Senhor é convosco, bendita sois vós entre as mulheres, e bendito é o fruto do vosso ventre, Jesus.
6: Santa Maria, Mãe de Deus, rogai por nós, pecadores, agora e na hora de nossa morte. Amém.
4: Ave Maria, cheia de graça, o Senhor é convosco, bendita sois vós entre as mulheres, e bendito é o fruto do vosso ventre, Jesus.
6: Santa Maria, Mãe de Deus, rogai por nós, pecadores, agora e na hora de nossa morte. Amém.
4: Ave Maria, cheia de graça, o Senhor é convosco. Bendita sois vós entre as mulheres. E bendito é o fruto do vosso ventre, Jesus.
6: Santa Maria, Mãe de Deus, rogai por nós, pecadores, agora e na hora de nossa morte. Amém.
5: Glória ao Pai, ao Filho e ao Espírito Santo.
6: Como era no princípio, agora e sempre. Amém.
4: Mistérios dolorosos. No primeiro mistério, contemplamos a agonia de Jesus no Horto das Oliveiras. Pai nosso que estais no céu, santificado seja o vosso nome. Venha a nós o vosso reino, seja feita a vossa vontade, assim na terra como no céu.
6: O pão nosso de cada dia nos dai hoje. Perdoai as nossas ofensas, assim como nós perdoamos a quem nos tem ofendido. E não nos deixeis cair em tentação, mas livrai-nos do mal. Amém.
4: Ave Maria, cheia de graça, o Senhor é convosco. Bendita sois vós entre as mulheres, e bendito é o fruto do vosso ventre, Jesus.
6: Santa Maria, Mãe de Deus,
4: rogai por nós, pecadores, agora e na hora de nossa morte. Amém. Ave Maria, cheia de graça, o Senhor é convosco. Bendita sois vós entre as mulheres, e bendito é o fruto do vosso ventre, Jesus.
6: Santa Maria, Mãe de Deus,
4: rogai por nós, pecadores, agora e na hora de nossa morte. Amém. Ave Maria, cheia de graça, o Senhor é convosco. Bendita sois vós entre as mulheres, e bendito é o fruto do vosso ventre, Jesus.
6: Santa Maria, Mãe de Deus,
4: por nós, pecadores, agora e na hora de nossa morte. Amém. Ave Maria, cheia de graça, o Senhor é convosco. Bendita sois vós entre as mulheres, e bendito é o fruto do vosso ventre, Jesus.
6: Santa Maria, Mãe de Deus,
4: rogai por nós, pecadores, agora e na hora de nossa morte. Amém. Ave Maria, cheia de graça, o Senhor é convosco. Bendita sois vós entre as mulheres, e bendito é o fruto do vosso ventre, Jesus.
6: Santa Maria,
4: Mãe de Deus, rogai por nós, pecadores, agora e na hora de nossa morte. Amém. Ave Maria, cheia de graça, o Senhor é convosco. Bendita sois vós entre as mulheres, e bendito é o fruto do vosso ventre, Jesus.
6: Santa Maria,
4: Mãe de Deus,
6: rogai
4: por nós, pecadores, agora e na hora de nossa morte. Amém. Ave Maria, cheia de graça, o Senhor é convosco. Bendita sois vós entre as mulheres, e bendito é o fruto do vosso ventre, Jesus.
6: Santa Maria,
4: Mãe de Deus, rogai por nós, pecadores, agora e na hora de nossa morte. Amém. Ave Maria, cheia de graça, o Senhor é convosco. Bendita sois vós entre as mulheres, e bendito é o fruto do vosso ventre, Jesus.
6: Santa Maria,
4: Mãe de Deus, rogai por nós, pecadores, agora e na hora de nossa morte. Amém. Ave Maria, cheia de graça, o Senhor é convosco. Bendita sois vós entre as mulheres, e bendito é o fruto do vosso ventre, Jesus.
6: Santa Maria, Mãe de Deus, rogai por nós, pecadores,
4: agora e na hora de nossa morte. Amém. Ave Maria, cheia de graça, o Senhor é convosco. Bendita sois vós entre as mulheres, e bendito é o fruto do vosso ventre, Jesus.
6: Santa Maria,
4: Mãe de Deus, rogai por nós, pecadores, agora e na hora de nossa morte. Amém. Glória ao Pai, ao Filho e ao Espírito Santo. Era no princípio, agora e sempre. Amém. Ó bom Jesus, perdoai-nos, livrai-nos do fogo do inferno, levai as almas todas para o céu e socorrei principalmente as que mais precisarem. No segundo mistério, contemplamos a flagelação de Jesus.
5: Pai nosso que estais no céu, santificado seja o vosso nome, venha a nós o vosso reino, seja feita a vossa vontade, assim na terra como no céu.

0: Ave Maria, cheia de graça, o Senhor é convosco. Bendita sois vós entre as mulheres, e bendito é o fruto do vosso ventre, Jesus.
1: Santa Maria, Mãe de Deus, rogai por nós, pecadores, agora e na hora de nossa morte. Amém.
0: Ave Maria, cheia de graça, o Senhor é convosco. Bendita sois vós entre as mulheres, e bendito é o fruto de vosso ventre, Jesus.
1: Santa Maria, Mãe de Deus, rogai por nós, pecadores, agora e na hora de nossa morte. Amém.
0: Ave Maria, cheia de graça, o Senhor é convosco. Bendita sois vós entre as mulheres, e bendito é o fruto do vosso ventre, Jesus.
1: Santa Maria, Mãe de Deus, rogai por nós, pecadores, agora e na hora de nossa morte. Amém.
0: Ave Maria, cheia de graça, o Senhor é convosco. Bendita sois vós entre as mulheres, e bendito é o fruto do vosso ventre, Jesus.
1: Santa Maria, Mãe de Deus, rogai por nós, pecadores, agora e na hora de nossa morte. Amém.
0: Ave Maria, cheia de graça, o Senhor é convosco. Bendita sois vós entre as mulheres, e bendito é o fruto do vosso ventre, Jesus.
1: Santa Maria, Mãe de Deus, rogai por nós, pecadores, agora e na hora de nossa morte. Amém.
0: Ave Maria, cheia de graça, o Senhor é convosco. Bendita sois vós entre as mulheres, e bendito é o fruto de vosso ventre, Jesus.
1: Santa Maria, Mãe de Deus, rogai por nós, pecadores, agora e na hora de nossa morte. Amém.
0: Ave Maria, cheia de graça, o Senhor é convosco. Bendita sois vós entre as mulheres, e bendito é o fruto do vosso ventre, Jesus.
1: Santa Maria, Mãe de Deus, rogai por nós, pecadores, agora e na hora de nossa morte. Amém.
0: Ave Maria, cheia de graça, o Senhor é convosco. Bendita sois vós entre as mulheres, e bendito é o fruto do vosso ventre, Jesus.
1: Santa Maria, Mãe de Deus, rogai por nós, pecadores, agora e na hora de nossa morte. Amém.
0: Ave Maria, cheia de graça, o Senhor é convosco. Bendita sois vós entre as mulheres, e bendito é o fruto do vosso ventre, Jesus.
1: Santa Maria, Mãe de Deus, rogai por nós, pecadores, agora e na hora de nossa morte. Amém.
0: Ave Maria, cheia de graça, o Senhor é convosco. Bendita sois vós entre as mulheres, e bendito é o fruto do vosso ventre, Jesus.
1: Santa Maria, Mãe de Deus, rogai por nós, pecadores, agora e na hora de nossa morte. Amém.
0: Glória ao Pai, ao Filho e ao Espírito Santo.

0: céu, e socorrei-as, principalmente as que mais precisarem.
1: No terceiro mistério, contemplamos Jesus coroado de agudos espinhos. Pai nosso que estais no céu, santificado seja o vosso nome. Venha a nós o vosso reino, seja feita a vossa vontade, assim na terra como no céu.
0: Dia nos dai hoje, perdoai as nossas ofensas, assim como nós perdoamos a quem nos tem ofendido. E não nos deixeis cair em tentação, mas livrai-nos do mal. Amém.
1: Ave Maria, cheia de graça, o Senhor é convosco. Bendita sois vós entre as mulheres, e bendito é o fruto do vosso ventre, Jesus. Mãe de Deus, rogai por nós, pecadores, agora e na hora de nossa morte. Amém. Ave Maria, cheia de graça, o Senhor é convosco. Bendita sois vós entre as mulheres, e bendito é o fruto do vosso ventre, Jesus. Maria, Mãe de Deus, rogai por nós, pecadores, agora e na hora de nossa morte. Amém. Ave Maria, cheia de graça, o Senhor é convosco. Bendita sois vós entre as mulheres, e bendito é o fruto do vosso ventre, Jesus.
0: Santa Maria,
1: Mãe de Deus, rogai por nós, pecadores, agora e na hora de nossa morte. Amém. Ave Maria, cheia de graça, o Senhor é convosco. Bendita sois vós entre as mulheres, e bendito é o fruto do vosso ventre, Jesus.
0: Santa Maria,
1: Mãe de Deus, rogai por nós, pecadores, agora e na hora de nossa morte. Amém. Ave Maria, cheia de graça, o Senhor é convosco. Bendita sois vós entre as mulheres, e bendito é o fruto do vosso ventre, Jesus.
0: Santa Maria, Mãe de Deus, rogai
1: por nós, pecadores, agora e na hora de nossa morte. Amém. Ave Maria, cheia de graça, o Senhor é convosco. Bendita sois vós entre as mulheres, e bendito é o fruto do vosso ventre, Jesus.
0: Santa Maria,
1: Mãe de Deus, rogai por nós, pecadores, agora e na hora de nossa morte. Amém. Ave Maria, cheia de graça, o Senhor é convosco. Bendita sois vós entre as mulheres, e bendito é o fruto do vosso ventre, Jesus.
0: Santa Maria,
1: Mãe de Deus, rogai por nós, pecadores, agora e na hora de nossa morte. Amém. Ave Maria, cheia de graça, o Senhor é convosco. Bendita sois vós entre as mulheres, e bendito é o fruto do vosso ventre, Jesus.
0: Santa Maria,
1: Mãe de Deus, rogai por nós, pecadores, agora e na hora de nossa morte. Amém. Ave Maria, cheia de graça, o Senhor é convosco. Bendita sois vós entre as mulheres, e bendito é o fruto do vosso ventre, Jesus.
0: Santa Maria,
1: Mãe de Deus, rogai por nós, pecadores, agora e na hora de nossa morte. Amém. Ave Maria, cheia de graça, o Senhor é convosco. Bendita sois vós entre as mulheres, e bendito é o fruto do vosso ventre, Jesus.
0: Santa Maria,
1: Mãe de Deus, rogai por nós, pecadores, agora e na hora de nossa morte. Amém. Glória ao Pai, ao Filho e ao Espírito Santo. No princípio, agora e sempre. Amém. Ó bom Jesus, perdoai-nos, livrai-nos do fogo do inferno, levai as almas todas para o céu,
0: e socorrei principalmente as que mais precisarem.
1: No quarto mistério, contemplamos Jesus carregando a pesada cruz até o Monte Calvário.
2: Pai nosso que estais no céu, santificado seja o vosso nome. Venha a nós o vosso reino, seja feita a vossa vontade, assim na terra como no céu.
0: O pão nosso de cada dia nos dai hoje, perdoai as nossas ofensas, assim

0: Maria, cheia de graça, o Senhor é convosco. Bendita sois vós entre as mulheres, e bendito é o fruto do vosso ventre, Jesus.
1: Santa Maria, Mãe de Deus, rogai por nós, pecadores, agora e na hora de nossa morte. Amém.
0: Ave Maria, cheia de graça, o Senhor é convosco. Bendita sois vós entre as mulheres, e bendito é o fruto do vosso ventre.

0: cheia de graça, o Senhor é convosco. Bendita sois vós entre as mulheres, e bendito é o fruto de vosso ventre, Jesus.
1: Santa Maria, Mãe de Deus, rogai por nós, pecadores, agora e na hora de nossa morte. Amém.
0: Ave Maria, cheia de graça, o Senhor é convosco. Bendita sois vós entre as mulheres, e bendito é o fruto do vosso ventre, Jesus.
1: Santa Maria, Mãe de Deus, rogai por nós, pecadores, agora e na hora de nossa morte. Amém.
0: Ave Maria, cheia de graça, o Senhor é convosco. Bendita sois vós entre as mulheres, e bendito é o fruto do vosso ventre, Jesus.

0: Maria, cheia de graça, o Senhor é convosco. Bendita sois vós entre as mulheres, e bendito é o fruto do vosso ventre, Jesus.
1: Santa Maria, Mãe de Deus, rogai por nós, pecadores, agora e na hora de nossa morte. Amém.
0: Ave Maria, cheia de graça, o Senhor é convosco. Bendita sois vós entre as mulheres, e bendito é o fruto do vosso ventre, Jesus.
1: Santa Maria, Mãe de Deus, rogai por nós, pecadores, agora e na hora de nossa morte. Amém.
0: Ave Maria, cheia de graça, o Senhor é convosco. Bendita sois vós entre as mulheres, e bendito é o fruto de vosso ventre, Jesus.
1: Santa Maria, Mãe de Deus, rogai por nós, pecadores, agora e na hora de nossa morte. Amém.
0: Ave Maria, cheia de graça, o Senhor é convosco. Bendita sois vós entre as mulheres, e bendito é o fruto do vosso ventre, Jesus.
1: Santa Maria, Mãe de Deus, rogai por nós, pecadores, agora e na hora de nossa morte. Amém.
0: Ave Maria, cheia de graça, o Senhor é convosco. Bendita sois vós entre as mulheres, e bendito é o fruto do vosso ventre, Jesus.
1: Santa Maria, Mãe de Deus, rogai por nós, pecadores, agora e na hora de nossa morte. Amém.
0: Glória ao Pai, ao Filho e ao Espírito Santo,
1: como era no princípio, agora e sempre. Amém.
0: Ó meu Jesus, perdoai-nos, livrai-nos do fogo do inferno, levai as almas todas para o céu, e socorrei principalmente as que mais precisarem.
2: No quinto mistério, contemplamos a crucifixão e morte de nosso Senhor Jesus Cristo. Pai nosso que estais no céu, santificado seja o vosso nome. Venha a nós o vosso reino, seja feita a vossa vontade, assim na terra como no céu. Cada dia nos dai hoje, perdoai as nossas ofensas, assim como nós perdoamos a quem nos tem ofendido. E não nos deixeis cair em tentação, mas livrai-nos do mal. Amém. Ave Maria, cheia de graça, o Senhor é convosco. Bendita sois vós entre as mulheres, e bendito é o fruto do vosso ventre, Jesus.
1: Santa Maria, Mãe de Deus,
2: rogai por nós, pecadores, agora e na hora de nossa morte. Amém. Ave Maria, cheia de graça, o Senhor é convosco. Bendita sois vós entre as mulheres, e bendito é o fruto do vosso ventre, Jesus.
1: Santa Maria,
2: e a Mãe de Deus, rogai por nós, pecadores, agora e na hora de nossa morte. Amém. Ave Maria, cheia de graça, o Senhor é convosco. Bendita sois vós entre as mulheres, e bendito é o fruto do vosso ventre, Jesus.
1: Santa Maria,
2: e a Mãe de Deus, rogai por nós, pecadores, agora e na hora de nossa morte. Amém. Ave Maria, cheia de graça, o Senhor é convosco. Bendita sois vós entre as mulheres, e bendito é o fruto do vosso ventre, Jesus.
1: Santa Maria,
2: e a Mãe de Deus, rogai por nós, pecadores, agora e na hora de nossa morte. Amém. Ave Maria, cheia de graça, o Senhor é convosco. Bendita sois vós entre as mulheres, e bendito é o fruto do vosso ventre, Jesus.
1: Santa Maria,
2: Mãe de Deus, por nós, pecadores, agora e na hora de nossa morte. Amém. Ave Maria, cheia de graça, o Senhor é convosco. Bendita sois vós entre as mulheres, e bendito é o fruto do vosso ventre, Jesus.
1: E
2: a Mãe de Deus, rogai por nós, pecadores, agora e na hora de nossa morte. Amém. Ave Maria, cheia de graça, o Senhor é convosco. Bendita sois vós entre as mulheres, e bendito é o fruto do vosso ventre, Jesus.
1: Santa Maria,
2: Mãe de Deus, rogai por nós, pecadores, agora e na hora de nossa morte. Amém. Ave Maria, cheia de graça, o Senhor é convosco. Bendita sois vós entre as mulheres, e bendito é o fruto do vosso ventre, Jesus.
1: Santa Maria,
2: e a Mãe de Deus, rogai por nós, pecadores, agora e na hora de nossa morte. Amém. Ave Maria, cheia de graça, o Senhor é convosco. Bendita sois vós entre as mulheres, e bendito é o fruto do vosso ventre, Jesus.
1: Santa Maria,
2: Mãe de Deus, rogai por nós, pecadores, agora e na hora de nossa morte. Amém. Ave Maria, cheia de graça, o Senhor é convosco. Bendita sois vós entre as mulheres e bendito é o fruto do vosso ventre, Jesus.
1: Santa Maria,
2: Mãe de Deus, rogai por nós, pecadores, agora e na hora de nossa morte. Amém. Glória ao Pai, ao Filho e ao Espírito Santo, como era no princípio, agora e sempre. Amém. Ó bom Jesus, doai-nos, livrai-nos do fogo do inferno, levai as almas todas para o céu e socorrei principalmente as que mais precisarem. Agradecimento. Infinitas graças vos damos, soberana Rainha, pelos benefícios que todos os dias recebemos de vossas mãos liberais. Dignai-vos agora e para sempre tomar-nos debaixo de vosso poderoso amparo. E em vosso louvor vos saudamos cantando uma salve, Rainha.

0: Oração do Rosário. 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
2: 5:56.
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4: Encontramos no Evangelho de hoje uma queixa de Jesus em relação à geração das pessoas do seu tempo. A queixa assim se expressa: com quem hei de comparar os homens desta geração? Com quem eles se parecem? São como crianças que se sentam nas praças, se dirigem aos colegas dizendo: tocamos flauta para vós e não dançastes. Pois veio João Batista, que não comia pão nem bebia vinho, e vós dizestes: ele está com um demônio. Veio o Filho do Homem, que come e bebe, e vós dizeis: ele é um comilão e beberrão, amigo dos publicanos e dos pecadores. A queixa de Jesus em relação à geração das pessoas do seu tempo, portanto, é de perceber nelas uma falta de sinceridade, mesclada de justificativas, que leva à indiferença. Essa falta de sinceridade deixa escapar a hora da graça. Essa falta de sinceridade leva a um comodismo destruidor. Será que Jesus não tem a mesma queixa em relação à nossa geração de pessoas? Quanta falta de sinceridade, quantas justificativas, quanta indiferença, quanto descuido com a hora da graça, quanto comodismo destruidor. Com a bênção do Deus misericordioso, o Pai, o Filho e o Espírito Santo. Amém.
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6: Olá, gente amiga! Queria deixar aqui um abraço muito especial aos nossos colegas presbíteros, né? Os padres aqui da Arquidiocese de Pelotas. Vocês que nessa caminhada, nesse árduo trabalho de evangelização, têm dedicado suas vidas, tem dedicado todo o seu tempo, suas energias, sua sabedoria e sua santidade à conversão e ao cuidado do povo de Deus. Que Deus possa estar sempre renovando as forças, que cada um de nós possamos ser a cada dia padres um pouquinho melhores, pessoas um pouquinho melhores. E estamos aí trabalhando o capítulo 11 de Apocalipse. Apocalipse, capítulo 11. Abra seu livrinho aí, sua Bíblia, no Apocalipse, último livro da Bíblia, Apocalipse, capítulo 11. Então, vimos aí no último dia que a gente estava conversando sobre isso, nós vimos então o iniciozinho do capítulo 11, citando lá a perseguição, tá, os 42 meses, os 3 anos e meio, aquela história de que é 7 dividido por 2, porque não é completo, etc, etc. E ainda que as duas testemunhas vestidas de saco vão profetizar por 1260 dias, que aí seriam 105 anos, mais de 100, muito tempo. As duas oliveiras são os dois candelabros, etc, etc, etc. Vimos isso tudo. Pega agora aí no Apocalipse capítulo 11, lá no versículo 7. Vamos dar uma olhadinha no seguinte. Abriu a Bíblia aí? Apocalipse capítulo 11, versículo 7. Quando elas terminarem o seu testemunho, a fera que sobe do abismo vai combater contra elas, as vencerá e as matará. Tá. Talvez a gente tenha que pegar um pouquinho de trás, né? Só pra gente entender aqui. Então vamos pegar ali, vamos pegar no comecinho do 11, pra gente pegar o contexto. Foi-me dado um caniço semelhante a uma vara de agrimensor e disseram-me, levanta-te e tira as medidas do santuário de Deus, do altar e do que neles estão em adoração. Deixa fora o pátio externo do santuário. Não tire as medidas, pois foi entregue às nações pagãs. E essas vão calcar aos pés a cidade santa durante 42 meses. Então fala lá da parte podre da igreja. Mas eu darei as minhas duas testemunhas 1260 dias para profetizar, traçando verso de penitência. Essas duas testemunhas são as duas oliveiras, os dois candelabros que estão diante do Senhor da terra. Se alguém quiser prejudicá-las, de sua boca sairá um fogo que devorará seus inimigos. Sim, se alguém quiser fazer-lhes mal, é assim que vai morrer. Elas têm o poder de fechar o céu, de modo que não caia chuva alguma enquanto durar a sua missão profética. Então, as duas grandes testemunhas, os dois candelabros, têm tanto poder que são capazes de fechar até o céu, para que não chova enquanto estão na sua missão. Elas têm também o poder de transformar as águas em sangue. Sempre vem de novo aquele tipo de intervenção divina, né? Que a gente já viu lá na saída do Egito, etc. Né? E sempre que quiserem, podem ferir a terra com todo tipo de praga. De novo, uma lembrança aí da abertura dos selos, das pragas que eles lançam, uma lembrança também lá do Egito, das pragas. Tá? Quando essas duas testemunhas, essas duas colunas, esses dois grandes profetas, quando eles terminarem o seu testemunho, aí vem, a fera que sobe do abismo vai combater contra elas, as vencerá e as matará. Fera que sobe do abismo. De quem está falando? A besta fera, o maior inimigo dos cristãos. De quem João está se referindo? A Nero, imperador romano. Versículo 7. Quando as duas colunas, elas, terminarem o seu testemunho, a fera que sobe do abismo vai combater contra elas, as vencerá e as matará. E os cadáveres das duas testemunhas vão ficar expostos na praça da grande cidade, que se chama simbolicamente Sodoma e Egito, e na qual foi crucificado também o Senhor delas. Então, veja bem, as testemunhas do Cristo, que também foi crucificado, agora as duas testemunhas também vão ser dizimadas pelo mesmo poder romano, em conluio com o poder judaico do Sinédrio, etc., que não quer a transformação da sociedade em que eles vivem. Versículo 9. Gente de todos os povos, raças, línguas e nações verá seus cadáveres durante 3 dias e meio. De novo, metade de 7. Um tempo que mostra fraqueza, que não é uma derrota definitiva. E não se permitirá que os corpos sejam sepultados. Os habitantes da terra festejarão sua morte, darão parabéns uns aos outros e trocarão presentes, pois esses dois profetas estavam atormentando os habitantes da terra. Então, para a gente conseguir entender bem isso, o mal é tão poderoso que vai derrotar as duas testemunhas e ainda vai ser aplaudido pela galera, né? Pela plebe ignara, por aqueles que não estão entendendo nada. Pergunta: quem derrota as duas colunas da profecia citadas no Apocalipse de João? Dica: livro do Apocalipse, capítulo 11, versículo 6.

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6: Essa aí é pra cair os butiá do bolso.

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0: Ademir!

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1: 6:25.
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3: Não te mixa, tchê.

0: 6:40.
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1: 6:59.
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7:33, 7:33, manhã de quarta-feira, né? Quarta-feira, dia 16 de setembro de 2026. Muito bom dia a você que nos acompanhava com a programação de início de manhã aqui na Rádio Universidade, AM 1160. Bom dia a você que ligou o rádio agora, e nós fazemos sempre aquele convite para que você siga conosco até 9:30 da manhã. É o convite que a gente faz para ter a sua companhia e também o nosso desejo de ser a sua companhia, né? Sem dúvida alguma, a gente quer ser a sua companhia, levando muita informação para você, levando as nossas entrevistas, sempre, sempre. Hoje um dia nublado, né? Dia feio, nublado. Esperamos aí que o Héctor nos traga boas notícias sobre o tempo. Daqui a pouquinho o Héctor Zequir já vai estar nos trazendo informações sobre o tempo. São 7:34, 7:34. Eu vou fazer uma visita ao site da Embrapa Clima Temperado, e aqui a gente encontra os registros, dados meteorológicos aqui em Pelotas. Então, temperatura neste momento aqui na cidade de Pelotas, 10 graus e 2 décimos. Umidade relativa do ar está na casa dos 87%. Sensação térmica de 10 graus, portanto, 2 décimos, mais friozinho. E os ventos se deslocam a 6,4 quilômetros horários. Estes são os dados climáticos de acordo com o site da Embrapa Clima Temperado. E a gente vai entregando aqui essas informações para vocês dia a dia. Hoje é quarta-feira, bom dia, 16 de setembro, né? E o Bom Dia Rio é a sua melhor companhia. Eu sou o Sérgio Correia e a nossa equipe está toda ela aqui, todo mundo a postos, para levar o melhor da informação para você, com muito carinho, com muita dedicação, produzindo conteúdos, selecionando todas as notícias e informações que são e serão pautas no dia de hoje, né? Pautas no dia de hoje. Então, vamos ao nosso bom dia, né? Bom dia, Rio. E eu vou antecipar aqui, enquanto eu vou ter que fazer um novo login que saiu aqui do meu computador, o roteiro, o Héctor vai me auxiliar aqui, né? Internet é assim, as coisas saem, né? E eu peço o auxílio do Héctor aqui. Hoje não contamos com a presença do Leonir Baad, teve uma intercorrência, né? E nós vamos estar aqui suprindo essa necessidade na central técnica da Rádio Universidade, aqui direto do quarto andar do edifício sede da Universidade Católica de Pelotas, né? E já já volta o roteiro e a gente segue aqui dando sequência ao nosso Bom Dia Rio. São 7:37, 7:37. Obrigado ao Héctor Zequir, que já solucionou o problema aqui para mim. Sete horas, 37 minutos, 7:37, carro nos trilhos, trem nos trilhos, vamos dando sequência, né, nesse dia sombrio, escuro, né? E eu falava para você, bom dia, hoje é quarta-feira, 16 de setembro de 2026, 7:37, eu sou o Sérgio Correia, e o Bom Dia Rio é, sem dúvida alguma, a sua melhor companhia para iniciar o dia muito bem informado, com notícias de Pelotas, da região, do estado, do Brasil e do mundo. 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
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Um cano d'água potável furado, de repente vazando água, qualquer outro problema, uma lâmpada que não está acendendo, as demandas do dia a dia, as necessidades da cidade no dia a dia. Você pode enviar para o WhatsApp da Rádio Universidade, o 984-13-5473, ou para o WhatsApp do Hora Marcado, 984-85-5040. Este 24 horas ligado. Você envia mensagem, em seguidinha já recebe o seu retorno, tá bem? No Instagram você marca @ Rádio Universidade, pode interagir com a gente. 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No YouTube, você pode interagir com a gente, né? Você observa aí o Héctor Zequir, que vai fazer um aceno aí, um joinha, né, Héctor? Que a gente sempre faz. Esse é o nosso sinal de bom dia para todos que nos acompanham pelo YouTube, e a gente agradece muito pelo carinho de todos, né? 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

0: Vamos receber o bom dia dele, Héctor Zequir. Héctor Zequir traz o seu bom dia.
1: Bom dia, Sérgio. Bom dia, ouvintes do Bom Dia RU. Um prazer dar continuidade às minhas contribuições ao programa. Já chegamos na metade da semana e já chegamos também dando início à segunda metade do mês de setembro. Vide como passa... Está passando rápido, pré-eleições, toda... Uma vez eu falei sobre essa dinâmica de 2026, pode ser dito como um ano relâmpago, porque temos Copa do Mundo, temos eleições, temos datas comemorativas, sem momento para pausar, parar e respirar. Então, o Sérgio também, ele cumprimenta o meu comentário, às vezes, quando eu menciono isso, que a vida também passa rápido, e de fato, o próprio estágio, o meu estágio está passando muito rápido. Então, vamos com tudo aproveitar esses momentos e fazer um ótimo Bom Dia Rio hoje.
0: E tem, é tão interessante, Héctor, né? que realmente a vida passa... Vou acrescentar esses fatos que tu citaste, né? Copa do Mundo, eleições, ontem também, né? Aquela sessão do Supremo Tribunal Federal que vai preenchendo os dias, né? E no jornalismo ela preenche os dias subsequentes também, né? Porque hoje os noticiários estão dominados, né? Por todos os fatos que aconteceram no Supremo Tribunal Federal ontem, né? E é tão interessante que eu, atentamente aqui da Central Técnica, olhando para o Héctor e ouvindo ele, né? Momentos de alegria, né? Quando está terminando o estágio dele, ele avança para uma nova fase, seguidinha vai estar concluindo o curso de jornalismo, né? Com seu diploma, devidamente qualificado para o mercado, que ele já está hoje, sem dúvida alguma, já está qualificado para o mercado, né? E... é alegria para quem conclui uma etapa, né? Um pouquinho de saudades, de tristeza para quem está aqui e vai ficar aqui, né? Que o nosso estagiário deixa de fazer companhia para a gente, deixa de oferecer todo o seu trabalho com muita qualidade aqui para nós, né? Então, a gente vai ficando, né? Mas faz parte da vida essa sequência, né? Essa sequência. Obrigado, Héctor. Vamos trazer a previsão do tempo, então? Deixa eu trazer a vinheta aqui.
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0: Sete horas 44 minutos, 7h44, o Héctor Zequir segue conosco, né? Hoje aqui, né? Compartilhamento, além da produção, compartilhamento da apresentação do programa, nos traz a previsão do tempo. Vou pedir só que tu dê um pouquinho mais de ganho no teu volume aí do microfone. Isso, que aí eu controlo aqui. Obrigado, Héctor.
1: Vamos então para a previsão do tempo desta quarta-feira, dia 16 de setembro. No momento, Pelotas registra 10 graus com céu parcialmente nublado. A expectativa é de que o céu mantenha esta qualidade durante todo o dia. Exceções de horários com céu parcialmente ensolarado podem ocorrer às 9 horas, 14 horas e das 16 horas até às 18 horas. Não há previsões de chuva para o dia de hoje. Quanto a alterações na temperatura, amanhã desta quarta-feira pode chegar até 14 graus às 11 horas. Já no período da tarde, o maior registro está previsto para 16 graus entre 14 horas e 16 horas. A partir das 17 horas, as temperaturas começam a diminuir, com 14 graus. O período da noite pode registrar até 9 graus e durante a madrugada, 7 graus. Esta quarta-feira pode ser resumida a uma leve redução nas médias de temperatura comparada ao dia de ontem e uma maior nebulosidade no céu. É com essas informações que nós terminamos a previsão do tempo desta quarta-feira, dia 16 de setembro.
0: Obrigado, Héctor Zequir, trazendo aí as condições climáticas, né, para esta quarta-feira. Quarta-feira e nós já estamos avançando, né? Hoje 16, então cada dia que a gente avança, né, hoje faltam 14 dias para o final do mês e mais 4 para as eleições. Então estamos a 18 dias das eleições. Caso, né, eu tenha feito o cálculo errado, me avisem, né? 18 dias para as eleições. Vamos trazer agora, então, os destaques, aquelas pautas, as notícias que serão destaques hoje, nos portais de notícias, nos jornais televisivos, nos jornais radiofônicos. A gente traz agora aqui para você. Pedido de vista do ministro Flávio Dino adia a decisão sobre investigação contra Alexandre de Moraes no Supremo Tribunal Federal e julgamento pode ficar para depois das eleições.
1: O Conselho Superior do Ministério Público Federal marca sessão para analisar mensagens de Daniel Forcaro, que cita o procurador-geral Paulo Gonet.
0: Governo do Estado envia projeto de lei orçamentária para a Assembleia com previsão de déficit de R$4,8 bilhões em 2027.
1: Relatora do caso Kiss no Superior Tribunal de Justiça vota pelo aumento das penas dos quatro réus condenados, mas julgamento é suspenso após pedido de vista.
0: Caixa Econômica Federal e bancários retomam negociações hoje, mas greve da categoria segue sem prazo para terminar.
1: Transporte de eleitores durante o período eleitoral segue regras específicas para garantir a liberdade de escolha e evitar o uso de veículos para pressão ou captação de votos.
0: Estão abertas as inscrições e renovações do programa Passe Fácil Estudantil, referentes ao segundo semestre letivo de 2026.
1: No dia 4 de outubro, o eleitor vai escolher 6 representantes. Vamos trazer a ordem de votação e mais informações sobre a eleição.
0: E ainda hoje, no Bom Dia Rio, vamos receber Vinícius Campos, presidente do Parque Tecnológico, e Edgar Mata Redona, diretor técnico científico do Parque Tecnológico, para falar sobre os 10 anos do parque, que completa neste ano de 2026, e todos os projetos, as empresas que lá estão. 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E às 9 da manhã, hoje temos o quadro Conexão ESG, com o professor Marcelo Dutra. Estas e outras notícias você acompanha a partir de agora no Bom Dia Rio, que está apenas começando. Vem com a gente, vem até 9h30 da manhã, porque o Bom Dia Rio tem hora marcada com notícias daqui para quem vive aqui.

0: 7h49, 7:49, dando sequência, então vamos trazendo aqui as notícias, né, que foram buscadas no Supremo Tribunal Federal, no Ministério Público também, Governo do Estado, né, e também Tribunal de Justiça aqui do Estado do Rio Grande do Sul. São as fontes das notícias que você receberá como informação a seguir. Pedido de vista do ministro Flávio Dino adia a decisão sobre investigação contra Alexandre de Moraes no Supremo Tribunal Federal e o julgamento poderá ficar para depois das eleições. Pelas regras atuais do Supremo, um pedido de vista suspende a conclusão do julgamento por até 90 dias corridos. A sessão de ontem, terça-feira, foi uma sessão inédita no Supremo Tribunal que avaliaria a abertura de uma investigação contra Alexandre de Moraes no caso do Banco Master. A sessão foi suspensa justamente depois do pedido feito pelo ministro Flávio Dino de vista. E depois de uma sessão de quase 8 horas, marcada por uma série de confrontos, os ministros passaram o dia, né, falando sobre questões de procedimento do presidente Fachin para gerir a crise no tribunal. O placar terminou em 4-3 para que as sessões sobre Moraes e André Mendonça aconteçam separadas.
1: Conselho Superior do Ministério Público Federal marca a sessão para analisar mensagens de Daniel Vorcaro, que cita o Procurador-Geral Paulo Gonet. A análise será no dia 25 de setembro, na sessão extraordinária realizada pelo Supremo Tribunal Federal na terça-feira, para avaliar a suposta troca de mensagens entre Daniel Vorcaro e o ministro Alexandre de Moraes, o Procurador-Geral da República. Paulo Gonet foi sucinto ao afirmar que nunca foi próximo do ex-banqueiro. Gonet classificou como banal e brevíssima a única ligação que teve com Vorcaro e afirmou que ela foi intermediada por uma advogada. Mensagens recuperadas do celular de Daniel Vorcaro citam Paulo Gonet em alguns diálogos.
0: Governo do Estado envia projeto de lei orçamentária para a Assembleia Legislativa com previsão de déficit de R$4,8 bilhões no ano que vem, 2027. O cálculo do governo para o próximo ano prevê R$95,13 bilhões em receita, isto é, entrada de dinheiro, né? Mas projeta R$99,19 bilhões em despesas. O resultado é um déficit de R$4 bilhões ao final do ano que vem. A maior parte das receitas será usada para pagamento do funcionalismo e encargos sociais. Entre as secretarias, o orçamento prevê R$15 bilhões para a educação e mais de R$9 bilhões para a saúde. Os dois valores, no entanto, são abaixo do investimento mínimo exigido pela Constituição, mas seguem acordo firmado pelo governo do Estado com o Ministério Público para gradualmente atingir o valor exigido. O projeto ainda precisa passar pela Comissão de Finanças da Assembleia Legislativa e, após, deve ser votado pelos deputados até o final de novembro.
1: Relatora do caso Kiss, no Superior Tribunal de Justiça, vota pelo aumento das penas dos 4 réus condenados, mas o julgamento é suspenso após pedido de vista. O julgamento do recurso sobre as penas dos condenados pelo caso Kiss foi interrompido ontem, após a relatora do processo votar pelo aumento das penas dos 4 réus. Ela acolheu parcialmente o que propôs aos sócios da boate Elisandro Espor e Mauro Hoffmann, 18 anos de prisão. Já os integrantes do grupo musical que tocou na noite do incêndio, Marcelo de Jesus dos Santos e Luciano Bonilha, a pena sugerida foi de 12 anos, 4 meses e 15 dias. Durante a sessão, um dos ministros da sexta turma pediu vista do processo. Com isso, A análise foi suspensa e deverá ser retomada em até 60 dias a partir do ponto em que o julgamento foi interrompido. A relatora também votou pela rejeição de outros recursos apresentados pelas defesas de Mauro e Elisandro.
0: Ainda traremos no Bom Dia Rio de hoje, né, notícia sobre a greve da Caixa Econômica Federal, que foi, né, um conteúdo produzido pela Laís Gomes, né, e a gente vai estar trazendo no período das notícias daqui, para quem é daqui, como a gente anunciou na chamada, né, falaríamos da greve da Caixa Econômica, dos servidores da Caixa Econômica Federal, que foram os únicos que ainda não tiveram um acordo sobre as questões salariais. Segundo informações de um membro do Sindicato dos Bancários ontem, né, as outras instituições bancárias já foram, né, ajustando seus acordos. Então, é importante que a gente traga a visão de Pelotas aqui. Nós vamos trazer estas informações. São 7 horas e 55 minutos. Héctor, vamos fazer a nossa atualização das redes sociais? Já já a gente vai voltar com informações aqui, mas vamos, quem está conosco no YouTube, Héctor?
1: Temos no YouTube e temos no WhatsApp, no momento. No WhatsApp nós temos o Timóteo, que manda o seu bom dia, desejo uma ótima quarta-feira, mandou até a imagem de um cafezinho, escrito quarta. E no YouTube temos vários comentários já. Temos a Maria Pinto mandando seu bom dia, Leonardo Parso já com vários comentários, Tereza Salomão e a Gabi Crespo, minha amiga Gabriela. Um grande abraço à minha amiga Gabriela. E esses são os comentários até o momento no YouTube e no WhatsApp.
0: Que legal. Compartilhamos todos nós o abraço que tu enviou para a amiga, né? Muito obrigado à nossa audiência, a todos que estão nos acompanhando. Aqui no WhatsApp do Hora Marcada, o Ireno Falcão, lá na 22 de maio. Quem está me ligando nesse momento é o Vanderlei, lá no Sítio Floresta. Bom dia, obrigado pelo carinho, muito obrigado pela companhia, né? A gente agradece. Quem está conosco também aqui é o meu amigo Nestor, lá da Ferragem, lá nas Três Vendas, né? Um abraço, querido Nestor. Obrigado, viu, pela companhia. O Ireno Falcão já havia falado, o Timóteo Chavante também está aqui com a gente, né? Desejando uma ótima quarta-feira. O Marcelo, lá do bairro Vasco Pires, um abraço, querido Marcelo. O ônibus transitando normal aí, Marcelo, responde para a gente, né? A Marion também, a todos lá do bairro Verona, o vovô, né, o Cristiano, a sogra da Marion, um abraço a todos eles que nos acompanham diariamente. Olha quem está chegando conosco aqui, bom dia Sérgio, Daniel, equipe, Héctor, bom dia Rio Hora Marcada. Sérgio praticamente, né, foi convidado a retornar às atividades de trabalho, por isso tem tido dificuldade de acompanhar o programa lá no Rio de Janeiro, né? Nesse momento ele está se deslocando para o trabalho, mas o pensamento está no programa, desejando sucesso a todos, excelente dia. O Birajara, muito obrigado, ele que reside no Rio de Janeiro, né, é natural de lá, tem a sua esposa a Cleusa, que é pelotense, familiares são pelotenses, né? E ele sempre nos envia, está aqui, ó, 19 graus no Rio de Janeiro, tempo nublado lá, tempo nublado. Ele está em deslocamento, mas está ligadinho aqui no Bom Dia Rio. Um fraterno abraço, muito obrigado pelo carinho, muito obrigado pela companhia. A Helena Verlang, lá no Fragata, também está conosco, a gente agradece o carinho, a companhia diária. A Dona Yolanda e o seu José Belletti, a família Belletti, estão conosco, muito obrigado, né? É, quem mais? O Antônio Carlos, alô Vasco Pires, bom dia, bom dia. O seu Hipólito e a Dona Ana, o nosso abraço. Toninho Amaral, lá na Tiradentes, também está conosco. A turma da Recicle, né? Que houve aqui? Eles mandaram uma foto, é algum cano vazando água, né? Vamos encaminhar aqui para o Sanep, é na rua Visconde de Abaeté, ali no bairro Cruzeiro, mas muita gente ainda conhece de um tempo para cá como bairro São Gonçalo, né? Bairro São Gonçalo. Então fica aqui o nosso abraço, o nosso carinho para a turma da Recicle, o Tiago Perobon, o Adilson, o André Barcelos, o Paulo Cauã, o José Correia, o Júlio e o Roger. Muito obrigado pelo carinho de todos que nos acompanham, né? O Leandro Fagundes está com a gente também, o Paulo Schulit lá no Balneário dos Prazeres, o Cláudio Homero Ávila, um grande abraço, o Ricardo do Piquete dos Desgarrados, está aí, é época de, né, de gauchada, né? É época de manter as tradições. A família Pacheco Bom, a Carmen, a Dona Jaci, o Joaquim, o Paulo Bom e a Ana Caroline, um abraço. O Carlos Araújo, lá na Paulo Guilaim, o Alexandre Luiz e a Cláudia, meu amigo Antônio, o Renato Gadeia, e o nosso abraço também ao querido Leonir Baade, né? Leonir Baade. Tá chegando mais gente aí, né? Tá chegando. Milton Farias, bom dia, né? Obrigado pelo carinho. Diz ele, que vergonha, passei assistindo o Supremo ontem, né? Tá bem. A Bete, lá na Praia do Laranjal, bom dia, Bete. Muito obrigado. Ó, o Marcelo do Vasco Pires diz que os ônibus estão circulando normalmente dentro da rota, né? É, a Cristina Carlotto, ali na Coaduque, o Francisco Moreira e a Maria Luessi. Bom dia, amigo Sérgio Corrêa. Obrigado, querido. E o Adãozinho Cunha, que eu já havia citado, o homem dos fretes. Lá na balsa, né? Vamos ao intervalo comercial? Já já a gente retorna em seguidinha, dando sequência com as notícias daqui para quem é daqui.
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3: 8 horas.
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0: 8:04, manhã de quarta-feira, né? Quarta-feira, dia 16 de setembro. 10 graus e 3 décimos de temperatura em Pelotas, 86% a umidade relativa do ar, 8 graus e 1 décimo a temperatura, a sensação térmica, aliás, né? E os ventos se deslocam a 3,2 quilômetros horários. Dando sequência às nossas informações daqui, para quem vive aqui, o transporte de eleitores durante o período eleitoral segue regras específicas para garantir a liberdade de escolha e evitar o uso de veículos para pressão ou captação de votos. As principais normas estão na Lei 6.091, de 1974, e em resoluções do Tribunal Superior Eleitoral. E quem nos traz mais informações é Héctor Zequin.
1: No dia da eleição, a Justiça Eleitoral pode oferecer transporte gratuito para eleitores da área rural. Também é permitido o transporte coletivo regular, desde que não tenha sido fretado especificamente para levar eleitores aos locais de votação. Táxis, transporte por aplicativo e veículos particulares também podem ser utilizados, inclusive para levar familiares. A legislação também prevê transporte para eleitores de territórios indígenas, comunidades quilombolas e outras comunidades tradicionais. Há ainda regras específicas para o transporte de pessoas com deficiência ou mobilidade reduzida. Por outro lado, candidatos, partidos, federações e coligações não podem fornecer transporte ou embarcações com finalidade eleitoral no dia da votação. A legislação também proíbe o uso da alimentação como forma de assistência associada ao transporte eleitoral. O descumprimento das regras pode configurar crime eleitoral e resultar em pena de reclusão e multa. Com informações da Secretaria de Comunicação do Tribunal Superior Eleitoral, Héctor Zequir.
0: Obrigado, Héctor Zequir. No dia 4 de outubro, os eleitores vão às urnas para escolher seus representantes. Para evitar dúvidas no momento da votação, é importante saber a ordem em que os cargos serão votados e quais documentos de identificação são aceitos. Você confere os detalhes com a repórter Laís Gomes.
2: As eleições 2026 estão chegando. No dia 4 de outubro, o eleitor vai escolher 6 representantes para o Legislativo e Executivo na seguinte ordem: deputado federal, deputado estadual ou distrital, 2 senadores, governador e presidente da República. Na urna eletrônica, é importante digitar os números com atenção e conferir a foto, o nome e o partido da candidata ou do candidato. Em caso de erro, basta apertar a tecla Corrige e refazer o voto. Quem quiser treinar antes da eleição, pode utilizar o simulador de votação do Tribunal Superior Eleitoral, o TSE. A ferramenta reproduz as etapas da votação e permite treinar a digitação dos números, inclusive com recursos de áudio. O programa está disponível de forma online no site tse.jus.br. A Justiça Eleitoral também recomenda baixar o e-título com antecedência e conferir o local de votação. Além do documento oficial de identificação, também pode ser utilizado o e-título, desde que a via digital do título de eleitor tenha fotografia. Na hora do voto, é possível levar uma cola eleitoral em papel com os números dos candidatos, já que o uso de celular é proibido na cabine de votação. Com informações do Supremo Tribunal Eleitoral, da redação da Rádio Universidade, Laís Gomes.
0: Obrigado, Laís Gomes. Estão abertas as inscrições e renovações do programa Passe Fácil Estudantil. São referentes ao segundo semestre letivo de 2026. O prazo para solicitar ou renovar o benefício vai até 9 de outubro. E quem nos traz os detalhes é Héctor Zequir.
1: O programa é destinado a estudantes que moram em um município e estudam em outro, fora do sistema estadual de transporte metropolitano. O benefício também contempla estudantes que utilizam transporte interestadual para o deslocamento entre a residência e a instituição de ensino. Entre os requisitos estão ter uma renda familiar por pessoa de até 1,5 salarial regional do Rio Grande do Sul, na faixa 1, matrícula ativa e frequência mínima de 75% nas disciplinas cursadas no primeiro semestre de 2026. O cadastro deve ser feito pelo site do programa ou por entidades estudantis cadastradas. O valor do subsídio é calculado conforme a distância percorrida, os dias de aula presencial e os recursos disponíveis. O benefício é limitado a um piso salarial regional da faixa 1, por semestre e por estudante. Para novos beneficiários, a previsão é de que os cartões estejam disponíveis para retirada nas agências do Banrisul a partir de 3 de dezembro. Com informações da Secretaria de Comunicação do Governo do Estado, Héctor Zequir.
0: Obrigado, Héctor Zequir. Na sexta-feira, trabalhadores da Caixa Econômica Federal de Pelotas e região aprovaram uma greve por tempo indeterminado. O movimento iniciou com a rejeição da categoria às propostas feitas pelo banco. E aí ele ainda continua e a gente atualiza as informações com a repórter Laís Gonçalves.
2: Trabalhadores da Caixa Econômica Federal de Pelotas e região aprovaram greve por tempo indeterminado. A decisão foi tomada em assembleia, realizada na sexta-feira, após a categoria rejeitar a proposta apresentada pelo banco. Segundo o Sindicato dos Bancários, mais da metade dos trabalhadores aptos a votarem aprovaram a greve. A mobilização em frente à Caixa Econômica Federal começou na manhã de segunda-feira e continuou durante o dia de ontem, terça-feira. A orientação da entidade é pela interrupção das atividades, incluindo o trabalho remoto, o registro de ponto e o acesso aos sistemas do banco. A greve é por tempo indeterminado. O sindicato também orienta os trabalhadores a comunicarem eventuais casos de pressão, ameaça, constrangimento ou retaliação relacionados à participação no movimento. Com informações do Sindicato dos Bancários de Pelotas e Região, da redação da Rádio Universidade, Laís Gomes.
0: Obrigado, Laís Gomes. Vamos dando sequência às nossas informações daqui, para quem é daqui.

0: O Teatro 7 de Abril prorrogou as inscrições para a Companhia Municipal de Teatro. São 40 vagas para alunos da rede municipal de ensino com idades entre 7 e 17 anos. Os interessados podem se inscrever até sexta-feira, dia 18, pelo formulário disponibilizado no site da Prefeitura. Você confere mais informações com o repórter Eliezer Alves.
1: Os 40 alunos vão ser selecionados por sorteio, que vai ser realizado na sexta-feira, dia 18, às 2 da tarde. As inscrições foram prorrogadas por causa da exigência anterior de atestado de aptidão física. Agora, o documento vai ser solicitado somente aos estudantes sorteados. Os ensaios da campanha vão ser realizados às terças-feiras em duas turmas. Pela manhã, das 9 às 10h45, participam crianças de 7 a 12 anos. À tarde, das 2 às 13h45, a turma vai ser formada por adolescentes de 13 a 17 anos. Os estudantes selecionados vão ter transporte de ônibus gratuito nos dias de ensaio. Para utilizar o serviço, vai ser necessário apresentar uma carteirinha pessoal e intransferível que vai ser fornecida aos integrantes da Companhia Municipal de Teatro. Para participar do sorteio, é necessário estar devidamente matriculado em uma escola da rede municipal de ensino. O estudante também precisa comprovar frequência escolar mínima de 75%. Além disso, a inscrição deve contar com a autorização do responsável. As inscrições podem ser feitas até sexta-feira, dia 18, por meio do formulário disponibilizado no link do site da Prefeitura. O sorteio dos 40 alunos vai ser realizado às 2 da tarde, com informações da Secretaria de Comunicação da Prefeitura de Pelotas, da redação da Rádio Universidade, Eliezer Alves.
0: Obrigado, Eliezer Alves, que segue conosco, trazendo a informação de que a Prefeitura de Pelotas abriu um processo seletivo para a contratação de visitadores e bolsistas que vão atuar no programa Primeira Infância Melhor, o PIM, e no programa Criança Feliz. São 61 vagas para admissão imediata, além de cadastro reserva. As inscrições ficam abertas até domingo, dia 20. Você confere os detalhes com o repórter Eliezer Alves.
1: A seleção foi aberta nesta segunda-feira, dia 14, pela Secretaria de Recursos Humanos. O processo seletivo simplificado está previsto no edital número 508 de 2026. Para participar, é necessário ter pelo menos 18 anos e disponibilidade para atuar 6 horas por dia. A bolsa para os visitadores vai ser de um salário mínimo. Também é necessário estar cursando entre o primeiro e o quinto semestre de uma das graduações previstas no edital. Entre as licenciaturas aceitas estão Artes Visuais, Ciências Biológicas, Ciências Sociais, Dança, Educação Física, Filosofia e Física. A lista de licenciaturas também inclui Geografia, História, Letras, Matemática, Música, Pedagogia, Química e Teatro. Já entre os cursos de bacharelado estão enfermagem, farmácia, fisioterapia, nutrição e psicologia. Também podem se inscrever estudantes de terapia ocupacional, odontologia e educação física na modalidade bacharelado. As vagas vão ser destinadas tanto à admissão imediata quanto à formação de cadastro reserva. Os interessados devem consultar o edital número 508 de 2026, disponibilizado no site da Prefeitura, para conferir os demais pré-requisitos e os prazos do processo.

0: 8 horas 17 minutos, 8h17, hora do esporte. Quem está chegando é ele, né? Ele, Lucas Fabião, está chegando com as informações do Grêmio Esportivo Brasil. Bom dia, Lucas.
1: E estamos chegando com as informações do Grêmio Esportivo Brasil nesta quarta-feira, aqui na programação da Rádio Universidade. Chavante entra em campo hoje pela 12ª rodada da divisão de acesso, quando recebe no estádio Bento Freitas, às 19 horas, a equipe do Santa Cruz. Brasil hoje fora da zona de classificação e busca voltar a vencer para recolocar-se entre os 8 primeiros. Inclusive, a partida de hoje marca a reta finalíssima de Série A2 do Campeonato Gaúcho que tem o Brasil. Mais 4 jogos. Inclusive, o confronto contra o Santa Cruz é o penúltimo no estádio Bento Freitas pela competição na fase classificatória e o último jogo do Brasil antes do Clássico Brapel no próximo sábado. Mas falando do jogo de hoje, o técnico Júlio César Nunes não pode contar com Rafael Dumas, zagueiro que está suspenso. Com isso, o provável Brasil para logo mais deve vir com goleiro Carlos Eduardo, lateral direito Genilson, dupla de zaga Gabriel Mancha e Vitor Becker, lateral esquerdo Matheus Streit, o meio campo com TT, Vinícius e Garré, Andrei de um lado e Silvano ou Davi Torres do outro. O centroavante é Gabriel Morbeck. Esse é o provável time caso Júlio César Nunes venha uma escalação mais ofensiva, tirando um defensor e colocando um atacante. Porque na última partida contra o União Frederiquense, Júlio César Nunes estreou um novo esquema tático desde que chegou, que é o 3-5-2, com uma linha de 3 defensores atrás. E caso repita essa formação, tiraríamos o Davi Torres ou o Silvano e colocaríamos Lula ou Thiago Henrique para somar ao sistema defensivo. É a dúvida até mesmo no esquema tático, Chavante, mas o Grêmio Esportivo Brasil entra em campo às 19 horas. Inclusive, o Brasil anunciou um novo reforço para essa reta final de divisão de acesso. Élder, jogador de 31 anos, é mais um reforço do Grêmio Esportivo Brasil. Ele estava no Confiança, na Série C do Campeonato Brasileiro, mas tem passagem por diversos times do futebol brasileiro, como o CRB, Vitória da Bahia, Caxias. Está anunciado pelo Grêmio Esportivo Brasil, não fica à disposição para o confronto de hoje. Mas, para sábado, é a expectativa que fique, até porque chega na cidade nesta quarta-feira mesmo. Mas é um chavante que, às 19 horas, entra em campo e convido você a sintonizar na Rádio Universidade a partir de 18 horas e 30 minutos. 18 horas e 30 minutos estaremos abrindo a nossa jornada esportiva, porque o chavante recebe a equipe do Santa Cruz e é hora H. Está na hora do Brasil reagir e você confere nos microfones da Rádio Universidade. Até lá!
0: Obrigado, Lucas Fabião, trazendo as informações do Grêmio Esportivo Brasil. Agora, Fernando Moraes traz as informações do Esporte Clube Pelotas.
2: E o Esporte Clube Pelotas entra em campo logo mais, a partir das 3 horas da tarde. O Lobo encara a Apafute pela 12ª rodada da divisão de acesso no estádio SESI, Caxias do Sul. E é uma partida importante para o Esporte Clube Pelotas. O time do técnico Alessandro Telles chega pressionado, não sabe o que é vencer a 4 partidas. Após a vitória contra o Glória lá no dia 26 de agosto, o Lobo teve 3 empates contra Santa Cruz, Esportivo e Aimoré, e perdeu para a equipe do Guarani de Venâncio no último domingo pelo placar de 3-2. No momento, o Pelotas está fora da zona de classificação da divisão de acesso, é o 10º colocado com 14 pontos, 2 atrás do rival de logo mais. A Apafute está em 7º lugar com 16 pontos. Para este confronto, o técnico Alessandro Telles não conta com o zagueiro Michel Benesch. Ele recebeu o terceiro cartão amarelo na última partida, cumpre suspensão automática neste confronto. Por outro lado, o técnico Auro Cerúlio tem à disposição a volta do volante Lucas Huck e também do zagueiro Jeder. Os dois cumpriram suspensão na partida contra o Guarani e estão liberados para atuar neste confronto. Um provável Pelotas tem a seguinte disposição: João Vitor no gol, a defesa com Lucas, Rian, Júlio Nascimento,

0: junto Jeder e Fabinho. Meio de campo com Lucas Hulk e Vitor Oliveira. E mais à frente o Jean Roberto. Na frente Thiago André ou Jefferson, Mauri e o Lucão. Este é um provável Pelotas que tem também o Brandão como dúvida para este confronto. O jogador tem uma lesão no adutor e é uma dúvida quanto à sua situação. E também o Matheus Prado, que entra no decorrer das partidas com frequência, também não tem a sua presença garantida. É mais um jogador que também tem um problema no adutor. E o Pelotas anunciou nesta terça-feira, inclusive o jogador já está no bid da CBF, o volante Mikael. Ele que passou pelo Sport Clube Pelotas, tem uma base no time Auro Cerúleo, rodou por vários clubes do país e está de volta ao Sport Clube Pelotas. O jogador tem 33 anos e já estava treinando há um tempo com o time do técnico Alessandro Telles, estava se recuperando de uma lesão e agora fica à disposição para este confronto, pode fazer a sua estreia. O jogador também pode atuar como lateral direito. Além do Pelotas, ele também passou por vários outros clubes aqui do estado, como São Paulo, São Gabriel, Farroupilha, Passo Fundo, o Ipiranga, e por último ele estava no Taipo, time de Hong Kong, onde participou de 19 jogos nesta última temporada antes de sofrer a lesão e acabar deixando a equipe. Então, Mikael é a novidade do Pelotas para este confronto. E atenção, jogadores que estão pendurados e se levarem cartão amarelo ficam de fora do Brapel. São eles o João Lenger, Thiago André, Mauri, Lucão e Christian Luca. O Mauri é o que vem atuando com mais frequência, é o mais, podemos dizer, titular neste momento do Sport Clube Pelotas. Então, fico alerta para estes jogadores. Beleza? Então, Apafute Pelotas a partir das 2h30 aqui na Rádio Universidade, transmissão ao vivo. São as informações do Lobo com o repórter Fernando Moraes.
1: Obrigado, Fernando Moraes, trazendo as informações do Sport Clube Pelotas. 8 horas 24 minutos, 8h24, agora é hora e vez de João Antônio Ferreira com o comentário esportivo. Bom dia, João.
2: Muito bom dia a todos ligados aqui na programação da Rádio Universidade. Eu sou João Antônio Ferreira, chegando com o comentário esportivo desta quarta-feira. Quarta-feira de rodada, quarta-feira que se inicia a 12ª rodada dessa primeira fase da Série A2. Começaremos às 3 horas da tarde, inclusive, com o Pelotas enfrentando a Apafute. Apafute e Pelotas lá em Caxias do Sul. A Apafute, que é a sétima colocada nesse momento com 16 pontos. Dois pontos à frente do Pelotas, que é o décimo com 14. Dessa forma, a Pelotas, mesmo jogando fora de casa, precisa dos 3 pontos. Tem uma sequência complicada. Tem o clássico agora, provavelmente no sábado, contra o Brasil. Então, depois de uma derrota muito inesperada contra o Guarani no final de semana na Boca do Lobo, Pelotas não tem muito o que negociar de resultados mais. São apenas 4 jogos e Pelotas precisaria de talvez pelo menos 3 vitórias. Então, dessa forma, já teria que virar chave nesse confronto de logo mais, dessa tarde, contra a equipe da Apafute, que jogando em casa, que tem sido uma equipe, não só em casa, mas no geral, uma equipe bastante competitiva e bastante competente na competição. Pelotas, com algumas dificuldades, como a gente tem visto, da bola parada sendo muito prejudicial, e principalmente o setor ofensivo está ainda numa condição muito abaixo, centroavantes, que mal conseguem ter oportunidades de gol. Não dá nem para dizer que não fazem gols. As oportunidades são raríssimas até dos centroavantes, tanto o Lucão quanto o Brandão. Então, a situação ofensiva tem sido muito baixa também para o Pelotas. Precisa melhorar como um todo e ainda ficar de olho, porque tem alguns titulares, que estão pendurados para esse confronto. E caso tome o terceiro amarelo, do jogo de logo mais, acabam perdendo o clássico Brapel do final de semana. Já o Brasil, às 7 horas, entra em campo para dentro da sua casa, dentro do estádio Bento Freitas, enfrentar a equipe do Santa Cruz. Santa Cruz, que é o terceiro colocado, está com 20 pontos, 5 pontos à frente do Brasil, né, que é o nono com 15. Então a expectativa é de um Santa Cruz que, por mais que não seja exatamente a característica, né, do professor Carlos Moraes, possa vir pensando um pouco mais, né, até na manutenção do resultado de empate, né, conseguir a manutenção desses 5 pontos de vantagem, porque praticamente garantiria, né, que Santa Cruz vai terminar na frente do Brasil essa primeira fase. Mas claro que, né, pensando no Brasil, né, pensando no duelo mesmo, para o Santa Cruz seria muito importante uma vitória para, quem sabe, até mesmo colocar o Brasil numa situação mais de perigo para se classificar entre os oito para a próxima fase. Mas claro que é um jogo complicado. Santa Cruz tem qualidade, mas também não deve vir para se arriscar tanto, né? Deve jogar de uma maneira um pouco mais reativa. E aí a gente vai ficar de olho se o Brasil vai manter esse esquema com 5 jogadores atrás, com 3 zagueiros, né? Um esquema muito mais de contenção e jogar no erro do adversário do que um esquema que provavelmente, né, com um jogo contra o Santa Cruz, né, ficariam as duas equipes um esperando as ações do outro, e aí acho que ficaria melhor a situação para o próprio Santa Cruz, que não precisaria se expor tanto, e o Brasil, com menos jogadores no ataque, poderia ter um pouco mais de dificuldade na construção, na criação de jogadas. Mas isso a gente só vai saber, né, com certeza, como, né, o Alessandro vai planejar e vai montar as pelotas, assim como o Júlio César Gomes vai montar o Brasil durante, né, quando as partidas forem começar. E a gente vai estar no ar a partir das 2h30 da tarde, já para o pré-jogo, já abrindo a jornada para a Pafute Pelotas. E depois também, a partir das 6h30 da tarde, a gente começa também a nossa jornada para Grêmio Esportivo Brasil e Santa Cruz. Eu convido, né, todos os nossos amigos ouvintes a nos acompanharem para um semi-duplex, digamos assim, né? Teremos uma jornada, né, um pouquinho diferente, iniciando de tarde, tendo uma pausa ali das 5 às 6h30, e depois retornando com o jogo do Grêmio Esportivo Brasil. Um bom dia a todos, que seja uma quarta-feira de vitórias para a dupla Brapel, e a gente volta no início da tarde, 2h30. Um grande abraço.
1: Obrigado, João Antônio Ferreira, trazendo o comentário esportivo. 8 horas 29 minutos, 8h29. Vou convidar, né, o Héctor Zequir para a gente fazer a nossa atualização, fazermos a nossa atualização das redes sociais, né, para saber quem mais chegou conosco aí.
3: Temos mais algumas presenças registradas e marcadas conosco. Maria Willy manda o seu bom dia, todos no YouTube. Fábio Moraes, bom dia a todos. Fábio Chavante, só à espera do meu Chavante, ele escreveu. Luan também manda o seu bom dia. E o Christian Fassbender manda o seu bom dia. Temos vários ouvintes interagindo no YouTube hoje, Sérgio.
1: Legal, que legal. A gente agradece sempre o carinho da nossa audiência, né? Sem dúvida alguma, a gente está sempre agradecendo aqui o carinho de todos aqueles que nos acompanham aqui pelos 1160 da RU, quem nos acompanha pelo YouTube, quem nos acompanha no Instagram. Estamos com uma campanha, né? Queremos chegar a 6 mil inscritos no canal do YouTube, né? No WhatsApp do Hora Marcada, quero enviar um abraço para o Robson, um aposentado da SUSEP, está aqui com a gente também, já nos enviou um bom dia, desejando um ótimo dia, né? Tem gente nova aqui, né? Gisele, obrigado, viu, Gisele? Bom dia, né? Muito obrigado pela mensagem aqui, né? A Mara Lúcia Marques está conosco, a Manuela Nunes, a Maria Otília Racho Vilela, muito obrigado, viu? Ontem recebi um combo aqui de presentes, um presente de Páscoa, um de aniversário que estava acumulado, né? Muito obrigado, querida Maria Otília Vilela, né? Francisco Moreira, Maria Luessi, estão na Bahia, rapaz. Olha aí, aqui na Bahia, muito quente. Na Bahia e ouvindo, né, o Bom Dia Rio Hora Marcada, hein? O Luiz Azambuja, lá no Fragata, um abraço ao querido Luiz Azambuja, muito obrigado pelo carinho, muito obrigado pela companhia, né? Ele diz, né? Ele diz Luiz Azambuja não, Francisco Moreira, né? Diz que na Bahia está muito quente, viu? Está muito quente na Bahia e tá bom, né? Nós estamos aqui com a temperatura, deixa eu verificar a temperatura aqui em Pelotas. A temperatura aqui em Pelotas, 10 graus e 7 décimos, né? Ele deve estar com uns 25, 28 na Bahia, né? Que maravilha, hein? Na Bahia acompanhando o nosso Bom Dia Rio. Obrigado ao Héctor, que atualizou aqui a nossa turma, né? Os ouvintes que nos acompanham. Como eu havia feito a chamada no início do programa, daqui a pouquinho, depois do próximo intervalo, nós vamos estar recebendo aqui o presidente do Parque Tecnológico, né? Vinícius Campos, e também Edgar Matarredona, diretor técnico científico do Parque Tecnológico, que completa 10 anos. 10 anos o Parque Tecnológico aqui em Pelotas, com muita história para a gente contar aqui durante esses 30 minutos até as 9 da manhã. Depois nós temos Conexão ESG com o professor Marcelo Dutra. Vamos ao intervalo comercial? Já já estaremos de volta.
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5: 8:33.
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9: 8 horas. Deixa eu olhar aqui, 39 minutos, 8h39. Bom dia a você que continua a nos acompanhar, né? Como nós já havíamos anunciado no bloco anterior, vamos receber a partir de agora, né? Os responsáveis pelo Parque Tecnológico, Vinícius Campos, presidente do Parque Tecnológico, e o Edgar Matarredona, diretor técnico científico do Parque Tecnológico, que completa 10 anos, mas 10 anos com intensa atividade, né? 10 anos que a gente pode até classificar como mais de 10, né? Dado a intensidade das atividades. Primeiro vamos ao presidente, né? Bom dia, Vinícius. É prazer em te receber aqui. Muito obrigado pelos dois aceitarem o convite para estar conosco aqui, para a gente falar um pouquinho do Parque Tecnológico e também das empresas que lá estão, né? Tivemos aqui a semana passada no quadro Bom Dia Empreendedor o Alexander da Conecta, né? Uhum. Que reside no Parque Tecnológico, então é muito importante a gente falar sobre isso. Bom dia.
11: Bom dia a todos os ouvintes daqui da rádio, é uma alegria a gente poder estar aqui, né, conversando com vocês hoje num dia tão especial do Pelotas Parque Tecnológico, de 10 anos, do dia da inauguração naquele prédio, daquele espaço que hoje está funcionando o parque, que tem uma história até mais antiga do que os 10 anos em termos de pensamento, de desenvolvimento, até chegar realmente à inauguração e acontecer. A origem lá data de 2010 até a constituição da associação que hoje está gerindo o parque, então é um momento bem especial para nós. E eu acho que o mais importante de tudo é, como tu falou, é as empresas que lá residem, é o público que está usufruindo daquele espaço para poder fazer o desenvolvimento das suas atividades e, consequentemente, ajudar o desenvolvimento de Pelotas, que eu acho que esse é o ponto principal de tudo. Hoje já tem uma estrutura completamente lotada, não tem espaço para ninguém, tem uma demanda de espera. O Edgar todo dia, tem uma empresa nova batendo aí, como é que nós vamos organizar? E isso é muito bom também, é muito positivo, porque mostra que já é um reconhecido na cidade como um espaço que permite, vamos dizer assim, que as empresas demonstrem que lá elas crescem e as pessoas buscam aquele espaço para cada vez estar mais presente lá.
9: Já está na hora de constituir uma família, né? Nascer novos parques tecnológicos. Isso aí. Edgar, bom dia, prazer em te receber aqui, né? E queria que tu falasse um pouquinho do ponto de vista, né, da tua área, né, que é a direção técnica científica do parque.
12: Bom dia, Sérgio. Bom dia aos ouvintes. Também, como o Vinícius coloca, uma satisfação é de saber que depois...
9: Vou te pedir uma gentileza, só vamos trocar esse microfone. A Laís me dá uma mão. Isso, vamos trocar. Isso, a gente passa para cá. Exato, pode passar para cá.
13: Aí, agora, melhorou?
9: Melhorou, agora sim.
13: Ok. Então, Sérgio, uma satisfação, 10 anos, né? De que nós chamamos, são 10 anos de construção e consolidação. E numa área tão desafiadora como a inovação. Então, imaginar, né, que lá em 2016... quais foram as tecnologias, né, as práticas, e hoje, né, 2026, um outro mundo praticamente, né, com uma série de tecnologias que foram desenvolvidas, e, por exemplo, a questão da inteligência artificial, que a cada momento vem revolucionando as relações, né, de comunicação e sociais, inclusive, e de trabalho. E o parque teve assim como uma característica inicial fazer todo um acolhimento àquelas empresas da área de tecnologias que estavam, né, aqui nas universidades, por exemplo, na incubadora, na Universidade Católica, na Universidade Federal, no Instituto Federal. E com a instalação do parque se possibilitou se agregar todas essas num único espaço, aproximando ainda mais essas competências e esses conhecimentos. Então isso foi um fator muito importante lá no início do parque. Com a evolução, né, dos processos, inclusive empreendedores, e por se tratar de inovação, esse desenvolvimento, essa construção tem que estar muito ligada à pesquisa e ao desenvolvimento. Então, nesse sentido, o parque se transforma também numa instituição de ciência e tecnologia que dá o aporte a toda a estrutura empreendedora na área das tecnologias. Então, o parque passa a ter um outro status que nos permite acessar editais, formas de fomento e fazer uma atração de pesquisa e de investimentos em outras dimensões. Então, nesse momento, o parque está com uma nova estrutura. E em seguida a gente fala aí das projeções futuras.
9: Exato. Quando tu fala nessas dimensões e nova estrutura, antes disso eu quero propor um bate-papo, né? Vamos fazer uma entrevista, uma pergunta direcionada para um. Acho que vocês estão mais do que integrados, né, na direção do Parque Tecnológico, né, o Vinícius e o Edgar. Então, a gente fazer um bate-papo aqui. Quais são as esferas de gestão do parque, né? Quem se envolve, digamos assim, porque me parece que é uma tríplice hélice, né? Não sei se... Então, eu queria que vocês falassem um pouquinho, né, das esferas da sociedade que se articulam nesse, né, movimento de inovação no parque.
14: O parque, isso é bem importante comentar, porque muitas vezes, Sérgio, as pessoas têm a impressão que o Parque Tecnológico ele é uma entidade da prefeitura, né? Porque ele foi iniciado naquele momento. Então, acho que esse é um fato importante a gente comentar. O parque hoje ele é uma associação sem fins lucrativos. Ele é um agente independente, né, na sociedade. Completamente autossustentável. Isso é um ponto importante. Então, diferente de outros parques tecnológicos, que muitas vezes estão dentro de universidades, ali é um parque que ele precisa captar os seus recursos para pagar as contas no final do mês, vamos dizer assim, né? E isso também traz um motivo especial também para os desafios de gestão que a gente tem. Hoje, essa associação ela é composta por diferentes entidades, como tu comentaste, da Tríplice Hélice, ou seja, envolve empresas locais, envolve associações e entidades empresariais locais, envolve todas as instituições de ensino e pesquisa da cidade, ou seja, Universidade Católica, Universidade Federal, Embrapa, todos aqueles que estão mais voltados com a questão de ciência e tecnologia, e também envolve os órgãos governamentais, por exemplo, como a própria prefeitura, que foi realmente quem construiu o prédio e passou a gestão e a cessão dessa gestão deste prédio para a Associação Tecnosul, que é hoje a que gere o Pelotas Parque Tecnológico. Então, acho que esse é o grande diferencial ali do parque. Ele é um agente multi, vamos dizer assim, entidades, traz uma série de benefícios, porque a gente acaba interagindo com diferentes instituições e também proporcionando diferentes pontos de vista e diferentes oportunidades para as empresas que estão ali dentro.
9: Bom, nesse sentido, na comunidade de startups, digamos assim, é um ecossistema de tecnologia e inovação do parque e da região que ficou conhecido, né, por esse apelido carinhoso, digamos assim, né, que remete a muita coisa, desenvolvimento, né? Nesse sentido, qual foi a gente não tem como mensurar uma evolução, porque o Edgar disse aqui no início, né, é muito rápido, as transformações hoje são muito rápidas, né? Mas para vocês, assim, o que se pode destacar, né? Nessa, digamos assim, nesse acolhimento e na contribuição para o desenvolvimento dessas empresas aqui em Pelotas, que é um espaço que não existia, porque cada um se desenvolvia individualmente, né? Como se você pegasse uma família de 10 pessoas e colocasse cada um numa casa. Quer dizer, vocês trouxeram todos para a mesma casa. Então, vamos conversar, vamos fazer e promover um desenvolvimento, né?
14: Tem um spoiler que eu não vou dar agora, não posso contar.
9: Não, eu queria.
14: Mas tem que deixar... a gente consegue mensurar, sim, numericamente, consegue mensurar o impacto disso. E hoje nós vamos fazer à noite o lançamento do primeiro levantamento de impacto do parque na cidade, ou seja, socioeconômico. Números de empregos, número de impacto no PIB da cidade, né, o que essas empresas geram de valor agregado. Foi feito um estudo econômico, inclusive, com o pessoal da economia, que conseguiu mensurar isso, o impacto tanto na cidade agregado, o impacto no Estado, inclusive, quanto disso. Então, já é mensurável isso. Mas eu acho que a tua pergunta vai além, né, dos números de hoje. A gente vai apresentar esses números. Eu acabei de ver aqui uma matéria que saiu hoje em um jornal e os dados estão bem desatualizados para aquilo que a gente vai lançar. Então, eu acho que mas a tua pergunta vai além, né?
13: Sérgio, o principal ativo hoje do parque são as conexões que ele consegue fazer. Então, um diferencial do nosso parque é que, geralmente, os parques tecnológicos, eles pertencem a uma universidade, né? Pertencem a alguma ICT. E, no nosso caso, o Pelotas Parque Tecnológico, ele não pertence a uma universidade, como o Vinícius falou, é uma associação, né, sem fins lucrativos, e as universidades locais estão dentro do parque. Então, nós temos lá na nossa sede a Universidade Católica, a Unisenac, né, o Centro Universitário do Senac, o Instituto Federal Sul-Rio-Grandense, a Universidade Federal, né? E agora também contemplamos lá o ensino médio com a Escola Santa Mônica. Então, veja só, aonde é produzido o conhecimento está dentro do parque. E nós aproximamos essa geração de conhecimento com as empresas, com as startups. Então, aquelas startups, mesmo aquelas startups ou aquelas empresas já consolidadas, elas convivem diariamente com acadêmicos, com cientistas, pesquisadores, né, no nosso ecossistema. Então, isso converge para os dois lados. Isso é importante para o pesquisador, que às vezes ele é um acadêmico, então ele começa a ter uma visão mais empreendedora, assim como aquele empresário que está acostumado a fazer negócios, perceber que a inovação, que o desenvolvimento, que a pesquisa pode agregar muito valor ao seu investimento. Então, é algo importante a ser frisado, né? Essa característica única que o nosso parque tem. E talvez, né, Vinícius, em BH, em Belo Horizonte, que tem um outro parque semelhante ao nosso. O restante praticamente pertence a uma universidade e aí a toda a estrutura que a universidade abarca, né?
9: Claro, eu jamais seria indelicado, né, de pedir um spoiler de números, né? De números,
13: alguma
9: porque... É todo um estudo, né, produzido para que logo mais seja apresentado. Mas a manifestação do Vinícius, ela traz assim ela descortina um olhar para o horizonte, né? Principalmente quando se fala em tecnologia, porque a gente pode tratar uma coisa aqui, agora, que é levar uma informação para o cidadão comum que nos acompanha, que não é somente uma loja e um prédio fechando no centro de Pelotas. Outras possibilidades, outros campos, geração de emprego, geração de renda, possibilidade de inserção no mercado está sendo produzido em Pelotas, né? Então, às vezes, a gente se choca e sente com aquilo que os olhos veem, mas nós precisamos nos informar e nos apropriar mais de Pelotas, né? Então, por isso que quero assim que tu... No que tu puderes ressaltar, né, sobre essas informações que são possíveis serem divulgadas hoje, antes do evento de logo mais, para que a gente contribua também, levantando a autoestima, né, do pelotense.
14: Tu sabe, Sérgio, eu acho que a tua colocação ela é muito pertinente, assim, como Porque o que, que a gente está vivendo, como tu comentaste, por que, que a gente está perdendo, às vezes, a loja que sai do centro, que acaba... Porque justamente é uma transformação tecnológica, isso não está acontecendo só em Pelotas, está acontecendo no mundo inteiro. Né? Então, a gente está vivendo cada vez mais a vida online, vamos dizer assim, o comércio online, a gente está comprando quase sempre. E às vezes a gente até nem se dá conta de, ah, mas como é que fechou a loja? Mas claro, a culpa é tua também, que tu está comprando lá no telefone. Né? A gente tem que fazer a... E isso é parte do processo da evolução do mundo. Então, é justamente isso que o parque se propõe a fazer. Ou seja, eu acho que a gente tem que começar a pensar que eu não preciso comprar mais tecnologia, eu tenho que fazer o contrário, eu tenho que vender tecnologia para fora. Eu tenho que gerar valor agregado, e isso vai gerar, consequentemente, mais valor naquela empresa que está fazendo isso, que é o processo de inovação, justamente, por si só. E, consequentemente, eu vou ter que gerar mais empregos para isso, para fazer a roda girar, e vou empregar mais pessoas, vou colocar renda também. Então, exatamente como tu comentou, muda o processo, fecha uma coisa, mas abre outra. E eu acho que é esse o olhar que a gente tem tido lá no parque. A gente conversa bastante, o Edgar, sobre isso. Nós temos que fazer aquilo que os outros não fazem. Pelotas tem muitas coisas que é sua expertise, sua capacidade, e ela precisa vender. E a gente está falando em vender mesmo. Preciso desenvolver algo que seja comercializado para fora, que nenhum outro lugar, especialmente do país ou do estado, mas que preferencialmente nenhum lugar do mundo faça, porque aí as pessoas vão precisar fazer isso. Então não adianta eu querer fazer a super inteligência da inteligência artificial. É, óbvio que a gente vai criar as coisas em inteligência artificial, mas eu não vou ser o desenvolvedor novo do novo ChatGPT. Agora, tem coisas que eu tenho certeza que a gente só vai fazer aqui e a gente pode vender para o resto do mundo. Então, o parque ele trabalha justamente nisso. Assim. Então, hoje são mais de 50 empresas que estão lá trabalhando diariamente nisso para poder fazer esse tipo de desenvolvimento.
13: Com uma lista de espera.
14: Com uma lista de espera frequente. E eu acho que esse é o mote da coisa. Assim, é ser um local, e eu acho que com esses números que a gente apresenta hoje à noite vai dar para ter uma noção disso, que a gente já fez comparações com a construção civil, com outra, aquilo, eu digo, olha, eu acho que a gente já está passando na frente.
13: Sim.
14: Então, a gente, eu digo, é essas empresas que estão atuando nisso, e eu acho que é essa a tua visão. Assim. Tem um outro caminho aí, bem próximo, que já é uma realidade, não é mais uma promessa, que há 10 anos atrás era uma promessa, hoje é uma realidade. E eu acho que todas as ações que compreenderam, que fizeram a gente chegar nesse momento, que nos trouxeram até aqui, foram importantes, e eu acho que o que está se planejando para frente, a gente espera acelerar mais isso ainda.
13: Sim.
14: Acho que esse é o ponto.
13: Do ponto de vista de olhar esse outro caminho que tu citas, né, eu fiquei imaginando aqui, durante a tua fala, vocês imaginavam a criação desses caminhos? Porque, vou dar um exemplo aqui, a minha percepção, né, trazida por vocês aqui. Que vocês falaram, né? Normalmente os parques tecnológicos eles são gestados dentro de uma universidade. Vocês criaram um caminho e ofereceram para as universidades o seguinte: vocês têm extensão, né? Nós somos o espaço da extensão, estamos aqui aguardando a todos vocês. Começa, né, na universidade, e hoje já está descendo para o ensino médio. Né? Então, eu queria que vocês falassem um pouquinho sobre esses caminhos. E falando de caminho também, o parque tem uma ideia daqui para frente, depois dos 10 anos. Eu vou botar as duas perguntas para que eu não esqueça. Né?
14: Certo.
13: O parque tem uma ideia de ter, digamos, residentes permanentes e um espaço para residentes transitórios, né? Para que essa lista de espera possa também ser contemplada. Vamos primeiro para a extensão e para esses caminhos criados.
14: Vou fazer uma, acho que só para lembrar uma coisa, assim, isso não, acho que tu perguntou lá a origem da tua pergunta antes do Edgar falar, mas só uma parte. O parque não era para ser justamente essa extensão das universidades, embora elas fossem fundadoras.
13: Não, mas eu digo, eu não falo extensão territorial, eu falo no processo isso. De atividade extensionista.
14: Mas é isso.
13: Ah, bom, então
14: é
13: tá.
14: Exatamente
13: então
14: isso.
13: Tá bem.
14: Originalmente ele era para ser um espaço de pós-negócios que saísse da universidade, pós-atividades que saíssem. Não era para elas estarem integradas.
13: Sim.
14: Então eu posso falar porque eu estou desde o primeiro... da primeira gestão da Univer lá, e foi muito bacana tá, acompanhar esse processo todo.
9: Sim.
14: E a gente fez uma discussão muito grande na época, e eu insisti na época assim, a gente precisa trazer as incubadoras das universidades aqui para dentro. Isso é um processo importante, elas vão estar aqui dentro e vão gerar novos negócios. Então, essas decisões que foram sendo tomadas de trazer, acho que a gente imaginava não imaginava o tão grande que chegaria. Agora, olhando os números, mas a gente imaginava que daria esse resultado, sim. Então, primeiro a elevar foi a Universidade Federal, depois a Universidade Católica foi também, e hoje chegou, está cada vez mais, agora já chegou no ensino médio, que é um trabalho que o Edgar desenvolveu bastante, que eu acho que é justamente isso, assim, é esse tipo de decisão que foi sendo tomada que permitiu chegar lá.
13: Sérgio, permite resgatar um pouco, né? São duas perguntas, mas eu queria também, né, dar o meu pitaco ali na questão da autoestima, isso é muito importante, né?
9: Sim.
13: Então, assim, para os ouvintes, né, fica triste realmente a gente passar no centro da cidade, quem conheceu aquele centro pujante, né, aquelas portas fechadas, mas pode ter certeza, por um outro lado, aqui na cidade, cada dia abre uma nova empresa, digamos assim. Ontem mesmo eu estava fazendo uma entrevista com uma empresa, uma startup que quer ingressar no parque. Né? Então, a todo momento, com outras dimensões, com outras tecnologias, com outras visões até comerciais, mas existe realmente, por um outro lado, por uma outra visão, um crescimento. Né? Então, por exemplo, o que é estranho também, possa ser, lá no parque são empresas que você vai chegar lá, tem meia dúzia de pessoas, mas atrás daquela estrutura ou vinculada àquela estrutura, nós temos empresas lá com mais de 400 empregados. E eles estão aí no mundo, em home office, estão em Pelotas, estão fora de Pelotas.
9: Exato.
13: Certo? Então, o agregado que esse tipo de empresa atrás é diferenciado daquilo que a gente estava acostumado anos atrás. Então, só para agregar a questão da autoestima. Em relação à extensão, é uma conexão direta. As universidades, né, elas têm a visão de que lá dentro elas podem ser um campo de atuação que muitas vezes, né, não se consegue aqui na região. Então, por exemplo, hoje, só citando algumas áreas de excelência que o parque trabalha. Então, muito forte nós estamos com a saúde e biotecnologia, é um eixo importante. E a Universidade Católica trabalha muito forte nessa linha, nessa atuação. Um outro eixo é a economia criativa, né? É o turismo. Então, são eixos importantes com a TI, tecnologia da informação, a inteligência artificial, a energia, o agrotech, né? As tecnologias do agro. São eixos que nós temos na região, tanto em termos de formação, quanto em termos de atuação econômica. Então, o parque está sintonizado, isso é importante também para um parque, está sintonizado com aquilo que é necessário à região, certo? Então, em seguida, a gente pode falar aí sobre as questões que a gente está projetando nessas áreas, né? Mas a questão extensionista, agregado com a pesquisa, né, traz um aspecto de desenvolvimento territorial. Nós estamos saindo do local para ir para o territorial. Nós queremos que não seja só Pelotas, nós queremos agregar e que o parque seja um catalisador dessas forças, né? E que seja o desenvolvimento integrado com a nossa região. Eu estou tentando buscar a tua terceira questão.
9: A outra pergunta era sobre se ele vai ser um momento transitório para alguns, né? E permanente para outros.
13: Sim,
9: né?
13: Para
9: que
13: ótimo.
9: Se consiga abarcar essas Perfeito. Empresas que estão na fila.
13: Então, assim, ó, o parque, como é que se relaciona com o parque? Se relaciona por meio de ser residente, ter um espaço, né, e estar junto lá conosco. Outra forma é vinculado às próprias áreas das universidades. Você pode ser uma empresa incubada pela universidade e estar lá dentro do parque, né? Então você convive diariamente com o ecossistema. E a outra forma, se você tem uma ideia, se você tem um projeto, você pode também levar esse projeto ao parque. Nós vamos apreciar a sua proposta e, de repente, este projeto, essa ideia, possa ser uma ideia apoiada pelo parque tecnológico. Então, não necessariamente você
9: lá dentro, não necessariamente a presença.
13: A presença, mas tem o aporte que o parque possa possibilitar.
9: Sim. Por exemplo, assim, né, eu tenho uma empresa, né, uma pequena empresa, uma startup, eu quero acessar o parque. Quais são os caminhos, digamos assim, e isso tem custo?
13: Bom, o parque, então, as formas de ingresso, como residente, tem um edital, é o fluxo contínuo, né?
9: Sim.
13: Então, na página do parque, lá estão todas as orientações para quem quer ingressar no parque como residente, como uma empresa, né, residente. E também nós temos na própria página do parque esse forma de ingresso por projeto, por uma ideia. Então, ali está toda a orientação e quais são as formas de entrar pelo projeto. Ele tem que ser ou de ensino, ou de extensão, ou de pesquisa. Então, veja, não necessariamente, sim, você tem que ter uma empresa.
9: Claro.
13: Então, um pesquisador, um extensionista ou um estudante pode propor uma ideia ao parque tecnológico.
9: Claro. É uma propositura de conhecimento e desenvolvimento desse conhecimento com um olhar científico, né?
14: Eu costumo sempre pensar assim, que eu acho que o Edgar colocou uma coisa importante nisso, é uma troca, né? A empresa, muitas vezes, ela nem imagina que ela precisa até fazer uma, né, criar alguma coisa, desenvolver uma coisa, que ela vai precisar de algum auxílio das universidades, das instituições que podem auxiliar. E, por outro lado, também a universidade, ela tem uma dificuldade muito grande, às vezes, de enxergar o que não é acadêmico, né? Isso a gente vive o dia a dia, assim. E eu acho que o parque faz uma conexão muito importante nesse sentido, assim, não é... Parece ser um chavão dizer, mas é uma conexão que ela não acontece facilmente. E mesmo lá dentro ela é difícil de acontecer, ela não é algo trivial, assim. E envolve um conhecimento técnico, né, das partes que estão envolvidas. E envolve um conhecimento jurídico mais moderno, que hoje a gente tem o novo marco legal de ciência, tecnologia e inovação do Brasil, que é de 2018. É super completo, e muitas vezes, mas o Brasil tem problemas de legislação, é burocrático. Nós não usamos 20% das possibilidades, e tem um estudo da própria AGU que mostra isso, que a gente não usa 20% do que já há de mecanismos ali dentro.
9: Exato.
14: Então, o setor empresarial precisa se apoderar disso também, que hoje ainda está dentro, esse tipo de utilização ainda está dentro das instituições, mas precisa se empoderar disso. Eu acho que os parques tecnológicos, especialmente nesse caso daqui de Pelotas, que é... A gente diz, mas o que vocês em Pelotas estão fazendo? Por que isso não é em São Paulo, não sei onde? Porque realmente aqui a gente tem uma massa crítica diferente que está contribuindo para isso, eu acho. Acho que esse é um ativo, como o Edgar falou, que acontece aqui e não acontece em outros lugares.
9: Eu sempre digo, no rádio o tempo passa muito rápido, né? Eu queria ter uma manhã inteira. São 9h07 já, meu Deus do céu. A gente começou 9h35. É, exatamente, né? Bom, para a gente fazer um fechamento aqui, um aspecto que tu comentasses agora, né? Concluísses um pensamento. O quão importante é a gente, olhando lá, se a memória não me trai, eu acho que é o Steve Jobs, né, que montou os computadores da Apple, né, numa garagem de casa, né, começou. Então, do ponto de vista empírico, do conhecimento, da aptidão, do desenvolvimento, o parque, ele não tem limites, né? Ele não segrega ninguém, né? Ele recebe ideias, propostas. A partir daí, desenvolve essa ideia, contribui para o desenvolvimento dessa ideia, conhece a ideia e avança nesse sentido, né? Queria que vocês falassem um pouquinho sobre isso e também já fizesse o convite para logo mais.
13: As duas coisas são importantes, assim, deixar frisado. O parque, ele é estimulado com as demandas que vêm da sociedade. Ele tem que ter vinculação para a sociedade. É, a nossa finalidade nesse contexto em todo é que tudo aquilo que é produzido, tudo aquilo que é desenvolvido, chegue até a sociedade. Bom, então nós, por muitas vezes, somos acessados pela sociedade e ali nós abarcamos algumas ideias, alguns projetos. Mas também o parque tem os seus projetos, né? A nossa estrutura de equipe, ela olha, né, principalmente para as perspectivas e as potencialidades locais e regionais, e nós vamos agregando ideias para estimular. Então, tanto nós somos estimulados, né, com aquilo que vem da sociedade como um todo, como também estimulamos a sociedade, né, a pensar, a olhar e ver alternativas. Tá? Então, um exemplo mesmo é agora, né, com o lançamento de um, inclusive o Vinícius pode detalhar melhor, do nosso laboratório de medicina genômica. Então, é algo inédito, algo que não existia nem no Estado, na forma como nós vamos trabalhar. É algo que se cria a partir da reunião de conhecimento dentro de um parque tecnológico com o apoio das nossas instituições. E no ano que vem nós vamos ter então o lançamento do Hub de Saúde e Biotecnologia, que vai dar uma dimensão muito maior a essas áreas, né, que são destacadas e são importantes no nosso contexto. A partir do lançamento do Laboratório de Medicina Genômica e do Hub de Saúde, né, e Biotecnologia, os horizontes se abrem e nós não conseguimos imaginar a dimensão que isso vai tomar. Ou seja, é um agregado enorme que nós vamos trazer aqui para o nosso território.
15: Sim, sim. Bom, vou pedir que o Vinícius faça o convite para logo mais, né? E para a gente fazer esse fechamento aqui.
14: Bom, pessoal, então primeiro eu queria agradecer imensamente aí, Sérgio, a possibilidade de a gente estar conversando aqui na RU hoje. Como a gente comentou no início, lá um dia muito especial, não é só para nós que estamos envolvidos, né, na gestão do parque, mas para as empresas que lá estão e para a comunidade de Pelotas e do Estado em geral. Assim, acho que é um momento ímpar que a gente está vivendo. Muitas vezes, às vezes, as instituições às vezes têm dificuldades de chegar, né, em 10 anos de duração. Acho que a gente está projetando aí mais 20, 30, 40, 50, quiçá 100 anos aí para frente. A gente é otimista nisso. Mas eu queria convidar todos que pudessem estar lá conosco hoje às 17 horas, lá na sede do Parque Tecnológico, na Avenida Domingos de Almeida, 1785. E que a gente vai fazer uma série de comemorações em relação aos 10 anos, mas especialmente apresentar tudo que vem sendo feito e também apresentar realmente os números que o parque vem gerando na cidade, que eu acho que essa é uma curiosidade que nós tínhamos até esse momento e eu acho que a gente vai conseguir compartilhar com todo mundo agora. Então, aguardamos a todos lá hoje às 17 horas, lá no Parque Tecnológico.
15: Obrigado, Vinícius Campos e Edgar Matarredona, conversaram conosco sobre os 10 anos do Parque Tecnológico. Muito obrigado pelas presenças aqui na Rádio Universidade. Nós vamos ao intervalo comercial e, seguidinho, estaremos de volta com o nosso quadro Conexão ESG com o professor Marcelo Dutra.
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17: 9:12.
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9: 9:16, 9:16, dando sequência ao nosso Bom Dia Rio de hoje. Hoje, né, quarta-feira, dia 16 de setembro de 2026, 11 graus e 6 décimos. A temperatura. Começa agora o quadro Conexão ESG com o professor Marcelo.

0: discutir desenvolvimento se não for um desenvolvimento com características de sustentabilidade.
1: Sim.
0: E isso significa ter um olhar especial sobre os nossos ativos ambientais, nossos potenciais de geração de riquezas e, claro, atenção às pessoas, viabilidade dos negócios e, claro, toda a infraestrutura disponível que ou utilizada ou não utilizada ou ainda que merece novos arranjos, conexões e, claro, né, atratores de investimentos. E a nossa logística, apesar da tua citação, estamos numa região distante, nós compomos uma região distante, porém, ao mesmo tempo, podemos dizer que estamos ou somos uma região estratégica do ponto de vista geográfico, né? Temos uma posição no sul do estado, no sul do país, porém, muito próxima de capitais de outros países, como Buenos Aires, né? Argentina, Montevideo, no Uruguai. Estamos conectados literalmente com o mundo, né? com mais de 200 países ou por meio do nosso porto. Temos um aeroporto internacional aqui em Pelotas, então, imagine, temos o Porto do Rio Grande, o aeroporto internacional em Pelotas, temos uma vasta rede rodoviária que nos conecta com vários cantos do estado e todas as regiões do país. E, claro, conexões pela via férrea e o nosso grande ativo, ainda pouquíssimo explorado, que é a nossa hidrovia. E que, claro, que em algum momento entrará em operação e será melhor aproveitada. E este é o ponto. Quer dizer, nós temos aí um recurso gigante que a natureza nos deu e que a gente ainda não aproveita e que é, inclusive, entre outras coisas, uma das nossas grandes possibilidades de carregar cargas, mercadorias, transportar pessoas sem muito custo do ponto de vista do carbono, né? Quer dizer, se a gente está pensando numa economia sustentável, numa economia de baixo carbono, né? Se a gente está pensando em descarbonizar as atividades econômicas, fazer um bom uso da hidrovia ou fazer mais uso da hidrovia, preparar essa hidrovia para esse tipo de transporte ou para que ela seja de fato incluído no nosso modal logístico é absolutamente importante. E aí, claro, quando a gente pensa nisso, a gente já vê algumas coisas acontecendo. A gente viu aí recentemente uma assinatura de um acordo de investimento, né, da CMPC, que vai, né, ter mais um aparato logístico junto ao Porto do Rio Grande. Nós temos duas propostas de investimento aí de pátios logísticos que vão se instalar em Pelotas, um na BR-116, outro me parece que é na Fernando Osório, mas que estão aí se organizando. Ou seja, nós temos já um arranjo, né, de investimentos ou de organização do setor produtivo pensando neste nosso potencial, que parece que aos poucos está sendo descoberto e é muito importante que a gente consiga mostrar isso para quem está aqui e para os potenciais investidores que possam vir para cá.
1: É interessante quando o senhor traz, né, porque a gente só vê notícia. Hoje eu falava aqui o quão existe a melhora da autoestima. E o senhor, o senhor é um dos primeiros soldados nesse sentido, né, para uma economia sustentável, para o desenvolvimento dessa economia. Aí eu queria que o senhor falasse um pouquinho, porque, claro, a CMPC ela tem essa obra em Barra do Ribeiro também. Eu até agradeço o seu convite, participei de um almoço.
0: E está convidado para a nossa próxima reunião almoço.
1: Reunião almoço, né? Mas o quão importante é a gente conseguir lançar um olhar para esses investimentos, né? Como o senhor diz, um pátio logístico para transbordo de cargas, para todo Exato. Esse processo, é sinal de que alguém está enxergando o que talvez o cidadão comum de Pelotas não enxergue.
0: Então, tem um ativo que a gente tem esquecido demais e que a gente precisa trabalhar muito mais, que é o ativo do olhar positivo, né? Eu acho que a gente tem se visto por muito tempo, tem se entendido por muito tempo como uma região pobre, deprimida, esquecida, mas a gente precisa começar a perceber que a gente tem riquezas, tem potenciais de geração de riqueza, que a gente tem aqui muita possibilidade de fazer muita coisa, talvez a gente só não esteja conectando direito, não esteja reunindo as peças certas, não esteja articulando, não esteja conseguindo mostrar lá

0: Agora, porque tem muito investidor e muito investimento e muita vontade de empreender em muitas regiões e que talvez, né, em muitos lugares, e que talvez estejam procurando a região certa para fazer isso. E se eu pensar, né, se a gente pensar que nós estamos inseridos numa região que tem um porto, que tem um aeroporto, né, que tem rotas rodoviárias estabelecidas, que tem uma população, né, muito forte, que tem universidades, né, universidades federais, a universidade comunitária, a universidade católica, que tem os IFES, que tem excelentes escolas, que tem lugares ótimos para viver. Se a gente tem tudo isso, a gente precisa realmente projetar uma mensagem mais positiva em cima do que a gente realmente tem para conseguir ser, né, uma região que atraia este bom investimento para garantir esse desenvolvimento que a gente deseja, que não é só crescer economicamente a qualquer custo, destruindo tudo. Isso não é necessário. Isso talvez tenha sido, vamos dizer, a lança de uma determinada época, mas esse tempo passou. Hoje a gente tem que olhar para o investimento como algo que nos traga repercussão em qualidade de vida, um investimento que nos traga bem-estar social, um investimento que nos traga viabilidade para uma cadeia de negócios. Não interessa uma boa empresa, interessa que se estabeleça uma cadeia toda de diferentes empresas, mesmo que inseridas no mesmo setor, mas que possam, de fato, propagar a distribuição de renda, que possam gerar receita, que possam, de fato, gerar também capacidade de investimento do poder público em melhorias, em equipamentos públicos, enfim. A gente precisa, de fato, conquistar, né, como é que diz, um valor de pertencimento na região, nas pessoas, para que elas, de fato, consigam, aí sim, conseguir projetar um novo, né, futuro, um futuro mais saudável, mais sustentável, um futuro que de fato a gente tenha realmente prazer em fazer as coisas, em estar aqui, em desenvolver essa região que a gente gosta tanto.
1: Quando a gente fala, né, hoje em dia todo mundo, através das redes sociais, se torna, constrói um olhar crítico sobre as coisas, né? De
0: Mas às vezes
1: repente.
0: também muito negativo sobre as
1: Exato,
0: coisas. E é isso, esse a gente tem que quebrar esse paradigma ruim do negativo, que não vai dar certo. Claro que vai dar certo, mas a gente precisa pensar nesse vai dar certo.
1: Sim, não, é perfeito isso. E principalmente para alguém que está nos ouvindo, diz assim: pô, o professor Marcelo está falando, né, nesse parque logístico de transbordo, caminhões, carbono, mas o senhor já falou há muito tempo do carbono, né, do combustível verde, né? Então é importante que a gente faça isso sempre olhando para o futuro, né?
0: Então, nós estamos num momento que, se a gente de fato quiser participar, né, se a gente assim tiver realmente a vontade de participar deste novo futuro, que é um futuro que o mundo está buscando, um futuro em que a gente tenha uma menor dependência dos combustíveis fósseis, um mundo em que a gente tenha uma descarbonização cada vez maior das atividades econômicas. Isso é o que o mundo está buscando. Se a gente quiser realmente se conectar com este futuro do mundo, com isso que está acontecendo no mundo, se a gente quiser participar disso, a gente vai ter que, claro, que fazer o trabalho de casa. E esse trabalho de casa significa a gente olhar para aquilo que a gente está fazendo aqui e começar a fazer diferente, começar a pensar diferente, porque isso de ser menos negativo e pensar de uma forma mais positiva significa pensar diferente. Então, se a gente, de fato, começar a pensar diferente, pensar num novo futuro e projetar uma conexão com isso que o mundo está fazendo, a gente tem que começar a imaginar que os novos investimentos que aqui possam ser feitos sejam investimentos que, de fato, né, nos permitam realizar isso. E aí, claro que isso está na logística, isso está na produção dos combustíveis verdes, está em um aproveitamento cada vez maior dos nossos ativos de vento, né, para geração de energia limpa. Temos aí as eólicas instaladas em terras, as onshore, mas o grande futuro da eólica está no offshore, no oceano, que vai nos permitir elevar o volume de, né, a capacidade de geração de energia e a disponibilidade de energia. E mais do que isso, quando isso estiver efetivamente instalado, nós vamos ter a possibilidade de, aí sim, atrair equipamentos como data centers. Isso é uma realidade que nós vamos aprender a conviver com isso, né? Nós vamos ver chegar aqui muitos data centers por conta deste volume de energia que estará sendo disponibilizado pelas eólicas offshore, também pelo fato de que estamos num contexto abraçado por águas, né? Data centers são equipamentos que consomem muita água e consomem muita energia, mas só tem sentido se esta água for uma água de reuso dentro do sistema e se essa energia for limpa. Do contrário, né, é um equipamento ruim, então precisa ser já uma projeção do sustentável. Uma outra questão em data centers, isso aliás é um bom assunto para a gente no futuro tratar, data centers também só tem sentido quando esses grandes equipamentos se instalam, quando a gente tem algum acordo, alguma troca de transferência de tecnologia, e aí tem uma importância enorme as universidades participarem deste processo, não podem ser reativas a esse processo, porque o fato da gente em algum momento ter muita energia disponível e estarmos numa região que é contemplada por uma grande disponibilidade de água, é fato que vamos ter data centers aqui em algum momento. E claro, não só isso, como as plantas de biocombustíveis estarão associadas às plantas de produção de hidrogênio verde, porque se a gente vai ter um grande volume de energia, nós vamos poder extrair também da água o hidrogênio, e esse hidrogênio vai nos servir para produzir os insumos verdes de lavoura, como a amônia verde, que já está acontecendo, que temos uma indústria de amônia verde se instalando em Rio Grande. Então, esta realidade que a gente aos poucos está vendo acontecer agora vai se tornar absolutamente natural ali adiante. E a gente vai ver por aí, não só os carros elétricos, carros também se servindo dos biocombustíveis ou dos combustíveis verdes, e obviamente carros a hidrogênio. Nós vamos ver muitas coisas acontecendo, quer dizer, navios movimentados a combustível verde, vamos ver aviões, já temos no Rio Grande do Sul, em Porto Alegre, nós temos na grande Porto Alegre, nós temos uma empresa de aviões que está trabalhando com desenvolvimento de aeronave que vai funcionar etanol. E etanol, temos aí o arroz para ser transformado em etanol, temos o sorgo, temos o milho, quer dizer, não só o biocombustível a partir da soja ou da canola, mas nós também temos N outras coisas que impactam diretamente na nossa principal atividade econômica, que é no agronegócio. Então imaginem quanta coisa legal tem por aí.
1: O senhor é o portador de boas notícias, né? Professor, para a gente fechar aqui, nós havíamos conversado no intervalo sobre o Sindustec, né? Queria que o senhor falasse.
0: Sim, um grande evento, um evento muito interessante, né? Promovido pelo Sinduscom Pelotas. E acho que é uma oportunidade, uma possibilidade da gente ver o mundo da construção civil ou o potencial da construção civil de outra forma, né? A gente tem, ao longo do tempo, presenciamos muitas questões negativas relacionadas ao ambiente da construção, mas isso não significa que a gente não possa desenvolver novas práticas, novas formas de fazer, novos olhares, e nisso também significa que a gente tem oportunidades de crescimento, oportunidades de amadurecimento, quer dizer, de onde empreender, como empreender, se empreender em terrenos baixos, planos e úmidos. Existem técnicas, existem possibilidades de fazer, pode fazer uso, né, do sistema de conhecido como técnica de cidades esponjas, tu pode conceber áreas preservadas com áreas edificadas, tu pode verticalizar, enfim, existem muitas possibilidades possíveis, técnicas possíveis, e o Sindustec é um evento que vai trazer um olhar diferenciado sobre isso. Então eu fico muito feliz, né? Eu recebi hoje um convite especial do Marcos Fontor, que é, né, aqui o presidente do Sinduscom Pelotas. Ele fez esse convite e eu até disse para ele que eu faria esse comunicado hoje aqui no nosso quadro do Conexão ESG, porque está se projetando muito esse setor nesta direção, porque entre todos os setores econômicos que a gente conhece, esse é um dos mais impactados quando a gente tem algum tipo de evento climático extremo. E é muito importante que o setor evolua com um olhar diferenciado para estas práticas, né? Então, fico feliz que este evento esteja sendo projetado e vá ser realizado aqui em Pelotas.
1: Que bom, senhor sempre portador de boas notícias. Obrigado, professor Marcelo Dutra.
0: Eu agradeço.
1: No quadro Conexão ESG aqui da Rádio Universidade. Nós vamos ficando por aqui com Bom Dia Rio desta quarta-feira, dia 16 de setembro de 2026. Amanhã a gente está de volta, tá bem? Amanhã, 7:30 da manhã, tem um encontro, tem hora marcada com Bom Dia Rio.
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0: sejam muito bem-vindos a mais um episódio do podcast Momento da Extensão, um espaço dedicado a apresentar os projetos, ações e iniciativas extensionistas da Universidade Católica de Pelotas. Eu sou Tayane Krebs e no episódio de hoje vamos conversar sobre o projeto Inserção, Empreendedorismo e Sua Voz. Para nos ajudar a conhecer melhor essa iniciativa, recebemos Cristina Porciúncula, professora e coordenadora do projeto, e as alunas Miriam Nogueira e Laura Brito. Muito obrigado por aceitarem o nosso convite. Sejam muito bem-vindos ao Momento da Extensão. Bom, então para começar, vamos, né, como surgiu a ideia do projeto e qual o objetivo dele?
1: Boa tarde, ou boa noite, bom dia, dependendo do horário, né, que a pessoa vai escutar o nosso podcast. Primeiramente, agradecer a vocês pela oportunidade de ter esse espaço. Eu acho que é um momento onde a gente possa estar revelando um pouquinho o que é o nosso projeto Inserção. Então, esse podcast, na realidade, surgiu Voz do Empreendedor a partir do projeto Inserção. Então, tu me perguntou o que é o projeto Inserção. Ele traz a voz do empreendedor. Então, aqui a gente tem a oportunidade de fornecer aos nossos empreendedores, que são microempreendedores, informações, conteúdos que possam estar estruturando o seu negócio, alinhando algumas questões importantes. Então, o nosso projeto Inserção, ele é para os pequenos empreendedores que possam ter um contato com a comunicação, com a parte financeira, planejamento. O empreendedorismo, ele é algo fantástico, mas ele precisa ter, de certo modo, algo muito pontual, que seria o seu planejamento. Então, no nosso projeto Inserção, ele traz essa oportunidade para o empreendedor que é pequeno, tenha uma condição de se estruturar de forma organizada e com, né, um respaldo acadêmico que os nossos alunos trazem junto com os professores que fazem parte do nosso projeto.
0: Perfeito, prof. E me diz uma coisa, onde que a gente consegue ter acesso ao projeto de vocês?
2: Bom, para entrar em contato com a gente é principalmente pelas redes sociais do projeto, né, que é projeto _ inserção. Nele a gente sempre vai estar respondendo e postando dicas, né, também os nossos episódios quando forem ao ar, é ali que a gente vai estar divulgando, né, e além, obviamente, do nosso podcast, o Voz do Inserção. Então a gente tem todo um trabalho nas redes sociais onde a gente tem esse planejamento de... Bom, eu tenho a ideia do negócio, o empreendedor teve esse negócio, como é que ele vai executar ele? Como é que ele vai tirar do papel ou vai poder divulgar esse negócio dele? Então, a nossa ideia é dar esse caminho para o pequeno empreendedor.
1: E aí, nas plataformas da própria universidade também, a partir do nosso podcast, tanto no Spotify ou no YouTube, também ele poderá ver, né, ouvir os nossos... programas que a gente tem gravado, que na realidade é uma vez ao mês, mas o Inserção, ele está presente na vida de todos. Quem tiver interesse está ali na nossa rede social.
2: Inclusive, em breve a gente está lançando um formulário de inscrições, né, que a gente está trazendo um novo projeto dentro do Inserção, que é um formulário de inscrição para planejamento de marketing para pequenos empreendedores, microempreendedores. Então também é legal de ficarem de olho nas redes sociais, porque isso é algo que a gente vai estar trazendo também.
0: Coisa boa. E me diz uma coisa, hoje com quantos extensionistas o projeto conta?
1: Nós temos hoje uma bolsista, né, e mais 3 voluntários. Na realidade, entrou mais um, então são 4, né? 4 voluntários e uma bolsista. São 5 extensionistas. E isso revela um pouco da importância que a extensão traz para os nossos alunos. O Inserção, dentro do nosso universo aqui da comunicação, ele faz com que o aluno esteja junto à comunidade, mas também, ao mesmo tempo, vivenciando uma prática real.
0: Isso é ótimo. E tem alguma coisa que vocês notaram que surpreendeu vocês positivamente ou negativamente com a ideia do projeto?
2: Eu acho que quando a gente fala que surpreende positivamente é ver como realmente em Pelotas a gente tem um público interessado no microempreendedorismo, mas o lado negativo é ainda falta informações de como entrar nesse nicho, como entrar no mercado. Desde o simples como estruturar um perfil no Instagram a como formalizar com uma MEI, como procurar a parte contábil desses negócios. Então, acho que a Inserção vem para amarrar tudo isso, desde a parte... mais do marketing, né, como se posicionar, assim como na parte de como eu estruturo o meu negócio. Então, acho que é por aí o nosso caminho.
0: Uhum. E vocês acreditam que o projeto de vocês tem mudado algumas realidades?
1: Eu sempre comento a realidade de cada um, ela é transformada a cada momento. E no nosso inserção ela foi transformada. Por quê? Porque no momento da criação desse projeto, estávamos na pandemia. E ali a gente auxiliou aqueles empreendedores, novos empreendedores, a partir de uma realidade atual, né, daquele momento. E hoje a gente, com os novos olhares desses novos extensionistas, a gente transforma o inserção, e ao transformar o inserção, criando, por exemplo, o podcast Voz do Empreendedor, a gente está oportunizando que mais pessoas tenham esse acesso à informação. E aí as realidades são transformadas também.
0: Perfeito. E tem alguma questão, algum tipo de visão que vocês notaram que o projeto de vocês ajudou, especialmente na questão de algum tipo de pré-julgamento que tenha?
2: Acho que não exatamente, porque quando as pessoas entram em contato com o projeto, elas já vêm com a mente muito aberta ao que o projeto vai propor a elas, ou o que a gente está querendo passar. Então a gente não teve esse tipo de enfrentamento até o momento.
0: E como foi essa vivência mais com as pessoas?
2: Ela está sendo bem interessante, assim, o podcast é um bom exemplo, porque em alguns episódios a gente traz pessoas da área, assim, que vão ensinar como criar uma MEI, como cuidar da parte de contabilidade, mas a gente traz o pequeno empreendedor também, esse microempreendedor, para ele dar o relato dele, como ele iniciou o negócio. E cada fala, seja de um microempreendedor ou de alguém mais especializado, traz o ensinamento, traz uma busca, nos traz uma história de entender como a pessoa chegou onde ela está. Então, eu acho essas experiências, essas trocas muito legais.
1: Eu vou comentar algo fantástico, que é a nossa aluna, a Laura, extensionista. Ela é empreendedora, então ela foi entrevistada, vai vir num episódio. Então aqui a gente revela um pouquinho também da essência dessa universidade. Ao trabalhar a extensão, ela provoca sim uma transformação em todos nós, professores, alunos e empreendedores também. Então eu acho que é algo, eu sempre comento o quanto é rico que a gente possa, dentro da extensão, trazer casos reais e, ao mesmo tempo, inspiração.
0: Bom, então já aproveitando esse gancho, qual foi o feedback mais marcante assim que vocês já tiveram por conta do projeto?
1: Ah, eu posso dizer que foi esse, da Laura
0: Esse?
1: participando como extensionista e como empreendedora num podcast criado pela Inserção, que ela mesma, né, construiu junto conosco.
2: Acho que eu posso falar um pouquinho disso para explicar a vivência, né? Eu, na época da pandemia, eu originalmente trabalho na área da saúde e na pandemia eu quis começar a me reinventar, né? Comecei a estudar design, veio. Eu sempre gostei de papelaria, eu tenho uma papelaria artesanal hoje em dia, It's Law Paper. E abrindo a papelaria, eu senti a necessidade de mais. Eu queria estudar. E aí foi onde me veio a publicidade e propaganda e me fez parar aqui na Católica, né? Na UCPEL. E aí, conhecendo a professora Kika e ela falando do projeto de inserção, foi. Ah, não, aqui é meu lugar. Eu consigo me inserir tanto profissionalmente nos dois lados, como estudante de publicidade e propaganda, como microempreendedora. E isso vem fazendo diferença no meu posicionamento nas redes, no cuidado com o meu negócio. Então, isso é uma experiência muito legal que a professora acaba proporcionando e eu ajudo a proporcionar a novos empreendedores também.
0: Ah, que bonito. E me diz uma coisa, quais são as expectativas do projeto que vocês têm?
1: Quando a Laura comenta que a gente vai ter esse formulário de inscrição dos empreendedores, eu sempre comento que a gente tenta se aproximar do maior número de empreendedores, mas a gente tem que ir também com cautela. No momento que vai ter uma inscrição, vai ter um número que a gente possa atender, então a expectativa é que a gente possa sim aumentar o número de, né, atendimentos dos empreendedores e, ao mesmo tempo, eu sempre de extensionistas também.
0: E como é que vocês imaginam o projeto daqui 2 anos?
2: Vou falar porque o projeto já ganhou um grande carinho assim no meu coração pelo que a professora Kika falou. Então, o nosso plano, né, a gente iniciou o ano com um foco no podcast, né? E agora que ele está mais estruturado, a gente está podendo dar mais passos. Então, nosso primeiro passo agora é esse formulário. A ideia é que ele seja um formulário semestral, onde a gente pegue 2 microempreendedores por semestre para poder trabalhar o marketing dele. E a partir disso, entender também nesse formulário a dor dos empreendedores no geral e trazer rodas de conversa, talks, outros projetos, todos ligados à inserção e poder ir cada vez mais abrangendo um público maior. Então, acho que daqui a 2 anos a ideia é poder estar bem estabelecido com esses 3 focos que a gente está dando esse ano.
0: Perfeito. E além desse formulário, tem mais alguma novidade que vocês planejaram?
1: Eu acho que a gente está com uma possibilidade de um evento de empreendedores, mas isso aí é para... depois a gente vai comunicar.
0: Tá, um pequeno spoiler aqui para nós em primeira mão. Perfeito. E, prof, me diz uma coisa, como é que foi a tua caminhada dentro da universidade com relação aos projetos de extensão? Nos conta um pouco da tua trajetória.
1: Bom, a minha trajetória iniciou como aluna aqui na universidade e sempre procurando, no segundo semestre eu já estava trabalhando em projetos, monitora de fotografia, dentro da agência experimental eu trabalhava. E hoje, como professora e atualmente estou como coordenadora dos cursos de jornalismo e publicidade, a extensão ela sempre esteve muito presente na minha vida, porque eu acredito muito nessa provocação de atendimento às comunidades, independente de qual tipo de comunidade. No nosso inserção são microempreendedores, não é? Que não tem a oportunidade de contratar uma agência de comunicação, uma assessoria contábil ou outros, né, profissionais para auxiliar o seu negócio. Então, a extensão ela se torna provocativa no meio, tanto como professora, como com os nossos alunos, a ter acesso, sim, a pessoas que precisam de um apoio. E nós, na academia, em especial nessa universidade, eu acredito que a extensão ela tem um valor para nós como professores, como para os extensionistas, mas para a comunidade. Eu fico tão feliz quando eu vejo o número de projetos que a gente tem de extensão, até porque nos cursos de jornalismo e publicidade a gente utiliza todos os projetos. Os nossos alunos nos projetos integradores que compõem a questão curricular, dos nossos cursos, eles têm que fazer um projeto em integração com algum projeto de extensão. Então, eu falo arquitetura, direito, medicina, ciências contábeis, ciências sociais, serviço social, todos os projetos de extensão, eles estão, de certo modo, dentro do nosso curso. E aí a gente tem essa... Eu acho que a maior riqueza, né, que nós temos como seres humanos é poder servir. E essa universidade, através da extensão, a gente serve muitas pessoas.
0: É um grande impacto para a comunidade mesmo. E, prof, falando um pouquinho de dificuldades agora, tá? Existe alguma dificuldade no projeto que ninguém imagina, mas que vocês enfrentam?
1: Na realidade, eu acho que o maior desafio é chegar até as pessoas. As pessoas terem esse acesso, né? Quem é o inserção? Então, a gente está provocando aí pelo podcast, na própria rede social. Então, eu acho que a maior dificuldade é a comunicação chegar a quem precisa de nós. O resto está indo tudo bem, esses extensionistas maravilhosos. A universidade dá um suporte muito importante à rádio universidade.
0: Perfeito.
1: Tá bem, nós agradecemos essa oportunidade e sempre eu digo, é uma honra poder ter esse espaço na medida que a comunidade, não só pelotense, mas regional, ela é abastecida o servir da universidade através da extensão.
0: Perfeito, gurias. Eu agradeço muito a presença de vocês hoje e poder conhecer um pouquinho mais do projeto de vocês.
2: Obrigada pela oportunidade de a gente poder mostrar um pouquinho do projeto, né? Somos poucos, mas temos muita vontade e queremos cada vez mais alcançar as pessoas.

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1: 10 horas.
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0: 10h04, 10h04, a temperatura em Pelotas nesse momento, amanhã nublada conforme a previsão, exatamente para você, exatamente abrindo aqui o site do tempo, às vezes ele tá tomando um cafezinho, 13 graus a temperatura no momento, a mínima foi de 10, a máxima será de 15, mais nuvens do que sol, amanhã quinta-feira será com mínima de 8 graus, a máxima 18. Dia ensolarado, lava a roupa amanhã que vai dar pra secar legal. Na sexta-feira, tudo nublado, pouquinho de sol, mínima 13, máxima 19. No sábado vem chuva, 7 milímetros, mínima 16, máxima 20 graus. Vai chover de tarde, final da manhã e início da tarde ali, hein? Pode ser. Domingo, mínima 16, máxima 24. Vai dar praia no domingo, dia nublado. Segunda-feira, mais 2 milímetros e meio de chuva. Que é isso? A mínima será de 14. Na segunda feira máxima de 27 graus. O verão voltando. Que é isso? Na terça-feira que vem, mais nuvens do que sol, mínima 10, máxima 19. Mais sol e nuvens na quarta-feira que vem, com mínima 9, 19. E a chuva volta lá com 55 milímetros na outra quinta-feira da semana que vem, oscilando chuva, sol e nuvens. Vai ser uma confusão, com a máxima de 29 graus para a semana que vem. 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
0: Sempre bem temperadas com os melhores flashbacks de todos os tempos. Quarta-feira, prepare o coração, é quarta da emoção. O tempero completo fica por conta das românticas do sofá. Hoje comigo na operação de rádio, ele, o camisa 10 do rádio, Jorge Alves. Na produção e apresentação, Beto Vetromile, participação é sua, a interatividade é nossa. 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E vem aí a Maratona de Pelotas. 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Tá legal, hora do protocolo, despacha bagagem, carimbo, passaporte, sala VIP, cafezinho, chá ou água na mão. Vai decolar o avião.
2: Atenção, senhores passageiros, embarque imediato.
0: Abastecido, carregado, taxiando e decolando o Boeing do futebol online com as manchetes de hoje.

0: no lado do Pelotas, daqui a pouco mais, 15h em Caxias do Sul, no SESI de Caxias do Sul, Apafute Pelotas. O Lobão começa a definir ou vai ou racha. À noite no Bento Freitas, Brasil tem que confirmar, mas é outro Santa Cruz. Brasil e Santa Cruz, 19h. Vai embalar para classificar ou vai começar a entregar os tacos também? A dupla Brapel, dependendo da rodada, para saber que clássico teremos sábado. Um clássico vibrante na busca da classificação ou o Brapel da depressão? Você confere informações também pelo futebol geral. Renato Gaúcho, não vai comandar hoje. O Filipão, dois técnicos no bid. Que momento do Grêmio! Internacional arruma um padrinho. 20 milhões para pagar salários do Inter. Que fase da dupla Grenal! Tudo isso e muito mais a partir de agora na Embalada Interativa, Informativa e Opinativa, edição do Futebol Online, que traz para você o tempero leve. Hoje é dia delas, das românticas do sofá.
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clássica, ela vem dos anos 80, marcou época na telona. Lembram da Kim Basinger? É, o Mickey Rourke, o filme que mexeu nas emoções de 86, o filme que ficou um ano em cartaz em São Paulo. 9 e meia semanas de amor. Ao som dele, Joey Cocker. You can live. E o Heron, pra você curtir na abertura do Futebol Online.

0: Tá legal, 999-02-3414, lá no YouTube, Fabrício Gripe, lá em Sapucaia do Sul, hoje temos que ganhar, depois vem o rapel da depressão. Não, se não ganhar, os dois hoje vai ser complicado, sábado. Hein, Beto, vou cantar a pedra agora, Brasil ganha hoje. As principais, ele aqui, olha aí, então já tem palpite certo aí, né? E o Pelotas ganha hoje? Pois é. Eu tenho escutado algumas teorias aí, daqui a pouco eu vou explicar pra vocês as mudanças. Meu querido Luiz Carlos Assador, cedinho hoje, hein, bruxo? Mandou pra gente aqui, quarta-feira, bom dia. Que Deus nos conceda um lindo dia, bênçãos, esperança e fé. Que sejamos gratos por tudo. Abraço, meu querido grande Luiz Carlos Assador. Zé do Porto, beleza? Tranquilo, Zé. Hoje na saideira aí. Vou te entregar o material aí que a gente conseguiu montar pra ti. Obrigado, irmão. Também tá conosco aqui o Luiz Fernando Siqueiro Pelotinhas, mandando muitas manchetes, informações do jornalismo geral e as efemérides do dia de hoje. Hoje é dia do caminhoneiro. Olha aí, rapaz, se fosse quinta-feira eu já ia botar o Roberto Carlos. Ei, a trilha do caminhoneiro. Mas amanhã dá pra botar o Roberto Carlos caminhoneiro. Dia Internacional da Preservação da Camada de Ozônio. Dia Nacional de Combate e Prevenção à Trombose. Tá, então, dicas pra você de hoje também no Futebol Online, que segue na trilha porque tá chegando mais interatividade na quarta do sofá.
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Hal Yotes também pra você. I Can Go For That. É 81, né? A produção. É, não, ela. É difícil pronunciar, mas tem que ser esperto, tem que ser rápido aqui pra pronunciar ela. Senão os caras se confundem. O cara disse uma coisa e o cara entendeu outra. Olha só, quem mandou pra mim, o meu querido seu Nestor, lá na ferragem da Santa Terezinha. Seu Nestor é Áureo Cerulho, tá sempre ligado na Santa Terezinha, já me disseram, e ele já confirmou, audiência cativa no futebol online na Santa Terezinha também. Bom dia, sempre na escuta, diz ele aqui. Olha o que houve com a música aí, caiu o som, Jorginho, me deixou no vácuo aí, sem o som, sem o vácuo da trilha sonora hoje, das românticas do sofá. Alô, Jorginho Alves, caiu o som aí, Jorginho? Caiu o áudio aí? É, aí, agora sim, eu fiquei sentindo... Também comigo aqui o Vanderlei Cabral, lá em Canoas, tá ligado com a gente. Quarta-feira, repleta de paz, saúde e muitas realizações ao grupo. Também com a gente aqui. Olha aí ele, rapaz. Meu querido... Aí, o Jorginho. Nelson, funerária Nossa Senhora Aparecida. Nelson Rosa, muito bom dia, meu irmão. Aqui na Melhor, grande abraço. Que a Mãe Aparecida abençoe vocês. Hein, de Nelson Rosa. Abraço, queridão. Aí, falei com o João, outro dia tava na cidade... Já foi para Santa Catarina, o João não para, ele tá com essa ponte aérea, Florianópolis, Pelotas, João Rockenbach, né, grande Joãozinho, filho do nosso querido Nelson aí, advogado de ponta aí, trabalhando muito, valeu Nelson, obrigado irmão. Lá na Marcenaria Chavante, que é do Fabrício Gripe, em Sapucaia, bom dia, vamos acreditar, é, o torcedor tem que acreditar sempre, né, deixa que a avaliação faço eu. Marcos Ferreira em Pedro Osório, olha aí a turma toda ligada. Se o Brasil com esse time de hoje estivesse na Série B do Brasileiro, não daria nem para largada. Ontem assisti na ESPN CRB e Sport, jogo de encher os olhos e não dever nada para a Série A. É verdade, né? Não, mas o Brasil já contratou mais gente aí também, né? É, já passou de 50, hein? Não termina mais de contratar e até classificar. Vai contratando. Vai contratando. Que falta de planejamento dessa gente do Brasil aí. Não, não aqui, os caras de lá, né? Que horror. Mauro Ávila, bom dia, Beto. Abençoada quarta-feira a todos nós. Bora juntos, irmão. Tamo aqui, tranquilo. O que ele disse pra mim aqui? Beto, quero agradecer a divulgação da rifa que correu ontem. E o ganhador foi o amigo Alfredo Bittencourt, com o número 49. Meu muito obrigado por tudo, de coração. O bom é ter amigos. O bom de ter amigos é saber que podemos contar uns com os outros. Porque dessa vida nada se leva, verdade. Fica sempre as lembranças, os momentos bons. Graças a Deus tenho amigos dos dois lados. A rivalidade para mim, somente nas quatro linhas. Obrigado a todos que compraram a rifa, que torceram por mim e oraram e que divulgaram também.

O cara que arrebentou com a emoção no Rock in Rio. Clássica. Elton John. Rocket Man.

É, a trilha sonora que vai para mais de 50 anos, lançada em 1972, foi o nome do filme Rocketman, que conta a história de Elton John, né? É, uma história dramática também do Elton John, e que emocionou o Rock in Rio. Claro, já não tá mais com aquela força de cantar, mas a figura do Elton John, a forma como ele se dirigiu ao povo brasileiro, 79 anos, foi fantástico. Inclusive, daqui a pouco tem a música que ele reconhece que fez o maior sucesso dele no Brasil, né? Daqui a pouco tem aqui, você vai ouvir. Essa aí é 72. Mas em kind of place to raise your kids. É, 999-02-3414. O Júlio César, Áureo Cerulho, bom dia, Beto. Chega a ser assustador o despreparo, a falta de conhecimento, a falta de critério da direção de futebol do Pelotas. Já não bastasse a contratação de um goleiro que não jogava desde março, agora contrataram um volante fora de forma, tendo a necessidade urgente de um centroavante. Estão totalmente perdidos. Pois é, eu vi o anúncio, daqui a pouco tem o Pelotas, também tem um anúncio de goleiro, né? Ah, esse rapaz que chegou aí, o goleiro esse aí, eu não sei porque que veio, né? Da forma que veio, né? Não era para ser o titular, né? Aliás, eu não gosto de falar de goleiro porque fica difícil, é uma posição crítica. Não tá seguro esse goleiro do Pelotas. Aliás, o sistema defensivo do Pelotas é um trem fantasma. A cada bola, um susto. É isso aí. Sistema defensivo do Pelotas, cada bola aérea é um susto na defesa do Pelotas. Não tá fácil. Bom dia, meu querido Carlos Roni Feijó, lá na Coab Tablada. Adão Marques no centro, circulando na cidade, levando futebol online no rádio do carro. Obrigado, queridão, tamo junto. Minha querida professora Jaqueline Marques, bom dia. É, a senhora já sabe, né, professora, que daqui a pouco tem aquela, né? Tem aquela trilha. Mauro Ávila, doutor Tavares, um tremendo ser humano. Nossa rivalidade é somente em campo. Um abraço, Mauro Ávila, e agradecendo também, né? É, que ajudou na rifa também do Mauro, para recuperação do Mauro, que logo, logo está bem aí de volta. Lá no nosso YouTube, Fabrício Gripe acrescenta: de onde eles tiram tanto dinheiro para contratar? Sabe aquela história? É, o combinado não sai caro, né? Quando tu não tem uma definição do que tu vai fazer, tu paga dobrado, né? Quem não tem planejamento paga mais caro, paga dobrado. Compra já no... na última hora, e já fica mais caro o ingresso, né? Tira o fundo aí, Jorginho. Vamos falar um pouquinho aqui da dupla Brapel. Hoje à tarde começa o que a gente vai ver no Brapel. Pelotas à tarde enfrenta o Apafute. Tem uma teoria aí que tá rolando. Não, porque o Brasil tá mais fácil. Então faz o seguinte: vamos parar com a Série A2. Já bota o Brasil na primeira divisão e o Pelotas na terceira. Já vamos encerrar. Não, porque tem uns terroristas em Pelotas aqui que não entendem nada de futebol e já estão falando assim. Não, porque o Brasil é mais fácil para quem? É mais fácil. Se o Brasil se borrou para ganhar do Lajadense aqui, que mais fácil é esse de ganhar dos mais fracos, em tese? O Brasil fez um baita jogo contra o Aimoré, que exigiu dele. Ganhou de 1-0. Mas o Brasil se atrapalhou com a Pafute a tomar 4. O Brasil se atrapalhou com o Brasil de Farroupilha, que buscou o resultado e quase virou. O Brasil se atrapalhou com o Gramadense aqui, que estava perdendo o jogo, quase virou 2 ou 3-1. Essa história de o Brasil vai pegar os mais fáceis é conversa de quem não sabe nada.

0: nada de futebol. Hoje vai ser um baita jogo porque o Santa Cruz vai exigir do Brasil. E isso pode muitas vezes melhorar o desempenho do próprio time. E se achar que porque pega o Glória e o Bagé na última rodada, quem não conhece a tradição de Bagé e Brasil pode dizer que vai ser fácil lá. A não ser que o Bagé entregue os tacos. Entregue os tacos, eu digo assim, morreu, entregou. Bom, o time do Bagé não é bobo. Enfrentou a União Frederiquense lá, buscou até empate. O problema do Bagé não é o time, é a diretoria do Bagé. É lá a confusão do cachorro quente e a falta de estrutura para os caras, salário atrasado. O problema do Bagé é fora do campo. Dizer que o Bagé, olha, o Rodrigo Bandeira não vai entregar essa barbada aí, como alguns estão achando. O Glória deu uma pressãozinha no Pelotas no final, buscou um gol aqui, recuperou um pouquinho a moral. Saiu da zona do rebaixamento e tá fugindo para não cair. Lá o homem das maçãs bota algum no vestiário, já os caras vão segurar a onça. Não, eu tô alertando aqui porque essa história de que vai ser fácil nas últimas rodadas pro Brasil. É! Me dá a Mega Sena agora que eu já assino aqui. Não é assim, futebol. Vide Lajadense. Quem não viu o Brasil Lajadense pode dizer isso. E o Pelotas, eu vou dizer uma coisa para vocês do Pelotas. Eu não vou dizer que vai ganhar porque eu não sei se vai ganhar. Se o Pelotas não der susto e não se borrar no fraldão hoje à tarde, pode ser um bom jogo do Pelotas. Por quê? Porque a métrica do Pelotas é fácil de olhar. O Pelotas teve uma dificuldade para fazer gol no Aimoré, mas jogou vivo, tenso, até muito ligado contra o Aimoré, 0-0. Pegou o Gaúcho de Passo Fundo, que não tomava gol de ninguém, e meteu 3. Tomou 3 também, mas eu tô falando da produção ofensiva. E aí, na vaidade do Pelotas, que achou que era inconsciente, ninguém disse isso no vestiário, mas é inconsciente. É Guarani de Venâncio. Tomaram 3 e não tomar 4, porque achavam que estava fácil o Guarani de Venâncio. Quem achar que o Glória vai ser barbado, o Bagé vai ser barbada, vai se enganar, é não entender de futebol. São jogos duros. E olha, não duvidem, que se depender de uma classificação, não vai um bichinho extra pra cá, pra... Ah, os caras dão. Mais 10 mil, mais 5 mil, um bichinho vai no vestiário. Só quem não conhece futebol pode entrar nessa neurose de achar que é pro Brasil tá mais fácil, pelo menos tá difícil. É difícil em qualquer jogo. Vídeo o Brasil de Farroupilha aqui, vídeo o Gramadense aqui com o Brasil, Lajadense engrossou o caldo e quase deu susto. A Pafute, o Brasil ia tomar 4. Que barbada é essa do Brasil? Aonde tem barbada pro Brasil? Não tem barbada nenhuma pro Brasil. E muito menos pro Pelotas. E vocês estão esquecendo do entredevoramento que é sábado. Eu já avisei o ano passado, mostrei, ensinei vocês. Vai ser ali. E foi. Botei no Twitter, tava escrito e disse aqui. Vamos nos matar no Brapel. Apesar do Brasil ter ganho 1, ainda ficou atrás do Pelotas. O Brapel é o fiel. Se hoje nós tropeçarmos na rodada, Brapel da depressão sábado. Vai ser um horror esse Brapel. Brapel pelo Brapel motiva. Mas em termos de chance de classificação, eu não sei. Então, tem que parar um pouco essas teorias. Mas tá tudo fácil pra um, tá tudo... Não é assim, velho. Não é assim que funciona o futebol. Eu não conheci onde estão dizendo as coisas que estão dizendo por aí. A Pafute hoje vai exigir do Pelotas. Obrigatoriamente o Pelotas tem que entrar ligado. Bom, se hoje o Pelotas jogar com aquele calção borrado de domingo, achando que vai, já vai encerrar a temporada do Pelotas hoje. Se jogar com aquela bolinha de sagu que jogou, já encerra hoje. Não vai mais subir o Pelotas. E o Brasil hoje também tem que definir a vida dele. Mas o Brasil ganhou do Santa Cruz. Para aí um pouquinho, com um gol de susto do Masson no finzinho, de um Santa Cruz que hoje tem o Juliano, o Batista, que jogou no Caxias. Falou que é outro time, não dá para comparar. Não dá para comparar quem... Não, mas lá o Brasil ganhou do Santa Cruz. Mas vem cá, gente. Já que mundo vocês estão? Era outro time. O time do Brasil acrescentou peças agora. Sim, mas o Santa Cruz também. Então não dá pra botar essa barbada. Cara, eu fico impressionado com o devaneio aqui em Pelotas. É impressionante. Mas às vezes não sei qual é a tendência de pensar de alguns. Não tem barbada nessa divisão de acesso. Essa sequência, inclusive no início do ano, no final da competição, se vocês lembrarem, quando o Hélio Vieira deu uma entrevista há um tempo atrás, preocupado com a reta final do Brasil. O Hélio disse, os jogos do Brasil em relação à reta final, que hoje é o Santa Cruz, tem o Brapel, não existe já ganhou em Brapel. O Brasil tem ainda o Glória aqui, a tendência é do Brasil ganhar. Mas vocês viram a suadeira que foi para fazer um gol no Lajadense. Ah? União Frederiquense. Não tem Barbada. A última rodada do Brasil é em Bagé. É fora. Dependendo até, talvez, de algum resultado ou não. Se o Brasil fizer a parte dele hoje, dependendo dos resultados. Que o Brapel não dá para dizer quem é favorito. Não dá. Não dá. Brapel a gente viu ano passado. O Pelotas era o favorito. Eu disse aqui, naquela época que o Brasil estava mal na competição da Copinha. De igual, vai tomar 3 do Pelotas se jogar assim. O Brasil se remontou, foi para cima do Pelotas, estava ganhando o clássico. Olha, e já ia. E o Pelotas empatou com um homem a menos. E aí o Brapel se equilibrou 1-1. Não tem favorito em clássico. E essa realidade, então, do Brasil, que a última partida é do Bagé. O Bagé está com 10 pontos. O Bagé, ele tem jogos bem difíceis para encarar, na realidade, do Bagé. Mas o Bagé agora, na rodada de hoje, ele, a tendência é uma derrota para o Veranópolis. Porque é lá. O Veranópolis está difícil de bater o Veranópolis lá. Mas se o Veranópolis der uma relaxadinha, o Veranópolis quer terminar em primeiro, não quer perder posição. Depois o Bagé vai pegar o Gramadense aqui. Tendência. Pode ser que o Bagé até ganhe do Gramadense, que já está lá na zona do rebaixamento. O Gramadense tirou o pé. Se ele perder hoje, vai para 13. Fica com alguma coisa de esperança ainda o Bagé. Então assim, ó, não tem Barbada nessa segunda divisão. E outra, as rodadas finais elas são muito diferentes daquilo que foi o início. É time dependendo de um ponto para não cair, é um time dependendo de um ponto para classificar, ou a turma de cima para não sair do G8. É um critério, é um ponto, é um empate, é um gol. Cara, só quem não lembra disso nos últimos tempos, essas últimas 4 rodadas da divisão de acesso, vocês vão ver. Reconfigura muita coisa em alguns jogos. Quem tu acha que vai perder, daqui a pouco surpreende. Quem está com tudo mais ou menos seguro, olha, surpreende porque tirou o pé, aliviou e tomou. Reta final de fase classificatória, vide o ano passado o Novo Hamburgo, que estava ficando fora e na última hora conseguiu entrar e tirou o Aimoré e foi para as cabeças e ganhou o título. O Brasil de Farroupilha e o Santa Cruz o ano passado estavam pertinho da classificação. Ficaram ali por uma vitória, um critério, uma coisa assim. Na reta final, na última rodada. Quem acredita nessa magia que tá tudo certo para um, vai dar tudo ruim para o outro. Porque... Não. Aí é fantasia, é teoria de paixão. E aí tu não tá analisando futebol, tu tá torcendo para futebol, é diferente. A coisa não é fácil. E hoje, à tarde, começa esse calvário da dupla Brapel. Lá com a Pafute e o Pelotas. Se tu botar na régua, time por time, não é para perder o jogo lá o Pelotas, na condição de alguns jogadores que o Pelotas tem. Não. Que o Apafute também não tem esse super time, mas tem um conjunto pegador. O que o Apafute está fazendo de diferença é no conjunto. E a motivação deles é que está alta. E a confiança deles que agora, em 7º lugar, estão brigando. É um time que merece atenção, merece observação. O Brasil ia tomar 4 lá, vocês já esqueceram daquela tarde lá? Pois é. E eu aqui falei, olha, abre o olho. O Gaúcho perdeu lá também. Não é fácil jogar lá. Isso deve ser, o vestiário do Pelotas for bem trabalhado hoje, com a cabeça no lugar, no foco do jogo, na pegada, e não inventar esse esquema do Alessandro de 4-1-1-4, não existe esse esquema tático aí. É 2 linhas de 4 fechadinho, um 4-3-3, vai, simplesinho no feijão com arroz. Se o Pelota assim vai descer, começar a se fresquear, já toma 2 ou 3 e vai encerrar o ano e vai ser aquela cara de cachorro que lambeu graxa nas entrevistas. Pois é, infelizmente não, aí larga. Já larga, enterra, encerra, muda tudo, porque não tem o que fazer. Já hoje, a pressão é hoje. Ah, mas se empatar, bom, nós vamos ter que ver a rodada depois. Combinação de resultado pode ajudar. Eu estou falando do próprio Pelotas para resolver a vida dele. E o Brasil está a um ponto da classificação? Está. Mas também tem que combinar com o Santa Cruz, tem que combinar com o Pelotas. Né? A vida do Brasil também não está barbada. Porque se o Brasil não fizer vitórias agora, não adianta achar que com o Glória e com o Bagé vai ser barbada. Não sei. Tem que ganhar agora. Se não ganhar agora, já vai correr atrás do Brapel. E se não ganha o Brapel, já vai ter pressão para fazer duas vitórias na reta final. E todo mundo sabe que jogar na pressão, o aumento do erro é maior que o acerto. Então, principalmente em casa. Então, essa teoria da barbada, eu já vi acontecer. E no fim tem surpresa. Dá um baita Kinder Ovo. E a gente não pode fazer mais isso aqui com o futebol local. São 10h34, Jorginho Alves. A gente vai para o primeiro intervalo e daqui a pouco eu volto com muito mais futebol online na quarta das românticas do sofá.
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2: 10 horas e 35 minutos.

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clássica, 1984, novela das sete, Transas e Caretas, Natália do Vale e José Wilker. Lembra da novela? É essa aí, Transas e Caretas, com Ebony Eyes. É, Rick James, lembra do Smokin' Robinson? O Rick James tá aí, clássica. Muito, tocava na leiga pra dançar juntinho, Jorginho, que momento. É, as românticas do sofá é só aqui na quarta-feira do futebol online.

0: assim, que momento! Ah, quem viveu as emoções dos anos 80 sabe o que é um romance. 9,99, agora é tudo no Instagram, Time, escassez, não dá oi, demora pra olhar, daqui a pouco eu te mando. Que mentira essa vida do Instagram, rapaz, estão arrebentando com as relações humanas, isso sim, é verdade, né? Isso aí não existe, é joguinho de cena, não pode fazer, não pode. Quem não pode, rapaz? Como é que a pessoa vai demonstrar interesse por alguém fazendo a escassez? Mas isso é loucura, o mundo tá louco, doido. Escassez, não vou mandar nada. Que isso? Como é que tu vai mandar? Como é que a pessoa vai se interessar por alguém que não fala, que não manda mensagem, que faz jogo de cena, que não visualiza? Mas isso é mundo de louco esse mundo da internet aí. Acho que as relações estão acabando. É, isso aí. Vai ficar todo mundo comprando robozinho da China pra namorar em casa com robô. É isso aí. Se os bonecos não resolver brigar com a gente, que nem o Schwarzenegger no filme. Ismael, lá no Capão do Leão, e a Patrícia. Bom dia, Beto. Estamos aqui sempre na escuta, na melhor programação. Abraço, querido. Obrigado aí pra vocês todos aí também. Pedro Cardoso, lá na Tamandaré, mandou pra gente aqui. Fala, Beto. Bom dia, só na escuta das românticas do sofá, o melhor dia da semana. Há 56 anos que o Santa Cruz não ganha do Chavante na Baixada. E não vai ser hoje que eles vão vencer. Uma feliz quarta-feira pra todo mundo. Um abraço. 56 anos, não sei de onde é que tira essas estatísticas, mas... Também, mas o Santa Cruz passou... Eu saí... 96... Eles caíram em 97... Pra primeira, da primeira divisão. Depois voltaram... Não, eles voltaram em 97, acho que foi. Ou caíram em 97. Eu trabalhei no Santa Cruz em 2001, 2002, já era na primeira divisão. Depois andaram caindo, não me lembro que ano foi aí. É que tem que contar o tempo que o Brasil e eles não se encontraram também, né? Aí é fácil fazer estatística. Abre o olho com essas estatísticas que não é assim o futebol. Tá muito apertado o futebol. Santa Cruz hoje é o terceiro colocado. Não, não vai nessa. Daqui a pouco a gente vai ouvir o recorte do presidente de Santa Cruz. Essas estatísticas aí são para aplacar o ego de alguns que estão nervosos e ansiosos. Estão tudo com medo. Estão tudo de fraldão em Pelotas aqui. É, estão tudo com medo de não classificar aqui em Pelotas. É, vai ser difícil explicar 550 mil se não passar, hein? Vai ser difícil. Pô, mas já tem mais de 50 jogadores, 3 treinadores, 3 supervisores, 2 executivos, um auxiliar que já foi e veio outro. Mas vem cá, não para mais de entrar gente nesse Bento Freitas? Que esculhambação tá isso aí? Se passar fardado, entra. Tá fardado, entra. Joga, te assina aqui, vai jogar no Brasil. Que isso, rapaz? Que futebol é esse? Ah, difícil aturar isso aí. Pedro Pintanel, bom dia, Beto. Tô ligado no futebol online, quarta-feira das românticas, curtindo lindos clássicos. Beleza, grande Pedro Pintanel lá no Laranjal. Tem mais mensagem chegando, Jorginho, mas tem trilha sonora embalando as românticas da manhã de hoje.
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0: Gravação de um clássico dos anos 70. Paul Young, na versão regravada de Oh Girl. Grande Francisco Riba, Cascavel, no Paraná, ligada com a gente. Bom dia, Beto. Hoje começa a arrancada do Chavante, rumo ao acesso. Anota aí, com todos os problemas, ainda acho que tecnicamente não tem nenhum time muito superior. Não, hein? Tem no mínimo uns 10 ali no mesmo nível. Verdade, lembra? Quando eu conversei com o Fabiano aqui no início da temporada, ele também acreditava, disse, olha, uns 10 aí pra brigar, é o que tem. O problema não é o Brasil ter time melhor ou pior, o problema é o conjunto dos outros, né? Os caras tão fechadinhos, tão encaixadinhos, tá difícil de ganhar deles, né? É, também, o que vale pra nós, vale pros caras. A gente tem sempre que olhar que a confiança, o nível de trabalho, de entendimento tático, de pegada, de um bichinho para classificar, também tá no vestiário dos outros. Não é assim, só nós vamos resolver a vida, mas tá em aberto ainda. Obrigado, querido. De Cascavel para Florianópolis, no Paraná, Robertson Maciel. Bom dia, tchê. Ligado no melhor dia. Bah, agora tu foi longe na liga. Só tinha um problema. Quando saía pro... Hein? Quando saía para o claro, às vezes dava ruim. A princesa transformava. Abração, Robertson Maciel. Mas naquela época não tinha o Mary Kay, isso aí, como é esse negócio de... Né? Não tinha Botox. A beleza era natural, velho. Era um rimeuzinho ali. O rosto era aquele ali, era original, de fábrica, né? Agora tá tudo retificado aí, com um monte de maquiagem e Botox. Tu nunca... conhece a pessoa numa década, na outra ele é outra? Tudo Botox agora? E fora o resto, né? Hoje não tem desculpa, diz o meu querido Amaral do BGV. Todos os rumos levam a baixada. A turma do sofá e da internet, vamos dar esse voto de confiança ao time. Chega de ser torcedor de 1,99,0800. Beto, amanhã partiu Bahia. Olha aí, rapaz, hoje vai pra Bahia, tchê. Hein? Que momento, hein? Muito axé aí pra ti, bruxo. É, não te esquece, vou lá, vai lá. Não te esquece de mandar, de comer aquele acarajé, né? Ei, um vatapá baiano, é original. Ah, tu vai no João Moura, manda... Pô, o João Moura não me manda mais mensagens, sabe por quê? Que ele mandava pelo Facebook. Ele tem que atualizar, o Amaral. Repassa pra ele o meu WhatsApp aqui, o João Moura, do projeto aquele que ele tem lá. Isso, passa o meu zap pra ele, pra gente falar com o João Moura. Eu perdi o contato com ele, eu quase não uso o Facebook, agora é só a página lá, né? Eu uso pra postar matérias, mas não uso mais como live. Live é só no YouTube. Manda pra ele aí, mandar recado pra gente falar do... Como é que é? Salbara, né? Salbara na Bahia, não é Salbara? Salbara na Bahia, não é? Deixa eu ver se é. Isso, Salbara na Bahia. Tinha um projeto de futebol dele lá. Salbara, isso aí, ó. Viu? Não me esqueci. Manda um abraço pro João Moura. Na Bahia, futebol online era escutado pelo João Moura, né? Jangabol, isso mesmo. João Gabol. Projeto dele, João Gabol. Mas manda um recado pra ele, se ele puder mandar um alô agora, a gente já vai saudar ele aqui. Obrigado, queridão. Tamo junto. Jorginho, tem trilha aí? Eu tenho mensagem aqui. A japonesinha do Hollywood, que nunca foi japonesa. É a inglesa Kate Bush.

99, na época que a gente, isso aí na época dos 15 anos, né? Tempo do Asa, quando o Asa Delta ainda era novidade. Depois veio o Paraglider, aí vieram outras aventuras do Hollywood. Aí não sei porquê, a música da japonesinha. Ô, japonesinha. Tá bem, ela tem um rostinho assim, mignon. O olhinho não é puxado, mas é, né? Aí eu digo, não, mas não é japonesa, Kate Bush. É inglesa. Mas a gente ouviu muito tempo que essa música era da japonesinha do Hollywood.

0: legal, 999-02-3414, o Ricardo Chavante. Bom dia, Beto. Hoje o ruim de ver o Chavante é aturar o Mamá, 3-1 pro Brasil, na opinião dele. O Mamá, catimbeiro, goleiro, né? 999-02-3414, bom dia, meu querido amigo. Hamilton Fernandes mandou pra gente aqui, briga pela classificação. Olha aí, percentual. Ah, tem um percentual, né? O pessoal tá fazendo um cálculo aí. O Brasil hoje tem 37% e o Pelotas tem 28%. Pela projeção. Pela projeção. E o Aimoré tá com 50% de classificar. Vejam só, um ponto de diferença do Aimoré pro Brasil muda, cai muito. A Pafute 39%. Pois é, mas por que o seu Pafute tá lá em cima? Pois tem que olhar de onde é que saiu essa tabela, hein? Que olhada onde é que saiu essa projeção. Bom, vou fazer a projeção aqui com a IA, a gente faz a projeção, ela tranquiliza aqui. Obrigado, irmão. O Vilmar Fernandes, Vilmar da Logo, isso não é sonho, é trabalho. Ah, ele mandou para mim ontem um texto. Bom dia, Beto, por que não pensar em outro caminho? Por que não criar uma grande frente de empresas, empresários, parceiros comerciais e investidores dispostos a colocar dinheiro no futebol do Brasil, mantendo a associação viva e preservando a sua identidade? Investir não significa necessariamente comprar. Uma empresa pode patrocinar, a outra pode investir na formação de atletas, uma outra pode apoiar o futebol profissional, outra pode participar da modernização do estádio, Bento Freitas, a outra pode investir nas categorias de base, uma outra empresa ajudar a recuperação financeira. É possível construir uma rede de investidores sem entregar a alma de uma instituição centenária. A torcida não é culpada. O torcedor do Brasil não criou as dívidas. O torcedor não administrou o clube. O torcedor não assinou o contrato. Tem história, tem torcida. Que se questiona é a ideia de que uma única porta de saída seja entregar o controle do futebol a uma SAF. Por que não apresentar ao mercado um projeto de investimento? Por que não buscar dezenas de empresas em vez de depender de um único grupo? Isso não é sonho, é trabalho. Como o texto é importante, tira o fundo, Jorginho. Meu querido Vilmar Fernandes, Vilmar da Logo, eu vou te ajudar. A ideia dessa tua carta aqui é perfeita. A ideia é ótima. A primeira pergunta que cabe, aonde é que isso está escrito no papel, por exemplo? Claro, é uma ideia. Projeto. Segundo. Multiplicar tarefas. Eu sempre uso aqui o que o Paulo César Santos disse na Rio, o ex-presidente do Caxias, conselheiro nato, que está lá com esse grupo hoje que o Caxias está trabalhando, pagando conta, pagando dívida, não gerando trabalhista, e que agora vai virar a SAF do Caxias. Não vão vender para o Zé da Esquina. É o posto sim ali que o... é o Argenta, né? Já botou 30 milhões lá dentro, aquela área do Pô também, mas é um empresário que comprou. Vai regimentar pessoas. O que que o Paulo César Santos disse para mim de mais importante naquela escapada do Caxias de fechar em 2015? O Caxias ia fechar e não tinha lei da SAF. A frase do Paulo César Santos para vocês que querem uma solução dessas. O Caxias reuniu ex-dirigentes de frentes opostas ali, que já foi de uma gestão, foi da outra. O Caxias reuniu empresário. O Caxias reuniu pessoas da velha guarda que conheciam bem o Caxias, que tinham uma presença dentro do clube. E a palavra mais importante, ou duas palavras, pessoas que tinham liderança e credibilidade em Caxias do Sul. 23 pessoas se reuniram nessa mesa, montaram uma ideia, começaram a debater as soluções, criaram grupos de trabalho nessa tua ideia aqui e direcionaram, arregaçaram as mangas, inclusive dirigentes de gestões diferentes, que não trabalhavam juntos, não ficaram jogando a culpa nos outros das gestões passadas e perdendo receita e calendário, como fizeram com o Brasil. Não ficaram brigando dentro do conselho por vaidade que nem o Pelotas, que teve que parar 9 meses para jogar porque não tinha dinheiro. Os gringos de Caxias, meus patrícios italianos, arregaçaram as mangas e disseram assim: ou nós vamos salvar o Caxias ou vamos fechar o clube do meu pai, do meu avô, do teu tio, vamos fechar. Dá para fazer? Olha, dá. E o Juventude ali. E Caxias é, tem dinheiro e o Caxias ia fechar. Como assim? Mas não tem dinheiro? Caxias tem mais indústria que Pelotas, mas como é que o Caxias vai fechar? Vai fechar porque estava quebrado. Mas arregaçaram as mangas, uniram esforços, pessoas com moral, com credibilidade, não é basófia aí no meio da esquina, que todo mundo tem solução para tudo, ou até aqueles que ficam de fogo amigo dando conta nos clubes, e foram atrás para não fechar o Caxias. E hoje estão reformulando a gestão do Caxias, que vai virar uma SAF, que eu falei para vocês lá no início, a gente ouvia os advogados aqui, pessoas da área explicar, que a SAF ela pode ser uma negociação de venda de ações ou não. Vide o Fortaleza, que não vendeu coisa nenhuma para investidor nenhum, tinha feito a SAF própria do Fortaleza. Depois se atrapalharam aí, caíram. Mas aí é questão de administração. E o Caxias pretende fazer uma SAF dele, Caxias. E se o Brasil não tivesse esse terrorismo do vai fechar, e tivesse unido esforços, ao invés dessa brigalhada da culpa não é minha, foi dos outros, lavando roupa suja e jogando pepino para trás, poderia, quem sabe, o Brasil, com o apelo que tem, ter encontrado um outro tipo de solução. Mais amena, é só uma teoria. Mas aqui na Baixada, quando chegaram aqueles que tinham a solução para tudo, só jogaram a culpa nos outros. E eu disse aqui para ti e para toda a torcida do Brasil, depois de 2021, o Brasil ainda estava na Série B, com quase 12 milhões por ano, bruto de faturamento, com patrocínio, com não sei o que, vai lá, bota aí 12 milhões, vamos arredondar, 1 milhão por mês, mais ou menos, tinha o Brasil de receita, tinha dívida, mas tinha um condomínio. O Brasil administrava um condomínio. É que depois apareceu aquela dívida dos caminhões de 91, 92, lá 90. E aquela ali incorporou mais uma bocada no quase 50% da receita do Brasil, porque era só 25%, estava administrável o condomínio de credores. Vocês já esqueceram disso aí? Eu tenho que dar, todo dia tem que dar uma aulinha aqui para lembrar disso aí. E o Brasil estava indo arrumadinho. Estava se ajeitando, fazendo futebol. Ah, mas aí... Os que chegaram que iam fazer empresa moderna, né? Caíram de divisão. Depois pegaram, era triunvirato e renúncia. O Brasil vinha 3 ou 4 anos de triunvirato e renúncia. Renunciou o Newton Piero, entrou um triunvirato com o Evânio, que ia pegar para ser a solução. Pegou, se atrapalhou, tiraram o Evânio. Triunvirato. Saíram. Aí botaram 4 pessoas que não sabiam nada de futebol. Nunca viram bola, só na vitrine. Que nunca se conheceram, entregaram o clube assim para as pessoas, coitadas, as pessoas também não tinham o que fazer, não sabiam nada, e largaram uma bomba dessa na mão, e o Brasil vem caindo, perdeu patrocínio, perdeu receita, perdeu tudo. Ah, vai fechar? Sim, não tinha mais o que fazer. Deixaram chegar. Aliás, a direção que está aí, executiva, para ser justo com o critério da informação, desde o início disse, nós entramos já para fazer uma SAF, para vender o Brasil, quer dizer, então, nunca procuraram uma alternativa de receita. Ou as poucas que tinham, perderam. Inclusive, não souberam fazer o futebol e rebaixaram. Perderam até o gauchão. É, né? Tá tudo nessa conta aí. Não vem com essa história pra cá, que eu já boto tudo na régua aqui. Vamos alinhar, porque a cronologia dos fatos tá aqui na minha cabeça. Não me esqueço de nada disso aí. Tá tudo aí. Então, esse, ouviu o Mar da Logo, é o Brasil que não conseguiu se arrumar. E aí, bateu o desespero, tem que entregar. Vamos vender. Vai fechar, claro. Os caras passaram 5 anos perdendo receita, perdendo calendário, não sabendo contratar, rebaixando o time, fazendo essa toda confusão de renúncia, pega e renuncia, conselho que tira, depois o conselho some, aí tem um monte de conselheiros se demitindo, sumiram. O Brasil aí tá nessa aí, agora tá aí, tentando vender pastel na esquina para ver se salva o roteiro. É isso aí, Brasil. Então a tua ideia aqui tá muito bonita. E ela é ótima, a ideia. Agora eu quero ver na prática isso aqui acontecer. Cadê as pessoas para encampar isso aqui, se abraçar? Eles estão brigando dentro do próprio esquema, no mimimi. Tu sabe que está um mimimi dentro do Brasil, dentro dos que estão, dos que já saíram, com aqueles que não voltaram. É isso aí, tia. Então, Vilmar, assim, ó, achei ótima. Eu li toda a tua carta aqui. Nada contra. E acho ótima a tua solução. A ideia. Mas e como é que isso vai para a prática? Os caras não conseguem se juntar para salvar o que está aí? Então, eu acredito assim, ó, que eu li de boa fé, mas infelizmente vai ficar só no desejo. 10h59, Jorginho, segue na trilha que eu ainda tenho muita mensagem por aqui no Futebol Online.
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Alice Cooper pra você, numa clássica também dos anos 70. Are you gonna love the man when the man gets home? How you gonna see me now? É. Essa aí tocou na Duas Vidas, né? Novela das oito. Antes de fechar aqui o bloco, tem muita mensagem. O Thiago Perobon, Recicle. Bom dia, Beto, na escuta. Bairro Cruzeiro. Quer dizer que as contratações salvadoras da Dupla Brapel foram deixadas para os 45 do segundo tempo. Um abraço. É o que está aparecendo, né? É, o Brapel contratando aí na última hora. O Brasil também trazendo mais gente. Já passou de 50 contratações em 5 meses. É impressionante o planejamento de futebol. Fábio Oxley, bom dia. Aqui Fábio, de São Paulo, capital. Ele é o Rui Cerulli. Obrigado, Fábio. Aí São Paulo, no Brasil inteiro ouvindo RU, hein? O país escuta a RU. Futebol online na área. Dia de vencer, ou vai o racha. Parabéns pelo ótimo programa. Obrigado, querido. Obrigado pela audiência em São Paulo. O Fábio Oxley, né? Grande Fabinho. Fábio Oxley. Fabinho, ô Tubarão. Fabinho Oxley, nosso colega de Assis Brasil. Ô, Fabinho, agora eu te reconheci, bro. Pô, o nome Fábio Oxley eu conheço. Claro, rapaz. Grande Fabinho Oxley, fomos colegas de Assis Brasil. Sabe quem é que tá todo dia comigo aqui, ô, Fabinho? O Alexandre Sica Tubarão. Não. Alexandre, a turma 73 ali, Assis Brasil. Ah, a turma do Assis Brasil, rapaz. Grande Fabinho Oxley, abraço, queridão. Pô, aquelas amizades que a gente construiu lá na infância, com 12, 13 anos, pré-adolescência, permanecendo aí. Grande Fabinho, obrigado, querido. Bom, tem muita mensagem, mas tem que ir pro intervalo, cara, que eu me empolgo aqui, mas eu vou ler todas, rapidinho, depois do nosso bloco comercial.

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1: 11 horas e 2 minutos.
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0: Tá legal! De volta ao Futebol Online aqui, Rádio Universidade RU 1160 no sinal aberto democrático do rádio. 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É, tá aí, ó. Kiss On My List, 1980. Howie Otis. É a quarta das românticas do sofá bombando e temperando a emoção pra você aqui no Fall. Because you kiss. Tá legal, olha só, mensagem pro ar aqui, o Amaral do BGV, ele vai te mandar um áudio agora, olha aqui, ó. Tá, vamos ver aqui. Deixa eu mandar mensagem pro ar, o Ezequiel Camil. Bom dia, Beto. O Pelotas troca de técnico, estuda virar SAF. O Brasil troca de técnico, é SAF. Mas a convicção de gestão de futebol continua passando longe daqui. Ainda estão contratando para tentar a sorte, é verdade. Concordo contigo. Estamos bem longe de uma estrutura mais definida, né? Não, nós começamos mal aqui. O Brasil ainda teve a Série D, teve a Copinha. O Brasil teve até um tempo para se organizar, para avaliar, demitir o Gilson, que estava classificando para outra fase. Né? Acharam que tinha um baita time, entregaram os tacos na Copinha pro Gramadense. Aí começou a loucura. Aí troca técnico, aí troca técnico, aí troca treinador, aí troca jogador, aí manda esse, aí vem aquele, pacotão, aí vem essa salada, essa bagunça que talvez tá vestiário, que não manda ninguém, já sei de tudo. Até quem defende jogador tem, não é bem visto. Bah, mas eu tô louco, digo que é mentira pra ver só quem com enfiada que eu vou dar aqui, mas olha, tá louco, mas verdade. Então tá aí o Brasil tentando se arrumar, o time, Júlio César Nunes. E o Pelotas não jogou nada, ficou esperando, aí ficou um grupo, aí era o Paulo Henrique, que ia vir, aí os caras começaram a classificar, o Paulo Henrique não vem, aí vem o Daniel, que já tinha negociado antes, mas pediu uma lua pro Pelotas. Daniel Franco pediu a lua, Júpiter e um pedaço de Marte. O Pelotas, não dá, aí foi no Paulo Henrique, o Paulo Henrique não vinha. Aí o Pelotas esperando, e os caras se apresentando aqui, um grupo de 15 jogadores, hein? Aí o Daniel Franco acertou lá, desacertou com a empresa, não, vou aceitar a proposta aí do Pelotas, tá, e veio. Começou, se atrapalhou com os bonecos, aí troca. Aí goleiro que chega aqui começa a tomar gol ruim, fica bravo, vai pro banco e sai. Tira o fundo aí, Jorginho, que eu já vou enlouquecer aqui. Gestão de vestiário é a razão da qual pode, inclusive, a falta dela nos deixar de fora da próxima fase. Ou na fase seguinte, Brasil e Pelotas. Não temos gestão de vestiário nos dois clubes. Temos direção no Pelotas, que explica, que fala, que trabalha, que eu sei. Mas a gestão do vestiário não está sendo a ideal. E eu digo isso sem problema nenhum. E no Brasil não tem gestão de vestiário. Se tivesse, talvez muita coisa não tinha acontecido de ruim aí. Nem essa várzea de mandar treinador embora. O cara acerta terça-feira com o treinador. Só traz a família aqui, aluga uma casa e traz a família. Aí ele perde a copinha, manda ele embora numa live. E quem ia mandar embora sumiu da live, nem falou com ele. E ele perguntou para um deles: quantas trocas eu fiz? Fizesse cinco? Não, eu fiz três. Eles não sabiam nem as trocas. Vocês vão dizer para mim que tem gestão de vez de futebol no Brasil? Não tem nada no Brasil. E no Pelotas está confuso, porque é o seguinte, né? Vem esse monte de jogador aí, vem treinador, troca treinador, não teve tempo, agora tem tempo, e o Pelotas agora chega lá com o Venâncio, acha que vai ganhar, saltinho alto com a Aimoré, saltinho alto com o Venâncio, estão tomando do mesmo veneno, eles não aprendem. De novo, mesmo problema do ano passado. A vaidade contra o Aimoré, os bonecos acharam que estavam, não administraram o vestiário como tinha que ser, e aí eu vou me pedir permissão para dizer que se faz diferente nessa hora, né? E agora, quanto o Guarani de Venâncio foi o alerta, uma buzina de navio daquela, para avisar, abre o olho que vai ser de novo igual o ano passado, se não mudar essa gestão de vestiário do Pelotas. Mas gestão de vestiário não é ir lá olhar e dizer que está tudo bem, não. É que eu sei. Doutor Tavares tá. Pô, o homem tá 50 andando pelotas. Não, não vamos exigir do doutor Tavares toda a energia que deveria ter um diretor. Tem que respeitar a idade da pessoa. Não tem. Presidente Rodrigo. Pô, faz hora que eu não escuto o presidente Rodrigo falar. Quem mais? Pois é. Então, aí se vão as correias, né? O couro do couro são as correias. Aí ficou o Alessandro tentando fazer 4-1-1-4. Olha, você sabe que eu me dou bem com o Alessandro, mas aqui eu estou falando de trabalho. Eu nunca vi essa tática aí do 4-1-1-1-4. Sabe o que é? Eu já falei no outro dia, já repercutiu 300 mil vezes. Achou que ia ganhar o Venâncio. Com um volante pendurado e um meia-boca fazendo o trabalho de volante. Achando que ia ser só jogar para frente, não foi. Isso é gestão de vestiário. Então, esse é o problema, ô Ezequiel. Por isso que o Veranópolis com o Feijão... Não sei se o Veranópolis vai subir, se o Passo Fundo vai subir. Não sei se o Santa Cruz vai... Não estou dizendo que vão subir. Olha, daqui a pouco dá uma sorte. A gente ganha aqui dois jogos, engata aí um negócio e classifica do Brapel e quando vê está brigando. Pode. Mas esse eu vou dizer hoje aqui. É o imponderável futebol clube. Não é assim que se faz futebol... Olha, o gaúcho de Passo Fundo, para mim, é um dos mais prejudicados pelo planejamento que teve. Porque também lá não souberam administrar. Aquela bronca que o Fabiano contou aqui com a torcida lá, mimimi, fogo amigo, bola nas costas. Claro que teve bola nas costas, o Fabiano não disse, mas para mim, eu ainda não falei com ele em off. Mas vou saber. Administraram mal. 45 dias de trabalho, um grupo montado, planejamento organizado, investimento na estrutura, iluminação. Pô, o gaúcho estava com tudo. E hoje não sabe nem se vai classificar. Também faltou gestão lá. Pode ter certeza. Apesar do planejamento, faltou gestão. Vestiário, tia, é um troço sagrado, cara. É o lugar mais importante de um clube de futebol. Ele tem que ser preservado, administrado, regado, olhado, incentivado, cobrado. Vestiário é a joia. Tu tem que tratar aquilo com muito detalhe, atento, presença. É uma conversa, é uma palavra, mas não é só incentivar. Ó, o Pelotas que estava aí, ó, Brandão, não tem nada de atraso no Pelotas, dia 10 do 9 pagaram todo mundo no Pelotas. Inclusive o Alessandro Telles. O Alessandro recebeu até de uma outra forma, mas recebeu. E eu sei até como é que foi pago, então não tem nada, eu já tenho tudo aqui, não tem atraso de salário nenhum no Pelotas. Se alguém contou essa história aí, mentira, já estou dizendo que eu sei, fui atrás. O Brasil está em dia, então está em dia. Então não é plano de salário também. Porque antes o problema é que, ah, salário atrasado. Agora não é salário atrasado, velhinho. É o quê? É que estão se borrando no calção para jogar. E os outros não. Os outros estão fazendo futebol de segunda divisão. Estão jogando competição. Estão guerreando na bola perdida. Vão atrás, marca, fecha, dá o bago, vai no barro. Não, é isso aí, velho. Aqui em Pelotas, a gente tem sempre essa coisa da dupla Brapel. Aqui, ah, Pelotas, ah, uma cidade que respira futebol. Uhum. Olha, nós já estamos saindo do quarto para a UTI. Com esse respira futebol, já estamos indo para o balão de oxigênio qualquer dia. Se continuar assim, é máscara de oxigênio para respirar futebol em Pelotas, que a turma já está meio... É, não anda. Salbara na Bahia, está nos ouvindo. Aqui, libera aí para mim, Jorginho, o áudio aí para nós aqui, meu querido João Moura, Bahia.
1: Bom dia, bom dia, bom dia. Para todos vocês aí de Pelotas, Rio Grande do Sul, Brasil. Mandar um alô aí, um abraço aí para meu amigo, irmão camarada aí do sul do país, da Rádio Universitária. Beto Vetromile, Rádio Universidade aí, viu? Quem fala é João Moura, da cidade de Salbara, Bahia. Amigo do nosso amigo aí, representante... Nosso correspondente Luiz Carlos Amaral, que está vindo pela segunda vez aqui para a cidade de Salbara, Bahia, viu? Um grande abraço aí, Beto Vetromile. Da Rádio Universidade aí, viu? Grande abraço, meu irmão. Abraço. Nunca mais a gente se falou, não foi?
0: Foi. É.
1: Grande abraço de João Moura, da família João Gabol, Revista Interativa. No Futebol Interativo, Salbara Bahia. Um abraço!
0: Oh, que coisa linda, querido. Pô, ele falava muito com a gente nas lives ainda, lá do Facebook, né? Ainda antes da pandemia até, né? E, cara, o que eu digo pra vocês, a minha alegria é essa aqui, cara. Eu, às vezes, até dou uma suprimida na informação pra falar com vocês aqui, da opinião, a gente debate futebol, porque isso constrói, cara. Isso é uma maravilha. Cara, a gente tá sendo aí ouvido por muita gente, né? Muita gente, o país inteiro ouve aqui, a gente acabou de citar nomes aqui. Várias capitais e citados estão nos ouvindo. Tem o pessoal de Caxias do Sul que nos ouve. Olha, Caxias, tem dois times lá. E tem caxiense, torcedor do Caxias, ouvindo aqui. O Alessandro Seben, o Guilherme Lunardi, está na Espanha. É caxiense, torcedor do Caxias, adora o futebol.

0: aquecer muito, vamos pro jogo, senão nós vamos desidratar aqui. E aí o Montes Claros, esse é um time igualzinho o Grêmio. Uns gaúchos que foram para lá, criaram uma rede de churrascaria, fugiu o nome agora, eram apaixonados pelo Grêmio e fundaram em 1992 o Montes Claros. E é igual, entrou o Montes Claros assim contra nós, era o Grêmio direitinho, as camisas igualzinho o Grêmio, para jogar. Ali pertinho da Bahia aí, né, ô João Moura? É, pertinho da Bahia aí, foi ali que a gente foi, não cheguei na Bahia ainda. Vamos ver se eu como um acarajé na Bahia, conheci aí o Pelourinho, aquelas voltas todas maravilhosas aí. Abraço ao povo baiano, obrigado pelo carinho da audiência aqui na Rádio Universidade, tá legal? Segue na trilha que eu tenho interatividade, muita mensagem, Jorge Alves.
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0: Tá aí ela, ele, Sir Elton John, a música que fez mais sucesso no Brasil.

1973, Elton John que lançou a música e não imaginava do sucesso dela. Pelo contrário, de repente ele ficou sabendo que no Brasil essa música bombou. Talvez pela novela da Sete, O Carinhoso, né? Que foi trilha sonora da novela também. E aí no Rock in Rio ele destacou essa trilha aí, Skyline Pigeon.

0: Que é esse? Não vou me empolgar. Giovanni Ferraz tá com a gente. O centroavante novo chegou na Baixada. Será que pode jogar? É o Helder, né? Jogou aí no Guarani de Venâncio, no Guarani de Bagé, né? Acho que já tinha passado pelo Brasil aqui, o Helder. Deixa eu ver aqui, daqui a pouco a gente vai ver. É que o Bid larga durante o dia, né? Daqui a pouco a gente vai ver aqui. É, já meteram calor no Borbeck, hein? Já meteram pressão no Borbeck, hein? Será que ele foi aquele erro do gol contra o... Aí tu vê, se foi por isso, tu já vê que tá faltando planejamento, né? Já querem botar o Morbeck no banco, mas que isso, rapaz? O cara era o goleador do Brasil. É, tu vê como tá desconfigurado. O que falta de... O que faz a falta de direção em futebol, né, cara? A presença de vestiário é fundamental. Eles vão aprender muito ainda, eles vão aprender. Eles vão demorar, mas um dia eles aprendem. Deixa eu ver aqui se tem aqui, ó, Grêmio Esportivo Brasil, vamos ver dia 16. Vamos ver se tem aqui, ó, bruxo. Não, por enquanto não apareceu ninguém no BID, nem do Pelotas, nem do Brasil. Ah, deve aparecer de tarde aí. Abraço, querido. Hein, eu tinha essas pessoas, mas o ego não, o ego nos barrou, diz o Vilmar. A vaidade daqueles que determinam as regras nos tinham como forasteiro. O plano na escrita foi pro brejo. Alegaram os atrasos de alguns das 25 assinaturas. Ah, eu lembro, né? Ah, Vilmar, a tua ideia aí eu até achei positiva, a tua ideia tá ótima, não tem nada contra, não é nenhuma crítica. O problema é botar em prática, e é isso aí que eu te falei. Aglutinar as pessoas que o Caxias fez e se salvou, né? Hein? Olha aqui. Tá interessante. Como é que é? A rede de empresários dispostos a investir no Brasil, quem compra... Qual contrapartida? Mandou uma foto aqui. Esse tá interessado. Mas só isso, tá interessado em fazer SAF em tudo que é lugar? 999-02-3414. Segue na trilha que eu sigo na interatividade do futebol online.
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0: Ao som de Simple Red pra você, Holding Back the Years. Abraço pra Capão da Canoa. Bom dia, Beto, sempre na escuta. Aqui em Capão da Canoa, eu e a minha esposa, Carla Lopes. Hoje é obrigação ganhar de 1-0, é goleada. Aí vamos com tudo para o Brapel, buscar a classificação. Abraço, Diego Neves, força jovem do Pelotas. Em Capão da Canoa, vi essa nota aí que o pessoal mandou aí. É, o pessoal pediu espaço aqui e divulgou também, né? O pessoal do Esquadrão do Brasil mandou outro dia material, a gente leu. O pessoal da máfia, a gente tem que conversar com as torcidas, né? É o que pode ajudar, né? Torcedor aí é o que pode fazer a essência da alma do clube se manter, né? Alexandre Sica

0: Costa, Tubarão, turma 73, 76 do Assis Brasil. Viste o Fabinho mandando mensagem, ô bruxo? Grande Beto, bom dia, abraço a ele. Mandando abraço ao Fabinho Oxley, fomos colegas de Assis Brasil. Fabinho era da aula da mana, da minha irmã, tu que a gente estudou junto na mesma aula. Você lembra do Galo que chegava atrasado todo sábado? Um colega nosso, o Galo. Tinha o galo que acordava mais tarde na vida ele. Nunca vi um galo chegar tarde. O Pelotas já contratou 31 jogadores, contando com aqueles dois da base e o goleiro que não aceitou a reserva. Ainda ontem contratou o Mikael Volante, que iniciou no clube, dois técnicos. A prova de que o planejamento do Pelotas também não está funcionando. O açodamento, a pressa. Faltou jogar uma competição. Ah, não tinha dinheiro. Tá bem, não vamos entrar no dia de dinheiro. Então não joga. Mas e agora? Tá aí o Pelotas correndo atrás. Lembraste do Galo? Tinha o futebol. Não é simples como parece, cara. O Sérgio Perobon mandou pra mim aqui. Ele ontem mandou um texto. Ele fica aqui nos visualizações rápidas. Ele some depois. Olá, Beto. Não é só gestão de vestiário no Pelotas. Tem mais coisa no meio. As vaidades do Pelotas, né? No mínimo as vaidades do Pelotas sabe que tem. Então, não vai ter o mesmo milagre de 2024 no Pelotas para esse ano, diz o Thiago Recicle. É aquele ali, eu disse para vocês, 2024, eu fui bem claro aqui, o Pelotas subiu e não sabe como. Escapou do Bagé, escapou do Santa Maria, escapou do Glória, subiu e no outro ano... Aí então não tava errado, né? Rogerinho Bermudes, Rogerinho, mas não é, tá feia a coisa. Tu acha que tá bom lá no Brasil, tá bom pra ti? Pô, tu é um profissional da área aí. Bom dia, Beto. André Cringel, Pelotas. Se o campo tá ruim, se tá sem tempo pra treinar e conhecer o grupo, por que o esquema... Põe o esquema 4... Por que o esquema 4-4-2? Acho que os dois classificam. É, a esperança é da dupla classificar, né? Eu tenho esperança do Brasil e Pelotas classificarem. Eu faço a análise crítica do time. Mas desejo meu é da classificação, evidente que é. 4-4-2 simplesinho, o melhor feijão com arroz que tem na praça. E não inventa! E não inventa! Futebol nessa hora... Tira o fundo aí, vou dar mais uma aulinha aqui. Tchê, não é que eu aprendi, não é que eu sei tudo. Eu aprendi com muita gente. Quando tu chega nessa hora da decisão, tu tá com um iminente risco de não classificar, tu tá com uma pressão em cima. A aula... Que número é essa aula aí, Jorginho? Não sei, dá uma olhada aí no protocolo, vou dar uma aulinha aqui rapidinho. A coisa mais importante nessa hora é a simplicidade. Ela te tira a pressão do erro. Se errar, bom, mas vai errar no mínimo. Ela te dá mais confiança para sustentar um combate. Ela tem um elemento de conforto, assim, que eu digo, pô, vamos simplificar. Esse 4-1-1, esse outro aí que o Brasil joga, uma hora joga com um, joga com outro e muda jogador e não quer. Esse frege que eles fazem no campo, quando eu digo frege, assim, ó, é muda aqui, muda ali, é invenção. Tu tá sem tempo, com o jogador descendo do ônibus pra entrar no vestiário, nem exame cardiológico ele fez, já foi jogar, que é o TT. Já chegou outro volante no Pelotas para jogar porque tem que fechar a tranca-ruas ali. Tu simplifica nessa hora. Não adianta nessa hora querer ser o treinador mirabolante da invenção da bola na Inglaterra. Fui o pai do futebol no mundo. A pior coisa que um treinador pode fazer nessa hora é inventar. Ele transmite, ele não teve tempo de treinar. Pô, vou ter que dar essa aula. Não teve tempo de treinar, não teve tempo de condicionar. O cara ainda não entendeu com quem que ele tá jogando, ele chegou agora pra jogar. E tu vai criar um sistema maluco? É não saber fazer vestiário. É isso. Simplifica, eu preciso do resultado. Qual é o melhor sistema? Velho, vamos dar uma fechada na casinha, vamos meter bola aqui, é o fulano, olha aqui, ó. Como é que eles gostam? Pressão pós-perda, um pra um, como é? Box to box. Ah, para com essa frescura! É por isso que vocês estão brigando pra classificar! Não estão conseguindo avançar, não consegue dinamizar, organizar um time minimamente competitivo. E aí o Guarani de Venâncio vem aqui e mete 3. Aí o Gramadense vem aqui e leva a taça. Brasil de Farroupilha dá pressão no Brasil, dá calor no Brasil. O Lajadense chegou aqui, o Brasil se borrando para ganhar do Lajadense. É por isso, porque vocês inventam, vocês não simplificam. Querem fazer discurso rebuscado, planilhado. Para com isso aí. Para que não vai classificar nenhum daqui a pouco. Com essa eu já dizer outra coisa aqui. Com essa frescura que vocês ficam fazendo em vestiário com planilha. Joga no feijão com arroz simples. Se não vão tomar e não vão classificar. Tô avisando hoje. E esse é o problema do futebol. E não tem gestão de vestiário no Pelotas e no Brasil. Não tem. Se tivesse, não tava assim. O treinador tava encaixado com confiança, respaldo e cobrança. E tava mais organizado. É isso que tá acontecendo lá no Veranópolis, no Santa Cruz, no Aimoré. É isso aí. O Apafute vem da terceira divisão. Mas estão organizados, os caras estão organizadinhos lá. Tem um projeto de 15 anos. Vocês nem sabiam, o projeto do Apafute faz 15 anos que existe. A CEO é irmã do Alex Telles, do Botafogo. Botafogo, acho que é. É a moça que está lá gestando o futebol da Apafute. Os caras estão planejados. A arrogância daqui é que acha que a Apafute é... É uma associação de... Não, a Apafute está organizada, tem um projeto de 15 anos. O Gramadense não está indo bem, mas veio aqui e levou taça. Projeto também que está crescendo em Gramado. E a arrogância do futebol de Pelotas continua nos matando aqui. Aí o torcedor brocha, o time não classifica, perde receita, perde calendário, por isso. Essa vaidade que tem aqui em Pelotas é um horror. Está cansando isso aqui. Vocês vão matar com o futebol da cidade. Vão acabar com a tesão do torcedor, que já está esvaziando, hein? Já está esvaziando, hein? Quando é que vocês vão aprender que essa frescura, dessa vaidade que tem aqui em Pelotas vai acabar com esse futebol? O que está acabando não é perder o jogo para o Guarani de Venâncio, para o Lajadense apertado ali, jogo duro. Não, é a vaidade, é a doença que tem aqui. Isso é uma doença que tem aqui. Então, se quiserem buscar coisa melhor agora, simplifica. Não começa com frescura. Joga feijão com arroz, um esquema básico, com alguma alternativa tática que possa ser treinada. Porque senão, tu vai inventar domingo 4-1-1-4 e vai tomar 4 de novo. Hoje é 4-4-2, é feijão com arroz, duas linhas fechadinhas. Não é feio jogar organizado e compactado. Feio é tomar 3 do Guarani de Venâncio. Feio é perder título pro Gramadense aqui. Isso é feio. Não é jogar competitivo. É por isso que nós estamos de pires na mão, pagando vale para os outros. Aqui em Pelotas tem uma doença. Aqui em Pelotas nós vamos ter que parar de contratar gerente de futebol e contratar psiquiatra para os clubes, para tratar o ego desses caras aí dentro. É uma doença aqui em Pelotas. É uma vaidade que não dá tamanho. Eles chegam a se bater nas paredes dos vestiários aqui em Pelotas. Os egos, bum, bum, bum. É cada melancia desse tamanho, rapaz. E aí tu vê o Veranópolis, aí tu vê o Santa Cruz, aí tu vê o Guarani de Venâncio, aí tu vê lá o Brasil de Farroupilha. Os caras simplesinho, cara, simplesinho, estão sobrando na competição. E aqui nós estamos nos agarrando para ver se classifica. Quando é que vocês vão aprender, vocês todos do Brasil do Pelotas, quando é que vocês vão aprender que o que nos mata aqui é a vaidade? Tá cansado esse discurso. Já falei pra vocês e contei história várias. É, não fui eu, a culpa é dos outros. A citar esse, eu não quero que suba, que tomara que caia. É assim, velho. Vocês não têm noção o que falam no bastidor da dupla Brapel em Pelotas. Vocês não têm. Eu acho que muita gente não tem. Alguns sabem, mas não é todo mundo. É por isso que nós estamos aqui nos agarrando. Cara, eu canso. Por quê? Porque a gente já trabalhou nisso aí, gosta disso aí, eu tenho paixão por isso aí, luto por isso aqui todo dia no microfone, arrumo minhas broncas aqui, mas a bronca não é contra ninguém. É pra ver se a gente acorda, velho. O torcedor tem um papel importante, mas não é só pra meter pau na rede social dos clubes. Mas às vezes até pra cobrar, mas cobrar com organização, cobrar com argumento, cobrar com um projeto, com uma sugestão. E se eles não estão aceitando, mete pressão. Democrática, pressão no discurso, calma. Porque é assim que tá indo, velho. E aí nós vamos indo de novo. Tchê, vou completar o bloco. Vocês já se deram conta que na história centenária da dupla Brapel, jamais nós jogamos juntos uma divisão de acesso. Vocês têm noção do que é isso aí? Subia um, caiu outro, tudo bem, é do jogo, mas muitos anos isso. Nós conseguimos cair os dois e estamos nos agarrando para promessa, talvez, para sei lá para quem, se a gente classificar. Nós estamos tentando ver se classifica. Nada contra o Apafute, mas está lá o Apafute. Tu olha o Brasil de Farroupilha, que em outros tempos já foi até mais forte, mas não tem a tradição da dupla Brapel. Eu sei que tradição não ganha jogo, né? Nós não aprendemos isso. O Veranópolis, que era safrista, jogava, teve fechado, chegou a cair de divisão, ia, não ia, agora está aí liderando. O Santa Cruz, que já foi pujante, na época eu estava lá, 2000, 2001, 2002, naquela época ali, o Santa Cruz tinha dinheiro, grana. Dinheiro assim, ó, era o bicho molhado, que a gente chama, depois do jogo já pagava o bicho. Eu só de bicho do Santa Cruz, aqueles 2 anos, eu comprei eletrodoméstico, móvel, mobilei minha casa toda só com bicho, sem contar no salário. Pra tu ver como a gente estava bem ganhando dinheiro. Santa Cruz depois caiu, ficou aí na terceira divisão, conseguiu ser campeão. Foi pra Copa do Brasil, arrumou direitinho. Santa Cruz hoje tá brigando pra subir. Tem história o Santa Cruz, eu sei. E nós estamos aqui nos agarrando e empurrando o jogador pra dentro do vestiário. Farda, vem, hein, traz. Jorginho quer jogar? Tem jogo domingo, vai, te apresenta no Brasil. Olha o Pelotas, o domingo tem jogo, tem que trazer mais um. É assim que nós estamos fazendo futebol em Pelotas, tia. E o dinheiro? Não é só dinheiro, não é só... Pagar em dia é fundamental, mas isso é só uma parte do processo. Isso é para manter organizado. Agora, o restante é gestão, gestão de pessoas. Não se faz, nesse momento, gestão de futebol em Pelotas. Nenhum dos dois. Gestão de pessoas no futebol não é ir lá no vestiário no dia do jogo. Não é aparecer 45 minutos no estádio antes do jogo. Eu sei o que eu estou dizendo. É tu estar lá, observando, dia a dia. Reunião na segunda-feira? Tem! Uma reunião de futebol para falar do jogo, do que foi bom, o que não foi, aquela resenha, o que aconteceu, por que foi bem, por que não foi bem. Tem que fazer, é periódico, isso aí é um trabalho protocolar, é semanal, profilático. Não fazem. 11:37, eu tenho que ir para o intervalo e já volto.
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2: 11 horas e 37 minutos.
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Best Day, Best That You Can Do pra você. Essa aí é a trilha sonora de Arthur, o Milionário Sedutor, com Christopher Cross. Românticas do Sofá, só aqui no Futebol Online, quarta-feira. 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Assiste no YouTube. Tá bombando lá o YouTube, hein? O pessoal da Serra tá ouvindo aqui. Vou mandar pro ar aqui. É, Futebol Online, Beto Vetromilho no YouTube. Vem pra cá, interage. Deixa eu liberar algumas do YouTube aqui também. Muita mensagem. Já tinha liberado aqui do Abraão Mansur, hein? Vec versus Cachorro Quente, que corneta. O Gabriel Santos, que é o nosso cabidela. Bom dia, Beto. Em o... Quem é que diz aqui? O Ceará tentou levar um zagueiro e não conseguiu. O zagueiro teve palavra e ficou. É, pode ser uma boa. Tem que ver o contrato também, né? Se não pagar multa, não vai, né? Valeu, Bruxo. Renato Barcelos, o Chavante tem que jogar num 4-3-3. Esse é o esquema do clube. Intensidade na marcação e na recuperação de bola. E com bola, mantém o controle de jogo. Esse é o feijão com arroz. Bem feito. Valeu, Renato. Também daqui, em Juliano. Juliano, Direito e Negócios, acho que é Juliano, é isso aqui? É, tá com, só com o nome do arroba. Vamos ver se eu leio aqui. Quem são os jogadores pendurados do Brasil? E quando sai o valor de ingresso do Brapel? Abraço, Juliano, de Gramado. Ô, Juliano, assim que a gente tiver o serviço do jogo do Brapel, ainda estão hoje, a gente tem jogo, né? A partir de amanhã deve sair o Brapel, deve sair liberado. Jogadores pendurados na relação, o Brasil às vezes divulga, a gente tem que ver o boletim daqui a pouco, vou trazer o boletim com o Lucas Fabião, tá? No bloco das notícias ali, e aí vocês vão acompanhar tudinho aí do Brasil e do Pelotas. O Renato Barcelos voltou, a Pafut tem uma organização invejável de fato. É, eu já li sobre a Pafut, a moça que tem lá, a CEO, fugiu o nome da moça, que é a profissional, a CEO executiva, já está lá há muitos anos dentro da Pafut, organizando, trabalhando com o clube. Ela é irmã do Alex Telles, jogador de futebol aí. Não, não é. O Pafut, esse aí, não é time da zona que juntaram cinco no campinho e vamos jogar. Não, não, não. Os caras estão arrumando. Na Serra ali, os gringos trabalham, velho. Por isso que não dá para entrar achando... Ah, o Brasil tomou pressão da Pafut. Ah, o Pelotas vai jogar com a Pafut, tem que golear. É, vamos com essa ilusão aí, vocês vão ver que massa vai ser hoje. Hein? Olha aqui, o Paulo Camboriú. Ah, tem muita mensagem, cara. Vamos tentar ler todo mundo aqui, que explodiu pra variar, né? Bom dia. Pô, eu tô a 15 minutos do bloco da política, né? O que nos mata agora é o horário da política, que aquela meia hora ali a gente perde, né? Por enquanto, é isso aí que vai ser que ser. Tem que acelerar aqui, porque é muita dinâmica, né? Por isso que eu digo pra vocês, parece muito 3 horas. Na minha dinâmica, 3 horas até falta tempo. Porque pra falar com a turma, prestigiar o ouvinte, ler mensagem... A gente debater, conversar. Ah, é uma dinâmica de 3 horas, é pouco. Bom dia, Beto. Se o co-irmão colocar o ingresso do clássico no valor alto do patrimônio invejável, vai estar vazio. Grande abraço. Não, não vai acontecer isso aí. O Brasil e Pelotas têm certeza que não vão fazer esse tipo de jogada. Isso aí é antigo, não se faz, até porque também não pode fazer ingresso. Pode fazer social diferente, mas a geral é padrão. Não vai acontecer, eu creio que não vai acontecer, Fonfon. Vai ser todo mundo junto. Já começou o terrorismo do ingresso? Não tem nada a ver. Inclusive o Brasil e Pelotas. Bom, é que agora eu não sei com quem que o Pelotas fala. Acho que é com o presidente Vilmar, né? Que tá aí. Mas é que tem que perguntar pro pessoal do satélite primeiro para ver como é que eles vão fazer o ingresso, né? Bom dia, Beto. Morbeck não dá, né? Joga, não, o Morbeck hoje é o artilheiro do Brasil, tia. Na Copinha... E na divisão de acesso. Eu fiz mais gol pro Praia 7 do que ele na vida. Diz aqui o mod. Tá bem, valeu pela corneta. Também tá comigo o Chico Barcelos. Bom dia, Beto. Será que classifica? Eu tô descrente, mas vai que dá. Tá difícil, Chavante. Tô na recuperação de fígado. Vou dar uma pausa pra cerveja e só água. Pô, que sede, hein, bruxo? Te cuida, bruxo, te cuida. O fígado ele se regenera, mas vai cuidar do fígado. Mete hidratação, né? Mete hidratação, tá bem. Não, a gente tá com esperança. Olha, o Brasil tá 1 ponto e o Pelotas tá 2 da zona de classificação. Na teoria, a gente tem condições de brigar. É que o que eu disse aqui é o seguinte, nós temos que combinar com os russos de eles pararem de somar ponto e só nós ganharmos, né? E não se esqueçam que tem um clássico no meio do caminho que os outros não têm. O entredevoramento que eu falei o ano inteiro passado. Esse é o nosso problema. Se nós estivéssemos lá em cima, o Brapel ia ser, bah,
aquela cereja do bolo, hoje está mais para o omelete, para ver se cresce. Rogerinho Bermudes, está ruim, né, Rogerinho? Está difícil. Professora Jacqueline Marques mandou para mim material aqui, Dreaming, do Liverpool Express. Obrigado pela dica. Tem que acelerar um pouco. Conheço a trilha sonora, sim, professora. Obrigado. Ei, esquema do Alessandro, hoje para ganhar é o 3106, dentro de... Não, mas aí pode entregar os tacos. Hein? O que que manda aqui? E se não classificar esse monte de contratação? Pergunta o Eduardo Zequir. Quem é que vai pagar essa conta? É verdade. Giovanni Ferraz, verdade, Beto, pura verdade. E ainda tem uns que não compreendem isso. Verdade, amigo. Mas é o futebol da cidade, é isso aí. Nós vivemos numa doença de egocentrismo, né? O Júlio César Chavante, bom dia, Beto. Beto, vou te enviar um áudio que é de uma música falando de... eu recebi 3 vezes ontem essa música e hoje mais 2. Mas te agradeço, amanhã eu vou tocar essa música sobre Pelotas. Beto, os times de Pelotas nessa época eram grandes, porque a cidade era grande, o comércio era muito forte. Júlio Chavante, grande abraço, querido, obrigado. A música de Pelotas, essa falando, não é a do Cleito Cledira, é uma outra música, né? Infelizmente, Pelotas hoje é uma cidade falida. Pior é que falida ela não é, porque tem dinheiro concentrado em banco aí, eu sei até quanto tem num banco aí. Não é falida não, tem dinheiro, mas tá concentrado. Não vai atrás, Pelotas não é falida não. Mas essa papo é pra outra hora. Baita comentário, Beto, parabéns, mano. Obrigado, Thiago do Recife. Mas é verdade, velho, é verdade. Se nós não falar aqui, eles vão achar que estão certo lá, né? Beto, Pelotas é o único clube que não pode fazer aposta na KTO. Por quê? O clube não participa, hein? Porque será? Nem sabia se tinha aposta nessa empresa aí. Não sei, não tenho informação. O Brasil tem a timania aí, foi falado ontem aqui, né? O Inácio, bom dia, Beto, sempre fala que o Rogério não aceitava a várzea que está o Brasil. Por isso, eu acho que o treinador está perdido. Não tem voz de comando e não se impõe perante a SAF. Tira o fundo aí, bruxo. Não, mas se ele falar alguma coisa, os caras mandam ele embora na hora. Depois que passar esse carnaval aí, eu vou contar algumas coisas que vocês não sabem, da arrogância que é esse bastidor do Brasil. Dessa gente, que o que eles falam para as pessoas. Eu sei, eu tenho aqui. Até áudio eu tenho aqui. É bom deixar assim. Limitando até espaço de pessoas do clube. Não, aqui não pode entrar, para lá não pode passar. Mas como assim? Assim que está o Brasil, estou falando para vocês. E se tu ficar defendendo o grupo, eles te mandam embora. Então, Inácio, esse é outro problema. A arrogância do Brasil está campeando aí dentro. Mas o treinador não pode. Se ele gritar, eles vão mandar. E o Rogério não vem com essa gente aí. E louco vai ser o Rogério se vier. E se eu disser que vai vir, eu vou telefonar pra ele. Não vem, porque isso aí tá um circo. Não vai, tu vai te queimar lá. Não, o Rogério não vem, esquece. Se tivesse vindo, já tem que vir. Já tinha vindo antes, não vai vir agora. Não acredito. E o Vanilson, que nem teve chance. Ele tava lesionado, Inácio. Lesionado, segundo a informação do departamento médico. Uma lesão grau alguma coisa, porque ninguém fica lesionado tantos jogos. Entrou sempre no meio do barro. O cara veio do Nordeste, chegou aqui, um baita frio, foi queimado pelo técnico. Não, ele se lesionou, talvez até por falta de condicionamento, desse assodamento de ter que botar jogador que desce do ônibus e bota pro vestiário para jogar, que foi o TT domingo. Nem exame fez. Não acredito que fez exame cardiológico, ortopédico. Farda! Isso aí é o quê? Isso aí é várzea, né? Não é várzea. O futebol amador faz isso. O termo mais suave que eu encontro é uma esculhambação. É isso aí. Chegar com um jogador profissional, botar no campo pra jogar e nem conhece os caras, nem treinou com os caras, nem passou por aqui, já entra no campo. Que isso, rapaz? Boa tarde, Beto. Abraço. Tá aqui o nosso Ricardo Cavaleiro Bento. E o Márcio Gouveia. Vocês estão mandando muita coisa legal, mas é texto longo, vou tentar. Bom dia, Beto. Olha o coração, amigo. Eu tô bem, cara. Exatamente por isso, porque eu não fico guardando. Beto, talvez esse abandono e a má gestão, alinhado com poucas pessoas no trabalho, quem sabe os vaidosos orgulhosos possam representar os seus pensamentos egoístas e parar e pensar mais no clube, tá? Eu sou um crítico ferrenho da atual direção, das direções passadas, reconheço seus trabalhos e o amor ao clube, mas sempre critiquei a forma da administração do clube. Sei que muitos colocam dinheiro do próprio bolso, tem, e eu sei, mas isso não pode mais acontecer. Com todo o respeito, a história que o Tavares tem no Pelotas, coitado, levando porrada por causa de outros.
que tem vaidade e falta de coragem de ajudar. Que o Pelotas mude a forma de fazer futebol ou bate o cadeado e se reestrutura. Abraço, amigo. Está aí feito o comentário do Márcio Gouveia, que é o do Cerulho. É verdade. Não, o Pelotas eu já falei aqui 200 vezes, né? Tem gente que podia estar muito mais na linha de frente no Pelotas. Não vai. Não vai, mas critica quem está. Não vai, mas critica quem está. E no Brasil foi ao contrário. Quem pegou, botou a culpa nos outros que passaram. Essa é o nosso, a nossa dicotomia aqui, essa aqui. Gente, Pedro Luiz Souza. Bom dia, Beto. O ingresso será? Não sei. Eu não tenho. Onde é que saiu o valor de ingresso de Brapel? Vocês têm aí? Eu não sei de Brapel ainda. Não ouvi nada ainda de Brapel. Então eu vou perguntar aqui. Que o Pelotas é o mandante. Não creio que o Pelotas divulgou nada. Isso aqui é especulação, hein? Vamos ver. Deixa eu ver aqui. Valor de ingresso. Valor do Brapel. Já saiu? Não, acho que não. Não vi nada de valor de Brapel. Vamos ver aqui. É, vamos ver se é verdade aqui. Não, do doutor Tavares eu já falei aqui. Outro dia alguém disse assim pra mim. Ah, tu tá torcendo pra dirigente. Na mesma hora, com todo respeito, eu peguei o celular, já meti ele um áudio. Como é que é? Não, e é cacicão lá, mas é meu amigo, é gente boa, me dou com ele. Mas não vai me botar pecha de bandeira. Eu não tenho bandeira, eu tenho bandeira pela RU, o time da bola branca aqui que eu trabalho, aqui que eu visto camisa. Não tem essa, eu falo o que eu tenho que falar com o futebol, daquilo que eu aprendi. Não tem essa de torcer para dirigente, não, estão errados aí. É que assim, ó, é que aqui em Pelotas, se alguns não te induzem a pensar como eles querem, eles acham que tu tá contra. E assim mesmo eu fico contra, então. Eu me posiciono, me imponho e boto personalidade. Não confio, não acredito, é assim. Tu acha que tá certo aqui, tá errado ali. Opinião. Não vão me induzir a dizer o que querem que eu diga. Não. Uma coisa é um editorial profissional. Outra coisa é me induzir na opinião. Ah, não, aí, então, aí é pior ainda. Se quiser me induzir a dizer, aí, velho, aí comprou uma bronca. Tô tentando saber se esse valor do ingresso, eu não quero falar no ar aqui, porque depois vão dizer, porque o jogo do Pelotas é hoje, o Brasil é hoje, não vamos falar em Brapel ainda. Num jornal de hoje, é uma especulação, não é uma divulgação, então. Só quero entender, para eu fechar o bloco aqui, que vai estourar o meu horário. Não, Pedro Luiz, não tem nada ainda. É especulação. Talvez seja esse valor. É uma editoria de Pelotas que botou, nem vi. O Pelotas, que é o mandante, não divulgou nada de preço de Brapel. O que existe aí é uma especulação editorial, porque acham que pode ser talvez, né? Não tem nada de valor oficial de Brapel neste momento. Até porque o Pelota joga hoje, o Brasil joga hoje. O Brapel só vai começar a ser falado amanhã. Tá? Então nada passa disso. É isso aí. Talvez seja esses os valores aí. Mas não tem nada oficial, viu, Pedro? Boa que tu me mandou aqui. Bah, gente, infelizmente eu tenho que interromper, porque tá bom o papo, tá dinâmico a coisa aqui. A gente tá beleza, tá curtindo, tá brincando, tá... Mas tem que fazer uma parada aquela para achar a solução, né? Ouvir as soluções aí. Tá bem? Tem horário político, mas 12:25 eu volto. A gente vai até 13h. Eu tenho muita informação do Brasil, do Pelotas, do Santa Cruz e do Apafute. Fica ligado. Já voltamos.

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2: 12 horas e 25 minutos.
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4: Tá legal, de volta ao Futebol Online. É 3 horas e 30 minutos agora. Vamos ter que fazer aquele condensado de 30 minutos para você realmente aproveitar a informação. A interatividade, ela toma conta, graças a Deus, e muito obrigado, porque vocês mandam muitas mensagens que eu tento ler todas. Algumas são bem extensivas, mas eu tento ler, né? Então a gente vai tomando essas 2 horas aí de programa, depois fica aquela meia hora de programação da solução aí, né? E agora a gente vai tocar os 30 minutos que faltam. Olha aqui, ó. Pessoal do YouTube lá, já respondi praticamente todo mundo, tá? Olha aí, que legal, cara, que legal. Porra, Jorginho, ó, anota o número aí, 575, só anota aí. Que loucura tá isso aqui, bah. 999-02-3414, Rádio Universidade. 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No YouTube você assiste, vem pra cá, clica, segue o canal, a notificação tá entrando toda hora ali. Vem pro Futebol Online Beto Vetromile. Instagram, Futebol Online Beto Vetromile. E o WhatsApp, 999-02-3414. Ainda mensagem que eu tenho por aqui, o Paulo Coutinho em Camboriú. Beto, que ingresso nada. Esses times de Pelotas tinham que dar ingresso grátis pro torcedor ir apoiar e tal. Pelotas tem um goleiro na base, melhor que o que está jogando. Abraço, obrigado. Tinha mandado aqui críticas aqui também. Ah, o problema não é uma diretoria, o problema do Pelotas eu já falei aqui pra vocês. O problema do Pelotas é o Pelotas. Tem 5 ou 6 grupos divididos lá dentro. Esse é o problema do Pelotas. Enquanto não se acertarem, como até 2002, quando rachou, aí desandou assim. Mas eles acham que tá bom, né? Eles convivem lá dentro do Pelotas. Mas não tem essa unidade de direção pra fortalecer o clube. Já tiveram. O Alex do Fragato, o problema do Pelotas perder para o Guarani de Venâncio foi as cores da camisa. Eles tremem quando enxergam a rubro-negra. Abraço, Alex do Fragata, que é chavante, meteu a cornetinha dele. Ah, ali foi a soberba mesmo, com certeza. Tá bem? Vamos fazer o seguinte, Jorginho, ó. Deu de atualização por aqui. Vem aí, vamos fazer um pacote. Giro geral de informações do futebol.
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4: As principais do futebol. Ao som das românticas do sofá, 1987. Dirty Dancing, Hungry Eyes.

0: 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Tá aí. Hungry Eyes, clássica pra você. Bom, de futebol, hoje à tarde o Pelotas entra em campo daqui a pouco, abertura do time da Bola Branca, 15h no SESI de Caxias do Sul, a Pafute Pelotas. E logo à noite, às 19h, no Bento Freitas, tem Brasil e Santa Cruz. Então vamos começar pela ordem do dia, né? Ordem do dia, pela ordem dos jogos, os boletins. Então vamos saber primeiro, com o nosso Fernando Moraes, o lado do Pelotas.
1: E o Esporte Clube Pelotas entra em campo logo mais, a partir das 15h. O Lobo encara a Pafute pela 12ª rodada da divisão de acesso, no estádio SESI, Caxias do Sul. E é uma partida importante para o Esporte Clube Pelotas. O time do técnico Alessandro Telles chega pressionado, não sabe o que é vencer a 4 partidas. Após a vitória contra o Glória lá no dia 26 de agosto, o Lobo teve 3 empates contra Santa Cruz, Esportivo e Aimoré, e perdeu para a equipe do Guarani de Venâncio no último domingo pelo placar de 3-2. No momento, o Pelotas está fora da zona de classificação da divisão de acesso, é o 10º colocado com 14 pontos, 2 atrás do rival de logo mais. A Pafute está em 7º lugar com 16 pontos. Para este confronto, o técnico Alessandro Telles não conta com o zagueiro Michel Benesch. Ele recebeu o terceiro cartão amarelo na última partida, cumpre suspensão automática neste confronto. Por outro lado, o técnico Auro Cerúlio tem à disposição a volta do volante Lucas Huck e também do zagueiro Jeder. Os dois cumpriram suspensão na partida contra o Guarani e estão liberados para atuar neste confronto. Um provável Pelotas tem a seguinte disposição: João Vitor no gol, a defesa com Lucas, Rian, Júlio Nascimento, Jeder e Fabinho, meio de campo com Lucas Huck e Vitor Oliveira, e mais à frente o Jean Roberto, na frente Thiago André ou Jefferson, Mauri e o Lucão. Este é um provável Pelotas, que tem também o Brandão como dúvida para este confronto. O jogador tem uma lesão no adutor e é uma dúvida quanto à sua situação. E também o Matheus Prado, que entra no decorrer das partidas com frequência, também não tem a sua presença garantida. É mais um jogador que também tem um problema no adutor. E o Pelotas anunciou nesta terça-feira, inclusive o jogador já está no bid da CBF, o volante Mikael, ele que passou pelo Esporte Clube Pelotas, tem uma base no time Auro Cerúlio, rodou por vários clubes do país e está de volta ao Esporte Clube Pelotas. O jogador tem 33 anos e já estava treinando há um tempo com o time do técnico Alessandro Telles, estava se recuperando de uma lesão e agora fica à disposição para este confronto, pode fazer a sua estreia. O jogador também pode atuar como lateral direito. Além do Pelotas, ele também passou por vários outros clubes aqui do estado, como São Paulo, São Gabriel, Farroupilha, Passo Fundo, o Ipiranga, e por último ele estava no Taipo, time de Hong Kong, onde participou de 19 jogos nesta última temporada antes de sofrer a lesão e acabar deixando a equipe. Então, Mikael é a novidade do Pelotas para este confronto. E atenção, jogadores que estão pendurados e se levarem cartão amarelo ficam de fora do Brapel. São eles o João Lenger, Thiago André, Mauri, Lucão e Christian Luca. O Mauri é o que vem atuando com mais frequência, é o mais, podemos dizer, titular neste momento do Esporte Clube Pelotas. Então fico alerta para estes jogadores. Beleza? Então, a Pafute Pelotas a partir das 14h30 aqui na Rádio Universidade, transmissão ao vivo. São as informações do Lobo com o repórter Fernando Moraes.
0: Obrigado, Fernando. Volto daqui a pouco na programação esportiva da RU. Lembrando, então, o jogo é 15h, mas o time da Bola Branca começa a falar cedo. Hoje, então, 15h no SESI, Caxias do Sul, a Pafute Pelotas. Abertura da jornada, 14h, o jogo às 15h. Por dentro da bola, depois com o Lucas Fabião, e ainda repercussão no sala de imprensa. Narração Fernando Moraes, repórter Wesley Dagani, comentário João Antônio Ferreira, central de esportes Lucas Fabião, a mesa de áudio Jorge Alves. E a gente vai saber também do outro lado, quem é o Apafut? É, exatamente. Repórter Matheus Maciel traz da Rádio Caxias o boletim do adversário do Pelotas.
2: Olá, amigos! O Apafut chega para enfrentar o Pelotas dentro de casa no SESI após derrota para o Brasil de Farroupilha. Confronto que aconteceu nas Castanheiras. Equipe da Apafut, a tricolor da Serra, chega para este confronto com desfalque. Pará, lateral esquerdo, sentiu uma lesão muscular no jogo contra o Brasil. Com isso, fica de fora, sentiu a coxa esquerda, passa por exames. Luiz Guilherme deve ser o titular na vaga de Pará. No setor de ataque, fica a dúvida se joga Marcos Paulo ou Marquinhos. E agora vamos ouvir o volante Adenilson projetando o confronto contra o Pelotas nesta quarta-feira no SESI.
3: O jogo de amanhã é muito importante para nós, né, para nossa sequência no campeonato. Fizemos uma boa preparação aí esses dois dias para que amanhã a gente possa fazer um bom jogo e quem sabe sair com a vitória e poder nos consolidar no G8 do campeonato. E, enfim, essa é a nossa projeção aí pro jogo de amanhã.
2: Este volante Adenilson da Apafut, o provável time do técnico Lucas Anella tem Arthur, Juan, Thales, Antoniel, Everton e Luiz Guilherme, Ebert, Adenilson e Menezes, Marcos Paulo, Marquinhos e Caion. Essas as informações da Apafut, direto aqui de Caxias do Sul. Até mais, amigos. Abraço.
0: Abraço, Matheus Maciel, Rádio Caxias, trazendo o boletim do adversário do Pelotas. Então, 3h, 2h30, já tem a abertura da jornada. 3h, Apafut Pelotas, cobertura do time da Bola Branca. E o futebol não para na RU, porque aqui ele é online, Jorginho.
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É, tá ele, balançando os corações, as emoções dos anos 80 até hoje. Uma das mais tocadas, mais pedidas, George Michael, Carless Whisper.

0: tá legal na emoção, a informação. Futebol Online prossegue. À tarde, noite de muito futebol. À noite, às 7 horas da noite, às 19 horas, tem jogo da Bento Freitas, tem Brasil e Santa Cruz. E quem chega trazendo informações rubro-negras é ele, Lucas Fabião e o Boletim do Brasil.
1: E estamos chegando com as informações do Grêmio Esportivo Brasil nesta quarta-feira, aqui na programação da Rádio Universidade. Chavante entra em campo hoje pela 12ª rodada da divisão de acesso, quando recebe no estádio Bento Freitas, às 19 horas, a equipe do Santa Cruz. Brasil hoje fora da zona de classificação e busca voltar a vencer para recolocar-se entre os 8 primeiros. Inclusive, a partida de hoje marca a reta finalíssima de Série A2 do Campeonato Gaúcho que tem o Brasil. Mais 4 jogos. Inclusive, o confronto contra o Santa Cruz é o penúltimo no estádio Bento Freitas pela competição na fase classificatória e o último jogo do Brasil antes do Clássico Brapel no próximo sábado. Mas falando do jogo de hoje, o técnico Júlio César Nunes não pode contar com Rafael Dumas, zagueiro que está suspenso. Com isso, o provável Brasil para logo mais deve vir com goleiro Carlos Eduardo, lateral direito Genilson, dupla de zaga Gabriel Mancha e Vitor Becker, lateral esquerdo Matheus Streit. O meio campo com TT, Vinícius e Garré. Andrei de um lado e Silvano ou Davi Torres do outro. O centroavante é Gabriel Morbeck. Esse é o provável time caso o Júlio César Nunes venha uma escalação mais ofensiva, tirando um defensor e colocando um atacante. Porque na última partida contra o União Frederiquense, Júlio César Nunes estreou um novo esquema tático desde que chegou, que é o 3-5-2, com uma linha de 3 defensores atrás. E caso repita essa formação, tiraríamos o Davi Torres ou o Silvano e colocaríamos Lula ou Thiago Henrique para somar ao sistema defensivo. É a dúvida até mesmo no esquema tático, Chavante. Mas o Grêmio Esportivo Brasil entra em campo às 19 horas. Inclusive, o Brasil anunciou um novo reforço para essa reta final de divisão de acesso. Élder, jogador de 31 anos, é mais um reforço do Grêmio Esportivo Brasil. Ele estava no Confiança na Série C do Campeonato Brasileiro, mas tem passagem por diversos times do futebol brasileiro, como o CRB, Vitória da Bahia, Caxias, está anunciado pelo Grêmio Esportivo Brasil, não fica à disposição para o confronto de hoje. Mas, para sábado, é a expectativa que fique, até porque chega na cidade nesta quarta-feira mesmo. Mas é um chavante que, às 19 horas, entra em campo e convido você a sintonizar na Rádio Universidade a partir de 18 horas e 30 minutos. 18 horas e 30 minutos estaremos abrindo a nossa jornada esportiva, porque o chavante recebe a equipe do Santa Cruz e é hora H. Está na hora do Brasil reagir e você confere nos microfones da Rádio Universidade. Até lá!
0: Obrigado, Lucas Fabião, que volta também com o time da Bola Branca daqui a pouco mais aí na tarde e à noite para a cobertura do jogo. Jorginho, pode fechar o áudio aí do Bento Freitas, né? Logo mais então, o Bento Freitas recebe esse jogo. Mas antes de falar um pouquinho mais sobre o jogo, vamos saber do adversário. É o Galo, Santa Cruz, William Chell, lá da Rádio Gazeta, traz informações do adversário rubro-negro.
2: Grande abraço a você, a toda a audiência de Pelotas e região que se liga na Rádio Universidade. Um prazer mais uma vez estar conversando com os amigos. William Tio, direto da redação da Rádio Gazeta de Santa Cruz do Sul. Amanhã tem divisão de acesso, estádio Bento Freitas, e o Santa Cruz encara o Brasil. Primeiro, buscando quebrar um tabu histórico. Levantamento feito pela Gazeta, desde 1970, o Santa Cruz não vence o Brasil no Bento Freitas. Tabu de 56 anos que pode ser quebrado amanhã. As equipes já se enfrentaram neste ano, na Copinha, e o Brasil eliminou o Santa Cruz. Mas agora, num outro contexto, se trata de um time do Galo bem diferente na disputa da divisão de acesso. Com a melhor defesa, o Galo é terceiro colocado da competição, atrás apenas de equipes como Veranópolis e Passo Fundo. Duas vitórias seguidas em casa, diante de Bagé e Lajadense, que praticamente encaminharam a classificação do Alvinegro ao mata-mata. A preparação foi finalizada nesta terça-feira com uma atividade pela manhã. A viagem se iniciou logo após o almoço, uma viagem de mais ou menos 4 horas de ônibus de Santa Cruz do Sul até Pelotas. O Galo deve ter preservações no confronto de amanhã contra o Brasil a partir das 7 da noite. O técnico Carlos Moraes falou sobre essa possibilidade.
3: Pouco tempo de recuperação, não só para nós, mas para todo mundo, né? Alguns jogadores bem desgastados, a gente está, né? alguns casos aí bem preocupantes até, mas a gente vai ver o que acontece até amanhã, a recuperação de alguns jogadores, né? Alguns vão viajar, mas de repente pode não aparecer na equipe titular, por precaução mesmo, né? E vamos tentar montar a melhor equipe para enfrentar esse difícil compromisso.
2: Um dos destaques do time do Santa Cruz é o recém-contratado Mossoró, que a torcida chavante conhece. Disputou o Brasileirão Série B pelo Brasil em 2018, quando ainda pertencia ao Internacional. Mossoró marcou um golaço contra o Lajadense no último domingo, é um dos destaques do meio-campo do Santa Cruz, mas deixou a partida sentindo um problema muscular. Mossoró falou sobre a lesão.
4: Não, mais cansaço, né? Fadigado ali, no momento que o adversário ali jogou um jogo corpo a corpo ali, deu uma pesada na perna, resolvi sair para não casar algo maior e ficar fora dos outros jogos.
2: O técnico Carlos Moraes testou uma equipe no 3-5-2, na última atividade antes da viagem. O time de colete tinha Rodrigo Mamá no gol, uma linha de três zagueiros com Giancarlo, Douglas e Josué. No meio-campo, uma linha de cinco jogadores, com Jorge aberto pela direita, Lucas Severo aberto pela esquerda e, por dentro, Benhur, Jonathan Lima e Maicon Assis. No ataque, Babi e Toninho, o time do Santa Cruz que trabalhou na última atividade. Alguns atletas, como Batista, Juliano, Adriel, podem ser preservados, mas estarão na delegação e podem ser surpresas no time titular do Santa Cruz. A bola rola amanhã, 19h. Claro que a Gazeta estará acompanhando direto do Bento Freitas e também batendo um papo com os colegas, os amigos em Pelotas. Grande abraço, bom jogo a todos. Cobertura Gazeta em parceria com os amigos de Pelotas. Forte abraço.
0: Tá aí, legal. Obrigado então ao nosso colega lá, o William Tchel, sobre esse momento. Se vai nessa do desfalque, escondendo o jogo, não ganha 56 anos, não precisa nem viajar, né? Já dá uns 3 pontos pro Brasil. Não é assim futebol, rapaz. Não vai nessa aí. Não vai nessa de bobo aí que dá sapato morto, pra novo pra morto ele anda, hein? Asa pra cobra, ela voa. Não começa com essa história de, eles vão vir mal. Não vai atrás. É a mesma coisa que o do Pelotas. Vai entrar focado, o Brasil tem que entrar pras ganhas. Não vai nessa de tão cansado, tão assim. Isso aí é esconder jogo. Bom, logo mais então, 19h, às 18h30 começa a abertura da jornada esportiva, praticamente depois do jogo do Pelotas ali, já começa a cobertura da RU. Também o Por Dentro da Bola com o Fernando Moraes e o Sala de Imprensa também o Fernando comanda. A narração para Brasil e Santa Cruz é de Gustavo Lousada, o repórter também o Lucas Fabião, comentário João Antônio Ferreira, Central de Esportes Fernando Moraes, mesa de áudio Wesley Dagani. E amanhã a gente vai repercutir tudo isso aqui para você também no Futebol Online. Segue na trilha, que eu ainda tenho informação no Futebol Online, Jorginho.
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0: tá legal. Fleetwood Mac, Sarah. Would love to drown. É, tá legal. A gente vai recuperar um trecho também do que disseram os dois dirigentes aí dos adversários do Pelotas, né? À tarde, a Pafute enfrenta o Pelotas. E o Matheus Sartotti, vice-presidente da Pafute, projetou o jogo de daqui a pouco, a Pafute Pelotas.
1: O que vocês esperam desse confronto? Porque é reta final, 12ª rodada de 15. No momento, a Pafute está em 7ª colocada, ou seja, a batalha por se firmar cada vez mais no G8, numa competição extremamente equilibrada. Mas o que vocês esperam do confronto de amanhã contra o Pelotas?
2: Cara, um confronto dificílimo, né? Um confronto aí, mais uma vez te falar, uma instituição, o prazer de receber uma instituição do tamanho do Pelotas aqui para jogar conosco, né? E aí, não só o prazer, aí tu tá brigando por uma vaga direta ali, né? Então, cara, a gente sabe que a divisão de acesso... não tem como tu prever o que vai acontecer, né? O que a gente sempre pede aí pro grupo, pros atletas, concentração, foco lá em cima, né? Concentração lá em cima, muito foco, muita entrega, e trabalhar dentro de campo, entregar cada um o seu melhor para que a gente possa fazer uma grande partida, um grande espetáculo aí para quem estiver assistindo e, né, poder... acredito que, acima de tudo, deixar o torcedor da Pafute orgulhoso, né? Do grupo que tem.
0: Tá aí, então, uma parte, um recorte do que disse o vice-presidente. Tá? É foco total lá em cima, isso aí, seriedade, vestiário, é isso aí. E o Pelotas que não se fantasia, porque senão toma também. Do outro lado, o recorte para o presidente do Santa Cruz, projetando o jogo de logo mais contra o Brasil.
3: Pois é, presidente, até lhe pergunto sobre esse reencontro, né, contra o Brasil, equipe que acabou eliminando Santa Cruz na semifinal da Copa FGF. Santa Cruz chega bem diferente, né, mudança no comando técnico, jogadores que chegaram até inclusive durante a divisão de acesso, jogadores qualificados, né, Batista, Juliano, né, são jogadores de nome aqui no nosso futebol. É um Santa Cruz bem diferente, podemos dizer assim, daquele que acabou eliminado. Como é que tu vê, né, a evolução daquele Santa Cruz que passou por todas essas mudanças lá na semifinal da Copa FGF para esse Santa Cruz agora que volta à cidade de Pelotas, né, mais, realmente mais forte acima do, e também acima, né, do Brasil na tabela de classificação?
4: É um Santa Cruz que se qualificou, né, assim como outras equipes também, com entendimento de que a competição agora é uma outra competição, né, muito mais difícil, mas mantendo aquela base, né, a gente vem praticamente com toda aquela base de atletas aí mantida, com meninos oriundos da nossa categoria de base, com atletas que a gente buscou em parcerias aí e que acabaram dando conta do recado, hoje estão demonstrando um potencial dentro do grupo. A gente procurou fazer um grupo um pouco maior de atletas, né? Bastante homogêneo, assim, a gente não tem atletas que destacam em termos salariais. A gente mantém uma média, né? Não tem aquele que se distancia tanto assim do demais, justamente sabendo dessa necessidade de rodar o grupo pelo calendário extremamente apertado, né? A gente tem aí uma competição que praticamente a cada 3 ou 4 dias tem um jogo. Então é muito difícil o atleta que sente alguma coisa aí e já está recuperado para o próximo jogo. E a gente tem tido algumas lesões aí, algumas baixas no elenco, a gente espera conseguir essa classificação, né? Estamos trabalhando e estamos lutando para isso, para a gente chegar forte aí com o grupo completo para a próxima fase.
0: É, mas não vem de morto que, não vem de garfo que hoje é sopa, não vai nesse discurso mole aí que o Santa Cruz vai vir a meia boca aí, tem que ir para dentro deles o Brasil também que não se enfeite. Bom, sobre a tabela de classificação nesse momento então, a rodada número 15, ela começa... Aliás, número 15 não, perdão, deixa eu atualizar aqui, que eu adiantei aqui a pauta, né? Rapidamente aqui, a rodada hoje é a número 12, tá? 12, 14, 13, 14 e 15, faltam 4 jogos. Hoje a gente tem aqui, na quarta-feira, 3 da tarde, então, lá na Vila Olímpica, em Gramado, tem Gramadense e Brasil de Farroupilha. Às 3 da tarde, no SESI Caxias do Sul, a Pafute e Pelotas. Logo mais 7 da noite, no Vermelhão da Serra, Passo Fundo Esportivo. Também hoje à noite, no Antônio Davi Farina, tem Veranópolis e Bagé. No Altos da Glória, tem Glória e também União Frederiquense. No Bento Freitas também, 7 horas, Brasil e Santa Cruz. Ainda às 7h30 da noite, no Edmundo Faix, tem Guarani de Venâncio e Aimoré. Fechando a rodada, 7h30, na Arena Alviazul, Lajadense e Gaúcho. Atual classificação da posição da primeira fase. Líder isolado, Veranópolis, 21 pontos. Em segundo, Passo Fundo, com 20, saldo 8. Em terceiro, Santa Cruz, com 20, saldo 6. Em quarto, União Frederiquense, com 19. Em quinto, Esportivo, com 18, saldo 5. Em sexto, Brasil de Farroupilha, com 18, saldo 4. Em sétimo, Apafute, com 16, saldo 4. E em oitavo, em oitavo, Aimoré, na zona de classificação, com 16, saldo 0. Logo fora dessa classificação, está o Brasil em nono, com 15, o Pelotas em décimo, com 14, em décimo primeiro, o Guarani de Venâncio, com 13, décimo segundo, Gaúcho, com 12, décimo terceiro, Bagé, com 10, e 14º, Glória, com 9. Na zona do rebaixamento para a terceirona, 15º, Gramadense, com 7, na lanterna, 16º, Olajadense. A atual situação da divisão de acesso. Futebol online, Jorginho, 12:57.

0: Legal, é pra você curtir mais uma das românticas, pra fechar, né? Tá quase fechando aqui, né? É ele mesmo aí, Cool of the Gang, Shed It, pra você curtir aí. Você vem lá dos anos 80. Abraço ao Rogério Mendes, que tá ligado também com a gente, das mensagens que chegaram. Olha, foi muita mensagem. Abraço ao Luiz Moreira também no YouTube. Quem quer ingresso barato, que se associe, ajude os clubes da cidade. Valeu. Tá aí o pessoal. Bom, daqui a pouco mais, às 14h30, já tem abertura de jornada e o Futebol de Rio vai a tarde inteira, depois vai entrar a noite toda e amanhã, na Quinta das Nacionais, vamos repercutir tudo isso. Esperamos que, na semana Brapel, tenhamos duas vitórias, valorizando o nosso futebol e incrementando um Brapel realmente que valha alguma coisa mais importante que a briga pela classificação. Do resto, a gente vai ter que analisar e ponderar sobre o que será o resultado de hoje à tarde e também da noite. Tá legal? Bom, logo mais então tem a jornada e amanhã a gente vai trazer tudo pra você. E antes de fechar, sempre uma mensagem pra você refletir e pensar, quem sabe no dia ou na semana. Diz assim: a intimidade não nasce da ausência de conflitos, mas da coragem de atravessá-los juntos. A última da playlist de hoje.
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agradecendo a imensa interatividade, audiência de todos, trabalhos técnicos de Jorge Alves, produção e apresentação Beto Vetromilli, participação sua, a interatividade nossa e o patrocínio da Insalriaga Materiais de Construção, Pioneiro Peças e Acessórios, Unimed Pelotas, Cidadela Buffet e Sesc, a força do sistema Fê Comércio, ao seu lado. 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Aqui o futebol é online. A gente se encontra. Tchau.

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1: 13 horas e 3 minutos.
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0: Pode entrar daí.
1: Senhor advogado, Sociedade Portuguesa de Licença 13 horas. Vínculo histórico. Doutor Armando Manduca, diretor executivo. Aqui, 13 horas, com a Sociedade Portuguesa de Licença. E começa esse vínculo nos anos 80, em 1981, com a direção dos próprios parentes, em anexo aqui da Sociedade de Licença, uma ideia de Manuel Marques da Fonseca Júnior, foi executada, que viabilizou o nome, teve o nome de Sem Paredes, que foi amparado na estrutura de saúde da Costa Rica, ele hospitalar da Costa Rica, 60% do orçamento da Costa Rica é investido em educação e saúde. Então, se você for com a carteira de identidade, se leva a qualquer procedimento cirúrgico. Então, é que posto agrada muito realmente essa rede. Eu trouxe a ideia do nome, do Fonseca Paredes, Fonseca, que é a ideia fantástica e tal, e nos instalamos aqui no anexo da Sociedade Portuguesa de Deficiência, no Natal de 1981. Por isso, 13, que fará 48 anos, em 6 de novembro, rádio todos os dias, se sente em casa, doutor, eu vou, em seguida farei a leitura, tanto você aqui se encontra, né? Que nos deixam extremamente felizes e satisfeitos por essa parceria, pelos laços fraternos que a gente tem, e prevê-la sempre. Meu Deus, a classe médica toda ligada à Sociedade Portuguesa de Deficiência. Seja bem-vindo ao nosso microfone, doutor Valdir.
2: Boa tarde, Cleito. Boa tarde, Gastão. Colegas que estão na mesa. Quem nos assiste. E os ouvintes da Rádio da Cidade. No programa 13 horas. Programa de uma audiência incomparável. Característico de entrevistas e debates, primando sempre pela democracia, pela moral, pela ética e pelo respeito a todos os cidadãos. E é por isso que eu sempre digo, Cleiton, que o 13 horas faz perto pela audiência que tu conquistaste durante esses anos todos. Sem dúvida nenhuma, o programa de maior audiência da região sul do estado. É uma honra para nós que hoje, quando completamos 169 anos de portas abertas, nós, da Beneficência Portuguesa, estamos recebendo vocês e o programa 13 Horas está sendo transmitido diretamente da nossa casa. Muito obrigado por terem vindo e nos trazerem a oportunidade de dizer quem somos nós, Beneficência Portuguesa. E é por isso que estamos apresentando o nosso corpo clínico. Aqueles que são responsáveis por cada um dos serviços do hospital, para poderem dizer o quanto a beneficência no atendimento aos seus pacientes, razão de nossa existência, e que por isso mesmo são o centro da nossa atenção, uma instituição que procura a alta tecnologia para que os profissionais tenham disponibilizadas ferramentas que permitam realizar desde os procedimentos mais simples até os mais complexos, como eles vão falar isso aqui, para que a população conheça aquilo que a beneficência oferece em possibilidade de tratamento de saúde para toda a metade sul do estado. Então, eu gostaria que tu chamasse depois cada um dos colegas aqui para poder dizer
0: quem são dois médicos, tem que ser primeiro que marcados aí
2: na região.
3: Muito obrigado, eu aproveito, prezado amigo, para destacar aqui, né, nesse primeiríssimo momento, a presença do presidente Carlos Frio, a doutora Ana Lula, que acabou de falar, doutor Otávio Gastal, velho amigo de tantas jornadas, né, diretor do Centro Cirúrgico, doutor Ismael Bassani, diretor do Centro de Hemodinâmica, doutor Luizando Nader, prazer em conhecê-lo, doutor. Querido amigo também de tanto tempo, diretor do Centro de Endoscopia Avançada, doutor José Maurício Ramos, diretor do Serviço de Nefrologia, também velho, conhecido de outros canais. Doutor Márcio Costa, diretor do Serviço de Oncologia, Maicon Brigliardi, gestor do Plano de Saúde Maior, e Eduardo Rota, também velho, amigo de jornadas outras, diretor da cirurgia robótica. Eu devo, nesse primeiríssimo momento, os dois primeiros médicos que já estão alertando, né, que darão os seus depoimentos, sem procedimentos, né, imediatos, né, na sequência. Mas só o registro necessário. Da equipe 13 horas, está aqui João Manuel King. Está aqui, o nosso querido João Manuel King. E em nome dele, do Gastal, meu e tal, eu quero anunciar que a equipe será reunida amanhã no Salão Amarelo, quinta-feira, toda a equipe discutindo, examinando a emblemática sessão do Supremo Tribunal Federal. As pessoas estão até hoje, digamos assim, avaliando, escolhendo frases, as frases mais adequadas, a análise necessária a esse momento da vida brasileira, em cima de um processo eleitoral. O Supremo tornou-se o centro brasileiro das atenções e viveu, talvez, do ponto de vista de falas e brigas públicas, tornadas públicas, um momento extremamente triste e inesquecível no dia de ontem. Transmissão que deixou o país impactado. E isso, evidentemente, merecerá uma ampla análise. Fábio Scherer de Moura, Luiz Marazzi, Cavaleiro Leite, Rogério Teixeira Brodbeck, ontem examinado a reunião, a sessão do STF, e todos estarão reunidos amanhã, Matheus Quebel, enfim, todos nossos comentaristas, para discutirmos isso por necessidade, né, inclusive, de respeito à cidadania. Dito isso, eu já citei todos, né? O primeiro entrevistado, Gastal, é o Otávio?
0: Aqui, no lado de baixo, marquei ali os dois primeiros.
3: O doutor Eduardo Rota.
0: E o doutor Ismael Bassani.
3: Quem sabe, por aqui, salaria aqui, por gentileza, né? Doutor da cirurgia robótica, que nos falará sobre esse trabalho. Ele é um profissional altamente consagrado. Eu já fui submetido a um procedimento cirúrgico, né? Então conhece bem o nosso querido Rota. Seja bem-vindo.
4: Conhecimento de longa data.
3: É verdade. E tu és um filho de Santa Vitória.
4: É, meu pai era de Santa Vitória. Casou em Jaguarão, negativo de Jaguarão, Santa Vitória.
3: De criação em Jaguarão, professor de Jaguarão. Ele fala muito de ti, o Edgar Ribeiro, mas ele diz: olha,
4: Santa Vitória.
3: Eu mostrei, mas ele fala: é de Santa Vitória. Não é de Santa Vitória. É sim, é de Santa Vitória. Quais as novidades que nós temos, querido Eduardo, na área de cirurgia robótica? Na nossa sociedade portuguesa, por
4: exemplo. Olha, isso, a tecnologia sempre convive, ela vem para melhorar a nossa vida, né? E nosso corpo clínico, e algum aqui de público, ficou satisfeito em agradecer a essa diretoria que nos proporcionou essa nova tecnologia, que não é nada barata, mas ela vem para agregar mais bem-estar para nossos doentes, inclusive até para o cirurgião. Através da cirurgia robótica, o cirurgião fica numa posição mais ergonômica, protege o corpo. Eu estou de longa data na cirurgia minimamente invasiva, que nada mais é a origem da cirurgia robótica. Né? A cirurgia robótica é um robô que usa os braços, usa as pinças de laparoscopias que a gente usa aqui na casa desde 1992, né? foi quando a gente comprou as primeiras aparelhos de laparoscopia e começamos a fazer, né, a cirurgia minimamente invasiva, que isso foi uma revolução na minha área. Permite que os doentes tenham menos complicações, volte mais cedo ao seu trabalho, tenham menos infecções, isso agregou muita qualidade. Então, nós estamos na casa fazendo isso com todos os nossos colegas, desde 92, inclusive até para o Sistema Único de Saúde, do ACE. E agora, nos brindou essa diretoria com a compra do Da Vinci, que é o robô mais consolidado, melhor, mais antigo no mercado. Né? Desde o ano passado, a gente está nessa nova empreitada, né? Qualificando o nosso clínico, inclusive eu estou fazendo formação, mas tem vários colegas que vêm daqui de público, agradecer o Roy Homme, que é nosso urologista, o Raul Real, e vários outros colegas, o Leonardo Reis, que já está operando, por favor.
3: Raul e Silvio Mandamé.
4: Seguindo, né? E seguindo na Marmela. Então, a gente está nessa nova batalha, né?

0: E tem um custo também anual elevado, em torno de 200 mil dólares de manutenção. Então, ele exige, digamos, uma quantidade de energia mensal para que isso se realize. Então, é isso que a gente está capacitando o corpo clínico para que possa aumentar esse volume de energia.
1: E lá atrás, no tempo, então, no Delta, esses investimentos eram bem menores.
0: Era o menor,
1: Mínimo.
0: mas na época uma torre de vidro custava 80 mil dólares. Ainda é o que custa hoje, mas não varia muito quando se fala em dólar.
1: Quando eu converso com as pessoas, da mulher que eu fui do processo
0: Sim.
1: cirúrgico, ele tirou lá para 1.000, tá ligado? E o que eu mais. Eu conversava com o doutor Maduca sobre isso também há pouco tempo atrás. As pessoas. Engraçado, as pessoas têm medo do processo, do processo de anestesia. Não sei se todos os médicos aqui presentes, né?
0: Aconteceu ontem.
1: A anestesia, eu tenho medo da anestesia. O que eu mais ouço, o que a gente mais ouve no dia a dia, nesses últimos 48
0: Ontem
1: anos.
0: fui tirar uma visita para a laparoscopia, né? E a moça tinha a paciente 31 anos. E ela estava apavorada.
1: Por causa da anestesia.
0: Aí eu perguntei para ela: quantos milhões de reais de anestesia estão sendo feitos no Brasil ou só no Brasil? E tu não vê, hoje, a anestesia, como assim, vem muito, né? Isso aí hoje. O paciente monitorizado, ele tem um.
1: Medo tem que desaparecer.
0: Pode desaparecer porque é muito seguro.
1: Uma pergunta também, doutor Manduca, que é aquela que nós trocamos ideia sobre isso. Tem que ser-se anestesia geral?
0: Não,
1: Para esse procedimento, por exemplo, esse
0: todo
1: está.
0: procedimento robótico, todo procedimento vídeo laparoscópico tem que ser anestesia geral.
1: Tem que ser anestesia geral.
0: O paciente não pode ir. A gente tem aqui no
1: A
0: hospital
1: gente tem aqui no hospital,
0: programa,
1: doutor, repetindo,
0: programa
1: doutor
0: chamado
1: Maduro.
0: Anestepa.
1: Alistec.
0: É. Esse programa monitora
1: O programa
0: o
1: monitora
0: paciente desde o início
1: o paciente mesmo
0: ele entra no centro
1: ele
0: cirúrgico,
1: entra no centro cirúrgico.
0: foi monitorado até o momento que ele sai
1: É
0: do centro
1: monitorado
0: cirúrgico.
1: até o
0: Ele
1: momento que ele
0: fica
1: sai do
0: tudo
1: centro cirúrgico.
0: gravado por segurança do paciente.
1: Segurança do paciente. Beleza, beleza.
0: Então, nossos cirurgiões e os nossos anestesistas têm,
1: Nossos cirurgiões, nossos anestesistas.
0: essa facilidade,
1: Tem essa
0: né?
1: facilidade.
0: De saber que eles estão trabalhando com mais segurança.
1: De saber que eles estão trabalhando.
0: Cirúrgico, ele pode falar que foi, né? Tem programas de cirurgia segura, em vários aspectos são checados, para uma total segurança.
1: A pessoa, digamos assim, dificuldade, né? Dificuldade, é essa que se preocupa mais.
0: Sim, mas assim, se eu disser que os pacientes que estão mais tuposos, que a gente trabalha muito junto, se eu quero muitos pacientes com câncer, né? A idade subiu muito. Hoje a gente tem pacientes, inclusive na segunda passada eu operei um paciente com 98 anos. Né? Então, hoje evoluiu muito o aspecto, né? Tanto da anestesia como da cirurgia, e oferta para os pacientes bem idosos, né? Uma resolução do seu problema.
1: Eu quero destacar o seguinte: eu conversado com o Dr. Manduca e com o Frei, que é o seguinte. Já nos preparativos para os 170 anos, a gente fará uma série de rádio lá no Salão Amarelo do 13 Horas, ouvindo todos vocês, né? Aos poucos, né? Um por dia e tal, para mostrar no histórico momento dos 170
0: no
1: anos.
0: Mesmo
1: né?
0: 170, no mesmo 170
1: no mesmo, no mesmo 170 anos, isso. 13 horas, para o Salão Amarelo, no ambiente da Beneficência Conferência aqui. Feito por conta desses laços profundos que nos unem. Há tantas, tantas e tantas décadas. Mas quando ele me operou, eu tinha 30 anos. Mentira.
0: Por isso que está aí.
1: Hein?
0: Por isso que está aí.
1: Mentira. Por isso.
0: Eu
1: tinha 25. Mas, enfim, minha homenagem, querido amigo Eduardo Rota, diretor da cirurgia robótica. Já depois a gente pode agendar, vamos ver o doutor Ismael Bassani agora, diretor do Centro de Hemodinâmica, e vamos agendar em seguida uma vida lá. Salão Amarelo.
0: É um prazer.
1: Imenso prazer.
0: Obrigado.
1: Filho de Jaguarão. Não é o filho de Santa Vitória. Ela é também. É
0: Jaguarão. Vamos negar.
1: Não vamos negar os amigos. Santa Vitória, Jaguarão, Jaguarão, Santa Vitória, estava mesmo. Obrigado, Rafa.
0: Obrigado.
1: Doutor Ismael Bassani, vamos, por gentileza, Rafa, fica concluindo.
2: Obrigado pela presença do convite.
1: Bom, vamos hoje. Teste pelo teste?
2: Não, na verdade, eu sou de Quilópolis.
1: Quilópolis.
2: É uma cidade de 13 mil habitantes da Serra, próximo a Encantado, lá em
1: Que beleza.
2: Pelotas faz 13 anos.
1: E você vai chorar por

0: notas. Me apaixonei e agradeço muito a beneficência pela oportunidade de, junto com o hospital, poder crescer aqui. É um hospital que tem esse corpo clínico de alto nível, desde que eu cheguei, soube disso. E, além desse corpo clínico de alto nível, tive a oportunidade, junto com a direção, o Dr. Manduca, o Sr. Serra, o Dr. Carlos Falhão, de poder investir no setor de cardiologia. E hoje posso dizer com orgulho e segurança que a Beneficência ela conta com o maior centro de cardiologia da região sul, sem dúvida nenhuma.
1: Beleza? Que liga notícia é essa, né?
0: E primeira notícia, isso eu digo com segurança porque aqui na Beneficência Portuguesa a gente conta com uma emergência, né, que é a saúde maior, onde está treinada para receber pacientes cardíacos com dor no peito, por exemplo. A gente tem um serviço de hemodinâmica, onde se faz cateterismo, angioplastias, troca de válvulas cardíacas, são procedimentos de alta complexidade, cirurgia cardíaca, cirurgia de peito aberto, a gente chama, cirurgia de recuperação miocárdica, e mais recentemente, eletrofisiologia, que é a parte específica de arritmias. Então, a gente tem todas as áreas da cardiologia abraçadas aqui na Beneficência. Então, o paciente cardiológico, que na região está com bradicardia, se ele vier para a Beneficência, ele vai poder ter os problemas resolvidos com profissionais de alta vida, sem dúvida nenhuma.
1: E pacientes que vêm do sul do estado todo, né?
0: Todo sul, tanto convênios, como SUS, como particular.
1: Bom, em relação ainda ao centro de hemodinâmica, vocês têm um quadro de quantas pessoas atuando no centro?
0: São três médicos cardiologistas. Eu, o Dr. Felipe Marques e o Dr. André Teobaldo. Quando ingresso de formação em Porto Alegre, a gente não tem a formação de hemodinâmica aqui em Gravatá. Mas, além disso, a gente tem a equipe de cirurgia cardíaca, que atua no implante de marca-passo. Nós temos a equipe de eletrofisiologia, que é o Dr. Carlos Calil, que é uma das referências no Brasil, ele atua em Porto Alegre. E mensalmente ele vem para cá fazer procedimentos. Dr. Giacomo, da radiologia intervencionista. E a toda a parte da endovascular, da cirurgia vascular. Então, pessoas já conhecidas, o Dr. Piattoni, Dr. Diego Dresler, Diego Laranjeira, Francis Vogel. Então, realmente, quem conhece esses nomes sabe que são médicos de alto gabarito, boa formação, e acredito que isso orgulha muito também a Dr. Manduca, o Dr. Carlos Rangel, porque é um hospital que realmente a gente não vê muita complicação. São médicos que tem uma filosofia de abraçar o paciente, de ter empatia. E isso não é algo que é selecionado na origem, mas vai se formando. E eu vejo aqui o Márcio, o José Maurício, o Lisandro, o Dr. Gastal, o Dr. Rota, todos têm uma abordagem mais humana. É isso talvez me trouxe mais para a Beneficência. E a impressão é que dá é que quem não age dessa maneira acaba não se sentindo em casa. Então, por isso que eu penso que a Beneficência hoje está crescendo, destacando. Quem está aqui veste a camisa.
1: A Sociedade Portuguesa de Beneficência repassa o sinal de luz. Eu disse isso no rádio um dia desses, pessoal gostou. Repassa, era um dia ensolarado também, repassa o sinal de luz. Eu fiz inúmeras intervenções cirúrgicas aqui. Todas, graças a Deus, todas muito bem-sucedidas. Até o estágio naquele, que dava muitas falas, manifestações de confiança no período da Covid, né? O período da Covid foi um período. Uma homenagem minha, Rafael Caldeirito Costa. Sinto homenageado porque foi decisivo naquele longo período que eu experimentei aqui na ala Covid da Sociedade Portuguesa de Beneficência. Mas o número, digamos assim, na questão cardiológica, os números são assustadores na procura regional, sul do Rio Grande. Não só sul, tem mais coisa, tá? Não é só sul do Rio Grande, né? Que procura a Sociedade Portuguesa de Beneficência.
0: Isso, a região sul é que, na verdade, a doença cardiovascular é a principal causa de morte. Então, há muitos pacientes cardiológicos. Se você tem uma ideia, a gente hoje está fechando em torno de 25 mil procedimentos nesse aparelho de hemodinâmica. Agora, o hospital adquiriu um novo aparelho de hemodinâmica, já foi inaugurado, mas esse aparelho, que deve ter em torno de 4 anos, já fez 25 mil procedimentos. Então, em torno de 5 mil procedimentos por ano, é realmente uma alta rotatividade, um baixo nível de complicação. Se você está falando da anestesia,
2: Sim,
0: o meu da anestesia,
2: o Meu, não, de todo mundo. Na hemodinâmica, 90% dos procedimentos é feito com anestesia local. Então, como se fosse fazer ali uma sedação, como for, por exemplo, for fazer uma endoscopia com o doutor Lisandro,
1: Sim.
2: tem alta no mais resultado no mesmo dia.
1: Interessante. No mesmo dia. Bom, vocês querem encaminhar alguma pergunta a ele? Eu estou controlando o tempo, o pessoal está me alertando para isso, né? Porque são vários depoimentos de vocês, e depois da jornada aqui na nossa no Sociedade Portuguesa de Deficiência, 13 horas, nós teremos hoje tem futebol, né, pessoal? Então, são dois jogos, né? Tarde de hoje, né?
2: Isso é
1: São dois jogos na tarde de hoje. Bom, mas durante o espaço todo do 13, nós desejamos ouvir todos, né? E vocês querem perguntar alguma coisa? Não. Algum dos mestres presentes aqui?
0: eu acho que antes de passar algum colega, eu só queria então enfatizar hoje aqui está presente por exemplo, o Dr. Márcio Costa, quem ouve falar, né, Pelotas sabe que é um nome de alto gabarito. Doutor José Maurício, né, uma das referências em nefrologia, junto com o doutor Rafael Calderito, então são referências na cidade.
1: De longa data, né?
0: Doutor Lisandro,
1: Referências de longa data. Né?
0: doutor Lisandro Nader, quem não conhece, para a endoscopia, talvez um dos principais nomes,
1: Está ali,
0: mas doutor
1: está ali.
0: Otávio Gastal,
1: Eu te diria que está consagrado,
0: né? Exato.
1: Esse rapaz. Tem 28 anos.
0: Doutor Otávio
1: Ele está de
0: Gastal.
1: aniversário, né? O Lisandro aniversaria hoje, sabia? Hoje é o dia do aniversário do doutor Lisandro. Aniversário da Beneficência Portuguesa e aniversário do doutor Lisandro Nader.
0: Dr. Otávio Gastal, também da cirurgia torácica, uma cirurgia complexa, também um dos principais nomes da cidade. E além do Dr. Rota, o senhor acabou de falar, que
1: Acabei de homenagear o Rota.
0: Então, assim, se eu tivesse que fazer um procedimento, primeiro não seria eles. Então, eu entendo que a gente está trazendo hoje aqui as tecnologias que a Beneficência traz, cirurgia robótica, protocolos de baixa complicação, investimentos aliados ao corpo clínico. O que a gente quer trazer aqui é mostrar isso para a população, porque às vezes a população ela desconhece, mas se entrar aqui na Beneficência, vai ver que o hospital está crescendo cada vez mais.
1: Vocês estão sabendo, mas o doutor Otávio Leite Gastão, ele é mais conhecido, é brilhante cirurgião, mas ele é muito mais conhecido como comentarista do 13 Horas. Ele é um dos nossos comentaristas. Por sinal, não tem ido lá nos últimos tempos. Por aqui, quando vai lá, 13 Horas tem índices espantosos de audiência. Mas é verdade, tem índices espantosos de audiência. Prezadíssimo, prezadíssimo Ismael, repete a cidade de origem.
0: É fácil de gravar porque é Ilópolis, Ilo Genilex Paraguaiense, que também é erva mate. Polis, sabe que é cidade, então é cidade de erva mate.
1: Perto do
0: Perto de Encantado, na verdade, perto de Arvorezinha, Antagorda e Cutinga.
3: Então tá certo.
1: O referencial, vizinho de Antagorda. Fala assim, Antagorda. Nome interessante, diferenciado o nome, né? Você não vê, eu sou de Antagorda, cidade Antagorda, etc. Uma outra cidade, Mutsu, também, Mutsu, mas próximo não, Mutsu não.
0: É um pouco mais 30 quilômetros.
1: 30 quilômetros, olha só, vizinhos de Mutsu também, né? Vizinhança, hein? Gostei muito de conversar contigo. Muito obrigado, prezadíssimo Ismael Bassani, diretor do Centro de Hemodinâmica. Universidade Católica de Pelotas, debate 13 horas, ano 48, Sociedade Portuguesa de Beneficência. Aqui estamos. Outro dia esteve lá no 13 horas, o doutor mandou, olha aqui, ó, teve altos índices de audiência, né? Mas nós ficamos conversando durante, porque depois teve um trecho de YouTube também, lembra, né? Mandou depois um trecho. Nós ficamos conversando durante 2 horas. Aí o Paulo Gasparetto dizia, pelo amor de Deus, deixa o doutor Manduca falar, só faz a pergunta e silencia. Porque o pessoal da casa disse que eu exagero da técnica do propósito. Senhor comentarista de 13 horas, doutor Otávio, também médico consagrado aqui da Beneficência Portuguesa. Uma boa tarde.
4: Boa tarde, Cleiton. Boa tarde, meu primo, Paulinho, colegas, amigos da mesa, porque eu faço questão sempre de dizer amigos, né? Porque uma das coisas que a gente tem aqui na Beneficência Portuguesa é essa sensação de irmandade. Nós aqui carregamos ainda um pouco do vício do médico antigo, do grupo médico antigo, que é aquela questão de estar sempre pelo outro e pelo colega. Não há situação na qual eu tenha precisado de qualquer um deles aqui e tenha havido qualquer tipo de procrastinação ou óbice. Acho que isso é um dos grandes méritos da casa, é permanecer com esse espírito da medicina realizada em prol do paciente, em prol do colega, em prol do bem comum, em prol da instituição. Isso é uma das coisas que me orgulha muito. E eu fui aluno da UFPEL, fui aluno aqui dentro desse espaço mesmo. Como eu tenho que entregar, né? Estou formado desde 1987, é muito tempo já. Eu, o Rota, o doutor Manduca, todos da UFPEL, o Maurício, Lisandro, nós somos somos muitos egressos da universidade, desses locais aqui de atendimento. A Beneficência sempre nos recebeu com muito carinho, com muito afeto e, claro, a gente, por tanto tempo juntos, enfrentamos muitos problemas juntos também. A Beneficência, ela é fruto da capacidade de todos aqui de solucionar os problemas. É importante que se diga que são poucas as beneficências no Brasil, poucas as que restaram e poucas as que crescem, e essa aqui é uma delas. Saliento esse trabalho do Dr. Manduca, a sociedade de beneficência como um todo, o Dr. Frio aqui, que representa a sociedade. Eu sempre que viajo, ou a São Paulo, ou a Rio de Janeiro, eu faço questão de dizer que eu trabalho na beneficência porque é uma referência nacional o nome Beneficência Portuguesa, e aqui a gente carrega ainda esse orgulho de participar de uma discussão que está vindo para fora.
1: O espírito altamente voltado, né, para as grandes questões, para os procedimentos necessários, sabendo, essa frase eu ouvi do doutor Arlindo, sabendo sentir as dores alheias. É preciso saber sentir as dores alheias. Um jantar que houve em São Paulo, lá na casa da dona Medicina da Silva, um dos convidados era o doutor Antônio Oliveira de Moraes. E o reitor da USP, então, que presidiu o Conselho de Educação do Instituto de Educação, Flávio Fava de Moraes, que eu trouxe para nós, assim, me convidou, venha para minha mesa, Flávio, eu sou para a mesa de Fava. Né? E aí chegou a dona Guilherme, assim, no hospital, e falamos muito de saúde. Eu ouvi essa frase dele, eu sempre passava uma energia incrível nas sessões voltadas para a saúde, e, em função disso também, além de ser empresário consagrado, ele disse, você sabe, a pessoa precisa saber sentir as dores alheias. Sentir as dores alheias, tudo corre. A minha maravilha. Tá?
4: E ele é um exemplo. Ele se envolveu com isso
1: por inteiro, com o hospital. Por inteiro, né? O sujeito percebendo que o médico, não são tantos médicos aqui que estão conosco nessas 13 horas especial da Beneficência Portuguesa, no Lobo da Beneficência Portuguesa, quando o paciente, você está cheio de medo, tá? A gente o paciente tem lá os seus medos, é compreensível isso, até da anestesia, tá? Então, ele olha para o seu médico, né, e sente na fisionomia do seu médico, no olhar do seu médico, esse olhar repassa confiança absoluta. Você acha uma boa frase? É. Nunca esqueci dessa frase.
4: E isso a gente consegue aqui na Beneficência. Eu digo que, não vou dizer que é raro, porque sim, certamente existem muitos locais assim, mas eu percebo esse espírito vivo aqui ainda, né, do hospital, que tem o interesse do paciente acima dos outros interesses. Isso acaba sendo bem evidente pela evolução de todos os grupos aqui. Em relação a essa questão do hospital em si, né, e a segurança do paciente, em 2007 foi criado esse conceito da cirurgia segura, no intuito de justamente evitar tentar minimizar esse sentimento de risco que as populações em geral têm, né? Você sabe que são momentos de extrema críticos para qualquer tipo de operador, são o controle de voo, a NASA e um hospital. É isso que funciona em termos de preocupação com questões críticas. Em cima disso, a OMS, em 2007, se reuniu, começaram a criar protocolos, checklists, toda uma sequência de procedimentos de checagem e rechecagem para que o paciente, quando entra num hospital, especialmente quando entra num centro cirúrgico, ele tem que entrar para fazer uma travessia. E passa por um período pré-travessia, o momento da travessia, que seria o procedimento cirúrgico em si, e a saída daquele momento de risco.
1: Eu preciso de luz.
4: Exato.
1: Tirar o paciente da luz, doutor, deixa o ambiente escuro.
4: Isso inclui várias questões hoje de ambiente, que também são trazidas a realidade de um centro cirúrgico, a humanização do atendimento. O paciente que chega no centro cirúrgico, ele tá indo em um ambiente hostil, diferente do seu ambiente natural, e isso a gente tem que entender. Para nós que estamos ali todos os dias, aquilo é a gente come, a gente bebe, a gente conversa, a gente faz piada, porque a gente está no nosso ambiente dia a dia. O paciente que chegaria, vai chegar ali uma, duas, eventualmente três vezes na vida. Então, para ele é uma experiência.
1: Uma marca, uma barra. Claro. Um exemplo, entendeu? 25 dias de aula COVID, né? Doutor mandou, guardei isso, vou guardar isso para sempre, né? Os momentos vividos, os sofrimentos, a mente humana sempre imaginando o pior. Meu Deus, quando eu vejo aqueles enfermeiros passarem à noite, alta madrugada, aqueles sacos para eles. Né? Meu Deus, a cabeça enlouquece, você faz as piores contas possíveis. E conheço muitos, tenho muitos amigos. E olha que interessante essa frase para os amigos. Ele me diz assim: Cleiton, o dia que aconteceu qualquer problema de saúde comigo, ele tem só uma coisa que eu quero te dizer: eu não quero visitas, eu quero ficar recolhido no hospital, etc., submetido às consequências necessárias, mas não quero visitas. Interessante isso, né? Visitas, nem pensar.
4: E tu sabe que
1: a minha exposição, a minha fragilização.
4: Eu te diria uma outra coisa: nós que trabalhamos aqui, conhecemos hoje a nossa realidade. Eu também não quero ir embora de Pelotas, porque isso é importante que se diga, porque não é longe o tempo em que a gente olhava para a infraestrutura, o salário e para as questões que eram ofertadas aqui, e a gente muitas vezes questionava: bom, quando eu ficar doente, o que eu vou fazer? Né? Eu hoje digo assim, que a gente não tem a priori nenhum motivo para sair daqui, para efeito de receber um tratamento adequado, ao menos na esmagadora maioria das coisas. Então, a beneficência portuguesa se colocou, tem todas as áreas disponíveis. Eu, às vezes, eu tento procurar, assim, faço um exercício de reflexão, o que a gente não tem, né? Todo mundo, a gente hoje em dia tem que procurar o que não tem. Né? E o que não se tem, se pensa em adquirir. E isso é uma das coisas, eu e tudo, sem parar para falar, a gente não para mais. Então, você fala um pouco do centro cirúrgico.
1: Esse é o problema, né?
4: Então, assim... Alguns dados, só para deixar registrado aqui.
1: Deixa eu só ter uma frase aqui. Eu não irei embora. Então, é isso a frase?
4: Não irei embora. Eu quero ser tratado aqui.
1: Olha que beleza, diferença. Essa frase merece.
4: Não, eu quero ser tratado aqui.
1: Eu não quero ir embora.
4: Não, não quero.
1: Eu quero ser tratado.
4: Quero ser tratado aqui. E os meus colegas do Rota, que é meu amigo do dia a dia, que ele sabe. O telefone dele está na emergência de todos os meus familiares. Primeiro, um deles tem que ver. E aí eles vão dizer: Otávio, o que tu quer fazer? Eu quero ficar aqui.
1: A frase é minha também. Eu não quero ir embora daqui, não quero ser tratado fora daqui.
4: Porque isso é uma coisa que a gente que
1: trabalha...
4: Nós fazemos cirurgias de alta complexidade, muitos de nós aqui. Tá? E isso nos impacta diretamente, porque há um certo mito de que, vamos para lá. Não vou dizer o lá, porque o lá pode variar. A gente, um colega nosso aqui, doutora Cruz, que é outro grande médico do nosso grupo aqui... Eu diria que é um dos maiores expoentes que eu conheço na clínica médica ao longo da minha trajetória aqui. O Zé Maurício, dessa turma antiga também, que a gente não pode esquecer de salientar. Tem vários nomes, eu vou parar com isso, senão eu vou esquecer de alguém. Né? Mas ele diz uma coisa, que a gente tem que se preocupar em segurar os pacientes que a gente tem aqui na região, porque os das outras regiões também têm essa fantasia de que mais longe pode trazer um tratamento melhor. Então, a gente tem que trancar esse fluxo natural, porque a gente tem condições de abraçar mais pessoas aqui. Em relação a isso, né, nós temos um centro cirúrgico novo, absolutamente instalando de novo, com tudo que é de bom e de melhor. Nós batalhamos durante décadas para que as coisas chegassem onde se chegou. Esse centro cirúrgico ele foi inaugurado ali meio que na época da Covid, então a gente não pôde fazer com que ele decolasse, né, no momento da sua inauguração. Acabou que nós tivemos que reorganizar tudo, né, por mais que a coisa começou a pegar fogo mais recentemente. Nós estamos, por exemplo, só para te dar números, até agora, até mês de agosto, foi o último levantamento, nós temos mais de 1.500 procedimentos realizados no centro cirúrgico. Nós temos um aumento gradativo a partir de janeiro de mais ou menos 20% ao mês de movimento de procedimentos dentro do centro cirúrgico.
1: Sul do Rio Grande.
4: Isso aqui, não, aqui na beneficência.
1: Não,
4: vindos dos mais diversos locais, eu não saberia dizer as origens. Nós temos já, e isso é uma coisa que a gente tem que salientar, nós temos mais de 60 procedimentos de cirurgia robótica realizados já aqui. Então, eu queria que fosse mais, porque a gente está fazendo esse treinamento. Outra coisa importante que o Rota salientou, essa questão do treinamento dos colegas, né? Nós temos dentro da Beneficência Portuguesa, dentro do Centro Cirúrgico da Beneficência Portuguesa, um simulador para treinamento de cirurgiões em cirurgia robótica. Isso é realmente muito raro de se encontrar em hospitais do tamanho do nosso hospital. Então, nós estamos também preocupados com o treinamento dos nossos colegas, dos nossos companheiros de trabalho, para aumentar esse volume, porque é um ponto de equilíbrio difícil de atingir, um ponto de equilíbrio em que a cirurgia robótica passe a ser uma financeiramente equilibrada. Então, nós temos que aumentar, nós temos espaço para isso, nós temos qualidade para isso, temos colegas em qualificação. Então, assim, eu operei ontem um senhor de mais de 90 anos também, então a gente acaba vivenciando os mesmos dilemas.
1: Aí você disse que foi geral?
4: Foi geral. E até eu cheguei preso em dois atrasados que eu estava vendo o paciente, ele estava sentado na cama, ele foi operado ontem por vídeo. Né? Então, isso mudou a cirurgia. Em 2018, nós começamos a cirurgia vitrotorácica aqui em Pelotas em 2014. Trouxemos o maior expoente do mundo em cirurgia vitrotoracoscópica aqui em 2018. Que, aliás, ele entrou nesse salão nobre aqui e ele ficou boquiaberto. Como é que no sul do Rio Grande do Sul, da ponta do Brasil, tinha um local como esse? E isso é uma coisa que as pessoas não divulgam, a gente não se dá o devido valor. As pessoas precisam vir aqui para nos dizer isso. Então, assim, essa cirurgia feita ontem, ela demonstra que a gente consegue atender esses pacientes. Essas cirurgias que a gente faz no dia a dia são complexas e a gente tem que levar à comunidade que isso é possível de ser feito dentro, com toda a qualidade necessária. Nós estamos nos aventurando a fazer procedimentos que a gente acredita que pode. Não, a gente tem certeza que pode. E nisso a cirurgia robótica entra agora.
1: Que bonita a tua frase. Nós somos grandes amigos. Que bonita a tua frase. Eu não sairei daqui. Eu fico aqui, eu valorizo o meu chão, eu respeito a minha terra, eu sei dos profissionais que eu tenho no meu entorno, dos meus colegas de trabalho. Né? Eu digo a mesma coisa. Uma coisa que, por exemplo, eu tenho certeza que de tirar a mesma coisa, né? O doutor Eduardo Rota, né? É uma figura célebre aqui. Né? Eu tenho certeza que dirá a mesma coisa o doutor Ismael Bassani, né? Que não é daqui, mas veio, instalou-se aqui e não vai sair daqui. Né? Apaixonou-se por Pelotas. O que me assusta um pouco, é uma frase cifrada que eu vou pronunciar agora aqui. O que me assusta um pouco é quando nós que somos apaixonados por Pelotas, meu Deus, minha vida toda aqui, quando aventureiros baratos, né, em áreas de atividade.
4: Eles aqui não se criam muito.
1: Por exemplo, na política, quando o aventureiro barato chega aqui e eu fico quase infartando. Bom, já estou na beneficência, posso infartar, entendeu? Não é verdade? Posso infartar, já estou na beneficência, fico quase infartando de indignação. Mas isso não é assunto para hoje.
4: Não, mas
1: nem para amanhã.
4: Porque eles aparecem em todas as áreas, na medicina também. É. E aí eu acho que a cultura de uma instituição. A cultura de uma instituição, ela traz consigo aquilo que vai ser realizado dentro dela. E a nossa cultura é uma cultura de atender bem, de qualidade.
1: Olha aqui, o senhor Gastal, teu primo, ele fez um
4: ele
1: curso...
4: Ele tem direito.
1: Ele tem direito. Ele fez um curso sobre tempo e rádio.
4: Né? Não, eu sei. Ele sabe, ele olha para mim ali para ver que eu tenho que me cortar.
1: Ele tem um cronômetro especial com ele e tal, e ele é o grande fiscal.
4: Mas isso é para mostrar que ele é justo, até com os parentes, ele manda aquela boca.
1: Aí ele disse assim, agora, olha a frase que ele me repassou aqui. Vai faltar tempo.
4: Vou sair daqui então, quem vem?
1: Querido amigo, doutor, muito prazer.
4: Um abraço, obrigado
1: por três da espera.
4: Estaremos lá.
1: O três também espera hoje ainda, quem sabe, não sei se possível, ouvir um depoimento, por rápido que seja, desse outro comentarista do 13, além do livro de uma vida inteira, o doutor Matheus Rota Chiarelli. Né?
4: É uma lenda.
1: É uma lenda. Também um show de rádio, mas um show de rádio de TVs, falando sobre a reunião do Supremo
4: Julgamento.
1: O mínimo não merece uma fichinha sobre o Supremo Tribunal Federal. E tem nos assustado tanto, tanto, tanto, bastante.
2: Aí eu faço o teu UTI, então, para passar para o UTI.
5: Agora o especialista. Michael, obrigado, cara. Agora o gestor do
2: sistema.
5: Michael, obrigado. Então, por gentileza, quem? Um abraço. Doutor Maurício Oliveira. O doutor José Maurício, velho amigo, era, sem dúvida nenhuma, um dos frequentadores do Clubinho da Leiga nos anos 70. Pode ser? Clubinho da Leiga, né? um endereço marcante da vida de Pelotas, era todos uma gurizada, você lembra disso?
6: Bastante saudável. Principalmente, muito obrigado pela oportunidade de estar aqui. Obrigado também por tudo, né, que eu tenha recebido, estar aqui na beneficência, de ser um filho da beneficência. E neste ano completo, 50 anos trabalhando com beneficência. Nós entramos na beneficência ainda em razão, talvez, até do próprio Dr. Manduca, que foi um dos fundadores do serviço de nefrologia, na qual, ainda como estudante, comecei a trabalhar nesse serviço, na qual muito me honra nessa jornada de 50 anos, na qual 3 anos e meio passei fora fazendo a minha formação. E, felizmente, consegui trazer coisas assim que impulsionaram a casa. A casa, como já foi falado, passou por várias etapas, né, de sucessos, dificuldades, E dificuldades sempre teremos para colocar as coisas assim, sempre em dia, cada vez mais. Mas eu sou muito agradecido, né, em contribuir para o serviço de nefrologia. Acredito assim que nós sejamos uma grande referência no sul do estado. Tratamos pacientes desde Jaguarão, Chuí, Santa Vitória do Palmar, toda essa grandeza, todos os municípios que compõem a Zona Sul. Não trabalhamos mais com esses municípios, talvez seja pela regionalização, pelas partes das coordenadorias que foram nos fragmentando. Nós ainda somos referência nesse local. Nós somos uma referência nacional em diálise peritoneal. Nós somos a primeira unidade do estado a fazer diálise crônica, peritoneal crônica, a pacientes que moram nas profundezas do estado, Pedras Altas, Jaguarão, esses locais longínquos, que o paciente precisa horas para chegar aqui. Esses pacientes vêm uma vez por mês aqui hoje, fazendo a cirurgia peritoneal, e ela não é reconhecida.
5: Só metade sobre isso, só metade.
6: Sim. Porque trata-se assim, de um procedimento de saúde caro para a nossa unidade, mas ele é de uma amplitude muito grande em relação ao bem-estar desses pacientes que necessitariam 3 horas para chegar aqui e fazer um diálise desde o sangue. Também nos caracteriza, né, o nosso vínculo com a hemodiálise, né, que é o nosso carro-chefe, né, o tratamento da doença renal crônica. Talvez não sejamos mais conhecidos hoje a nefrologia, que muitas pessoas fazem confusão, urologia com nefrologia, o que é do urologista e o que é do nefrologista. Mas, ao mesmo tempo, tem a palavra insuficiência renal, tem a palavra diálise, que ainda é um termo assustador para as pessoas. Provavelmente assustador para as pessoas que estão nos ouvindo agora, a insuficiência renal e o termo diálise. Tá? Isso seria, para muitos, tá, comparação com a morte. E a gente quer dizer que não. Nós temos pacientes hoje fazendo terapia renal substitutiva, que estão criando filhos, que estão trabalhando, que estão produzindo, né, que estão tendo resultados nas suas vidas em tratamento de alívio. E é aquilo que a gente assim, mais preza nesse hospital, quer dizer, esses anos todos, essa essa jornada desses anos todos, nós vamos implementando um crescimento de área física ao longo desses anos todos. Nós começamos o tratamento da doença renal crônica, da terapia renal substitutiva, de forma crônica, em 1975. Mas em 74 já tínhamos esses pacientes que moraram à distância. Então, é uma longa jornada, uma longa experiência de vida, e as dificuldades que antes tínhamos, continuamos tendo, que é de crescer, que é de implementar, que é conseguir manter equipamentos, né, manutenção, né, e dar tudo aquilo que o paciente necessita. Estamos sempre assim, procurando por mais um pouco, e isso talvez assim, muitas vezes sejam motivos ainda nossos de embate com os diretores aqui, no sentido de que nós queremos avançar. E as dificuldades são muitas.
1: Eu pensei muito com uma frase, né? E eu até acrescentaria, dizendo assim, paciente sem clínica, né? Paciente, né? Doente tem essa ideia, que precisa dessa paciente infinita, depois que citaste, e que as pessoas saíram, venceram, avançaram seus filhos produtivamente, etc, etc. Mas foi mente mesmo, não é?
6: Sim. Mas o paciente, assim, doente dos rins é um paciente terminal. Nós temos que mudar.
1: Perfeito.
6: Alguns pacientes, conseguem chegar aqui, né, trazido de ambulância, mas a grande maioria tem encaminhamento para suas próprias pernas. Eles vêm fazer diálise daqui, eles têm objetivos para continuar a vida. Então, só que essa parte não é divulgada. Lamentavelmente, a imprensa, quando mostra um paciente em diálise, mostra um paciente alimentado, uma máquina de diálise, gerando sangue. Tá? Então, o que eu tenho para relatar aqui...
1: Passa a mal-estar, passa a sofrimento.
6: E essa é a menor parte. Aquilo que a televisão mostra, aquilo que a notícia mostra, tá? Atemoriza o espectador. Atemoriza quem está olhando.
1: Temos que mudar isso.
6: Nós temos que mudar esse foco, porque graças a diálise nós temos muita gente hoje trabalhando, produzindo e multiplicando. Nós usamos esses pacientes para multiplicar. Nós temos um grupo de pacientes que são nossos parceiros aqui, como se fossem parte do serviço social. Eles fazem questão de vir aqui a qualquer chamado para eles mostrarem os seus exemplos aos pacientes com doença renal crônica.
1: Vamos marcar um especial de rádio para a conscientização da população. Lá no Salão Amarelo, está vendendo o chá vulcano, o chá chinês, então, para conscientizar. E eu vou convidar jornalistas. Interessante o que disseste. Vou convidar jornalistas para que eles comecem a ter consciência da necessidade de não dramatizar mais. Porque até atinge, constrange, deixa mal emocionalmente, muda o paciente. Né?
6: No início do tratamento, que a grande maioria desses pacientes, sim, hoje, nós recebemos do protocolo, eles já vêm em graus muito avançados de doença, não só do rim, mas eles já são cardiopatas, eles já são diabéticos, e nós precisamos, né, pegar esses pacientes numa fase mais precoce, onde a gente vai ter também um plano educacional da doença, um plano na qual ele veja o que pode ser feito e com isso ele vai se preparar melhor e quando chega no momento de fazer a diálise, ele não precisa nem internar, ele vem de casa, faz a diálise e vai acabar.
1: Beleza. Muitíssimo obrigado, professor Dr. José Maurício Ramos, amigo dele dos anos 70, gurizado dos anos 70.
6: Permanecendo.
1: Sim, permanecendo. Eu ainda faço festa. Maravilha. Muito obrigado, querido Zé. Foi muito bom conversar contigo. Vamos marcar esse especial, viu? Já nos próximos dias, tá? Depois do Dr. José Maurício Ramos, o advogado Mateu Horta Chiarelli, que a pouco ainda vai falar conosco aqui, mas fala em nome da militância portuguesa também, né? Na sequência, ele vai dizer alguma coisa sobre o STF, que então, todo mundo cobrando, né? Amanhã o STF, depois examinar o STF. Só amanhã é a militância portuguesa, 169 anos. Na quinta-feira, né, Gastão?
7: Isso.
1: Nós vamos examinar o STF. Bom, sua presença é indispensável. Bom, na sequência, olha aqui, posso falar muito nele e tal.
5: Vou se falar muito nele. Bom dia, eu não pretendo ser. Torcedor do Rio Grandense. Bonito em bons, bonito. Eu tenho uma camiseta do Paris, entendeu? Essa guardada e tal. Bom dia, eu quero ser treinador do Rio Grandense. Queridíssimo amigo dos nossos estúdios. Não são os nossos estúdios, não, você quer. Não é um estúdio. Estou em casa, né? Aqui no Salão Nobre da nossa cidade, nossa Sociedade Portuguesa de Deficiência, Dr. Lisandro Nader, que dirige o Centro de Endoscopia Avançada. Um dos orgulhos, né, senhores? Hã? Um dos orgulhos da Deficiência Portuguesa.
7: Que bom, que bom. Boa tarde, Cleiton. Boa tarde, Gastão. Boa tarde a todos os amigos, colegas. Doutor Manduca, Ricardo Frio, muito obrigado pelo convite. Realmente é uma satisfação poder estar aqui comemorando esses 179 anos da beneficência. A gente vê que o hospital cresce muito, e eu não vou ser repetitivo com todos os colegas que me antecederam, mas é uma satisfação poder estar aqui. O Centro de Endoscopia, dos serviços todos que foram citados, ele é o mais novo. Há exatos um ano, no dia 16 de setembro de 2025, nós fundamos um centro de endoscopia, ABP, endoscopia avançada aqui do hospital. Uma estrutura moderna, acolhedora, com equipamentos de ponta, capaz de atender a população e dar suporte para os pacientes internados no hospital. Nós contamos, Cleiton, com uma equipe de 15 colegas médicos endoscopistas. Eu daqui a pouco vou citá-los, trouxe aqui uma colinha para não perder eles. Né? Temos uma equipe, uma recepção própria do serviço, né? Duas recepcionistas que atendem exclusivamente o serviço de endoscopia. Temos uma equipe de enfermagem altamente qualificada, com uma enfermeira, também a Andressa, uma equipe de técnica de enfermagem que nos ajuda muito. E que são a mola propulsora que fazem o dia a dia do serviço acontecer. Nós atendemos 3 mil casos, né, neste ano. Então, nós temos já um volume que é crescente, porque a demanda por endoscopia e colonoscopia ela é crescente. Né? Sabemos que existe uma demanda muito grande desses exames, justamente, especialmente porque. Os exames de prevenção hoje estão muito em voga, né? Então, nós hoje atravessamos setembro do Rubro, que é o mês que a Federação Brasileira de Gastroenterologia criou para conscientização do câncer gástrico, combateu prevenção de câncer de estômago. Nós temos o Março Azul, que é a prevenção de câncer de intestino. Então, tudo isso a gente faz no serviço, esse serviço de prevenção, e também técnicas avançadas de recepção endoscópica, como já foi falado aqui pelo Otávio, pelo Rota, e os procedimentos minimamente invasivos, a cirurgia minimamente invasiva, a cirurgia robótica, a endoscopia também isso acontece.
5: Na hora do exame, da endoscopia ou colonoscopia, as pessoas sentem um certo, como eu diria a expressão, tentam evitar, isso, tentam deixar para depois.
7: Isso não é raro de acontecer, né? Pessoas, especialmente aqueles que não sentem nada, né? Não sei, por que eu vou fazer um exame desse porque eu não sinto nada? Vou me submeter a uma colonoscopia, fazer um preparo intestinal se eu não sinto nada. Mas é justamente aí que mora a importância da prevenção.
5: O medo se faz presente, não é isso?
7: O medo. Tá? Mas assim, Cleiton, também é um exame feito com sedação, com anestesia, onde nós temos.
5: Mas
7: na imensa maioria dos nossos procedimentos aqui, nós contamos com a equipe dos médicos anestesiologistas. O anestésico, citado pelo Dr. Manduca, também faz presente no programa, que acompanha os pacientes do ponto de vista anestesiológico desde o início. Então, justamente para dar segurança. É uma sedação, né? O paciente dorme naquele momento do exame, não sente absolutamente nada, acorda, recupera rapidamente e vai embora para casa.
5: Eu ouvi uma vez um relato, o senhor já tem bastante idade.
7: A preparação é desconfortável.
5: Isso aí, preparação é desconfortável. Só um relato. Ele está com um problema gravíssimo e tal. Claro, se você sente dor, é um procedimento. Você diz assim, deixe o leão que é. É uma maneira de fugir, né? É uma fuga. Agora, como disse Paulo Gastão, a preparação, sim, é bem desconfortável, né?
7: o exame de colonoscopia, a qualidade do exame de colonoscopia, ela está diretamente relacionada à qualidade do preparo.
8: Sim.
7: Então, precisa ser feito um preparo adequado.
8: Preparo caseiro.
7: É um preparo que hoje é menos sofrido que antigamente. Né? E a gente espera que, no futuro bem próximo, melhore essa qualidade de preparo para não ser desgastante para as pessoas. Né? Mas já é melhor do que antigamente.
8: E é um exame que deve ser feito de quando em quando?
7: Então, a recomendação para a colonoscopia, falando na prevenção de câncer de intestino, é que as pessoas façam aos 45 anos de idade, independentemente de ter sintomas. Tem um histórico familiar, sim, agente de primeiro grau com câncer de intestino, tem que fazer 10 anos, né?
8: Começa com 45.
7: 45.
8: Quem tem parente com problemas?
7: Aí tem que examinar direitinho e fazer.
8: Aí antes de 45?
7: 10 anos antes. 10 anos.
8: O
7: familiar da idade familiar.
8: E depois de feito o exame aos 45, ele tem uma folga?
7: Tem. Se exame no exame normal, 5 anos se repete. Se por acaso se detecta pólipo, depende da histologia, da análise do pólipo, e aí vai se programar 2, 3, 4 anos de controle. Mas é muito importante que se faça esse exame de rastreamento.
8: Será que poderia marcar o meu para agora de tarde?
7: Está com menos de 45.
8: É, né? Sim.
7: Então,
8: a propósito, está aqui diante de nós o aniversariante. O aniversariante.
7: O aniversário da beneficência.
8: Todo mundo foge de seu, próprio aniversário. Então,
7: eu posso. Nós temos uma equipe de colegas médicos. Eu vou citá-los aqui. Vou citá-los em ordem alfabética: doutora Bruna Zago Minor, doutor Frederico Brown, doutor Frederico Klein, doutora Gabriela Riva, doutor Giovanni Antonello, doutor Gustavo Real, doutor Romero Cláudio, doutor Lucas Freire, doutora Alexandra Curran, doutora Luiz Rosa, Marcelo Brito, doutor Otávio Gastal, doutor Pablo Thiago Rodrigues e doutor Renato Alain fazem parte da equipe do Serviço de Endoscopia e a gente tem bastante orgulho e satisfação de contá-los no nosso time.
8: Muito bem. Olha aqui, o doutor Lisandro Nata, amigo de uma vida inteira.
7: Já deu tempo.
8: Tá. Somos torcedores do Rio Grande do Sul. Se Deus quiser, voltaremos com tudo. Né? O Guri tem gosto.
7: Várias camisetas, mas precisa outra.
8: Eu quero outra camiseta. Quero habilito e aceito ser treinador do Rio Grande do Sul. Eu treinei muito do Rio Grande, agora quero treinar o nosso Rio Grande do
7: Sul. Vai no chavante lá. Ótimo.
8: Mais alguma coisa que gostaria de destacar?
7: Não, é isso. Agradecer, parabenizar de novo o hospital e agradecer ao Dr. Manduca, ao Dr. Carlos, porque fazem uma gestão brilhante. A gente vê que o hospital realmente... O Dr. Manduca foi colega de turma do meu pai. Então, assim, vendo fazer gestão nesse nível é realmente impressionante.
8: Que bonito.
7: Eu conheço algumas pessoas na área de gestão muito mais jovens que dizem o Dr. Manduca está na frente.
8: Então, o Dr. Manduca é uma máquina.
7: É uma máquina. E só um último, se me permite. Meu pai fez história, tem a gente, trabalhou muito tempo aqui, mas eu gostaria de fazer uma menção ao doutor José Francisco Pereira da Silva. Ele comandou a UTI de gastroenterologia durante alguns anos aqui no hospital. Eu, quando era do terceiro e quarto ano da faculdade, fiz estágio aqui. E nós homenageamos o doutor José Francisco com o nome da sala de exames do nosso serviço.
8: Muito exemplar.
7: Exatamente. O nome da nossa sala de exames é em homenagem ao Zé da Gato.
8: Que maravilha. E um grande amigo meu também, de uma vida inteira, graças a ele nós nos aproximamos, né? Eu e o Lisandro, é o doutor Farid, tá? Doutor Farid de Nádia, pai dele.
7: E te mandou um abraço a você com ele.
8: Ele disse um amigo de muito tempo, de muito tempo. Foi um imenso prazer ouvi-lo, presidente. Espera lá para o papo longo, né? Agora, doutor Márcio, diretor do Serviço de Oncologia da Sociedade Portuguesa de Beneficência. Uma missão interessante essa, né? Depois nós vamos querer recebê-los, assim, recebê-los lá. São amarelo para poder estar. Seja bem-vindo, prezado Lattes.
7: Obrigado.
8: Bem-vindo, Tito.
7: Obrigado. Prazer conhecer o senhor ao vivo. O seu nome estava presente
2: minha casa várias vezes. Tem uma história em comum com a minha família.
8: Bom saber, bom saber. Seja muito bem-vindo por aqui. E a oncologia da sociedade portuguesa.
2: Então, está. Nós estamos vivendo uma fase gloriosa agora na oncologia da beneficência portuguesa. E isso se deve a uma série de acontecimentos que passa por cada um dos colegas aqui dentro. A chegada do robô da 20, a instituição, contribuiu muito para o avanço das cirurgias oncológicas, da curabilidade e diminuição da morbidade desses procedimentos. O serviço de oncologia agora se reestruturando para um prédio novo, anexo aqui à beneficência, com a capacidade de acolher um número ainda maior de pacientes, com mais conforto. A chegada, muito em breve, do aparelho de PET-CT também na cidade, vai ser anexo ali à oncologia e que vai, com certeza, propiciar um avanço, né, na qualificação do hospital e na capacidade de cuidar dos nossos pacientes, que é imensurável.
8: Desculpa aqui que eu estou checando os nomes aqui, estou só de controle de horário, né? Uma coisa que eu gostaríamos de ficar a tarde inteira conversando com vocês. Essa é a grande verdade. A tarde inteira conversando com vocês. Quando embala, né? Quando a conversa dá largada e é positiva, a tendência é que a gente avance. Mas hoje nós vamos poder avançar o sinal na medida em que a jornada esportiva, né? A transmissão de futebol, logo depois do horário, 13 horas. E o trabalho no sul do estado de vocês?
2: A oncologia da beneficência portuguesa passa a ser uma referência também no sul do estado, justamente por essa vivência de grupo. Né? Então, é um hospital que conta com todo o aparato necessário de imagiologia, agora com a chegada do PET se completa. A área do campo cirúrgico nem se fala, né? Desde aparelho digestivo, cabeça e pescoço, tórax, a gente consegue abarcar todas as subespecialidades, na verdade, do tratamento do câncer, e com uma qualificação fantástica. Nossos cirurgiões que passaram por aqui, não vou te ver uma olhada, né? Dr. Rota, Dr. Gastal, são uma parceria sempre, desde sempre. E agora, o Ismael saiu daqui, mas a chegada, o próprio aprimoramento do serviço de hemodinâmica agora vai permitir, em casa agora, uma nova arma terapêutica para o tratamento do câncer, que são os procedimentos de radiologia intervencionista, que nos vão permitir fazer embolizações tumorais, vão permitir fazer diagnósticos não invasivos. A casa está se tornando cada vez mais.
8: Márcio, em função das atividades radiofônicas, jornalísticas e tal, uma coisa que eu acho muito, assim, que muita gente, eles se expressam, citando algum problema próprio, pessoal, ou de familiares, etc., eles usam essa frase curta, assim, aquela doença. Negam-se a dar o nome de doença, né? Esse é o medo que a doença impõe, né?
2: Hoje, essa cultura, eu lido com várias faixas etárias de pacientes. Então, hoje, até pelo volume de pacientes que a gente tem na sociedade, convivendo normalmente na sociedade, um pouco esse estigma está desaparecendo.
8: Está desaparecendo.
2: Mas nós lidamos com uma doença que é a segunda causa de mortalidade do planeta. Depois das doenças cardiovasculares, a doença crônica que mais nos aflige é a doença oncológica. Existe uma estimativa de que cada 6 pessoas, pelo menos uma, vai ser paciente oncológico. Isso não quer dizer óbito, viu? Isso quer dizer que vai necessitar de alguma forma de terapia. Então, é uma doença que veio para o convívio social. A gente vai ter que aprender a conviver com ela. E também a gente depende da imprensa, novamente.
8: O saber elaborado, a situação, o saber elaborado. Daqui a pouco o sujeito constrói fantasias terrorizantes, né? E aí se prejudica, né? Por isso que eu fiz anos, o doutor. O doutor diz a verdade, olha os exames, o doutor, abrindo, comentando. Né? Não brinque com isso, não deixe para depois, por favor, etc. Os meios de comunicação são decisivos também.
2: Os meios de comunicação são decisivos. Em quais sentidos? Primeiro, desmistificar essa ideia do câncer como uma doença terminal, que não é. Hoje se cura muito mais do que se perde pacientes para essa doença. A outra questão é assim, se nós realmente queremos mudar a história natural das coisas, nós vamos ter que investir em prevenção. E prevenção hoje é fundamental a participação da mídia. É a maior fonte de transmissão de cultura que a gente tem à disposição hoje, se chama rádio, TV e celular. Nada consegue transpor isso. Por mais que nós tenhamos vontade de falar ou de explicar, sem essa janela, é inglório.
8: Digamos assim, e os cortes, né? Feito pelos convidados do 13. Comentávamos sobre isso antes do debate eleitoral, programa especial eleitoral. Quer dizer, o médico dá um depoimento, esse depoimento é filmado, né? Depois vai para tudo que é rede social. E isso é uma ação sadia, né? É um trabalho necessário, indispensável, fundamental de conscientização. A rede social, propriamente dita, ela mete medo nas pessoas, mete muitos medos. À medida que o despreparado acaba usando e complicando as coisas. Aqui, conversaria a tarde inteira contigo, mas fica desconfortável para o doutor Mazuca te liberar. Ah, aqui, 13 horas ao vivo, Sinal Amarelo, Palácio do Médio, sétimo andar, o chá sul-africano ou chinês. Tá? Para essa conversa render, dentro da RSP, sem maldição, se a palavra render, para essa conversa prosseguir, tá? Com a presença de muitos jornalistas, com a presença de debatedores do texto, como o João Manuel King, professor João Manuel King, que está aqui, nosso companheiro de 13 horas, e veio fotografar o avô dele, cuja foto está aqui na galeria, tá? Grandes pontos da história da beneficência portuguesa. O avô dele veio fotografar o avô e dizer alguma coisa.
2: 9 minutos.
8: Hein? 9 minutos. Temos pela frente? 9 minutos. Gratíssimo, Márcio Costa, diretor do Serviço de Oncologia. Voltaremos a conversar em seguida.
2: Antes de ir embora, deixa eu fazer um comentário do Gastal e que me ajudou muito como sendo uma pessoa não proveniente de Pelotas. Eu sempre falo isso pelas costas e gostaria muito de falar algo livro. O comportamento de grupo no hospital, ele é fantástico. Tá? Aqui existe uma simbiose onde ninguém deixa ninguém solto. Né? E a oportunidade
8: que
2: esse time de gestão forneceu para o grupo, a forma como eles compartilham o conflito conosco, de forma respeitosa, a forma de ver que todo mundo tem que crescer junto, isso é um caso único de sucesso da casa e se deve muito a esse grupo que chegou agora.
8: Além do que o Otávio Gastão disse, né? Não saio daqui por nada, que fico jamais sairia.
2: Não só não saio, como trago toda a minha família
8: para cá. Maravilha. Obrigado, querido Maicon. Márcio Costa. Agora sim, Maicon Begliari, sempre meu amigo.
2: Saúde, Maior.
8: Seja bem-vindo. Plano Saúde Maior. Sociedade Portuguesa de Beneficência, 169 anos. Era um pouquinho mais velho aqui, 169 anos. Agora, o ano que vem, para os 170, hein? Para os 170, vamos ter uma semana de debates. Prezadíssimo, Maicon. Faça uso da palavra.
9: Uma boa tarde a todos. É um prazer estar aqui hoje falando com vocês. Retomada, 13 horas. E com esses ilustres profissionais, especialistas aqui sentados na mesa. Existe uma certa humildade aqui, né, Tito? Tem uma representatividade especialista aqui na região, nessa sala muito grande. Começando a minha fala, eu falarei sobre o Saúde Maior. Ele é uma operadora de plano de saúde. da Sociedade Portuguesa de Beneficência. Ele foi fundado em 96. E a partir daquele momento se instalou um pronto atendimento para dar um atendimento aos

0: tivemos um atendimento humanizado, 24 horas, aqui na região. Atende cerca de mais ou menos de 2 mil, uma média de 2 mil clientes por mês, é um pote bem grande. Temos dois produtos carro-chefe na região, são produtos de linha que vendemos hoje, são de amplitude ambulatorial e hospitalar, dando a cobertura máxima para os nossos clientes, com a garantia da cobertura e tradição do nosso hospital, que é a Beneficência, porque isso o cliente precisa saber. Todas essas falas que nós escutamos aqui hoje, elas refletem o nosso plano, porque é uma segurança que nós temos. Esses, todos os brilhantes especialistas que falaram aqui antecederam, eles são convidados no plano de saúde humana e eles dão cobertura para os nossos clientes, tá certo? Ao hospital. Nós somos referência, e é uma coisa que tem que ser dita, somos referência de mais de patologia, nefrologia, urologia, cardiologia. E isso é importante os clientes saberem na região. Um bloco cirúrgico de alta capacidade. Isso é importante colocar aqui para os ouvintes da 13 horas.
1: Muitíssimo importante, né? Muitíssimo importante. Né?
2: Presidente Carlos Felipe.
1: E a marca da Sociedade Portuguesa de Beneficência. Né?
0: Sim, é uma tradição que a gente carrega junto conosco. E nós temos todo o respaldo de um hospital de alta complexidade, garantindo o melhor atendimento para os nossos clientes. Isso é importante frisar e salientar aqui para todos os ouvintes hoje.
1: Muito bom. Esse assunto tem que continuar, viu? Para você continuar esse assunto. Bem antes do 170, tá, doutor Manduca? Bem antes dos 170 anos, nós temos que continuar com esse assunto lá do Salão Amarelo, no 13 horas. Bom,
2: Encerramos com o presidente.
1: O pessoal está. Há tempo de uma frase.
2: Encerramos com o presidente Carlos Ciro.
1: O presidente. Para a sua manifestação seguidinha aqui. Haveria tempo de ouvir uma frase do Matteo Chiarelli ou não? Hein?
2: Sim, nós temos que encerrar.
1: Aqui, ó.
2: Daqui a 5 minutos.
1: Dentro de 5 minutos. Encerramento, então, aqui, ó. Vamos ao presidente. Nós vamos continuar essa conversa, Python, viu?
0: Prazer. Somente finalizando, eu queria parabenizar a Beneficência Portuguesa de Pelotas, por 169 anos. É a nossa mantenedora do plano de saúde, né? Que nos garante todo esse respaldo que nós conversamos aqui nessa fala. Isso é importante, é uma das instituições mais antigas da região e atuantes, e isso é importante, antiga e atuante.
1: Muito obrigado, Michael Bigliardi, gestor do Plano de Saúde Maior. Uma frase, doutor Matteo, por gentileza, uma frase para Vossa Excelência. Amanhã será dia de STF no 13 horas.
3: Gente, para mim é emocionante estar aqui, sabe? Eu quero dividir com o presidente Carlos Frio, doutor Manduca, que é das poucas pessoas que são pessoas jurídicas, gente. Inspirada no jurídico, conhece pessoas físicas.
1: É isso mesmo.
3: Poucos são pessoas jurídicas. Ele é estátua. Eu só conheço. A única pessoa física que eu conheço que é estátua é o doutor Manduca, por merecimento.
1: Que beleza.
3: Eu sei que você tem essa realidade que é uma. É uma república parlamentar.
1: Olha aí, senhora.
3: Nós temos um chefe de Estado que representa o sentimento da comunidade portuguesa e mantém esse espírito da Beneficência, que é a gênese dela. Ela começou antes de ser hospital aqui. É uma cidade de beneficência voltada ao cuidado do povo. Chave no atendimento da região. E tem um chefe de governo.
1: Primeiro-ministro.
3: É o primeiro-ministro. Que é uma figura que é respeitada pela comunidade médica. Se acontecer de cair uma bomba aqui nessa sala, que aqui está, tem um gestor do hospital, os conselheiros fundamentais, se caísse uma bomba aqui, o sistema de saúde no Rio Grande do Sul entrava em colapso. Essas figuras médicas estão aqui e saem daqui para ir para os quadros, que eu não estou observando.
1: Nossa, grata.
3: Que testemunha que a gente está no bom caminho.
1: Perfeito.
3: Benfeitores, todos estamos observando aqui, são as pessoas que antecederam esses que estão aqui, que são todos referências. E aqui eu não sou candidato, eu já fui.
1: Mas não é.
3: Eu não sou candidato, eu quero voto de ninguém. É um testemunho. Esse ano, feito o completo, 30 anos de beneficência.
1: Que maravilha.
3: Eu entrei aqui, fui recebido nessa sala, por muitos dos pais aqui, estão o Vitor, o Brito, tem vários conselheiros, presidente Frio. Eu fui recebido aqui com honras, que eu não merecia, observado por essas figuras históricas.

0: prefeitura da cidade, me receberam, eu estava voltando para Pelotas, fazendo 30 anos de beneficência, vou repetir, eu tinha 5 anos quando isso aconteceu. Terminada essa reunião, me entregaram uma execução de 14 milhões do INSS. Eu achei, olha, eu nasci na beneficência. Literalmente, nasci
1: Vai
0: aqui.
1: cortar o jardim.
0: É, passei, talvez, o momento mais lindo da minha vida, né? Nasci aqui
1: Frio.
0: e meu pai faleceu aqui, muito bem atendido. Então, os dois momentos mais importantes da minha vida estão associados à vida da beneficência. Eu digo,
1: Mas
0: eu
1: aqui.
0: voltei para Pelotas, e disse uma
1: Faça
0: frase.
1: um roteiro.
0: Eu vou, não vou, não consigo, para falar da beneficência, eu não consigo falar.
1: A futebol agora.
0: Mas só quero dizer o seguinte: daí eu fui de novo, e lamentavelmente, como Almir Cerulli, eu tenho que dizer. É, eu pensei, ó, o hospital não vai resistir e eu vou ficar conhecido para encerrar minha carreira política agora. E nós estamos aqui. Saindo da UTI, que o país passou ontem, vergonhosa, comemorando aqui, ó, a beneficência hoje, que mostra que há esperança.
2: Esperamos por ti amanhã.
0: Não
2: Presidente,
0: devia ser me convidado.
2: presidente Carlos Frio manifesta-se nesse dia histórico para a nossa sociedade portuguesa de beneficência.
3: Boa tarde a todos, a Cleiton e amigos aqui. Depois de todo mundo da eloquência que antecederam, sobrou muito pouco tempo para mim, e eu acho ótimo que eu não gosto de falar. Mas assim, ó, o que eu tenho para dizer assim, ó, que o doutor Manduca aqui, meu braço direito, esquerdo, a cabeça toda, a cabeça da eloquência, ele é uma pessoa muito importante, e eu digo,
2: Ele é até estátua.
3: exatamente. Eu homenageei ele, essa ideia foi minha do Paulo Brito. Mas eu levo o Dr. Mandu como uma referência e eu digo assim: existe uma beneficência antes e depois do Dr. Mandu. Tá? E eu tive o privilégio de trabalhar com ele e eu digo que ele me ajudou, aquela série de frases do Juscelino, né? 50 anos em 5 anos. Né? Eu digo 30 anos em 3 anos. Tá? É o que eu tenho para dizer para você. Obrigado,
2: presidente.
3: Tá bom?
2: Carlos Frio. Salão Nobre da Sociedade Portuguesa de Beneficência. O 13 horas sai realizado daqui em estado de graça, porque como é importante reencontrar amigos. A vida, as pessoas têm atividades inúmeras, é muito difícil encontrá-los, né? Essa aqui é a grande verdade. A gente troca telefonemas, mensagens e tal, mas encontrar os amigos, olhar nos olhos dos amigos, perceber que continuam os mesmos sempre, desde os anos 70, né? Isso é altamente gratificante. Assim embaixo do que tu diz sobre a estátua da beneficência, o Dr. Manduca, né?
1: Muito obrigado.
2: Que é consagrado na cidade de Pelotas. A todos que estiveram prestigiando, valorizando esse 13 horas do Salão Nobre da Sociedade Portuguesa de Beneficência, os nossos melhores agradecimentos, uma boa tarde.
0: Eu dou os parabéns pela beneficência
2: e o bom futebol.
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5: 14 horas e 31 minutos.

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0: Muito boa tarde para você que se liga no futebol da Rádio Universidade. Quarta-feira, dia de mais uma rodada da divisão de acesso. E o Pelotas que chega para mais um confronto. E olha, não poderia estar mais pressionado do que nunca esteve, né, nesta divisão de acesso. Precisa de uma vitória. Está fora da zona de classificação neste momento. E o adversário é uma das sensações desta competição. A Associação Pais e Amigos de Futebol, a APAFUTE, estará frente a frente com o Esporte Clube Pelotas logo mais no SESI Caxias do Sul. No horário um pouco diferente daqueles que a gente está acostumado, porque não há iluminação no estádio, então os jogos têm que ser realizados à tarde. Mas o Pelotas tem que passar por tudo que ele considera adversidade, por tudo que aconteceu durante a semana, pela pressão dos jogadores, enfim, por tudo que é adversidade neste momento. Então, você é nosso convidado a partir de agora, porque está no ar o futebol da Rádio Universidade. E sem perder tempo, eu já vou começar a girar a nossa equipe, começando com Wesley Dagani e as primeiras manchetes do Esporte Clube Pelotas. Boa tarde, Wesley!
1: Boa tarde, Fernando. Aqui a todos os ouvintes ligados na Rádio Universidade. O Esporte Clube Pelotas, que está escalado, está pronto com o Brandão no ataque. Ele que tinha sofrido um desconforto na partida contra a equipe do Guarani, mas vai para o jogo. Camisa número 9 está pronto, ao lado de Gustavo Hermel, Jefferson e Mauri. As novidades do Esporte Clube Pelotas, escalado e pronto para buscar 3 pontos fora de casa.
0: 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Eu vou seguir com Wesley Dagani, que agora vai trazer os destaques, as manchetes da Associação Pais e Amigos do Futebol, Wesley.
1: A equipe da APAFUTE, que não conta hoje com Pará, que vem sendo seu artilheiro na competição desta Série A2 do Campeonato Gaúcho, está fora porque sentiu um desconforto durante o treinamento desta semana e não fica à disposição para essa partida de logo mais. É a APAFUTE, que é a grande sensação desta Série A2, vem conseguindo fazer uma boa competição e buscando estar dentro deste 8, se consolidar dentro deste G8 para buscar a classificação fora de casa, e isso passa por este confronto de logo mais contra a equipe do Lobo.
0: 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Vamos continuar o nosso giro com a nossa equipe e agora vamos acionar João Antônio Ferreira, comentarista da partida, que começa em cerca de 22 minutos. João, muito boa tarde. A tua primeira manchete para este confronto entre APAFUTE e Pelotas.
2: Boa tarde, Fernando. Boa tarde a todo o time da Bola Branca, a todo mundo que está ligado para essa jornada esportiva aqui na Rádio Universidade. Pois é, um momento de crise no Pelotas, um momento onde perdeu, né, o último jogo em casa, um jogo que não poderia ter perdido para o Guarani, e precisa agora virar a chave, pensando, né, que já estamos na semana do Clássico Brapel, pensando que o Pelotas nesse momento já está a 2 pontos, né, da zona de classificação. Então, chega para esta partida com a necessidade da vitória para virar a chave, se recuperar a tempo ainda do Clássico Brapel e depois chegar na última semana dessa primeira fase de competição, quem sabe até mesmo já dentro do G8, para não ser uma semana de extrema necessidade por 6 pontos a semana que vem.
0: 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Agora eu completo o nosso giro aqui do time da Bola Branca com Lucas Fabião. Muito boa tarde, Lucas. As manchetes do futebol hoje, uma super quarta-feira de futebol, Lucas. Tudo certo?
3: Boa tarde, Fernando, a todo o time da Bola Branca e, claro, a todo mundo ligado na Rádio Universidade Pelotas para uma quarta-feira repleta de futebol por aqui, porque começa a 12ª rodada da divisão de acesso, com 2 jogos às 15 horas. Inclusive, toda a 12ª rodada acontece nesta quarta-feira. Na Vila Olímpica, Gramadense e Brasil de Farroupilha se enfrentam em instantes, 15 horas, é um jogo paralelo junto com o jogo do Lobo. Então, saindo gol lá na Vila Olímpica entre Gramadense e Brasil de Farroupilha, a gente aciona trazendo as informações. Mas à noite, a partir das 19 horas, aí sim, praticamente toda a rodada acontece. No Vermelhão da Serra, Passo Fundo e Esportivo se enfrentam. 19 horas também, no Antônio Davi Farino, Veranópolis recebe a equipe do Bagé. mesmo horário no Altos da Glória, para Glória de Vacaria e União Frederiquense se enfrentando. Você acompanha também na Rádio Universidade a partir das 18h30, mas a bola rola às 19h, para o Brasil, Chavante, recebendo a equipe do Santa Cruz. 19h30, dois jogos. No Edmundo Faix, Guarani de Venâncio Aires recebe a equipe do Aimoré. E na Arena Alviazul, o Lajeadense recebe a equipe do Gaúcho. Portanto, Fernando, é uma quarta-feira, dia 16 de setembro de 2026, onde toda a 12ª rodada vai acontecer. E a gente acompanha a Pafute e Pelotas, mas fica de olho na Vila Olímpica, porque no mesmo horário rola a bola para a Gramadense, Brasil de Farroupilha.
0: Muito bem, este Lucas Fabião com os destaques do futebol hoje. Você pode participar conosco, vem no 053-984-13-5473, o WhatsApp da Rádio Universidade e também nosso canal lá no YouTube. Já batemos a meta, né, de 5 mil inscritos, vamos por mais, vamos para 6 mil e você pode nos fortalecer. Deixe seu recado, mande sua mensagem, mande seu palpite. Quanto você acha que vai ser a Pafute Pelotas? Placar do jogo, quem vai fazer os gols? Deixe tudo lá registrado no @RUPelotas. 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Nós vamos começar a escalar as equipes, começando com Wesley Dagani e a escalação do Esporte Clube Pelotas.

Esporte Clube Pelotas está escalado com 1, Guilherme Medina, 2, Lucas Ian, 3, Cristian Luca, 4, Jeder, 6, Fabinho, 5, Lucas Huck, que é o capitão da equipe, 8, Vitor Oliveira e 10, Mauri, 7, Gustavo Hermel, 11, Jefferson e 9, Brandão. Banco de reservas da equipe de Alessandro Telles, tem o 12, João Vitor, 13, Júlio Nascimento, 14, Wendel, 15, Mikael, 16, Giovani, 17, Ian Roberto, 18, João Lenger, 19, Lucão, 20, Thiago André, 21, Thiaguinho, 22, Adson e o 23, Iago Lucas, time banco do Esporte Clube Pelotas.

Escalado o Esporte Clube Pelotas. 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Wesley Dagani retorna agora com a escalação da Associação de Pais e Amigos do Futebol.

0: Abafute Escalada para a partida com 1 Arthur, 2 Juan, 3 Thales, 4 Antoniel, 5 Everton, 6 Luiz Guilherme, 7 Ebert, 8 Adenilson, o 9 Caion, o 10 Menezes e o 11 Marcos Vinícius. Banco de reservas da equipe de Lucas Anella tem o 12 Pedro Bé, o Pedro Bes, o 13 Etô, 14 Klebe, o 15 Biro, 16 Denilson, 17 Fraga, 18 João Arthur, 19 Reinaldo, 20 Marcos Paulo, 21 Paulo José, o 21 Vinícius Quadros, o 23 João Trevisol, time banco da equipe da Associação de Pais e Amigos do Futebol.
1: Muito bem, este Wesley Dagani com as escalações das equipes e agora Wesley... Vamos saber quem comanda o espetáculo de logo mais.
0: A arbitragem será comandada por Rodrigo Bande da Silva, os auxiliares Leirson Martins e Conrado Berger, e o quarto árbitro será Gabriel Conzen.
1: Muito bem, as equipes já escaladas, o trio de arbitragem também, e Lucas Fabião, a história começa a ser escrita hoje, né?
2: Estamos presenciando a história, porque a Pafute está disputando pela primeira vez em sua história, uma equipe de 2011, profissionalmente está disputando pela primeira vez a divisão de acesso. Com isso, é o primeiro confronto entre a Associação de Pais e Amigos do Futebol e o Sport Clube Pelotas. Mas aproveitar então, Fernando, para trazer a situação das equipes na tabela de classificação, porque a Pafute está fazendo bonito nesse momento na competição. Ela é sétima colocada com 16 pontos e está dentro do G8 da classificação. O Pelotas não está fazendo tão bonito, porque é décimo colocado com 14 pontos. Apenas 2 pontos separam a Pafute e Pelotas. Podemos dizer que hoje a gente vai presenciar um confronto direto, mas hoje a Pafute estaria indo à próxima fase e o Pelotas estaria sendo eliminado.
1: Muito bem, Lucas Fabião trazendo a limpo, né, a situação das duas equipes. João Antônio Ferreira, Pelotas com mudanças, né, mudanças que vêm desde o gol, né, até em alguns outros setores também da equipe, pressionado, teve visita, né, no começo da semana, torcedores estiveram presentes no estádio da Boca do Lobo, né, torcedores das organizadas para, né, dar aquele, eu não vou dizer apoio, né, João, mas uma cobrança, né, por parte dos jogadores, porque o Pelotas, apesar de até, como o Lucas disse, não tá fazendo bonito, tem uma campanha até parecida com a Pafute, né, tem 2 pontos a menos, mas é uma campanha que não agrada até aqui, João. E como é que tu vê essas mudanças do técnico Alessandro Telles, essa injeção de motivação, né, por parte dos torcedores, né, vamos olhar com um copo meio cheio, né, os torcedores indo lá para motivar os atletas para essa sequência, né, que tem esse jogo de hoje e o clássico Brapel no fim de semana.
3: Pois é, Fernando, umas mudanças, né, primeiro, né, volta ao Medina, né, a gente acha que era uma questão mais física realmente do goleiro, porque, né, o João Vitor tá certo que também, né, tomou 3 gols, mas o Medina também tomou 3 gols na estreia dele contra a equipe do Passo Fundo ali, então não acho que tenha sido, né, especificamente pelo número de gols sofridos, mas sim pela confiança, né, que o Alessandro tem no goleiro titular para a partida de hoje, né, que volta à titularidade. Né, Lucas Rian novamente na lateral direita, Cristian Luca, né, voltando para a zaga, o Júlio Nascimento ele falha no gol, no lance de cabeça, mas, né, também não acho que tenha sido esse o ponto principal, né, para a saída do Júlio. O Jeder permanece, Fabinho permanece, né, é uma base de equipe que vinha jogando. Né, Hulk, Vitor Oliveira, o Mauri hoje fazendo uma função mais centralizada, né, volto a falar, para mim não vem jogando tão bem. Não está fazendo uma boa competição o G. Roberto. Né, tá, ele participa, né, de algumas das jogadas, mas muito abaixo do que se espera para o meio armador da equipe. Né, para o jogador que seria a peça de construção principal das situações ofensivas do Pelotas. E até talvez, né, claro que não por isso, mas somando tudo, né, a gente chega na equação final, que é um Pelotas que faz poucos gols, que a maioria dos seus gols é para jogadores, né, com funções mais defensivas, o artilheiro o Vitor Oliveira, que é um volante, né, um ataque do Pelotas que, né, os centroavantes, né, os dois somados tem um gol de pênalti, né, o Lucão não fez gol ainda, os pontas também muito abaixo, então todas essas condições mostram que o Pelotas tem tido dificuldades ao longo da competição e por isso que está na situação que está, né? Principalmente no setor de construção e de concretização de jogadas, no setor ofensivo, Pelotas não conseguiu ainda se achar. O Mauri já foi 10, o Mauri já foi ponta, para mim rendeu mais na ponta, mas o Jean Roberto não rendeu tanto de 10, os pontas já mudaram, já foi Thiaguinho, já foi Thiago André, já foi o próprio o Mauri, agora é o Jefferson, já foi João Lenger, e muda muito pouco, né? Agora com o Jefferson a gente tem visto um pouco mais, né, de um contra um, de ofensividade por parte dele, mais na individualidade, nas características do próprio atleta do que algo diferente. Vamos ver agora com o Hermel, né, ganhando cada vez mais ritmo de jogo também com a camisa do Pelotas, entrosamento, né, em partidas, não somente nos treinamentos. Mas é um Pelotas que precisa mais. Pelotas precisa mais, precisa criar mais, precisa fazer mais, precisa pressionar mais, né? Pressionar mais a saída de bola, ter mais o controle da posse de novo. Né? Volto a falar para mim, o Pelotas estava num bom caminho no início do trabalho, nas primeiras partidas do Alessandro, e depois, né, os adversários se ajustaram, entenderam como jogava o Pelotas e começaram a gerar uma dificuldade cada vez maior, né, para a equipe do Pelotas dentro dos jogos. Até no último jogo, a gente viu um Pelotas que criou, que pressionou, né, mas que não conseguiu ter tantas situações claríssimas, né, e quando teve ainda acabou parando no goleiro da equipe do Guarani. E agora, né, até mesmo na entrevista, né, de ontem, pré-jogo, né, o Lucas Hugo falou, olha, nós tivemos algumas oportunidades, mas ainda assim, né, entendeu que foi pouco, né, que foi baixo, que foi uma partida realmente muito ruim do Pelotas. Então o primeiro ponto é mostrar um algo a mais em relação ao último jogo. Porque isso é obrigação. O Pelotas tem que mostrar mais em relação ao que foi a partida contra o Guarani. Porque senão vem mais uma derrota e aí o Pelotas vai precisar praticamente de 3 vitórias nos 3 últimos jogos, com todo respeito, vai estar de fora. Vai passar uma vergonha muito grande. Então, tem que já fazer algo diferente hoje. Mostra algo diferente. Voltamos a falar, independente, né, de jogando bem ou jogando mal, se conseguir a vitória é o principal, né, não é só jogar bem. Claro que jogando bem e vencendo te dá um indício maior de que o caminho está sendo trilhado de maneira positiva. Mas para quem está de fora, para quem está 2 pontos atrás e pode ser que nem vencendo consiga entrar no G8, o mais importante para o Pelotas hoje é vencer o jogo, para chegar até um pouco mais motivado, motivar um pouco mais o torcedor para o clássico do próximo sábado, muito provavelmente. Então tem que fazer algo diferente já hoje, tem que se impor muito mais dentro da partida, mas do outro lado tem uma equipe que joga com muito menos pressão, né, que chega, como a gente está falando, a sensação da competição, porque veio da Terceirona, né, não sendo campeão da Terceirona, e nesse momento está na 6ª colocação, está conseguindo ter um desempenho, né, satisfatório, está sendo uma equipe que é muito competitiva e é muito competente, né, consegue competir e consegue, dentro, né, dessas partidas bem competitivas que faz, né, consegue ter a competência de, né, trazer pontos importantes, né, em buscar alguns resultados contra equipes mais fortes, até mesmo, né, com mais investimento, com mais estrutura, e ainda assim, né, joga de igual para igual, né, pontua. E isso é um sinal de que, às vezes, tu conseguir ter, né, um elenco com investimento um pouquinho mais baixo, mas que os jogadores entendem o que é necessário fazer, que o treinador entende as características dos atletas e, principalmente, consegue avaliar as melhores situações de jogo para cada partida, às vezes é o melhor do que tu ter uma única convicção e tentar fazer ela dar certo de qualquer maneira. Como foi, né, já com por exemplo, o trabalho do Brasil ali com o Laércio, né, tinha uma convicção, teve que mudar e ainda assim não conseguiu fazer dar certo. Agora a gente vê, né, o Alessandro, ele tem a convicção dele de jogar com a posse da bola, e eu acho que, né, consegue fazer boas partidas dessa maneira, mas às vezes talvez precise, né, se adequar um pouquinho mais, até pelas características dos jogadores e principalmente pelo que os adversários mostram às vezes em campo. Né, o Pelotas já foi estudado, tanto que o Pelotas vem jogando pior, né, em relação ao que jogava há 3, 4 partidas atrás. Mas não é porque o Pelotas decaiu, é porque os adversários entenderam como jogava o Pelotas, fecharam o lado esquerdo ofensivo do Pelotas, dificultaram muito mais a criação dos volantes, e aí o Pelotas, né, praticamente perde toda a sua armação e vira um time de muito mais individualidades, e aí com isso o jogo acaba sendo muito mais, né, equilibrado do que deveria ser. Então, tá tentando, óbvio que com pouco treinamento é cada vez mais difícil de tu fazer ajustes no teu estilo de jogo, mas está tentando o Alessandro Telles. A gente espera que hoje o Pelotas já consiga mostrar algo diferente, né, mais postura, né, ofensiva dentro de campo, mais postura para marcar um pouco mais, pressionar, né, quem sabe roubar essa bola ainda no sistema defensivo do time adversário, mas principalmente, né, ter uma bola defensiva sustentável, né, que sustente o resultado, que não tome gols. E até como falou o Lucas Huck também na entrevista, o problema da bola parada é que tu precisa de treinamento. Tu não consegue ter muito treinamento porque é jogo atrás de jogo. E até criticou, né, um pouco mais no off ali, a escolha, né, de algumas das equipes por aceitar, né, um mês a menos de calendário e, né, fazer esse jogo quarta, domingo, praticamente todo o campeonato. Principalmente as equipes que têm mais condições de investir. Claro que, né, o que a gente tem de informação do Pelotas é que alguns jogadores que eles tentaram, que se imaginava com mais qualidade, pediram muito, Pelotas não teve condições. Mas, às vezes, é melhor tu fazer um investimento um pouquinho maior, né, ou articular nos bastidores para o campeonato ser um pouquinho mais espaçado e tu conseguir fazer com que o investimento que tu fez ele dê o retorno, do que tu jogar no risco. Porque quando todo mundo tem um, dois treinos para se preparar para cada jogo, a preparação é quase que igual, ou seja, insuficiente. E aí pode ser que os detalhes da partida façam a diferença como tem feito. Não digo que essa é a principal motivação, né, o principal motivo que o Pelotas está na situação atual. Mas sim, é um fator que prejudica. Principalmente quando o Pelotas começa com o treinador, depois de 5 jogos muda, porque talvez não tivesse tanta convicção, afinal de contas o Daniel Franco não era a carta principal para treinador do Pelotas, aí muda para chegar o do Alessandro, que a gente sabe que o Alessandro ele faz bons trabalhos, né? Mas precisa de tempo para que os jogadores absorvam, né, nos treinamentos aquilo que ele pede. Tem pouco tempo para trabalhar. Então, com pouco tempo para trabalhar, tu vai fazer um trabalho muito mais enjambrado em alguns momentos, né, de ajustes para uma partida e para outra, entre uma partida e outra, do que um trabalho bem estruturado de avaliação do adversário, de avaliação de pontos fortes e fracos, para tu conseguir te preparar melhor. Então, é como um todo a gente está vendo. Campeonato de muito mais detalhes, algumas equipes que se esperavam algo a mais, estando aquém do que a gente esperava, mas vamos ver se hoje o Pelotas consegue se recuperar, Fernando.
1: É isso, assim esperamos que o Pelotas consiga uma vitória que o recoloque nos trilhos. Lucas, Fabião, os primeiros recados, a interatividade, como é que o torcedor já está reagindo, né? A gente sabe que é um horário um pouco diferente, né? O pessoal chama muito de horário de herdeiro, né? Mas o torcedor está acompanhando, né? Não importa onde, no trabalho, em casa, na praia, onde estiver, o torcedor está acompanhando a Rádio Universidade, Lucas.
4: Tá por aqui o torcedor do Pelotas, Luiz Macedo. Boa tarde, bom trabalho, pessoal. Flavinho também por aqui. Carla Lopes, Capão da Canoa, é Lobão. Beijo pro meu esposo, Diego Neves, da Força Jovem do Pelotas. E está aqui no nosso WhatsApp, o Diego Neves, da Força Jovem do Pelotas. Boa tarde, na escuta, aqui em Capão da Canoa, torcendo pelo Lobão. Hoje é ganhar ou ganhar. Então, reforçando o convite, Fernando, ao nosso ouvinte, ao torcedor Auro Cerulho, mas também, se o torcedor Chavante estiver ligado conosco, tá, tem espaço aqui na Rádio Universidade para secar o rival, interage conosco no nosso WhatsApp 53984135473 ou no YouTube da Rádio Universidade de Pelotas. Estamos ao vivo na nossa live, no chat do nosso canal do YouTube, da nossa live. Você também pode interagir, como já está fazendo o torcedor Auro Cerulho, que acompanha sempre aqui na Rádio Universidade.
1: É isso mesmo, vai lá, participe conosco no momento que as duas equipes já estão no gramado. Pelotas com a sua camisa tradicional amarela, calções e meias em branco, e a APAFUT com sua camisa também tradicional, camisa meio tricolor ali, né? Uma camisa vermelha e branca, calções azuis e meias também azuis. Wesley, o Pelotas tem alguns jogadores que a gente tem que ficar de olho, né? Jogadores que, se levarem o terceiro cartão amarelo, estão fora do clássico Brapel, né?
5: Exatamente, né? Para hoje não conta com Michel Benet, então ele volta para a partida contra a equipe do Brasil no próximo sábado. Ele está suspenso pelo terceiro cartão amarelo. Para hoje, o Pelotas tem João Lenger, Christian Luca, Thiago André, Lucão e Mauri. Os 5 estão pendurados para essa partida, né? E caso tomem o cartão hoje, vai ser o terceiro cartão amarelo e ficarão fora do clássico Brapel do próximo sábado. A gente sabe que o foco principal, né, é estar conseguindo pontuar, né, levar 3 pontos, mas fica sempre esse algo a mais aí também para ficar de olho, pensando já no clássico do próximo final de semana.
1: É isso, tem que ficar ligado, né, João? Acho que especialmente o Mauri, né, desses jogadores que vem, que o Wesley citou, é o que mais vem jogando, né? Então, acho que uma possível amarelo seria, acho que, talvez a baixa mais significativa, né, do Pelotas pro Brapel.
3: Com certeza, né? Porque perderia uma opção tanto para a ponta quanto para a camisa 10, né, o meio armador da equipe. Claro que, né, tem o Jean Roberto, como falei, né, com opção para o meio, mas, né, ainda está tentando achar a sua equipe ideal também, o Alessandro, né? Então, dessa forma, quanto mais jogadores tu tiver à disposição, melhor, porque tu consegue avaliar melhor o teu elenco, melhor as características do teu time em relação ao time adversário, para conseguir montar a melhor equipe possível. E aí, quando tu perde, né, alguns jogadores, quando tu perde principalmente o Mauri, que vem sendo um dos principais destaques nesse setor de criação do Pelotas, aí seria uma baixa muito importante para um jogo de extrema importância nessa primeira fase.
1: Muito bem, a bola vai rolar daqui a pouco. Já ali os capitães, o Lucas Hulk, também o Adenilson, já decidiram os lados, né, que irão atacar. O Sport Clube Pelotas deve começar atacando para o lado direito, né? Defenderia, se estivéssemos no estádio da Boca do Lobo, Pelotas defenderia a goleira da rua Doutor Amarante, atacaria para a goleira ali da Avenida Bento Gonçalves. Faltando poucos minutos para a bola rolar, pelo meu relógio até já temos 3 horas da tarde. Os times fazem aquela última reunião, né, antes da bola rolar, né, aqui no estádio do SESI Caxias do Sul. 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Parece que agora tudo certo, a bola vai rolar, já está por ali o atacante Brandão para dar o toque de saída. A saída será para o Sport Clube Pelotas. Acerta os últimos detalhes ali o árbitro Rodrigo da Silva e ele apita! Tá valendo! Começa a Pafute e Pelotas, mais um desafio para o Sport Clube Pelotas nesta divisão de acesso. Já tenta o ataque, o Lobo, primeiro lançamento, buscava o Gustavo Hermel. Bola pela linha de fundo, tiro de meta para a Pafute, Wesley.
5: Lançamento em profundidade, buscando camisa número 7 da equipe Auro Cerulli. A bola foi direto para fora, somente tiro de meta. O primeiro do jogo é para a equipe da Pafute, é para o goleiro Arthur. E o placar é 0-0 no SESI Caxias do Sul, em nome de UCPEL.
1: 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É o primeiro tiro de meta, vai ali o goleirão Arthur para fazer a cobrança. Ele bate na bola, a bola pega elevação, sobrevoa os céus ali do SESI Caxias do Sul, buscando o Caion. A briga fica por ali, a bola chegando no lateral esquerdo, Luiz Guilherme, ele que está substituindo o Pará. Ele tentou o passe na frente, o Marcos acabou não dominando, ela fica para o goleiro Guilherme Medina, que não tem pressa, né? Fica avaliando ali as suas opções, espera que algum jogador chegue para se apresentar e ele resolve pegar na mão e bater para o campo de ataque, buscando o Brandão. Mais uma vez o Gustavo Hermel, agora sim o Brandão, a bola que fica na defensiva da Apafute, não dá certo o passe por ali do jogador que era o Everton, briga por ali também o Jefferson, bola lá no canto direito, tenta sair jogando agora sim a Apafute, o lançamento, este que domina é Caion, contra dois marcadores da equipe do Sport Clube Pelotas, a tentativa ali de recuperação da equipe do Lobo. A bola já está mais à frente por ali, chegando agora com o Jefferson, domina Jefferson, tenta o passe, este que domina é o jogador que é o Fabinho, a bola chegou na frente, dominou o Gustavo Hermel, tentou o passe, ela sobrou, Mauri dominou lado direito, o cruzamento que vem afasta a defesa ali da Pafute, sai jogando o time de Caxias do Sul com o Marcos. Este é Marcos, mais atrás ali na defensiva, tenta apertar o Hermel, balão que vem para o campo de ataque, não tem ninguém por ali, domina ela o Christian Luca. Christian Luca agora abrindo no Fabinho, domina Fabinho, ele tenta fazer o corte na marcação, é derrubado, falta para o Pelotas, Wesley.
5: Falta para o Pelotas, ia dominando a bola ali pelo lado esquerdo, o Fabinho para tentar se progredir ao ataque, foi derrubado, falta marcada e já cobrada no campo defensivo do Lobo.
1: É, falta já cobrada pelo Sport Clube Pelotas. Este que domina é Lucas Rian. Tenta o passe mais à frente, buscando o Gustavo Hermel. Apanhou da bola. Bate para o campo de ataque o time da Apafute. A bola vai ficar nas mãos ali do goleirão Guilherme Medina. 2 minutos de bola rolando. Primeiro tempo, placar de 0-0. Sem pressa o Guilherme Medina. Ele bate para o campo de ataque. A bola buscando o Gustavo Hermel. Hermel dá o primeiro toque de cabeça. E ela fica com o goleiro Arthur. 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Domina por ali o Mauri, escapa do primeiro, do segundo, e ele é puxado, sofre a falta. Falta para o Pelotas, Wesley.
5: Falta para o Pelotas, e escapando bem ali o Mauri no meio de 3 jogadores da equipe da Apafute, e o Menezes, camisa número 10, é que acaba puxando por último, camisa número 10 do Lobo, e é falta marcada para o Pelotas mais uma vez no campo defensivo.
1: É uma falta que já foi cobrada ali pelo Christian Luca, não conseguiu dominar o Jefferson. A disputa de bola, ela acaba saindo em linha lateral. É lateral para a Apafute fazer a cobrança. Está ali o Juan. Juan avalia suas opções. O lateral direito da equipe da Apafute, ele deixa com o Adailson. Adenilson faz a jogada, consegue ficar com ela, inverte tudo lá para a ponta esquerda. Domina por ali o jogador que é Antoniel. Antoniel contra a marcação, ele tenta o passe no meio, aperta o Pelotas, tenta recuperar o Lobo. Brandão conseguiu o toque para o Hermel, que bate! Salva o goleiro Arthur, grande defesa. O Pelotas pressionou em cima e quase marcou o gol, Wesley.
5: Acabou se atrapalhando ali o camisa número 5, Everton. O Pelotas consegue roubar e Gustavo Hermel invadindo a área com a perna esquerda, bate pro gol. A bola até parecia que ia para fora, mas o Arthur acabou conferindo. Escanteio para o Pelotas, lado direito de ataque, quem sabe na bola parada.
1: É, o Gustavo Hermel vai para a cobrança do escanteio, mas antes tem o árbitro ali mesmo, vai colocar a bola naquele púlpito ali, né, para ser reposta em jogo, né. Não, o Gandula não se apresentou, mas tem escanteio o Sport Clube Pelotas. Gustavo Hermel na cobrança. Olha só a oportunidade de gol para a equipe do Lobo. Gustavo Hermel levantou fechadinho, a bola passa por todo mundo. Vai sobrar no lado esquerdo, a tentativa de chute afasta por ali a defesa da Apafute. Vai sobrar na defensiva ali do Sport Clube Pelotas com o Fabinho, é o último homem. Ele bate de perna direita para frente, a bola que busca por ali o jogador que me pareceu ser o Lucas Huck. Ela sobrou no Christian Luca, faz o cruzamento, afasta mais uma vez a defensiva da Apafute. Christian Luca bateu novamente para a grande área, ela fica ali com o Thales, que bate mais uma vez agora para o campo ofensivo, campo de defesa do Sport Clube Pelotas. Tem 2 jogadores por ali, melhor para a defensiva do Lobo, mas na sequência o Luiz Guilherme acabou afastando pela linha lateral. Gustavo Hermel fica reclamando de um empurrão, mas é só lateral, né? Só lateral para a equipe do Sport Clube Pelotas. 5 minutos de bola rolando, este é Lucas Rian. Lucas Rian lança para frente, a bola que procurava o jogador que era o Brandão, afastou ali a defesa da Apafute para novo lateral. Mais um lateral com o Lucas Rian. Ele avalia suas opções, toca curtinho com o Brandão. Brandão tenta na primeira, recupera-se por ali o camisa número 7, o Herbert. Balão pra frente, ela fica no Fabinho. Fabinho tenta o lançamento ali buscando o Jefferson. Recuperação ali do time da Apafute. Na sequência, o Fabinho deu um rapão de brigadiano ali no jogador da Apafute. Cometeu a falta, Wesley.
5: Acabou se perdendo ali no tempo de bola, né? O Fabinho, camisa número 6 da equipe do Lobo. Falta marcada pra Apafute no campo defensivo. Falta pra cima do camisa número 2, Juan, da equipe tricolor.
1: É, falta que já foi cobrada. Troca passes a Apafute no campo de defesa. Este é o Everton, abrindo ali na ponta direita e recebendo de volta. Camisa 5, volantão da equipe da Apafute, avalia suas opções, tenta o passe mais à frente. Este que domina por ali é Luiz Guilherme. Luiz Guilherme recomeçando por ali com o Everton. O Everton sem pressa, domina, espera a marcação do Pelotas com o Mauri chegar. Ele lança na frente, corta por ali o Christian Luca. Ela volta no Mauri. Mauri consegue o toque. A bola que chega agora no Hermel. O Hermel se livrou da bola e ela fica com o goleiro Arthur, Wesley.
5: Acabou dando um balão ali o Gustavo Hermel, né? Não deu pra entender muito bem. Parecia que ele tentou virar o jogo, mas deu um balão pra cima e a bola foi direto nas mãos do goleiro Arthur. Repõe pra jogo o placar no SESI Caxias do Sul. 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
1: 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Tenta o Pelotas pelo lado direito, a bola que é recuperada pela Apafute, mas está parado tudo ali, o Wesley está marcando uma falta.
5: Falta para a equipe da Apafute, que ia se defendendo ali pelo lado direito, né? O Rui ia tentando sair do jogar, acabou sendo puxado, falta marcada e já cobrada pela equipe da casa.
1: E aí, João Antônio Ferreira, 7 minutos, tá cedo ainda, mas é um jogo muita transpiração e pouca inspiração, né?
3: E a gente vê o Pelotas subindo suas linhas, né, subindo a marcação, conseguindo até menos roubada de bola, como no lance da finalização ali do Hermel. O gramado é muito irregular. Né, o gramado é muito irregular e é dos que deixa mais nítido em toda a divisão de acesso que um passe rasteiro, a bola pode chegar na altura do joelho do jogador, não é nem da canela. A gente já viu a tentativa de cruzamento do Lucas Rian logo no primeiro minuto, quando ele vai fazer, né, o movimento com a perna direita para cruzar, a bola sobe e ele tem que bater a bola no ar praticamente, pega muito mal na bola. Então assim, para a defesa que está trocando passes ali atrás, a da Pafute, é um perigo muito grande. Nessa bola acabar, né, subindo um pouquinho, tu não consegue o domínio, ela escapa e tem jogador do Pelotas já para fazer a pressão. Então pro Pelotas é muito positivo nesse momento, né, tu seguir pressionando a saída de bola. Claro que vai desgastando um pouco mais os jogadores, mas pode ser que surte, né, consiga surtir algum efeito esse tipo de situação mesmo. Mas agora tem a falta para Pafute.
1: É uma falta para Pafute pelo lado esquerdo. Próximo ali ao o bico da grande área, tá ali o jogador Luiz Guilherme, também o Menezes. O Menezes na perna direita, o Luiz Guilherme na perna esquerda. Vai chuveirar, bola na área do Sport Clube Pelotas. Dois jogadores na formação de barreira. Vai o Luiz Guilherme, deixou para o Menezes, levantou na segunda trave. Ela passou por todo mundo, linha de fundo. Tiro de meta para o Pelotas, Wesley.
5: Com a perna direita, Luiz Guilherme, o Menezes, perdão, tentou colocar na segunda trave. A bola foi direto para fora, somente tiro de meta para o goleiro João, o Guilherme Medina, fazer a cobrança. O placar segue zerado no SESC Caxias do Sul.
1: 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A Ferraço Sul tem a solução. 8 minutos e 50, primeira etapa, 0-0 placar no SESI Caxias do Sul. A tentativa de lançamento ali pro Brandão, ele acabou desarmado. A bola que fica com o Luiz Guilherme, tenta o passe mais à frente. A bola que é chutada por ali pelo jogador que era o Adenilson, procurando o campo de ataque. Cortou por ali o Jeder, agora muito perto de ganha. Consegue botar a bola no chão por ali a Pafute, mas melhor para o Pelotas. Puxa o contra-ataque o Mauri, lado direito. Vai para cima da marcação, o Mauri tentou mais um drible. Acabou sendo desarmado, melhor ali para a defensiva da Pafute com o jogador que era o Herbert. Ele tentou o passe, mas o Pelotas tentou recuperar. A bola que fica ainda respingada, bateu por ali o Luiz Guilherme, sobra do Hermel, muita disputa, o Hermel acabou perdendo, melhor para a defensiva da Pafute por ali com o jogador que era o Adenilson. Ele recomeça com o Everton abre lá na ponta direita, este que domina agora é o Juan, avança para o campo de ataque por ali o Juan faz o lançamento, buscando a grande área, o toque de cabeça pela linha de fundo do Christian Luca, escanteio para a Pafute, Wesley.
5: Pafute trocando passes, tentando chegar com paciência ao ataque do Sport Clube Pelotas. O cruzamento e o Christian Luque estava ali para conferir, colocou direto para fora, escanteio para Pafute, lado direito de ataque, Menezes nela e vem perigo contra a meta do Lobo.
1: É, tá se criando a Pafute, agora numa cobrança de falta e depois no escanteio. Escanteio para o time de Caxias do Sul, 10 minutos de bola rolando, Menezes por ali, ele conversa com o auxiliar, o Juan vai tentar fazer aquela jogada de aproximação, mas vai chuveirar a bola na área. Vai o Menezes, camisa número 10 para a cobrança. A defensiva do Pelotas atenta nessa cobrança de escanteio. O árbitro ali dá uma conferida nos jogadores da área. A bola que vem levantada na segunda trave. O toque de cabeça pro meio. Ela tá viva ainda. Afasta a defesa do Pelotas. Que perigo por ali o lance da equipe da Pafute. Vai sobrar ali no Adenilson. Este recuando até o goleiro Arthur. E atenção, torcedor ligado na Rádio Universidade. Vamos aproveitar para conferir o tempo e o placar da divisão de acesso 2026. Chegando a quase 11 minutos, 10h50, SESI Caxias do Sul, 0 a Pafute, 0 Pelotas, Lucas Fabião.
2: E na Vila Olímpica, 12 minutos da primeira etapa, tá rolando a bola para Gramadense e Brasil de Farroupilha. No momento, placar zerado, Gramadense mandante vai se impondo, tendo suas oportunidades, mas o placar segue zerado. É o jogo da 12ª rodada que está acontecendo paralelamente com o jogo do Esporte Clube Pelotas. 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
1: 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Olha a tentativa do Pelotas, o toque para trás, linha de fundo, escanteio, o Hermel chegava por ali, olha Wesley, o Everton se atrapalhou, se assustou com a chegada ali do atacante Auro Cerulho.
5: Um lance totalmente despretensioso, né? A bola era inteiramente ali do Everton, estava chegando ali o Arthur para ficar com a bola, ele acabou tentando recuar de cabeça para o goleiro e ela foi direto para fora, é somente escanteio agora para o Sport Clube Pelotas, tem uma chance boa que se criou de uma forma inesperada e quem sabe na bola para
3: parada.
1: É, quem sabe na bola parada ganhou de graça esse escanteio para a equipe do Sport Clube Pelotas. Gustavo Hermel, ele faz o cruzamento, bola que veio subindo, tentou por ali, o Jeder afasta a defesa da Apafute, vai puxar contra-ataque o time de Caxias do Sul. Vai a passos largos em alta velocidade por ali, o Adenilson, ele tenta fazer o lançamento, muito bem colocado por ali, o Lucas Rea consegue o corte completa por ali, a defensiva do Pelotas. Ela vai sobrar no Jefferson, Jefferson abre na ponta esquerda, este que domina é o Gustavo Hermel, tenta o lançamento para o Jefferson, corre ali o camisa número 11 da equipe do Sport Clube Pelotas contra a marcação, chegou primeiro por ali o lateral da equipe da Apafute e ele vai marcar, acho que só lateral para a equipe de Caxias do Sul. 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Só lateral para a equipe.
5: Fernando, da... Oi. Só para pontuar que a torcida do Sport Clube Pelotas aos poucos começa a chegar no SESI Caxias do Sul. O pessoal que está acompanhando aí nas imagens consegue ver de frente às cabines, né, que está ali chegando aos poucos, as faixas estão sendo estendidas. Então, torcedor do Sport Clube Pelotas presente no SESI Caxias do Sul.
1: Sempre chega em cima do laço, né? A gente sabe que as situações lá de estrada não são fáceis, né? Mas chegando e sempre presente a torcida do Sport Clube Pelotas, mesmo com todo o clima, né, adverso que se encontra na boca do lobo. É lateral para o Pelotas, o Vitor Oliveira ficou reclamando ali de uma situação com a arbitragem, mas é só lateral para o lobo. Fabinho fez a reposição, tentativa na frente, a bola que chegava por ali no Gustavo Hermel, ele deixou que ela saísse na esperança que fosse escanteio, mas é só tiro de meta para a Apafute, Wesley.
5: É, eu acho que ele ficou até na dúvida, né, porque ele meio que tentou cobrar, olha
1: o roubo. Olha ali, errou a Apafute, o toque pro gol! Brandão! Gol! Do Pelotas! É dele, Brandão, numa saída errada da equipe da Apafute, muito esperto ali o Gustavo Hermel, o Brandão também por ali, aproveitando o erro do adversário, o Pelotas está saindo na frente. Um para o Lobo, zero para a Apafute, a história do gol, Wesley Dagani.
5: Um lance inacreditável, né? O jogador da equipe da Apafute tenta sair driblando dentro da grande área, estavam ligados por ali tanto o Gustavo Hermel quanto também o Brandão. O Gustavo Hermel rouba a bola, o Brandão coloca para o fundo das redes, o Lobo está abrindo o marcador e está chegando a 3 pontos muito importantes na Série 2 do Campeonato Gaúcho, João.
3: Pressionando a saída de bola, claro que muito astuto, né? Deixou a bola sair ali pertinho da bandeirinha do escanteio o Hermel, e na cobrança do tiro de meta, né, pegando de primeiro que o goleiro dá um passe pro camisa 5 ali, o Everton, de costas, totalmente de costas pro meio de campo, né? Um passe básico que tu nunca deve dar para um jogador. O goleiro de frente pro lance, e aí o jogador recebe de costas, pressionado, né, ele recebe dentro da área, pressionado pelo Brandão, que já dá o primeiro bote, ele gira sem olhar para onde estava indo o Everton, e ali, muito pertinho dele, estava o Hermel para dar um desvio na bola, e o Brandão consegue atacar o espaço, consegue dar um biquinho na bola tirando do goleiro, e marcar 1-0 para o Pelotas marcando a saída de bola, consegue sair na frente.
2: Camisa 9 do Sport Clube Pelotas, o Brandão faz o segundo gol com a camisa do Auro Cerulho nesta divisão de acesso. Com essa vitória, o Pelotas vai subindo e vai voltando ao G8 da classificação. Com essa vitória parcial, o Pelotas é sétimo colocado com 17 pontos. Essa vai sendo a quarta vitória do Pelotas, que vai ultrapassando até mesmo a Apafute, que está em oitava colocada no momento. Brandão faz o 12º gol do Pelotas na divisão de acesso, o primeiro no SESI Caxias do Sul, 1-0 Pelotas.
1: Eu quase entrei no momento da fala do Lucas Fabião, porque o Apafute quase que empatou, né? O Caion ali dentro da grande área deu um chute, a bola explodiu na defesa, pra sorte do Pelotas, chegava sozinho o atacante ali da Apafute, que tem escanteio. Menezes na cobrança, ele faz o levantamento fechado, desvia ali o Fabinho, a bola fica viva. Fabinho, mais uma vez, consegue afastar na sequência o chute, explode ali no exército amarelo que estava à frente ali dentro da grande área do Sport Clube Pelotas. A bola que volta na Apafute com Adenilson. Adenilson domina, sai jogando, toca para o jogador ali, que é o camisa número 4, o Antoniel. Antoniel tentou na frente para o Juan, quase que se atrapalha, mas consegue fazer o cruzamento. Sai do gol, Guilherme Medina de soco, tá valendo ainda. Completa por ali o jogador, que é o Maurício. Chute pro gol, ela passa muito perto da meta do goleiro Guilherme Medina. Que perigo, Wesley, chegou duas vezes a Pafute.
5: É crescendo no jogo agora a equipe tricolor, depois do gol tomado, e Marquinhos com a perna no, com a camisa número 11, a perna direita, bateu de longe, a bola foi passando a trave direita ali do Guilherme Medina, e é tiro de meta para o Sport Clube Pelotas fazer a cobrança, mas chegou com perigo a equipe da casa.
1: É, chegou com perigo, a Pafute respondendo rapidamente após o gol da equipe do Sport Clube Pelotas. Passamos de 17 minutos de bola rolando. 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Tiro de meta já cobrado pelo Guilherme Medina, agora sim o recuo até as mãos do goleiro Arthur. Tenta sair jogando com o Juan. Juan, lateral esquerdo, é acossado por ali pelo Vitor Oliveira. Ele consegue o passe, a bola bate no volante do Pelotas, sai em linha lateral. Lateral para a Pafute fazer a cobrança. Já feita pelo Juan, deixando para Antoniel. Este para o Everton, camisa número 5, sai jogando por ali o volante da equipe da Pafute, que atua numa linha de três, né? Quase uma linha de três zagueiros da Pafute. Ele faz o lançamento para o lado direito, buscando o lateral Juan, acabou passando por ele, não teve altura ali para chegar o camisa número 2 da Apafute, é só lateral para o Sport Clube Pelotas. 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E agora vai pintar o primeiro cartão amarelo do jogo, Wesley.
5: É a tentativa do Pelotas de progredir ao ataque, acabou sofrendo a falta ali o jogador da equipe do Sport Clube Pelotas, camisa número 5, que é o Everton da equipe da Pafute, acabou fazendo a falta e sofrendo o primeiro cartão amarelo da partida.
1: É, fica sentindo por ali o Mauri, me parece que foi o jogador que sofreu
3: ele
1: a
3: mesmo.
1: Falta.
3: Chegou muito por cima da bola, né? Chegou solando ali o camisa 5, o Everton, é que não teve, né, a intensidade um pouco mais forte, porque se ele pega mais forte daquele jeito, seria um cartão vermelho direto, né? Até a gente vê pelo gestual ali dos atletas conversando, né, a respeito de como chegou realmente por cima da bola, solando, né, a canela do atleta do Sport Clube Pelotas. Um pouco mais forte seria para vermelho, mas tudo certo, aí o Rodrigo Brandi acerta com esse amarelo e o Hermel vai jogar a bola na área.
1: É, falta para o Pelotas, lado esquerdo, campo ofensivo, é longe, é, tem uma certa distância até o gol, mas vai jogar a bola na área, artilharia aérea do Lobo já por ali, tem o Jeder, tem o Christian Luca, Hermel faz o cruzamento na segunda trave, é uma jogada ensaiada, a bola que vem para o meio, afasta a defensiva da Pafute, vai sobrar ali no Pelotas com o domínio de Lucas Rian, este mais atrás para o Gustavo Hermel, que está voltando por ali, ele acaba tendo que bater para frente, bola buscando o Jeder, tá por ali o zagueirão do Pelotas na linha de fundo, lado direito, ele protege contra a marcação, ainda o Jeder vai aos trancos e barrancos, briga muito contra a marcação, chega agora um segundo marcador que é o Herbert e ele consegue dar o toque ali em cima do Mauri, é lateral para a equipe da Pafute fazer a cobrança. Vamos chegando a 20 minutos, tá por ali o Luiz Guilherme, ele vai deixar, ele marcou falta ou marcou lateral, Wesley?
5: Falta marcada para a equipe da Pafute, o Jeder acabou fazendo a falta ali para cima do Herbert, falta já cobrada.
1: É, falta já cobrada, lançamento no campo ofensivo que buscava o jogador que era o Caion, ficou para o Marquinhos, linha de fundo, ele chuta em cima da marcação, último toque é do Marquinhos, é tiro de meta para o Pelotas, Wesley.
5: Que ficou na cobrança ali com a arbitragem, né, com o Rodrigo Brandi da Silva, queria o escanteio, o jogador da equipe da Pafute, Marquinhos tentou fazer o cruzamento, a bola acabou rebatendo nele, e é tiro de meta para o Guilherme Medina fazer a cobrança.
1: E atenção, torcedor, vamos aproveitar para girar o tempo e o placar da divisão de acesso 2026. SESI Caxias do Sul, 12ª rodada, Pafute 0, Pelotas 1, Lucas Fabião.
2: E esta quarta-feira, recheada de 12ª rodada da divisão de acesso, também reserva os jogos de volta da quarta de final da Libertadores, Copa Libertadores da América. Ontem, o Fluminense foi derrotado para o Platense, mas avançou à semifinal da competição. Hoje vamos acompanhar 19 horas, LDU de Quito e Palmeiras. Na ida, o Palmeiras venceu por 1-0. Na Neoquímica Arena, o Corinthians recebe o Estudiantes. Na ida, na Argentina, 1-1. Corinthians decidindo em casa, Palmeiras fora. E amanhã, o Flamengo vai receber a equipe do Independiente Del Valle. Venceu na ida por 2-0. É a Copa Libertadores da América com dois jogos de volta dessas quartas de finais da competição. 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Okay.

0: de bola da equipe adversária. Como falei, a gente entende, né, que não dá para tu fazer isso o tempo todo, porque vai gerando, né, um desgaste um pouco maior, principalmente dos seus jogadores aí desse setor ofensivo, mas quando for possível, pressiona um pouquinho mais a saída de bola para não dar espaço para a equipe adversária construir, e aí numa dessas tu consegue mais uma vez uma roubada de bola para fazer o 2-0. Se não, quando tiver a posse da bola, Pelotas tem que botar no chão e trabalhar com qualidade, abrir um pouco mais essa equipe adversária, achar os espaços pelas beiradas do campo, que é como costuma construir a equipe do Pelotas. A gente vê pelo lado direito, né, o Hermel bem aberto, pelo lado esquerdo o Jefferson, mas ainda com dificuldade, né, de ter um pouco mais de aproximação de outros jogadores para as jogadas fluírem um pouco melhor ofensivamente.
1: É, agora tem uma lateral ali, a Pafute para fazer a cobrança. Lado direito, Juan na bola, ele toma distância, parece que vai jogar essa bola na área, né? Vai fazer o famoso latereio. Juan, atenção, vai para a bola, deu uma esperada, agora sim, Juan levantou na boca do gol, afasta por ali o goleiro Guilherme Medina. Mas na sequência já está parado o jogo, é falta para o Pelotas, Wesley.
2: É, o Guilherme Medina fica caído agora no gramado, a tentativa do latereio na primeira trave por parte da equipe da Pafute, acabou tendo um choque ali, eram dois jogadores da Pafute, jogadores também do Sport Clube Pelotas, e a falta foi marcada a favor da equipe do Lobo.
1: Convenhamos que ele deu o famoso perigo de gol, né? Porque o Guilherme, o Guilherme Medina que vai pra cima, ele que se choca, inclusive, com o Caion e fica no chão, né? Um lance que onde não houve absolutamente nada, mas fica sentindo ali o goleiro Guilherme Medina e ganhou uma posse de bola para o Sport Clube Pelotas. 24 minutos, primeiro tempo, Lucas Fabião e as mensagens do torcedor. Feliz da vida com a vantagem parcial do Pelotas?
3: Feliz da vida, o torcedor por aqui. Eu falei, Fernando, que tinha espaço pra corneta. Mas não tá cornetando, mas o torcedor Chavante tá de olho. O Nilson da Garra Chavante por aqui no nosso WhatsApp já esquentando, porque logo mais, 18 horas e 30 minutos, 6:30 da tarde, abrimos a jornada para Brasil e Santa Cruz. Mas o torcedor do Pelotas tá por aqui acompanhando a Rádio Universidade no YouTube, no WhatsApp. Feliz com essa vitória parcial.
1: Olha o Gustavo Hermel, que chutaço! Pegou o goleiro Arthur, sem dar rebote, Wesley.
2: Fez um belo giro agora ali o Gustavo Hermel, camisa número 7 da equipe do Lobo. Com a perna esquerda tentou bater pro gol e ela foi nas mãos do Arthur, que repõe para jogo. Placar segue 1-0 para o Sport Clube Pelotas.
1: Desce a Pafute, lado direito, tentou por ali o Menezes, cortou o Fabinho, balão para frente. A bola que vai sobrar na defensiva agora do time de Caxias do Sul. Vai ficar ali com o goleirão Arthur, sem muita pressa, mas claro, a Pafute está atrás no placar, ele está jogando ao seu lado. Este que domina por ali é o jogador que é o Antoniel. Antoniel deixando para o camisa de número 3, o Thales. Trabalha a bola, sai jogando por ali a defensiva da Apafute. Este é Antoniel. Antoniel, jogador camisa número 4 às costas, avança para o campo de ataque, procura suas opções, não tem para que jogar. O Pelotas fazendo uma marcação certeira até o momento. Ele recomeça com o Thales, que tenta o lançamento vai para absolutamente ninguém. A bola sai pela linha lateral, é lateral para o Sport Clube Pelotas. 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Lucas Rian faz a cobrança buscando o campo ofensivo e aí, olha, não foi nem uma cama de gato, né, Wesley? Mas acabou cometendo a falta ali o jogador da Pafute em cima do Brandão.
2: O Everton, que já tem cartão amarelo, né? Então, cada falta que o Everton acaba cometendo, né, tem aquela pressão um pouco mais forte ali por parte dos jogadores do Sport Clube Pelotas. Agora o Brandão ia tentando disputar ali de cabeça, o Everton chegou empurrando. Falta marcada para a equipe do Pelotas, lado direito de ataque. O Gustavo Hermel chega por ali, vai ajeitando a bola e quem sabe na bola parada.
1: É uma boa oportunidade para o Pelotas ampliar. Dois jogadores ali na formação de barreira, o Luiz Guilherme e o Marquinhos. Camisa número 11 e camisa número 6 da Pafute. Agora o Marquinhos sai dali da formação de barreira, fica só um jogador, Gustavo Hermel, perna esquerda na bola, vai levantar essa bola na grande área. O juiz ali dá um ultimato aos jogadores, diz pra não se agarrarem, né? Tá muito... É de dia ainda, pessoal. Vai pra bola o Gustavo Hermel. Levantamento na segunda trave. Olha... Ele tentou jogar na segunda trave, mas foi muito forte, direto pela linha de fundo do tiro de meta.
2: Com a perna esquerda, Gustavo Hermel tentou colocar na segunda trave, só que foi praticamente lá naquela pista de atletismo que tem ali no SESI Caxias do Sul, onde o pessoal faz a corrida, e ela foi direto para fora, somente tiro de meta para o Arthur fazer a cobrança.
1: Tiro de meta para a Pafute fazer a cobrança. 27 minutos. O Arthur foi cobrar rápido, acabou desistindo da cobrança. Vai de novo ali o goleirão da equipe.

0: Dá para fute, que acaba perdendo tempo, né? O que é bom para o Esporte Clube Pelotas. Bate para o campo de ataque buscando o Caion, ele briga contra a marcação, a bola que chega por ali no Menezes, lado direito, abre na ponta para o Juan, deu o corte no primeiro marcador, passou por ali, a bola que chegou agora no Menezes dentro da grande área, trava Lucas Hulk, perfeito no bote ali, o volante da equipe do Esporte Clube Pelotas, ele deixa para Fabinho, Fabinho lança para o campo de ataque, a bola que chega por ali no jogador que era o Thales, ele acabou botando pela linha lateral, né, por garantir, estava perto dele por ali, o Brandão. 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Caion não conseguiu dar o toque, mas ela ficou ainda na equipe da Apafute, rolou o Menezes, a bola para o meio da grande área, afasta ali a defensiva do Pelotas, sair jogando ali o Lucas Rian, ele deixa para o Fabinho, que bate para o campo de ataque, tenta ali dominar o jogador que é o Lucas Hulk, ele briga contra a marcação, era o Mauri por ali, a bola que sobra na equipe da Apafute com o Everton, este até o goleirão que é o Arthur. 28 minutos de bola rolando, o Pelotas está na frente. Para você que ligou o rádio agora, o Lobo vai ganhando, abriu o placar com o Brandão numa saída errada de tiro de meta da Apafute, oportunista, camisa 9 do Esporte Clube Pelotas. Tem que segurar esse placar. Tentativa de lançamento ali buscando o setor ofensivo, a bola que é rebatida pela defesa do Pelotas, vai sobrar no goleiro Arthur, onde agora só tem jogadores da Apafute, né? Se o Pelotas pressionava antes, agora não faz mais essa pressão, jogadores fazendo uma marcação mais recuada. Tenta sair por ali o jogador que é o Everton. O Everton não tem opções de jogo, deixa com o Luiz Guilherme. Luiz Guilherme recomeça tudo por ali com o Thales. Domina o camisa número 3 da equipe da Apafute. Sem pressa para fazer a sua jogada. Domina, para, pensa, deixa por ali no jogador agora que é o Everton. Lado esquerdo, campo de defesa ainda. Ele faz o lançamento com a perna esquerda, buscando o setor ofensivo. Cortou o Christian Luca parcialmente e o jogo está parado, Wesley. Parou por quê?
1: É, o Bandeira não levantou, pelo menos não vi daqui. Então acredito que foi falta mesmo que ele acabou marcando a favor da equipe do Esporte Clube Pelotas.
0: É, pareceu ter tocado com a mão ali o Caion na disputa com o Christian Luca. É só falta para o Esporte Clube Pelotas fazer a cobrança. Vai por ali o goleirão Guilherme Medina, sem pressa para fazer a cobrança, o goleirão do Cerulho, o Lobo está na frente, o Lobo vai ganhando por 1-0, lançamento buscando o setor ofensivo, buscando o Brandão, melhor para a defensiva da Apafute, que está jogando por ali com o Adenilson. Adenilson lança no lado direito, este que domina é o Juan. Juan, lateral esquerdo, direito, camisa número 2, toca mais atrás, este que domina agora por ali, acossado o Antoniel, mas o Jefferson acabou fazendo falta nele, Wesley.
1: Acabou fazendo falta, ia protegendo apenas ali o zagueirão da equipe da Apafute, acabou sendo derrubado, falta marcada e já cobrada pela equipe da casa.
0: E atenção, torcedor ligado na Rádio Universidade, vamos aproveitar para conferir o tempo e o placar da Divisão de Acesso 2026. Passados 30 minutos do primeiro tempo no SESI Caxias do Sul, a Apafute tem 0, Pelotas tem 1, Lucas Fabião.
2: E na Vila Olímpica, jogo em andamento, 32 minutos da primeira etapa, 0 para o Gramadense, 0 para o Brasil de Farroupilha. Jogos válidos pela 12ª rodada, que acontecem todos nesta quarta-feira. Além desses dois jogos parciais na tarde de hoje, mais tarde, 19 horas, Brasil e Santa Cruz se enfrentam. Glória de Vacaria e União Frederiquense se enfrentam. Também no Vermelhão da Serra e também às 19 horas, Passo Fundo recebe a equipe do Esportivo. E no Antônio Davi Farino, Veranópolis recebe o Bagé. 7:30 da noite, dois jogos. O Guarani de Venâncio Aires enfrenta a equipe do Aimoré e o Lajeadense recebe a equipe do Gaúcho. 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
0: sensacional. Tem uma falta agora o Esporte Clube Pelotas, lado esquerdo, próximo à linha lateral do gramado e também próximo à grande área. Gustavo Hermel, o homem da bola parada, levantou na boca do gol, a defesa da Apafute afasta parcialmente, ela tá viva, completa por ali a defensiva do time de Caxias do Sul. Volta no Pelotas, Fabinho bateu pra frente, o desvio teve por ali também do Jeder, a bola que vai sobrar na defensiva da Apafute, acabou ali se atrapalhando o Menezes, mas conseguiu dominar ela e na sequência ele é derrubado pelo Jefferson. Falta para a Apafute, Wesley.
1: Falta marcada, tentativa de saída ali por parte da equipe da Apafute. O Jefferson chegou cometendo a falta, jogo parado, mas agora a Apafute já vai para a cobrança. Segue o placar de 1-0 para o Pelotas em nome de Unimed Pelotas.
0: 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Daqui a pouco eu vou aproveitar agora, né, que o passe do Herbert foi direto para fora. João Antônio Ferreira, realmente, foi cirúrgico, dizendo o gramado está muito irregular, os jogadores, acho que especialmente da Apafute, apanhando da bola, né?
3: É quem tem mais a posse agora, né? E principalmente ali no campo defensivo, da Pafute, né, o lado do gramado aí do lado direito das imagens, né, tu tenta trocar passes e tu não sabe onde a bola vai chegar para ti. Né. Esse último passe agora, essa jogada, a bola ia no pé do Ebert e de repente ela saltou por cima do pé dele, parecia que estava fugindo do jogador da Pafute, ele tem que correr para impedir que ela saísse, né, pela lateral, e aí tá. Né, ele tenta um passe muito ruim também, né, muito mal executado. Mas até aqui agora um jogo onde a Pafute tem um pouco mais a posse de bola, o Pelotas em alguns momentos faz um pouco mais a pressão, em outros deixa a equipe adversária trocar passes no seu campo de defesa, né, forma ali uma linha praticamente na linha central, né, de marcação o Pelotas, e aí não deixa a equipe adversária progredir, mas vem o Pelotas.
0: Vem o Lobo com o Jefferson contra a marcação, ele faz o cruzamento na segunda trave, não tem ninguém por ali, mas só sobrou no Gustavo Vermel, que bate cruzado, afasta ali a defensiva da Pafute com o Herbert, afastou para trás, ela voltou no Gustavo Hermel, tá de costas pro gol ainda, o camisa número 7 do Lobo puxou pra perna esquerda, que é a boa, ele bate em cima do Ebert, consegue retomar por ali a Pafute com o Marquinhos, contra dois jogadores, ele bate para o campo de ataque, não consegue tomar distância, mas a arbitragem já tá parando e tá pegando uma falta para o time de Caxias do Sul.
1: Wesley. Marquinhos estava por ali para tentar desafogar para a equipe da Pafute, acabou sendo derrubado, mais uma falta marcada e a Pafute repondo para jogo.
3: O Rodrigo Brandt, ele marcou literalmente todos os contatos que tiveram no jogo. Qualquer jogador em disputa de bola que teve contato, ele marcou falta. É inacreditável a quantidade de faltas que tivemos no primeiro tempo em qualquer tipo de contato. Jogadores se chocaram, falta. Para o lado da defesa, né? Sempre para a defesa. E aí, claro, para quem está perdendo é horrível, porque... Né, principalmente quando é essa falta no lado defensivo, né, tu perde às vezes uma possibilidade de atacar um espaço, a equipe adversária se reajusta, claro, quando tá no ataque aí tem esse contato, aí é melhor que tu tenha possibilidade, principalmente contra o Pelotas, né, de alçar a bola na área do Pelotas, que tem sido um problema muito grande, mas qualquer contato Rodrigo Brandt marca, né, vai picotando demais o jogo, né, até a gente vê em alguns momentos, né, em alguns jogos, isso faz com que os jogadores vão se enervando um pouco mais, não é o que está acontecendo aqui, está um jogo bem tranquilo nesse momento, mas não deixa nenhuma equipe ter um pouco mais de volume, né, porque qualquer situação que tenta atacar, agora ele vai lá e para novamente, porque na tentativa de virada de jogo, os jogadores se chocaram, pior para o jogador do Pelotas, e a falta foi marcada mais uma vez.
0: É, mais uma falta para o Sport Clube Pelotas, o jogador inclusive ali fica no chão, né, fica sentindo bastante por ali, até consigo identificar o jogador, né, que está no chão ali, mas é mais uma falta para o Sport Clube Pelotas, passamos de 35 minutos de bola rolando, o Brandão ali vai se levantando aos poucos, o artilheiro Auro Cerulli, daqui a pouco tem por dentro da bola com o Lucas Fabião, trazendo tudo do que foi esse primeiro tempo, de 1 para o Pelotas, 0 para a Pafute até aqui, ainda tem bastante jogo, né, temos cerca de 10 minutos, mais o tempo de acréscimo nesta primeira etapa, vai fazer a cobrança ali o jogador que é o Fabinho, pelo lado esquerdo no campo defensivo, mas vai lançar lá na frente, lançamento, buscando o setor ofensivo, a bola é disputada por ali com o Brandão, melhor para a defensiva da Apafute, toca por ali o jogador que é o Menezes, ela fica com o Adenilson, aí o capitão camisa número 8 da Apafute, toca mais atrás, deixando no Antoniel, é acossado pelo Brandão, Brandão vai para cima, o Antoniel consegue chutar em cima dele, mas a bola não sai, afasta ali agora em definitivo o jogador que é o Thales, ela sai em linha lateral, é lateral para o Sport Clube Pelotas fazer a cobrança, 36 minutos de bola rolando, Fabinho lançou para o campo de ataque, lançou buscando por ali o jogador que é o Brandão, toque de cabeça do Thales, ela sai em novo lateral para o Sport Clube Pelotas, mesmo local de antes, Fabinho mais uma vez ele lança buscando Jefferson, Jefferson toca para o Brandão, Brandão tentou tocar para o Fabinho, a bola foi direto pela linha lateral, agora o lateral é para a equipe da Apafute. 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Desce o time da Apafute, a bola que era jogada por ali com o jogador que era o Menezes, ela fica com o Sport Clube Pelotas, agora com o Brandão no campo ofensivo, ele deixa para Jefferson, Jefferson lança buscando o Mauri, Mauri lado esquerdo, acabou caindo, a arbitragem dessa vez ela não marcou, dessa vez foi contra os seus critérios o Rodrigo Branda Silva, mas ela volta no Pelotas, Lucas Rian faz o lançamento buscando o Gustavo Hermel, lado direito, campo ofensivo, Hermel mais atrás com o Lucas Rian prefere recuar o jogo, acalmar ali tudo com o Christian Luca, e este para o goleirão, que é o Guilherme Medina. Olha ali, dá um drible na marcação ali, o Guilherme Medina, quase que ele apanha do gramado, Wesley.
1: Exatamente, ele deu o drible ali de corpo até mesmo para cima do jogador da equipe da Apafute, correu risco agora, porque acabou que a bola deu uma pingada ali na frente dele, né? Mais de uma, na verdade, né? Da irregularidade, como vinham falando anteriormente, mas conseguiu sair jogando bem ali o goleirão da equipe do Lobo.
0: É, foi por pouco, por ali, quase que o gramado faz mais uma vítima, né? Agora tem uma falta ali, a equipe da Apafute, Wesley.
1: Falta o camisa número 3 do Pelotas, o Christian Lucas chegou ali cometendo a falta para cima do Marquinhos, bola parada para a equipe da Apafute pelo lado esquerdo de ataque.
0: É, falta para a Apafute pelo lado esquerdo, campo ofensivo. E siga participando conosco, vai lá no nosso WhatsApp, o 053-984-13-5473, também o arroba RU Pelotas no YouTube, onde atingimos a meta de 5 mil e vamos para 6 mil. E nosso Instagram, o arroba Rádio Universidade, tem muito material legal por lá, estamos chegando quase a 8 mil inscritos lá no nosso Instagram, nossos seguidores lá no Instagram. Siga participando e também, né, deixe seu follow lá no nosso Instagram, arroba Rádio Universidade. Falta para a equipe da Apafute, lado esquerdo, campo ofensivo, tá por ali Luiz Guilherme, também o Menezes. Luiz Guilherme na perna esquerda, o Menezes na perna direita. Luiz Guilherme não deixou para o Menezes, que levantou essa bola, vem direto nas mãos do goleiro Guilherme Medina, Wesley.
1: Menezes deu uma fatiada ali na segunda trave, acabou que o Guilherme Medina estava bem posicionado, ficou com ela, vai repor para jogo. O placar segue 1-0 para o Sport Clube Pelotas, em nome de Dr. João Siqueira.
0: É, o Pelotas que está vencendo pelo placar de 1-0, conseguiu um gol com o Brandão e tenta segurar esta vantagem, mas quem desce é o time da Apafute, tentativa de lançamento buscando o setor ofensivo, ela vai sair no lateral. Lateral para o time de Caxias do Sul, já cobrada, domina por ali o jogador que é o Antoniel. Antoniel faz o lançamento, a bola no lado esquerdo, buscando a subida por ali do Luiz Guilherme, ela sai em linha lateral, é só lateral para a Apafute fazer a cobrança. Associação Pais e Amigos do Futebol, fundada em 2011, da cidade de Caxias do Sul. Ali o Luiz Guilherme tentou fazer o lançamento buscando o Herbert, a bola sai em mais um lateral. Lateral para a Apafute, ganha jardas agora por ali o Luiz Guilherme, mais próximo à linha de fundo. Ele toma uma certa distância, próximo ao técnico Alessandro Teles, ele coloca esta bola na grande área, o Herbert desvia para o meio, Fabinho está afastando por ali, de qualquer maneira ela vai saindo em mais um lateral, é mais um lateral para a equipe da Apafute, dessa vez mais recuado ali no campo, próximo à linha divisória do gramado. Já foi cobrada pelo Everton, ele deixou para o Luiz Guilherme, este para o Thales, Thales para Antoniel. Desce o time de Caxias do Sul para o campo de ataque. Agora a bola está com o Thales, ele ultrapassa a linha divisória do gramado, deixa no lado esquerdo, este que domina é Everton. O Everton faz o lançamento buscando o Marquinhos na linha de fundo, chegou, acabou escorregando o Lucas Reu, cruzamento, Guilherme Medina fica com ela, soberano no alto, sem dar rebote, Wesley.
1: Jogada pelo lado esquerdo, a tentativa da Apafute no cruzamento fechado, Guilherme Medina muito bem posicionado mais uma vez, ficou com ela, repõe para jogo e o Pelotas tenta o ataque.
0: É, vem o Pelotas agora para o campo de ataque, Gustavo Hermel limpou a marcação, ele tá de longe, ele prefere não chutar e aí ele passa nas costas do Fabinho, também foi uma tijolada para o jogador do Sport Clube Pelotas. E atenção, torcedor ligado na Rádio Universidade, vamos aproveitar para girar o tempo e o placar da divisão de acesso 2026. 40, quarentinha, SESI Caxias do Sul, Apafute 0, Pelotas 1, Lucas Fabião.
2: Quarta-feira de 12ª rodada de divisão de acesso, Copa Libertadores, mas também de Copa Sul-Americana, 19 horas na Arena MRV, Atlético Mineiro e Santos. Na Vila Belmiro, o Santos venceu por 2-0 na ida. O Galo precisa reverter e o Santos manter a sua vantagem. Ontem, o São Paulo foi eliminado no Morumbis para o Boca Juniors, 1-1 no Morumbis, só que na ida o time da Argentina venceu por 1-0 o Boca Juniors na semifinal. Quem também está na semifinal é o Vasco, que venceu por 2-0 o Santa Fé, depois de empatar em 0-0, também está na semifinal. Então, de um lado, Vasco e Boca Juniors já é o confronto definido. Hoje vamos ver qual brasileiro também estará na semifinal e vamos acompanhar amanhã Montevideo City Torque e Cienciano, que na ida o Cienciano venceu por 2-0, é o próximo adversário de Atlético Mineiro, ou Santos, Copa Sul-Americana, nessa quarta-feira. 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
0: Futebol é aqui, sensacional. É, o Vasco, o time das Copas, na semifinal da Sul-Americana e também, né, na Copa do Brasil, indo muito bem o time do Vasco da Gama. Desce agora o time da Apafute, daqui a pouco eu vou chamar o Wesley, porque o Mauri parece que ficou sentindo ali num lance anterior. Pode ser agora, Wesley.
1: É, a falta que foi feita ali pelo Luiz Guilherme, na tentativa de escapada do Mauri, ele ficou sentindo na perna direita, vale a gente ficar aí um pouco atento, né, ver a condição dele. Levantou e seguiu na partida, né, mas fazendo aquela força a mais, né, pra, com a perna direita. Então vale ficar de olho aí no Mauri, que voltou pro jogo.
0: É, vamos ver, toda a atenção, né, o camisa 10 do Sport Clube Pelotas, que sai jogando por ali o Lobo, tentativa logo com ele, desce ali o Mauri, lado esquerdo, no meio de campo, ele para, pensa, parece que já tá tudo certo com ele, abre na ponta com o Jefferson. Jefferson, realmente, agora o jogo fez até o sinal, a bola subiu, mas segue o Pelotas no campo de ataque, a tentativa era com o Fabinho, tá parado o jogo, acho que ele marcou impedimento, Wesley, foi isso?
1: Exatamente, impedimento do camisa número 6 da equipe do Sport Clube Pelotas, e é bola parada já cobrada pela equipe da Pafute.
0: Agora, João quebrou o narrador, golfinho.
3: A bola parecia um golfinho, a bola tava do gramado, daqui a pouco ela chega na altura da cintura do jogador, assim, ó, é muito difícil de jogar assim, né? É, honestamente, não parece ser um gramado visualmente ruim, né? Porque tá bonito, tá aparentemente bem cuidado. O problema é que é muito irregular, muita irregularidade no solo como um todo, né? Não exatamente no gramado. E aí fica bem difícil para quem tenta jogar com a bola no chão.
0: É, a tentativa pode vir por um chute de longe, né? Para acabar também enganando o goleiro, mas... Esporte Clube Pelotas tenta sair jogando agora com passes curtos, Lucas Hulk para o Fabinho. O Fabinho dá um balão para o campo de ataque, também meio que apanhando da bola, né? Deu balão porque a bola pegou elevação. Tenta ali o time da Apafute, a bola que chega agora no lado esquerdo, domina Luiz Guilherme para, pensa o jogo, deixa com Menezes mais centralizado para cima da marcação, deixa mais à frente agora com o Luiz Guilherme, tentativa com o Marquinhos, a bola ali no Gustavo Hermel, ele bate contra a marcação, mas ela volta na Apafute, não saiu. Este é Menezes com o Adenilson mais atrás com o Everton abre lá na direita com o jogador que é Antoniel domina, faz a jogada por ali, para, pensa, deixa com o Juan, verteu tudo agora o time da Apafute, agora recomeça, sem opções para avançar o time de Caxias,
3: Fernando, né, só um detalhe, né, Fernando, é a segunda, terceira vez que a gente vê a Apafute fazer isso, e o Pelotas também já fez algumas vezes, como os dois times estão bem postados na zona central ali para já, e dificultar bastante, né, o início da jogada num setor mais ofensivo do adversário. As duas equipes chegam num certo ponto, atravessam a zona central, vê que não tem para onde progredir ofensivamente e aí recomeça. Toca no lateral, o lateral toca no zagueiro, o zagueiro toca no outro zagueiro. Mas como a troca de passes é muito lenta, dá para o time adversário fazer todo o pêndulo e se movimentar para o outro lado para fechar os espaços do outro lado. Agora o Pelotas roubou e tem um ataque.
0: É, tem um ataque o Sport Clube Pelotas, a tentativa na frente buscando o Brandão. Afasta ali de qualquer maneira o jogador que era o Thales em
1: mais
0: linha
1: dois.
0: Lateral. Vamos até 47, mais dois minutos do tempo de compensação para o final deste primeiro tempo. Tem uma lateral ali para fazer a cobrança o Sport Clube Pelotas. Daqui a pouco Lucas Fabião comanda o por dentro da bola aqui na Rádio Universidade. Nosso intervalo de jogo. Tentativa ali do Fabinho, bola no Brandão, ele cai. Olha, a arbitragem não marcou nada. Até o jogo fez sinal de pênalti, mas acabou não marcando nada por ali, Wesley.
1: É, e pareceu ser fora da área também, né? O lance ali pra cima do Brandão. Acaba que a arbitragem nada marcou e mandou o jogo seguir.
0: Eu fiquei com a impressão de falta.
3: É, eu achei falta. Até o sinal foi mais na brincadeira, mas foi quase, quase em cima da linha ali. Mas pra mim, realmente, era um passo ali fora da área. Um atropelo, né? Um atropelo como ele marcou em outros lances, mas como dessa vez não era pró-defesa.
1: Todo tipo de falta e quando foi falta não marcou.
3: Exatamente. Aí, dessa vez, como seria pro ataque? Não, pro ataque não. É só pra defesa. Deixou o jogo seguir. Temos mais um minuto ainda, Fernando.
0: É, mais um minuto de bola rolando, o último desta primeira etapa. E a Apafute tenta o último ataque, o lançamento buscando o Caion na linha de fundo. Ele tenta fazer o cruzamento e o último toque parece que foi do jogador da Apafute. Tiro de meta para o Lobo, Wesley.
1: Acho que ele alegou que a bola já havia saído, né, na tentativa ali do cruzamento por parte do Caion. Por isso acabou marcando o tiro de meta. Camisa número 9 da Apafute nem reclamou. É bola parada para o Lobo. Finalzinho de primeiro tempo e o Pelotas vence pelo placar de 1-0.
0: É, sem pressa ali para fazer a cobrança o goleiro Guilherme Medina. Bate para o campo de ataque o arqueiro Auro Cerulho, a bola que pega elevação, buscava por ali o Brandão, a bola que fica disputada pelo meio, agora mais um toque de cabeça do Brandão, rebate por ali o Antoniel, bola fica viva, os dois times trocando, né, cabeceios, ninguém consegue botar a bola no chão. Agora a Pafute conseguiu e o zagueiro, que era o Thales, recuou para o goleirão Arthur. E no momento que o árbitro apita, fim de primeiro tempo, 1 para o Pelota, 0 para a Pafute. Está chegando o Lucas Fabião para comandar o Por Dentro da Bola.
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2: Final de primeiro tempo no SESI Caxias do Sul. O Pelotas vai vencendo a equipe da casa, a Pafute, pelo placar de 1 a 0. Centroavante Brandão abriu o placar depois de uma bobeira defensiva da equipe de Caxias do Sul. Quem está no YouTube da Rádio Universidade de Pelotas está conferindo com imagens. O vídeo do gol saiu mal, jogando o goleirão rasteiro com o defensor da Pafute. Pressionou o Pelotas, o Brandão estava lá ligado, fez o gol da partida nesse momento. Então está começando o Por Dentro da Bola, onde vamos repercutir o que foi a primeira etapa, projetar a segunda etapa, trazer a interatividade. Então convido você a interagir conosco nos nossos canais, o WhatsApp 53984135473, no nosso próprio YouTube, ali no chat da live, ou até mesmo no Instagram, @ Rádio Universidade. Interaja conosco, vamos trazer também a rodada, a classificação, muito assunto aqui no Por Dentro da Bola, que é um oferecimento de peças e acessórios pioneiro, toda a linha de peças e acessórios para caminhonetes nacionais importados. 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Pelotas vai vencendo por 1-0 a equipe da Pafute. Intervalo de jogo, Alessandro Telles vai dando o seu recado para os seus jogadores, Lucas Zanella para a Pafute, João Antônio Ferreira, numa bobeira da equipe mandante, o Lobo aproveitou, estava ligado, até mesmo pressionou, o mérito do time mesmo, bobeada do adversário. Pelotas vence por 1-0.
3: Exatamente, né? Pelotas entendeu um pouco, né, também no início do jogo, como poderia se aproveitar daquela condição ali do gramado, pressionou um pouco a saída de bola da equipe adversária e dessa forma conseguiu, né, gerar uma oportunidade de gol, né? Claro que é um erro para mim muito, muito grotesco, muito grosseiro por parte do goleiro, porque o goleiro que está visualizando o posicionamento dos atletas, o goleiro dá um passe para o jogador que está de costas para o restante do campo na marca do pênalti. Quando o Brandão pressiona, ele só gira para um lado na esperança, né, de sair daquela pressão. E dessa forma, acabou indo em direção onde estava o Hermel dá um desvio na bola, o Brandão consegue atacar, né, meio que de carrinho ali, ele se joga na bola para desviar na saída do goleiro, faz 1-0, né, um primeiro tempo muito, muito fraco, honestamente. Mas não por culpa dos jogadores, por erros dos jogadores, mas um gramado que dificulta muito a construção, e aí as duas equipes acabam às vezes errando passes ou tendo uma dificuldade muito maior para fazer a troca de passes, construir essas jogadas, porque tem que dar um, dois toques a mais para amansar a bola, né, para ter o controle e aí progredir ofensivamente, e também porque em qualquer contato a falta era marcada para a defesa, né, e aí não tinha situações de jogo, não tinha progressão de jogada, porque o Rodrigo Brandi foi picotando todo esse primeiro tempo. Mas vamos ver se o segundo tempo melhora um pouco na qualidade, até porque a Pafute precisa, né, buscar esse resultado, um resultado muito negativo que pode tirá-lo, inclusive, né, muito provavelmente o tira, né, desse G8. Então Pelotas tem que ficar de olho, né, cuidar defensivamente, cuidar a bola parada, tentar aproveitar melhor os contra-ataques para quem sabe fazer um 2-0 logo cedo e aí, né, encaminhar um pouco esse resultado positivo, essa vitória fora de casa.
2: Esse é João Antônio Ferreira, comentarista de Apafute 0, Pelotas 1, intervalo de jogo. Quem vai pro intervalo também é o Por Dentro da Bola, que na volta vamos seguir repercutindo o que envolve essa vitória do Pelotas na primeira etapa. Tem todo um segundo tempo, então vamos projetar a segunda etapa, voltando com João Antônio Ferreira, Wesley Dagani nas reportagens, mas trazer a interatividade, a rodada e como está ficando a situação do Lobo com essa vitória. Rápido intervalo e na volta tem mais Por Dentro da Bola.
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2: Três horas e 56 minutos da tarde, estamos de volta com o Por Dentro da Bola na Rádio Universidade. Intervalo de jogo no SESI Caxias do Sul, Apafute 0, Pelotas 1. O Lobo vai vencendo a equipe da casa por 1-0, gol do Brandão. No YouTube você confere como foi o gol depois de uma falha defensiva da Apafute. O Pelotas pressionou, Brandão fez o gol da partida até então. No Por Dentro da Bola estamos repercutindo essa vitória, projetando o que vem para a segunda etapa, porque tem que confirmar essa vitória ainda o Lobo, mas trazendo a interatividade, a classificação, rodada e tudo mais. 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Como é que fica a situação do Sport Clube Pelotas com essa vitória? Vai pegando o elevador. Ainda tem toda a rodada pela frente. São 8 jogos que acontecem em uma rodada. 2 estão acontecendo nesse momento. Gramadense 0, Brasil de Farroupilha 0, na Vila Olímpica. O Pelotas vai vencendo por 1-0 na equipe da Apafute. Depois, à noite, 19 horas. E 19 horas e 30 minutos, mais 6 jogos dessa 12ª rodada, toda rodada disputada nesta quarta-feira, 16 de setembro. Com essa vitória, o Pelotas está ali no G8, 7º colocado, 17 pontos em 12 jogos, chegando à 4ª vitória. Vai passando até mesmo a Apafute, que vai caindo à 8ª colocação com 16 pontos. pode ser ultrapassado, tanto a Pafute e o Pelotas, se confirmar-se essa vitória, por muitas equipes. Muitas equipes, o Aimoré ainda joga contra o Guarani, 7:30. O Brasil joga contra o Santa Cruz, 7:00. O Guarani de Venâncio Aires não conseguiria ultrapassar o Pelotas caso o Lobo vença. Então, ficar de olho, secando, confirmar a vitória primeiramente, mas depois o torcedor do Pelotas vai ter que secar o Chavante e o Aimoré para dormir na tabela de classificação no G8. Reta final, hein? Sábado tem clássico Brapel aqui na Rádio Universidade. Só trazendo também como que tá a tabela do Gramadense do Brasil de Farroupilha. O Gramadense vai somando um pontinho, segue na zona de rebaixamento. 8 pontos, 15º colocado, campeão da Copa FGF em cima do Brasil, está caindo para a terceirona com esse empate. Ainda tem toda a competição pela frente, ainda tem mais 3 rodadas o Gramadense sem ser o jogo de hoje, mas está caindo no momento. O Brasil de Farroupilha é 5º colocado com 19 pontos, vai tomando mais um, chegando a 19 e ficando em 5º colocado. É a tabela da divisão de acesso, 12ª rodada, que começou agora com esses dois jogos que estão no intervalo 0-0. Gramadense Brasil, de Farroupilha, 0 para o Pafute, 1 para o Pelotas. João Antônio Ferreira, Pelotas, tu menciona, né? O Alessandro Telles fala na Boca do Lobo sobre como o gramado não é propício para o seu estilo de jogo, que sofre jogando em casa. No CS Caxias do Sul, também não é a melhor questão de jogar com a bola no chão, porque muito irregular o gramado, como vocês foram destacando durante a primeira etapa. Numa bobeada, jogo é detalhe, conseguiu o gol. Agora, o que esperar do Pelotas para uma segunda etapa? Um Pelotas que tente aumentar o placar, segurar o resultado nas adversidades que tem. O que passa na cabeça do Alessandro Telles e tu pode tentar decifrar?
3: Olha, foi um primeiro tempo sem chance de gol, basicamente, né? Primeiro tempo que teve a finalização do Hermel, inicialmente, né? Numa roubada de bola do Pelotas já, né, no setor ofensivo, quase que na intermediária ofensiva. Teve, logo após o gol do Pelotas, né, que foi na bobeira ali da defesa, né, teve uma jogada pelo lado esquerdo num cruzamento, e aí sim, né, do lado direito, nas costas do Fabinho, né, o Fabinho não conseguiu cortar, né, não, a bola passou por ele, mas ele se posicionou para fechar justamente o espaço do chute, aí deu certo, né, a bola explodiu nele, saiu um escanteio, mas era uma oportunidade pro Caion ali. E depois, né, logo na sequência, né, desse escanteio, teve a finalização ali de fora da área do Marquinhos. Então, dessa forma, dá para dizer que foi um primeiro tempo com muito pouca oportunidade. E pro Pelotas, que está vencendo, se continuar assim, sem chance para nenhum dos lados, está ótimo. Claro que tu corre o risco, o adversário deve, né, criar um pouco mais de oportunidades, deve avançar um pouco mais as suas linhas, dificultar um pouco mais pro Pelotas, né, questão de saída de bola, de controle da posse, né, com mais tranquilidade ali num setor mais defensivo. Então, o Pelotas vai ter que ficar de olho nesses possíveis avanços, né, das linhas de marcação do adversário. Mas, né, é um Pelotas que tem que continuar, em alguns momentos, botando a bola no chão, né, caprichar um pouco mais em bola parada, aquela falta ali agora que a gente está vendo aqui no replay, né? A falta do Hermel, se a bola tivesse sido colocada para cobrança da falta na intersecção ali da linha lateral com a linha do meio de campo pelo lado direito do Pelotas, a bola teria ido para fora do mesmo jeito, de tão longe que ele mandou aquela bola. Tanto assim, é uma chance de bola parada, é aquela falta que a gente fala que é melhor com cruzamento, às vezes um escanteio. Cara, capricha, tenta, né, pelo menos, olha ali onde como é que tá o gramado, onde tu vai colocar a bola, pra ver se vai conseguir pegar nela na melhor maneira, né? Pra caprichar. Por que os adversários já fizeram tantos gols em bola parada no Pelotas e o Pelotas não consegue, né? Claro que até foi o que falou o Lucas Huck, questão de treinamento, né? Nosso treinamento defensivo, né, a gente não está conseguindo trabalhar tanto por conta, né, do pouco tempo de treinamento que se tem entre um jogo e outro, e ofensivamente também não se consegue, né, fazer tanto desenvolvimento ofensivo, né, por conta disso. Mas pelo menos caprichar, joga, como a gente fala, joga no fedor, joga ali no meio da área, joga ali no meio, às vezes na marca do pênalti, para ver, quando vê um jogador teu atacando a bola, consegue chegar primeiro. Agora, se tu mandar direto na mão do goleiro, ou se mandar direto para fora, aí não tem o que fazer. Mas vamos ficar de olho, né? Agora a gente está vendo ali as duas equipes já voltando para o segundo tempo. Aparentemente, né, o Pelotas, pelo menos, não vai ter mudança. A gente estava de olho apenas naquela condição do Mauri, né? Porque o Mauri tinha se sentido ali o joelho direito no momento. Então vamos ficar de olho agora se vai conseguir, né, ficar até o final da partida e o que, que o Pelotas vai fazer nesse segundo tempo. Mas se continuar do jeito que está, a tendência pela pouca opção que tivemos, né, de situação de gol na primeira etapa, é o Pelotas conseguir pelo menos fazer a manutenção do resultado e sair com a vitória.
2: As equipes estão voltando ali no SESI Caxias do Sul porque vai rolar a segunda etapa. Vai voltar e o Pelotas vai vencendo pelo placar de 1-0. Trazendo rapidamente o destaque da interatividade, o Celestino Lucas no nosso YouTube. Sempre precisos os comentários de João Ferreira, o careca da rádio. Ele é bom. E menciona, esse time do iFood não é páreo para o Super Pelotas. O Alberto Gianni, vitória culposa do Pelotas até agora. Fim do por dentro da bola. Rola a bola no SESI Caxias do Sul.
0: Autoriza o árbitro. Começa a segunda etapa de 0 para a Pafute, 1 para a equipe do Sport Clube Pelotas. Daqui a pouco o Wesley Dagani vai confirmar se as equipes voltaram iguais. A princípio as equipes voltam as mesmas para este segundo tempo, Wesley.
1: Exatamente, as duas equipes são as mesmas da primeira etapa.
0: Bora lá então, começou o segundo tempo, já tentou ali o primeiro ataque, a equipe da Pafute, a bola sai pela linha de fundo, é tiro de meta para o Sport Clube Pelotas, tá ali o goleirão Guilherme Medina para fazer a cobrança. O árbitro Rodrigo Branda Silva conta o tempo ali, né? Tem um tempo mínimo para fazer a cobrança. É o que ele faz. Coloca essa bola em direção ao campo de ataque ali, o goleirão Guilherme Medina, a bola que fica com o Jefferson, tentou passar pelo primeiro, pelo segundo, ainda o Jefferson brigando contra a marcação melhor para a defensiva da Pafute. A tentativa de lançamento, buscando o Caion. Cortou por ali o Jeder, é parcialmente a bola que sobra no time da Pafute pelo lado direito. O Juan brigou contra o Lucas Huck. Último toque foi por parte do jogador da equipe da Pafute. É lateral para o Sport Clube Pelotas. Vai o Fabinho ali para fazer a cobrança. Ele lança na frente. A bola disputada por ali com o Brandão. Ficou procurando a bola. Melhor para o time da Pafute, que recomeçou ali com o Thales. Este é o Everton. Passa pela marcação, tenta fazer a jogada por ali, lança para Luiz Guilherme, ainda no campo defensivo, ele tentou o passe mais à frente, a subida por ali que era do jogador da equipe da Apafute, o último toque foi do jogador do Sport Clube, ela sai em lateral para o time da Apafute. Tentativa de lançamento buscando o Herbert, ele dá o toque de cabeça para o Marquinhos, melhor ali para o Lucas Rian, e agora a arbitragem marca apenas lateral ou ele deu a falta, Wesley?
1: Pareceu que foi a falta mesmo, que ele acabou marcando, o Lucas ia fazendo a jogada por ali, conseguindo sair, acabou sendo derrubado e foi exatamente isso. Falta marcada para o Sport Clube Pelotas, Guilherme Medina está se posicionando por ali para repor a bola em jogo.
0: Vamos chegando a 2 minutos da segunda etapa, o Lobo está na frente, o Pelotas vai ganhando pelo placar de 1-0, o gol do Brandão no primeiro tempo. Bate para o campo de ataque o goleirão Guilherme Medina, o toque de cabeça que vem, a tentativa de lançamento agora buscando o Jefferson dentro da grande área, o Jefferson vai para cima da marcação, ele atropela o jogador da Pafute, acaba a arbitragem não marcando nada e na sequência o Jefferson acaba sendo desarmado. Tentativa de lançamento na frente, o Jeder fez a interceptação, foi derrubado e é falta para o Pelotas. Wesley.
1: Falta para o Lobo, o Jeder ia conseguir tomar a frente ali da jogada por parte da equipe da Pafute, lance parado a favor da equipe do Sport Clube Pelotas.
0: Uma falta para o Pelotas fazer a cobrança, ficou sentindo ali, né, o Jeder.
1: Caion acabou chutando ali a perna direita do Jeder, falta marcada.
0: Mas tá tudo certo com ele, tudo certo com o zagueirão Aurcerulho, que está retornando após, né, suspensão, cumprir suspensão na partida contra a equipe do Guarani. Bateu nelo Vitor Oliveira, tentativa de chegar no Jefferson, melhor para a defensiva da Pafute, começando por ali com o Menezes, este é Juan tentou devolver no Menezes, ficou esperando o trem da história, a bola ficou com o Jefferson, linha de fundo, ele tenta fazer o cruzamento rasteiro, toque me parece, pareceu ter sido por ali do Brandão, a bola foi pela linha de fundo, é tiro de meta para Pafute, Wesley.
1: Jogada pela esquerda ali do Jefferson, cruzou rasteiro e o Brandão deu um toque sutil ali na primeira trave, mas ela foi direto para fora, primeira chegada do Pelotas nesse segundo tempo.
0: É, tenta pressionar agora a saída da Apafute, recupera o time do Esporte Clube Pelotas. O Mauri foi muito esperto, a bola que fica com o Vitor Oliveira. Ainda Vitor Oliveira contra o Herbert. É falta, falta do Herbert em cima do Vitor Oliveira, Wesley.
1: Ia fazendo a proteção ali o camisa número 8 da equipe do Lobo. E o Herbert chegou ali realmente, né, até o árbitro fez o sinal ali que tentou dar um rapa no jogador da equipe do Pelotas. Falta marcada para o Lobo ali pelo centro do gramado, um pouco mais para o lado esquerdo. Falta boa, tá por ali o Gustavo Hermel, tá por ali também o Fabinho. E quem sabe na bola parada.
0: É oportunidade para o Pelotas. Agora o Fabinho sai, né, da cobrança. Fica apenas o Gustavo Hermel. É o homem da bola parada do Pelotas. Fabinho fica como aquele jogador da sobra, né, lá atrás. É o homem da proteção, né, o homem da defesa do Esporte Clube Pelotas. Falta para o Lobo. Gustavo Hermel na bola. O árbitro vai ali, vai dar uma conversada com o Jeder. Autorizou agora a arbitragem. Gustavo Hermel, levantamento na segunda trave. Arthur vai lá em cima e fica com ela, Wesley.
1: Cruzamento fechado do Gustavo Hermel na segunda trave. O Arthur estava ligado, conseguiu ficar com ela e já repõe para jogo. O placar segue 1-0 pro Lobo.
0: É, 1-0 para o Pelotas. Tenta a Pafute agora. Recuperação ali do Fabinho. Era o Marquinhos que estava chegando ali para a equipe de Caxias. Foi esperto o lateral esquerdo do Esporte Clube Pelotas. A bola que sobra, Vitor Oliveira, balão para frente, voltou no Adenilson. Adenilson deixando com o Juan. Este ainda é o lateral direito da equipe da Pafute, tentou no Herbert, recupera ali o time do Pelotas, mas toma o Adenilson. Lindo drible contra dois jogadores. Ele abre na ponta esquerda, Marquinhos, lance perigoso, perna direita nela, ele bate em cima da marcação, vai voltar ainda na Pafute. Adenilson ajeitou a jogada, ainda feita, recebe mais uma vez ainda o Adenilson, camisa 8, ele bate pro gol, bate sem direção. Ela vai pela linha de fundo, é tiro de meta pro Lobo, Wesley.
1: Tentou chegar pelo lado esquerdo da equipe da Pafute, depois a bola caiu no pé do Adenilson. Ele se armou pro chute de uma forma muito esquisita, assim como foi o chute dele, e ela foi direto pra fora, somente tiro de meta pro Pelotas.
3: Tenho total dúvida se o Adenilson é destro ou se é canhoto. Parecia eu quando vou chutar de canhotas aquilo ali, que coisa bem feia.
0: Ele chuta de direita, tu pensa que é canhoto, aí ele chuta de esquerda e tu não sabe, né? Realmente chutou muito mal ali o volante da equipe da Pafute, que tem uma falta agora pra fazer a cobrança no campo defensivo com o Herbert, já que foi cobrada, sai jogando o time da Apafute, o domínio ali é de Antoniel. Antoniel passa a linha divisória do gramado, ele abre para o Adenilson consegue o passe mais à frente com o Menezes. Menezes faz a jogada, camisa 10 da Apafute leva para o lado direito, ele recomeça com o Adenilson para Juan, ainda no lado direito ele faz o cruzamento. Jeder está cortando para o Pelotas, fica com o Fabinho bate para frente, mas a bola não consegue tomar distância, recuperou o Adenilson, Fabinho mais uma vez ali na marcação. Na sequência, o Antoniel acaba recuando para o goleiro Arthur. 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Tenta fazer a jogada por ali. O Antoniel acabou apanhando do gramado, jogador da equipe da Pafute, mas ficou com ela. Ele recomeça com Thales. Thales deixando por ali para o Everton. O Everton, camisa número 5 às costas, ele vai abrir ali na ponta esquerda, domina Luiz Guilherme, tenta o passe na frente. Lucas Rian está cortando para o Pelotas, mas ela vai sobrar por ali. Fica viva no meio de campo, tenta fazer a jogada ali o time da Apafute, a bola que sobra no Vitor Oliveira. Tá valendo tudo, né? Tá valendo tudo ainda. Mauri tentou fazer a jogada mais à frente com o jogador que era o Brandão, mas o Adenilson cortou. Ele tenta fazer o passe mais à frente. Marquinhos acabou ganhando, mas foi falta ali, né, Wesley?
1: Falta para a equipe do Adapa Fute fazer a cobrança. O Marquinhos já dando o passe de primeira. Me pareceu ali que foi o camisa número 2 do Lobo, Lucas Ia, que chegou fazendo a falta e tomando o cartão amarelo. Primeiro pelo lado do Esporte Clube Pelotas na partida. Não era, né, um dos pendurados, como a gente falou anteriormente na pré-jornada. Então, tudo certo ali. O Lucas Ia agora está pendurado somente no confronto.
0: É, muito bem, é falta para a equipe da Apafute, lado esquerdo. Tá ali o jogador que é o Luiz Guilherme, tá por ali também o Menezes. São os atletas da bola parada. O árbitro Rodrigo Branda Silva mostra o apito, diz que é só quando ele apitar que cobrança vai estar valendo. Toma distância ali também para a formatação da barreira, apenas o Gustavo Hermel fazendo a proteção ali para o Pelotas. É falta para a Apafute, lado esquerdo, campo ofensivo. O árbitro vai dar mais aquela conferida ali na grande área, agora ele autoriza levantamento do Luiz Guilherme, a bola viaja, a defesa passou parcialmente no rebote. Pareceu que foi o Antoniel ali que bateu. Ele bateu muito mal pela linha de fundo. É tiro de meta pro Lobo, Wesley.
1: Cruzamento fechado. A bola foi dividida ali na, praticamente na marca do pênalti. Caiu no pé do zagueirão da equipe da Apafute, que acabou isolando. É somente tiro de meta para a equipe do Pelotas fazer a cobrança. Guilherme Medina vai repor para jogo. Placar segue 1-0 para o Pelotas em nome de Ferraço Sul.
0: 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Tiro de meta que já foi cobrado, a bola que fica viva por ali, os jogadores disputam com ela, melhor para o Sport Clube Pelotas, o Vitor Oliveira, ele avança, passa pela marcação, ele bate pro gol, espalma, Arthur! Linda jogada, Vitor Oliveira, puxou para a perna esquerda, bateu rasteirinho, o Arthur fez bela defesa, Wesley.
1: Boa troca de passes do Sport Clube Pelotas até cair no pé do Vitor Oliveira, ele traz para a perna esquerda, limpa o jogador da equipe da Apafute, bate pro gol e o Arthur consegue fazer uma boa defesa. Por pouco, Pelotas não consegue ampliar no SESI Caxias do Sul e agora tem escanteio. Lado esquerdo de ataque, Gustavo Vermel por ali e quem sabe na bola parada.
0: É oportunidade para o Pelotas ampliar o placar no SESI Caxias do Sul. Gustavo Hermel vai para a cobrança do escanteio. O árbitro da última conferida ali na grande área está autorizado. Camisa número 7 do Sport Clube Pelotas. Gustavo Hermel levantou na segunda trave. Afasta por ali a defensiva do time de Caxias do Sul. A bola que sobra por ali. Mas já está parado o jogo. Está parado. É falta para a equipe da Apafute, Wesley.
1: Tentativa de cruzamento na segunda trave ali por parte do Gustavo Hermel. Depois acabou afastando ali a defesa da Apafute. Confesso que não entendi a marcação muito bem. Mas ao que pareceu foi falta para a equipe de casa fazer a cobrança.
0: É, marcou o famoso perigo de gol novamente, não, o árbitro Rodrigo Bran da Silva.
1: Mais uma vez não foi nada.
0: É, exatamente. Desce agora o time da Apafute. Este é Antoniel. Antoniel recomeçando com o Thales. Thales estuda suas opções, deixa com o Everton, lado esquerdo, campo de defesa da equipe da Apafute. Ele faz o lançamento para o lado direito. O Gustavo Hermel tentou dominar, não conseguiu, mas para a sorte dele a bola ficou com o Vitor Oliveira. Novamente com o Gustavo Hermel, ele tentou colocar na frente. A arbitragem mandou seguir. Mandou seguir a posse de bola para o time da Apafute. Domina Adenilson. Adenilson tentou o passe, fez o corte ali o Gustavo Hermel, mas ela volta para a Apafute. Mais uma vez dominando pelo lado esquerdo, agora com o Everton. O Everton para, pensa, faz a jogada. Tentativa agora de lançamento, buscando o Herbert. Sai do gol Guilherme Medina. Último toque foi do jogador da Apafute. É tiro de meta para o Lobo, Wesley.
1: Lançamento em profundidade. Agora foi corajoso ali o Guilherme Medina, porque o Herbert ele consegue chegar na bola, consegue dar um leve toque. A bola bate no Guilherme Medina e bate depois no jogador da equipe da Apafute. E é tiro de meta para o Pelotas fazer a cobrança. O placar segue 1-0 para o Lobo em nome de UCPEL.
0: E atenção, torcedor ligado na Rádio Universidade, vamos aproveitar para conferir o tempo e o placar da Divisão de Acesso 2026. 11 minutos, segundo tempo, mas vamos depois do ataque do Sport Clube Pelotas dentro da área. Bola que sobra para o Jefferson, mas antes dele o Luiz Guilherme chegou por ali para fazer o corte que seria o segundo gol do Sport Clube Pelotas. Um ataque perigosíssimo, Wesley.
1: Muito perigoso e muito bom, né? Jogada pelo lado esquerdo e acabou que no drible. Olha a chegada.
0: Olha o Guilherme Medina, se atrapalhou, o gol tá aberto. O Caion colocou para o fundo das redes, é gol. Gol da Apafute, Caion numa jogada, olha, se a Apafute errou no gol do Pelotas, o Pelotas erra no gol da Apafute, conta aí, Wesley.
1: Pataquada, né? Se tivemos pataquada por um lado, agora tivemos pelo outro para deixar tudo equilibrado, porque inacreditavelmente a gente já tinha falado no primeiro tempo, né? O Guilherme Medina já tinha tentado sair jogando com uma coragem e acabou que deu certo. Agora ele acaba tentando dominar, erra o domínio o goleiro da equipe do Lobo, o Marquinhos consegue roubar a bola dele, o Caion coloca pro fundo das redes, tá tudo igual no SESI Caxias do Sul, placar é 1-1, João.
3: Quem com ferro fere, com ferro será ferido, né? O Pelotas pressionou a saída de bola. E aí o goleiro, o adversário, né? Começa o erro, o Everton completa. E aí o Brandão e o Hermel conseguem pressionar e fazer o gol. Dessa mesma maneira, o goleiro Guilherme Medina, né, acabou não conseguindo. E olha, eu acho que realmente não dava para tentar finalizar, né, mandar para longe de primeira, porque a bola veio quicando para ele, mas acabou, né, não conseguindo ter um domínio qualificado. A bola escapou dele, vem de novo a Apafute.
0: Olha a Apafute, Menezes dentro da grande área, vai para cima da marcação. Christian Luca conseguiu dar o corte por ali, ela ficou com o goleiro Medina. Pode completar, João.
3: E aí, com um domínio errado, o Marquinhos pressionando também, assim como o Hermel fez, e a bola sobrou para o camisa 9, assim como sobrou para o Brandão. Dessa vez, sem goleiro, o Caio mandou para o fundo das redes. 1-1 no placar, lances diferentes, né, visualmente diferentes, mas a premissa foi a mesma. Erro do goleiro, erro na saída de bola, e o camisa 9 aproveitando 1-1 no placar, dois gols bizarros.
2: Caion, camisa número 9 da camisa da Pafute, faz o seu terceiro gol no seu 11º jogo com a camisa da equipe de Caxias do Sul. Com esse empate parcial, Pelotas vai saindo do G8, vai seguindo na 10ª colocação com 15 pontos. A Pafute sobe uma posição, vai chegando a 17 pontos, 7ª colocada. O Pelotas sofre o seu 14º gol na divisão de acesso. O placar agora é 1 para a Pafute, 1 para o Pelotas.
0: É 1-1, o Pelotas tenta responder rapidamente ao gol sofrido, a bola com Vitor Oliveira, deixando para Fabinho, lado esquerdo do campo ofensivo. Fabinho gira contra a marcação, melhor para a defensiva da Pafute. O Fabinho acabou não cometendo a falta, acho que agora ele cometeu... Não, o que ele deu ali, Wesley?
1: Deu falta para a equipe do Pelotas fazer a cobrança, tentativa de chegada pelo lado esquerdo. Acabou que fazendo a proteção ali, o jogador da equipe da Pafute, ele caiu. No momento que ele cai por cima da bola e fica com ela embaixo dos braços. E nisso acabou sendo marcada a falta. No momento que temos o jogador do Pelotas chamado, se não me engano, é o camisa número 20.
0: Dois.
1: O 20, o Thiago André, e tem mais um atleta por ali, o Adson, com a camisa número 22. Daqui a pouco, duas trocas, as primeiras duas trocas na equipe do Lobo.
0: É, ele, o jogador da Pafute, ele prendeu a bola, né, e o árbitro até levanta a mão esquerda. É um lance em dois toques para o Sport Clube Pelotas, né, ele deu bola presa, então é uma jogada onde o Pelotas vai ter a oportunidade de levantar essa bola na área, lado esquerdo, próxima linha de fundo, tá por ali já o Gustavo Hermel para fazer a cobrança. Um lance em dois toques, então a bola não pode entrar direto, né, vai levantar na grande área por ali o Gustavo Hermel, camisa 7. Vai ser autorizado, está autorizado. Gustavo Hermel levantou, afasta ali a defensiva da Pafute na sequência. Vou deixar para ti, Wesley.
1: Aí que eu se consagro, né? O cruzamento na primeira trave, a bola afastada e aí depois um tiro de meta para a equipe da Pafute. Agora a gente tem as trocas, saindo o camisa número 11, Jefferson, para a entrada do 20, Thiago André. Vamos confirmar quem é que sai para a entrada do 22, foi o 2, né? O 2, Lucas Ian, saindo para a entrada do 22, Adson, as duas trocas do Lobo.
0: E aí, João, troca basicamente 6 por meia dúzia, né? Um ponta por outro, um lateral por outro.
3: É, o ponto eu acho que é mais realmente para recuperar um pouco a questão do vigor, né? Mas principalmente a troca, minha nossa senhora, que sorte que tem o Adson, que ele furou de uma tal maneira. Vou dar a colher de chá e dizer que ele só furou porque o árbitro já tinha marcado a falta anteriormente. Mas a troca do Adson é porque começou a explorar esse lado esquerdo ofensivo, lado direito de defesa do Pelotas, e o Lucas Rio já estava com cartão amarelo, né? Então, acho que um pouco por isso também já faz a troca para colocar o Adson com condições, né, de ser um pouco mais físico aí na disputa por espaço, na disputa dos lances, mas tem falta perigosa para a equipe da Pafute.
0: É, tem uma falta a Pafute ali para fazer a cobrança. São os mesmos, né? O Luiz Guilherme e o Menezes que estão ali na bola parada, é a dupla de bola parada da equipe da Pafute. Menezes faz sinal por ali, levanta sua mão esquerda, vai vir jogada ensaiada, Luiz Guilherme passou da bola, Menezes levantou na boca do gol, sai do gol, Guilherme Medina de soco e afasta. Ela vai sobrar ali na equipe da Pafute. O Juan relançou para a grande área, o Herbert desviou, a bola tá valendo, linha de fundo, lado esquerdo, cruzamento, salva por ali a defensiva do Pelotas com Christian Luca, linha de fundo, escanteio para a Pafute, Wesley.
1: Pafute que começa a crescer no jogo, né? Agora jogada pelo lado esquerdo, tentativa de cruzamento, a bola explodiu na marcação, é escanteio. No momento temos duas trocas na equipe da Pafute agora. Saindo do 10, Menezes, para a entrada do 23, João Trevisol, e saindo também o camisa número 5, o Everton, para a entrada do 17, que é o Fraga, na equipe do Tricolor lá da Serra. As duas trocas, então, por parte da equipe da Pafute.
0: É, o Pelotas muda, a Pafute responde também com duas trocas. O Everton, inclusive, estava amarelado, né? Então entra agora o Fraga com a número 17, também o João Trevisol, jogador que entra com frequência, né, o meia João Trevisol na vaga do Menezes. Tem escanteio a Pafute para fazer a cobrança. Luiz Guilherme levantou a bola que vem na segunda trave. O toque de cabeça. Essa bola vai pela linha de fundo. Quase que o Fraga se consagra no seu primeiro toque na partida, Wesley.
1: É o Fraga agora na segunda trave. Ali a cobrança mais aberta, né, por parte do jogador da equipe da Pafute. O Fraga estava por ali, conseguiu testar totalmente sozinho. Para a sorte do Pelotas, ela foi para fora. Tiro de meta já cobrado pelo Lobo. O placar agora segue 1-1.
0: É 1-1, desce a Pafute, jogada por ali, era com o Fraga, melhor para a defensiva do Pelotas com Vitor Oliveira. Gustavo Hermel, chega a marcação em cima dele, ele recomeça com Vitor Oliveira. Vitor Oliveira para Lucas Hulk, mais à frente Lucas Hulk passa por um, por dois, consegue o passe para o Brandão. Aí o Brandão tentou, mas deu uma tijolada ali para o jogador que era o Mauri. Vem o balão de longe, ela fica com o goleirão Guilherme Medina para fazer a defesa. 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Desce o Pelotas para o campo de ataque. A tentativa de lançamento lá no lado direito. Toque de cabeça, ela fica fácil com o goleiro Arthur, que já repôs ela em jogo. Vamos passando de 18 minutos. 1-1. Pelotas acabou levando um empate numa saída errada ali do goleiro Guilherme Medina. Apanhou do gramado. Tem que passar a frente novamente no placar. Tem que correr atrás do prejuízo. Aí a tentativa por ali do, me pareceu ser o Lucas Hulk, é falta para o Pelotas no campo ofensivo, Wesley.
1: E a passando ali o círculo central, né? O Lucas Hulk conseguindo fazer ali boas jogadas, acabou sendo derrubado. Falta marcada para o Pelotas. O próprio Lucas Hulk vai deixando agora ali para a cobrança.
0: É, vai deixar, me parece que é o Fabinho que vai para fazer a cobrança, vai pintar bola na área. Já chegou por ali o Gustavo Hermel, ele que é o cobrador do Esporte Clube Pelotas. É uma falta próxima ali ao círculo central, ele cobra curto para o Adson. Adson levantou na grande área, afasta por ali bem colocado o Antoniel. A bola que vai sobrar em linha lateral, é lateral para o Esporte Clube Pelotas fazer a cobrança por ali com o Gustavo Hermel. Gustavo Hermel agora cobrando até lateral, é o homem da bola parada, vai deixar para o Fabinho. Lado esquerdo, campo ofensivo, Fabinho mais à frente, domina Brandão. Brandão contra o jogador da equipe da Pafute, recomeçando ali com o Fabinho. Fabinho tentou

0: Acabou que ela foi direto para fora, somente tiro de meta para o Pelotas, no momento que temos ali agora um jogador do Lobo caído ali no gramado, e parece o Lucas Huck, né, que está ali caído, jogador da equipe do Lobo que agora vai levantando lentamente, era o Adson, camisa número 22, e agora é bola parada, tiro de meta para a equipe do Pelotas.
1: O Adson acabou de entrar, né, já estava sentindo por ali o jogador do Sport Clube Pelotas. E atenção, torcedor, vamos aproveitar para conferir o tempo e o placar da divisão de acesso 2026. SESI Caxias do Sul, segundo tempo, um para o Pelotas, um para a Pafute. A Pafute está chegando, chute para fora! Minha nossa senhora, a Pafute chegou frente a frente com o goleiro Guilherme Medina e quase passa a frente no placar, Wesley.
0: Jogada que começa pelo lado esquerdo, a bola lançada em profundidade me pareceu para o Fraga, camisa número 17, mais uma vez. Com a perna esquerda, ele bateu tentando tirar do Guilherme Medina. O jogo já parecia estar parado em impedimento do ataque da equipe da Pafute, mas chegou com perigo.
1: É, pra sorte do Pelotas, estava frente a frente ali com o gol o jogador da Apafute. Além de ter mandado pra fora, estava impedido. Daqui a pouco eu vou girar o tempo e o placar. A Apafute tem uma lateral no campo ofensivo. Acho que dá pra ser agora. 21 minutos, segundo tempo, SESI Caxias do Sul. Um para o Pelotas, um para a Apafute, Lucas Fabião.
2: Se é uma quarta-feira recheada de 12ª rodada da divisão de acesso, Libertadores e Copa Sul-Americana, por fim, finalizando os destaques do futebol hoje, Série A do Campeonato Brasileiro, 21ª rodada, jogo atrasado, o Botafogo vai receber a equipe do Grêmio. O Grêmio, que anunciou recentemente Renato Gaúcho de volta ao comando técnico, vai estrear hoje ao lado do Filipão, vão comandar o Grêmio contra o Botafogo. Botafogo que há poucos minutos anunciou um novo treinador, Tite. Tite vai comandar a equipe alvinegra. 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
1: Olha, a Pafute Marquinhos ia fazendo fila e foi derrubado, né? Recebeu a falta ali, a falta para a Pafute fazer a cobrança e teve cartão, Wesley.
0: Pro Adson, 22, acabou de entrar o Adson com a camisa número 22 no lugar do amarelado Lucas Ian, e agora ele toma o cartão amarelo também, tentativa de chegada ali por parte da equipe da Pafute. O Marquinhos que vai crescendo no jogo, né? Mais uma jogada dele pelo lado esquerdo, acabou sendo derrubado, falta marcada.
3: Eu acho que foi pro Hulk. Ele chega de frente, a falta é antes, digamos assim, Wesley. Aí tem que ver se foi pro Hulk quem era o volante que estava ali na marcação.
0: A pontada ali da arbitragem então enganou.
1: É, estavam os dois jogadores ali, né, na mesma direção, a arbitragem levantou o cartão, provavelmente então para o Lucas Huck. Mas tem mais uma falta a equipe da Pafute, agora muda o cobrador, me parece ser o João Trevisol ali que entrou na vaga do Menezes, juntamente do Luiz Guilherme, camisa número 6, Luiz Guilherme para a perna esquerda, o João Trevisol para a perna direita, 23 minutos, Luiz Guilherme deixou passar o levantamento, a jogada é ensaiada, a linha de fundo, cruzamento ali do Caion, afasta a defesa do Pelotas parcialmente, agora sim, finalizando para o meio de campo, tenta sair jogando ali o Brandão, melhor para a defensiva da Pafute com o jogador que era o Thales. Thales mais atrás com o Everton, Everton para o jogador ali da Pafute, que
0: Fernando,
1: do balão habla.
0: Daqui a pouco teremos três trocas, tá, na equipe do Pelotas, tá por ali o 15, Mikael, o 17, Roberto, e também o 19, Lucão. Daqui a pouco três trocas, as últimas, né, três trocas, acho que vai ser agora. Vai ser agora mesmo, vai saindo ali já o 10, Mauri, para a entrada do 17, Geo Roberto. Vamos só acompanhar ali a sequência. Sai o 9, Brandão, para a entrada do 19, Lucão. E vamos ver quem é que sai para a entrada do 15. Já até tem correndo ali o Mikael com a camisa número 15. Eu não consegui pegar quem é que acabou saindo.
1: Não foi o Lucas Huck, né? Tá lá dentro da grande área.
0: Vamos... Só se foi o Vitor Oliveira, então, né? Que acabou saindo. Mas o 15, o Mikael também está em campo. Daqui a pouco a gente confirma quem saiu. Pode ser agora. O 8, Vitor Oliveira saindo para a entrada do 15, Mikael.
1: Olha, o levantamento ali afastou a defesa do Pelotas. Voltou no Juan. Ele levantou para a boca do gol. Afasta parcialmente o Adson. A bola tá viva dentro da grande área. O chute pro gol. Ela vai pela linha de fundo, já tá parado, me parece o lance, não, foi só tiro de meta para o Pelotas, Wesley.
0: É que a Pafute acabou reclamando de uma penalidade ali no lance, mas o árbitro sinalizou que nada a ser marcado, a não ser o tiro de meta para o Guilherme Medina colocar para jogo novamente. O placar segue 1-1 no SESI Caxias do Sul, em nome de Dr. João Siqueira.
1: É, João Antônio Ferreira, e essas mudanças no Pelotas, né, basicamente 6 por meia dúzia, né, na troca do centroavante. Também agora muda a característica com a saída do Mauri entrando o Jean Roberto e o Mikael fazendo a sua estreia, João.
0: Só antes do João, então, o amarelo, ao que pareceu na imagem, foi pro Christian Luca, nem pro Lucas Huck. O Christian Luca estava pendurado, então fica fora do clássico Brapel do próximo final de semana, se a confirmar, né, se foi mesmo para ele o cartão amarelo.

0: Trocas ainda também meio protocolares, mas vamos com o lateral.
1: Vamos no lateral do Fabinho, colocou essa bola para dentro da grande área, a bola que sobrou por ali, tá brigando com ela, por ela o Mikael, ela fica viva ainda, escora de cabeça por ali o Juan, junto com o Fabinho, fica com o Lucas Huck. Lucas Huck para o Fabinho, recebeu de volta, parece que a bola saiu, né? Saiu em lateral para a Apafute fazer a cobrança. Pode comentar agora as trocas, João.
0: Troca posição por posição na questão, né, dos centroavantes. Claro que o Lucão é um jogador muito mais de área, para quem sabe na bola parada, quem sabe na jogada pelas laterais com cruzamentos para a área, ele aproveitar ali no meio da defesa, ou pelo menos, né, progredir a jogada. Ele que já participou de 2 gols do Pelotas nesse tipo de situação, né, brigando ali com os defensores dentro da área. A troca do Vitor Oliveira pelo Mikael, né, um volante de mais, né, jogada com a bola nos pés, construção, né, o Vitor Oliveira até teve a oportunidade ali, né, que foi construindo, costurando pelo meio e tentou a finalização. Entra o Mikael, que eu acho que é um pouquinho mais de marcação, né, um jogador também que se impõe um pouco mais na questão da estatura, no momento que tem um amarelo ali para o banco da equipe do Pelotas, mas não vai dar para perceber quem é. E a outra troca também, né? O Mauri já um pouco mais desgastado, como a gente falou, né? Talvez não aguentasse até o final do jogo, até pela questão, né? Teve a pancada ali, estava sentindo o joelho. Entra o Jean Roberto, que é mais uma opção para construção, mas também uma opção forte para a bola parada, né? Vamos ver se Pelotas consegue voltar à frente no placar no momento que a equipe da Apafute consegue ter um pouco mais de controle do jogo nesse momento.
1: É, tenta a Apafute pelo lado esquerdo. Tentativa de lançamento ali, a disputa do Christian Luca. Ele tá marcando falta para a Apafute, Wesley.
2: É, e era uma falta que teria uma grande progressão de ataque, né? O árbitro não dá o cartão, os jogadores da Apafute pedem ali o cartão pro jogador da equipe do Lobo, mas é falta perigosa, lado esquerdo de ataque por parte da equipe da Apafute contra a meta do Lobo.
1: Olha, vou ser sincero, cabia o cartão, né? Mas é,
2: eu acho que se já tem o amarelo é exatamente por isso que o árbitro deu uma relevada.
0: Ele, né, não disputa a bola, né? Ele vai só ali no corpo, dá uma puxada no jogador que acaba caindo, mas era uma jogada de progressão ofensiva que o Christian Luca não visou a bola ali no lance, né? Então, até a gente vê que agora tá reclamando, tá gesticulando ali com o banco de reservas também ali da equipe da Apafute.
1: Falta para a Apafute fazer a cobrança. Luiz Guilherme deixou, João Trevisol levantou essa bola na grande área, ela passa por todo mundo, vai pela linha de fundo, é tiro de meta para o Pelotas, Wesley.
2: Cruzamento perigoso agora por parte do João Trevisol no centro ali da grande área. O Fraga estava por ali disputando, mas passou por ele, tiro de meta já cobrado pelo Pelotas.
1: Já cobrado pelo Pelotas, 28 minutos, quase meia hora do segundo tempo. Um para a Apafute, um para o Pelotas. Pelotas está no prejuízo, resultado não é bom para o Lobo, mas quem desce é o time de Caxias do Sul. Juan tentou na frente, a bola que foi cortada parcialmente pela defesa do Pelotas, voltou para o Juan, ele tem espaço, ele faz o cruzamento. Jeder coloca a cabeça na bola, ela sai em linha lateral para a equipe da Apafute. Vai o Juan, tem pressa agora para fazer a cobrança. O placar é de 1-1, toma distância ali o jogador da equipe da Apafute para fazer a cobrança de lateral. Já está autorizado de muito longe. Juan levantou na grande área, afasta mais uma vez por ali o Jeder. Volta no Juan. Juan na linha de fundo contra o Gustavo Hermel. Jogada que faz por ali o time da Apafute dentro da grande área. O levantamento buscando o Caion, ela fica viva dentro da grande área. Olha ali, a defesa do Palácio não consegue afastar agora o Adson. Limpa o perigo, joga pela linha lateral. Que perigo, a bola ficou viva ali, Wesley, na grande área do Pelotas.
2: É, e teve sorte agora o Pelotas, porque o Caion ganha de 3 jogadores do Pelotas. Depois a bola acaba caindo no pé do jogador ali da equipe da Apafute, que por sorte não conseguiu finalizar a jogada, mas escapou agora o Pelotas de tomar a virada.
1: É, por muito pouco. Agora tenta descer por ali o Pelotas, recuperação da Apafute com o Herbert, ele bate pra frente. Ficou ali no Marquinhos. Tomou a frente dele agora o Christian Luca, ela sai em lateral para o Pelotas, João.
0: É só um detalhe, a gente já viu alguns torcedores do Pelotas ali indo na beira, né, da tela para reclamar. Lembrando, né, ontem teve ali a cobrança, né, de um grupo de torcedores, né, durante o treino, conversaram com os jogadores, até o Lucas Huck falou que foi de uma maneira muito pacífica, mas uma cobrança, né, querendo um desempenho melhor, querendo melhores resultados, né, fazendo praticamente, né, um planejamento também de pontuação para o Pelotas até o clássico Brapel, né, que ia ter esse apoio, mas que exigiam uma melhora e uma situação melhor na tabela também do Pelotas. Com esse empate, a situação não melhora e o Pelotas chega com muito mais pressão para o clássico no final de semana.
1: É, olha, a Apafute chegando, Caion dentro da grande área, o jogo já está parado, né? Acho que estava impedido ali o Caion Wesley.
2: Exatamente, camisa número 9 da equipe da Pafute, ia ganhando na marcação do Sport Clube Pelotas e acabou sendo marcado impedimento. No momento que teremos duas trocas na equipe da Pafute, saiu 9 Caion para a entrada do 20, que é o Marcos Paulo. Vamos confirmar, vai entrar também o 21, que é o Paulo José. E vai sair o 2, que é o Juan, na equipe da Pafute, mais duas trocas de Lucas Anello.
1: É, mais duas trocas da equipe da Pafute, trocando atacante por atacante. E entrando também, né, o Paulo José na vaga do Juan. Desce o time da Pafute pelo lado esquerdo, corre o Marquinhos atrás da bola, vai pra cima da marcação, deixou na linha de fundo, cruzamento, olha o chute, pegou muito mal por ali o Paulo José na primeira tentativa dele. Olha, eu tive que rir nessa, porque ele, o movimento foi certinho, Wesley, mas a execução foi muito mal.
2: Foi tudo perfeito, né? A jogada da linha de fundo, cruzamento, o movimento por parte do Paulo José. O problema foi o chute, né? Que acabou pegando muito mal ali o jogador da equipe da Pafute. E a bola foi parar na lateral para a equipe do Pelotas fazer a cobrança.
1: É, lateral para o Pelotas fazer a cobrança ali, 31 minutos. Daqui a pouco tem o giro do placar com a atualização, né, dos resultados. Até pergunto ao Lucas Fabião como é que o Pelotas está ficando. O Pelotas pode, inclusive, acho que perder posições, né, Lucas? Caso esse empate se mantenha e a sequência da rodada não beneficie o time Mauro Cerulli.
3: Pode, Fernando. Com esse empate, o Pelotas segue na décima colocação, vai chegando a 15 pontos, somando um ponto a mais. Vai ficando atrás do Brasil, que joga hoje, mas fica atrás nos critérios. Só que 6 jogos vão acontecer na noite desta quarta-feira e o Pelotas pode ser ultrapassado pelo Guarani de Venâncio Aires. O Guarani recebe 7:30 da noite a equipe do Aimoré. Caso vença o Guarani, passaria o Pelotas. E também o Gaúcho. O Gaúcho vai visitar a equipe do Lajeadense também 7:30 da noite. E caso o Gaúcho vença, o Pelotas também cai. Com esse empate, o Lobo pode terminar a rodada em 12º colocado.
1: É uma situação bastante complicada para o Sport Clube Pelotas, mas tem uma falta para fazer a cobrança. Gustavo Hermel, camisa 7 às costas, a falta pelo lado esquerdo, campo ofensivo do Sport Clube Pelotas. Hermel levantou na segunda trave, a tentativa por ali da zaga do Pelotas. O último toque foi da defensiva da Pafute, linha de fundo, escanteio para o Lobo, Wesley.
2: Cruzamento na segunda trave por parte do Gustavo Hermel, teve desvio ali da marcação da equipe da Pafute, escanteio para o Lobo pelo lado direito. Só para pontuar, Fernando, tivemos cartão na falta, tá? E foi para camisa número 3, Thales, da equipe da Pafute, na falta marcada e cobrada pelo Gustavo Hermel. Agora é escanteio pelo lado direito, Gustavo Hermel mais uma vez na cobrança e quem sabe na bola parada.
1: Beleza, escanteio para o Sport Clube Pelotas. Gustavo Hermel ajeita ela ali com carinho, o camisa número 7 do Sport Clube Pelotas. 33 minutos, está autorizado, ele levanta na boca do gol, afasta o goleiro Arthur parcialmente. Na sequência, o jogador ali da Pafute foi atingido, o juiz dá vantagem. Tenta sair jogando por ali o jogador que é o João Trevisol, passa por um, por dois, cai, se levanta, fica ainda com a bola, consegue fazer a jogada ali o time da Pafute. Bola na ponta esquerda, domina Luiz Guilherme. Luiz Guilherme contra a marcação, melhor ali para a defensiva do Pelotas, mas ela volta no time da Pafute, tomou um drible ali muito bonito. O Adson, a jogada ainda com a Pafute, jogada com o Luiz Guilherme, passa por um, por dois, a tentativa já dentro da grande área, vem o chute. Chute! Pegou mal na bola ali. Me pareceu que foi o João Trevisol. Bola pela linha de fundo, é tiro de meta para o Sport Clube Pelotas, Wesley.
2: Tentativa pelo lado esquerdo ali por parte da equipe da Pafute e acabou que no chute a bola foi direto para fora, somente tiro de meta. E agora tivemos cartão para o Adson. Agora sim foi para o Adson, camisa número 22 da equipe do Sport Clube Pelotas, porque na saída ali por parte da equipe da Pafute ele acabou levantando demais o pé e o árbitro deixou o jogo correr e agora deu cartão amarelo para o 22 do Lobo.
1: É, foi um lance bastante perigoso do Adson. Daqui a pouco tem o giro do placar. A Pafute tem pressa, né, para repor ali o jogo, João.
0: Era isso que eu ia falar, né? A Pafute está com um senso de urgência muito maior para querer realmente vencer o jogo do que o Pelotas se mostra quando tem alguma oportunidade, quando tem uma bola parada, né? O Pelotas parece que vai gostando até mesmo do empate em alguns momentos.
1: Olha o Pelotas chegando, o Jean Roberto deixou para o Fabinho, lado esquerdo. O Fabinho acabou desarmado, puxou a marcação, mesmo assim o jogador da Pafute conseguiu dar progressão, mas o Fabinho vai receber mais um cartão amarelo pela falta por ter puxado o jogador da Pafute.
2: Tá ali se estranhando agora com o jogador da Pafute, o árbitro tá por ali afastando o Fabinho, né? Mas tentativa de saída por parte da Pafute, o Fabinho fez umas 3 faltas diferentes no lance e acabou tomando o cartão amarelo.
1: E atenção, torcedor ligado na Rádio Universidade, vamos aproveitar para conferir o tempo e o placar da divisão de acesso 2026. 35 minutos, SESI Caxias do Sul, Apafute 1, Pelotas 1, Lucas Fabião.
3: E na Vila Olímpica, jogo em andamento, mais cedo, 32 minutos da segunda etapa. Já no jogo do Pelotas já estamos passando para 36. 0-0, Gramadense e Brasil de Farroupilha vão empatando pela 12ª rodada. Mais tarde, aqui na Rádio Universidade, 6h30, abrimos a jornada para Brasil e Santa Cruz, mas também às 7 horas. O Glória de Vacaria enfrenta a equipe do União Frederiquense, o Passo Fundo enfrenta a equipe do Esportivo, o Veranópolis vai receber a equipe do Bagé. 7h30 da noite, mais dois jogos, Guarani de Venâncio Aires e Aimoré. Lajeadense e Gaúcho também se enfrentam 7h30, e como mencionei, torcedor do Pelotas, com esse empate, tem que ficar de olho em Guarani e Aimoré e Lajeadense e Gaúcho, porque é direto na tabela de classificação, 12ª rodada da competição inteira hoje. 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
1: 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Agora tentativa de lançamento ali pelo lado esquerdo de ataque do Sport Clube Pelotas, buscava o Thiago André, saiu com tudo pela linha lateral, é lateral para a Apafute fazer a cobrança. Vai por ali o 23, que é o João Trevisol. Camisa número 23 às costas, ele vai fazer um lançamento, o Pelotas marca em cima, o técnico Alessandro Telles ali bate um papo com a arbitragem, sinaliza positivo ali o técnico Alessandro Telles, lateral já cobrado, corta por ali o Lucas Hulk, a bola que fica viva no meio de campo, aí na sequência ele está marcando apenas lateral para a equipe da Apafute, Wes, é isso?
2: Pareceu ser falta, a favor da equipe da casa fazer a cobrança na tentativa de saída por ali, e a falta me pareceu ser do 20, o Thiago André, e agora teremos mais duas trocas, ao que parece mais uma troca na equipe da Apafute, sai o 11, que é o Marquinhos, e entra o 19, que é o Reinaldo na equipe tricolor.
1: É a última troca por parte do técnico Lucas Zanella. Agora tem uma falta ali para fazer a cobrança o time da Apafute. Vai para a cobrança por ali o jogador que me parece ser o Thales. 37 minutos, placar de 1-1. E o Pelotas vai se complicando com esse empate. Vai ficando em posição um pouco difícil, né, de se sustentar por ali. Pode perder posições ao final da rodada. Olha a tentativa ali do João Trevisol. Sem direção, linha de fundo, é tiro de meta para o Pelotas. Velho.
2: Tiro de meta, tentativa de longe ali por parte do jogador João Trevisol, da equipe da Apafute, somente tiro de meta para o Guilherme Medina fazer a cobrança, só pontuando, Fernando, que até o João me falou aqui, na arte, né, da Apafute, o camisa número 19 é Valverde, né, mas a gente recebeu ali a planilhinha, né, e estava como Reinaldo, então Valverde, camisa número 19, né, o apelido aí do jogador da equipe da Apafute.
1: Vamos ver se ele merece ser chamado de Valverde, né, mas quem desce é o Sport Clube Pelotas, lado direito, campo ofensivo, a bola que estava com o Mikael deixou para o Adson tentou a frente, corta por ali o Luiz Guilherme, ela sai em lateral para o Lobo, cobrou rápido por ali o Adson, tentativa na linha de fundo com o Gustavo Hermel, tentou devolver, deu certo, o Adson levantou na grande área, a defesa afastou parcialmente, vai correr atrás dela por ali o Thiago André. Thiago André agora deu uma bicuda para o campo defensivo lá no goleiro Guilherme Medina, que agora sem brincar, né, balão para frente. Lançamento buscando o Lucão briga contra a marcação, fica procurando a bola, melhor ali para o Antoniel, bate para frente, a tentativa ali também do Jean Roberto, juntamente com o Herbert, tentou evitar ali a saída do jogador da equipe da Apafute, ele não conseguiu, é lateral para o Sport Clube Pelotas fazer a cobrança. 39 minutos, Fabinho toma a distância, tem pressa ali o camisa número 6 do Pelotas, ele coloca buscando o Lucão, afasta a defesa da Apafute, é parcialmente no rebote, Jean Roberto tentou, ela sobrou ainda para o Pelotas, tentativa para o Gustavo Hermel na linha de fundo, ele faz o cruzamento buscando o Lucão, afasta a defesa da Apafute, complementa por ali a defensiva do time da casa, olha, eu acho que a bola bateu no Lucão. Foi um cruzamento ali do Gustavo Hermel, a meia altura, a bola bateu no atacante do Pelotas, na sequência a defesa afastou, olha o chute agora que veio do Mikael, pegou muito mal na bola, conta aí, Wesley.
2: Muito mal na bola, realmente, né, o cruzamento, e a bola acabou sendo rebatida para o Mikael, camisa número 15, tentou bater de perna direita, ela foi direto para fora, pegou o famoso pegar na orelha da bola, né, e jogou ela longe do gol, somente tiro de meta para a equipe da Apafute. Lateral, né?
3: Lateral.
2: Lateral para a equipe da Apafute.
1: Que coisa, né? Nossa, é complicado, né? A esperança de um chute de fora da área e a bola acaba, né, tomando essa direção. Aí tem tentativa de lançamento para o Lucão, ela ficou com o goleiro Arthur, que já repôs ela em jogo. Bola pra frente, buscando o Paulo José ali pelo lado direito, camisa número 21 da Pafute. É ele mesmo que vai para a cobrança de lateral, avalia suas opções, espera os companheiros chegarem, ele toca curto com o João Trevisol, recebe de volta por ali o Paulo José, o Fraga na jogada. Agora sim, João Trevisol melhor para a defensiva do Sport Clube Pelotas. Recupera por ali, tentativa de lançamento do Lucas Hulk, ficou na defesa. A bola que volta por ali, agora com o domínio do Sport Clube Pelotas. É muito perde-ganha, né, João Antônio Ferreira? Agora Pelotas vem pro ataque, daqui a pouco o João fala sobre. Tentativa de lançamento do Lucas Hulk, buscando o Lucão, direto nas mãos do goleiro Arthur.
0: A maioria das tentativas ofensivas é errada. É, o passe para frente, o passe ofensivo, né, o passe visando, né, uma situação de ataque é errado. O lançamento é errado. A tentativa de drible já no campo de ataque é errada. É um perde-ganha muito grande, né? Eu tenho certeza que... Quando é que foi fundada a Pafute mesmo?
1: 2011.
0: Lá em 2010, 2009, quando jogava o time dos amigos e dos pais, o futebol era mais qualificado do que a gente está vendo hoje aqui para a Pafute e Pelotas, porque, meu Deus do céu, quem apanhou foi a bola, mas a Pafute está tentando ainda achar o gol da vitória.
1: Olha o lançamento, buscava por ali o jogador que era o Marcos Paulo, ela fica nas mãos do goleiro Guilherme Medina. 41 minutos, olha ali a tentativa do Jean Roberto, ele escorou de cabeça, buscava o Gustavo Hermel, afasta ali a defensiva do time da casa, a bola que sobra agora no domínio de Herbert. Herbert abre na ponta direita, domina por ali o jogador que era o Paulo José, foi desarmado pelo Thiago André. Melhor ali para a defensiva do Sport Clube Pelotas, Fabinho juntamente ali do Lucas Hulk. Lucas Hulk agora acabou cometendo a falta e vai ser amarelado, Wesley.
2: Vai ser amarelado, camisa número 5 da equipe do Sport Clube Pelotas, tentativa de escapada ali por parte do do jogador 21, na verdade, da equipe da Pafute, Paulo José, acabou sendo derrubado pelo Lucas Hulk, falta marcada, intermediária à direita de ataque da equipe da casa e cartão amarelo para o 5 do Lobo.
1: É, cartão amarelo para ele, falta para a Pafute, João.
0: Só um detalhe, né, vamos pegar os 5 defensores do Pelotas, colocando o Hulk, né, como um quinto defensor por ser o jogador, né, de função ali da cabeça do funil, como o próprio Alessandro Teres gosta de falar. 4 tomaram cartões, inclusive o Lucas Rian, né, que era o lateral titular, tomou amarelo, e o Adson, que entrou no lugar dele, também tomou amarelo. Só o Jeter não tomou amarelo na partida.
1: É, preocupa para a partida, né, e também para a sequência do Pelotas. Olha ali o levantamento do Paulo José, a defesa afastou parcialmente, a bola que volta, domina João Trevisol, lançamento na segunda trave, o toque de cabeça para o meio, o jogo está parado por quê, Wesley?
2: Acredito que marcou a falta no cruzamento na segunda trave para o jogador da equipe da Pafute, com reclamação por parte dos jogadores da equipe da casa. Depois o jogador, o João Trevisol, que me parecia ali que ia sair na cara do Guilherme Medina, acabou que a falta foi marcada anteriormente, somente bola parada para o Medina fazer a cobrança.
1: É, bate para frente ali o goleiro Guilherme Medina, tentativa na frente do Lucão, retoma ali a Pafute com o Fraga, abre na ponta esquerda com o Luiz Guilherme, passe sai errado, a bola que fica com o Pelotas. Jean Roberto faz o giro contra a marcação, tenta o passe na ponta esquerda, buscando por ali o avanço do Thiago André, melhor para a defensiva da Pafute, mas o jogo já está paralisado mais uma vez. Enfim, tem jogador caído por ali, Wesley.
2: Caiu até meio esquisito ali no gramado, camisa número 4, o Antoniel, da equipe da Pafute, do jeito que ele cai e bota o pé no chão, a perna direita, né, mas acabou que a bola foi parada anteriormente, né, o lance foi parado anteriormente, falta marcada para a equipe da Casa.
1: E atenção, torcedor ligado na Rádio Universidade, vamos aproveitar para conferir o tempo e placar da divisão de acesso 2026. 44 minutos, segundo tempo, um para a Pafute, um para o Pelotas, Lucas Fabião.
3: Chegando ao fim, esse empate entre a Pafute e Pelotas pela 12ª rodada, de olho nos próximos adversários, 13ª, porque o Pelotas tem simplesmente pela frente um clássico Brapel, clássico de número 370 na história. O Pelotas joga na Boca do Lobo no próximo sábado, dia 19, 4 horas da tarde, clássico Brapel. A Pafute também joga no sábado, à tarde, 15 horas, SESI Caxias do Sul ainda segue em casa, recebe a equipe do União Frederiquense. Então, de olho nos próximos adversários, a Pafute e Pelotas voltam no sábado, a Pafute contra o União Frederiquense, e o Pelotas tem o clássico Brapel pela frente. 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
2: Mais 4.
1: Vamos até os 49 minutos da segunda etapa. O Pelotas ainda atenta a jogada por ali, caiu na área e a arbitragem mandou seguir. Olha, fiquei com dúvidas ali, mas tenta puxar o contra-ataque o time da Apafute. Lado esquerdo, a bola que foi lançada para o Marcos Paulo bate na marcação, na sequência o chute é gol. Gol da Apafute! Aos 45 minutos da segunda etapa, a Apafute vira o jogo. Olha, um gol que acaba sendo um balde de água fria para o Sport Clube Pelotas. Foi o João Trevisol, Wesley, que deu o último toque para o fundo das redes. Então conta a história do gol, Wesley, um gol dolorido para o Sport Clube Pelotas, que vai voltar de Caxias do Sul sem pontos.
2: Contra-ataque fatal por parte da equipe da casa, jogada pelo lado esquerdo, cruzamento, que a bola no primeiro momento bate no Jeder, depois sobra para o jogador da equipe da Apafute, que consegue dar o passe para o meio, ali estava João Trevisol, coloca para o fundo das redes e faz a Apafute conquistar 3 pontos, o placar é 2-1 para os donos da casa, João.
0: Sendo justo, merecido. Pelo segundo tempo, pelo que já tínhamos pontuado há 10, 15 minutos atrás, quem queria jogo, quem queria vencer, era a Apafute. Pelotas apático em campo, Pelotas errando passe, errando chute, errando cruzamento, errando tudo que tinha direito, até chegar no ponto de tomar o gol da virada. Olha, não sei nem se o Alessandro Telles volta para a cidade de Pelotas e permanece no cargo, não sei qual vai ser a condição. Mas o Pelotas agora, com essa derrota, vai precisar de 3 vitórias nos 3 últimos jogos ou não passará de fase na primeira fase da Série A2 2026. É um desastre total essa semana do Pelotas até aqui.
3: João Trevisol, camisa número 23 da equipe da Apafute, faz o seu primeiro gol com a camisa do tricolor de Caxias do Sul em 5 jogos. Com isso, com essa derrota, o Pelotas vai perdendo a 4ª na divisão de acesso, vai parando na 10ª colocação com 14 pontos e vai chegando ao clássico Brapel com 5 jogos sem vitórias. É 2 para a Apafute, 1 para o Pelotas.
1: É, complicou a situação do Sport Clube Pelotas. Ainda vai tentar um último ataque agora a equipe do Lobo, tentativa que buscava o Lucão. Vai voltar no Mikael. Mikael disputou contra a marcação, ficou no Adson. Adson abre na ponta direita. Gustavo Hermel tentou fazer a jogada. Ela bate em cima ali do jogador, que era o Fraga. Ela sai em lateral para o Sport Clube Pelotas. Adson vai fazer o levantamento. Deixou para o jogador ali, que é o Lucas Huck. Tentou a bola que ainda fica viva. Lucão deixou passar. Fica com o goleiro Arthur e não dá rebote, Wesley.
2: Jogada para dentro da grande área, a bola ia sendo disputada ali em 2 lances separados. Depois o Arthur conseguiu sair bem do gol, ficou com ela e já repõe para jogo. O placar é 2-1 para a Apafute.
1: 2-1 para a Apafute, 48 minutos, vai se esvaindo as esperanças do Sport Clube Pelotas. Uma derrota muito dolorida. Daqui a pouco tem a nossa repercussão, né? Vamos repercutir no sala de imprensa após a partida do Grêmio Esportivo Brasil, né? Também já te convidando, torcedor. Gustavo Lousada vai comandar a jornada do Grêmio Esportivo Brasil, Brasil e Santa Cruz às 7 horas da noite. A bola rola a partir das 6h30, transmissão da Rádio Universidade. 48 minutos, se ele não deu mais acréscimos, é um dos últimos ataques. Fabinho levantou na segunda trave, Arthur tira de soco. Vai sobrar ali na disputa com o Reinaldo, Reinaldo contra o Adson. Toque por último do Reinaldo, lateral para o Pelotas. Adson, ele toma distância agora, sem opções, ele tomou distância, colocou essa bola na grande área, o jogo está parado porque é falta para a Apafute, Wesley.
2: Lançamento no latereio, né, e acabou que no agarra-agarra ali dentro da grande área, a falta foi marcada a favor da equipe da Apafute. Estouramos aí o tempo acrescido pelo árbitro,
0: o placar de lateral. Foi reversão de lateral e não falta.
1: É inacreditável, né? Quando a gente pensa que pode piorar, piora. Aí a tentativa agora da Apafute, lançamento que buscava o Marcos Paulo, foi derrubado. É mais uma falta para a Associação Pais e Amigos do Futebol, que gasta o tempo. Ninguém se apresenta ali para fazer a cobrança. Agora chega por ali o jogador da equipe da Apafute, que me parece ser o Fraga. Ele faz o lançamento,
2: mais um
1: minuto de acréscimo. Vamos até 50, mas já se foram 30 segundos, né, desses 50. Já não tem muito tempo Pelotas para buscar, quem sabe, um empate. Fabinho cobrou a lateral curta para Jeder. Jeder vai bater para frente, buscando alguém lá no campo de ataque. A bola que procurava o Gustavo Hermel, que é o jogador de menor estatura do Sport Clube Pelotas. Tem opções para lançar, ele lança no menor jogador possível. Lançamento agora de lateral do Fabinho, mais uma vez para Gustavo Hermel. Briga contra a marcação, é desarmado. Faz a jogada, o lançamento para frente. Marcos Paulo vai levar em direção à linha de fundo. Ele não leva porque está encerrado o jogo. A Pafute vence o Sport Clube Pelotas de virada. E o Pelotas chega com uma situação muito difícil para o Clássico Brapel, Lucas Fabião.
3: Clássico Brapel de número 370, que vai ser no próximo sábado, na Boca do Lobo, na casa do Sport Clube Pelotas, às 4 horas da tarde. Mas não chega numa situação positiva o Pelotas. São 5 jogos sem vitória na competição e com essa derrota o Pelotas, nesse momento, é décimo colocado com 14 pontos, conheceu a sua quarta derrota na competição, mas pode terminar a rodada na 12ª colocação. Isso porque 6 jogos acontecem à noite desta quarta-feira, até atualizando, Gramadense 0, Brasil de Farroupilha também 0, minutos finais, 48 minutos na segunda etapa na Vila Olímpica, mas à noite, 7h30 da noite, Guarani de Venâncio Aires e Aimoré se enfrentam, caso o Guarani até mesmo vença a equipe do Aimoré, ultrapassa o Pelotas e o Gaúcho vai visitar o Lajeadense. Caso o Guarani e Gaúcho vençam as suas partidas, o Pelotas chegaria ao Clássico Brapel na 12ª colocação. Mas o certo, Fernando, é que o Lobo retorna no próximo sábado para o Clássico fora da zona de classificação.
1: Muito bem, valeu Lucas Fabião, que retorna na jornada esportiva do Grêmio Esportivo Brasil. João Antônio Ferreira, um destaque, né, para a gente ampliar no Sala de Imprensa do Grêmio Esportivo Brasil, né? Daqui a pouco tem o Sambalanço e na sequência a jornada esportiva do Brasil, mas no Sala de Imprensa pós-Brasil e Santa Cruz vamos repercutir também essa derrota do Pelotas, João.
0: O jogo foi muito ruim, o jogo como um todo foi muito ruim. Muitos erros, muito erro de passe. Né? Renata Bandeira está enlouquecida aqui com o resultado do Pelotas, dela que vai chegar para o Sambalanço daqui a pouco. Mas sim, foi um jogo muito ruim, muitos erros de ambas as partes. Ambos os times errando bastante. Né? Tanto que o primeiro gol de cada uma das equipes, o único gol do Pelotas e o primeiro da Pafute, foi uma bizarrice, né? Uma saída errada e uma bola entregada para o time adversário. Mas o Pelotas no segundo tempo praticamente não voltou, né? A gente tem até que ficar de olho porque deu confusão agora no final. O Lucas Huck, ele segue batendo boca ali com a arbitragem, né? Tinha jogadores do Pelotas que estavam, né, pendurados.
2: E então... o Lucas Huck, só, João, ele tomou o cartão durante o jogo. Daqui a pouco
0: exatamente,
2: pode ter o risco, né, de ter tomado o segundo amarelo.
0: Né? Exatamente, aí seria expulso e perderia o clássico, né? Então, assim, foi um jogo muito ruim, mas que mais uma vez... os detalhes foram para o time adversário. Mais uma vez, o Pelotas tropeça, mais uma derrota, inclusive, justamente em situações de jogo. O detalhe do jogo, o Pelotas atacou, né, pediu a penalidade, que eu acho que é a reclamação que a equipe do Pelotas fez ali no finalzinho da partida para cima da arbitragem, e no contra-ataque toma a bola nas costas da defesa e sai o gol da virada. Mas quem mereceu, quem tentou, quem criou um pouco mais, quem estava com, né, um espírito para vencer o jogo no segundo tempo, era justamente a Pafute. Por isso quando saiu o gol, falei, foi merecido. Porque era quem estava tentando, Pelotas totalmente apático, Pelotas anestesiado no segundo tempo, e a Pafute querendo um pouco mais, mesmo na dificuldade do gramado, mesmo na dificuldade técnica até mesmo dos jogadores, foi conseguindo ganhar espaço de campo, pressionar, criar um pouquinho mais, chegar um pouquinho melhor em bola parada, até conseguir no contra-ataque virar o jogo e matar a partida. Assim, ó, o Pelotas com toda certeza entristece o seu torcedor. E como é que tu vai fazer uma motivação agora para o torcedor ir no clássico na situação atual que o Pelotas está? A gente fala da questão financeira, a gente fala das dificuldades, né, e fala que o torcedor é, né, um mecanismo para melhorar a situação do clube, mas como é que tu vai pedir algo pro torcedor? Ah, venha ver o Clássico Brapel. Cara, o torcedor não tem vontade nenhuma de ver esse Pelotas jogar. Essa, infelizmente, é a realidade, porque o Pelotas não joga um bom futebol e tá com todo o indício de que vai ser eliminado na primeira fase.
1: Muito bem, valeu João Antônio Ferreira, que também vai retornar na jornada do Grêmio Esportivo Brasil. Eu estou encerrando a jornada esportiva da Rádio Universidade. Trabalhei ao lado de Wesley Dagani, João Antônio Ferreira, Lucas Fabião. Você fica agora com o Samba Lanço, mas não desligue o rádio. 6h30, hein? Tem encontro marcado com Gustavo Lousada, que comanda a jornada esportiva de Brasil e Santa Cruz. De minha parte era isso. Fiquem ligados na Rádio Universidade e até logo!
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6: 16 horas e 59 minutos.
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0: Muito, muito, muito boa tarde. Hoje, quarta-feira, 16 de setembro de 2026. A temperatura em Pelotas agora na marca dos 13 graus e 6 décimos. Umidade relativa do ar em 80%. E a sensação também em 13,6. Começando aqui pelas ondas da Rádio Universidade, mais um programa São Balanço. Com a coordenação de Rudinei Machado, seleção musical José Carlos Farias, na técnica Jorge Beach. E a apresentação minha, Renata Bandeira, juntamente com ele, o cancelado do dia.
1: Ué, oi!
0: Este colega aqui, ó, que está aqui aparecendo na live, ó, não avisou a colega aqui hoje, que era às 17. Às 16 a colega tava batendo ponto.
1: Avisei ontem no ar.
0: Isso é culpa do Bira, da Mariana, do Jorginho, de todo mundo menos todo minha.
1: Exato.
0: Sempre é assim, né? Vamos
1: normal,
0: se sentar,
1: né?
0: Da briga.
1: É verdade. A gente nunca é o culpado.
0: Como se estás, Bira?
1: Tudo bem, graças a Deus.
0: E os nossos ouvintes, já estamos numa live ao vivo aqui, ó. Max da Viola mandando um oi aqui também. A Aline Conceição, pessoal já conectado conosco até às 18h30 hoje, Bira Barcelos, porque temos Brasil de Pelotas.
1: Pois é, né? O torcedor
0: Santa Cruz.
1: Do Pelo.
0: Pô, me segura. Me segura que o Lobo perdeu. Me segura.
1: O cara, no finalzinho, né?
0: Não, pô, finalzinho, eu tava feliz da vida ali. Porque sabe que eu sou loba, né?
1: É, todo mundo sabe.
0: É, né? E aí eu cheguei feliz da vida que tava 1-0 e maior. Daqui a pouco voltei aqui.
1: Os caras empataram a 1 e
0: empataram. Mas é como o João disse, né? Quem tá no jogo tem o quê, Bira? Tem que jogar. Senão, quem não faz?
1: Torcedor, quem não faz, toma.
0: Leva.
1: Não adianta.
0: Então é isso que aconteceu, né?
1: Esse ditado é antigo, mas vale até hoje.
0: Eu sou nova, mas o ditado é antigo. Um abraço aqui pro Empório Geleio. Binho, manda uns picolé de butiá aí pra gente, Binho. Picolé de butiá.
1: É mesmo?
0: É bom demais da conta. Tu nunca comeu?
1: Nunca.
0: Binho, já sabe, o pessoal do São Balanço que tá querendo experimentar picolé. Tem de ninho com açaí. Tem de... É zero.
1: Ah, é fitness?
0: É fitness.
1: É fitness.
0: Abraço pro Binho e todo o pessoal da Empório Geleio. Vamos começar a nossa programação musical?
1: Vamos.
0: O que, que nós temos hoje pra iniciar a nossa programação musical?
1: Sorriso
0: Maroto. Vamos lá, então. Tá no samba.
1: Tá no samba, balanço.

0: Muito bem, começamos muito bem a nossa playlist musical, né? Eu vacilei com um sorriso maroto, agora 17h09 e até às 18h25 o Samba Lanço vai sim num oferecimento, não é, Bira Barcelos?
1: É,
0: posso começar?
1: Pode.
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0: Conosco também até às 18h30 hoje, excepcionalmente, porque temos jogo depois do Brasil de Pelotas e Santa Cruz. 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
2: Agora são 17 horas e 10 minutos.
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2: Começando o nosso agendão da tua quarta do sofá aqui na programação Balanço. 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
2: Maravilha, tem que convidar também a galera aqui em relação a...
0: É muito show rolando, Bira.
2: É muita coisa bacana e o pessoal aqui do Samba Lanço agenda a galera. 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
0: Pela última vez, vou dar beijão de língua na minha boca. Sempre quando falo em Menos é Mais, eu lembro dessa música.
2: Boa, é
0: o pessoal aqui falou, ó, o Jorginho falou: boa tarde, só pelo dia 2 de janeiro. Abraço. Esse é o Jorginho de Xangô. Esse é o Jorginho Beat. Jorginho Beat tá lá atrás, ele regalou o olho, achou que era ele. Ah, tá mandando mensagem no meio do trabalho, né? Que bonito! Vocês podem participar conosco pelo 984-135473. E também, Bira, vamos lembrar uma coisa que a gente era pra ter lembrado no início da programação. Nós temos que falar da volta.
2: Ah, é, meu amor.
0: Tá.
2: Black Junior.
0: É isso mesmo. 11 de outubro, a volta da Transa Negra, o som que comanda a massa. E assim, ó, quem conhece vai ir pra relembrar. E quem não conhece vai ir pra conhecer.
2: Verdade.
0: Que redundância.
2: Mas é ótimo.
0: Eu quero conhecer, porque eu não conheço. Não é da minha era e agora vai ser esse ano, né, Bira?
2: Maravilha. Cara,
0: qual é as melhores lembranças que tu tem desta época?
2: Eu ia em todas. Tudo tinha. Tinha nos três locais que iam que lotavam as dependências, que era no Teatro Avenida. Quem não lembra do Teatro Avenida? Quem não lembra da Gremiação e do Paulista? Cara, era tipo assim, parava a noite pelotense, né? Pra quem gostava do ritmo da Black Soul Music, eu sou meio que suspeito, porque eu sou apaixonado pela Black Music. Eu sou branco de teimoso, né, cara?
0: Sabe o que eu pensei agora? Eu acho que tu tem o pé na África.
2: É, não, cara, tenho.
0: Tem, né?
2: Eu tenho famílias minhas, tias, que moram em Rio Grande, que são da cor. E, cara, nem é por isso, né? Porque o ritmo é envolvente. É muito bacana de dançar, os passinhos, a gente relembra e vê amigos. Cara, é muito bacana. E eu ia justamente não é pela... por festa e tal, porque tava socado. Não, eu ia pelo ritmo musical, que era muita exclusividade, né? Porque o pessoal saía de Pelotas pra pegar em outros locais pra poder tocar aqui. E era uma coisa assim, era uma guerra. No bom sentido, claro, era uma guerra. Mas o pessoal, essa aqui é exclusivo. O pessoal falava no microfone, pergunta pro Rodinei. Exclusiva, Transa Negra, e tocava um tal de Boyz II Men. Vamos dar um exemplo. Assim, né? Cara, era muito bacana essa guerra.
0: Que legal. E assim, o pessoal que quer ir, eles podem comprar ingresso no Ticket Sul, né?
2: Isso.
0: Inclusive, últimas mesas. Cara, acho que já acabou.
2: Eu acho que já acabou. É, porque faltavam 5 no sábado. 5?
0: É. E a gente teve 3 reservas no sábado.
2: Então
0: não sei. Então,
2: pois é.
0: Vocês podem ir. Qual é o número? 98?
2: Assim, a gente, dois telefones, tá? Pelo WhatsApp. É o 984-37-4550 com a Nailê, tá? Ou também pelo 991-39-4437. Você pode obter as informações completas com o pessoal lá da produção.
0: É isso mesmo, 11 de outubro na Sociedade Libanesa, a volta da Transa Negra. Então, se tu já curtiu, vai ter que ir para relembrar. E se tu não curtisse ainda, vai ter que ir para conhecer. Estamos todos esperando vocês no dia 11 de outubro.
2: Eu acho que vai ficar pequena a Libanesa.
0: Eu também acho.
2: Vai, cara, festa lacrada, pode ter certeza.
0: O Jorginho mandou aqui, ó, o Bira Barcelos, primo do Rodrigo Barcelos, filho
2: isso,
0: do seu Mário.
2: Exatamente, cabelo, o meu cunhado agora aposentado.
0: E não adianta te esconder que o pessoal te conhece, não adianta.
2: E não adianta cancelar também, que eu tô aqui.
0: Tá cancelado, hoje ele fez eu chegar mais cedo.
2: É bom de vez em quando.
0: É, né?
2: É bom.
0: O Luciano também tá aqui conosco, a Franciele. E sabe, Bira, que eu tô com vontade hoje de sortear uns ingressos por Transa Negra.
2: Opa!
0: Sem nem falar com a produção.
2: Ih, rapaz, sério? Cara, o pessoal vai agradecer demais.
0: Mas aí a pessoa, pra ganhar o ingresso... Assim, eu vou sortear o ingresso hoje. A pessoa, pra ganhar o ingresso, ela vai ter que contar alguma história daquele tempo.
2: Aham.
0: E mandar no nosso WhatsApp.
2: Pensa que é fácil?
0: 984-135473. Manda aí a tua história, se tu tem alguma história com a Transa Negra, os paredões de som, a dança da Black. Inclusive, eu quero aprender a dançar o passinho da...
2: O passinho.
0: Eu quero aprender.
2: É bom
0: esse
2: demais.
0: Esse dia eu vou dançar demais. Muito bom, pagamos a conta, convidamos vocês. Agora vamos de break, Bira?
2: Não, vamos dando sequência à nossa parte musical.
0: É verdade.
2: A Renata tá começando agora.
0: Eu tô começando no rádio agora.
2: É, começando agora.
0: É verdade, vamos começar agora, vamos começar na nossa segunda level de música. Vamos de Hackearam-me com Pericles, tá no samba.
2: Tá no samba lanço, há mais de 30 anos fazendo companhia pra você e no teu rádio.
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5: 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Depois que a gente colocou ela no show, ela nunca mais saiu. Alô, Thierry!

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1: Sambalanço informando a hora certa, 17 horas 27 minutos.

0: Muito bem, Sambalanço de volta e há mais de 30 anos fazendo parte da tua vida. Ouvimos Ludmilla, Se Não Chorar com Pagode, também Ian, Vou Desligar e abrindo, hackearam-me. Se me hackearam, me vão encontrar muita foto de comida.
1: Ah, é bom, pelo menos pra quem não sabe cozinhar, é prato cheio, né?
0: É,
1: você já aprende a cozinhar.
0: Eu gosto de cozinhar, eu acho tão bonito.
1: É bom. Eu não sou muito... Não é que eu não sei cozinhar. Os meus grudes eu como. Só não gosto de fazer pros
0: outros. Qual é a tua comida preferida que tu faz?
1: Que eu faço?
0: É.
1: O carreteiro. Adoro carreteiro.
0: Carreteiro é bom, né?
1: Carreteiro, não, mas tem que ser aquele carreteiro com rapinha no fundo. Senão não vai.
0: Sabe por que eu gosto? Uma coisa que
1: e
0: eu gosto...
1: E um feijãozinho novinho.
0: Até arroz, feijão novo,
1: né? É
0: uma coisa que eu gosto muito, faz muito tempo que eu não como. O meu pai fazia arroz com galinha, só que ele colocava um pouquinho de açúcar na galinha pra ficar...
1: Pra adorar. Não, é sacanagem.
0: Né? Aí uma vez eu fui fazer, achei que era uma xícara. Ah, estragou meu arroz.
1: Não.
0: Estragou?
1: Estragou?
0: Estragou, ficou arroz doce com galinha.
1: Arroz de leite?
0: É, mas é uma colher. Depois eu aprendi que é uma colher apenas pra dar cor.
1: Botou uma xícara?
0: Sim, eu achava que era uma xícara.
1: De açúcar?
0: É.
1: Nossa.
0: Quando tava fritando a galinha.
1: Era colherinha, só pra dar uma douradinha.
0: Depois
1: corzinha.
0: Eu aprendi.
1: Botar galinha no sol.
0: Mas eu não coloquei fora nesse dia. Eu comi.
1: Meu também.
0: Mesmo assim.
1: Galinha doce.
0: Galinha. A galinha
1: tá aí,
0: doce.
1: Pronto.
0: Arroz de leite com galinha. Arroz de leite com galinha.
1: Galinha doce. Alguém já comeu galinha doce?
0: Arroz de leite
1: prato
0: é bom.
1: Da Renata.
0: Arroz de leite é bom, né? Eu cansei de comer arroz de leite.
1: Mas tem que ser com
0: gemada.
1: Gemada.
0: Eu também muito comi.
1: Gemada.
0: Aí comia quente e depois tomava 1 litro d'água.
1: Meu. Dor de barriga, né?
0: Ah, sinal que tem barriga.
1: Pois é, verdade, né? Se não acontecer nada, é que é preocupante.
0: Aqui, ó, misturei tudo aqui, vamos pagar nossa conta.
1: Vamos, eu vou de Royal Garagem.
0: Vai de Royal Garagem, então vai começar a pagar aí.
1: Então vamos lá, então. 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
1: 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O que que aconteceu com a nossa trilha, Jorginho?
0: Parou. Botou no repeat?
1: Até a trilha
0: não
1: parou.
0: Não botou no repeat.
1: Aqui, ó, temos mensagens aqui do Diego Froner.
0: Grande Diegão, rapaz.
1: Muito obrigado, Diego, pela companhia. Ele tá pedindo uma música Brinque Lindamente. Que música é essa, hein? Ele tá pedindo Toca Belo.
0: Ah.
1: É isso? É isso, Diego? Fala com a gente.
0: Belo, é isso? É Diegão? É
1: Toca Belo? Toca Belo. Um belo dia pra você. Vamos de...
0: Não, vamos convidar a galera, né? Tá rolando um podcast muito bacana, hein? A primeira edição foi com o nosso amigo Adilson, do Oitava Cor, ex-Oitava Cor e Coro Brasil. Agora, na segunda edição, tá rolando Rudinei Machado e Nenê Confirmado na podcast. Ou seja, o pessoal tá batendo aquele papo descontraído e, com certeza, convidando a galera para o próximo dia 11 de outubro, lá no Libanesa. O que que é o papo descontraído? Desde que começou a Transa Negra, como é que o Nenê começou com esse lance da Black Music, né? Porque tem sextas-feiras que o Nenê faz a aglomeração de pessoas ali no Mercado Central e toca aquelas músicas clássicas da geração Black Music, né? Não só Black, mas também da Soul Music, isso é bacana. Toda sexta não, mas tem algumas sextas que ele reúne a rapaziada lá do Movimento Black. E, cara, é muito bacana. Eu sou suspeito que eu já curti, já tomei umas caipirinhas lá, Jorginho. Já curti no inverninho, né? O Nenê fazia, cara, aglomerado de pessoas. E a gente tomando aquela caipirinha e dançando ao estilo da Black Music. Então, esse podcast tá rolando no Sambalanço Oficial, perdão, é @ Sambalanco Oficial, né?
1: Isso.
0: É isso. E também no YouTube, tá, gente? Você pode procurar ali Transa Negra e Rudinei Machado e tenho certeza que essa aí vai tocar também.
1: Ai,
0: essa aí é Patrícia Marques. Ficar com você.
1: Feliz. Tudo o quê?
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0: Aí o passinho é daquela dois pra frente, dois pra trás e vambora.
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1: Nossa, essa música é muito boa.
0: Boa, né?
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1: É, melhor deixar ela cantar, né? Porque ela canta melhor que eu. Então, todo mundo convidado dia 11 de outubro à volta da Transa Negra, o som que comanda a massa na sociedade libanesa. E vocês podem adquirir ingressos na Estúdio CDs ali no Calçadão, também online pelo ticketsul.com.br. Últimas mesas, aliás, eu nem sei se tem mesa ainda, eu tô falando aqui que tem, mas não sei. Acho que não. Mas vocês podem contatar o 984-374560 ou também o 991-394437. É,
0: imagina. O Diegão pediu Transas do Belo. Será que tem?
1: Vamos procurar.
0: Vamos dar uma
1: procuradinha. Se o Belo lançou,
0: aqui,
1: a gente tem.
0: Não, é assim.
1: Né?
0: Ou se for daquelas clássicas, a
1: se
0: gente
1: duvidar,
0: procura.
1: No nosso arsenal de música tem até música que os artistas não
0: que nem conhecem.
1: Nem
0: cantaram.
1: Nem cantaram, mas a gente tem.
0: A gente tem. Se deixar, né, Farias? Grande Farias.
1: Um abraço. José, também sábado tem que trazer um presente pra mim, tá? Que eu estava de aniversário no dia 14, vocês sabem. Eu não vi ninguém se coçando com presente, com Pix. Cheque em branco.
0: Cheque em branco é ótimo. Pô, maravilhoso.
1: Talão de cheque em branco, hein? Era o sonho de muita gente, né?
0: Uá.
1: Eu lembro que meu pai tinha um talão de cheque e eu ficava olhando pra aquilo ali pensando, nossa, se eu pegar um desses e botar R$1 milhão?
0: É, falei isso.
1: Aí o pai disse, não tem, adianta, assim, não tem R$1 milhão.
0: É. A gente preencher, tudo bem.
1: O aí é vem o cheque fundo. Sem fundo.
0: aquele voador.
1: Ah, muito bom, convidamos, né, Transa Negra, então, como a gente falou pra vocês, 11 de outubro, pode comprar ingressos online pelo Ticket Sul também.
0: É, principalmente as pessoas que estão fazendo movimento pra vir pra cá, Renata, as pessoas que não moram na cidade, ou até mesmo as pessoas que moram aqui em Pelotas, mas geralmente as pessoas que não moram podem comprar pelo Ticket Sul.
1: Isso.
0: Sem problema. E pode também parcelar em 12 vezes nos cartões, não tem problema nenhum.
1: É, pode estar indo pra outro baile da Transa Negra pagando primeiro ainda.
0: Exatamente.
1: E também quero lembrar vocês que no dia 18, Bira, contigo.
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1: É isso aí. E no dia 31 de outubro, o Teatro Guarani vai receber um dos maiores nomes do samba brasileiro, Sim Fundo de Quintal. Estará em Pelotas numa noite para celebrar grandes sucessos e também reviver emoções e 50 anos, Beira Bassava. 50
0: Meio
1: anos.
0: Meio século, né, cara?
1: Meio século. 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
0: Quer mais?
1: Aí é loucura, loucura. É. Agora a gente loucurada. Tem outro convite, meu Deus. Que
0: vamos
1: tal convite?
0: Aê, galera, rapaz, olha não, só.
1: Esse aí é pra próxima semana.
0: Exatamente, dia 27 de setembro, a rapaziada lá do Departamento de Esportes do Clube Cultural Chove Não Molha convida para um almoço com música ao vivo. No palco teremos a banda Molejo daqui, que é sensacional, e no show dos intervalos teremos o DJ Teco nas picapes. Lembrando que o cardápio é arroz, estrogonofe, batata palha e salada.
1: Que delícia!
0: É pra molhar o beiço. Os ingressos individuais custam 25 pila, mesas com 4 lugares, reservas, tá? Por R$100. E se porventura você ingressar na festa depois das 14 horas, você paga individualmente R$10. E é também somente pelos telefones pessoal lá da produção, tá? 984-216204 ou também pelo 984-09-7657. É um almoço para encontrar amigos.
1: Muito bem. 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
1: 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Maravilha poder te amar gostoso assim. 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
1: 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Bira,
0: diga.
1: É assim, ó, uma coisa, eu te falar que uma vez, quando eu morava em outra cidade, mas eu já ouvi o programa Sambalanço, na época que estourou mesmo o Rodriguinho, que ele vinha pra cá direto, Travesso, que era a segunda casa dele, teve uma vez que teve um show dele aqui em Pelotas. E aí eu estava aqui na minha madrinha, que ela morava aqui em Pelotas. E aí eu era, claro, era de menor na época, e eu queria muito ir no show. E aí a minha Dinda disse, ó, se teu pai deixar, tu vai, a Dinda te leva. E o meu pai não deixou.
0: Mas esse fanismo é desde...
1: Desde sempre, é. Tipo, tem muitos artistas que eu conheci através do Sambalanço que eu tinha muito a vontade de conhecer. E às vezes é até difícil, né, manter o profissionalismo, porque realmente, tipo, é que nem o Mr. Dan. Eu sou muito fã do Mr. Dan.
0: É irmão dele, né?
1: É. Eu sou muito fã dele, assim como eu sou do Rodriguinho, assim como as pessoas, ah, tu gosta de gaúcho. Eu nasci no meio da arte, né? Então, tipo, eu gosto muito. A minha avó tinha um bailão.
0: Pô, legal.
1: Bailão que era muito famoso em Canguçu. E eu cansei de almoçar com o Ivoneir Machado, Tchê Garotos, Tchê Barbaridade. E era pequena. Então eu me criei no meio disso. Então eu gosto muito de música. Eu acho que a música, ela salva, sabe? Acho que a música é uma arte muito bonita. E poder, né, ter... aqui no Sambalança eu tive muitas experiências legais, tipo, como abrir um show, pra mim era uma coisa muito distante. Por exemplo, assim, eu sempre gostei muito de Jorge Aragão, eu sempre gostei muito de samba também. E pra mim era uma coisa muito distante conhecer, por exemplo, Jorge Aragão. E eu tive a oportunidade, através do Sambalança, de apresentar Jorge Aragão. Então é coisa, assim, que a gente... parece grande, né? Às vezes a gente sonha com as coisas, mas a gente não sonha tão grande. E aí quando acontece, fica... nossa, isso aconteceu. Jorge Aragão. A gente tá falando de Jorge Aragão, né?
0: Ícone, né?
1: Ícone. Boa. E vários outros shows. Então, eu só tenho a dizer que assim, ó, eu vou trabalhar dia 2 fazendo muito vídeo, mas assim, é um pedaço do vídeo e outro eu cantando. Eu nem vou gravar as partes que eu canto, porque realmente eu acho que Alexandre Pires em si já é um showzaço, né? Porra. Turma do Pagode, é isso? Turma do Pagode, isso. Tô até nervosa.
0: E o Rodriguinho.
1: Então, assim, ó, um combo perfeito pra iniciar o ano na, assim, ó, na maior
0: cara,
1: animação.
0: O Alexandre Pires, não é por nada, mas ele só cantou pro presidente dos Estados Unidos.
1: Não, e eu gosto, né? Do Alexandre
0: Pires. O cara é
1: bom
0: demais.
1: Eu acho que o Alexandre Pires é um dos artistas mais humildes que eu conheço.
0: Verdade. O irmão dele já não é tanto, o Fernando.
1: Tá ao vivo?
0: É, não, mas é verdade.
1: Tá ao vivo?
0: Verdade, eu tive prova
1: tá
0: disso.
1: Tá rolando o mundo.
0: É, não, tive a prova disso.
1: Eu acho muito legal, vocês já estavam conversando com um cara, meu amigo Paulinho.
0: Alexandre é...
1: amigo Paulinho que faz... transporta os artistas.
0: Sim.
1: Ele disse que uma vez pararam ali no... estavam saindo, indo embora, porque geralmente quando o Alexandre Pires tá, a polícia escolta, né? Quando ele tá saindo pro show e tal. E aí disse que ele tava saindo do hotel e achavam que não tinha ninguém e tinha muita gente ali na frente. E ele simplesmente baixou o vidro e tirou foto com todas as pessoas que estavam ali.
0: Ah, não, Alexandre.
1: Sabe? Eu acho muito legal isso do artista, sabe? Muito porque legal. Quem coloca o artista no topo é quem? As pessoas que estão lá curtindo o show. Por isso que eu sempre falo nos shows os agradecimentos. Ele tem que acontecer, sim, pros apoiadores, né, que estão ali. Mas as pessoas que primeiramente devem ser ter aquele agradecimento é as pessoas que estão ali no show. Porque se não fosse aquelas pessoas...
0: Muita gente dali faz loucuras, loucuras, às vezes imaginárias, pra estarem ali na hora do show. Tem gente que fica em fila, dormindo 2-3 dias.
1: E é por isso que eu te falo, ainda comentei outro
0: cara,
1: dia
0: é insano,
1: no meu Instagram,
0: é
1: eu comentei, tipo assim, antes de eu trabalhar com o Sambalança aqui, eu sou costureira, você sabe. Eu fui num show da Mará e Maraíza. Eu sou muito apaixonada pela Mará e Maraíza, assim como eu sou pela Marília e sigo ouvindo até hoje. No show, nesse dia, abria às 19 horas. Eu fui lá pra porta do show, era 3 horas da tarde.
0: Pronto, aí, ó, viu?
1: Aí o que que aconteceu? Quando eu entrei no show, já tinha um monte de gente na minha frente, eu não consegui pegar a grade, eu não consegui pegar nem ficar perto delas. Aí outro dia eu trabalhei, agora dia 7, com um evento que teve aqui, que eu fiz filmmaker e tal, e eu gravei muitos vídeos pras pessoas que estavam lá, porque eu me coloco no lugar do telespectador. Eu sei que muitas pessoas que vão queriam tirar foto, queriam fazer um vídeo mais de perto pra ter do artista. E nesse show que teve dia 7, que eu fui trabalhar, eu fiz muitos vídeos. No outro dia era um monte de gente me agradecendo. E eu digo, vocês não precisam me agradecer por isso, porque eu me coloco
0: tu
1: no lugar
0: de telespectador. Lugar deles.
1: Eu me coloco no lugar de telespectador, porque eu já fui aquela que foi no show, queria ficar perto da grade. E hoje, estando numa posição diferente, né? Geralmente estou na produção, eu tenho uns acessos que as pessoas não têm. E claro que eu faço tudo que eu posso dentro do meu limite, né? Tipo, um vídeo eu consigo fazer, tirar uma foto do artista eu consigo. Eu não consigo mais que isso, mas esse pouco que eu consigo, eu já sei que deixa as pessoas felizes, porque elas queriam estar ali. Teve uma senhora que chorava a hora que eu entreguei o celular pra ela, porque eu fiz um vídeo do Dan bem de pertinho. Ela disse, eu não acredito, eu botei esse vídeo. No outro dia ela me marcou 3 dias seguidos naquele vídeo. Mas todo dia ela postava. Então eu já tive nesse lugar de ser espectador, e eu sei que muitas pessoas fazem loucuras. E eu não julgo, porque eu faria também.
0: Pronto, tá aí. Eu falando de outras pessoas e tá do meu lado.
1: E assim, ó.
0: A minha parceira de programa que já fez loucura também. Já coisas insanas.
1: E assim, ó, eu vou te dizer
0: pra
1: que
0: tá
1: eu,
0: junto do artista.
1: Eu já realizei muitos sonhos. Assim, um dos maiores sonhos que eu tinha era Daniel, né? Cantei com Daniel sem ser cantora. Mas assim, ó, o dia que eu conheci o Leonardo...
0: Ai, ai, ai.
1: Aí vou deixar no toque do destino, no brilho de um olhar. Sem medo de amar, não vou deixar de ser uma sonhadora.
0: Boa.
1: Eu queria muito conhecer Leonardo, Bruno e Marrone, mas vamos pro break.
0: Intervalo,
1: esse lado é o sertanejo.
0: Intervalo, a gente volta na sequência com muito mais. Agora faltando 16 para 6, é Sambalança, há mais de 30 anos, fazendo parte da tua vida.
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1: Samba Lanço informando a hora certa, 17 horas 56 minutos. Muito bem, Samba Lanço de volta e há mais de 30 anos fazendo parte da tua vida. Ouvimos?
2: Mumuzinho.
1: Fechadão com Amor, também no meio do processo com Pixote, que estará no dia 18 de outubro lá no Campo do Cassino, juntamente com Menos é Mais. E também, Inimigos da HP, eu sei de cor na voz da eterna Marília Mendonça. Na composição, aliás, né? O que você bata cantando as músicas agora de sertanejo? Não tô te ouvindo.
2: Aqui tá.
1: Aí, agora eu te ouvi. Aí, o Seba tá fazendo algumas composições. Regravando.
2: Não, infelizmente, né? A gente não pode ouvir mais com a voz da Marília Mendonça. Mas essa música aí, Eu Sei de Cor, é uma música linda demais.
1: Linda, né? Tem muitas pessoas que trouxeram ela em outro arranjo. Eu acho muito bacana, né? Quando a gente mistura essa. E agora eu acho que não tem mais essa, tanto essa rivalidade, né? Ah, sertanejo. O pagode.
2: Eu até tava. Eu acompanhei o primeiro bloco nosso ali, da Ludmilla cantando pagode, e ela veio do funk. E é a mesma coisa que acontece com o rapaz aquele, como é que é o nome dele? O que cantava o Naldo Beni. Que também veio do funk e agora né, tá tocando pagode também. Isso é muito bacana. E eu tava vendo aqui o negócio da Ludmilla ali. Se não for chorar com pagode, quer dizer, ela tá se rendendo. Olha, aliás, esse lance de... Ah, mas eu gosto mais de sertanejo. E hoje também o pensamento das pessoas que tocam funk, eles estão um pouco mais abertos, eu acho.
1: É.
2: Né? Tanto que eles estão trocando de ritmo. Isso eu acho que é bem legal. Quem ganha é nós, o público.
1: É, lá. Eu também acho muito bacana. Eu acho legal isso aí. Eu acho bem bacana. Inclusive, né, nesse show do dia 7 que eu fui, o Felipe Duarte, a gente toca ele aqui, que é o Extravessos, né? O Felipe Duarte que regravou a música Vive na Farra, que foi cantada pelo Sente o Clima Samba Clube.
2: Boa.
1: Vive na Farra, mas não tem ninguém. Eternizada na voz do Guilherme Galli, né?
2: O grande Guilherme.
1: Cara, era assim, ó, do outro mundo, né? Um monstrão mesmo. E aí eu tava vendo sobre isso, né? E a pegada do show do Felipe Duarte também é assim, né? Uma pegada mais, tipo, balançada mesmo. É um pagode, sim, mas é uma pegada mais balançada que nem o Mr. Dan, né? Mr. Dan, instrumentalista, tipo... É surreal o que aquele cara faz em palco. A voz, a... Eu fico apavorada.
2: É, talento, né?
1: Fico apavorada. Eu vou ter que aprender a tocar um instrumento, Bira.
2: É?
1: É.
2: Não, dizem que não é difícil. Cara, assim, é complicado.
1: Acho que se alguém fez, a gente consegue, né?
2: Eu acho. Não,
1: é sobre isso?
2: O ser humano é capaz disso. Só que é um pouco mais complexo quando quem não quer ainda não tem aquele talentinho, né? Mas a gente vai. Meu avô era músico.
1: É?
2: Meu avô era músico de...
1: Que instrumento ele tocava?
2: Tocava tudo.
1: É?
2: Porque ele lia partitura. Então, a pessoa que lê partitura, ele toca tudo que é instrumento musical, porque aquilo é por nota, né?
1: É.
2: Então, a pessoa que entende a nota, ele toca tudo. Até bateria.
1: Eu lembro que quando a minha avó tinha um bailão, a gente tinha que ajudar, né?
2: Bailão central, Diegão?
1: É, bailão central. A gente tinha que ajudar, por exemplo. Todo mundo da família ajudava. E aí, quem tocava, às vezes, por exemplo, um final de semana era uma festa, uma banda de fora. E no outro final de semana era a banda Nova Geração, que era a banda do meu tio. E aí, todo mundo pegava junto. Só que daí, eu obrigava os meus filhos, os meus primos, a deixar eu cantar pra me arrumar a parte deles. Não, e o mais legal é que eu cantava e o meu pai tava lá embaixo, batendo palma.
2: Só ele. Que maravilha, né? Quem diz que a gente não agrada? Pelo menos os pais, né?
1: Não canta, mas encanta.
2: É, pelo menos os pais a gente agrada.
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1: Muito bem, quem mais tá conosco, Bira? Hotéis?
2: Já foi.
1: Já foi?
2: Já foi agora. Bira,
1: tu falou
2: agora. A gente tem que convidar, porque afinal de contas tá rolando um podcast sensacional nas nossas redes sociais, hein? Rudinei Machado e quem? Nenê confirmado. Olha que dupla. Sábado passado os guris gravaram aqui e agora tá rolando na rede, né? No nosso Instagram, que é @sambalancooficial, e também pelo YouTube, tá? Bota ali Transa Negra e você ouve esse bate-papo muito bacana e descontraído. E claro, com certeza, convidando a galera para o próximo dia 11 de outubro. Tá também pelo Facebook do Rudinei Machado, tá? Se você ainda não é amigo do Rudinei.
1: E aproveitem, quem não assistiu, vai lá, se inscreve no nosso canal, porque isso, todos os vídeos vai pra lá. A gente vai tirar alguns recortes e colocar no Instagram, mas a gente quer muito que você siga o nosso canal. Inclusive, estamos ao vivo pelo YouTube, Rádio Sambalanço.
2: 44 pessoas faltavam.
1: Faltavam? Isso. E depois a gente vai ver aqui quantas faltam, porque a gente quer bater os mil inscritos, né, Bira Barcelos?
2: Isso, exatamente.
1: 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Ou pelo telefone 984-374560 ou também 991-394437. O som que comanda a massa.
2: É isso.
1: Tem que aprender a fazer essa vinheta direitinho.
2: Ficar bacana. Olha, gente, e claro, tem um detalhe também, né? Pra você que for caracterizado, ou seja, pra você... Claro que hoje em dia as pessoas estão mais velhas, né? Não tem mais aquele cabelão Black Power como tinha antigamente, mas se a galera for caracterizada...
1: Mas dá pra se vestir, claro, anos 80, tem vários tipos, né?
2: Exatamente. E o pessoal pode ganhar brindes.
1: É isso,
2: né?
1: Aí.
2: Vai ganhar brindes.
1: Os nossos patrocinadores, a gente vai se puxar, os nossos patrocinadores vão levar brinde, a gente vai ter brinde, vai ser uma noite sensacional.
2: Bacana, né?
1: Vocês vão sair de lá pedindo a segunda noite.
2: E vai ter. Depois, cara, eu acho que, bom, pra mim, festa lacrada, e com certeza, dependendo do público, vai ter com certeza a segunda edição. E promete bastante.
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2: Tem excursão, né?
1: E tem excursão. Cadê o papel da excursione? Excursionista. Excursionada. Também aqui, ó, tem excursão do dia 18 de outubro, né, que vai pro Samba Cassino, Menos é Mais e Pixote. 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O valor é de R$60. Coisa boa, né, viajar de excursão. Porque eu acho muito legal essas pessoas. Isso também é bom pra conscientizar aquelas pessoas que pegam a direção e acham que pode ir numa cidade ou outra e beber e depois voltar.
2: Não
1: pode, gente.
2: Não pode.
1: Se vocês beberem, não dirijam. É uma coisa clichê, mas não beber uma gotinha é melhor de ônibus.
2: Porque é a lei seca, né? É a zero. Hoje em dia, antigamente tinha uma porcentagem de tantos por cento de teor alcoólico no sangue. Hoje não, é nada. Hoje nem chocolate de bombom com licor pra gente pode comer.
1: Já aconteceu comigo uma vez, eu morava na Serra e a gente foi pra uma degustação de bombom e
2: tinha licor ali?
1: Comeram licor de uísque e aí depois apontou no bafômetro.
2: Sim.
1: Então, gente, vocês podem ir de excursão, curtir um show muito bacana com a Sabrina, que a Sabrina faz excursão pra todos os lados, e aí é melhor, né? Vem no conforto,
2: vem tranquilo. Pode vir dormindo, né?
1: Sem a polícia bater o carro de vocês, tem que chamar o tio, a avó, o vô.
2: Se não, chamar o guincho,
1: né? Chamar o guincho, melhor chamar o guincho mesmo, né?
2: Aí é ruim demais. Ah, tá louco.
1: E no dia... Aí tá, nós falamos do show, aí nós temos que falar deste show.
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1: Muito bem, também no dia 2 de janeiro, lá, estamos falando já do verão, né, Bira?
2: Ainda falta muito, ainda. Falta muito pra chegar.
1: Falta bem pouquinho pra acabar o inverno.
2: Pela primavera ainda.
1: Ah, mas a primavera já é uma pessoa amiga da gente.
2: É verdade.
1: Entendeu? A primavera já é amiga.
2: A minha primavera sempre foi minha amiga.
1: É diferente do tio inverno. Entendeu? Tem vontade Jesus. De danar. Tem
2: também,
1: de danar.
2: Também.
1: Mas assim, ó, no sábado, no dia 2 de janeiro, lá no Campo do Cassino, nós teremos uma super estrutura para receber 3 grandes shows. Ai, Renata, mas quem vai estar aí?
2: Ele, né?
1: Ele, o maior showman do Brasil, Alexandre Pires, juntamente com Turma do Pagode e também o meu amor, Rodriguinho. Você não imagina a decepção que eu tive quando eu sabia que ele era casado e eu tinha um flat nele? Aí eu dizia assim, não acredito que esse homem tem namorada.
2: Casado?
1: Ele era casado, sim, é, isso casado. Mesmo. Claro que hoje é como fã, né? Mas naquela época a gente era, gostava do cantor, né?
2: É verdade.
1: E outro que eu tinha a paixão que eu queria casar com ele era o Vavá.
2: Do cara metade.
1: Ah, eu queria casar com ele. Porque daí se não desse certo com ele, ia com o irmão dele.
2: Era aquele amor platônico, né?
1: Como é que pode? Insana. Eu entendo o amor de fã, né? Eu entendo. 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E vocês podem comprar online pelo Minha Entrada. Então, Alexandre Pires, Turma do Pagode e Rodriguinho no dia 2 de janeiro, lá no Campo do Cassino. A maior praia do mundo vai ficar pequena, porque temos a realização, né, de Morfine e também Laritana.
2: Que maravilha! Esse não dá pra perder, mas de jeito maneiro.
1: Se tu não for, só tu não vai, né?
2: Exatamente isso.
1: Ah, não dá pra perder mesmo, né?
2: Não dá.
1: Bom, a gente teve há pouco tempo atrás, a gente teve aqui o show do Alexandre Pires, né? No campo do Pelotas ali, que foi o Pagonejo, né?
2: Pagonejo. Eu acho que ele tá ainda, né?
1: No Pagonejo. O show Zaz, quem não foi ainda no show do Alexandre Pires, precisa muito ir. Porque, cara, é um show... É show um mesmo. Show dinâmico, é um show... Quando ele tá com a roupa verde, daqui a pouco ele já tá com uma roupa vinho. Entendeu?
2: É, o cara
1: a Lúcia apaga e o Moreno troca
2: e é segundos,
1: de
2: roupa. Né? E, cara, como é que consegue aquilo? Mas é segundos.
1: Não, eu acho muito legal, porque, tipo assim, as pessoas não se dão de conta o quanto é difícil tu cantar e dançar. E aí, tipo, no momento que tu performa, assim, junto com os teus bailarinos, enfim, porque tem uma equipe muito linda também ali, né? É a coisa mais linda de ver. Já viu, né, Jorginho, o show do Alexandre Pires? Tu tava lá aquele dia, né? Que showzaço. Tá certo que eu mais andei por debaixo do palco do que vi o show? Ai, me espera aqui, eu na base. Me espera aqui, aonde?
2: Na base.
1: Na base. É, a gente tem a base, né? Que é onde a gente passa os acessos. Aí me liberaram da base e me botaram no caminho da produção. É um labirinto. Por isso que o pessoal que tá de fora não entende, mas dentro da produção é um labirinto, a gente passa, o cantor tá cantando lá no palco, a gente tá embaixo dele.
2: Jesus amado.
1: Eu já estive debaixo do Alexandre Pires. Ah, Bira, para com isso.
2: Não, tranquilo, Bira.
1: Então, como é que é? O barulho do foguete, o barulho do foguete e eu lá embaixo, não conseguia nem ver barulho de foguete nenhum.
2: Vamos ver se a gente acha pro nosso amigo Diegão o...
1: Que foi? Agora não posso ficar debaixo da asa do Alexandre Pires?
2: Pode, claro. Baixo do foguete?
1: Baixo da asa do foguete.
2: Baixo da asa do foguete.
1: Nós temos a música do Belo?
2: É, do Belo. Vamos ver se a gente acha aí com a música Transas.
1: A gente vai achar, Diego.
2: O que acha, Diegão? Fica achar. Tranquilo aí, meu brother. Deixa que eu puxo aqui, Toti Alves. Deixa comigo. Vamos pro intervalo?
1: Vamos de
2: bom, e na sequência, tem nada mais nada menos que Toque Sutil. Mas antes, se der tempo, a gente rola do Diegão também. Tá bom, Diegão? Valeu, um abraço. É.
1: Tá no samba.
2: Tá no samba lanço.
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0: reta final, ouvimos agora Família, era lindo, né? Também Swing Carinho e Toque Sutil, Te Espero, Meu Bem. E também...
1: E a primeira foi do nosso grande amigo Diegão Poseidon, que foi... Cara, essa música é do Hit, Transas da década de 80, para ser mais exato, 87, 88. Música do Hit transformada agora, por isso que eu digo, né? Hoje o pessoal tá mandando ver de tudo que é jeito.
0: Foi legal, né? Na voz do Belo.
1: Bacana. Grande sucesso do Belo com a música Transas do Hit. Aí, Diegão, daqui a pouco tem live lá da...
0: Tem live
1: da... Replay, grande Replay. Um abraço aí pro Diegão.
0: Eu quero mandar um abraço também aqui pro nosso ouvinte, Darneli Pinheiro. Darneli, saudade tua por aqui. Tenha uma boa tarde, abraços, boa tarde. Também eu quero deixar um abraço pra Carmen, que mandou beijo pro amor dela e pra mortadela dela.
1: Mortadela é ótimo.
0: A mortadela. A mortadela.
1: Isso, mortadela.
0: O amor tá aqui, a tadela tá aqui. É tadela.
1: Tadela.
0: Tadela. Ninguém falou C.
1: Né, não. É amor e tadela. Que dupla sertaneja, hein? A mortadela no palco.
0: Ai, tá igual o Danilo e Danojo. Olha só. Vamos dando tchau, porque agora vem aí...
1: Jornada Esportiva pela Rádio Universidade Brasil e Santa Cruz. Daqui a pouquinho. Vai entrar diretaço, Jorge Alves.
0: Eu vou me manter na minha, né? Vou me manter na minha significância, porque o meu time perdeu. Então eu não tenho direito de nada hoje.
1: Não?
0: A única coisa que resta pra mim é secar pro Grêmio perder do Botafogo.
1: Vai perder. Lá no Nilton Santos, lá.
0: É, Grêmio vai perder. Não sei o que tá acontecendo. O que chamaram o Renato de novo. Não precisa chamar, já se perderam.
1: Vai afundar com ídolo e tudo.
0: É, lá. Afunda todo mundo junto. Eu vou embora. Meu time também tá afundado, que é o Inter, vocês sabem, né? Vamos embora?
1: Vamos. Amanhã, quinta-feira, é dia de TBT.
0: Tomar todas pensando em você.
1: Maravilha. Amanhã é normal, gente, a partir das 16 horas. Valeu demais, um abraço e até lá.
0: Até lá, São Balanço, há mais de 30 anos fazendo parte da tua vida. Tchau.
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0: Estamos chegando com as emoções de mais uma jornada esportiva. Aqui está Bento Freitas, a bola vai rolar daqui a pouquinho, às 7 horas da noite, para Brasil e Santa Cruz. É uma partida importantíssima para o Grêmio Esportivo Brasil nesta divisão de acesso visando a classificação. Estamos em uma semana importante, uma semana decisiva, a semana do Clássico Brapel, e para ter vida melhor no Clássico, seria muito importante o Grêmio Esportivo Brasil somar os 3 pontos contra o Santa Cruz. O momento não é bom, mas na última rodada, o empate diante da equipe do União deixou uma impressão positiva para alguns torcedores que elogiaram a atuação do Grêmio Esportivo Brasil. A ver, contra a equipe do Santa Cruz, o time que está na parte de cima da tabela e que é o duelo direto nesta disputa pela classificação. Esse é o futebol da universidade para o Brasil e Santa Cruz. Narração de Gustavo Lousada, nos comentários de João Antônio Ferreira, reportagens de Lucas Fabião na Central de Esportes, do Fernando Moraes, e na mesa de áudio do Wesley Dagali. Quando o relógio marca 6 horas e 37 minutos da noite desta quarta-feira, 16 de setembro de 2026. Eu aproveito e chamo os destaques do futebol da RU. Chamando para o campo de jogo Lucas Fabião para trazer as manchetes do Grêmio Esportivo Brasil. Boa noite, Lucas!
1: Boa noite, Lanzada, a todo o time da Bola Branca e, claro, a todo mundo ligado na Rádio Universidade para mais uma jornada esportiva nesta quarta-feira. Agora chegou a vez do Grêmio Esportivo Brasil. O Chavante joga na cidade de Pelotas, recebe a equipe do Santa Cruz pela 12ª rodada da divisão de acesso. O Chavante vai aparecer o primeiro. Último jogo no estádio Bento Freitas nesta divisão de acesso na fase classificatória e o último jogo antes do Clássico Brapel no próximo sábado. No momento, está fora da zona de classificação, então precisa da vitória para voltar entre os 8 primeiros. Para a partida, não conta com o Rafael Dumas, ele está suspenso, cumpre suspensão e está fora da partida. Com isso, Júlio César Nunes promove apenas uma alteração. Saiu o Rafael Dumas, o zagueiro, e ele volta com uma formação mais recheada de meio-campistas. Entra o Silas, então desforma aquela linha de 3 defensores atrás e povoa o meio-campo. Apenas uma mudança do Grêmio Esportivo Brasil, que aqui no estádio Bento Freitas recebe a equipe do Santa Cruz para tentar voltar ao G8 da fase de classificação.
2: Muito bem, agora Lucas Fabião retorna para trazer as manchetes do Santa Cruz.
1: O Galo de Santa Cruz do Sul, muito bem na divisão de acesso, está brigando lá no topo, terceiro colocado, e está a 5 pontos do Brasil, que é o primeiro time fora da zona de classificação. Então está encaminhando a sua classificação e aqui no estádio Bento Freitas busca buscar mais pontos para se firmar lá em cima. Está olhando a liderança do Santa Cruz. Para essa partida, o técnico Carlos Moraes faz 3 mudanças. Rodrigo Mamaio está de volta ao gol, a meta da equipe de Santa Cruz, esteve fora da última partida, volta ao gol. Mas faz 2 mudanças, até alertava nossos amigos no lance rápido de ontem, que iria poupar o Carlos Moraes por causa do desgaste que encara a equipe visitante. E faz isso, apenas 2 mudanças, entra Benhur e entra Rafael Tanque, muda o meio campo e muda o ataque. 3 mudanças do Santa Cruz, que está vivíssimo na competição, brigando lá no topo e quer aqui no estádio Bento Freitas encaminhar de vez a sua classificação.
2: Ao meu lado, aqui na cabine da Rádio Universidade, no estádio Bento Freitas, está ele, João Antônio Ferreira, e a tua manchete do comentarista. Boa noite, João!
3: Boa noite Lousada, boa noite a todo o time da Bola Branca, todo mundo que está ligado aqui nos 1160 na Rádio Universidade, também através das plataformas digitais. Brasil jogando em casa contra o Santa Cruz com alguns desfalques, alguns jogadores que estão sendo poupados pelo desgaste, né, recente pelas últimas partidas. Precisa, claro, né, de um desempenho um pouco melhor com as mudanças, né, feitas pelo seu treinador. A gente viu um Brasil que foi melhor que o adversário no final de semana, jogando de uma maneira um pouco mais reativa, com uma linha de 5 atrás, hoje volta para a linha de 4, volta para um 4-4-2, povoa um pouco mais o meio-campo e vai em busca de um jogo mais equilibrado, principalmente, né, tendo um pouco mais de condições de desafio no setor de meio de campo, jogo de primeira e segunda bola, e para isso o Brasil vai estar, né, com um pouco mais de jogadores nesse setor, para quem sabe controlar mais a posse, controlar mais o jogo ao seu favor e sair com 3 pontos.
2: É, e nos estúdios da Rádio Universidade, no quarto andar da Universidade Católica de Pelotas, está Fernando Moraes, que vai trazer as manchetes do futebol hoje. Boa noite, Fernando!
4: Boa noite, Gustavo, boa noite a todo mundo que acompanha a nossa jornada esportiva. Destaque para a derrota do Sport Clube Pelotas. Mais cedo, o Lobo perdeu para a equipe da Apafute de virada pelo placar de 2-1, e também tivemos o empate entre Gramadense e a equipe do Brasil de Farroupilha. Junto de Brasil e Santa Cruz, temos às 7 horas começando Glória e União Frederiquense no Altos da Glória. Passo Fundo enfrenta a equipe do Esportivo no Vermelhão da Serra. O Veranópolis recebe a equipe do Bagé no Antônio Davi Farina. 7:30, Guarani de Venâncio Aires e Aimoré no Edmundo Faix. Mesmo horário de Lajeadense e Gaúcho na Arena Alveazul. Destaco também o Campeonato Brasileiro da Série A. 7:30 tem Botafogo e Grêmio no Rio de Janeiro. Copa Sul-Americana, 7 horas tem Atlético Mineiro e Santos na Arena MRV. E Copa Libertadores, LDU e Palmeiras, jogo no Equador às 7 horas, e 9:30 tem Corinthians e Estudiantes.
2: 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Estamos chegando a 8 mil seguidores. Muito obrigado a você que nos segue, que acompanha o nosso trabalho lá no Instagram, também no YouTube, Rádio Universidade de Pelotas. Um abraço pro Léo, que tá na audiência lá no nosso YouTube, e também, é claro, né, nosso WhatsApp 0539-8413-5473. Mande sua mensagem, interaja conosco, faça o futebol do time da Bala Branca conosco. 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Temperatura caindo aqui em Pelotas neste momento. Estamos aí com aproximadamente 12 graus no termômetro aqui no estádio Bento Freitas. Pouca gente, né? Infelizmente não teremos mais uma vez um grande público aqui no estádio Bento Freitas. E a partir de agora, prepare papel e caneta, torcedor, porque nós vamos escalar as duas equipes, começando com Lucas Fabião e a escalação do Grêmio Esportivo Brasil.

para o confronto de logo mais com o goleiro Carlos Eduardo, número 1. O 2, Genilson. 3, Vitor Becker, o capitão da partida de hoje. 4, Gabriel Mancha. E o 16, Matheus Straite. 5, TT. 7, Silas. 8, Venício. 10, Garré. Mais à frente, o 11, Andrei. E o 14, Gabriel Morbeck. Os 11 iniciais do técnico Júlio César Nunes, que tem como opções para a partida o 12, Davi. O 6, Sony Anderson. 9, Vanilson. 13, Lula. 15, Thiago Henrique. 17, Silvano. 18, Davi Torres. 19, Adriano Ferraz. 20, Gabriel Masson. 21, o Pet. 22, Yuri. 23, Tobias. Time e banco do Grêmio Esportivo Brasil para a 12ª rodada.

0: 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Agora, Lucas Fabião retorna para trazer time e banco do Santa Cruz.
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2: Santa Cruz escalado, o adversário chavante vem com o goleiro Rodrigo Mamá, número 1, o 2, Jean Carlo, 3, Douglas, 4, Bernardo, o 6 é Josué, 5, Jonathan Lima, 8, Benhur, o 19, Tuninho, entra de última hora na equipe, o 9, Rafael Tanque, 10, Juliano e o 11, Pepeto, os 11 iniciais do adversário chavante do técnico Carlos Moraes, que tem como opções para a partida em uma eventual segunda etapa: 12, Henrique Dias, 13, Lucas Severo, 14, Jorge Vinícius, o 15, Mossoró, 16, João Pigoso, 17, Patolino, 18, Adriano Babi, 19, Toninho, 20, Batista, 21, Maicon Assis, time e banco do Santa Cruz, adversário chavante dessa 12ª rodada.
0: 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E agora Lucas Fabião chega para trazer a arbitragem do jogo.
2: O dono do apito é Jonathan Givionella, com o assistente número 1, o Michael Stanislau, e o assistente número 2, Diego Luiz Rosa da Rosa. O quarto árbitro é João Dornelles, o quarteto de arbitragem para essa 12ª rodada.
0: 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Fernando Moraes agora retorna para trazer o histórico do confronto, hein, Fernando?
3: Pois é, Lousada, Santa Cruz e Brasil já se enfrentaram em um total de 43 oportunidades, isso contando aqueles dois jogos, né, que as equipes se enfrentaram na semifinal da Copa da Federação Gaúcha. E olha só, hein, o Brasil leva vantagem nos confrontos. São 19 vitórias da equipe chavante contra... Aliás, 15 vitórias da equipe chavante, de 20 empates e 8 derrotas por parte da equipe chavante, 8 vitórias da equipe do Santa Cruz.
0: Muito bem, João Antônio Ferreira, a tua expectativa para Brasil e Santa Cruz daqui a pouco é decisão para o Brasil, para entrar no G8, para ter uma tranquilidade maior na semana Brapel. Pelotas já perdeu e o Brasil tem oportunidade, vencendo hoje, de chegar mais tranquilo no clássico do próximo sábado, mas claro, pensando jogo a jogo, e o jogo de hoje é uma decisão contra o Santa Cruz. Técnico Júlio César Nunes vai com 3 volantes, tira o esquema dos 3 zagueiros. O que que tu imagina, o que que tu pensa para este jogo? É decisão para o Brasil, João?
4: Então, Lousada, imagino que para essa partida, né, observando um pouco as características do adversário, né, um Carlos Moraes que vem, né, para esse jogo também com uma equipe um pouquinho alternativa, né, alguns jogadores importantes sendo poupados, né, o Mossoró, o próprio Batista, Maicon Assis, entre outros jogadores aí que são titulares, mas que estarão no banco de reservas para esta partida. Né, e também, né, pensando que Santa Cruz está com uma vantagem teoricamente tranquila em relação ao Brasil. É, vem para essa partida e se empatar, né, para o contexto geral da competição, é um bom resultado. Permaneceria aí com 5 pontos de vantagem para o Brasil e com boas condições, né, para terminar essa primeira fase na frente, né, do adversário. Então, o Brasil vai acabar tendo uma necessidade para esse confronto de se expor um pouco mais, sair um pouco mais para o jogo, e o adversário deve jogar de uma maneira mais reativa. Então, pensando nisso, pensando nas características do time adversário, né, um time um pouco mais forte, um time mais brigador para a primeira e segunda bola, povoa um pouco mais o meio-campo, desfaz, né, como a gente havia falado já, aquela condição, né, de um time um pouco mais defensivo com uma linha de 5 atrás, justamente porque, né, um adversário que já deve vir para jogar de uma maneira mais reativa, seriam dois reativos, não ia ter tanta ofensividade para nenhum dos lados. Brasil vai ter que se expor um pouco mais. Então, se expõe tirando um zagueiro e colocando um volante, sim. É, vai com três volantes, sim. Mas é o Vinícius e o Silas, dois que chegam mais à frente, que constroem, que jogam com a posse da bola, geralmente construindo a jogada para o lado do Brasil. Claro que com funções também de marcação, funções defensivas, mas jogadores que vão estar povoados no meio-campo para construir a jogada para o Brasil e tentar marcar um pouco mais e recuperar mais rapidamente a bola para o lado chavante. Dessa forma, imagino um Brasil disputando bastante no meio de campo e tendo mais opções para conseguir vencer esses duelos de primeira e segunda bola, ter mais a posse, ter mais volume pelo meio para trocar passes e aí sim fazer com que essa bola chegue mais perto do gol possível para o Morbeck finalizar as jogadas. Claro que é uma estrutura, um Brasil um pouco mais fechado pelo meio, né, jogando pelo meio, claro que vai ter Genilson aberto pelo lado direito e o Streit pelo lado esquerdo, mas principalmente a jogada vai ser centralizada, passando pelos volantes, passando pelo Garré, para chegar no Andrei, né, com mais mobilidade, ou no Morbeck mais dentro da área, mais perto da área, ali numa zona mais central para finalizar as jogadas. É um Brasil que mantém uma certa contenção, mas que consegue ter uma possibilidade maior pelo volume de jogadores que vai ter na zona central, conseguir batalhar mais pela posse, batalhar mais por primeira e segunda bola, até pelo que a gente vê, é muito do que se exige em jogos da divisão de acesso. O Brasil vai precisar estar em dia com esses duelos hoje para aí sim ter mais a posse e, tendo mais a posse, saber o que fazer melhor com a bola, criar as jogadas e finalizar mais.
0: 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Agora é a vez de Fernando Moraes trazer a voz do torcedor, a opinião do ouvinte, na nossa interatividade, no nosso WhatsApp. E também, Fernando, já traga para o ar os primeiros recados, o torcedor participando, enquanto as equipes vão entrando no gramado aqui no Beto Freitas.
3: É, o torcedor já vai participando, tanto no nosso YouTube como no nosso WhatsApp. Registro aqui a participação do Nilson, da Garra Chavante, ele que tirou fotos em frente ao estádio Bento Freitas, já está lá, né, também com a camisa da Garra Chavante, já está presente o Nilson no estádio. Participe como ele, vai lá no 053-984-13-5473, o nosso WhatsApp aqui da Rádio Universidade. Também participe pelo YouTube, o arroba RU Pelotas. Destaco aqui o Carlos Alberto, Dali Chavante, vamos em busca dos 3 pontos e rumo à classificação e depois buscar o acesso. O Hugo Luiz Amaral, RU Padrão, abraços menino, Chapecó, Santa Catarina, Chavante sempre, abraços galera, todos nós. Também o Marco Aurélio, boa noite pessoal, abraço a todos os Chavantes espalhados por esse mundão. Pessoal participando, Lousada, lá no nosso YouTube, o arroba RU Pelotas, e também participando pelo nosso WhatsApp, o 053-984-13-5473.
0: Muito bem, este Fernando Moraes está na Central de Esportes, vai acompanhar aí os jogos nesta noite. E eu quero agora, Fernando, a situação da tabela de classificação. Tivemos jogos hoje à tarde, tivemos a derrota do Pelotas em Caxias do Sul. Deixa o Lobo numa situação complicadíssima na tabela de classificação. Mas traga a tabela, traga a classificação da Série A2 e as possibilidades do Brasil em caso de vitória, ô Fernando.
3: Vamos lá então, Lousada. Pois é, mexeu na tabela de classificação essa derrota do Sport Clube Pelotas. Por enquanto, o Veranópolis é o líder com 21 pontos, o Passo Fundo segundo com 20, terceiro o Santa Cruz também tem 20, a Apafute ingressou no G4 da competição, está em quarto lugar com 19, quinto União Frederiquense 19, sexto Brasil de Farroupilha também com 19 pontos, sétimo a equipe do Esportivo com 18, o oitavo é o Aimoré com 16, fechando a zona de classificação da divisão de acesso. Nono aparece o Brasil. Brasil nono colocado com 15 pontos. Pelotas décimo com 14. Décimo primeiro Guarani com 13. Décimo segundo Gaúcho tem 12 pontos. Décimo terceiro Bagé com 10. Décimo quarto Glória tem 9. Décimo quinto o Gramadense tem 8 pontos conquistados. E 16º Lajeadense, lanterna da competição, tem apenas 2 pontos. A situação é a seguinte, Lousada. O Brasil empatando, ele não ganha posições. Ele vai igualar o Aimoré na pontuação, vai a 16. Até tem o saldo superior ao Aimoré, mas tem uma vitória a menos, né? O número de vitórias é o primeiro critério de desempate, então o Brasil não entra no G8 se empatar. Se vencer, aí a história já é outra. Aí o Brasil vai para 18, pula para a oitava colocação, passa o Aimoré, mas não passa o Esportivo, porque tem saldo inferior, a não ser que vença por 4 gols de diferença. Aí iria para saldo 6, ultrapassaria o Esportivo na tabela de classificação. Então essa é a situação do Brasil, nono colocado no momento, Lousada.
0: Muito bem, e por isso, né, João, que a vitória ela é essencial nesta noite. Mas antes, chamou aí, Lucas?
2: Chamei, só para confirmar uma questão, porque mencionei na escalação do Santa Cruz que de última hora mudou. O 7, Adriel, estava na escalação inicial e entrou o Tuninho no lugar, saiu o Adriel. Só que só confirmando para a gente arrumar nas nossas anotações, o Tuninho vai ser o camisa 7, não o camisa número 19 que estava na arte. Então, o 7, Tuninho, entra no lugar do 7, Adriel.
0: Beleza, minha escalação aqui tá toda arriscada, né? Eu coloquei 19 ali pro Tuninho no lugar do Adriel. Agora já arrumei aqui novamente. Tudo certo, equipes no gramado. João Antônio Ferreira, a vitória é essencial para o Brasil ingressar no G8 e não sair mais, João.
4: É isso mesmo, mas principalmente para dar uma confiança para o clássico, né? É aquilo, aproveitar, quem sabe, o momento negativo do rival. O Pelotas poderia, né, vencendo, conseguir dar um ânimo, um up aí na sua situação anímica, e não foi o que aconteceu, pelo contrário, acabou sendo derrotado. Então, a gente sabe que, né, isso também faz uma diferença, é semana de clássico, sábado tem clássico, e dessa forma acaba tendo também, né, uma certa importância para o jogo do final de semana, essa rodada agora do meio. Pelotas chega numa crise muito grande, numa situação complicadíssima. O Brasil pode chegar já com uma chave um pouco virada depois de um bom, né, um bom resultado até ali, mas principalmente um desempenho satisfatório, até dá para dizer, no último final de semana. Se vencer hoje, chega com 4 pontos dos últimos 6, chega dentro do G8 muito provavelmente, chega um pouquinho mais embalado e com mais opções, observando, né, de um jogo para o outro, o treinador Júlio César Nunes, tanto na questão da própria escalação mesmo, que tem algumas mudanças, mas principalmente no estilo de jogo. Então vai achando outras maneiras de jogar o treinador e possivelmente podem ser, né, utilizadas ou no clássico, principalmente mais à frente. Mas principalmente pensando no clássico, já pode ser um fator a mais para o Brasil chegar com um ânimo, com um momento um pouco mais positivo e com a pressão um pouco mais para o outro lado.
0: Muito bem, equipes no gramado, Lucas Fabião, movimentação de público neste momento aqui no Bento Freitas.
2: Lousada, o Brasil até antes desta partida tinha anunciado um card nas suas redes sociais convocando o torcedor para 4 decisões, as últimas aqui da fase classificatória da divisão de acesso. Até tem uma corneta porque fala que são decisões em território chavante, porque tem 2 partidas no estádio Bento Freitas, uma na Boca do Lobo e uma no Estrela d'Alva. Mas essa convocação parece não ter surtido tanto efeito, porque um público na média, não é um grande público, até porque o Brasil está fora da fase classificatória, esperava-se mais para um pré-clássico Brapel, mas o torcedor chavante ainda vai chegando, o jogo começando apenas às 7 horas da noite, o pessoal está saindo do trabalho apenas.
0: Muito bem, neste momento, 7 horas em ponto, árbitro Jonathan Giovanella vai ajustando ali os últimos detalhes, vai começar o jogo, Rafael Tanque no centro do gramado, vai dar o pontapé inicial, vai começar o jogo aqui no Bento Freitas, atenção, apita o árbitro! Começa! Brasil e Santa Cruz aqui no Bento Freitas, já com o Santa Cruz fazendo uma cera ali na saída de bola, né, já ameaçando ali o passe, não tocou, né, o Rafael Tanque, mas depois ele saiu jogando. Então, 20 segundos no primeiro tempo, o Brasil tem lateral no campo ofensivo, já fez o passe ali buscando Silas, ele domina, gira em cima da marcação, recua a bola aqui para o TT, fazendo a sua estreia em casa, já metendo o lançamento lá na direita para o Genilson, matou no peito, cruzamento, corta a defesa, volta para ele de novo, fez o cruzamento de novo nos pés do defensor, sai jogando o time do Santa Cruz, lançamento aqui buscando o tanque, sobe Vitor Becker, toca de cabeça, briga ali o Silas, Jonathan Lima está na coça dele, e aí na chegada do número 8, Benhur, meteu o bico na bola, e ela está saindo em lateral para o Brasil no campo de defesa. 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Silas para TT, de primeira mais atrás, domina Vitor Becker, campo defensivo. Vai levando o time do Brasil para o ataque, abre mais na direita. Quem está com ela é o Mancha, fez o lançamento ali buscando o Andrei. Ele fez o passe para o Morbeck, Morbeck para Benício. Silas abriu na esquerda aqui para Matheus Streit. Ele domina, faz o passe para o Andrei. Linha de fundo, acabou perdendo na sequência. Chegou ali o Matheus Streit, é lateral para o Brasil, né, Lucas?
2: Exatamente, lateral para o Brasil, bateu no Douglas, camisa número 3, bateu a lateral já o Matheus Streit.
0: Matheus Streit, cruzamento, cortou a defesa, fez o corte ali o Bernardo, fez ali a falta o Silas, valorizou o Jonathan Lima, é falta para o Santa Cruz no campo defensivo aí, Lucas Fabião.
2: E ficou caído o atleta do Santa Cruz, que tu mencionou que houve cera na saída de bola, agora o atleta ali levou a pior, tá caído, sentindo dores. O camisa número 5, o Jonathan Lima, está caído, falta do Silas, tem bola parada no sistema defensivo, a equipe visitante.
4: Lousada, errei. Errei porque é o que tudo indica nessa primeira movimentação, a gente vê o TT jogando quase como ou lateral esquerdo, que eu acho difícil, ou realmente jogando como o zagueiro pelo lado esquerdo. O Brasil segue com 3 zagueiros, com os 2 alas, né, o Streit pela esquerda e o Genilson pela direita, a dupla de volantes com o Silas e o Venício, Garré mais à frente e a dupla de ataque com Andrei e Morbeck. Vamos ficar de olho porque pode ser algumas movimentações diferentes, mas nesse primeiro momento é isso e vem Brasil.
0: Olha o Andrei para cima da marcação, invadiu a área lado esquerdo, tentou ali o drible, volta a jogada, mais atrás para Matheus Streit, dominou Streit, botou no chão, tentou o cruzamento, foi tocado ali pelo Pepeto e a arbitragem confirma escanteio para o Brasil, Lucas Fabião.
2: Lance que começou na base do acreditar, porque foi um balão para frente e mérito do Júlio César Nunes, que mandou seus atletas acreditarem, o Brasil veio e conseguiu o escanteio já cobrado.
0: Silas meteu na área, teve o desvio, cortou a defesa, Matheus Streit, nem foi ele, foi o Andrei que tentou a finalização, jogou longe do gol, é tiro de meta para o Santa Cruz, Lucas.
2: Exatamente, o Brasil cobrou o escanteio curto de forma rápida, jogou a bola na área, acabou sobrando para o Andrei, que de certa forma tentou um voleio, pegou mal na bola pela tiro de meta, o placar está zerado aqui no estádio Bento Freitas e a informação é para o CPL.
0: É, o Brasil claramente posicionado ali numa linha de 3 defensiva e o Matheus Streit lá na frente como um ala pelo lado esquerdo. O Brasil ganha a lateral, pressionou a marcação ali, conseguiu a posse de bola. Morbeck fez o passe para o Garré, a bola fica para o time do Santa Cruz ali com o Pepeto que acabou saindo ali com bola e tudo. A bola bateu por último no Silas e é lateral para a equipe do Santa Cruz. Vai o Giancarlo para a cobrança. 4 minutos e 30 do primeiro tempo. Agora o tanque dominou errado. A bola sai para a lateral. Lateral já cobrado pelo Brasil. O Matheus Streit cobrou à frente ali segundo a arbitragem. Então ele volta, cobra mais atrás e recua a jogada para Vitor Becker. Campo defensivo, Vitor Becker domina. Faixa de capitão ali no braço esquerdo. Ele faz o passe para o TT. TT devolve para Vitor Becker, campo defensivo. Vamos chegando a 5 deste primeiro tempo. Vitor Becker, perna esquerda, faz o passe. A bola chega até o Andrei, tenta ali o passe. Foi desarmado pela marcação. Giancarlo tocou errado. A bola sobra para Morbeck, vem para o contra-ataque o time do Brasil. Lançamento, boa bola na direita para o Genilson. Meteu esta bola na área, passa por todo mundo. E o Giancarlo joga esta bola para fora. É escanteio para o Brasil, Lucas Fabião. Brasil.
2: O árbitro marcou tiro de meta, mas estou aqui de prova para ver que foi um erro. O camisa número 2, Jean Carlos, fez o gesto que não tinha tocado, mas nitidamente tocou na bola. A arbitragem caiu nela, tiro de meta, goleiro Rodrigo Mamá já cobrou. O Brasil não consegue o escanteio.
0: Olha o lançamento para o Rafael Tanque, está impedido. Olha, me deu a impressão do lance anterior que o Giancarlo tinha mesmo tocado na bola, mas a arbitragem não viu, marcou o tiro de meta e na sequência o Tanque estava impedido, Lucas.
2: Lousada, eu escutei até mesmo o toque, o contato da bola no Giancarlo, mas o árbitro ficou confuso e deu tiro de meta. No tiro de meta, o Rodrigo Mamá colocou o time para correr, Rafael Tanque lá na frente estava impedido, pegou o impedimento, o bandeirinho, o Brasil veio para o ataque.
0: Olha o lançamento para o Genilson, chega bem a marcação ali do Josué, agora ele deu escanteio, Lucas Fabião.
2: Lá e cá, agora ele deu escanteio. O Brasil, no impedimento do Santa Cruz, teve a posse de bola. Genilson, pelo lado direito, avançou, conseguiu contato. Escanteio para o Chavante. Agora sim, Silas está na bola.
0: Silas na perna esquerda. Está na bola também ali o Andrei na perna direita. Vamos chegando a 6 minutos e 30 do primeiro tempo. Cobrança de escanteio para o Grêmio Esportivo Brasil. Silas meteu na área, sobe, corta Jonathan Lima. Briga lá o Garré, briga com o Pepeto. Melhor para o jogador do Santa Cruz. O Garré briga, cai no gramado. A bola sobra para o Pepeto, que puxa o contra-ataque para o Santa Cruz. Botou na frente, chega bem ali o Matheus Strat. Ela sobra para o Jonathan Lima. Inverte a jogada, vai brigar lá o jogador que é o Genilson. Tuninho recebe, bota na frente, faz o passe e corta a TT. Já faz o lançamento buscando ali o Andrei. Sai Rodrigo Mamá, saiu errado. Olha o Andrei, bateu pro gol!

0: do Brasil! Do Brasil, André! Que entregada, que pichotada de Rodrigo Mamá! Muito obrigado, Rodrigo Mamá. A nação chavante agradece a entregada. Ele deu um passe errado, o passe no pé do Andrei, que sem goleiro jogou pro fundo da rede. 8 minutos, primeiro tempo. É festa na Baixada, é Brasil no G8. E o Rodrigo Mamá, ô Rodrigo Mamá, que entregada. 1 para o Brasil, 0 para o Santa Cruz. O detalhe do gol, Lucas Fabião.
1: O lance que começou com o lançamento do Venício. Na correria, o Andrei era minoria. O Rodrigo Mamá, e me parece que o zagueirão número 3, Douglas, estava na contenção. Só que o Rodrigo Mamá saiu do gol como um goleiro líbero e tentou um balão. A bola bateu no Andrei e permaneceu no bate-rebate. Sem goleiro, o Andrei faz 1-0 para o Chavante. Depois de um erro de Rodrigo Mamá, o Brasil está na frente aqui no estádio Beto Freitas, João.
2: A gente falava do meio-campo para dividir, para buscar esse contato, esse jogo de primeira e segunda bola e recuperar para o Brasil. A bola estava com o Tuninho, foi costurando, passou por dois, tentou passar pelo terceiro, teve o contato e aí o Benício conseguiu afastar, lançar, não sei. Mas foi pro ataque, foi para a dividida entre zagueiro, Rodrigo Mamá e Andrei. O Mamá achou que o Andrei tinha desistido e tentou dar o passe. E aí o Andrei, muito esperto, deu um passinho pro lado, interceptou e aí também, na velocidade, passou pelo goleiro, tocou na saída. 1-0 para o Brasil, que agora se tranquiliza um pouco no confronto, pode esperar um pouco menos de cera do próprio Rodrigo Mamá, porque o Brasil está vencendo por 1-0.
3: E desencantou, este é o primeiro gol do Andrei com a camisa do Grêmio Esportivo Brasil, o que coloca o Brasil na zona de classificação da divisão de acesso. O Chavante é o 8º colocado com 18 pontos neste momento, marcou seu 11º gol na competição, enquanto o Santa Cruz segue em terceiro, sofreu seu 6º gol nesta Série A2.
0: Tenta a resposta do time do Santa Cruz, a bola ali com o Pepeto, caiu no gramado, segue o jogo. Jonathan Lima de novo para Pepeto, escorregou, caiu, Venício tomou, vem pro contra-ataque o time do Brasil, são 3 contra 2, Venício pro Borbeck dentro da área, deixou pro Andrei, dominou, fez... Passe, corta a defesa. O Garré estava livre na segunda trave, mas o zagueirão foi o Bernardo, esticou a perna e salvou o que seria o segundo gol. Conta aí, Lucas Fabião.
1: O Brasil pressionando e entrosado. O Venício recuperou a bola, veio na correria, botou a bola para o próprio Andrei, só que Gabriel Morbeck se antecipou, deu de calcanhar para o ponta-chavante, que bateu bloqueado, mas na base da vontade, da pressão e também do entrosamento, o calcanhar de Gabriel Morbeck, o Brasil teve uma boa chance, mas foi bloqueada pelo sistema defensivo da equipe do Santa Cruz.
0: E atenção, torcedor ligado na universidade, chegou a hora de conferirmos tempo e placar do Futebol de Rio. 11 minutos, primeiro tempo aqui no Bento Freitas. 1 para o Brasil, gol de Andrei, 0 para o Santa Cruz, Fernando Moraes.
3: É, esse é o único gol nos jogos desta noite. Os demais jogos, Glória, União Frederiquense, Passo Fundo, Esportivo, Veranópolis e Bagé no 0-0. Mais cedo, a equipe do Pelotas perdeu para a Pafute por 2-1 e o Gramadense empatou sem gols contra o Brasil de Farroupilha. 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
0: É, agora o lançamento pro Pepeto, saiu com o vale tudo, é tiro de meta para o Brasil, João Antônio Ferreira, vamos chegando a 12, é o melhor dos cenários, Brasil fazendo gol cedo, Brasil dando aquela tranquilizada, mas tá gostando do time, João?
2: Tô gostando da pegada que o Brasil tá tendo na marcação, né, o Brasil que chega firme, até ia falar, né? Peguei o microfone para falar, a gente viu um jogo do Pelotas mais cedo, que o árbitro Rodrigo Brandt marcou todos os contatos, né. Foi um jogo muito picotado, com muita falta, qualquer toquezinho era falta. Agora já teve vários contatos no jogo e o Jonathan Giovanella está deixando o jogo correr, está deixando o contato acontecer. Claro que marca faltas quando vê que é um contato faltoso, mas dividida, é lance ali de empurra-empurra ao encontrão, ele tá deixando rolar. Então, hoje tá bom para quem gosta do futebol ali com contato, e a gente tá vendo um Brasil com meio campo mais povoado, marcando firme e até se aproveitando um pouco dessa característica que tá botando no jogo aí o árbitro da partida.
0: É, e agora mais um lance que ele deixa seguir, e a bola é do Brasil. Genilson se enrolou ali com a marcação, Genilson, pelo amor de Deus. Juliano vem no contra-ataque pro Santa Cruz, botou na frente, caiu no gramado, é falta. Falta do Vinícius em cima dele, é falta para o Santa Cruz, ô Lucas Fabião.
1: Genilson vinha pelo lado direito, chavante, acabou desarmado no contra-ataque e se postava o Santa Cruz para o seu campo ofensivo. No meio de campo, chavante cometeu a falta para impedir qualquer oportunidade, mas agora tem bola parada e os jogadores do Santa Cruz estão se posicionando na grande área do Carlos Eduardo. Vem bola na área, chavante.
0: 13 minutos e 30 deste primeiro tempo, cobrança de falta para o time do Santa Cruz. É longe da área, é uma oportunidade para colocar a bola dentro da grande área do Grêmio Esportivo Brasil, a linha de impedimento do Brasil ali na entrada da área rubro-negra. É o Pepeto que vai para a cobrança. Vamos chegando a 14 deste primeiro tempo. Já foi autorizado Pepeto na bola, perna esquerda, meteu na área, sobe e corta ali o Genilson. A bola sobra na entrada da área aqui para o Benhur, jogou lá para o outro lado. Esta bola vai sair, nem saiu. Genilson domina ela e já dá o balão para frente, buscando aqui o Garré. Sobe ali Bernardo, toca nela, chega até o Tuninho, fica a bola para o time do Santa Cruz, trabalhando com o Juliano. Juliano para Pepeto, Pepeto novamente para Juliano, abertura de bola na direita aqui para o Giancarlo, mais atrás para o Pepeto, escapa da marcação, chega bem o Vinícius, faz o corte e já lança na velocidade do Andrei, fez a proteção ali o zagueirão Douglas, mas a arbitragem parou e tá marcando a falta no campo defensivo, falta para o Brasil, Lucas Fabião.
1: Santa Cruz agora engatou uma interessante troca de passes, mas não encontrou espaço no sistema defensivo chavante. O Vinícius pressionou como está fazendo, como fez em um lance perigoso anteriormente, e acabou sendo puxado pela camisa. O árbitro deu a vantagem, só que o ponta chavante não ia alcançar. Então deu uma falta no puxão de camisa que teve o Vinícius, falta chavante já cobrada, bola rolando no sistema defensivo chavante.
0: 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lateral para o time do Santa Cruz, lançamento ali buscando Rafael Tanque, briga o Mancha, sobra de bola para o Vitor Becker, domina Vitor Becker, faz o lançamento, a bola sobe, vai lá na torcida rubro-negra, lá na Esquadrão Chavante, e já fica com a bola, que agora a cera é do Brasil, tá ganhando de 1 a 0 aos 15 minutos do primeiro tempo. Vai pra cobrança do lateral ali, o Josué faz o lançamento, Genilson toca de cabeça, Vitor Becker completa, tenta ali a jogada do Garré, Benhur toca de cabeça novamente, a bola sobe, Genilson briga ali com o Tuninho, briga entre os dois ali, usando os braços, arbitragem não marca nada. Caiu no gramado, pediu a falta o Genilson, ele não marcou e marcou no Tuninho na sequência. Falta perigosa para o Santa Cruz, Lucas Fabião.
1: O Genilson pediu uma falta pro chavante feita pelo Santa Cruz. O árbitro Jonathan Giovanella não viu nada. E o atacante do Santa Cruz foi invadindo a área e o Gabriel Mancha cometeu a falta que não foi dada ao chavante. Ganhou uma oportunidade perigosa. O Santa Cruz, vejo por ali o Pepeto. E mais um atleta do Santa Cruz, tem bola parada, equipe visitante, bola perigosa, vem falta para a equipe do Santa Cruz.
0: 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Vamos chegando a 16, quase 17 deste primeiro tempo, cobrança de falta pelo lado esquerdo. Juliano na perna direita e o Pepeto na perna esquerda. É perigo de gol para o Santa Cruz. Vai para a cobrança, Juliano meteu na área, sobe Mancha para cortar. Sobra de bola para Pepeto, briga lá o Andrei, ganhou a jogada, mas o Pepeto recuperou, caiu no gramado. Arbitragem deu a falta, ele deu a vantagem, mas na sequência o jogador do Santa Cruz perdeu a bola. Agora é falta para o Santa Cruz, mais uma, Lucas.
1: E agora na região central, se antes foi pelo lado esquerdo, agora é central ao gol do goleiro Carlos Eduardo. Teve a vantagem, acabou não conseguindo produzir nada a equipe de Santa Cruz e deu a falta. Então o Jonathan Giovanella, tá por ali o próprio Juliano e o Pepeto. E vem falta novamente para a equipe visitante.
0: Vai para a cobrança da falta o time do Santa Cruz. Novamente a dupla da bola parada. Dois ex-jogadores do Sport Clube Pelotas, Juliano e também o Pepeto. 17 minutos, quase 18. Cobrança de falta para o time do Santa Cruz. Já foi autorizado. Vai para a bola, Juliano. Vai meter direto. A bola bateu. Sobrou dentro da área. Jonathan Lima bateu direto para fora. Essa bola é longe do gol, mas bateu em alguém ali. Que perigo, hein, Lucas Fabião?
1: A falta batida pelo Juliano foi mal. Ele nem ia acertar o gol, ia ser feio o lance. Só que acabou explodindo num defensor ou num jogador do Santa Cruz e voltou. Voltou para o Jonathan Lima, mas que também não pegou bem na bola. Tiro de meta para a equipe chavante. Já cobrado, o placar é 1-0 e a informação é para o Dr. João Siqueira.
0: Olha o passe errado, o Andrei recuperou, fez o passe para Gabriel Morbeck, abertura de bola para o Matheus Estrade no lado esquerdo, evitou a saída, fez o cruzamento buscando o Morbeck, corta a defesa, vai brigar ali o TT, consegue a recuperação, mas aí jogou essa bola para fora, 18 minutos, a informação.
3: A informação que tivemos gols na Copa Libertadores e na Sul-Americana. O Galo abre o placar contra o Santos, gol do Bernard, e LDU e Palmeiras já está 1-1. Marlon Freitas abriu o placar para o time brasileiro e o Segovia empatou para os equatorianos, 1-1, LDU e Palmeiras.
0: Muito bem, 19 minutos no primeiro tempo. Giancarlo vai para a cobrança do lateral para a equipe do Santa Cruz. 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Giancarlo, boa bola para Jonathan Lima. De novo para Giancarlo. Trabalhou com Benhur novamente. Giancarlo, Jonathan Lima para Benhur. Erra o passe, mas na sequência não consegue o domínio. O Gabriel Morbeck é bola para a equipe do Santa Cruz. Em lateral no campo ofensivo, Giancarlo jogou, sobe ali o Jonathan Lima, a bola tá viva, Rafael Tanque pro Jonathan Lima, novamente Pepeto caiu no gramado, pediu a falta, na sequência corta Matheus Stride, fica com a bola o time do Santa Cruz, agora inverte a bola lá do outro lado pro Toninho, dominou, entrada da área, ele bate em cima do Mancha, sobra de bola pro Josué, lado esquerdo, fez o cruzamento, sai do gol, Carlos Eduardo de soco, ela vai sobrar pro Giancarlo, lado direito, cruzamento, Tanque dominou, dentro da área, corta Vinícius, é blitz do Santa Cruz, e na sequência o Morbeck chutou, a bola em cima do jogador do Santa Cruz, é lateral para o Brasil, tem jogador do Santa Cruz caído, conta aí Lucas Fabião.
1: Benhur está caído, cabeça número 8 da equipe do Santa Cruz, mas no momento que o Galo de Santa Cruz do Sul teve agora oportunidades, nenhuma real para o goleiro Carlos Eduardo, que no cruzamento saiu de soco. No rebote tentou novamente a equipe visitante, mas é o Santa Cruz que vai tentando empurrar o Brasil para trás, mas nada feito, está parado o jogo aqui no estádio Bento Freitas. O Benhur está caído, também tem o jogador chavante ali, só matando o tempo também, mas parece até estar tá sentindo bastante dor. Jogo parado aqui no estádio Bento Freitas.
0: E atenção, torcedor ligado na universidade. Chegou a hora de conferirmos tempo e placar do futebol da Rio. 21 minutos do primeiro tempo aqui no Bento Freitas. 1 para o Brasil, 0 para o Santa Cruz, Fernando Moraes.
3: Tivemos gol na Copa Sul-Americana. Reinier faz 2 para o Atlético Mineiro, 0 para o Santos, revertendo já a vantagem, igualando, né, a vantagem que o Santos conseguiu no jogo da ida. Lembrando que 9:30 tem Corinthians e Estudiantes pela Libertadores. E pela divisão de acesso, a bola vai rolar daqui a pouco para Guarani de Venão Soares e Aimoré, Lajeadense e Gaúcho. Jogos que começam às 7:30 da noite. 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
0: João Antônio Ferreira, 21 minutos, quase 22. E aí, o que mudou no jogo desde o teu primeiro comentário? Santa Cruz está ficando mais com a bola nos últimos minutos, né, João?
6: E é a intenção do Brasil, né? Quando o Brasil vem para o jogo de novo com uma linha de 5 atrás, né, um 5-3-2, é justamente para jogar no erro do adversário, jogar de uma maneira mais reativa, atacando na transição. E até aqui, a gente tá vendo que tá certo, que o Brasil tá conseguindo se defender bem. O Carlos Eduardo não fez nenhuma defesa, né? Pelas intervenções de soco, por exemplo, nesse último cruzamento. E o Brasil tá conseguindo, né, ter opções do contra-ataque. Teve uma boa jogada ali, que por pouco, né, o Andrei não dá o passe pro Garré, só empurrar pras redes. É um Brasil que optou por se colocar assim na partida. Sem tanta posse de bola, mais uma vez, mas, e até com uma posse de bola mais defensiva, né, na verdade, né, trocando passes na defesa, mas atacando principalmente no espaço, no contra-ataque, né, quando o time adversário sobe um pouco as suas linhas, ataca o Brasil, e quando o Brasil recupera a bola, busca o ataque mais rápido. Mas, claro, tem torcedor que pode não gostar, é um estilo de jogo que na partida até aqui está dando certo. O Brasil está marcando bem, recupera a bola e puxa o contra-ataque. Vou ser chato de novo. Teve o último lance, o último contra-ataque que o Brasil tentou puxar. A bola chegou no Andrei de costas, o Morbeck estava passando de frente, né, pro gol. E aí o Andrei, em vez de girar e ele progredir com a bola, ele já deu o passe do Morbeck para o Morbeck, centroavante, ter que correr 10 metros e dar o passe na esquerda para o Strite. Ele não tem tanta desenvoltura e tanta qualidade com a bola no pé correndo quanto o próprio Andrei. É, tem que entender um pouquinho melhor, porque a bola tem que chegar para o Morbeck mais perto da área para finalizar. Mas vamos com o escanteio.
0: Escanteio para a equipe do Santa Cruz pelo lado direito. Vai o Pepeto para a bola, levantamento, mancha, sobe, corta. Vai voltar a bola para o Pepeto para fazer novo cruzamento. A bola viaja, sobe Silas, corta no peito do Morbeck. Já faz o lançamento para o Andrei. É contra-ataque para o Grêmio Esportivo Brasil. Tem o Garré na área. O Andrei vai para cima da marcação. Pedalou, passou, mas aí ele tropeçou, acabou de se desequilibrando. Hein, Lucas Fabião?
1: Cobrança de escanteio que teve o Santa Cruz. Em dois momentos, o Pepeto não conseguiu produzir nada. Recuperou o Brasil e no contra-ataque o Andrei veio. Só que era 3-1. 2 mais em cima, acabou não conseguindo passar pelos 3, pela barreira defensiva feita pela equipe do Santa Cruz. Contra-ataque que não consegue concluir o Chavante.
0: Juliano fez o lançamento, corta TT, lança essa bola lá para o Gabriel Morbeck, ele faz o passe ali para o Andrei, aí na sequência o Andrei tentou o passe e a bola fica para o time do Santa Cruz. Está jogando Giancarlo para Benhur, Benhur para Pepeto.
6: Ousada.
0: Se equivocou ali no domínio, hein, João?
6: Rapidinho, né? É o que eu falei, do Brasil jogar de uma maneira mais reativa. Que bom que saiu vencendo logo cedo. Porque a gente conhece o torcedor, né? Dificilmente o torcedor gosta quando seu time está jogando em casa e jogando de uma maneira mais reativa. Né? Poderia o torcedor estar chiando já se tivesse 0-0. Ah, porque está deixando a bola com o time adversário, né? Porque não tá jogando para frente. Não, o Brasil está jogando da maneira que o Júlio César Nunes está avaliando a melhor para vencer os jogos. Na última partida quase conseguiu, jogou melhor, mas perdeu as oportunidades. Nessa, com esse estilo, recuperando a bola no meio campo e atacando em velocidade, conseguiu fazer 1-0.
0: Fernando Moraes, agora eu quero as mensagens, torcedor.

0: 26:30. Lançamento, corta lá, Genilson, sobra para Vinícius, Vinícius domina, deixa para Silas, Silas bate a bola em cima do Jonathan Lima, e a lateral para a equipe do Grêmio Esportivo Brasil fazer a cobrança, 26:40, lançamento ali para Morbeck, domina, faz o passe, mais atrás, para o Silas, cortou a marcação, faz aqui a inversão de bola, buscando o strike, sobe Giancarlo, chega o TT na antecipação, briga lá o Andrei, Pepeto perde a bola para Vinícius, Vinícius na esquerda para Matheus Strite, faz o passe para Andrei, devolveu para o Strite nas costas, sobrou ali para o Garré, Garré faz o giro em cima do Pepeto, trabalha a jogada mais atrás com Vinícius, Vinícius recua, deixa para Vitor Becker para TT aqui na esquerda, de primeira boa bola para Garré, Garré domina, volta a bola mais atrás, tenta ficar com a bola o time do Brasil, campo defensivo, atingiram ali o Garré, e a arbitragem está parando o jogo, deram no Garré sem bola aí, ô Lucas!
1: Foi o Jonathan Lima que tentou se afastar, tentando ficar invisível, mas o Jonathan Giovanella viu as reclamações, viu a denúncia até mesmo do quarto árbitro, voltou e deu a falta ali no camisa número 10, Garré, chavante do Jonathan Lima, até foi um braço no rosto, me pareceu, mas tá gesticulando ali, não vai pintar cartão amarelo, se escapou de levar o cartão, mas não se escapou da falta, tem falta o chavante, tá caído ainda ali o Garré.
2: O Vitor Becker ficou pedindo cartão justamente, né, porque teve, depois que o Garré dá o passe, o Jonathan Lima, ele tenta dar o bote, acaba acertando o tornozelo do atleta do Grêmio Esportivo Brasil, o próprio Júlio César Nunes estava perto ali do lance, né, e também ficou pedindo cartão, mas o árbitro só marcou a falta com certo atraso, inclusive ia deixar o jogo rolar, mas ficou caído o Garré.
0: Tem informação.
3: Tem informação de gol. Gol do Passo Fundo. João Vitor abre o placar no Vermelhão da Serra. Passo Fundo 1, Esportivo 0.
0: Silas toca de cabeça. Briga lá o Andrei. Passou por ele. Bola fica com o Giancarlo. Trabalha a jogada. Chega Gabriel Morbeck. Dá um dedão na bola e joga para a lateral para a equipe do Santa Cruz no campo de defesa. Lateral já cobrado, Juliano. Para Pepeto, Pepeto mais atrás ali para o Rafael Tanque, deixa mais atrás ali para Giancarlo, faz o lançamento no peito do Pepeto, aí o Tanque deu um chapéu no Matheus Strite e na sequência sofreu a falta, Matheus Strite recebe o cartão amarelo, Lucas Fabião.
1: Pois é, falta da equipe chavante de Matheus Strite que leva o primeiro amarelo da partida, inclusive Lousada, Matheus Strite estava pendurado. O Strite está fora do clássico Brapel do próximo sábado.
0: É, mas não foi para cartão, né? O Rafael Tanque, ele valorizou, né, João?
2: Ah, sim, é aquilo. Se um pisão no tornozelo, 25 segundos, 30 segundos antes, não foi para amarelo, esse lance também não era. O problema é esse. Até gerou toda uma confusão, empurra ali entre o Vitor Becker e o camisa número 3, o Douglas, né, os dois zagueiros ali se empurrando, porque o Becker foi reclamar justamente sobre isso, né, é isso que às vezes o jogador vai se enervando na partida, né, pelas decisões do árbitro, que tudo bem, ele quer dar esse amarelo, tá, é um direito dele, mas ele tinha que ter dado o amarelo antes também, porque obviamente, né, faltou o critério da arbitragem, e aí gerou toda essa situação aí de disputa também, né, fora bola, fora lance, né, dos jogadores se desentenderem, mas vai ter a falta aí do camisa 11, Pepeto na cobrança, Lousada.
0: Pepeto vai meter esta bola na área, 30 minutos do primeiro tempo, camisa 11 às costas, perna esquerda, meteu na área, sobe mancha para cortar, ela sobra para Garré aqui na esquerda, de costas para marcação, ele tenta o giro, traz para a perna esquerda, faz o lançamento aqui, Giancarlo toca nesta bola, passou pelo Jonathan Lima, fica a bola ali para o Garré, vai levando o time do Brasil para o ataque. Garré faz o passe aqui na esquerda para Matheus Strite, bota na frente, tem o Andrei, ele faz o passe, caiu e é falta. E aí tem que pintar o amarelo também. E o cartão amarelo foi aplicado aí para o jogador do Santa Cruz. Conta aí, Lucas Fabião.
1: Vinha o Brasil na velocidade pelo lado esquerdo, o Matheus Strite segurou o passe porque o Andrei me pareceu ficar impedido. No que cortou ali o Strite, levou o gancho ali, levou o gancho e acabou sofrendo a falta e cartão amarelo para Giancarlo da equipe do Santa Cruz.
2: E só um detalhe, né, Lousada, o Otávio a gente não sabe, a gente viu ele no pré-jogo, a paisana, como a gente costuma falar, né, sem fardamento, segue

0: fora, sem o Strite, sem o Otávio, só tem a opção do Sony Anderson. A gente não sabe se até o sábado, né, ou no máximo domingo, a princípio sábado, o Otávio já vai estar de fora, ou vai estar disponível, na verdade, ou se vai ter que jogar, quem sabe, até mesmo no sacrifício.
1: É, vai ser o Sony Anderson, possivelmente, né, tem característica parecida com o Matheus Strati. Olha o levantamento, sobe, corta a defesa, fica a bola lá para o Mancha, ele protege, joga esta bola na área, a bola bateu na marcação e sobrou para o Rodrigo Mamá. E atenção, torcedor ligado na universidade, chegou a hora de conferirmos tempo e placar do futebol da RU. 32 minutos do primeiro tempo aqui no Bento Freitas, segue 1 para o Brasil, 0 para o Santa Cruz.
2: Na divisão de acesso, o único gol, além desse resultado do Grêmio Esportivo Brasil, a outra equipe que marcou o gol foi o Passo Fundo, que vai vencendo o Esportivo por 1-0. Os demais jogos, tudo no 0-0. O Santos diminuiu, Lianco marcou contra, Atlético Mineiro 2, Santos 1, e a bola já está em andamento para o Campeonato Brasileiro. Botafogo e Grêmio 0-0, o jogo começou agora às 7h30 da noite. 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
1: O jogo tá parado, tá caído ali o Genilson sendo atendido, João Antônio Ferreira, 32, quase 33. Pousado. Quem chamou?
3: Eu, só pra, antes do João, mencionar que o Gabriel Morbeck também tava caído, trazer a situação do Otávio, que tá no departamento médico, fora da partida, porque apresentou dor e edema no joelho esquerdo. Ele tá submetido a um tratamento específico e tá em acompanhamento de uma clínica, de um clínico. E muito provavelmente Sony Anderson, porque o Brasil tem utilizado esse esquema com ala. Sony Anderson deve ser a opção, já que o Matheus Isco está fora do clássico.
1: É, o Sony Anderson tem característica parecida, né, com o Matheus Strach. João Antônio Ferreira, 33 minutos, e aí, João?
0: O primeiro, né, o jogo tá ficando cada vez mais pegado, o jogo tá ficando cada vez mais, né, disputado aí entre os jogadores, já teve o bate-boca, a gente vê alguns jogadores conversando ali, né, o clima ainda não é, né, aquele clima mais quente, digamos assim, né, nos jogadores discutindo, dos jogadores com inimizades, né? Até porque muitos aí se conhecem, muitos já jogaram juntos. Mas a gente vê que as chegadas, as disputas estão cada vez mais firmes. O Morbeck, ele já caiu com a mão no joelho, é perigoso. Imagina o Morbeck ficando de fora. Agora o Mancha teve o contato ali com o Pepeta embaixo, quando o Mancha foi cortar, ficou com a mão ali na barriga, né? No setor ali do estômago, não sei se teve um braço, teve algum contato, ele tá saindo, vamos ficar de olho para ver se ele vai conseguir voltar, né? Esse jogo de mais disputa é pior, obviamente, pro Brasil, que vai, né, numa dessas, perdendo, né, alguns jogadores, ou desgastando alguns jogadores. É o Genilson, não é o Mancha, o Genilson vai voltar, mas é um risco pro Brasil que tem esse jogo tão importante agora no próximo final de semana, e principalmente precisa dos seus melhores jogadores disponíveis, porque ainda está brigando e brigando firme por classificação para a próxima fase. A informação, Fernando.
2: O João Vitor marcou seu doblete, o segundo gol da equipe do Passo Fundo. Passo Fundo 2, Esportivo 0.
1: 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Corta ali o Matheus Strait, sobra para Gabriel Morbeck, ele faz o passe para Vinícius, aí ele erra o passe na sequência, mas o Giancarlo cabeceou e esta bola saiu em linha lateral, é lateral para a equipe do Grêmio Esportivo Brasil fazer a cobrança. 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Genilson tá de volta, tudo certo com ele, Lucas Fabião?
3: Tudo certo, tava fora depois daquele contato que teve, agora tá 11 contra 11, tem lateral, chavante Matheus Strite lançando para Gabriel Morbeck.
1: Matheus Strite faz o lançamento, sobe lá a defesa do Santa Cruz, completa Jonathan Lima, essa bola vem para o ataque, briga ali o Rafael Tanque, caiu no gramado, a bola tá com o Brasil, Silas tentou o passe, a bola bateu ali na marcação, sai em lateral, é lateral para o Grêmio Esportivo Brasil fazer a cobrança. 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Caiu no gramado o Rafael Tanque e é falta para o Santa Cruz, Lucas Fabião.
3: Falta do Silas, o Rafael Tanque estava se postando para o ataque à equipe do Santa Cruz. O Giovanella, o árbitro, pegou a falta do Silas. Só que o Silas, não sei se para valorizar a falta que fez ou realmente teve contato, porque gritou bastante, teria reclamado de um contato no rosto do Rafael Tanque, que está caído até agora com a mão no rosto do Silas. Mas posto isto, a falta foi para o Santa Cruz, já cobrada, e o placar segue 1-0 Chavante para Peças e Acessórios Pioneiro.
0: Só destacar que quem tem cobrado agora os jogadores do Brasil que estão caindo é o Rodrigo Mamá, né? Curioso esse momento do Mamá reclamando dos jogadores que estão, na teoria, estariam fazendo cera, estariam caindo demais. É, em cada contato aí os jogadores do Brasil, nesse momento vai vencendo por 1-0, logo o Mamá reclamando.
1: Vinícius, passe mais atrás para o Mancha, boa bola para o Garré, ele domina, traz mais atrás, deixa ela novamente com Mancha. Mancha para o número 3, que é o Vitor Becker, 37-40, primeiro tempo. Vitor Becker faz o lançamento e essa bola fica tranquila nas mãos do Rodrigo Mamá. E já faz o lançamento aqui buscando o Pepeto. Vai subir ali o TT, a bola passou por ele, Pepeto de primeira, bateu pro gol. Em dois tempos, Carlos Eduardo pegou, gramado tá ruim ali na área, deixou a bola picando ali, quase o gol, hein, ô Lucas Fabião.
3: Chegou o Santa Cruz, depois do lançamento do goleiro Rodrigo Mamá, foi forte, entrando na área, o Pepeto conseguiu ganhar, conseguiu o desvio para a finalização. Carlos Eduardo em dois tempos quase se atrapalhou, mas ficou com ela. Agora tem falta ali, a equipe Chavante levou a pior. O zagueirão me parece o Gabriel Mancha, mas chegou o Santa Cruz, Carlos Eduardo ficou com ela.
1: 38-30, o que aconteceu ali, João?
0: O Pepeto revidou, né? Na tentativa do chutão pra frente, na disputa entre o Mancha e o Tanque, o Mancha firmou ali o corpo, o Tanque acabou sentindo na disputa, no contato, ficando no chão, e a bola sobrou pro Vitor Becker. O Pepeto foi lá, quando o Vitor Becker deu um chutão, deu aquela mordidinha, aquela pegadinha no tornozelo do zagueiro Chavante, que ficou caído, e é um de cada lado, né? Recebendo ali o primeiro atendimento o Tanque, que ficou caído primeiro, e agora também o Vitor Becker recebendo o atendimento inicial ali, até por parte do goleiro Carlos Eduardo, né, para ver se está tudo certo com ele. O Tanque ficou caído um pouquinho mais feio, porque foi no ar, né, saltou, acabou tendo contato e já caiu meio esquisito ali o Tanque. Vamos ver se está tudo certo com ele.
1: 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O jogo tá parado, Fernando Moraes, traga mais recados, torcedor participando conosco.
2: É, o torcedor segue feliz da vida, tem mensagem no WhatsApp, mensagem também no canal do YouTube. O Chico Arruda, ele mandou um áudio aqui, a gente não consegue reproduzir o áudio agora, mas deve estar feliz da vida o Chico Arruda, torcedor da equipe do Grêmio Esportivo Brasil. E o PH Espíndola manda no canal do YouTube, bora ganhar essa pedala, lousada, ele manda lá no nosso canal no YouTube, @RUPelotas. O torcedor segue participando tanto no YouTube quanto no WhatsApp.
1: Muito bem, deve ser pelada, né? Um abraço aí pro Pedro Henrique,
2: enganou
1: pro
2: PH. Ele.
1: É, tá sempre na audiência aqui do time da Bola Branca. E atenção, torcedor ligado na universidade. Chegou a hora de conferir no tempo e placar do futebol da RU. 40 minutos do primeiro tempo, segue 1 para o Brasil, 0 para o Santa Cruz, Fernando.
2: É a divisão de acesso, então, que tem a classificação com Passo Fundo, agora assumindo a liderança, já que está vencendo seu jogo 23 pontos, seguido de Veranópolis, Santa Cruz, União Frederiquense, Apafute, Brasil de Farroupilha, Esportivo e o Brasil, fechando este G8 da competição. Ainda tem o Aimoré, Pelotas, Guarani de Venâncio, Gaúcho, Bagé e Glória, essas equipes estariam fora, né, permaneceriam na divisão de acesso, e Gramadense e Lajadense fecham esta zona de rebaixamento, as duas equipes que estariam indo à terceirona gaúcha caso a competição acabasse hoje. 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
1: Olha o lançamento, boa bola para Matheus Streit. Fez o cruzamento, olha o Genilson de cabeça, essa bola vai para fora. Genilson, elemento surpresa, apareceu para cabecear. Esta bola passou raspando a trave, conta aí, Lucas.
3: Vinícius fez o lançamento para o Matheus Streit, que na lateral esquerda teve espaço, cruzou para dentro da área onde estava Genilson. De cabeça, perigoso, mas para fora, tiro de meta, chegou o Chavante, mas o placar segue 1-0.
1: 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Garré tenta a jogada, briga ali, caiu no gramado o jogador do Santa Cruz e é falta para o Santa Cruz, Lucas.
3: Bem no meio campo, Vinícius, camisa número 8, Chavante, fez a falta no Juliano, 10 da equipe do Santa Cruz, bem no meio campo onde a bola rola, falta já cobrada pela equipe visitante.
1: 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Subiu ali o Silas, completa o TT, vai brigar também o Garré, ela sobra para o Toninho, Toninho recebeu, faz ali o passe para o Juliano, Juliano vai levando lá pelo lado esquerdo, cortou a marcação do Garré, caiu, nada a marcar, segue o jogo, Morbeck botou na frente, caiu, arbitragem não marcou a falta também, ele está seguindo o padrão, né, Lucas?
3: Nitidamente, agora foi o exemplo do critério do árbitro, teve uma possível falta para a equipe do Santa Cruz ali, ele não marcou, na sequência o Gabriel Morbeck pediu o pochão e ele também não deu, tá deixando a bola rolar.
1: Olha o lançamento, indefinição ali do Douglas, fica a bola para o zagueirão da equipe do Santa Cruz, já abre na esquerda para Josué. Josué para Juliano, Juliano campo defensivo, acha o passe para Jonathan Lima, mais atrás para Benhur, Benhur para Douglas, Douglas toca mais atrás, deixa a bola ali para o goleiro Rodrigo Mamá, ele já entregou, entregou de novo, Morbeck bateu para o gol na trave! O Rodrigo Mamá é chavante hoje, hein? Ele tá louco para entregar de novo, Lucas Fabião!
3: De novo, e Gabriel Morbeck não esperava, deu pra ver a cara de surpresa dele quando a bola voltou pro pé do pé do Gabriel Morbeck depois do Rodrigo Mamá afastar errado. O Gabriel Morbeck poderia ter a opção de rolar pro meio, tentou bater cruzado, fechado, acabou acertando a trave, mas o Rodrigo Mamá é chavante na partida de hoje, quase que o segundo gol chavante sai pela entregada do goleiro.
1: Matheus Streit ganhou, acionou o Garré, mas na sequência ele perde a bola. É bola para a equipe do Santa Cruz e a informação.
2: Tivemos dois gols. O Glória, através de Wesley Gaúcho, com um gol contra, abre o placar contra o União Frederiquense no Alto da Glória, 1-0 para o time da Serra. E o Aimoré abre o placar contra o Guarani de Venâncio Aires, jogo lá no Edmundo Faix. Daqui a pouco eu confirmo quem fez o gol da equipe do Índio Capilé.
0: Só um detalhe, Lousada, teve um lance anteriormente ali, né, que foi o cabeceio do Genilson, eu não sei qual foi a reclamação, mas Rodrigo Mamá saiu xingando todo mundo, principalmente o Jonathan Lima. Saiu cobrando o Jonathan Lima de alguma situação e o Jonathan depois se virou e fez um sinal de não, para não sair gritando, não cobrar ele. Bom, acho que o Rodrigo Mamá nesse primeiro tempo tá sem moral para estar cobrando os outros, né, Lousada?
1: É, não pode reclamar de ninguém, ou se não tem que aceitar quieto os caras reclamando dele, porque ele já entregou o gol. E agora, Fernando Moraes, Morbeck não traz o segundo. Tava sem ângulo ali o Morbeck. E agora o Brasil vem para o ataque. Bola para Vinícius. Vinícius abre na esquerda aqui para Matheus Streit. Devolveu no Vinícius. Linha de fundo. Ameaçou o cruzamento. Caiu no gramado. É falta. É falta boa. É melhor que um escanteio, hein, Lucas?
3: É melhor que um escanteio. Vinha o Brasil pelo lado esquerdo. O Vinícius levou o contato do camisa número 3. O Douglas. É quase um escanteio. Mas podemos dizer que é melhor, tem falta o Chavante pelo seu lado esquerdo ofensivo, vem bola parada na área do goleiro Rodrigo Mamá, que não está num grande dia.
1: 45, quase 46, vamos até 50 neste primeiro tempo, cobrança de falta para o time do Grêmio Esportivo Brasil. Na perna direita vai meter esta bola na área, quem é que está na bola aí, ô Lucas?
3: É o Andrei.
1: É o Andrei que está na bola, 46 minutos. Vai para a cobrança de falta o Andrei. Seria lindo um golzinho agora. para ir pro vestiário, vencendo por 2 gols de diferença. Levantamento do Andrei, bola na área, Rodrigo Mamá de soco, sobra pro Silas, bate pro gol e ela passa à esquerda e vai para fora. Teve mais uma chegada do time do Brasil. Conta aí, Lucas Fabião. Brasil.
3: Cobrança de falta pelo lado esquerdo. Andrei jogou na área, Rodrigo Mamá saiu de soco. No rebote, o Silas estava com espaço, arriscou mesmo. Tinha opção, bateu para fora. Chance perigosa que tem o Chavante, mas o placar segue em 1-0 para Unimed Pelotas.
1: Olha o lançamento do goleiro aqui, buscando o Rafael Tanque. Ele faz a proteção, acaba errando o passe na sequência. Briga lá o Vinícius, ganha novamente. Genilson dá o balão e o Morbeck vai brigar lá com o Bernardo. Melhor para o Bernardo, que corta. Giancarlo corre ali para evitar a saída. Essa bola não sai segundo a arbitragem, mas o Andrei foi lá e recuperou. Olha o Andrei, caiu no gramado. E aí, professor, agora foi falta, hein? Mas na sequência, Santa Cruz erra o passe. A bola sobra para Vinícius, que bate pro gol à direita da meta do Rodrigo Mamá. Lucas.
3: Vinícius viu o espaço que teve, bateu rasteiro no lado direito do Rodrigo Mamá. Passou rasteiro, sem perigo. Tiro de meta, segue 1-0 aqui no estádio Beto Freitas.
1: 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Vai para a cobrança Rodrigo Mamado. Tiro de meta, faz o lançamento. Vai subir ali o Rafael Tanque, ele briga, bola volta para ele. Ele faz o giro em cima da marcação, caiu no gramado e agora sim, arbitragem marcou a falta no jogo, Lucas.
3: Que já cobrou rasteiro e rápido a equipe do Santa Cruz, pelo lado direito vinha chegando. Falta cobrada, troca a bola a equipe de Santa Cruz do Sul.
1: Sobra de bola ali para o Vinícius, escapa da marcação, trabalha com Silas. Silas para Garré, Garré faz o giro, abre na direita para Genilson. Tem espaço Genilson, vai avançando, fez o cruzamento, a bola passou pelo Mamá, chega no Matheus Streit, mas chega antes ali no Giancarlo, que faz o corte, joga esta bola para fora. Não foi bom o cruzamento do Genilson, né, Lucas?
3: Tinha como opções na área o Gabriel Morbeck e o Andrei. Cruzamento do Genilson acabou passando muito aberto, nem perto do Morbeck e do Andrei, mas o Brasil vem com o lateral.
1: Garré fez o passe, corta a defesa, buscava o Andrei ali dentro da área. E esta bola vai sair em lateral para a equipe do Grêmio Esportivo Brasil no campo de ataque. 48, quase 49. Nós vamos até 50 minutos neste primeiro tempo. Brasil está ganhando 1-0, gol do Andrei numa pichotada do Rodrigo Mamá. Olha o lançamento ali, briga o Morbeck, corta a defesa. Essa bola vai subir. Vai brigar ali o Mancha, ele faz a proteção, a arbitragem para e marca a falta para o Santa Cruz. A falta já foi cobrada. Juliano faz o passe aqui na direita para o zagueirão, que é o Douglas. Domina a bola ali o Douglas, campo defensivo, 49-20. Vai terminar o primeiro tempo, vamos até 50. Bola com o Benhur. Benhur abre ali para o jogador, que é o Bernardo. Domina a bola ali o zagueirão da equipe do Santa Cruz. Ele faz o passe para o Douglas aqui na direita. Douglas domina, devolve a bola para o Rodrigo Mamá. Torcedor já mete uma vaia nele. Agora ele faz o lançamento aqui buscando o Pepeto. O TT conseguiu ali o domínio. Faz o passe para o Andrei. Andrei dominou, caiu no gramado. E é falta em cima dele, Lucas.
3: Falta no camisa número 11, Chavante. O Andrei, falta do 3, o Douglas. Tem falta o Chavante por ali. Bem no meio campo, com calma, vai cobrando ali o Vitor Becker. Tentando chegar novamente, Chavante.
1: Vitor Becker vai para a cobrança, bem na linha que divide o gramado. Ele demora, agora sim ele faz o lançamento, lá buscando o Morbeck. Tenta um último ataque aí no time do Brasil. Bola com o Genilson, faz o passe, boa bola para o Vinícius. Escapou da marcação o Vinícius, devolveu no Genilson. Toca mais atrás, ele vai terminar. Apita o árbitro. Fim de primeiro tempo aqui na Baixada. 1 para o Brasil, 0 para o Santa Cruz. Vem aí o por dentro da bola. Domina que a bola é tua, Fernando Mora.
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2: Se 19h50, agora 19h51 virou o digital. Estamos chegando aqui na Rádio Universidade com o Por Dentro da Bola, intervalo de jogo, 1 para a equipe do Grêmio Esportivo Brasil, 0 para o Santa Cruz. Por Dentro da Bola vai analisar tudo o que aconteceu neste primeiro tempo, trazer também os resultados da rodada, a tabela de classificação, a participação também dos nossos ouvintes. 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É intervalo de jogo, 1 para o Brasil, 0 para a equipe do Santa Cruz. João Antônio Ferreira, destaque rápido do primeiro tempo. Oi, quem chamou?
3: Eu, só rapidamente antes do João, porque trazer um relato engraçado, né? O goleiro Rodrigo Mamá falhou no gol, quase entregou o segundo gol e saiu aqui do gramado, está saindo nesse momento aos gritos de frangueiro do torcedor Chavante. Ele que já passou pelo Pelotas, tem uma rivalidade já com o torcedor do Brasil, mas também essa semana saiu um vídeo nas redes sociais vinculadas ao Rodrigo Mamá, mas até o Santa Cruz, onde ele colocou no seu possível time, se criasse um time, o Rodrigo Mamá, o Brasil, o Chavante, como o seu principal adversário, porque mencionou que o pessoal aqui não gosta muito dele. E aí ele não tá numa noite iluminada também, não tá se ajudando e sai vaiado aqui na Baixada.
2: É a corneta pra cima do goleiro Rodrigo Mamá. E aí, João, esse primeiro tempo, Brasil na frente, 1-0, jogando bem?
4: Jogando bem, dentro do que se propôs na partida, do que pensou para o jogo o Júlio César Nunes, né? O goleiro Carlos Eduardo não precisou fazer nenhuma defesa, apenas intervenções em cruzamentos, né? Um Brasil bem postado defensivamente, um Brasil, né, estruturado, né, com esse 5-3-2, conseguindo ter, né, uma marcação muito firme, tirando espaço, né, da zona construtiva da equipe do Santa Cruz e, principalmente, marcando firme, roubando a bola e tentando contra-ataque, principalmente com os velocistas, o Genilson pelo lado direito, o Strite pelo lado esquerdo, juntamente com o Andrei. O Andrei cai mais pelo lado esquerdo, mas flutua bastante no gramado. Então, dessa maneira, o Brasil marca bem, não sofre tanto, por mais que, em alguns momentos, Santa Cruz teve um pouco mais posse de bola, mas nada, né, que gerasse, uma posse de bola que gerasse situação de gol ou chance ou finalização, no máximo finalizações de longa distância que nem no gol foram. Então, primeiro tempo tranquilo para o Brasil, claro que muito por conta da falha do Rodrigo Mamá, mas estava no lugar certo, foi depois, né, da estratégia dar certo, uma marcação firme, uma roubada de bola, tentativa de ligação para o contra-ataque, falha do goleiro e o Andrei oportunista mandando para as redes. Então, 1-0 que tranquiliza e um Brasil que está bem postado dentro da sua estratégia.
2: Muito bem, este João Antônio Ferreira com comentário. Logo mais ele vai ampliar, vai trazer tudo o que foi essa primeira etapa. Tem também a classificação da divisão de acesso, os resultados. Olha, já larga um spoiler, teve gol. O Lion empatou para a União Frederiquense lá no Altos da Glória. 1 para o Glória, 1 para a União Frederiquense. Isso mexe na tabela de classificação. Depois de um rápido intervalo, a gente atualiza tudo por aqui.
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0: 8h58, estamos de volta com Por Dentro da Bola aqui na Rádio Universidade. Intervalo de jogo de 1 para a equipe do Grêmio Esportivo Brasil, 0 para o Santa Cruz. 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Para você que está na nossa live lá no YouTube, confere agora o gol da equipe Chavante. O gol marcado pelo Andrei, camisa número 11, aos 7 minutos. Uma falha do goleiro Rodrigo Mamá. Sai jogando errado, né? O arqueiro da equipe do Santa Cruz. O Andrei, muito oportunista, fazendo 1-0. Recados, o Chico Arruda retorna aqui e fala: com certeza, garotos, estou muito feliz e com certeza vamos ganhar este jogo. Estou gostando muito do meu Chavante. O que está acontecendo? Uma injeção de ânimo, tomaram uma injeção de ânimo? Boa jornada para todos nós, diz o Chico Arruda. Valeu, participando conosco lá no nosso WhatsApp. Também aqui mais um participante, boa noite, temos que ganhar, força Chavante, abraço o Jax Vigilante, também mandando a sua mensagem. E olha só, temos corneta para o autor do gol Chavante, né? Nem o gol salva o jogador de acabar tomando uma corneta. O Adilson, lá no nosso YouTube, o @RUPelotas, vai lá, participe conosco, ele manda o seguinte recado: um abraço a todos, estou ligado, o Brasil faz muita ligação direta, este Andrei é ruim. O Clóvis Ney também retorna e diz o seguinte: este Andrei fez o gol, mas é muito indisplicente, tem que matar de uma vez esse jogo. Aí os torcedores, né, falando sobre o Andrei, que apesar do gol, acaba, né, recebendo algumas críticas. De acordo, João Antônio Ferreira, o Andrei acabou sendo indisplicente, né? Tu acha que ele deveria mostrar mais do que vem mostrando com a camisa Chavante?
1: Olha, eu achei um bom primeiro tempo. Acho que conseguiu fazer o gol, teve, né, jogadas na situação ali, né, do possível segundo gol, né, que foi a boa jogada ali pelo lado esquerdo, passe de calcanhar do Morbeck. Ao invés dele finalizar, se for minha, ele tentou dar o passe do lado e deixar, né, só para empurrar para as redes o Garré, mas uma boa intervenção do zagueiro da equipe do Santa Cruz. Achei que foi um bom primeiro tempo, né, bastante participativo, né, fazendo boas jogadas, indo para cima da marcação. Acho que o Brasil foi bem no primeiro tempo, né? Destacar principalmente o Venício, né? Acho que foi um bom primeiro tempo do Venício, na característica dele, marcar e sair para o contra-ataque. É um jogador de transição em velocidade, né? Um jogador, como a gente fala, é o meia de ligação, vai ligar a defesa ao ataque, rouba a bola e puxa o contra-ataque. Fazendo isso, ele vai conseguir ter um bom destaque. O problema é quando ele quer finalizar de meia distância, quando ele quer ser um camisa 10 quase para armar a jogada, né? Quando ele sai das características dele, aí, obviamente, que ele vai ter um pouco mais de dificuldade. Mas para mim foi um bom primeiro tempo, não tem ninguém do Brasil para criticar. Até o Genilson, que foi o que eu falei, né, que ainda não tinha aparecido muito nas outras partidas, hoje participando bem. O único problema para mim do Brasil é o erro dos cruzamentos, né? Começou com muito erro de cruzamento. Genilson tentou dois e mandou em cima do marcador. Teve outro cruzamento pelo lado esquerdo, que a bola foi, né, no primeiro jogador ali dentro da área, já conseguiu cortar. Né, os erros de cruzamento que às vezes matam as jogadas do Brasil, mas dentro do possível, dentro da realidade atual, para mim foi um bom primeiro tempo de todo mundo.
0: Muito bem, este João Antônio Ferreira com o seu comentário acerca deste primeiro tempo, 1-0 Brasil. E passando agora a limpo esta rodada da divisão de acesso, quem está lá na nossa live pode conferir os placares de momento, né? Lembrando que pode sair gol a qualquer momento, porque tem jogos às 7h30. Habla, quem chamou?
2: Só antes de tu passar a tabela, porque o próximo confronto Chavante é o clássico Brapel 370 na Boca do Lobo. Matheus Streit, como a gente já trouxe na primeira etapa, levou o amarelo, tá pendurado para essa partida. Se levar o segundo amarelo, é expulso, mas está fora do clássico Brapel. Só pra gente ficar de olho, o Garré e o Andrei, que estão em campo nesse momento, estão pendurados também. Então, se o Garré e o André, que por enquanto estão jogando, se levarem amarelo, estão fora do clássico. No banco, Thiago, Henrique e Tobias são os pendurados. Vale ficar de olho, porque poderiam ser desfalques para o clássico Brapel do próximo sábado.
0: Beleza, é sobre isso o João vai falar também daqui a pouco. Lembrando os resultados, 0x0 o clássico lá, dá pra dizer que é um clássico da Serra, Gramadense e Brasil de Farroupilha, são dois times serranos, né, empataram por 0x0 lá na Vila Olímpica. No SESI Caxias do Sul, a Pafute venceu o Pelotas de virada. Repercussão desse jogo também no Sala de Imprensa, vamos reproduzir a fala do técnico Alessandro Telles após esse revés de 2x1. Em andamento agora, Veranópolis e Bagé 0x0 no Antônio Davi Farina. Também em andamento, Altos da Glória 1x1, Glória e União Frederiquense. O Brasil vai vencendo a equipe de Santa Cruz por 1x0, jogo que nós estamos acompanhando por aqui. O Passo Fundo vai batendo o Esportivo por 2x0. O Aimoré vai vencendo a equipe do Guarani de Venâncio por 1x0 no Edmundo Faix. Lajeadense e Gaúcho empatam por 0x0 na Arena Alve Azul. Passando a tabela de classificação de momento, o Brasil está fora da zona de classificação neste momento pelos gols marcados. O Brasil tem o mesmo saldo da equipe do Esportivo, saldo 3, mas perde nos gols marcados. O Brasil marcou 11, enquanto a equipe do Tivo fez 13 gols na partida. Então o Brasil está fora do G8 neste momento. Tem ali o Passo Fundo líder 23, o Veranópolis 22, o União com 20, Santa Cruz também com 20, a Pafute em quinto lugar com 19, mesma pontuação de Aimoré e Brasil de Farroupilha, o Esportivo com 18 na oitava posição, fechando o G8. O Brasil em nono com 18, o Pelotas em décimo com 14, então já é uma situação de se analisar, porque a equipe do Pelotas acaba que, mesmo que vença o Clássico Brapel, não alcançaria o Grêmio Esportivo Brasil. O Gaúcho tem 13, o Guarani de Venâncio também tem 13, o Bagé tem 11 pontos e o Glória de Vacaria com 10. Na zona de rebaixamento, o Gramadense com 8 e o time do Lajeadense com 3 pontos conquistados. Bom, as equipes vão voltando para o segundo tempo. Lucas Fabião, visualizas daí alguma troca? As equipes devem voltar às mesmas?
2: Olha, Fernando, as equipes vão retornando. Rodrigo Mamá, inclusive, voltou primeiro que todo mundo e voltou às vaias aqui no estádio Bento Freitas. No momento, o Brasil já em campo, o Santa Cruz também. Parece que não vai ter nenhuma substituição nessa primeira etapa.
0: Beleza. João Antônio Ferreira, rápido destaque antes do fim do Por Dentro da Bola.
1: Brasil provavelmente vai continuar fazendo o que fez no primeiro tempo, né? Como eu falei, como está um o torcedor não está chiando, né? Mas, obviamente, a gente vê aqui pelos comentários, pelas reações do finalzinho do primeiro tempo, que tem muita gente que não gosta desse estilo de jogo, um estilo mais reativo, mas é o que dá certo no momento que está tendo a troca, Fabião.
2: Pois é, vai ter troca. Vai ter troca, sim. Está entrando o Lucas Severo, camisa número 13. E confesso, guri, se vocês puderem me ajudar, que eu não vi quem saiu.
3: Dois.
2: O Lucas Severo, número 13, está em campo e entrou e saiu o 8, então. O Benhur. 8, Benhur
1: dois.
2: Sai.
1: Dois.
2: E entrou
1: dois.
2: O 13, Lucas Severo.
1: Dois, Giancarlo, que estava amarelado. Dois.
2: Perfeito. Saiu o 2, Giancarlo, e entrou
3: o 13,
2: Lucas Severo. Valeu pela força.
0: Domina que é tua, Lousada, segundo tempo de Brasil e Santa Cruz.
3: Valeu, apita o árbitro! Começa o segundo tempo aqui na Baixada para Santa Cruz e Brasil. Brasil e Santa Cruz já com o lançamento aqui para o jogador que é o número 10, o Garré. Mancha faz o lançamento para o Genilson, toca de cabeça. Essa bola vai ficar nas mãos do Rodrigo Mamá, que já deu uma trombada ali no Genilson, o Lucas Fabião.
2: Tentou a primeira, o Brasil aqui no segundo tempo, Genilson na disputa, acabou ficando com o goleiro Rodrigo Mamá, que repôs a bola longa, mas já fica novamente com o Chavante, falta sofrida ali no meio campo, vem aí o Brasil tentando criar a primeira nessa segunda etapa.
3: Trabalha a jogada do time do Brasil no campo defensivo, a bola com o Mancha, faz o lançamento, a bola brigada ali pelo Morbeck, toca na bola o zagueirão Douglas e ela fica tranquila para o goleiro Rodrigo Mamá. 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O Rodrigo Mamá tá fazendo cera, perdendo o jogo, ele tá com a bola ali, ó, esperando a definição ali do Morbeck, que também não apertou, né, porque tá com o placar favorável. E agora ele faz o lançamento, toca de cabeça ali o Vinícius, essa bola vai para fora, é lateral para a equipe do Santa Cruz. Lançamento para tentar ali a jogada, o Pepeto, caiu no gramado, pede a falta, bola fica para o Lucas Severo, que agora cai, e é falta para o Santa Cruz, falta perigosa.
2: Falta perigosa, vinha o Santa Cruz pela primeira vez nesta segunda etapa, acabou o Genilson fazendo a falta. Tem falta que é bem melhor que um escanteio. A equipe do Galo vem bola parada na área do goleiro Carlos Eduardo.
4: Só vai falar, Lousada, eu ainda não entendi o critério do árbitro para marcar faltas. Alguns lances ele marca, poderia ter marcado no canto ali, ele achou que não foi nada, esse lance que foi igual do canto, ele marcou a falta. Eu não, ainda não entendi o critério de quando é falta e quando não é para o Giovanella.
3: Cobrança de falta para a equipe do Santa Cruz, a batida, corta a defesa, que perigo, Lucas Severo tentou ali, acabou errando e já armou o contra-ataque para o Brasil, disparo bom de rubro-negro, Fenício fez a inversão para o Matheus Streit, matou no peito, entrou na área, vai pintar o segundo gol, Matheus Streit, é gol! Gol!

0: do Brasil, Strike! Numa aula de contra-ataque, num contra-ataque de Almanac feito pelo Brasil, que começou no erro do Santa Cruz, que teve participação do Benício e o passe para Matheus Strike, que bateu firme, sem chances para o Rodrigo Mamá, aos 3 minutos do segundo tempo, o Brasil amplia, o Brasil faz 2-0 aqui na Baixada, é festa rubro-negra, conta aí Lucas Fabião!
1: Aula de contra-ataque, porque era falta perigosa para o Santa Cruz. A bola foi jogada na área, sem perigo, ficou com o Garré. O Garré encontrou um passe no Venício, que na velocidade fez o lançamento para o lado oposto. Venício no lado direito, no lado esquerdo, sem marcação alguma. Matheus Strite, o ala foi afastando, sem marcação, porque o Santa Cruz estava todo na área para cobrança de falta. O Strike com liberdade, podia até mesmo tocar pro meio, mas confiou em si mesmo, encheu o pé e faz 2 para o Brasil, 0 para o Santa Cruz, João.
2: Se o primeiro gol foi uma entregada direta do Rodrigo Mamá, esse segundo é um início de contra-ataque proporcionado pelo Lucas Severo. Ele que entrou agora, a bola estava com ele. Era ele dominar ou até tentar uma finalização de primeira, fazer qualquer coisa. Ele tentou o passe no Pepeto e ele deu no pé do Garré, que puxou o contra-ataque e o Brasil chegou e vem de novo.
0: Olha o Strike, cruzamento, o Andrei vai fazer o gol, pega Mamá, escanteio! O Brasil tá em cima, o Brasil quer o terceiro gol, Lucas Fabião!
1: O Brasil novamente com o Strike no lado esquerdo, foi entrando na área, acabou encontrando o Andrei, que na disputa, o Rodrigo Mamá tentou fechar o espaço e conseguiu fechar, desviou no Rodrigo Mamá, escanteio, Chavante, Andrei na bola, Andrei foi cobrar a bola, o escanteio, chamando o torcedor e agora vai cobrar o escanteio.
0: Andrei meteu na área, subiu de cabeça, corta a defesa, ela vai sobrar para o Juliano aqui do lado esquerdo. Vem a marcação ali do Mancha, ganhou o Mancha, caiu e a falta em cima dele. É falta para o Brasil, Fernando Moraes está 2-0. O gol foi do Matheus Strite, Fernando!
3: É, e esse gol recoloca a equipe do Grêmio Esportivo Brasil no G8 da divisão de acesso. Matheus Strite marca o seu segundo gol com a camisa Chavante, o 12º que o Brasil marca na competição. Isso significa agora que o Brasil passa o Esportivo no saldo de gols. Era 3-3, agora é 4-3 para o Chavante. Brasil, 8º colocado, com 18 pontos.
0: É, e dá pra aumentar mais esse saldo, hein? O Brasil tá querendo a goleada aqui no Bento Freitas. Tá 2-0, boa atuação do Brasil, já com o gol na etapa complementar para dar ainda mais tranquilidade nesta partida importante para o Grêmio Esportivo Brasil. Vai para a cobrança da falta o Silas aqui pelo lado direito. Tem também o Andrei na bola, é o Silas que vai meter esta bola na área, na perna esquerda Silas, meteu esta bola na área, fechada, sobe ali o Tulinho e joga esta bola para fora, é escanteio para o Brasil, Lucas Fabião.
1: Cobrança de falta, Chavante, Silas jogou na área e na garantia tirou o jogador da equipe de Santa Cruz, mas mandou para escanteio, segue o Chavante no campo de ataque, agora com o escanteio e novamente o Silas na bola parada.
0: Silas vai para a cobrança, 6 minutos, quase 7 do segundo tempo, cobrança de escanteio, vai meter esta bola na área, Silas sobe, corta a defesa, fica a bola para Juliano, que erra o passe na sequência, essa bola vai sair em lateral para o Grêmio Esportivo Brasil. 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Genilson faz o passe ali para Gabriel Morbeck, corta ali a defesa do Santa Cruz, essa bola vem aqui em cima das cabines e o Garré tá sentindo, acho que vai ter troca no time do Brasil aí, ô Lucas Fabião.
1: Gabriel Masson, camisa número 20, Chavante já vai se posicionando, conversou com o Júlio César Nunes, vai trocar o Chavante, pode ser até mesmo com o Garré, vai subir a placa de substituição a qualquer momento, mas o Masson já está posicionado, o Garré está saindo, então sai o 10 Garré e entra o 20 Gabriel Masson, primeira troca Chavante.
0: E preocupa para o Brapel, né, João Antônio Ferreira, Garré é uma das referências nesse time do Brasil.
2: Pois é, parece... Né, puxando um pouco a perna esquerda, né, com a mão ali, mas na virilha, né, a gente sabe que Aí seria uma situação de muscular, né? E aí pode ficar até mesmo de fora desse restante da primeira fase, né? Uma lesão muscular leve, a grau 1, como a gente fala, geralmente é 2 semanas. Olha a chegada.
0: Olha o Masson, sobrou pro Morbeck, bateu pro gol, pega a mamá. A primeira participação, nem foi o Masson, foi o Andrei que deu o passe pra ele. Por pouco, o Brasil não marca o terceiro gol, hein, Lucas?
1: Pois é, mais uma bobeada defensiva da equipe do Santa Cruz. O André recuperou, passou para o Gabriel Morbeck, que acabou finalizando na mão do goleiro Rodrigo Mamá. Só mencionar essa questão do Garré, sua situação vai ser avaliada, pode ser mais grave, mas ele também estava pendurado. Não levou cartão amarelo na questão de se regularizar, não está suspenso. Pode ir para o clássico. Vamos ficar de olho na parte clínica.
0: Olha o lançamento, passa a bola lá pelo tanque, corta o Mancha. Toca na bola ali o Douglas, briga lá o Andrei, completa lá o corte o Silas, essa bola sobe, chega aqui do lado esquerdo para o Josué, briga ali o Vinícius, Genilson dá o balão, essa bola não saiu, o Andrei vai brigar ali com o zagueiro, melhor para o zagueirão Douglas, que deixa para Josué, dá o balão para frente, mata no peito o Juliano, foi puxado, a arbitragem não marcou a falta, deu vantagem na realidade, a bola com o Juliano, pro Pepeto, corta ali o TT, ela sobra aqui para o Genilson, que dá o balão para frente, e o placar do jogo é a dica de saúde com o Dr. João Siqueira. 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Lucas Severo, na cobrança do lateral, a bola chega aqui para o Genilson, que recua para o Vitor Becker, e ele dá um balão direto para fora. E atenção, torcedor ligado na universidade, chegou a hora de conferir o tempo e placar do Futebol da RU. 10 minutos do segundo tempo, tá 2 para o Brasil, 0 para o Santa Cruz, Fernando Moraes.
3: Atualizando os resultados da divisão de acesso, mais cedo a Pafute venceu Pelotas por 2-1, Gramadense e Brasil de Farroupilha ficaram no 0-0. Em andamento, Glória 1, União Frederiquense 1, Passo Fundo 2, Esportivo 0, Veranópolis 0, Bagé também 0, Guarani de Venâncio 0, Aimoré 1, Lajadense 0, Gaúcho 0. Os resultados dessa 12ª rodada, toda ela acontecendo nesta quarta-feira. 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
0: É, tem o 14 e o 18 que vão entrar na sequência na equipe do Santa Cruz. Daqui a pouco o Lucas Fabião traz a informação, vem o time do Brasil, erra o passe ali o Masson, ele vai brigar ali com o Lucas Severo, bota na frente, vai levando, chega bem a marcação, chega muito bem o Mancha para cortar, sobra de bola para Jonathan Lima, ele abre na direita, quem tá dominando lá é o Tuninho, faz o corte ali o TT, a bola bateu no Pepeto e é posse de bola para o Brasil. Trocas no Santa Cruz, Lucas Fabião.
1: Vai sair o camisa número 11, o Pepeto. Vai saindo por ali o Pepeto. E vai entrar o camisa número 14, Jorge Vinícius. Também está aquecendo e vai entrar o 18, o Adriano Babi. E está saindo por ali o camisa número... Deixa eu acompanhar por aqui, virar por aqui. O 11,
2: saiu 8.
1: O 11, o Pepeto.
2: 8 e 11.
1: Saiu o 11, Pepeto, e o 8, Benhur. Entrou o 14, Jorge Vinícius, e o 18, Adriano Babi.
0: Muito bem. Então, Jorge Vinícius e Adriano Babi no gramado do estádio Bento Freitas. Olha, o Babi já meteu a jogada bonita, mas na sequência ele perdeu a bola, fez a falta. Arbitragem da vantagem é posse para o Grêmio Esportivo Brasil. A bola com o Genilson. Deixa mais atrás lá para o Mancha. Ele faz o lançamento, corta a defesa. A bola fica até o Jonathan Lima. Ele fez o passe errado e a arbitragem deu a falta do Masson. Esse era um contra-ataque para o Brasil, hein, Lucas Fabião?
1: Deu a falta para o Masson, que está tentando entender o que marcou o Jonathan Giovanella, mas é falta. Falta para a equipe do Santa Cruz, que estava se postando para a sua defesa e agora vai se postando para o ataque. O Juliano, camisa número 10, vai cobrar a bola parada, enquanto todo mundo vai se posicionando ali na grande área.
0: Vai para a cobrança da falta o time do Santa Cruz, lançamento, sobe Bernardo, sobe com ele o TT. fica Jonathan Lima, sobe Vinícius para cortar, vem para mais um contra-ataque o time do Brasil, Andrei escapou da marcação, Silas meteu o lançamento, a bola veio errada, Vinícius recupera para o Brasil, que partida do Vinícius, hein? Criticado por muitos, mas tá jogando muito, e o Matheus Streit botou na frente, acabou saindo com o bola e tudo, que pena, seria uma boa jogada. João Antônio Ferreira, 13 minutos do segundo tempo, Brasil 2-0, e tá melhor no jogo, né, João?
2: Vou dizer aqui, o Júlio César Nunes encontrou a maneira que o Brasil rende melhor. O Brasil já jogou no 4-4-2 com três volantes, que era o que até imaginava que seria para a partida de hoje, e não deu certo. O Brasil já jogou no 4-3-3, mais usual, não deu certo. O Brasil agora joga nesse 3-5-2, né? Não deixa de ser um 3-5-2, um 5-3-2, né? Em alguns momentos, né, sem a bola, os alas descem mais para uma linha de 5, com a bola sobem mais para a linha do meio-campo, fazendo uma linha, né, de 5 no meio-campo, deixando os dois atacantes e a linha dos três zagueiros ali atrás. É o melhor Brasil disparado. O Brasil foi melhor do que o União fora de casa, merecia ter vencido, não venceu porque os erros claros, né, chances claras de gol criadas, e o Morbeck e o Pet perderam. Com isso, o Brasil não venceu, mas jogou melhor, teve um controle, né, melhor das ações da partida, em alguns momentos sem a posse da bola, mas contra-atacando bem e gerando as melhores oportunidades. E hoje, de novo, o Brasil joga muitos momentos sem tanta posse, deixa o adversário trocar passes, principalmente na zona defensiva. Quando chega para o meio campo, o Brasil aperta, consegue roubar de bola e vai rápido para o contra-ataque.
0: Olha o lançamento do Silas lá para dentro da área, sobe a zaga, afasta. Fica a bola ali para o Tuninho. A caiu no gramado, falta para o Santa Cruz no campo defensivo. Informação.
3: Desencantou o homem, Júnior Viçosa abre o placar para o Lajeadense, 1-0 sobre a equipe do Gaúcho.
0: Olha aí, o Viçosa fez gol no, acho que no fim de semana, né? Então já tá fazendo mais um gol aí. O Viçosa, ex-jogador do Grêmio Esportivo Brasil, que não deixou saudade aqui na Baixada, só recebeu um alto salário e não jogou nada. Lançamento, corta lá o Vinícius, toca novamente na bola ali o Vinícius, fica a bola para o Douglas, que faz o lançamento, e ela fica nas mãos do Carlos Eduardo. Fernando Moraes, e as mensagens, torcedor chavante, que certamente está feliz da vida com esse 2-0, hein, Fernando?
3: Exatamente, não podia ser para menos, né, Lousado? Luiz Augusto Simone aqui feliz com a vitória do Grêmio Esportivo Brasil, Lázaro de Porto Alegre também, boa noite, pessoal, excelente transmissão, torcendo por uma vitória do Brasil, Lázaro de Porto Alegre. E no nosso canal lá no YouTube, o arroba Rio Pelotas, o Robert Dias, o João Falastrão agora vai dizer o quê? Pergunta lá o Robert Dias no nosso canal no YouTube.
0: É o João Falastrão, não entendi essa, né? É, mas tudo bem. A gente fala todos os dias, né? Mancha, tentou ali o domínio, acabou errando, Juliano recupera, fica a bola para o time do Santa Cruz, Jonathan Lima bateu errado, e aí o Vitor Becker deu uma pichotada, mas para a sorte dele, Carlos Eduardo sai para afastar, e a bola quicou no gramado, fica ali para o time do Brasil, Morbeck erra o passe, e na sequência a falta foi marcada, falta para o Santa Cruz, o Lucas Fabião.
1: E fica muito bravo o Gabriel Morbeck, e é mais uma falta do Masson. Entrou meio fora de ritmo, fazendo muitas faltas, mas até pensei que pela sequência levaria o amarelo. Acabou escapando do amarelo, mas tem falta o Santa Cruz já cobrada. Cobrou, conseguiu o lateral, tem lateral a equipe visitante.
0: 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Corta lá o Mancha, a bola sobra para o Santa Cruz, errou ali o Josué, fica a bola para o time do Brasil, acabou perdendo ali o Morbeck, é bola para o Santa Cruz. Olha o Severo, caiu no gramado, falta do Genilson em cima dele, Lucas Fabião.
1: E teve cobrança por parte do Carlos Moraes para um cartão amarelo no Genilson, porque o camisa número 13 da equipe do Santa Cruz, Lucas Severo, ia avançar com espaço. Escapou também do amarelo o Genilson, mas não escapou da falta. O Lucas Severo, que sofreu a falta, vai cobrar. Tem bola parada a equipe visitante. Está se posicionando todo mundo ali na grande área do Carlos Eduardo.
0: Vai para a bola o Lucas Severo na perna esquerda. Vai meter esta bola na área. Levantamento. Jonathan Lima dominou a entrada da área, chega bem ali o Genilson e chuta esta bola para longe. É lateral para a equipe do Santa Cruz fazer a cobrança. Adriano Babi recebeu a bola, deixou para Jonathan Lima, acabou perdendo, corta a defesa, volta a bola para o campo de defesa aqui do Santa Cruz. Recuo de bola para o Rodrigo Mamá. Ele já entregou duas e agora ele faz o lançamento para não se complicar. Acabou escorregando, já tomou uma vaia novamente do torcedor Chavante. Vinícius dominou a bola no meio e acabou sofrendo a falta. Falta para o Brasil no campo defensivo, Lucas Fabião.
1: Falta de Jorge Vinícius, camisa número 14 da equipe do Santa Cruz, no Vinícius. O Brasil estava no seu sistema defensivo, acabou sofrendo a falta do Vinícius, já cobrou de forma rasteira. Vem o Brasil tentando novamente, mas o placar segue 2-0 aqui na Baixada.
0: É o camisa 17, vai entrar no Brasil daqui a pouquinho, Lucas.
1: O 17 é o Silvano, vai conversando ali com a comissão técnica, com o Júlio César Nunes, logo mais vai pintar o Silvano por aí.
0: 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Vai sair o 11, Lucas Fabião.
1: Vai sair o 11. Andrei, autor do gol, para a entrada do 17, Silvano. Andrei fez o gol e também estava pendurado. Não levou cartão amarelo e está à disposição para o Clássico Brapel.
0: É, tá saindo agora o Andrei para a entrada do Silvano. Sangue novo no ataque rubro-negro nesta parte do jogo.

0: Mineiro vai batendo o Santos por 3-1, resultado que leva a decisão para os pênaltis. Campeonato Brasileiro da Série A, Grêmio e Botafogo vão empatando por 1-1. Giovani Cabral marcou o gol da equipe tricolor. 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
1: sensacional. João Antônio Ferreira, 20 minutos, quase 21. Lousado. Técnico Júlio César Nunes mexe no time, coloca o Silvano, tira o Andrei. O que que tá achando do jogo nesse segundo tempo, hein, João?
2: Mesma coisa ainda, né? O Carlos Eduardo olhando o jogo apenas, bem tranquilo, bem seguro. A defesa do Brasil como um todo, né, tá bem postada. É, o próprio Santa Cruz, né, agora o jogo um pouquinho mais faltoso. Né, e com isso, melhor pro Brasil. Né, claro, tem que tomar cuidado pelos amarelos, mas né, quanto menos a bola rolar, melhor pro Brasil, que vai vencendo por 2-0. Então, para o Brasil é positivo, é seguir jogando, seguir tentando achar os contra-ataques, é um time um pouquinho mais veloz agora com o Masson e agora com o Silvano descansado também, caindo um pouquinho mais para o lado direito, e dessa forma seguir marcando bastante no meio de campo e tentando achar os contra-ataques, mas o jogo está bem tranquilo para o Brasil nesse momento, Santa Cruz sem muita força para chegar tanto no ataque e criar oportunidades de gol.
1: Olha o Santa Cruz chegando com o Juliano, intermediário, ele bate pro gol e esta bola vai direto para fora, assim pode chutar todas, né, Lucas Fabião?
3: Juliano tentou bater colocado, encontrar o ângulo do goleiro Carlos Eduardo, mas acabou levando a bola lá na arquibancada norte do estádio Bento Freitas. Tiro de meta para o goleiro Carlos Eduardo, só a Lousada atualizar aqui numa falta anterior. No Silas, o Rafael Tanque, camisa número 9 da equipe de Santa Cruz, foi amarelado.
1: Muito bem, cartão amarelo então para o Tanque, o Rafael Tanque da equipe do Santa Cruz. Lançamento ali buscando o Silvano, cortou a defesa, brigou ali o Juliano, perdeu. Na sequência, a recuperação do time do Brasil. A bola bateu no Juliano por último, não, bateu no Silvano, segundo a arbitragem. E com isso é poste de bola para o Santa Cruz, aos 22, quase 23 da etapa final. Vai para a cobrança de lateral ali o Jonathan Lima. Deixa para o Lucas Severo fazer a cobrança. 22, quase 23. Lucas Severo lança lá para o Rafael Tanque. Não consegue o domínio. Bate na bola o Gabriel Mancha. E é lateral para a equipe do Santa Cruz fazer a cobrança. Vai para a cobrança ali o Severo. Tem a participação ali do Babi. A bola chegou até o Jorge Vinícius. E na sequência cortou a defesa. A bola volta ali pro time do Santa Cruz. Brigou o Silvano. Ganhou a jogada. Agora o Morbeck fez o passe para o Silvano. Silvano dominou. Acabou marcado ali por dois jogadores. Ele sofre a falta. O árbitro levou o apito à boca e desistiu de marcar a falta. E a bola é do Santa Cruz. Mas chega bem o Gabriel Mancha para cortar. Que zagueiro, hein? Que zagueiro é Gabriel Mancha. Vinícius escapou da marcação. Tenta o passe. Passe errado do Vinícius. Tenta a jogada agora o time do Santa Cruz. A bola com o Jonathan Lima. Abre na direita lá para o jogador que é o Tuninho. Tuninho domina, traz por dentro. A bola fica para o Jonathan Lima. Adriano Babi tentou o domínio, acaba perdendo. DT só na bola. Lançamento para o Morbeck. Ele sobe, toca de cabeça. Já acionando o contra-ataque ali para Gabriel Masson. Fez a proteção, tentou o passe, passe errado. Mas voltou para ele. Gabriel Masson tentou o passe para o Silvano. Tá cortando a defesa. Sobe Matheus Streit, toca nela. Ela fica para o Douglas. Morbeck tocou nela, mas ela vai sobrar para o Rodrigo Mamá. Por pouco não teve um bom ataque do Brasil aí, Lucas.
3: Por pouco, Gabriel Masson tentou o lançamento para o Silvano. Acabou que o camisa número 6, Josué, da equipe de Santa Cruz, desarmou de forma tranquila. No rebote, tentou novamente o Brasil com o Gabriel Morbeck. Ficou com o goleiro Rodrigo Mamá. Mas o Brasil novamente tentou chegar. E o placar segue 2-0 e a informação é para o CPL.
1: Olha o lançamento para o Rafael Tanque. Invadiu a área, chegou o Mancha, mas ele meteu a mão na bola. E a arbitragem está marcando a falta. Fernando Moraes, e a informação?
0: Tivemos gols, dois gols em um minuto. Luan Parede fez o segundo gol do União Frederiquense, mas Alisson Mira deixou tudo igual. Glória 2, União Frederiquense 2. E acaba de sair o terceiro gol da virada do Glória. Daqui a pouco eu confirmo quem marcou o gol. Alisson Mira, de novo, fazendo seu doblete. Glória 3, União Frederiquense 2. E na Libertadores, Vitor Roque colocou o Palmeiras à frente. LDU 1, Palmeiras 2.
1: Muito bem, tá aí uma quarta-feira repleta de gols no futebol brasileiro.

0: Vai entrar daqui a pouco um velho conhecido do torcedor Chavante, camisa 21, vai entrar no Santa Cruz, Lucas Fabião.
1: 21 é o Maicon Assis, tá entrando e tá saindo o camisa número 9, Rafael Tanque, troca no Santa Cruz.
0: Muito bem, Maicon Assis tá no gramado, camisa 21 às costas. Vem pro jogo o time do Santa Cruz. Caiu no gramado, pediu a falta, a arbitragem não marcou. Na sequência ele não dá falta também para o Brasil. Olha, esse árbitro tá deixando o jogo rolar, hein? É diferente de todos até o momento da divisão de acesso, mas tem falta que é e ele não marca, hein, João?
2: Não, ele já, umas 4, 5 vezes que eu consegui observar nitidamente, ele leva o apito na boca, parece que vai apitar a falta e deixa o jogo rolar. E às vezes não é nenhuma uma sequência da jogada, uma vantagem. A bola muda, né, de posse de um time para o outro, ou seja, era falta clara para ele marcar. Deixa jogar, tá deixando, né, um confronto bastante físico, né, de muita marcação, muito contato, e deixa o jogo correr aí o árbitro Jonathan Giovanella, alguns lances para mim faltosos que ele deixa passar.
0: Olha a bola lá na direita, pro Toninho, fez o passe, Maicon Assis fez o cruzamento com desvio, Genilson subiu e atrapalhou ali o Lucas Severo. E na sequência a bola bateu nele e esta bola vai sair em lateral para o Brasil, segundo a arbitragem aí, o Lucas Fabião.
1: Exatamente, foi numa disputa entre o Genilson e também o lateral Lucas Severo da equipe do Santa Cruz. O Genilson foi esperto, conseguiu o lateral já cobrado, mas voltou para o Santa Cruz.
0: 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Jonathan Lima para o Adriano Babi, escorou no Juliano, corta Genilson. E essa bola vai chegar aqui para o Silvano, hein? Fez o corte ali o Douglas, vai brigar ali o Morbeck, Jonathan Lima toca de cabeça, bota na frente, chega bem o Silas, essa bola vai chegar aqui no Silvano, ele tocou na bola, opa, chegou na sola ali o jogador do Santa Cruz, mas o jogo estava parado em impedimento no ataque do Grêmio Esportivo Brasil. 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Lançamento lá do lado direito, domina e bota no chão o Bernardo. Vai levando essa bola para o ataque, lançamento para o Severo, corta de qualquer maneira ali o Genilson. Joga esta bola para fora, lateral para o Santa Cruz. Vai o Lucas Severo para a cobrança. Tem ali o Babi, tem também o Juliano, a bola é para o Maicon Assis, que se apresenta, traz mais atrás, quem está com ela é o Juliano. Juliano domina, faz a inversão de bola, passe errado, o Vinícius meteu de primeira, já ligou o contra-ataque, boa bola para Silvano. Silvano domina para cima do Bernardo, trouxe por dentro, de calcanhar o passe para o Strite, mas aí o passe foi errado. A ideia foi boa, mas a execução foi errada. Mas o Strite brigou e é tiro de meta para o Santa Cruz, ô Lucas Fabião.
1: Tentou o Brasil pelo lado esquerdo, acabou não sofrendo nenhuma possibilidade criada pela equipe Chavante. Vai ter mudança tripla no Chavante. 19, o Adriano Ferraz está por ali. Também o 15, Thiago Henrique. E o 6, Sony Anderson. Substituições que já vão acontecer e eu trago quem sai.
0: Muito bem, então, Morbeck deve ser um a sair. Estou até analisando aqui, ver se ele está sentindo alguma coisa, mas aparentemente está tudo normal com ele. Olha o Santa Cruz com o Maicon Assis, botou na frente lá na direita, fez o passe para o Adriano Babi, corta Vinícius, bem demais o Vinícius. Matheus Strite sofre a falta, é falta para o Grêmio Esportivo Brasil no campo defensivo. Lucas!
1: Falta no sistema defensivo cometido, sofrida, na verdade, pelo Matheus Strite. Enquanto o jogo vai ficando parado, ele pela lentidão para levantar, muito provavelmente pelas trocas que vão acontecer. Vai sair também o camisa número 7, Silas. O Silas está saindo com calma, deve ser para a entrada do Thiago Henrique. Também vai sair o Gabriel Morbeck, camisa número 14. E vai sair o 16, Matheus Strite. Então vai sair o 16, Strite, o 7, Silas e o 14, Morbeck. E vai entrar o 19, Adriano Ferraz, 15, Thiago Henrique e o 6, Sony Anderson. Com isso, o Brasil já fez todas as substituições que tem direito.
0: E atenção, torcedor ligado na universidade, chega a hora de conferirmos tempo e placar do Futebol da RU. 30 minutos e 30 do segundo tempo, 2 para o Brasil, 0 para o Santa Cruz, Fernando Moraes.
3: Lembrando que com esse resultado o Brasil permanece na nona colocação com 18 pontos, isso graças ao gol da equipe do Esportivo, que diminuiu lá no jogo contra o Passo Fundo e por isso passa à frente. No momento tivemos um gol também, mais um gol do União Frederiquense. Daqui a pouco eu confirmo quem fez, foi o Gabriel Rosseto. Glória 3, União Frederiquense 3, jogo cheio de gols lá no Altos da Glória. Também temos Veranópolis 0, Bagé 0 em andamento, Guarani de Venâncio 0, Aimoré 1 e Lajeadense 1, Gaúcho 0. 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
0: 31 minutos, tem falta o Brasil, falta boa, Lucas.
1: Falta sofrida pelo Silvano, que na velocidade foi trombado, sofreu a falta e ele mesmo vai bater. Silvano tá posicionado e tá parecendo que vai ser direto. Vai cobrar a falta de avante.
0: É o Silvano que vai pra bola, já foi autorizado. Perna direita, ele bate pro gol, Rodrigo Mamá. Essa bola acho que ia pra fora, mas o Mamá não quis se complicar, já se complicou bastante no jogo. E é escanteio para o Brasil, Lucas.
1: Silvano cobrou a falta, o Rodrigo Mamá tocou nela. Escanteio, não tá no dia mais seguro, o Rodrigo Mamá preferiu afastar a bola. Escanteio que tem o Chavante.
0: Vai para a cobrança do escanteio, Silvano meteu essa bola na área, o desvio. Ela sobe, sai do gol, Rodrigo Mamá para ficar com ela. João Antônio Ferreira, 32 minutos, Brasil mexeu em dose tripla e o Brasil tá ganhando 2-0, tá segurando essa vantagem, hein, João?
2: É, agora já fazendo algumas trocas também, pensando no próprio clássico Brapel, né, pra não ter alguns jogadores mais cansados, né, já vai fazendo algumas trocas aí. Pra mim, o principal detalhe é, de novo, né, o Vanilson no banco e o Adriano Ferraz é quem entra. Realmente perdeu o espaço, perdeu o prestígio aí com o treinador, o camisa 9, né? É o camisa 9 da equipe, o Morbeck é o 14, né, e com isso a gente vai vendo que parece que o Adriano Ferraz realmente passou na frente nessa disputa para ser o reserva. E ainda chegou agora o Helder, né? Então pode ser que o Vanilson realmente tenha pouquíssimas oportunidades daqui para frente com a camisa do Brasil. Vamos na falta.
0: Olha o lançamento, corta a defesa. Sobra de bola lá para o Silvano. Vai brigar para tentar evitar a saída. Infelizmente não conseguiu. É lateral para o Santa Cruz fazer a cobrança. 33 minutos, 33 da etapa complementar. 2 para o Brasil, 0 para o Santa Cruz. Resultado importante que deixa o Brasil no G8 e vai com ânimo renovado para o Clássico Brapel. Próximo sábado, 4 da tarde, cobertura completa do time da Bola Branca desde o meio-dia para o Clássico Brapel da divisão de acesso. Lançamento, vai brigar ali o Silvano. A bola quicou no gramado, não saiu, agora sim saiu. É lateral para o Santa Cruz fazer a cobrança lá pelo setor direito de ataque. É o Jonathan Lima que vai para a bola. Faz o lançamento, buscando ali o jogador que é o Maicon Assis. Aliás, era o Adriano Babi, me parece ali, não sei. É falta para o Santa Cruz, ô Lucas Fabião.
1: Pois é, vinha o Santa Cruz para o campo ofensivo e o Vitor Becker fez ali um puxão, cometendo a falta. Era alguns passos da entrada da área, mas consegue uma falta perigosa. A equipe visitante, foi feita a falta do Vitor Beck no Adriano Babi mesmo, Lousada. Mas agora, ficar de olho, porque o Juliano está na bola e tem bola parada para a equipe visitante.
0: Muito bem, vai para a cobrança da falta o time do Santa Cruz. Lado direito, levantamento, corta de qualquer maneira ali a defesa. O Thiago Henrique apareceu para cortar, 34 do segundo tempo. Vai sair do time do Santa Cruz, já subiu a placa. Vai sair o 10 para a entrada do 17. Olha o Genilson, deu um balão ali para cima. Daqui a pouco a troca na equipe do Santa Cruz. Dominou errado ali o Lucas Severo. Chegou o Adriano Ferraz cometendo a falta. Falta para o Santa Cruz, Lucas Fabião.
1: Falta para o Santa Cruz cometida pelo Adriano Ferraz. Lucas Severo vai se posicionando por ali para cobrar a falta, enquanto tem a troca na equipe do Santa Cruz. Vai entrando o camisa número 17, o Patulino, e saiu o camisa número 10, Juliano.
0: Muito bem, vai para a cobrança da falta, o time do Santa Cruz, lado direito, aliás, lado esquerdo de ataque, vai na perna direita, o Maicon Assis vai meter esta bola na área, 35, segundo tempo, Maicon Assis na bola, perna direita, fez o levantamento, a bola viaja, sobe mancha para cortar, completa lá o Sony Anderson, tenta puxar o contra-ataque, perdeu a bola, na sequência, o chute pro gol do jogador do Santa Cruz, e é tiro de meta para o Grêmio Esportivo Brasil, Fernando Moraes, eu quero mais mensagens, eu quero mais participações do torcedor Chavante conosco.
3: É, o torcedor Chavante segue feliz da vida, comemorando o resultado de 2-0, tá aqui o Paulo lá das Três Vendas, e também o Júlio do Arco-Íris, ele pergunta o seguinte: o que que aconteceu com o Davi Torres? Por que este jogador não é mais titular e nem tem entrado em algumas partidas? O torcedor segue participando conosco lá no nosso WhatsApp, o 0539-8413-5473, também no nosso YouTube, o @RUPelotas. Vai lá, deixa o seu like na nossa live e também se inscreva no nosso canal, Lousada.
0: Muito bem, João Antônio Ferreira, Davi Torres perdeu espaço nesse time do Brasil, será que aconteceu alguma coisa? É um jogador importante ainda, né, João?
2: Pois é, a gente viu essa decadência no intervalo da partida contra o Lajadense. Para mim ele tinha sido o melhor daquele primeiro tempo, né, com volume de jogo, aparecendo para a partida, finalizando de média distância, já que o Brasil não conseguia chegar dentro da área do Lajadense. Mas fez as trocas e ele foi um dos que saiu naquele intervalo e desde então não recebeu mais oportunidades, né? Então vamos ficar de olho aí para ver, acho que é mais opção mesmo do treinador, né? O Andrei tomou a frente, o Silvano é quem tem entrado no intervalo, né? Ou no segundo tempo, no decorrer da partida, em alguns momentos até o Masson, mas geralmente o Masson, né, faz uma função pelas beiradas, hoje que entrou no lugar do Carré, porque ele acabou sentindo. Então, parece realmente que o Davi Torres está na terceira opção, né? Talvez até atrás do Pet, como mostrou o último jogo. Mas aí sim, aí seria uma queda vertiginosa, em período de uma semana, basicamente, do Davi Torres, e a gente não tem nenhuma informação se o jogador não está 100% fisicamente, nada disso. Parece realmente opção do treinador de não colocá-lo nem como titular e nem durante a partida.
0: É, Davi Torres perdeu espaço, mas tá bom, né? Os dois jogos que ele não jogou, o Brasil empatou fora e hoje tá vencendo e tendo aí uma boa atuação. Importante é que o Brasil tem, né, condições e tem material humano aí para substituir o Davi Torres, e agora tem falta o Brasil, falta perigosa lá pelo lado esquerdo, e a artilharia aérea tá chegando na área aí, ô Lucas!
1: Exatamente, falta do Douglas, camisa número 3 da equipe do Santa Cruz, no Silvano, e o Brasil ganhou uma falta, mas todo mundo se posicionando na área, tem bola na área para o Rodrigo Mamá, se cuidar!
0: Levantamento, bola viaja, sobe, corta, defesa, arbitragem já pegou uma falta, falta para a equipe do Santa Cruz no campo defensivo, dentro da área, aos 38, quase 39 do segundo tempo. Rodrigo Mamá joga esta bola aqui na esquerda, domina a bola o Josué. Josué deixa para Bernardo, Bernardo para Josué, ele faz o passe errado, recuperação do Genilson, ele errou um passe na sequência, mas a bola bateu e sobrou para o Vinícius. Vinícius domina, girou para cima da marcação, tem ainda o jogador do Sony Anderson na esquerda, fez bem a jogada, escapou da marcação, aí caiu sozinho. Vem pro contra-ataque o Santa Cruz, e agora sentiu lá o jogador do Brasil, vem pro contra-ataque o Santa Cruz, Vitor Becker no carrinho, tá cortando essa bola, e na sequência falta para a equipe do Brasil no campo de defesa ou lateral, não sei o que ele marcou, mas a posse de bola é rubro-negra, Lucas Fabião.
1: E comemora muito o torcedor Chavante nesse desarme que teve, mas ele deu lateral. É lateral para o Chavante lá no campo defensivo. Com calma, vai cobrar o Sony Anderson. O Chavante vai vencendo por 2-0.
0: 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Globo.com.br. Santa Cruz tem falta no campo de ataque. Santa Cruz não desiste, tá 2-0 para o Grêmio Esportivo Brasil. Lucas Severo meteu essa bola na área, o Josué sobe, Carlos Eduardo, tá impedido, saiu errado Carlos Eduardo, mas o árbitro já estava parando e marcando o impedimento. E atenção, torcedor ligado na universidade, chegou a hora de conferirmos tempo e placar do futebol da RU. 40 minutos do segundo tempo aqui na Baixada. 2 para o Brasil, 0 para o Santa Cruz. Eu quero a tabela, eu quero a posição do Brasil na tabela, Fernando Moraes.
3: É o Brasil que neste momento não está na zona de classificação. O Brasil ele entra na nona colocação, mas sobe agora para o oitavo, porque o Guarani de Venâncio empata o jogo lá contra o Aimoré. Noninha deixa tudo igual, o resultado que agora coloca o Brasil no G8 junto do Esportivo e tira a equipe do Aimoré. Guarani então empatando o jogo. Pelo Campeonato Brasileiro, Botafogo faz 2-1 diante do Grêmio. 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
0: Muito bem, João Antônio Ferreira, 41, quase 42. Eu acho que não vamos ter sustos nessa noite. O Brasil está segurando bem essa vantagem. Boa atuação do Brasil, pré-papel e numa fase importante da competição, reta final da primeira fase. Brasil dando uma resposta no momento importante, João.
2: Exatamente, Brasil crescendo no momento certo, né, na reta final, naquele momento de garantir a sua colocação entre os oito e quem sabe até mesmo se posicionar, né, um pouco melhor, né, para não pegar o líder, o vice-líder, né, não pegar as equipes que fizerem as maiores pontuações, mas principalmente o Júlio César Nunes achando um estilo de jogo que está dando certo, né? E honestamente, do jeito que se mostrou essa partida, do jeito que aconteceu a partida contra a União, para mim tem que manter esse estilo reativo para o clássico Brapel, porque é o que mostra um pouco mais, né, de qualidade para o Brasil conseguir vencer o jogo, criar, não sofrer tanto defensivamente. E até mesmo pensando na característica do Pelotas, né, de jogar com a posse, de ser uma equipe ofensiva, encaixa. Então vamos ver.
0: Vamos lá, Brasil. Tá vindo o Brasil. Sony Anderson invadiu a área lado esquerdo, fez o cruzamento, toque de cabeça, defendeu o Mamá. Quase o terceiro gol do Brasil. Conta aí, Lucas Fabião.
4: O Brasil recuperou e veio rápido pelo lado esquerdo. Sony Anderson veio subindo no cruzamento. Passou por todo mundo, o Silvano, que não é dos mais altos, teve que fazer duas vezes mais força para subir, conseguiu a cabeceada, mas ficou tranquilamente com o goleiro Rodrigo Mamá, que já fez o lançamento para o campo ofensivo, mas já ficou com o goleiro Carlos Eduardo tranquilamente. O Brasil vai vencendo a equipe do Santa Cruz pelo placar de 2-0.
0: Carlos Eduardo vai meter o balão nesta bola, vai jogar lá para o campo ofensivo, vai brigar o Adriano Ferraz, briga também o Silvano. Bateu no Silvão na bola, fica ali com o Douglas, dá o balão pra frente, e esta bola vai sair em lateral para o Grêmio Esportivo Brasil. Vamos chegando a 44 do segundo tempo, grande vitória chavante, 2-0, Brasil vai com moral alta para o clássico Brapel, próximo sábado tem Brapel na Boca do Lobo, cobertura completa do time da Bola Branca desde o meio-dia e meia ao vivo, em todas as plataformas, estaremos juntos com o futebol pelotense no maior clássico do interior. Cobrança de escanteio para o Brasil, que está segurando essa vantagem, está ganhando pelo placar de 2-0, 44-20. Vai chegar perto da bola lá o Masson para aquela cobrança curta, a bola vai sendo recuada mais atrás ali para o TT. TT domina, faz o passe para o Silvano, Silvano recebe, deixa mais uma vez ali no TT, TT faz o passe para Gabriel Masson, tenta a jogada, faz ali a proteção, linha de fundo, chamou para dançar, opa, deu um baita drible, ainda Masson, chuta em cima da marcação, e é lateral para o Brasil, e ele chama o torcedor, o Masson chamou para dançar, e Lucas?
4: É o Brasil que está matando o tempo do lado esquerdo, trocando bola na qualidade, no drible, mas na cobrança de escanteio cobrou de forma curta para segurar, para matar tempo. E agora na sequência do lance, na troca de passes, o Brasil estava impedido. O Silvano estava à frente, recebeu o passe, impedimento
1: Rodrigo Mamá vai repor a bola em jogo. Javante vai segurando, vai vencendo pelo placar de 2-0.
0: 45 minutos, subiu a placa, mais 4 de acréscimo. Vamos até 49. Vai para a cobrança da falta ali, o time do Santa Cruz. Faz o corte à defesa, fica a bola para Adriano Ferraz. Ele abre na esquerda para Silvano. Silvano dominou, passou o Sony Anderson. A bola é para ele. Sony Anderson fez o recuo. Mais atrás para Silvano. Se apresentou aqui o Genilson. A bola para Vinícius, Thiago Henrique. Vinícius trabalha a bola do time do Brasil. Corta a defesa, vai sobrar aqui para Vitor Becker. 46 minutos. Domina a bola aqui no campo defensivo, o Mancha. Recua a bola para o goleiro Carlos Eduardo. 46 minutos. Bola na direita para o Mancha. Ele tenta ali o drible. Acabou saindo com o Baletudo. É lateral para a equipe do Santa Cruz fazer a cobrança. 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Vai terminar o jogo aqui na baixada. Vamos até 49. O Brasil está conquistando um ótimo resultado. Olha o lançamento, cortou ali a defesa, completa o Vinícius, chega até o Adriano Ferraz, ele ganha o lateral. É lateral para o Grêmio Esportivo Brasil no campo de defesa. 46 minutos. 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E agora a falta foi marcada. Falta em cima do Genilson. É falta para a equipe do Brasil, Lucas Fabião.
1: Falta para o Brasil no Genilson. No momento, Lousada, aqui no estádio Beto Freitas. Não vou traduzir o que o torcedor Chavante está falando, mas começou o canto de provocação contra o Pelotas, porque vem aí o clássico Brapel e o torcedor já está de olho cobrando o Chavante, que entra em campo no próximo jogo, no clássico.
0: É, vamos ter um grande Brapel, né? O Brasil chega melhor, o Brasil tem a possibilidade de praticamente eliminar a equipe do Pelotas em caso de vitória no clássico Brapel. Agora tem cartão amarelo para alguém ali no banco. 47 e 40 do segundo Lousado. Tempo. Diga!
1: Cartão amarelo para Gabriel Morbeck, no banco de reservas.
0: Estava pendurado, não?
1: Não estava. Está à disposição para o clássico.
0: É, não, ainda bem, né? Porque se ele toma o cartão no banco, se ele saiu antes, né? Aí seria loucura. 48 minutos. É o último minuto do jogo. Vai para a cobrança do lateral ali o Genilson. Lança essa bola para a área, vai brigar o Adriano Ferraz, caiu, pediu o pênalti, a arbitragem não marcou. Vinícius toca de cabeça, essa bola vai chegar aqui no camisa 17 que entrou, o Patolino. E sai a bola em lateral para a equipe do Santa Cruz fazer a cobrança. Lucas Severo joga esta bola, sobe ali o Mancha, fica a bola ali para o Jonathan Lima. Ele abre lá na direita, tenta ainda um último ataque. O time do Santa Cruz está 2-0 para o Brasil. 48 e 40. Adriano Babi dominou, fez o passe mais atrás ali para o Maicon Assis. Maicon Assis domina, inverte essa bola aqui para o Bernardo. Pode acabar, Juizão. Já deu nesse jogo. 48 e 50. Josué meteu o lançamento. Gabriel Mancha está cortando. E esta bola vai sair em lateral para o Santa Cruz. 49. Deu, professor? Acaba este jogo, professor. Tudo é Brapel a partir de agora aqui em Pelotas. Toca na bola, fica ali para o Josué. Vai brigar ali o Masson. Bateu nele, sai pela linha lateral. É lateral para a equipe do Santa Cruz fazer a cobrança. Adriano Babi faz o passe para o Maicon Assis. Patolino, Adriano Babi perde a bola para o Masson. Ele marca a falta. Falta para o Santa Cruz. Pode ser o último ataque do Santa Cruz aí, Lucas Fabião.
1: E o homem das bolas paradas nesse momento na equipe de Santa Cruz, o Lucas Severo, vai se posicionando para a cobrança de falta. Masson fez a falta e agora, nos minutos finais, aqui no estádio Bento Freitas, tem falta a equipe do Galo, buscando descontar o placar.
0: É, 49-50. Eu tinha visto aqui 4, acho que foi 5, então, sei lá.
1: Foi 5, Lousão.
0: Foi 5, beleza. Então, agora sim, é o finalzinho do jogo. Tem que tirar essa bola aí, levantamento de bola para dentro da área, Mancha sobe e corta, volta a bola para dentro da área, Douglas tenta finalização, afasta Vitor Becker, completa ali a defesa, Patolino para Maicon Assis, chega Genilson, para cortar, vai terminar o jogo, e ele apita, fim de jogo, 2 para o Brasil, 0 para o Santa Cruz. O Brasil vence, o Brasil se recupera na competição e vai com moral para o Clássico Brapel do próximo sábado. Saída dos jogadores de campo, Lucas Fabião.
4: Estamos nos posicionando aqui no túnel do vestiário Chavante, mas muito provavelmente os jogadores vão, claro, cumprimentar o torcedor para comemorar a vitória de hoje, mas porque vai começar a convocação para o Clássico Brapel. Vai prestigiar o torcedor, mas o torcedor com certeza vai exaltar a vitória, mas cobrar, porque o próximo jogo, Chavante, é contra o Pelotas, e assim que eles aparecerem por aqui, a gente aciona com as vozes pós-jogo.
0: Beleza, que vitória do Brasil, hein, João? Vitória é combinada com boa atuação, isso que é o mais importante. Brasil mostrando uma outra cara nesse momento da competição, hein, Javi?
2: Exatamente, venceu e convenceu, né? No último jogo, como a gente falou, tinha jogado bem, mas não tinha vindo a vitória. Dessa vez, jogou bem, controlou o jogo,
4: Lousada,
2: criou as melhores oportunidades, aproveitou algumas das chances que teve e fez um 2-0 muito tranquilo, muito seguro. Encontrou a maneira que dá mais certo o futebol do Brasil com esse elenco, o Júlio César Nunes. Vamos ver os próximos jogos.
0: Muito bem, Fernando Moraes, situação na tabela. Vai daí, Lucas.
4: Vinícius falando por aqui.
5: É, agora a gente vai começar a pensar no clássico. É, a gente pensa em jogo a jogo. É, agora é comemorar a vitória e amanhã a gente já começa a pensar no clássico.
4: Vinícius, falando da tua atuação, porque na análise dos comentaristas dos últimos jogos tem evoluído cada vez mais, sendo protagonista nos jogos. Como avaliou o desempenho na tua partida de hoje, desse retrospecto recente e de olho nos próximos desafios?
5: Cara, é fruto de muito trabalho. Acho que o professor Júlio vem me passando muita confiança para mim voltar a jogar bem. É, que muitos jogos atrás eu não estava jogando bem, não estava vindo fazendo uma grande partida. É, mas é mais mérito do grupo todo que está me ajudando. E hoje a gente fez uma grande partida, que é o mais importante, que saiu com a vitória.
4: Valeu, Vinícius. Parabéns pela vitória. Jogadores seguem rodando aqui no estádio Bento Freitas. A gente aciona quando aparecerem mais vozes por aqui.
0: Beleza. Fernando Moraes, agora sim, situação na tabela com os resultados de momento. Tá saindo um gol atrás do outro nessa divisão de acesso, hein, Fernando?
3: Exatamente, Lousada, até porque todos os jogos são hoje, né? Tirando os jogos de mais cedo, já tem jogo que está terminando, inclusive Passo Fundo e Esportivo deu 2-1 para a equipe do Passo Fundo. Passo Fundo, o jogo já acabou, né? Passo Fundo venceu e é o novo líder da divisão de acesso, porque o Veranópolis empatou 100 gols contra a equipe do Bagé. Jogo também já encerrado lá no Antônio Davi Farina. Glória e União Frederiquense, 3-3, esse jogo está no finalzinho, ainda está em andamento, e em andamento no segundo tempo, esse aí um pouco mais, ainda em andamento, porque...
4: Fernando.
3: Oi, vai daí.
4: Gabriel Mancha vai falar aqui conosco. Mancha, Brasil vence por 2-0, sólido defensivamente, conquista 3 pontos, agora precisa dos resultados paralelos para terminar a rodada no G8, vence antes do Clássico Brapel. Como vê a tua atuação e essa vitória chavante?
6: Meu irmão, boa noite, primeiramente. Uma vitória muito importante para nos dar confiança. Sabemos que esse grupo tem qualidade, é um grupo aguerrido. É uma vitória muito importante para a gente, se Deus quiser, chegar ali no G8, chegar com moral no clássico, todos bem, concentrados para vencer essa grande batalha.
7: Tá aí, Mancha, aí agora, estresse hoje à noite, agora tem clássico Brapel pela frente.
6: Cara, um clássico, né? Como todos os clássicos, a gente vai entrar para dar o nosso sangue, defender a nossa camisa, humildade, seriedade, fazer igual hoje, brigar por cada bola com muita humildade, que eu tenho certeza que Deus vai nos abençoar.
4: Vamos nos aproximando por aqui, os jogadores estão por aqui, tentar buscar a voz de Matheus Streit, que está por ali conversando com os jogadores, autores do gol. Gabriel Morbeck e o Silvano estão por ali, nós recebemos a instrução de não atravessar por aqui, então os jogadores vão comemorando esta vitória. Quando eles se aproximarem por aqui, para não levar xingão, eu aciono novamente.
0: Tranquilo, eles estão ali ainda comemorando a vitória. Vitória importante aí do Grêmio Esportivo Brasil, 2 para o Brasil, 0 para o Santa Cruz. Brasil subindo na tabela, vai ver ainda, né, se vai terminar no G8, mas acho que o mais importante é vencer. Seria, né?
4: Vamos com o strike.
0: Jogo. Vai daí.
7: Mas acaba que também ficaste fora do clássico. Como é que tu fala essa partida?
8: Cara, muito feliz pelo gol. Agradecer a Deus por isso, né? A gente vem trabalhando. Infelizmente as coisas não estavam acontecendo do jeito que a gente estava planejando. Mas consegui fazer o gol. O mais importante foi a gente sair com os 3 pontos, né?